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2: Quarta-feira, 5 de agosto de 2026, a Polícia Federal concluiu que uma sequência de falhas no sistema de degelo da aeronave e erros operacionais contribuíram para a queda do avião da Voepass em Vinhedo, no interior de São Paulo. Em agosto de 2024, o acidente matou 62 pessoas. Segundo o documento obtido pelo Fantástico, o sistema responsável por remover o gelo acumulado nas asas e em outras partes da aeronave apresentou falhas repetidas antes mesmo do voo, que terminou em tragédia. O problema já havia sido registrado em pelo menos 3 voos anteriores realizados pelo mesmo avião. O candidato à presidência pelo Avante, Augusto Cury, anunciou o nome do ex-deputado federal Júlio Delgado para ser o vice na chapa. O anúncio ocorreu às vésperas do fim do prazo para a realização das convenções partidárias por meio de uma carta aos eleitores. Júlio Delgado foi deputado federal por 6 mandatos. Com a escolha, a chapa será puro sangue, com candidato e vice da mesma legenda. E cerca de 1.100 menores de idade desacompanhados que chegaram a Ceuta, na Espanha, durante o fluxo migratório vindo de Marrocos, ainda permanecem no país. De acordo com o governo local, estão sendo adotadas medidas para transferir crianças e adolescentes para outras regiões. Alguns estão alojados em acomodações improvisadas, como armazéns, enquanto outros dormem nas ruas. No horário de Brasília, 9:02.
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0: 9-3. Muito boa noite para você que a partir de agora se liga em mais uma edição do Futebol Globo CBN. Hoje é quarta-feira, 5 de agosto de 2026, dia de Copa do Brasil. Vamos conhecer mais classificados para as quartas de final do principal mata-mata do futebol brasileiro. Um deles sai na Arena Pantanal.
1: Fortaleza, Palmeiras.
0: Pois é, Fortaleza e Palmeiras, mas o jogo é em Cuiabá. O jogo é na Arena Pantanal. O Fortaleza, ainda durante a Copa do Mundo, já imaginando que não ia conseguir bater de frente com um dos times mais fortes do Brasil, abriu mão do Castelão. Mandou o jogo em Cuiabá para faturar uma graninha e para ter uma melhor logística, já que joga em Cuiabá pela próxima rodada do Campeonato Brasileiro da Série B. Como se não bastasse esse desequilíbrio no confronto, temos também o desequilíbrio do placar construído no primeiro jogo. No Nubank Park deu Palmeiras 3-0. Portanto, o Verdão pode até perder por 2 gols de diferença e ainda assim volta às quartas de final da Copa do Brasil. Para o palmeirense, a noite não promete fortes emoções. Tende a ser uma noite tranquila. Mas eu já adianto, daqui a pouquinho a gente traz as escalações, que vai ser uma boa noite para observar jogadores diferentes. Um Palmeiras um pouco diferente do habitual, que vai a campo logo mais na Arena Pantanal.
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0: 9:06 no horário de Brasília, 8:06 no horário de Cuiabá, 1 hora para trás do horário de Brasília. Palco do jogo, Palmeiras e Fortaleza, Fortaleza e Palmeiras. Palmeiras com vantagem porque venceu por 3-0 o primeiro jogo das oitavas de final da Copa do Brasil. Vamos às informações do Verdão para o jogo de hoje.
1: Palmeiras,
0: André Neto.
3: Tudo bem, Leonardo Dai? Boa noite para você, para os ouvintes do Futebol Globo CBN. O Palmeiras hoje com 8 mexidas na equipe titular e com destaque para o retorno da dupla Flaco Roque. Vitor Roque e Flaco Lopes de volta à equipe titular pela primeira vez desde a final do Campeonato Paulista 5 meses atrás.
0: Escala o Palmeiras pra gente, um Palmeiras diferentaço hoje, né, André Neto?
3: Um Palmeiras bem mexido, Léo, por conta dos 6 desfalques, mas também para dar uma rodagem ao elenco. O Palmeiras está escalado com Carlos Miguel no gol, linha de defesa de Jai, Benedetti, Murilo e Arthur. No meio de campo, Marlon Freitas, Lucas Evangelista, Felipe Anderson e Riquelme Felipe. E no ataque, a dupla Vitor Roque e Flaco Lopes.
1: Fortaleza!
0: Tá pensando que pode reverter isso aí ainda, André Neto? Ou também já tá pensando em Série B de Campeonato Brasileiro? Também, no caso, tá pensando em outro campeonato, né? Palmeiras não pensa em Série B há muito tempo. Mas Fortaleza tá pensando também na sequência da temporada, mais que no jogo de hoje, André?
3: Olha, Léo, o Leão do PC tem uma sequência muito difícil pela Série B. Pega o Cuiabá na própria Arena Pantanal no domingo e depois visita também o Juventude no Alfredo Jaconi, 2 jogos na sequência fora de casa em ambientes dificílimos. Para o jogo de hoje, o técnico Paulo Autori fez 5 mexidas para sua segunda partida à frente do Fortaleza. Destaque para as entradas de Tomás Cardona na zaga, Rodrigo no meio de campo e um ataque completamente diferente em relação ao que o Fortaleza teve no jogo de ida no Nubank Park, Léo.
0: Escala pra gente, o Fortaleza do técnico Paulo Autuori, André.
3: Leão do Pici, definido com o João Ricardo no gol, Maílton, Lucas Gasal, Tomás Cardona e Gabriel Fuentes na linha de defesa, Rodrigo, Lucas Sacha e Pierre no meio de campo e o ataque totalmente remodelado com Rodriguinho, Wellington e Miritello, centroavante argentino, camisa 9.
0: Fortaleza e Palmeiras escalados, 9 horas e 8 minutos no horário de Brasília, 8 horas e 8 minutos no horário da Arena Pantanal. Em 22 minutos começa Palmeiras e Fortaleza, Fortaleza e Palmeiras. Palmeiras com a vantagem de 3-0 construída no jogo de ida. Não vou aqui fazer um discurso demagógico de tem briga pela classificação. Evidentemente o jogo pode apresentar aí uma emoção inesperada, claro, mas o contexto pré-jogo é de uma classificação já praticamente definida. Portanto, saindo até do confronto e pensando no jogo de maneira isolada, Gabriel Dudziak, que jogo esse Palmeiras reserva vai encontrar hoje? O que que esse Palmeiras B, digamos assim, tem condição de mostrar contra o Fortaleza logo mais? Um Fortaleza que também não é o Fortaleza principal que está em campo depois dos 3-0 no jogo de ida, Gabriel.
4: Tudo bem, Léo? Ótima noite a você, também aos nossos ouvintes. De fato, acho que para iniciar, a gente tem que pensar nesse jogo como um jogo isolado. Que tá 0-0 e esquece o 3-0 da ida, vamos ver quem consegue ganhar hoje. Para termos de análise mesmo, e acho que os jogadores que estão entrando em campo também estão pensando nisso. Se der pro Fortaleza, de repente, virar do primeiro tempo pro segundo com 1-0, quem sabe na segunda etapa algo diferente acontece. Mas inicialmente é ficar no jogo, competir, tentar jogar de igual para igual contra a equipe do Palmeiras. O que esse Palmeiras pode fazer? Eu acho que é bem interessante o reencontro de Vitor Roque e Flaco Lopes, porque o time do Palmeiras estava se encontrando, ou está ainda se encontrando, num 3-5-2 que tem muita mobilidade de áreas Maurício e Sousa. Hoje é diferente, no papel são dois zagueiros, a gente tem que ver como é que vai ser o comportamento dos atacantes e se isso significa que o Abel Ferreira está pensando em 3-5-2 com Flaco e Roque e o Arias de 10 e aí de repente o Maurício sairia do time, ou se de repente é uma volta àquele esquema 4-2-3-1 de antes com o Lopes bem recuado para o Vitor Roque fazer a de centroavante. Acho que isso a gente já pode observar. A gente pode observar mais uma vez se o Riquelme Felipe desencanta no futebol profissional. É cedo, mas já ganhou algumas oportunidades e raramente se deu bem. Então acho que isso que a gente também pode observar. E o Benedetti, né? Porque se de fato o Palmeiras for para 3-5-2, ficar com o 3-5-2, ele é meio que o quarto zagueiro, né? Você tem Gomes, Murilo e Barbosa. O quarto seria o Benedetti, eventualmente pode jogar o Emi Martínez, como jogou na última partida. Então, assim, esses são pontos iniciais que eu gostaria de observar no time. Claro, passando principalmente pela obtenção do resultado. O Palmeiras não pode entrar assim, posso perder de 2-0. Não porque não pode, porque não vai classificar, não. Não pode porque é o
0: não
4: Palmeiras.
0: Não pode pensar assim.
4: É isso,
0: pode
4: é
0: até
4: o Palmeiras.
0: Perder, mas não pode pensar
4: é
0: assim.
4: É isso, a gente falou no 4 em campo. É sobre ganhar mais um jogo, é sobre representar novamente essa camisa do Palmeiras, é sobre jogar diante da torcida que tá querendo ver o time. Então, assim, essas coisas, elas se sobrepõem à vantagem obtida no primeiro jogo.
0: Fortaleza e Palmeiras, segundo jogo, oitavas de final, Copa do Brasil. Esse foi o Gabriel Dudziak, que também está com a gente, o Rafael Prates. Prates, fazendo esse mesmo exercício de isolar esse jogo, né? O contexto do confronto está muito claro para todo mundo, mas isolando esse jogo de hoje, me parece que a gente tem condições de exigir coisas boas desse Palmeiras aí, porque quando você olha para a escalação, esse Palmeiras B é melhor que o time A de muita gente aí, Rafael Prates.
5: Sem dúvida, Leonardo Dai, ouvintes do Futebol Globo CBN. Quero chamar atenção para a dupla Flaco Lopes e Vitor Roque de novo, né? Para começar uma partida, uma dupla que foi uma sensação durante algum tempo no Palmeiras. Depois, uma contusão mais grave do Vitor Roque. O Flaco Lopes foi para a seleção da Argentina na Copa do Mundo também. Quem foi chamado deu muito bem conta do recado, como Maurício Sousa, nessa volta da Copa do Mundo pelo Palmeiras. Mas é aquela velha discussão, né, Dai? É um misto muito quente, né? Tem jogadores aí que são reservas do Palmeiras que jogariam em quase qualquer time do Brasil. Então é um nível muito alto que o Palmeiras vai colocar em campo daqui a pouco em Cuiabá. Tende a ser de novo o vencedor da partida. O Fortaleza está mexido pelo Altuori, o Altuori chegou há pouco tempo. Também conhece o grupo de jogadores durante os jogos da Copa do Brasil antes da volta do Fortaleza para jogar a Série B. Palmeiras favorito, não só para passar no confronto, como está quase tudo fechado, como para ganhar daqui a pouco o jogo em Cuiabá contra o Fortaleza.
0: 9:13 em Brasília, 8:13 no horário de Cuiabá. Em 17 minutos começa Palmeiras e Fortaleza, Fortaleza e Palmeiras. Segundo jogo das oitavas de final da Copa do Brasil. O primeiro jogo foi 3-0 para o Palmeiras. Esse ataque do Palmeiras é um caso interessante desse time B, né? Porque como o José Manuel Lopes e o Vitor Roque tiveram aí questões físicas, né, nesses últimos tempos, acaba que nesse time reserva eles estão jogando. Era a dupla titular até pouco tempo. O José Manuel López, evidentemente, ainda é titular desse time. O Vitor Roque tem que ver aí se vai ter espaço. Mas como o López também não vinha jogando como titular, né? O time B do Palmeiras tem Vitor Roque e José Manuel López. E aí acaba sendo uma chance também deles recuperarem o ritmo de jogo nesse processo de volta. O López disputou a Copa do Mundo com a Argentina. O Vitor Roque teve aí um período de lesão. 9h14 em Brasília, 8h14 em Cuiabá. É a super quarta-feira da Copa do Brasil.
1: Bola.
0: Três times já estão classificados para as oitavas, para as quartas de final, perdão, da Copa do Brasil. Ontem o Atlético Mineiro se classificou após vencer o Juventude no Alfredo Jaconi por 1-0. O Santos se classificou após vencer o Remo por 1-0 fora de casa também. Agora há pouco terminou. O Cruzeiro se classificou para as quartas de final após vencer a Chapecoense por 2-0 no Mineirão. Temos bola rolando agora, 36 minutos do segundo tempo em Porto Alegre. Por enquanto, 1 para o Grêmio, 0 para o Mirassol. O primeiro jogo foi 1-1, então por enquanto o Grêmio está se classificando para as quartas de final da Copa do Brasil. Às 9h30 conheceremos mais dois classificados. Além de Fortaleza e Palmeiras, que jogam em Cuiabá, primeiro jogo foi 3-0 para a equipe do Palmeiras, teremos também o jogo entre Fluminense e Vasco no Maracanã, primeiro jogo foi 0-0. Amanhã saem os últimos dois classificados, ambos os jogos às 8 horas da noite. Tem Corinthians e Internacional, transmissão da CBN. Na Neoquímica Arena, primeiro jogo foi 2-0 para o Internacional. E também Vitória e Atlético Paranaense, primeiro jogo foi 2-0 para o Furacão em Curitiba. A CBF confirmou hoje a data do sorteio das quartas de final da Copa do

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1: Fortaleza e Palmeiras, temos 37 minutos do segundo tempo em Porto Alegre, 1 para o Grêmio, 0 para o Mirassol, em 3 minutos e meio. Vem aí Rodrigo Bittar, vem aí Fortaleza e Palmeiras no Futebol Globo CBN, para quem quer saber mais e melhor sobre futebol.

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9h18 no horário de Brasília. Vem aí o Rodrigo Bittar com o jogo entre Fortaleza e Palmeiras assim que terminar o nosso intervalo local. Lembrando que o Santos já está, né, nas quartas de final da Copa do Brasil. O Palmeiras deve garantir a classificação logo mais, porque venceu por 3-0 o jogo de ida contra a equipe do Fortaleza. Quem tá enrolado aí é o Corinthians, né? Que perdeu por 2-0 pro Internacional em Porto Alegre. Joga amanhã a partir das 8 horas da noite com transmissão da CBN, o jogo de volta contra o Internacional em Itaquera. Bom, a informação aqui do GE.globo é que o Pedro Raul treinou como titular hoje no jogo pro jogo de amanhã, né? Então é uma tendência aí, ou uma possibilidade. Ele foi testado como titular para esse jogo contra o Internacional. Como opções mais ortodoxas, por assim dizer, né? O Fernando Diniz tem o Pedro Raul ou o Gnegão, né? Pode colocar aí o Jesse Lingard também, mas enfim. Corinthians sofre com essa questão desde a lesão do Yuri Alberto na partida anterior. Anterior ao primeiro jogo da Copa do Brasil, né? Que foi contra o Atlético Paranaense. Bom, o Corinthians tem também outra situação aí pendente, que é a do Memphis, né? O Memphis deu tudo certo nos exames médicos do Memphis, segundo a informação aqui também do GE.globo, mas ele não assinou ainda o contrato novo, então não vai jogar, evidentemente, amanhã. Mas existe a chance de que ele seja... Eu tô lendo o parágrafo aqui, tô rindo, porque parece brincadeira, né? Existe a tendência de que ele seja apresentado à torcida amanhã no jogo contra o Internacional. Numa dessas chamam de reforço para a temporada 2026, né? O único problema aí é se o Corinthians começar a fazer a apresentação do Memphis e alguém falar que não pode inscrever por causa do transfer ban, já que está apresentando, né? Mas enfim, vamos focar na parte positiva da história. O Memphis vai assinar o contrato e vai continuar no Corinthians para até, ou no caso, para mais um contrato, agora com vínculo até metade de 2028. 9h20, agora sim, vem aí Rodrigo Bittar, vem aí Fortaleza e Palmeiras.

0: Fortaleza,
1: Palmeiras.
2: Rodrigo Vitar.
3: Um abraço para você, ligado no Futebol Globo CBN. Seja muito bem-vinda, muito bem-vindo para mais uma noite de Copa do Brasil. Jogo de volta em um palco diferente.

0: que o Fortaleza vendeu o mando. Daqui a pouco teremos bola rolando na Arena Pantanal em Cuiabá, no Mato Grosso.
1: Fortaleza, Palmeiras.
0: Na ida no último domingo no Nubank Park, 3-0 para o Palmeiras. Verdão que hoje pode perder por até 2 gols de diferença, que fica com a vaga. Para o Fortaleza, só os placares elásticos servem. 3 gols de diferença leva a disputa para os pênaltis e 4 mais para ficar com a vaga direta às quartas de final. Daqui a pouco, daqui a 9 minutinhos, tem bola rolando. Por isso a gente traz mais informação para você a partir de agora. Começando com hoje, time visitante da história, equipe do Palmeiras.
1: Palmeiras!
0: André Neto, ótima noite para você. Mais um destaque do Verdão. Fala, André, boa noite.
2: Tudo bem, Rodrigo Bittar, boa noite para você. Boa noite mais uma vez aos ouvintes do Futebol Globo CBN. Palmeiras com Vitor Roque e Flaco Lopes, titulares pela primeira vez em 5 meses. Abel Ferreira roda o elenco e muda 8 jogadores para o jogo de volta, depois de ter vencido em casa o Fortaleza por 3-0.
1: Fortaleza!
0: Do lado do Leão do Pici, o que você destaca pra gente, André Neto?
2: O técnico Paulo Autuori, que vai para a sua segunda partida à frente do Leão do Pici, que hoje testa um ataque diferente. Muda os 3 nomes de frente no ataque. Rodriguinho, Wellington e Miritello vão tentar desbloquear essa defesa do Palmeiras em busca de uma noite milagrosa na Arena Pantanal.
0: Opinião do Futebol Globo CBN com a nossa dupla, com eles, Rafael Prates, Gabriel Dudziak. Fala, Prates, boa noite.
3: Tudo bem, Rodrigo Bittar, boa noite, ouvintes da CBN.
0: Gabriel Dudziak, fala, Duds, boa noite, Dudziak.
4: Tudo bem, Bittar, ótima noite a você também, ouvinte.
0: Prates, alguma chance de surpresa na noite de hoje na Arena Pantanal, Prates?
3: Elas existem, mas são pequenas, quase remotas, Bittar. É claro que o jogo vai exigir atenção do Palmeiras, concentração do Palmeiras, seriedade do Palmeiras, mas o Palmeiras, mesmo com mudanças, coloca um time assim forte para jogar agora em Cuiabá contra o Fortaleza. A diferença é muito grande. Se o Palmeiras tiver concentração, seriedade, confirma a vaga daqui a pouco contra o Fortaleza em Cuiabá.
0: Há pouco, com o Leonardo Dai, o Gabriel Dudziak, você falou sobre a chance que o Vitor Roque tem de jogar mais alguns minutos. O que você espera ver o camisa 9 do Palmeiras, jogador que custou muito caro quando chegou, que já deu muito certo no time do Palmeiras, já ajudou bastante o time dentro de campo, né? E que tem o ano de 2016 marcado por muitas lesões. O que você espera ver esse Vitor Roque voltando mais uma vez na equipe do Palmeiras, hein, Dudziak?
4: Primeiro que ele consiga aí uma minutagem boa hoje, né? Não sei se está apto a 65 minutos, 70 minutos. É importante para ele, né? Para pegar o ritmo de jogo novamente e ser efetivamente uma opção para o técnico Abel Ferreira. Em questão de jogo mesmo, olha, espero 2 gols dele, espero muita movimentação, não. Por enquanto, ainda não. Acho que não é por aí, é mais para retomar ritmo, retomar entendimento com Flaco Lopes e com os companheiros. Acho que é por aí.
0: São 9 horas e 24 minutos no horário de Brasília. Em 6 minutinhos tem bola rolando na Arena Pantanal. Então, aproveitando para escalar as duas equipes, então, aumente o som do seu rádio, porque vem aí o nosso repórter André Neto com as escalações de Fortaleza e Palmeiras. Palmeiras e Fortaleza, aqui no Futebol Globo CBN.

0: O alviverde de imponente está escalado por Abel Ferreira, com Carlos Miguel, camisa número 1, no gol. Na lateral direita, Giai, camisa 4. A dupla de zaga tem Murilo, 26, e o garoto Benedetti, 43. Na esquerda, Arthur, camisa 56. Meio de campo de Marlon Freitas, Lucas Evangelista, camisa 30, e Felipe Anderson, camisa 7. No ataque, 37 para Riquelme Felipe, 9 para Vitor Roque e 42 para Flaco Lopes. Repetindo, Palmeiras, escalado com Carlos Miguel, Giai, Benedetti, Murilo e Arthur, Marlon Freitas, Lucas Evangelista e Felipe Anderson, Riquelme Felipe, Vitor Roque e Flaco Lopes. O Leão do Pici, em busca de uma virada histórica, está escalado por Paulo Autuori, com João Ricardo, capitão e goleiro, camisa número 1. Na lateral direita, Maílton, camisa 22. A dupla de zaga tem Lucas Gasal, 3, e 6 para o argentino Tomás Cardona. Na esquerda, o colombiano Gabriel Fuentes veste a camisa de número 16. No meio de campo, Rodrigo, 29, Lucas Sacha, camisa 88, e Pierre, camisa 5. No ataque, 75 para Rodriguinho, 31 para Wellington e 9 para Miritello. Repetindo, Fortaleza, escalado com João Ricardo, Maílton, Lucas Gasal, Tomás Cardona e Gabriel Fuentes, Rodrigo, Lucas Sacha e Pierre, Rodriguinho, Wellington e Miritello.
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0: Apita na Arena Pantanal, Rafael Rodrigo Klein, do Rio Grande do Sul. O assistente de número 1 é Bruno Rafael Pires. O assistente número 2 é Thiago Americano Labes. No VAR, o carioca Paulo Renato Moreira da Silva Coelho fica de olho em tudo o que acontece no jogo de volta das oitavas de final da Copa do Brasil. Locutor que canta e vibra, é com você, Rodrigo Vittar.
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0: Daqui a 2 minutinhos vai começar o jogo na Arena Pantanal. Teremos Fortaleza e Palmeiras na ida. 3-0 para a equipe do Palmeiras. Pratis, esse meio de campo do Palmeiras, como é que vai funcionar hoje? Marlon Freitas, Lucas Evangelista, Felipe Anderson, Riquelme e Felipe. Do meio para frente, né? Com Flaco, Lopes e Vitor Roque. Como é que você imagina a organização tática do Palmeiras, hein, Pratis?
1: Marlon Freitas, jogador de saída de bola, né, mais próximo dos zagueiros, no caso de Murilo e Benedetti. O Evangelista é o meio que vai chegar mais à frente também. A lá, Andreas Pereira, obviamente jogadores diferentes, características diferentes e níveis também diferentes. Pode ser o Riquelme e Felipe mais aberto de um lado, Felipe Anderson mais aberto do outro lado. O Lopes se mexe muito, né? O Flaco Lopes, a gente coloca uma dupla ao lado do Vitor Roque, mas o Flaco Lopes às vezes é o camisa 10, às vezes é um camisa 7, é um camisa 9, mas é o Palmeiras com muita gente para atacar, Bitar. O time A tem mostrado isso, o time A, B também deve ir por esse caminho, né? Muita gente no campo de ataque, uma série de bola que passa pelos zagueiros com Murilo e Benedetti principalmente. É um Palmeiras forte, com gente boa para jogar do meio para frente, para dominar o Fortaleza e confirmar a vaga agora em Cuiabá, Bitar.
0: Vai começar o jogo, Palmeiras e Fortaleza. O Palmeiras vai lá se reunir pela última vez, para dar aquela última palavra. Uma última chance aí da reunião dos jogadores. Palmeiras muito perto da classificação para as quartas de final da Copa do Brasil. Do lado do Fortaleza, Gabriel Dudziak, são 5 mudanças. E o Paulo Autori, que chegou há muito pouco tempo, né? Tem uma possibilidade de observar alguns dos seus atletas em campo em um nível muito competitivo, né, Dudziak?
2: Exato, lamentável que um jogo eliminatório tenha se tornado isso. Mas é o que tem para hoje, para a sequência da Série B, essa observação.
0: Vai começar o jogo na Arena Pantanal.
3: Começou!
0: Palmeiras e Fortaleza, Fortaleza e Palmeiras. Diga aí, Dai.
3: Bola rolando no Maracanã, Fluminense e Vasco. 10 segundos de jogo, 0-0. O primeiro jogo foi 0-0 também.
0: Apita o árbitro, rola a bola. Bom jogo pra você, ligado no Futebol Globo CBN.
4: Fortaleza, Palmeiras. Rodrigo
0: Vitor. Vamos juntos para os primeiros 45 minutos na Arena Pantanal. Palmeiras hoje de camisas brancas, shorts brancos e meiões verdes. Nessa primeira etapa, atacando para o lado direito do seu rádio. Time do Fortaleza de camisas tricolores. Nas cores, evidentemente, azul, vermelha e branco. Shorts azuis e meiões brancos, atacando para o lado esquerdo do seu rádio. Bom primeiro tempo para você, ouvinte no Futebol Globo CBN. Palmeiras que tenta a série de bola por ali, agora com o Lucas Evangelista. Ele perde no meio do caminho, vem, ganha mais uma vez. Ele disputou ali com o Maílton. Sobra de bola ficando por dentro. Primeira participação do Vitor Roque, que prefere deixar atrás dele para Benedetti. Benedetti pelo corredor central, ainda no campo de defesa. Vem por ali agora Marlon Freitas. Abertura realizada, lado direito do campo para o hoje capitão Murilo. Murilo tem interligação direta já no campo ofensivo. Lado direito do campo tem o Felipe Anderson. Ele perde a posse de bola, Rodriguinho. Adiantou demais, aí a bola fica fácil. Marlon Freitas retoma, deixa para Murilo, que sai jogando para o time do Palmeiras. 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A CBN sempre ligada em você.
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0: Terminou onde, Dai?
3: Acabou em Porto Alegre, 1 para o Grêmio, 0 para o Mirassol. Depois de um empate em 1-1 no primeiro jogo, o Grêmio está classificado para as quartas de final da Copa do Brasil. Atlético Mineiro, Santos, Cruzeiro e Grêmio são os 4 times já garantidos nas oitavas, Bitar.
0: Lato
3: nas
0: quartas, esquerdo, perdão, do campo de ataque, o time do Palmeiras está avançando, só que retoma por ali o Fortaleza. Vem Maílton, rompe a linha central do gramado, fez o passe à frente, a bola chega por ali agora no Wellington, escapou da marcação bem na cobertura, aparece por ali o time do Palmeiras. Vem o garoto Arthur, ele chega para fazer o corte, joga pelo lado esquerdo do campo de defesa com Riquelme Felipe. Ele faz o toque atrás, Riquelme Felipe, na marca de 2 minutos, 2 jogados desse primeiro tempo de partida, 0-0 Fortaleza e Palmeiras. Verdão que vem pelo corredor central, ainda no campo de defesa por ali com Marlon Freitas. Pelo lado direito tem o Murilo. Murilo inverte o jogo da direita para a esquerda, defesa, a bola chegar no outro zagueiro, Benedetti. Benedetti, jogador cria da base do Palmeiras, ganhando uma chance como titular. Lado direito por ali mais uma vez com Murilo. Pisa na bola, espera a aproximação dos companheiros, também vem ali na cobertura o Militello. Fez o toque de nada com o Jai. Jai que volta no campo de defesa para o goleiro Carlos Miguel, que sai do gol para trabalhar com o pé esquerdo. Carlos Miguel abre a jogada, lado direito do campo, deixa ali agora com o Jai. Jai fez o toque mais à frente buscando o Felipe Anderson. Perde a bola mais uma vez o Fortaleza. cabeça, retoma Rodriguinho, tentativa ali com o Rodrigo Santos faz o toque no campo de defesa, deixa na boa por ali agora com o zagueiro Gazal, Gazal faz a abertura pelo lado esquerdo do campo, ali tem o Tomás Cardona, Cardona prefere jogar de zagueiro para zagueiro, corredor central no campo de defesa com o Gazal. 3 minutos desse primeiro tempo, 0 a 0 na Arena Pantanal. Futebol Globo CBN, pode ligar que aqui tem jogo.
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0: 3 minutos e meio desse primeiro tempo, o placar é de 0 a 0 para Fortaleza e Palmeiras. Fortaleza que tem pressa para fazer a jogada pelo lado direito do campo, ali com o Lucas Sacha dele para a participação do Wellington. Mano a mano contra o Arthur, trouxe por dentro o Militello. Fez o pivô, joga atrás ele com o Pierre. Pierre no círculo central tem o Rodrigo Santos. Abre a jogada pelo lado esquerdo, fez a bola chegar ali no Cardona. Tomás Cardona domina, zagueiro argentino. Abre pelo lado esquerdo, jogada de novo com o Pierre. Pierre tenta esticada de bola na frente. Sobe Militello, desvia de cabeça, chega no Rodriguinho. Lado esquerdo no campo, ele contra a marcação, vai bem na cobertura por ali o Felipe Anderson, tira a bola, manda pela linha de lado, era o Gabriel Fuentes na jogada, André Neto.
6: Lateral esquerdo colombiano, Bitar, um pouco mais ainda sobre essa venda do mando de campo do Fortaleza, Leão do Psi espera receber aí um pouco mais de 2 milhões de reais com a transferência do mando para Cuiabá, e o Fortaleza tem sofrido muito para gerar receitas nessa temporada de 2026, depois do rebaixamento no último ano, que foi um rebaixamento que não estava previsto no Fortaleza, não só na parte esportiva, mas principalmente também na parte financeira. Fortaleza ainda não fechou nenhum patrocínio master, está 8 meses sem um patrocinador master. A média de público do Castelão caiu bastante desde o rebaixamento e o Fortaleza tem tido dificuldades para gerar renda, para conseguir pagar os vencimentos do elenco, que é o salário, né, que tem a folha salarial mais alta da Série B até aqui. Então Fortaleza aproveitou esse jogo da Copa do Brasil para tentar fazer um caixa a mais e balancear um pouco as contas nessa temporada difícil financeiramente de 2026.
0: Marlon Freitas, vem o Palmeiras no corredor central do campo de ataque, já temos 5 minutos desse primeiro tempo, ele volta na linha central ali justamente com o Benedetti. Benedetti pelo lado esquerdo com o Arthur, que de novo trabalha na linha central do gramado. O cronômetro não para, a gente gira para você, tempo, placar de jogo. 5 minutos, primeiro tempo de partida em Cuiabá.
7: Fortaleza
0: 0,
7: Palmeiras
0: também 0, no agregado 3 a 0 para o Palmeiras. Central da bola, Leonardo Dai.
3: Maracanã, 6 minutos, primeiro tempo, segue 0 a 0, Fluminense e Vasco, mesmo placar do primeiro jogo. Mais cedo, o Cruzeiro se classificou vencendo a Chapecoense por 2 a 0 no Mineirão, e o Grêmio bateu o Mirassol, também classificado o Grêmio, depois da vitória por 1 a 0 em Porto Alegre.
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0: 6 minutos desse primeiro tempo, o placar é de 0 a 0 na Arena Pantanal em Cuiabá, no Mato Grosso, para Fortaleza e Palmeiras. Fortaleza que vem pelo lado esquerdo do campo de defesa, fez a bola chegar por ali agora no Cardona, de Cardona para João Ricardo. João Ricardo tem ligação direta, a bola que chega ali pelo lado esquerdo do campo, sobe Rodriguinho no meio do caminho, ele ganha de cabeça, fez a bola chegar no Militello, tem a pressão na marcação do Benedetti, a falta. Falta cometida pelo Benedetti, que agarrou o Militello, segundo Rafael Rodrigo Klein. André Neto.
6: Na disputa do argentino, camisa 9 do Fortaleza, que ia fazendo pivô para cima do Benedetti. Zagueirão jovem do Palmeiras, de 20 anos, abraçou o jogador do Fortaleza. Falta marcada e já batida, vem o Leão do PC.
0: 6 minutos e meio desse primeiro tempo, o placar é de 0 a 0 para Fortaleza e Palmeiras. Bola pelo lado direito do campo de defesa, saem jogando por ali o zagueirão daqui para o Fortaleza, o Gazal. Gazal fez o lançamento agora com, fez o toque com o João Ricardo, esse sim o lançamento para o Gabriel Fuentes, pressionado pela marcação do Jair, falta. Falta para o Fortaleza, lado esquerdo, campo de defesa, André Neto.
6: E Rodrigo Vitário, Palmeiras vem numa sequência de 12 jogos sem derrota, jogando como visitante na temporada. Nesse período, são 8 vitórias e 4 empates. A última derrota do Verdão jogando fora de casa foi no começo de março. Derrota por 2 a 1 contra o Vasco pelo Campeonato Brasileiro. Fora isso, Palmeiras só foi derrotado no ano pelo Botafogo de Ribeirão Preto e pelo Guarani no Campeonato Paulista, em jogos que o Palmeiras estava com elencos muito mexidos.
0: Pinta ligação direta, o Palmeiras se defende ali agora com o Benedetti, a bola sobra com o Rodrigo Santos, estica, lado direito do campo, Maílton passou, cruzamento na área, Wellington, defendeu o goleiro, voltou, a bola tá viva ainda, Sacha bateu em cima na marcação, sobrou lado direito do campo, Wellington manda por cima do gol, Carlos Miguel aparece pela primeira vez, E salva o time do Palmeiras, André Neto!
6: Na chegada com perigo do Maílton, lateral direito da equipe do Fortaleza, que fez o cruzamento à meia altura, né? Para os jogadores do Fortaleza que vinham mais de trás. E aí, nessa daí, ele encontrou o Wellington praticamente livre em frente à pequena área. Camisa 31 do Fortaleza bateu de primeiro e o Carlos Miguel fez uma defesaça, a primeira dele no jogo, para impedir um gol cedo do Fortaleza, que recolocaria fogo no confronto das oitavas de final da Copa do Brasil.
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0: 8 minutos e meio desse primeiro tempo, por enquanto o placar é de 0-0 para Fortaleza e Palmeiras. Verdão que vem, lado direito do campo, a bola chega ali no Felipe Anderson, mano a mano contra a marcação, ele passou no Fuentes, lançamento, bola muito forte. Ficou fácil para o João Ricardo sair do gol e ficar com ela, André Neto.
6: Na jogada do Felipe Anderson, que é o atleta do Palmeiras com mais participações em gols até aqui nesta Copa do Brasil. 2 gols e 2 assistências em ambos os jogos contra o Jacuipense na quinta fase.
0: Lado direito, campo de defesa, o time do Fortaleza sai jogando por ali, agora com Wellington, dele para Lucas Sacha, Sacha para Pierre, Pierre fez o toque no corredor central do gramado ali dentro do círculo central com Rodrigo Santos, ele abre pelo lado esquerdo do campo, fez o toque bem aberto ali agora com Gabriel Fuentes, Fuentes volta com Rodrigo, Rodrigo pro Fuentes, que volta no campo de defesa, a bola passa pelos pés do zagueiro Tomás Cardona mais uma vez, de Cardona para Pierre, ele ameaça, parte para cima da marcação, parte e passa ali pelo Evangelista, deixa pelo lado direito do campo com o Sacha, Sacha bem aberto, tem o Maílton, Maílton por dentro, tem de novo ali o Lucas Sacha, ele volta no campo de defesa, a bola pelo lado direito, sai jogando por ali o time do Fortaleza, com o Casal, Casal para Tomás Cardona, Cardona no corredor central do gramado, tem o Pierre, Pierre de novo pelo lado direito, fez o toque curtinho ali, justamente com o Sacha, Sacha para Casal, Casal pinta ligação direta, da direita para a esquerda, da defesa para ataque, subiu, Jai, desvia pela linha de lado, bola para o Fortaleza, André Neto.
6: E era um belíssimo lançamento do Lucas Casal, lá do campo de defesa, cruzando o campo lá para a ponta esquerda ao Rodriguinho, Rodriguinho, tá certo. Ao Rodriguinho, ponta esquerda do Fortaleza. Já foi bem para fazer o toque e mandar a bola pela linha de lado.
0: O cronômetro não para, a gente gira para você, tempo e placar de jogo. 10 minutos, primeiro tempo de partida na Arena Pantanal.
8: Fortaleza
0: 0,
8: Palmeiras
0: também 0. Da bola, Leonardo Dai.
3: Maracanã, 11 minutos. Fluminense e Vasco 0-0. Por enquanto, pênaltis. Amanhã saem os últimos dois classificados para as quartas de final. 8 horas, Vitória e Atlético Paranaense. Corinthians e Inter. O Atlético e o Inter venceram na ida por 2-0.
0: Vem Fortaleza, o Wellington chegou, linha de fundo pro Sacha, tira bem a defesa do Palmeiras, complementa por ali agora Vitor Roque, ele despacha a bola pra frente, sobra pelo lado esquerdo do campo ofensivo, vem ali o Gabriel Fuentes, pisa na bola, tenta trabalhar pro time do Fortaleza, 11 minutos desse primeiro tempo, o placar é de 0-0, Rafael Prates, a grande chegada da partida até aqui foi no Fortaleza, viu Prates?
9: E o Fortaleza começou melhor o jogo em Cuiabá, né Bitar? O Palmeiras com uma dificuldade muito grande de sair com bola pelo chão, o Palmeiras até encontra alguns bons lançamentos para chegar ao campo de ataque, mas ainda há pouco para incomodar o Fortaleza. O Fortaleza marca mais à frente. Fuentes e Maílton são os laterais que jogam como pontas nesse momento. O Fortaleza tem muita gente no campo de ataque. O Palmeiras tem Felipe Anderson pela direita e Cam Felipe pela esquerda. Mas o Leão do Pici começou melhor a partida.
0: Gabriel Fuentes tentou o lançamento, pega em cima da marcação, tira de Ai. Ele manda a bola pela linha de lado, tem arremesso lateral para o Fortaleza fazer a cobrança pelo lado esquerdo do campo. 11:40 desse primeiro tempo, o placar é de 0-0. Gabriel Dudziak, também quero te ouvir nesse começo de partida, 0-0 Dudziak.
2: É, e o Fortaleza está correndo riscos com essa marcação mais adiantada. Está jogando bastante pelos lados do campo, fazendo duplas ali pelos lados, pelo lado direito. O Maílton e o Wellington, o Rodriguinho e o Fuentes pelo lado esquerdo. E isso está empurrando o Palmeiras para trás. Daí para frente é que está a dificuldade do Fortaleza.
0: Rodrigo Santos pro Rodriguinho, recebeu, bateu de longe. A bola foi pela linha de fundo, é só tiro de meta. Ele mandou por cima do gol, André Neto.
6: Fortaleza conseguiu chegar bem agora pelo meio. Lançamento que começa com o Pierre, camisa 5. Tem uma tabelinha do Wellington com o Rodriguinho. E aí o camisa 75 saiu de frente pro gol. foi atrapalhado na hora da finalização pela marcação do Marlon Freitas e acabou isolando o atacante do Fortaleza. Segue 0-0 na Arena Pantanal, com agregado 3-0 Palmeiras.
0: Por enquanto, o Verdão vai chegando à fase de quartas de final da Copa do Brasil. Era muito favorito antes de começar a disputar esse jogo no fim de semana passado, no domingo, quando venceu por 3-0. Depois do resultado, então, ainda mais favorito para chegar às quartas de final da Copa do Brasil. 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
0: Fortaleza chegando, Wellington, linha de fundo, ajeitou, Militello bateu em cima da marcação. Bola pela linha de fundo, tem escanteio para o time do Fortaleza, André Neto.
6: Militello, que é o vice-artilheiro do Fortaleza na temporada, com 9 gols em 28 jogos. Teve a primeira chance dele no jogo, parou no bloqueio alviverde. Escanteio na ponta direita, só dá Fortaleza no começo de jogo, Bitar.
0: 13 minutos e meio, desce o primeiro tempo, o placar é de 0-0, vem ali o Rodriguinho, cruzamento na área, subiu o Cardona, subiu também a defesa do Palmeiras para tirar, vem contra-ataque no Verdão, antes do Riquelme e Felipe, chega a meia defesa, tira por ali o Maílton, bola aberta pelo lado esquerdo do campo, chega no Gabriel Fuentes, ele parte do mano a mano contra a marcação breca, prefere fazer toque por dentro ali com Cardona, com Gabriel Fuentes na linha central do gramado, ele tem por ali dentro do círculo central o Lucas Sacha pelo lado direito tem Gasal prefere fazer o toque curto com Pierre faz a tabela com o Lucas Sacha, volta mais uma vez ali com o Pierre, lado esquerdo do gramado, o time do Fortaleza tem a posse de bola, 14 minutos desse primeiro tempo, tá 0-0, Lucas Sacha dominou e perdeu, Flaco Lopes tomou, vem o time do Palmeiras, passa pelo lado direito do campo por ali, agora Vitor Roque recebe, linha de fundo, é um time do Palmeiras chegando, vem cruzamento na área pro Flaco, desvio de cabeça, a bola foi pela linha de fundo, foi fora, passou sem sustos para o João Ricardo, André Neto.
6: Sem sustos, Bitar, mas a dupla Vitor Roque e Flaco Lopes se encontrou pela primeira vez no jogo, na roubada de bola do argentino que serviu ao Vitor Roque na ponta direita. O Tigrinho olhou para a área e procurou o companheiro, levantou, mas aí o Flaco Lopes fez o cabeceio de muito longe, cabeceio fraco e sem direção, também era um lance difícil para o Flaco Lopes, tiro de meta para o Fortaleza.
0: O cronômetro não para, a gente gira para você, tem marca de jogo. Primeiro tempo de partida em Cuiabá.
8: Fortaleza
0: 0.
8: Palmeiras
0: também 0. Central da bola, Leonardo Dai.
3: 15 minutos, primeiro tempo no Maracanã, Fluminense e Vasco 0-0, mesmo placar do primeiro jogo. Os quatro times já classificados para as quartas de final da Copa do Brasil são o Santos, o Atlético Mineiro, o Cruzeiro e o Grêmio.
0: Rodrigo Vitor. Vamos juntos aqui no Futebol Globo CBN, hoje com trabalhos técnicos de Renato Nadia na nossa central, mesa de som de Henrique Dias, produção de Lari Minegatti, timaço do Futebol Globo CBN para mais uma noite de Copa do Brasil. E amanhã tem mais, hein? 8 da noite. Amanhã tem Corinthians Internacional na Neoquímica Arena. Os carolices mandam recado aqui no Futebol Globo CBN. Lado direito do gramado, o time do Palmeiras vem avançando, a bola chega por dentro, agora com o Lucas Evangelista. Pelo lado esquerdo, já inversão realizada, Riquelme Felipe, deu o tapa à frente pro Arthur, recebeu, olhou pra área, tenta o cruzamento, a bola pega em cima da marcação, sobrou o Vitor Roque, dele pro Mano pelo lado esquerdo do campo, tem o Evangelista, abriu, Arthur, cruzamento na área, Cardona tirou, meio esquisito, voltou Felipe Anderson, recebeu, fatiada pra área, Lucas Sacha tira de cabeça, a bola voltou, Benedetti de longe ameaçou, bate, segurou, prendeu, jogou de lado ali com Arthur pro Evangelista, devolveu, Arthur, linha de fundo, vem Verdão, cruzamento na área, pega na marcação do Maílton, vai fora. Tem escanteio pro Palmeiras, André Neto.
6: Verdão que nunca perdeu na Arena Cuiabá. 5 jogos até aqui, 4 vitórias e um empate. 4 jogos contra o Cuiabá, um jogo contra a Ponte Preta. Lá em 2015, Ponte Preta tinha vendido o mando de campo também naquela ocasião. Escanteio, ponto esquerdo, Palmeiras, enfim, começa a ocupar um pouco mais o campo de ataque.
0: Vamos bater a marca de 17 minutos desse primeiro tempo. O placar por enquanto é de 0-0 para Fortaleza e Palmeiras. No agregado, 3-0 para o Verdão. Lado esquerdo do gramado, vem por ali agora Evangelista. Pintou, cruzamento na área, subiu Benedetti. Bola por cima do gol. desvia de cabeça ali o jogador palmeirense. A bola passa próxima ao travessão, mas vai fora, André Neto.
6: E é muito difícil de marcar o Benedetti na bola aérea, né, Bitar? Tem 1,98m, garoto de 20 anos. Nessa daí, quase nem precisou pular para chegar no cruzamento do Lucas Evangelista e desviou de cabeça com perigo, mas sem direção à meta do João Ricardo. Palmeiras ainda não finalizou no gol do Fortaleza.
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0: Vamos bater a marca de 18 minutos desse primeiro tempo na Arena Pantanal. Por enquanto o placar é de 0-0 para Fortaleza e Palmeiras. Gabriel Fuentes estica a bola para a linha de fundo antes da chegada do Wellington. Tira bem, Arthur manda pela linha de lado em arremesso lateral. Tem pressa ali para fazer a cobrança o time do Fortaleza com Gabriel Fuentes. Vai unindo as opções que tem na marca de 18 desse primeiro tempo. Está 0-0. O Fortaleza precisa de uma goleada para ficar com a vaga de um 3-0 ou qualquer vitória por 3 gols de diferença para levar para os pênaltis. Menos do que isso, não basta. Tomás Cardona vem na linha central do gramado, deixa por ali para Rodrigo Santos, volta no campo de defesa, ele deixa para João Ricardo. João Ricardo pelo lado direito tem por ali Pierre, Pierre para Rodrigo Santos, abertura realizada com Maílton, recebeu, deu tapa rapidamente ali com Pierre, escapa atrás da marcação ali do Riquelme Felipe, ele gira bonito para cima do Arthur, o jogador do Palmeiras quase caiu no gramado, Riquelme Pierre passou, chegou na linha de fundo, cruzamento, Marlon Freitas chega no meio do caminho e tira de cabeça, sobra de bola ficando com o Felipe Anderson por dentro, trabalha ali com o Jai, na boa ele acalma com o Felipe Anderson, lado direito do campo de defesa, e Felipe Anderson que abre para Jai, Jai deu tapa à frente, Flaco Lopes vem, recebe, não encara a marcação ali do Rodrigo, volta na entrada da área defensiva por ali agora com o Felipe Anderson dele pelo corredor central do gramado, a bola chega mais uma vez do Lucas Evangelista, 19:30 desse primeiro tempo, Fortaleza 0, Palmeiras também 0, é o líder da Série A contra o quarto colocado na Série B do Campeonato Brasileiro. Quem sabe ano que vem de volta a Série A do Brasileirão. Lado esquerdo ainda no campo de defesa, vem por ali o time do Palmeiras com Lucas Evangelista. Evangelista para Marlon Freitas, ameaça a ligação direta, joga de lado por ali agora com o Felipe Anderson, ele prefere voltar no corredor central do campo de defesa ali com Murilo. De Murilo para Lucas Evangelista, bola bem aberta pelo lado esquerdo do campo, chega no Benedetti, pinta a ligação direta pelo lado esquerdo do campo no Arthur. Arthur por dentro, Riquelme Felipe escapou, vem tabela, bem na cobertura, Lucas Gasaldo o bicão pra frente, tira de qualquer maneira, o cronômetro não para, a gente gira pra você, e placar de jogo, 20 minutos cravados desse primeiro tempo na Arena Pantanal.
11: Fortaleza
0: 0,
11: Palmeiras
0: também 0. Central da bola, Leonardo Dai.
3: Maracanã, 20 minutos, primeiro tempo, Fluminense e Vasco 0-0, estamos indo para os pênaltis. A CBF marcou para terça-feira o sorteio das quartas de final da Copa do Brasil.
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0: 20 minutos e meio desse primeiro tempo, o placar por enquanto é de 0-0 para Fortaleza e Palmeiras. Corredor central do campo de defesa, vem por ali Carlos Miguel, ele abre a jogada pelo lado direito com Giai, Giai pinta a ligação direta para Felipe Anderson, caneta para cima da marcação do Gabriel Fuentes, ele passa no meio de três, Felipe Anderson vem verdão, Vitor Roque escapou, sobrou lado esquerdo, o Riquelme Felipe dominou, ajeitou Vitor Roque, cruzamento, a bola pega em cima do Lucas Casal, por último no Vitor Roque, é só tiro de meta, mas a jogada do Felipe Anderson foi linda, André Neto.
6: Muito bonita a arrancada do camisa 7, e como eu falei, né, o jogador com mais participações em gols pelo Palmeiras nessa Copa do Brasil, foi muito bem nos dois jogos contra o Jacuipense, e agora fez uma bela jogada para servir ao Vitor Roque, que aí na hora do cruzamento foi travado e ainda deu azar, a bola tocou na barriga dele por último. Tiro de meta, Paulo Autuori no banco de reservas pede calma para a equipe do Fortaleza.
0: Prates, 21:30 desse primeiro tempo de partida, tá faltando entrosamento para esse time mesclado aí do Palmeiras, Prates?
1: É, mas o Palmeiras entrou mais no jogo, Bitar. O Palmeiras já tem uma saída de bola melhor, não é tão pressionado pelo Fortaleza como foi no começo do jogo. Felipe Anderson aparece mais para jogar, Riquelme Felipe pela esquerda aparece mais para jogar, o Arthur já apoia um pouco mais. Aquele começo do Fortaleza melhor já diminuiu demais nos últimos minutos. Palmeiras melhorou, cresceu, tem mais a bola, leva perigo também ao gol do João Ricardo nesse momento.
0: 21, quase 22 desse primeiro tempo. Por enquanto, o placar é de 0-0 para a equipe do Fortaleza e do Palmeiras, que jogam na Arena Pantanal. Nesse momento, Gabriel Dudziak, Palmeiras com 58% de posse de bola. Fortaleza com 58%, Palmeiras com 42%. Já eu quero te ouvir sobre o controle do jogo. Antes vem por ali o Maio, tem interligação direta. A bola pega na marcação. Sobra de bola ficando por ali agora com o Pierre. Por dentro, sai a jogada. O Wellington recebeu mano a mano, encarou, segurou, prendeu, foi pro fundo. Caiu no gramado, queria pênalti. E o árbitro falou que não, André.
6: Rafael Rodrigo Klein estava de frente pro lance. O Wellington fez o corte e aí tentou passar por dentro, né, do Arthur, literalmente. O jogador do Palmeiras até esticou a perna, mas o jogador do Fortaleza se jogou. Tiro de meta, nada de pênalti marcado. Segue 0-0 em Cuiabá.
0: Foi pênalti ali, Dudziak?
2: Não.
0: Pratis?
2: Nada.
0: Dudziak, posse de bola, 58-42. Fortaleza tem mais a posse, tá tentando um pouquinho mais, tá chegando com um pouco mais de perigo. Qual que é o ajuste fino aí que falta pro Palmeiras? Prates falou, a saída de bola tá começando a acontecer e tudo mais, mas no campo ofensivo, há pouco teve essa bela chegada, bela jogada do Felipe Anderson. Qual o ajuste fino para começar a dar trabalho pro João Ricardo, hein, Dudziak?
2: É, sair mais vezes da marcação alta do time do Fortaleza. E aí pode ser com essa jogada individual do Felipe Anderson, pode ser na troca de passes, pode ser até no lançamento longo para Vitor Roque ou Flaco Lopes. Veja que agora o Palmeiras, mesmo pressionado, saiu bem da pressão do Fortaleza. E aí tem campo. Tendo campo, precisa decidir bem as jogadas para chegar ou no fundo e cruzar bem para a área, ou na entrada da área e começar, né, a bagunçar com a defesa do Fortaleza até que um espaço surja para uma finalização de repente.
0: Bola pelo lado esquerdo do campo ofensivo, o time do Palmeiras sai jogando por ali agora com Marlon Freitas. 24 minutos desse primeiro tempo, o placar é de 0-0 para Fortaleza e Palmeiras. Lado direito, a bola chega de novo com o Giai. Giai pinta ligação direta, esticada, linha de fundo, Felipe Anderson de primeira para o Flaco. Cardona fez o toque de cabeça, pegou no braço dele. André Neto, sei não, André Neto.
6: Foi o Lucas Gazal, Rodrigo Bittar do lance. Ele cabeceou a bola, me parece até que tocou mesmo no braço dele, mas estava colada no corpo. Até foi o que indicou o Rafael Rodrigo Klein, o árbitro da partida. Nada de pênalti marcado lá pro Fortaleza e pro Palmeiras aqui também, viu, Bittar?
0: Pierre chegou, lado esquerdo, Rodrigo Santos limpou bonito, pintou o lançamento, bolão, linha de fundo, Sacha chegou, cruzamento na área, nas mãos do goleiro Carlos Miguel, que sai para fazer a defesa. Mas ficou fácil na mão dele, estava bem posicionado, André Neto.
6: Aí ficou fácil porque o Lucas Sacha dominou muito mal um lindíssimo passe do Rodrigo entre as linhas do Palmeiras. Tava livre na ponta direita, camisa 88, mas aí dominou esticando demais a bola, ficou sem ângulo e sem equilíbrio para fazer o cruzamento e a bola saiu nas mãos do goleiro Carlos Miguel.
0: Palmeiras vem de novo, lado esquerdo do campo por ali, agora com o Arthur dele para Riquelme Felipe. Preferiu fazer o toque atrás, ele volta na linha central do gramado com o Benedetti. 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
0: 25 minutos desse primeiro tempo, o placar é de 0-0. O Prates, Arena Pantanal em anos passados era muito criticada por conta do gramado. Dá pra dizer que hoje tá um tapete, Prates?
1: É, assim, talvez a comparação em relação aos anos anteriores, sim, né, Bittar? Visualmente parece estar melhor. Arena Pantanal virou assim um grande problema para Cuiabá depois da construção para a Copa do Mundo. Já mudou de dono, já mudou de direção, mas o gramado parece estar em melhores condições comparado ao que nós vimos nos últimos anos, principalmente.
0: Gramado que foi de Série A do Campeonato Brasileiro muito tempo, né? O time do Cuiabá ficou na primeira divisão
13: da Copa do Mundo Brasileiro. Né,
6: faz mais tempo isso, ainda, né?
0: É. 12 anos já, né? 12 anos. Sai jogando o time do Fortaleza pelo corredor central no campo de defesa. Vem por ali Rodrigo Santos. Abertura realizada pelo lado direito. A bola chega no Maílton. Volta no lado direito do campo de defesa. O cronômetro não para. A gente gira para você. Tem o placar de jogo. 26 minutos e meio desse primeiro tempo em Cuiabá.
14: Fortaleza
0: 0.
14: Palmeiras
0: também 0. Central da bola, Leonardo Dai.
3: Maracanã, 27, primeiro tempo, Fluminense e Vasco, 0-0. Por enquanto, a decisão está indo para os pênaltis.
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0: Lado esquerdo do campo, o time do Palmeiras está escapando agora com o Riquelme, Felipe, mano a mano contra a marcação, esticou, chegou na linha de fundo, Breca, volta, Marlon Freitas, cruzamento na área, antes do Flaco Lopes, tira Fuentes, complementa de qualquer maneira por ali, agora Rodrigo Santos dá um bicão pro alto, sobra de bola ficando com o Militello, Militello briga contra a marcação do Murilo, Murilo, chega só na bola, o capitão do Palmeiras na noite de hoje para fazer o toque pelo lado esquerdo do campo, 27 nesse primeiro tempo, placar de 0 a 0 para Fortaleza e Palmeiras, corredor central do campo de defesa, o time do Palmeiras sai jogando de novo ali com o Murilo. Murilo pelo lado direito do campo, fez o passe bem aberto para a chegada do Felipe Anderson. Mano a mano, escapou a bola. Por dentro foi muito ruim. Ficou nas costas do Jair, mais fácil para a defesa do Fortaleza, saindo jogando pelo corredor central ali agora com o Rodrigo Santos. Rodrigo que faz o rodopio de jogada pelo lado esquerdo ali no campo de defesa. Teria a participação do Gabriel Fuentes. Prefere o toque curto agora com o Pierre. De Pierre para a chegada ali do lado direito do campo de defesa, sai jogando Lucas Gazal. Gazal para Pierre. Pierre pelo corredor central, ainda no campo de defesa, quase 28 minutos nesse primeiro tempo, tá 0 a 0 no agregado, 3 a 0 para o Palmeiras. O Verdão está chegando na fase de quartas de final da Copa do Brasil. Lado direito do campo vem ali Lucas Gazal, o time do Fortaleza tá chegando, campo de ataque, o Wellington recebeu, trouxe por dentro, tentou encarar a marcação, ficou difícil, abriu lado direito do gramado ali com Pierre. Sacha de letra, ajeitou, Maílton recebeu, voltou agora Sacha, no corredor central do gramado tem o Pierre, Pierre pelo lado direito tem o Sacha, cruzamento na área, Murilo a meia altura tira, a bola tá viva, né? Ainda na entrada da área, brigou de cabeça o Rodriguinho, entregou de graça pro time do Palmeiras, briga por baixo, Fortaleza ganha com o Pierre, tira bem a defesa do Verdão, sobe, ganha pro Fortaleza mais uma vez na marca de 28 e meio desse primeiro tempo, Lucas Gazal, Futebol Globo CBN, pode ligar que aqui tem jogo.
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0: 29 nesse primeiro tempo, o placar é de 0 a 0. Vem Maílton, cruzamento na área, a bola foi muito forte, passou por todo mundo, tira bem por ali. Agora o Giai só protegeu, depois ele se enroscou ali com o Rodriguinho. André Neto.
6: Rodrigo Vittar, o Palmeiras e Fortaleza se enfrentaram apenas uma vez em Copa do Brasil. Curiosamente, o Palmeiras venceu o jogo de ida em casa por 3 a 0. Na volta, o Fortaleza venceu por 1 a 0. História que pode se repetir aqui hoje. No momento, Vittar, temos, me parece, pausa para hidratação na Arena Pantanal, hein?
0: Pausa para hidratação dos jogadores. Ele estava com uma saudade da pausa para hidratação. Fala, Gabriel Dudziak.
2: Não, mas agora é diferente essa daí.
0: Essa faz sentido, né? Pelo
2: menos. Não, mas é aos 30?
0: É.
6: Ah, é quando eles vão comer bom, se eu não me engano, é aos 30 também.
2: Não é 22? Não. Não,
15: não é. A CBF vinha fazendo aos 30, né?
2: É isso, isso, isso, isso aí. Não, gente, aí.
6: Comebol faz.
2: Aí quebra a nossa mesmo. Matemática de 4 quartos. Como é que faz?
15: São 3 terços agora.
2: É, mas dividido em quarto.
6: Não, né?
15: É, tem o primeiro tempo do segundo terço e aí tá. Tem o segundo tempo do segundo terço.
2: Não, isso daí não. Aí ficou ruim.
0: E o jogo, Gabriel Dudziak, 30 minutos do primeiro tempo, tá 0 a 0.
2: É, não, já tava ruim antes esse negócio de parada pra hidratação.
0: Porque o jogo?
2: Ah, não, não, o jogo nem tanto. Ah. O jogo não é tão ruim, não. É, pausa pra hidratação é péssimo, péssimo, péssimo. E aí quando tem, não tem, aí decide na hora, aí faz aos 30, aos 23, isso aí é uma porcaria, né?
0: Só pra justificar, nesse momento, 26 graus lá em Cuiabá, ou 9 horas da noite nesse exato momento lá.
2: É, normal, 26 é, dá pra jogar, sem problema.
0: Bateu 36 hoje,
2: né? É, não tem sol agora, né? Dá pra jogar, mas enfim, quer fazer, faz. É, sobre o jogo, não é um jogo ruim, mas obviamente que tá condicionado pela vantagem. O Palmeiras não busca com tanto afinco o gol, vai meio que dosando, né, onde arrisca, onde não arrisca, e vai saindo com segurança da marcação mais elevada da equipe do Fortaleza. É, Fortaleza teve algumas oportunidades, a mais clara delas foi com o Wellington, mas boa defesa do goleiro palmeirense Carlos Miguel. Vitor Roque recebeu em profundidade pelo lado esquerdo, não conseguiu finalização, em ótima jogada individual do Felipe Anderson. Então assim, Fortaleza está tentando jogar. É ousado na marcação mais alta. Busca toque de bola. Busca finalização. Mas falta, né? É, chances mais claras além daquela do Wellington. E o time do Palmeiras com algumas dificuldades por não correr tantos riscos. Talvez, sim, uma falta de ritmo do Vitor Roque. uma certa inibição do Riquelme Felipe, que de novo estou querendo ver um pouco mais. Ninguém ultrapassa a linha de meio campistas do time do Palmeiras nesse momento, né? Você tem uma composição do Lucas Evangelista, do Marlon Freitas, nenhum dos dois ultrapassa a linha de passe. Acho que precisa de um pouquinho mais de ousadia também desse jeito, nessas situações, para que o Palmeiras fique mais próximo do primeiro gol. Rodrigo,
0: 32 minutos desse primeiro tempo, agora sim a bola vai voltar a rolar, né, André Neto?
6: Vai sim, Rodrigo Bittar, depois da pausa para hidratação, das instruções do Paulo Autuori e do Abel Ferreira nos seus respectivos bancos de reservas, a bola volta a rolar na Arena Pantanal.
0: Giai faz o lançamento pro time do Palmeiras na marca de 32 desse primeiro tempo, o placar é de 0-0, trabalha por dentro ali agora o Pierre, pelo lado direito tem o Maílton faz o lançamento à frente, buscando a participação do Wellington, a bola pega na marcação do Arthur, volta ali para o Wellington, recebeu em Carol, Arthur tira, manda a bola pela linha de lado, tem arremesso lateral, o cronômetro não para, a gente gira pra você, tem placar de jogo. 32:40 desse primeiro tempo, em Cuiabá,
16: Fortaleza,
0: 0,
16: Palmeiras,
0: também 0. Central da bola, Leonardo Dai.
15: No Maracanã, sem pausa para hidratação. 33, primeiro tempo, segue 0 para o Fluminense, 0 para o Vasco. Por enquanto, disputa por pênaltis. Hoje, mais cedo, Liga dos Campeões da Europa, penúltima fase de qualificação prévia à fase principal. O Fenerbahçe venceu o Sturm Graz da Áustria por 2-0 no primeiro jogo. Gol de Anderson Talisca abriu o placar para o Fenerbahçe.
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0: 33 minutos desse primeiro tempo, o placar é de 0-0 para Fortaleza e Palmeiras. Corredor central ainda no campo de defesa, sai jogando por ali Lucas Casal, ameaça a ligação direta, abre o jogo pelo lado direito, por ali vem justamente o Maílton, lateral direito, fazendo toque por dentro com Pierre pelo corredor central, ameaça fazer a jogada por dentro, deu certo, Miretello de longe, bateu pro gol!

0: aos 33 minutos do primeiro tempo, num chute de raríssima felicidade, no ângulo, sem chance de defesa do goleiro Carlos Miguel. Ele chega a triscar na bola com a unha, essa não deu para segurar. O Fortaleza sai na frente da Arena Pantanal.
1: Fortaleza!
0: Miritello, golaço! Um para o Fortaleza!
1: Palmeiras!
0: Zero para o Verdão! O detalhe do gol é seu, André Neto!
2: Um golaço de Juan Miritello, centroavante argentino, emprestado pelo Defensa e Justiça ao Fortaleza, que chega a 10 gols com a camisa do Leão no PC, com muito estilo. Um passe que vem do campo de defesa para o Rodriguinho no pivô. Ele dá uma deixadinha de letra, a bola passa pelo meio das canetas do zagueiro Murilo e sobra para o Miritello. Um lindo passe também, uma linda assistência do Rodriguinho. E aí, de longe, de fora da área, o Miritello solta uma pancada de perna direita. Me parece que a bola ainda pode ter ralado de leve no pé do Benedetti. O Carlos Miguel, com a pontinha dos dedos, ainda toca na bola, mas não tinha como. A bola entra no ângulo direito e o Fortaleza abre o placar. 1 a 0 para o Leão do PC. Agregado 3 a 1 Palmeiras.
0: 3 a 1 Verdão, tem gol na noite. Fala, Leonardo Dai.
3: No Maracanã também teve gol de fora da área, também teve gol bonito. Foi gol de Brenner para o Vasco. 36 minutos do primeiro tempo, 0 para o Fluminense, 1 para o Vasco. Primeiro jogo foi 0-0, então o gol do Brenner está classificando o Vasco para as quartas de final, Bitar.
0: 36 minutos desse primeiro tempo, o placar é de 1-0 para a equipe do Fortaleza. Tem jogo ainda pela frente, o árbitro no primeiro momento tinha dado o tiro de canto, né, o escanteio. Depois ele voltou atrás e deu aí o tiro de meta para a equipe do Fortaleza, Rafael Prates. O Fortaleza saiu na frente na Arena Pantanal, 1 para o Fortaleza, 0 para o Palmeiras. E que belo gol, hein, Prates?
4: Golaço do Miritello, né, começa com o Rodriguinho pelo meio, né, Bitar? Ele dá um toque de letra e ele supera a marcação do Murilo, que saiu a caça do próprio Rodriguinho ali na intermediária. Chutaço do Miritello, Carlos Miguel adiantado, não conseguiu evitar que a bola entrasse no ângulo. Ó o Fortaleza aí, Bitar.
0: De novo, corredor central, lançamento do Wellington, pega na marcação, vai fora. Escanteio pro Fortaleza, André Neto.
2: Aqui tá começando a acreditar, viu, Rodrigo Bittar? O Miritello fez o gol e tentou levantar o ânimo de todo mundo. Tentou levantar essa esperança aí no Fortaleza para uma virada histórica para cima do Palmeiras. Agora teve um contra-ataque bom a equipe do Leão do PC. Escanteio na ponta direita. Rodriguinho vem pra batida, Bittar.
0: 37 minutos desse primeiro tempo, o placar é de 1 a 0 para o time do Fortaleza. Será que dá para dar volta por cima? Rodriguinho vem cruzamento na área, desvio na primeira trave, tira a defesa do Verdão. Lado direito do gramado, vem por ali agora Maílton, de novo Rodriguinho. Bola esticada na área, Murilo tirou meio esquisito, mandou para trás, mandou para fora. Ela passou pelo Carlos Miguel, que não saiu. Outro escanteio, André.
2: E o Fortaleza segue pressionando no campo de ataque. Rodriguinho vem para mais uma batida. Camisa 75 já tem uma assistência nesta temporada. Jogador que pertence, aliás, ao Cruzeiro. Escanteio, ponta direita mais uma vez.
0: 37 minutos e meio desse primeiro tempo. O placar é de 1 a 0 para o time do Fortaleza. Vem Rodriguinho. Cruzamento na área. O desvio. Carlos Miguel pegou. A bola foi desviada, só que de forma fraca e ficou fácil para o Carlos Miguel, André Neto.
2: Miritello foi quem estava ali na pequena área e desviou meio no susto de peito a bola, que ficou viva depois da cobrança de escanteio do Rodriguinho. Se tivesse um pouquinho mais alta essa bola, ele poderia ter tentado cabecear e aí sim conseguiria levar mais perigo, uma finalização com mais força ao gol do Carlos Miguel, que apareceu para defender essa. Mas olha o Fortaleza querendo colocar emoção no confronto, Bittar.
0: Prates, 38 nesse primeiro tempo, pode concluir, Prates.
4: É, então, o gol do Fortaleza também é um prêmio, a movimentação que o Fortaleza tem do meio pra frente, Bittar. Porque o Rodriguinho dá esse passe de letra pro Miritello acertar o chute que acertou. O jogo do Palmeiras para atacar é muito pelo lado esquerdo. Muito com o Arthur, que vai por ali. O Vitor Roque em alguns momentos também cai por ali. O Ricardo Felipe joga por ali. E pouco pelo lado direito. Porque o Jair não é um lateral de passar tanto. E o jogo é do Felipe Anderson da direita pro meio. O Palmeiras tem bola para voltar, para não sair do jogo assim. O Fortaleza é melhor no primeiro tempo até agora, Bittar.
0: Arthur virou lado esquerdo do campo. A bola foi muito forte, foi pela linha de fundo. É só tiro de meta. 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
0: 39 minutos desse primeiro tempo na Arena Pantanal. Por enquanto, 1 para o Fortaleza, 0 para o time do Palmeiras. Gabriel Dudziak, quero te ouvir sobre o gol do Militello. Aliás, belo gol, hein, Gabriel Dudziak, 1-0 Fortaleza.
1: Belo gol em que ficou um pouco à mostra a questão dos encaixes de marcação do time do Palmeiras. A gente pode ver depois no replay, né, de forma mais detalhada, mas quando sai para tentar armar a jogada do Rodriguinho, o Murilo vai com ele e o toque de primeira do Rodriguinho mata a marcação do Murilo. A bola sobra para o Militello e o Benedetti não está grudado no Militello, está longe. Aí o jogador do Fortaleza tem tempo para olhar, colocar a bola um pouquinho para frente e meter o pé nela. E aí vem o golaço marcado pelo 9 do Fortaleza. É, talvez tenha faltado o acompanhamento do Giai no ponta esquerda do time do Fortaleza.
0: Palmeiras vem lá do direito do campo, esticando por ali agora justamente o Felipe Anderson. No meio de dois, passou bonito, cruzou na área, flacou!

0: Ele está de volta, torcedor alviverde! Dois jogos, dois gols contra o Fortaleza! Dessa vez numa jogadaça do Felipe Anderson, passando no meio da marcação de dois, deixou o jogador do Fortaleza com o bumbum no chão, cruzamento na medida, Flaco Lopes, pé esquerdo na bola, bola pro fundo do gol! O Palmeiras, pouco depois de tomar o gol que abre o placar, empata o jogo na Arena Pantanal e o Futebol Globo CBN marca pra você.
1: Fortaleza.
0: Fortaleza 1.
1: Palmeiras.
0: Também um Flaco Lopes foi pra rede. E o detalhe do gol é seu, André Neto.
2: Gol do cara do Palmeiras na temporada. Flaco Lopes marca pela 16ª vez. Numa jogada do cara do Palmeiras até aqui na Copa do Brasil, Felipe Anderson, o que ele fez com o Tomás Cardona, hein, Rodrigo Bittar? Girou pra cima do zagueiro argentino, Tomás Cardona caiu seco no gramado, Pierre ficou pra trás também, aí o Felipe Anderson serviu tranquilamente ao Flaco Lopes, que apareceu entre a zaga do Fortaleza para desviar na pequena área e fazer o gol do Palmeiras. Muita reclamação do Fortaleza pedindo uma falta e também em relação ao possível impedimento do Flaco Lopes. Por enquanto, está confirmado o gol de empate do Palmeiras, que acaba com qualquer história do locutor, do repórter, de querer dar mais emoção para o confronto aqui, Bittar.
0: Confirmado o gol do Verdão, um para o Fortaleza, um para o Palmeiras, Gabriel Dudziak. O Palmeiras, para não ter problemas, empata o jogo no final do primeiro tempo do Dudziak, 1-1, tudo igual.
3: E foi um gol que mostrou a capacidade do Palmeiras de ganhar duelos pelo alto, né? O Vitor Roque ganhou ali, depois houve uma dividida de corpo, o Lucas Evangelista também vence a dividida. A bola chega no Felipe Anderson e aí não é mostrada a parte física, mas sim a capacidade técnica com um drible, né? Ele finge que vai para um lado e acaba indo para o outro e com isso acaba limpando a marcação do Fortaleza. E capacidade técnica também do Flaco Lopes, que recebe bom cruzamento do Felipe Anderson e faz um 1-1. Palmeiras pisou um pouquinho no acelerador, já conseguiu um empate.
0: Rafael Prates, tudo igual, 43 minutos do primeiro tempo, tá 1-1, Prates.
4: Sensacional o lance do Felipe Anderson, né, Bittar? O drible que ele dá no Fuentes, derruba o Fuentes, que cai realmente, e dois jogadores do Fortaleza perto dele também ficam para trás. Felipe Anderson foi muito bem, clareou a jogada, sensacional o lance que ele faz, Lopes empatou o jogo. Palmeiras ficou um pouco com a bola, foi pro ataque, trabalhou a jogada, Felipe Anderson apareceu, brilhou, e já tá 1-1, empate, o jogo em Cuiabá.
0: 43 minutos e meio desse primeiro tempo, o placar é de 1-1, vem Fortaleza, lado direito do campo, Maílton, cruzamento na área, o desvio pra trás, gol!

0: Fortaleza.
1: Aos 44 minutos do primeiro tempo, um gol bizarro na Arena Pantanal. Maílton cruzou na área, Carlos Miguel deu um tapa na bola, pegou no Murilo, desvia por último o Rodriguinho de coxa, de cintura, faz o toque fatal e volta a colocar o Fortaleza à frente no placar. Nos instantes finais desse primeiro tempo na Arena Pantanal, o Fortaleza de novo está na frente no placar.
0: Fortaleza
1: 2,
0: Palmeiras
1: 1. Rodriguinho, autor do gol. Com reclamações do time do Palmeiras. O detalhe é seu, André Neto.
2: Ah, mas o gol já está confirmado. Os jogadores do Palmeiras queriam falta no Flaco Lopes. O gol já está confirmado. A arrancada do Maílton pela ponta direita. Ele que é o principal garçom do Fortaleza na temporada com 5 assistências. Fez mais um cruzamento perigoso. Aí, o corte do Carlos Miguel acaba batendo de volta no zagueiro Murilo. A bola que já ia entrando nas redes do Palmeiras, ainda toca por último no Rodriguinho, que marca o seu primeiro gol com a camisa do Fortaleza. Meio sem querer, meio de barriga, meio de coxa, ele bota para o fundo da rede do Carlos Miguel. E o Fortaleza responde rápido, volta à frente no placar o Leão do Pici. 2-1 na Arena Pantanal.
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1: Rafael Prates, 46 minutos desse primeiro tempo. Pra quem achou que o Fortaleza ia ser figurante, ia ser tipo um fantoche aí nesse Palmeiras na Copa do Brasil, nada disso. Prates 2-1 Fortaleza.
4: Primeiro tempo muito digno, muito organizado do Fortaleza, né? E o lance pela direita.

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1: Primeiro gol foi uma falha ali do Murilo, do Benedetti e acho que do Giai. Quero rever esse gol no intervalo. E esse segundo, né? O Flaco Lopes ficou pedindo falta. O time do Palmeiras perdeu a marcação pelo lado direito do campo. Vem o Maílton com muita liberdade. O Arthur fica esperando para ver o que acontece. O cruzamento sai mesmo assim. Carlos Miguel dá um tapa ruim na bola. Murilo está correndo em direção ao próprio gol. A bola bate nele e sobra para o Rodriguinho. 2-1. Fortaleza ainda precisa de dois gols, mas já marcou dois gols. Então está em condição de sonhar com alguma coisa. E o Palmeiras tem que chegar e dar um stop nisso daí.
2: 47 minutos e meio desse primeiro tempo. O placar, por enquanto, é de 2 para o Fortaleza, 1 para a equipe do Palmeiras. No agregado, 4-2 para o Palmeiras. O Verdão está chegando na fase de quartas de final. O Palmeiras vem, lado esquerdo do campo, Evangelista joga em cima da marcação. Ela vai pela linha de lado, tem arremesso lateral. Por ali, o Evangelista acabou deixando para Arthur. Lado esquerdo do campo, temos a marca agora de 48 minutos. Vamos até 50, restando 2 para terminar esse primeiro tempo de partida. Tem muito jogo ainda pela frente. Lado esquerdo do gramado, a bola passa pela participação ali do Murilo. Murilo no círculo central, tem o Giai. Giai pelo lado esquerdo, mais uma vez tem o Murilo. Murilo pinta ligação direta, esticou na linha de fundo, bola muito forte. O Arthur não chegou nela, até deu um bicão pro alto. Foi mais pra agradar a galera nas arquibancadas, André Neto.
3: Ah, já tava ali mesmo, né, Rodrigo Vittar. Aí o garoto Arthur deu um bicão pra cima, ele que foi titular por boa parte ali do primeiro semestre por conta da lesão do Piquerez. Hoje volta mais uma vez a começar entre os 11 iniciais do Abel Ferreira. Tá terminando o primeiro tempo na Arena Pantanal. Fortaleza tá na frente, 2-1, Leão do Pici.
2: 48, quase 49 minutos desse primeiro tempo. Por enquanto, placar de 2-1 para a equipe do Fortaleza. O Fortaleza está vencendo o jogo, mas está sendo eliminado. Vai dando Palmeiras no agregado pelo placar de 4-2. Fortaleza que vem pelo lado esquerdo do campo ofensivo ali com o Rodriguinho. Tentou encarar a marcação. Marlon. Marlon Freitas, sem brincadeira, colocando pela linha de lado. Tem arremesso lateral. Jogou simples e fácil, Marlon. André Neto.
3: Para não correr riscos. E aí o Fortaleza segue no campo de ataque, tentando, quem sabe, mais um golzinho ainda nessa etapa inicial.
2: Lado esquerdo do campo vem para ali agora Rodrigo Santos, joga em cima da marcação do Flaco Lopes, a bola vai pela linha de lado, tem arremesso lateral. Corredor central ainda no campo de defesa, tem ali o Lucas Gasal, ele abre a jogada pelo lado direito. Maílton, linda caneta para cima do Riquelme Felipe, fez um lindo giro, deu uma fatiada na bola, inventou. Aí acabou tocando nos pés do Felipe Anderson, que esticou lado direito do campo. Flaco Lopes dominou, evita a saída, chegou o cruzamento na área, bola muito forte, passa por todo mundo. Vem ali o Riquelme Felipe evitando a saída pela linha de lado, mano a mano, ele contra o Maílton, trouxe por dentro, não encara a marcação, ele prefere fazer o toque atrás agora com o Arthur. Cruzamento na área, Cardona subiu, desviou, Felipe Anderson manda por cima do gol, a bola vai pela linha de fundo, tiro de meta, e deve ter sido a última chance do primeiro tempo. Tempo, André Neto.
3: Ah, muito provavelmente, viu, Rodrigo Vittar. Fortaleza que nesta Copa do Brasil venceu seus dois jogos em casa até aqui. Eliminou o Maguari por 4-3 e depois o CRB vencendo por 2-1.
2: No momento em que o árbitro apita pela última vez no primeiro tempo, final da primeira etapa na Arena Pantanal.
4: Fortaleza
2: 2, Biritello e Rodriguinho.
4: Palmeiras.
2: Flaco Lopes 1 para o Palmeiras, mas por enquanto, por 4-2, o Palmeiras vai chegando nas quartas de final da Copa do Brasil no placar agregado. 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

0: A sua manchete do primeiro tempo, Prates.
1: Fortaleza de respeito. Palmeiras mais sossegado e parecendo estar cheio de dedos.
0: É, foi pra rimar, foi...
1: Não, foi uma manchete só.
0: Perfeito,
1: não foi corrida, né? Não tive essa pretensão.
0: Palmeiras estão tomando cuidado, né?
1: É, cheio de dedos. Fortaleza merece respeito, fez um belo primeiro tempo.
0: Quarto colocado da Série B do Campeonato Brasileiro, passou boa parte aí dos últimos anos na Série A do Brasileirão, fazendo jogo muito bom do Fortaleza competitivo até aqui. E você, Gabriel Dudziak, eu quero te ouvir sobre esse primeiro tempo, Dudziak.
2: É permitido sonhar.
0: Perfeito. Como já diria o outro, direto e reto, né? 10 horas e 22 minutos, vem aí em um minutinho. Leonardo Dai aqui no Futebol Globo CBN, central da bola chegando. 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

0: 10 horas e 24 minutos no horário de Brasília, 9 horas e 24 minutos no horário de Cuiabá. Tem jogo, intervalo na Arena Pantanal, por enquanto 2 para o Fortaleza, 1 para o Palmeiras. Jogo de volta das oitavas de final da Copa do Brasil, por enquanto na soma dos placares, continua dando Palmeiras 4-2 na soma dos dois jogos. Intervalo também no Maracanã, 0 para o Fluminense, 1 para o Vasco. Como o primeiro jogo foi 0-0, o Vasco está se classificando. Mais cedo, o Cruzeiro eliminou a Chapecoense com uma vitória por 2-0 e o Grêmio despachou o Mirassol com uma vitória por 1-0. Gabriel Dudziak e Rafael Prates acompanharam o primeiro tempo. Prates, independentemente da classificação tá ameaçada ou não, concordamos que esperávamos mais desse time do Palmeiras, né, Prates?
1: Sem dúvida, e tem condição para jogar mais, né, para ter mais bola para apresentar. Primeiro tempo mais do Fortaleza, né, Dai? Quero chamar a atenção no começo do jogo, como a marcação do Fortaleza dificultou a saída de bola do Palmeiras. O Palmeiras sofreu ali por pelo menos 15, 20 minutos para conseguir ter uma saída de bola mais pelo chão. Por mais que houvesse aproximação dos jogadores do Palmeiras da defesa, o Palmeiras começou em alguns lançamentos até alguma saída também. O jogo do Palmeiras para atacar, muito pelo lado esquerdo. O Arthur passou muito para jogar, o Felipe mais apagado no primeiro tempo, mas o Evangelista muitas vezes apoiando por ali também. O lado direito, como o Jai não é um lateral de sair tanto, ficou muito condicionado ao Felipe Anderson. Fez uma jogadaça no empate do Palmeiras, marcado pelo Flaco Lopes, mas o Palmeiras no primeiro tempo ficou acuado algumas vezes e ficou com uma dificuldade para conseguir sair jogando em outros momentos. Fortaleza melhor, Palmeiras pouco fez e perde merecidamente por 2-1 até agora no primeiro tempo em Cuiabá. Dai.
0: 10h25 em Brasília, 9h25 em Cuiabá. Por enquanto, 2 para o Fortaleza, 1 para o Palmeiras. 4-2 na soma dos placares. O Gabriel Dudziak, se o jogo continuar assim, palmeirense já tem que buscar aquela cueca da sorte no armário que estava guardada hoje, porque hoje não precisava. Tem que sentar no lugar de sempre da sorte. Tem que fazer esse tipo de coisa para classificar o Palmeiras para as quartas de final, ou mesmo nessa balada aí não deve ter drama para o Palmeiras no segundo tempo?
2: Não, por enquanto não temos drama não, seria sensacionalista dizer o contrário. Agora, a minha manchete foi permitido sonhar. Fortaleza entrou em campo meio sem essa permissão, na minha opinião. Era permitido jogar.
0: Ele não permitiu a si mesmo, né? Exato. Já começa por aí.
2: Era permitido jogar fora de casa com time misto. Agora é permitido sonhar fora de casa com time misto, placar de 2-1. Então assim, vai conseguir? Meu palpite neste momento é de que não vai. Mas, imagina, volta para o segundo tempo, continua atuando dessa forma, Palmeiras continua com poucas respostas e Fortaleza faz um 3-1, aí vira drama. Aí, assim, qualquer erro, é chute de fora da área que pega na mão de alguém, é escanteio, tudo isso pode se tornar um quarto gol do Fortaleza, e a gente está falando de outro momento, né? A gente está falando de um momento de ida para pênaltis. Então, o que eu acho só, né, é que Fortaleza fez muitas coisas boas, foi ousado ao subir sua marcação para tentar tirar a saída de jogo do time do Palmeiras. Fortaleza comprometeu muitos jogadores do meio para frente, então são três volantes, mas pelo menos dois deles sempre participando do momento ofensivo. Fortaleza subiu com os laterais quase o tempo todo, tanto o Maílton quanto o Fuentes são jogadores ofensivos que atuam pelo lado. E Fortaleza conseguiu desencaixar a marcação do Palmeiras em vários momentos. Sobretudo, e aí eu preciso fazer essa ponderação, embora tenha receio do que ela possa significar para ouvidos menos críticos, os garotos do Palmeiras estão errando na marcação. É Riquelme, Felipe e Benedetti, principalmente, que estão errando na marcação e nos encaixes. E isso prejudica também a defesa deles como titulares.
0: Desculpa, só para entender, eles estão errando no encaixe
2: de marcação.
0: Porque estão indo no jogador errado, porque não estão conseguindo acompanhar
2: o
0: jogador?
2: Não estão encurtando, O Riquelme Felipe não está acompanhando o Maílton como deveria. Benedetti errou no primeiro gol. Aí você teve, né, no segundo gol, um erro que permite o Maílton cruze, né? Que ele cruze. O Arthur não encurta, também é um garoto da base, mas esse já mais experiente no time profissional. Vem um erro do Murilo, um erro do Carlos Miguel. Então, assim, são muitos erros na linha defensiva do Palmeiras hoje, no momento defensivo do Palmeiras hoje. E aí, aponto principalmente os garotos que estão falhando nesses momentos aí que o Palmeiras tem que se defender mais.
0: 2 para o Fortaleza, 1 para o Palmeiras, 4-2 Palmeiras na soma dos placares dos dois jogos, 10h29 no horário de Brasília, 9h29 no coração da América do Sul, em Cuiabá. Rapaz, você sair ali da Arena Pantanal, caminhar ali 3 quilômetros a Norte, Sul, é. A leste, você chega no centro geodésico da América do Sul, que é o ponto central do continente sul-americano. É o ponto em que o extremo norte, o extremo sul, o extremo oeste e o extremo leste do continente sul-americano estão exatamente à mesma distância. Cuiabá é o coração sul-americano e a recebe hoje esse jogo. Por enquanto, Fortaleza 2, Palmeiras 1, 4-2 Palmeiras na soma dos placares dos dois jogos. Intervalo, 3 minutos e meio, já voltamos. 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

10h31, se o Palmeiras já tá tendo drama hoje, um dramazinho por enquanto, mas tá tendo, né? Imagine o Corinthians amanhã, que sai perdendo o jogo por 2-0, placar do jogo de ida entre Internacional e Corinthians. Amanhã, o jogo de volta, a gente vai ter a partida na Neoquímica Arena, Corinthians e Internacional. Sábado, o São Paulo joga, volta a jogar, né? Depois aí de uma intertemporada, São Paulo volta a jogar pelo Campeonato Brasileiro, jogo contra o Grêmio em Porto Alegre. E o São Paulo hoje conseguiu derrubar o transfer ban, que é aquela proibição para os times que atrasam pagamentos, né? Na verdade, o São Paulo ainda não está oficialmente fora da lista do transfer ban, mas já pagou a dívida, já pagou, é modo de dizer, né, que tinha que ser fevereiro, agosto, mas enfim. Pagou 1 milhão de euros para Lazio pela contratação do Marcos Antônio, aí depois de 6 meses de atraso, e agora está esperando ali a FIFA chancelar, né, enfim, atestar que está tudo certo para derrubar o transfer ban e aí o São Paulo registrar as contratações que fez para a sequência da temporada de 2026. Inclusive, se tudo der certo, a gente ainda está na quarta-feira, né? O São Paulo já pensará em inscrever o Domingos Duarte, zagueiro, e o Iago, lateral esquerdo, para a partida de sábado às 4 horas da tarde contra a equipe do Grêmio pelo Campeonato Brasileiro. A gente vai ao longo da noite aqui atualizando sempre o site da FIFA, que traz a lista aqui, para ver se o São Paulo sai ainda hoje dessa incômoda lista de times que não podem registrar contratações, mas fato é que se não for ainda hoje, no máximo amanhã, o São Paulo já estará fora do transfer ban e autorizado a registrar o Domingos Duarte e o Iago, e aí possivelmente eles estarão no jogo de sábado contra o Grêmio pelo Campeonato Brasileiro. 10h33.

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1: 10h33 no horário de Brasília, 9h33 no horário de Cuiabá. Em 3 minutinhos começa o segundo tempo de, por enquanto, 2 para o Fortaleza, 1 para o Palmeiras. 4-2 Palmeiras na soma dos placares dos dois jogos das oitavas de final da Copa do Brasil. Rafael Prates, tá na hora de botar mais titulares aí nesse time do Palmeiras para não dar sopa pro azar, Prates?
2: Não, o Palmeiras tem uma equipe daí que tem condição de jogar melhor, sem trocar jogadores. É claro que se precisar e o Abel Ferreira ficar assim numa situação de muito incômodo, Andrés Pereira, João Arias, Maurício podem ser utilizados. Mas o time que o Palmeiras está jogando agora, Dai, é um time que tem condição de controlar e dominar o Fortaleza. Coisa que nós não vimos no primeiro tempo. Eu acho que mais que trocar jogadores, é preciso mudar um pouco a maneira de jogar. O time entrar mais na partida para garantir a classificação e confirmar a vaga no segundo tempo.
1: Gabriel, do dizer que o Fortaleza também fez ali algumas mudanças na escalação pensando em Série B do Campeonato Brasileiro. Quem ficou mais poupado aí no jogo de hoje pode mudar muita coisa para o Fortaleza ter mais chance de se classificar?
3: Olha, o nível do time não é dos mais altos, né? Mas, e eu acho que a turma que começou o jogo foi bem. Mas a gente pode pensar, por exemplo, no Luiz Fernando, no Natan Fogaça, no Paulo Baia, Lucas Crispim. Jogadores de meio pra frente, mas nesse momento, como a equipe tá jogando bem, eu acho melhor não mexer em nada. Mantém quem tá jogando bem.
1: Times de volta, aparentemente nenhuma das duas equipes vão mexer. Vem aí Rodrigo Bittar, vem aí o segundo tempo de 2 para o Fortaleza, 1 para o Palmeiras. O quarto tempo do confronto que por enquanto marca 4-2 para o Verdão, valendo vaga nas quartas de final da Copa do Brasil.
4: Vai começar o segundo tempo, 2-1 para a equipe do Fortaleza. Tem que remar mais ainda, né? André Neto tá ganhando o jogo, mas tem que fazer pelo menos mais dois e não levar para levar a prorrogação.
5: Exatamente, aos Rodrigo
4: pênaltis,
5: Bittar.
4: Desculpa, aos pênaltis.
5: Aos pênaltis, não temos prorrogação na Copa do Brasil, mas neste momento placar agregado de 4-2 para o Palmeiras, 2-1 no jogo de volta em Cuiabá. Vai começar o segundo tempo para Fortaleza e Palmeiras.
4: Apita o árbitro, rola a bola. Bom segundo tempo para você.
0: Fortaleza, Palmeiras.
4: Vamos juntos para mais 45 minutos de por enquanto. 2 para a equipe do Fortaleza, 1 para o Palmeiras. Verdão está se classificando. Verdão que nessa segunda etapa ataca para o lado esquerdo do seu rádio. Time do Fortaleza atacando para o lado direito nessa segunda etapa. Ailton cobra o arremesso lateral. Vem ali o cruzamento na área. O desvio! Manda para fora, Rodriguinho! Ele antecipou a marcação de joelho e cabeça pela linha de fundo. Tiro de meta para o Palmeiras, André Neto.
5: Em mais um cruzamento perigoso do Maílton na ponta direita de ataque do Fortaleza. E o Rodriguinho, que tem só 1,71m, conseguiu se antecipar a marcação do Giá e desviou de cabeça, mas não conseguiu pegar em cheio na bola. E aí se lamentou demais o camisa 75 do Fortaleza, porque começar o segundo tempo fazendo outro golzinho seria incrível para as pretensões de virada do Leão do Pici.
4: E essas vaias que você ouve ao fundo, porque a bola depois do passe do Lucas Evangelista pegou no Rafael Rodrigo Klein, o árbitro da partida. Então bola ao chão, Palmeiras vem de novo. Corredor central do gramado, tentativa ali do Vitor Roque, bola pega na marcação, sobra mais uma vez o time do Fortaleza, retoma com o Rodrigo Santos, vem lado direito do campo dele para Wellington. O Fortaleza acredita que pode pelo menos levar para os pênaltis. Vem o time do Fortaleza chegando, corredor central, tentou escapar da marcação de Wellington, ele perde. Flaco Lopes, ganhou, escapou, encarou, esticou lado esquerdo, Vitor Roque bateu em cima da marcação do Lucas Casal. Tava ligado ali na cobertura para fazer o corte o zagueiro do Fortaleza, André Neto.
5: Na primeira chance de finalização do Tigrinho no jogo, em mais um passe do Flaco Lopes, Vitor Roque bateu com a perna esquerda e aí foi bem bloqueado o Tigrinho, que não marca desde a final do Campeonato Paulista, desde o dia 8 de março contra o Novo Horizontino, que foi também, curiosamente, a última vez em que ele e Flaco Lopes começaram como titulares juntos no Palmeiras.
4: Corredor central ainda no campo de defesa, sai jogando por ali o time do Fortaleza, vem o Rodriguinho, tentou dar um tapa bem aberto, chega bem a defesa para fazer o corte, o Palmeiras retoma. Corredor central do gramado, vem por ali agora Lucas Evangelista, lado direito do campo, chega por ali no Felipe Anderson, ele escapa da marcação, faz o toque por dentro, deixa por ali para Marlon Freitas, que retoma no campo de defesa com boa. O zagueiro e capitão Murilo. Murilo vem pelo lado esquerdo ali com Benedetti. De Benedetti para Lucas Evangelista. Tem entregação direta. Corte feito no meio do caminho. Fortaleza retoma. Pierre. Vem lançamento. Bola esticada. Muito esticada pelo alto. Giai. Chegou, fez o corte, mas se atrapalhou, André Neto.
5: Corte esquisito do Giai, que foi tentar dominar com o peito e acabou mandando a bola direto pela linha de lado. Bola de graça para o Fortaleza, que vem para o ataque.
4: Quase 3 minutos desse segundo tempo, 2-1 para o Fortaleza. O Leão do PC vai vencendo esse segundo jogo. No agregado, 4-2 para a equipe do Palmeiras. O árbitro parou, marcou impedimento ali justamente do Wellington no lance, André Neto.
5: Camisa 31, ex-jogador do Goiás, que está emprestado pelo Primavera à equipe do Fortaleza. O Palmeiras, que além de nunca ter perdido na Arena Pantanal, como eu falei no primeiro tempo, Bitar, também nunca perdeu em Cuiabá. 10 jogos, 9 vitórias e um empate. Já teve 2 confrontos contra o Operário do Mato Grosso, justamente pela Copa do Brasil. Eliminou 2 vezes a equipe mato-grossense no antigo estádio José Fragelli, que foi demolido em 2010 para a construção da Arena Pantanal.
4: Palmeiras, que sai jogando bem agora pelo corredor central ali. O Marlon Freitas esticou a jogada pelo lado esquerdo do campo. Chega no Arthur, mano a mano contra a marcação. Chegou na linha de fundo, brecou, voltou por dentro. Marlon Freitas deu o tapa. Lado direito, Flaco Lopes limpou, bonito, bateu em cima da marcação. João Vigato sai no alto para fazer a defesa, André Neto.
5: O Flaco Lopes foi desviado pelo Rodriguinho. E aí, bola tranquila nas mãos do goleiro João Ricardo, que não trabalhou muito no jogo até aqui não, viu, Rodrigo Bittar?
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4: 4 minutos desse segundo tempo, Fortaleza chega, linha de fundo, Rodriguinho mano a mano, ele contra o Giai, ajeitou o Pierre, recebeu quase no bico da área, trabalha por dentro, Rodrigo Santos tem espaço, bate bem de longe, acabou acertando na barriga do Marlon Freitas. Tá caído no gramado, camisa 17 do Verdão, André Neto.
5: Ele foi a nocaute, né? Um nocaute um pouco diferente, porque a bola pegou ali na boca do estômago. Marlon Freitas caído, ainda tentando recuperar o ar.
4: É, tá até se esticando ali para ver se volta um pouquinho mais rápido, mas ficou com muitas dores o volante do Palmeiras. Fala, Pratis.
2: O Palmeiras tá esquisito no começo do segundo tempo. A gente viu há instantes um recuo de bola pro Giai e ficou uma indefinição. Vai o Giai, vai o Murilo, nenhum dos dois foi na bola. Rodriguinho retomou a bola e Fortaleza de novo chegou para chutar pro gol do Palmeiras, pegou no Marlon Freitas. Algumas jogadas do Palmeiras não são normais. Essa indefinição, vai quem não vai, quem vai marcar, quem não vai. Isso é esquisito pro Palmeiras. É um pouco como o time voltou pro segundo tempo para jogar até agora, Bittar.
4: Tem gol na noite. Fala, Leonardo Dai.
1: Mais um gol de Brenner. Mais um gol do Vasco. 7 minutos. Segundo tempo, 0 para o Fluminense, 2 para o Vasco. Primeiro jogo foi 0-0. O Vasco tá perto das quartas de final. A vantagem do Vasco tá do mesmo tamanho da vantagem do Palmeiras, Bittar. Quem diria?
4: É o Palmeiras que se defende, porque o Fortaleza chega, Sacha, cruzamento na área, subiu! Felipe Anderson e tirou! Mandando pela linha de fundo, tem escanteio pro time do Fortaleza, André Neto!
5: E chegou mais uma vez com perigo pelo lado direito de ataque, na ultrapassagem agora do Lucas Sacha, cruzamento, Felipe Anderson e Murilo subiram para afastar a bola, escanteio na ponta esquerda. O Fortaleza está se permitindo sonhar, Rodrigo Bittar.
4: 6 minutos jogados desse segundo tempo. Placar de 2-1 para o time do Fortaleza, que tem escanteio para fazer a cobrança. Bola pelo lado esquerdo do campo por Maílton. Ele bate muito bem na bola ali. É pé trocado. Perigo dobrado. Vem Maílton. Pintou o lançamento fechado. Carlos Miguel saiu meio esquisito. A bola voltou. De novo Maílton. Vem novo lançamento na área. Sobe Flaco Lopes e tira. Pierre ajeita. Lado direito do campo ali tem o Rodriguinho quase no bico da área. Manda ele contra a marcação, segurou, trouxe por dentro, vem o cruzamento na área, nas mãos do goleiro Carlos Miguel. Aí saiu tranquilo, fácil, fez a defesa, André.
5: Tranquilo, Bittar, e não tinha ninguém do Fortaleza ali acreditando nesse cruzamento do Rodriguinho, que levantou a bola na área, mas no desespero, mas na tentativa de ver se achava alguma coisa. Carlos Miguel saiu tranquilo para fazer a defesa, segue 2-1 Fortaleza em Cuiabá.
4: O cronômetro não para, a gente gira para você. Tem placar de jogo. 7 minutos. Segundo tempo de partida, Arena Pantanal.
0: Fortaleza
4: 2.
0: Palmeiras
4: 1. Central da bola, Leonardo Dai.
1: Maracanã, 9 minutos, segundo tempo. Fluminense 0, Vasco 2. 2 a 0 na soma dos placares. O Vasco está avançando para as quartas de final.
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4: O Palmeiras retoma a bola, Vitor Roque recebeu, encarou, trouxe. Lado direito do campo por ali, agora para Flaco Lopes, mano a mano contra a marcação, segurou, prendeu, ajeitou. Felipe Anderson bateu, passe, vai fora! A bola que foi desviada, logo depois da finalização, Rodrigo Santos. Ele salva o time do Fortaleza, que tem escanteio agora para o Palmeiras. E o André Neto
5: desvia com o joelho, que estava apoiado no gramado, o volante da equipe do Fortaleza, para mandar a bola para escanteio. E daqui a pouco no Palmeiras, três mexidas. Andréas Pereira, Ramon Sosa e John Arias. Vem aí a força pesada do Palmeiras.
4: É, acho que o negócio não está legal não, hein? O Prato falou... Não tá legal, já vem as mudanças. 8 minutos, Evangelista cruzamento na área, Benedetti subiu de cabeça, ele joga a bola, tá viva ainda, tira o Rodrigo Santos, complementa por ali, agora Maílton vem pelo lado direito do campo de defesa, o Gabriel Dudziak. A coisa tá tão feia assim a ponto dos três já entrarem logo no começo do segundo tempo, Dudziak.
3: Tá sim, não tem que dar chance pro azar não, se tem condição de jogo, se ninguém tá sentindo nada, é a hora do Palmeiras fazer essas mexidas. Não voltou bem pro segundo tempo, ao viver Verde, Fortaleza já teve oportunidade. Se tem a possibilidade de jogar três titulares agora, tem que jogar três titulares agora.
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4: 9 minutos desse segundo tempo, o placar é de 2 a 1 para a equipe do Fortaleza. No agregado 4 a 2 para o Palmeiras. Palmeiras que vai mudar, André Neto.
5: Vamos lá, Rodrigo Bittar. Riquelme Felipe, 37, está saindo para a entrada do John Arias, camisa 11. Está entrando também o camisa 8, Andréas Pereira, e o 19, Ramon Sosa. São as três mexidas na equipe do Palmeiras. Bittar, eu estou esperando para ver as outras plaquinhas, né? Por enquanto só subiu a do Riquelme Felipe, que foi um dos que saiu. Me parece que saiu também o Vitor Roque, camisa 9 na equipe do Palmeiras, e o Lucas Evangelista, camisa 30. Saíram Evangelista, Riquelme Felipe e Vitor Roque para as entradas de Andréas Pereira, John Arias e Ramon Sosa. Bittar, só uma última informação: Lucas Evangelista, que foi titular hoje, estava fazendo o seu 35º jogo seguido pelo Palmeiras. Participou aí dos últimos 35 jogos do Palmeiras, muitos como reserva, alguns poucos como titular.
4: Palmeiras que vem lá do direito do campo, Andréas Pereira tira bem a defesa, sobra de bola, fica no contínuo do Fortaleza ali, perde no meio do caminho, Murilo retoma. 10 minutos jogados desse segundo tempo, placar de 2 a 1 para o time do Fortaleza. Gabriel Dudziak, John Arias, Ramon Sosa, Andréas Pereira. Você gostou da partida do Vitor Roque hoje? Tá voltando de lesão, tem muita coisa ainda para entrar na forma física ideal, André, né? O Gabriel Dudziak.
3: É verdade, a gente viu aí algumas movimentações do Vitor Roque, alguns lances, mas sem a força e velocidade de costume que ele tem. Já é o completo.
4: Sosa vem lado esquerdo, rolou o Flaco Lopes, chega bem a defesa do Fortaleza e tira, sobra de bola ficando com o Arthur, linha de fundo, bola pelo lado esquerdo do campo, chega no Sosa, Sosa mais uma vez ali para Arthur, brecou, voltou por dentro, tem a jogada com o John Arias, Arias para Marlon Freitas, cruzamento na área, bola sobrou, se ofereceu, Sosa ajeitou, Flaco Lopes bateu no meio do gol, pega João Ricardo salvando o time do Fortaleza. A bola persistiu e fica viva ali na área, hein, André Neto?
5: Ah, num erro grosso do Tomás Cardona, zagueirão argentino, que foi afastar a bola e deu uma canelada para trás. Bola ficou viva inicialmente com o Ramon Sosa e depois sobrou para o Flaco Lopes. Aí os jogadores do Fortaleza já tinham conseguido fechar um pouco mais o centroavante argentino e o chute ficou no meio do gol, nas mãos do João Ricardo.
4: Diga aí, Dudziak.
3: Então, assim, não foi uma grande atuação, mas deu ritmo de jogo.
4: Andreas Pereira, o time do Palmeiras chegando, linha de fundo, vem cruzamento na área, subiu o Lucas Gazal para fazer o corte, sobra de bola pelo lado direito do campo, vem para animar Marlon Freitas, dele para a chegada do Felipe Anderson por dentro, Marlon Freitas pediu, recebeu, cruzamento para a área, John Arias, mano a mano contra a marcação, ele contra o Maílton, encarou, brecou, voltou para a linha de fundo, lançamento na área, Flaco, subiu de cabeça, acabou testando para fora, é só tiro de meta, Rafael Prates, 12 nesse segundo tempo. Por enquanto, 2-1 Fortaleza, o Palmeiras mudou, Prates.
2: E logo depois das mudanças do Palmeiras, né, o que a gente observa é o Andreas Pereira de novo caindo mais pela direita, o Arias mais próximo do Arthur, o Arias vem muito à esquerda para o meio para jogar, e o Sousa mais à frente também. Palmeiras dá um sinal de que vai marcar mais à frente agora, para ficar com a bola, para tentar resolver isso rapidamente, empatar o jogo e aí se acalmar de novo na partida. Palmeiras, depois das alterações, dá um sinal melhor. É muito cedo ainda, mas é um sinal mais positivo em relação ao que o time voltou mal e não demonstrou coisas boas no começo do segundo tempo.
4: Lado esquerdo do campo é o time do Palmeiras chegando mais uma vez agora com o Marlon Freitas. Ele abre a jogada pelo lado direito, deixa na boa para Giai. Giai mais aberto por aquele setor direito, tem o Felipe Anderson. Felipe que parte para cima da marcação, tentou encarar, fez o toque por dentro, levou uma chegada um pouco mais forte. Ficou caído no gramado, 7 do Palmeiras. O árbitro deu sequência, André Neto.
5: Deu vantagem o Rafael Rodrigo Klein. Palmeiras segue no ataque.
4: De novo, Benedetti, corredor central. Ele volta para Marlon Freitas. Temos a marca de 13 minutos, 13 jogados desse segundo tempo. Tá 2-1 Fortaleza. Felipe Anderson para cima da marcação. Ele contra o lateral Gabriel Fuentes, trouxe por dentro. O Andreas Pereira chegou na linha de fundo, devolveu. Felipe Anderson escapou. Vem cruzamento na área. Pega na marcação do Cardona. A bola também vai ainda. Subiu João Ricardo para fazer a defesa. Tava ligado mais uma vez, André Neto.
5: Tava sim. Finalização meio sem querer do jogador do Palmeiras. E o Verdão tem tido uma tendência um tanto quanto negativa na Copa do Brasil. Perdeu os duelos fora de casa nas oitavas de final nos 4 últimos anos. Foi derrotado por Corinthians, Flamengo e pelo próprio Fortaleza, além do São Paulo. A última vez que o Palmeiras venceu um jogo fora de casa em oitavas de final na Copa do Brasil foi em 2021, quando ganhou do CRB e acabou sendo eliminado na volta em São Paulo.
4: Lado esquerdo do campo é o time do Palmeiras chegando de novo, 14 minutos desse segundo tempo, Fortaleza 2, Palmeiras 1, no agregado 4-2 para a equipe do Palmeiras. Giai esticou a bola quase na linha de fundo ali para o Felipe Anderson, devolveu o Giai, chegou o cruzamento na área, a bola passa por todo mundo, vai fora, mas tem desvio, pega no Rodrigo Sousa. O Rodrigo Santos, aliás, significa que tem escanteio, viu, André Neto?
5: E o Palmeiras, depois das 3 mexidas do Abel Ferreira, agora se impressiona e joga todo no campo de ataque do Fortaleza. Escanteio na ponta direita, me parece que está caído agora o Tomás Cardona, zagueirão do Fortaleza, puxando a perna esquerda. Zagueiro de 30 anos está sentido nesse momento. Palmeiras tem escanteio na direita, o Andreas já está posicionado para bater, mas o jogo está parado neste momento por conta do atendimento médico ao zagueiro do Fortaleza.
4: O jogo tá parado, mas o cronômetro não para. A gente gira pra você. Tempo e placar de jogo. 15 minutos, 15 desse segundo tempo, na Arena Pantanal.
7: Fortaleza
4: 2.
7: Palmeiras
4: 1 no agregado, 4-2 pro Palmeiras, que vai chegando às quartas de final. Então da bola, Leonardo Dai.
1: Mais cedo, o Cruzeiro eliminou a Chapecoense, 2-0. O Grêmio eliminou o Mirassol, 1-0. Agora, o Vasco está eliminando o Fluminense, 2-0. Depois do empate em 0-0 no primeiro jogo, 17 do segundo tempo.
4: Rodrigo Vizar. É, agora foi o João Ricardo que caiu ali na área. Rapaz, levantou rápido, hein?
5: Era só para fazer a substituição, me parece, viu, Bitar?
4: O Fortaleza se protege, o Palmeiras vem, Andreas Pereira, cruzamento na área, Murilo!

0: subiu de cabeça, testou no canto. João Ricardo chega a tocar nela, não evita que ela entre lá pro fundo do gol. Aos 16 minutos do segundo tempo, o Palmeiras respira um pouco mais aliviado, empata o jogo de novo na Arena Pantanal. Ele, um dos pilares, uma das vigas desse time do Palmeiras, empata o jogo na Arena Pantanal e o Futebol Globo CBN marca pra você.
1: Palmeiras
0: 2, Murilo!
1: Fortaleza
0: também 2. O detalhe do gol é seu, André Neto.
2: O detalhe, Rodrigo Bittar, é que o Fortaleza estava com um jogador a menos, porque o Tomás Cardona tinha saído, e aí o João Ricardo até tinha caído no gramado para ver se conseguia ganhar um tempinho e a alteração ser processada. Não deu tempo, e aí o escanteio batido pelo Andreas Pereira foi na cabeça do Murilo. 10ª assistência do Andreas Pereira na temporada, 4º gol do Murilo em 2026. Palmeiras volta a empatar o jogo na Arena Pantanal e volta a ficar muito mais tranquilo no confronto, no agregado 5-2.
0: É impressionante, né, Pratis? O Palmeiras colocou os titulares aí, 3 jogadores importantes para jogar. Um deles é o cara das bolas paradas, Andreas Pereira. Como o André falou, 10 assistências na temporada, agora na cabeça do Murilo, 2-2, tudo igual, Pratis.
3: Já teve um efeito imediato, né, Bittar? Quando os três entraram, Andreas Pereira, John Arias e Sosa, Palmeiras já quase que automaticamente começou a marcar mais à frente. Fortaleza já não teve respiro para sair jogando. Palmeiras começou a rondar a área do Fortaleza, cruzamento aqui, escanteio a colar e gol de empate do Palmeiras. Palmeiras forçou um pouco mais, marcou melhor à frente, ficou um pouco mais com a bola, girou a bola de um lado para o outro, empatou o jogo. Agora é para respirar. Palmeiras era dominante até o empate nesses últimos minutos, 2-2. Agora com quem joga bem, está acostumado a jogar um junto com o outro, Palmeiras empatou e está bem inteiro para garantir vaga à próxima fase. Bittar.
0: Gabriel Dudziak, 18 minutos e meio desse segundo tempo, 2-2, está tudo igual. O caminho voltou àquilo que a gente esperava inicialmente, de tranquilidade para o Palmeiras, Dudziak.
4: Bom, o primeiro tempo mostrou para a gente essa sequência. É gol do Fortaleza, empate do Palmeiras. E aí outra oportunidade do Fortaleza e gol, vai você.
0: Segura aí, vem lançamento pro Sousa. Sai bem do gol para fazer o corte para ali o João Ricardo, diga André.
2: Mudou a equipe do Fortaleza, né? O Tomás Cardona, que não aguentava mais, saiu para a entrada do 23 Neres. E entrou também o camisa 77 Paulo Baia. 77 Paulo Baia em campo no lugar do 31 Wellington. Wellington e Cardona saem para as entradas de Neres e Paulo Baia.
0: Diga aí, Dudziak aqui.
4: E agora o Palmeiras coloca os titulares no momento ruim, melhora no jogo e há a participação direta do Andreas Pereira. Cobra muito bem faltas e escanteios. Palmeiras, que estava com dificuldade para chegar por baixo, chega por cima. E não deixa de ser irônico que o goleiro do Fortaleza tenha tentado simular uma lesão e no lance seguinte tenha tomado o gol. Não quer dizer que foi por isso, mas que é irônico é que a simulação foi castigada dessa vez.
0: Empate importante no time do Palmeiras na marca de 19:46 desse segundo tempo. Fortaleza mudou, Prates, um zagueiro por um zagueiro, um ponta por um ponta. É, acreditando que ainda pode fazer mais 3 gols nesse segundo tempo, ou já pensando em dar uma mexida no elenco, conhecer mais os jogadores por parte do Otuori em Prates?
3: Mas essa é a segunda opção aí, deve ter o Fortaleza aí.
0: De novo, Paulo Baia chegou linha de fundo, Giai. Perfeito, gigante, Giai, só na bola. Fez o corte, na sequência ele tomou uma falta. Uma pegada um pouco mais forte ali agora do volante Pierre, André Neto.
2: E a falta, na verdade, não foi nem do Pierre, foi do Paulo Baia, que puxou o Giai. Aí o Giai caiu, o Pierre, que já estava chegando no carrinho, acertou em cheio o Giai. Até tentou tirar a perna um pouco do lance o volante. O Pierre está pedindo mil desculpas ali para o Giai, mas a entrada foi forte mesmo em cima do lateral direito argentino da equipe do Palmeiras.
3: E viu, Bittar?
0: Diga.
3: Só no primeiro momento com o Paulo Baia em campo. Paulo Baia pela esquerda, o Rodriguinho foi para a direita, né? A gente viu o Wellington, que era o ponta direito, o jogador canhoto no lado direito do Fortaleza. O Rodriguinho, que era o meia mais pela esquerda, agora trocou a posição com a alteração do Altuori. O Baia na ponta esquerda em cima do setor que é do Giai. E o Rodriguinho vai para a direita para atacar por aquele lado, que geralmente é o Arthur que defende por ali.
2: Muda.
0: Diga.
2: Mudança nas duas equipes. Rodrigo Bittar, tá entrando no Fortaleza o camisa 11, Vitinho. Vitinho, camisa 11, em campo, ele que foi titular, né, no jogo de ida. Já confirmo para você quem que saiu e mudou o Palmeiras também. Entrou camisa 32, M. Martínez. Camisa 32, M. Martínez, no lugar do 17, Marlon Freitas, que vai ganhar um descanso também, o volante do Palmeiras.
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0: 21 minutos e meio desse segundo tempo. 2-2, tudo igual. Diga aí, André.
2: No Fortaleza saiu o volante, camisa 29, Rodrigo Santos, para a entrada do 11, Vitinho.
0: Sai Rodrigo Santos, portanto, entra Vitinho, e no Palmeiras, Prates. Emiliano Martínez entra, sai. Um dos jogadores titulares importantes aí, um dos pilares desse time do Palmeiras, do técnico Abel Ferreira. O Marlon Freitas, foi boa a partida dele, Prates?
3: Foi razoável, né? Pelo nível que ele tem, já jogou mais do que ele jogou hoje. Agora, com o Andreas Pereira em campo, o Marlon Freitas tem uma facilidade de se aproximar, de ter combinação com o meio-campista que ele está acostumado a jogar dia após dia no Palmeiras, né? Emiliano Martínez mais marcador que o Marlon, mas menos qualidade com a bola para acertar passes e boas saídas como o Marlon geralmente acerta. Mas é uma alteração também de contenção do Abel Ferreira para descansar um que joga quase sempre, que é o Marlon Freitas, e coloca um outro marcador, que é o Emiliano Martínez, no meio campo.
2: O Bitar.
0: Diga.
2: Inclusive, o Marlon Freitas é o jogador do Palmeiras com mais jogos na temporada, tá? E não é só contando os jogadores de linha. O Marlon Freitas tem mais jogos que o Carlos Miguel na temporada. Fez hoje o seu jogo de número 40 em 2026 pelo Palmeiras.
0: O cronômetro não para, a gente gira para você. Tem o ali de jogo. 23 minutos, segundo tempo na Arena Pantanal.
5: Fortaleza
0: 2,
5: Palmeiras
0: também 2, Fortaleza vem lado direito do campo. Lucas Sacha recebeu, encarou, Vitinho traz a jogada por dentro, tenta a ligação direta, ela bate na marcação do M. Martínez, vai pela linha de lado, tem arremesso pro Fortaleza, apenas um arremesso lateral. 23 desse segundo tempo, 2-2, tá tudo igual. Central da bola, Leonardo Dai.
6: Amistosos de pré-temporada europeia, Milan e Inter de Milão empataram hoje em 1-1. A Juventus de Turim ganhou do Chelsea de 1-0. O Napoli fez 2-1 no Osasuna da Espanha. O Betis bateu o Arsenal por 3-1. O Mallorca da Espanha fez 3-0 no mistão do PSG. Mallorca que vai disputar a segunda divisão espanhola nessa próxima temporada.
0: Mandando um abraço para você, ouvinte do Futebol Globo CBN, ligado conosco aqui na nossa transmissão. Estela Viana, Pedro Santana, Emanuel Francisco, dizendo Dali Verdão, Rosana Guzmão, Allan Kardec Machado, toda essa galera tá ligada com a gente. A CBN tá ligada em vocês.
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0: O Palmeiras se protege, o Fortaleza vem pelo lado direito do campo, tentativa do Vitinho, tira bem a defesa, no bate-rebate a bola volta a ser do time do Palmeiras, pelo lado esquerdo do campo tem João Arias, esticou pro Flaco Lopes, foi puxado no meio do caminho, é falta e vem cartão. André Neto.
2: Cartão amarelo para o Maílton, que agarrou o jogador do Palmeiras e impediu o contra-ataque. Primeiro cartão amarelo da partida. O Maílton estava pendurado, viu, Rodrigo Vittar? Mas acho que não vai ser problema para a próxima fase, porque o Fortaleza muito provavelmente não vai chegar lá.
0: Ele matou o contra-ataque. Gabriel Dudziak.
4: Bem amarelado.
0: 24:50 nesse segundo tempo. Fortaleza 2, Palmeiras também 2. Agregado 5-2 para o Verdão. Está chegando na próxima fase da Copa do Brasil. Dentro daquilo que muita gente esperava, sem sofrer, com tranquilidade, está passando de fase a equipe do Palmeiras. Benedetti joga a bola em cima na marcação do Vitinho. Tem arremesso lateral. Lateral que vai ser cobrado ali pelo Arthur, pelo lado esquerdo do campo de defesa. Arthur espera a aproximação dos companheiros. Prefere jogar na frente agora com o João Arias. Arias para Arthur. Arthur perde a bola no meio do caminho, Maílton ganha, bate, rebate, Arthur tira de qualquer maneira, ganha pelo alto ali o Neres, a bola volta a ser do time do Fortaleza na linha central. Pierre trabalhando por dentro ali com o Rodriguinho escapa bem da marcação, na sequência ele perde, mas o Andreas Pereira meteu a mão na bola, né? Mão na bola, no camisa 8 do Palmeiras, deu uma bola do Fortaleza, André Neto.
2: Bola volta para a equipe do Leão do Pici, que, como eu falei, Bitar, vai seguir em Cuiabá. Tem compromisso no fim de semana, domingo às 6 da tarde. Visita o Cuiabá, né? Hoje jogando como mandante. No fim de semana vai jogar como visitante. Fortaleza saiu de São Paulo no fim de semana, já foi direto para Cuiabá para passar essa semana aí com o jogo da Copa do Brasil e também depois a sequência da Série B.
7: Jogar longe do torcedor acho que nunca é interessante, né, Pratos? Mas dentro de uma lógica aí de viagem, de cansaço, isso de alguma forma pode ajudar o Fortaleza, que ainda vai colocar, vai embolsar mais de 2 milhões de reais pela venda do mando.
3: É, esse é o lado, entre aspas, positivo de uma situação que é negativa para o clube, né, Bitar? Porque não jogar na sua cidade, não jogar no seu estado, é muito ruim para o Fortaleza. A gente já entende, o André Neto já falou, que o Fortaleza tem levado pouca gente nos jogos da Série B no Castelão, né? Tem tido aí uma média que nem chega a 10 mil pessoas, por exemplo. Mesmo assim, né, hoje jogou em Cuiabá, dizendo logística, ok. Aí fica em Cuiabá para jogar a Série B contra o Cuiabá no final de semana.
7: Tentativa pelo lado esquerdo do campo, tentou o John Arias, ela pega na marcação, vai fora, tem arremesso lateral. 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
7: 27 minutos desse segundo tempo, o placar é de 2-2. Lado esquerdo do campo, a bola passa ali pelos pés do M. Martínez, que volta na linha central do gramado. Deixa na boa com Benedetti pelo lado direito do campo, tem Murilo para Andreas Pereira, pressionado pela marcação. Perdeu, na sequência conseguiu dar um toquinho nela. Ela volta no campo de defesa ali pelo lado direito, tentativa por ali com o Giai fez o toque atrás com Carlos Miguel para Benedetti. De Benedetti por dentro tem o M. Martínez, abre a jogada, lado esquerdo, campo de defesa. Fez ali com o Arthur. Arthur fez o toque para trás. A bola fica muito fácil para o Benedetti. Para entregação direta. Estica ali pelo lado direito do campo. De novo com o Flaco Lopes. Mano a mano contra a marcação. Trabalha por dentro ali. De novo com o Andreas Pereira. Pintou o lançamento. Lado direito do campo. Vem por ali. Felipe Anderson. Flaco Lopes recebeu. Bateu pro gol. Defendeu! João Ricardo! Deu um tapa na bola, mandando pela linha de fundo. Tem escanteio para o Fortaleza. Era o Flaco tentando o segundo no jogo, André Neto.
2: Aí foi um chute venenoso de fora da área. A bola ainda quicou na frente do João Ricardo e estava saindo do goleiro, que com a mão direita fez uma boa defesa. Ele não tinha conseguido espalmar o cabeceio do Murilo no segundo gol do Palmeiras. Agora foi muito bem o João Ricardo para mandar a bola em escanteio na ponta esquerda. Andréas Pereira na bola.
7: 28 minutos e meio desse segundo tempo. O placar é de 2-2 em Palmeiras. De novo, lado esquerdo do campo. Andréas Pereira prefere fazer o toque atrás. A bola chega ali nos pés do Arthur. Arthur, cruzamento na área. Benedetti desviou. A bola tá viva. Tira bem a defesa. Lucas Sacha, quarta de via por ali para a equipe do Fortaleza. Giai ganhando pelo alto, fez o toque à frente. Maílton retoma velocidade pura para o time do Fortaleza. Inverte o jogo da direita para a esquerda. Não chega no Paulo Baia porque Giai estava ligado. Toque providencial, André Neto.
2: Depois o Felipe Anderson ainda chegou na cobertura para arrematar o lance. O Bitar, além do objetivo normal, né, de querer vencer um jogo de futebol, o Palmeiras vencendo hoje atinge uma marca importante para o técnico Abel Ferreira, que está uma vitória de igualar o Felipão em vitórias comandando o Palmeiras. O Felipão tem 237 vitórias à frente do Verdão, o Abel tem 236, pode empatar aí como terceiro técnico com mais vitórias na história do Palmeiras.
7: O cronômetro não para, a gente gira para você. Placar de jogo. Minutos e meio. Segundo tempo de partida em Cuiabá.
8: Fortaleza
7: 2.
8: Palmeiras
7: também 2. Central da bola, Leonardo Dai.
6: Tem gol no Maracanã. É gol do Fluminense. 1 para o Fluminense, 2 para o Vasco. Relógio já está marcando neste momento no Maracanã. 32 minutos do segundo tempo. Martinelli marcou. 1 para o Fluminense, 2 para o Vasco. Na soma dos placares, Vasco 2-1.
7: Futebol, 30 minutos desse segundo tempo, o placar é de 2-2. Temos pausa para hidratação, né, André Neto?
2: Temos sim, Rodrigo Bitar. Pausa agora também no segundo tempo, na marca dos 30 minutos. Abel Ferreira conversa com seus jogadores, tenta dar uma motivada aí no pessoal para ver se o Palmeiras vira o jogo em Cuiabá. Conversa também do Paulo Autuori, comandando apenas o Fortaleza pela segunda vez, ele que estreou no jogo de ida no Nubank Park.
7: Odaia, título de informação, como é que tá o jogo aí no Maracanã? O Fluminense pressionando, buscando esse empate, daí?
6: Pressionando, já pressionava antes de fazer o 2-1, agora vai aumentar a pressão, mas esbarra em limitações técnicas. 1000 o Fluminense no jogo até agora, 1 para o Fluminense, 2 para o Vasco, 32 minutos, quase 33 do segundo tempo no Maracanã. Lembrando sempre, o primeiro jogo foi 0-0, então o Vasco ainda está se classificando para as quartas de final.
7: Gabriel Dodziak, aqui temos 31 minutos desse segundo tempo. Palmeiras agora dá para dizer que vai administrar esse resultado nos minutos finais, Dodziak?
4: Olha, parece que o domínio do jogo permite ao Palmeiras controlar o ritmo do Fortaleza. Não é necessariamente assim, trancar lá atrás e se defender bem. Eu acho que o Palmeiras não vai chegar a fazer isso. Mas tem a possibilidade de recuar, jogar em contragolpe, aproveitar a transição ofensiva. Então, assim, acho que o Palmeiras está numa condição, numa situação muito, muito confortável. O time melhorou com as alterações, Fortaleza não está esboçando reação e, com os titulares em campo, o Palmeiras pode fazer mais ou menos o que quiser com o jogo.
7: 31 minutos desse segundo tempo, 2-2 por enquanto, tudo igual. André Neto, temos o público?
2: Temos, Rodrigo Bittar. Diga. A casa está longe de estar cheia, mas público de 15.186 torcedores na Arena Pantanal para Fortaleza e Palmeiras.
7: Miritello cruzamento. Nossa, ele deu uma bomba ali pro meio da área. A bola acabou passando por todo mundo, sobra ali pelo lado esquerdo do campo. Vem o time do Fortaleza. Lado esquerdo chegando com o Rodriguinho. Mano a mano, encarou, trouxe por dentro. Vitinho recebeu. Arthur tava ligado. Diga daí.
6: Eu queria entender muito essas contas aí dessas vendas de mano de campo, porque o Fortaleza ganha 2 milhões. A renda não deu 2 milhões. Quem é que ganha dinheiro com essas compras? De quem vende, eu sei quem vende, mas quem é que compra esses mandos de campo aí, hein, Bittar?
7: Essa é a típica pergunta que eu só falo assim, ó. Prates!
3: Pool, fica aí, Prates. É um pool de empresários. Grupo empresariado. É a minha resposta. Não peça mais detalhes. Porque eu não tenho.
2: Diga. A renda foi de pouco mais de 2 milhões e 400 mil reais. O ingresso estava caro, estava salgado. Então, nesse quesito aí se pagou.
6: Não, mas se o... Tá, entendi.
7: Mas tem iluminação, tem gramado, não,
6: vai dar prejuízo, mas tá bom. Mas se o ticket médio, como dizem os modernos, estava alto, pelo menos ficou acima do que o Fortaleza ganhou. Mas ainda assim, compensa? Estranho isso aí.
7: E aí, Dudziak, tem algo a acrescentar?
4: Que essa ideia de colocar o ticket lá em cima não deu certo. Posso falar isso? Perfeito. Não lotou. Aí o lucro é esse aí?
2: Tem as vendas dentro do estádio também, sim, né? Não sei se vão pro promotor, então, enfim. Não sei como é que fecha a conta aí.
4: Posso dar a minha opinião, além da análise?
7: Por favor, o jogo tá parado, o Pierre tá caído ali no gramado. Temos 33,5 desse segundo tempo, 2-2. Diga do Tiaki.
4: É uma enorme porcaria isso. Um desserviço ao esporte. É isso que eu acho.
6: Pois é, mas aí a questão é essa, né? Um desserviço é troco de quê? Mesmo que dê lucro, vai dar o quê? Vai dar 100 mil reais, 50 mil reais?
4: Não, porque deve ter um gênio lá que fala assim, não, olha, a gente pode pôr o preço que a gente quiser.
6: Estádio cabe 30 mil.
4: Isso, e que a gente vai vender tudo. Agora, não contavam os astutos que ia ser 3-0 na ida. E o jogo de hoje completamente esvaziado. E mesmo assim vão cobrar. Não. Tem um pessoal bobo aqui que vai pagar 300 reais nesse jogo. Tem algumas pessoas que querem muito ir. Mas... é muito menos do que eles esperavam, né? Me parece.
7: 34 minutos desse segundo tempo, 2-2 em Palmeiras. Souza encarou, tira bem a defesa. Aparece ali no meio do caminho para fazer o corte do Cassacha. A bola chega pelo lado direito do campo do Rodriguinho. Rodriguinho volta para buscar o jogo e deixa ali justamente pro Pierre. Pierre estica. Lado esquerdo do campo, Paulo Baia. Se chegar é perigo. Ele mano a mano contra o Giai. Deitou, encara, trouxe por dentro o Giai. Colocando pela linha de lado, é bola pro Fortaleza, André Neto.
2: E o Giai agora começa a se destacar na parte defensiva no campo do Palmeiras. Mais um belo corte do lateral argentino. Fortaleza segue no ataque. Tá 2-2, tudo igual em Cuiabá.
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7: 35 minutos desse segundo tempo, placar de 2-2 por enquanto, tudo igual. Sobra de bola ficando com o time do Palmeiras pelo lado esquerdo do campo, vem ali por dentro, M. Martínez escapa bem da marcação, tentativa de tabela, ficou no meio do caminho, erra ali o Flaco Lopes, sobrou, vem o chute do Sacha, a bola pega no meio do caminho, aí ficou fácil pro corte do Palmeiras, tentou ali o toque, o Vitinho pelo lado direito do campo, a bola muito esticada, aí fica na tranquilidade pro John Arias, saindo jogando pro time do Palmeiras. O cronômetro não para, a gente gira pra você. Trinta e seis minutos, segundo tempo de partida, na Arena Pantanal.
10: Fortaleza
7: 2,
10: Palmeiras
7: também 2, central da bola Leonardo Dai.
6: Quatro times já classificados para as quartas de final: Santos, Atlético Mineiro, Cruzeiro e Grêmio. O Palmeiras está quase lá. E o Vasco está indo por enquanto. Está vencendo o Fluminense por 2-1, 38 segundo tempo. Os dois últimos classificados saem amanhã, 8 horas. Corinthians e Internacional, primeiro jogo 2-0 para o Inter. Vitória e Atlético Paranaense, primeiro jogo 2-0 para o Atlético.
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2: Muda. Diga! Duas últimas trocas do técnico Paulo Autuori. Vem a campo 37 Rian, jogador que pertence ao Corinthians, está emprestado ao Fortaleza. E vem também o 19 Lucas Emanuel, centroavante da base. Eles entram no, nos lugares do Pierre e também do Rodriguinho. Pierre e Rodriguinho saem na equipe do Fortaleza, que não mexe mais. E o Palmeiras também está fazendo a sua última alteração. Vem aí o camisa 40, Alan, no lugar do 7, Felipe Anderson. Alan 40 no lugar do 7, Felipe Anderson. As duas equipes não mexem mais, Bitar.
7: Gostou da partida do Felipe Anderson, Gabriel Dudziak?
4: Eu gostei. Acho que ele foi bem nos lances ofensivos. Voltou para marcar várias vezes. Não foi genial, mas foi constante.
7: E o que o Alan pode agregar nessa reta final, hein, Rafael Prates?
11: Lado direito, é um jogador que tem atuado, né? O Palmeiras joga com um sistema com três zagueiros, né, depois da Copa do Mundo. O Alan é um jogador que pela direita oferece muito drible, muita velocidade, carrega a bola. Vai aproveitar os minutos finais também para participar um pouquinho do jogo na reta final em Cuiabá, Vitar.
7: 37,50 desse segundo tempo, placar de 2-2, 5-2 para o Palmeiras, um agregado. Será que dá para buscar a virada? Ramon Souza, para cima da marcação, esticou o lado esquerdo, John Arias, dominou, limpou, sobrou, Arthur bateu pro gol, passe, vai fora! E ela passou com perigo da trave esquerda ali do goleiro João Ricardo, passou muito perto, foi pela linha de fundo. Tiro de meta, André Neto.
2: E o Arthur olha para o céu, se lamenta porque o primeiro gol dele no profissional do Palmeiras tá demorando demais para sair, viu, Rodrigo Bittar? Ele finaliza quase todo jogo que ele tem a chance, bateu muito bem nessa daí, chute de perna esquerda, de chapa, a bola foi fazendo a curva e aí saiu um pouquinho do gol do João Ricardo, quase que o Arthur faz o primeiro gol dele pelo Palmeiras e que o Verdão vira o jogo na Arena Pantanal.
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7: 39 desse segundo tempo, placar de 2-2, o Palmeiras vem de novo, lado esquerdo do campo, John Arias recebeu, trouxe por dentro, Souza passou por ele, M. Martínez bate em cima da marcação, sobra de bola ficando pelo lado esquerdo do campo com Benedetti, Benedetti para Arthur, Arthur tem John Arias, recebeu, encarou, fez o corte para cima do marcador, sobra ficando pelo lado esquerdo do campo, deixando a bola ali com Arthur, Arthur tem a participação agora do Souza, Souza que volta pelo lado esquerdo com Benedetti, assim sai jogando o time do Palmeiras na marca de 39,5 do segundo tempo, a vaga nas quartas de final da Copa do Brasil é logo ali. 5-2 para o Palmeiras no agregado. Palmeiras que venceu por 3-0 no fim de semana. Hoje 2-2, ficou atrás duas vezes. Por duas vezes foi buscar um empate. Lado esquerdo do campo, John Arias foi puxado. Falta do Maílton, que já tem cartão, André Neto.
2: É o único jogador pendurado na partida, o Maílton. Mas isso daí foi um puxão mais inofensivo. No meio de campo, falta de jogo. Segue a partida, o Palmeiras vem em busca da virada.
7: O cronômetro não para, a gente gira pra você. Tempo e placar de jogo. 40 minutos desse segundo tempo de partida. Na Arena Pantanal.
10: Fortaleza
0: 2.
10: Palmeiras.
0: Também 2. 5-2 no agregado para o Palmeiras. Já já o central da bola, já já Leonardo Dai. Antes vem o time do Palmeiras chegando lá do lado direito do campo por ali agora com Alan. Alan para Andreas Pereira, vem cruzamento na área. O

0: Por Arena Pantanal, 2-2, tá tudo igual. Central da bola, Leonardo Dai.
1: 43, segundo tempo, Maracanã, Fluminense 1, Vasco 2. O Vasco tá se classificando e perdeu um gol agora com o David. Que gol perdeu o David para matar a classificação do Vasco.
0: Rodrigo Vita. Vamos juntos aqui no Futebol Globo CBN, são os instantes finais. Classificação justa do Palmeiras, Rafael Prates.
2: Ah, sem dúvida, né, Bittar? A gente tem que fazer aí, obviamente, uma soma dos dois jogos. Primeiro jogo, uma dificuldade no primeiro tempo e sobrando, dominando o segundo tempo, abriu 3-0. E hoje o time passou algum aperto na primeira etapa, principalmente. Não voltou bem para o segundo tempo, mas as alterações do Abel Ferreira, com a entrada do Andreas Pereira, principalmente, com o John Arias e Sosa, Palmeiras aí começou a dominar mais o jogo, marcou melhor a saída de bola do Fortaleza, empatou, fez o que era suficiente para garantir a vaga. Palmeiras merecidamente vai para as quartas de final e é um forte candidato a ganhar a Copa do Brasil. Bittar.
0: 42 minutos desse segundo tempo, Fortaleza 2, Palmeiras também 2. São os instantes finais, as últimas tentativas, as últimas cartadas aí do time do Fortaleza, que vem pelo lado esquerdo do campo, tem entregação direta, inversão realizada da esquerda para a direita. Maílton dominou, trouxe por dentro, passa no Sacha, chega no Militello, dele para Vitinho, Vitinho volta, lado direito do campo, tem ali o Maílton, recebeu, encarou, levou para o fundo, cruzamento na área, a bola pega na marcação e vai fora. Tem escanteio para o time do Fortaleza. André Neto,
3: que tenta pelo menos sair de Cuiabá com uma vitória. Maílton mais uma vez aparecendo bem, atacando pelo lado direito. Cruzamento bloqueado pelo M. Martínez, ele mesmo, Maílton, camisa 22, vem para a batida do escanteio na ponta direita.
0: 42, quase 43 desse segundo tempo, 2-2, tudo igual. Maílton na bola, cruzamento venenoso na área, desvio,

0: Zé Manuel! De cabeça, no meio da área, livre, leve, solto por ali. Aos 43 minutos do segundo tempo, Lucas Emanuel faz o terceiro gol do Leão. Lucas Emanuel, o Futebol Globo CBN atualiza e marca pra você.
1: Fortaleza
0: 3,
1: Palmeiras
0: 2, 5-3 para o Palmeiras no agregado. Fortaleza precisa de 2 gols para levar para os pênaltis, André Neto.
2: É, mas o tempo tá acabando, Rodrigo Bittar, mas o detalhe é que se o Palmeiras tem Andreas Pereira, o Fortaleza tem Maílton, cada um com seu especialista em bola parada. Sexta assistência do lateral direito que está emprestado pelo São Paulo, colocou a bola na cabeça do Lucas Emanuel, garoto de 20 anos, estava completamente livre na grande área, subiu, testou firme, bola baixa, de difícil defesa para o Carlos Miguel, que até toca na bola, mas não consegue evitar o terceiro gol do Fortaleza. Terceiro gol do Lucas Emanuel na temporada. Jogadores do Palmeiras depois ficaram se olhando, tentando ver quem que tinha esquecido o Lucas Emanuel livre na área. O Fortaleza aproveita, volta à frente do placar, 3-2 para o Leão do PC.
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0: 45 minutos desse segundo tempo. Gabriel Dudziak, deram muito espaço para o Lucas Emanuel, de cabeça ele marcou. E o Fortaleza também tá vencendo o jogo, Dudziak.
4: É, deram um universo inteiro ali para o Lucas Emanuel. Completamente livre, não tinha ninguém, ninguém mesmo. Acho que esqueceram de marcar ele. Deve ser isso. 3-2 para o time do Fortaleza. É uma vitória de pirro, viu, Rodrigo Bittar? Mas ainda assim é uma vitória.
5: Vitória do quê?
4: Pirro.
5: Quem é esse aí?
2: Espirro? Saúde.
4: Vou ler a definição para ficar mais, assim, consolidado, claro, o entendimento.
5: Eu agradeço por você já ter procurado antes para.
6: Ele sabe com o que ele está falando.
4: É. Não, não é isso. Uma vitória de pirro é uma conquista obtida a um custo tão alto que se torna equivalente a uma derrota.
0: Gostou, Prats?
6: Isso eu sabia, eu queria saber.
4: Gostei,
6: por que
4: sim.
6: Do pirro.
4: Tem de manter isso aí. Gostei.
2: Quem foi dessa? Pirro?
4: O rei Pirro foi lá da região da atual Grécia e Albânia em 279 a.C.
7: Ele vai voltar pro jogo, eu acho.
6: É, mas ainda tá

0: No central da bola, a gente pode explicar um pouco melhor, que eu não sei por que ele dá o nome para a vitória de Pico.
1: O exército de Pico sofreu tantas perdas de
2: soldados. 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
2: Mais três. Vamos até 48, já temos 46 minutos e meio desse segundo tempo. Placar de 3-2 para o time do Fortaleza. Fortaleza que precisaria aí de mais dois gols para levar para os pênaltis. Palmeiras se protege, Maílton tenta a jogada, bate no John Marias, vai pela linha de lado, tem arremesso lateral. Neres, linha central do gramado, ele faz o passe curtinho ali justamente para a participação do Lucas Gazal. Gazal fazendo toque por dentro, ela chega ali na participação do Rian. Rian volta de novo com Gazal. Vamos bater a marca de 47 jogados desse segundo tempo. O placar é de 3-2 para a equipe do Fortaleza. Fortaleza que vem com pedido de puxão ali do Militello. O Paulo Autori também reclamou, André Neto.
4: Reclamou, mas o Rafael Rodrigo Klein não deu ouvidos. Está terminando o jogo, 3-2 Fortaleza.
2: 3-2, 47 minutos, estamos no último giro do ponteiro do relógio. O Fortaleza vai sendo eliminado. O Palmeiras está passando as quartas de final da Copa do Brasil. Palmeiras que vem de novo pelo lado direito do campo de defesa, né, com Giai. Giai trabalha a bola por dentro, perde. Não encara a marcação, encarou agora. Paulo Baia, linha de fundo, caiu. Queria o pênalti, o árbitro falou que não. Deu escanteio, André Neto.
4: Deu o último toque do Giai, que para o árbitro tocou na bola. Sei não, viu, Rodrigo Bittar? Por enquanto, só escanteio a favor do Fortaleza na ponta esquerda.
2: E aí, Pratis?
5: Não, foi na bola. O Giai tocou a bola, acertou o árbitro, escanteio pro Fortaleza.
2: E pra você, Gabriel Dudziaki?
6: Nada.
2: Tem escanteio aí o time do Fortaleza, que pressiona o árbitro da partida, André Neto.
4: Querendo um pênalti, né? Pra quem sabe dar uma última esperança pro Fortaleza. Por enquanto está marcado só o escanteio. O Paulo Renato Coelho, que é o árbitro de vídeo, ainda conversa com o Rafael Rodrigo Klein, mas me parece que está confirmado o... Aliás, acho que está marcando até tiro de meta para a equipe do Palmeiras, viu, Bittar?
2: É, tá no papo ali, tá esperando a confirmação do árbitro de vídeo. Já batemos 48,5. Numa dessa ele pode até terminar o jogo, porque o Fortaleza precisaria de mais dois gols, né? Para levar para os pênaltis. E, por enquanto, não seria o suficiente. Ele deu o quê? Deu escanteio.
4: Escanteio mesmo.
2: É isso, né, André?
4: É isso. Escanteio já batido.
2: Já batido. Lado esquerdo do campo. Chega ali no Maílton. Dominou para cima da marcação. Prefere fazer o toque atrás. Estica na linha de fundo. Fortaleza chega com Guinhã. Bateu pro gol. Fica no meio do caminho. Vem chute de longe do Gabriel Fuentes. Vai longe do gol. A bola foi fora. Saiu no quê? Arremesso lateral, André Neto?
4: Lateral, viu, Rodrigo Vitale? Lateral, assim, por muito. Não foi que a bola saiu perto da bandeirinha de escanteio, não. Saiu demais, chute muito torto do Fuentes.
2: No momento em que o árbitro apita pela última vez, termina o jogo em Cuiabá.
7: Fortaleza.
2: Militello, Rodriguinho, Lucas Emanuel, Fortaleza 3.
7: Palmeiras.
2: Palmeiras 2, Flaco Lopes e Murilo, Palmeiras. Classificado para as quartas de final da Copa do Brasil com um agregado de 5-3. 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

0: Terminou o jogo em Cuiabá. 3 para o Fortaleza, 2 para a equipe do Palmeiras. Mas Prates, no fim das contas, o Fortaleza foi bem valente aí no confronto, principalmente nesse segundo jogo, né, Prates?
1: Quer manchete?
0: Por favor, Prates.
1: Contra um bravo Fortaleza, Palmeiras se classifica, mas sem muita destreza.
0: Gostei, gostei. E você, Gabriel Dodziaki?
2: Eu não tenho manchete não, Bitar, mas eu vou dizer que dentro das possibilidades ficou bom para os dois.
0: É, foi a sensação que eu tive, viu, Rafael Prates, no fim das contas, essa manchete que o Gabriel Dodziaki coloca, que é justamente o seguinte: o time do Fortaleza não sai triste pela eliminação, porque no fim das contas ganhou um jogo. Sim. Do líder do Campeonato Brasileiro da Série A, independentemente das circunstâncias, é o que vai contar na história da competição. E, no fim das contas, ainda ganhou um dinheiro. Claro que, como a gente falou, e acho que vale frisar, não jogar diante do seu torcedor não é legal.
1: Claro.
0: Só prezar pelo dinheiro aí não ajuda tudo, não resolve tudo.
1: É isso, né? O Fortaleza sai com uma vitória, né, hoje contra o Palmeiras. Isso, obviamente, é algo positivo. Se despede da Copa do Brasil pensando o líder da Série A, um candidato fortíssimo para ganhar a Copa do Brasil e Libertadores. Fica essa imagem mais positiva na despedida. E o Palmeiras, merecidamente, nos jogos, segue e avança entre os 8 melhores da Copa do Brasil. Vitar.
0: Tem gol na noite, Dai.
3: Me afobei, tava impedido. Gol do David pro Vasco, mas não valeu. Faltam 5 segundos. 1 pro Fluminense, 2 pro Vasco. Fluminense precisa de um gol para levar pros pênaltis no Maracanã, Vitar.
0: São os instantes finais, nós vamos até as 11h30 da noite, horário de Brasília, aqui no Radinho. E depois, você quiser acompanhar nosso pós-jogo, curta conosco através das plataformas digitais. Tem gol, diga, Dai!
3: Bumita Rodrigues faz o gol da classificação do Vasco da Gama, agora valeu! 54 minutos, segundo tempo, 1 para o Fluminense, 3 para o Vasco. Santos, Atlético Mineiro, Cruzeiro, Grêmio, Palmeiras, Vasco. São os 6 classificados. Amanhã às 8 horas, Corinthians e Internacional. Primeiro jogo 2-0 para o Inter. Amanhã às 8 horas da noite, Vitória e Atlético Paranaense. Primeiro jogo 2-0 Furacão, Bitar.
0: Ô Dai, só para a gente confirmar, para a gente arrematar aqui, todos que passaram campeões até aqui da Copa do Brasil, certo?
3: Vasco foi, Santos foi, Atlético Mineiro foi, Grêmio foi, dos maiores. Cruzeiro foi. E quem tá faltando?
0: Atlético Mineiro, Santos. E o Palmeiras.
3: Palmeiras foi, exatamente.
0: Até agora, 6 classificados.
3: Amanhã um dos dois não foi campeão, né? O Atlético Paranaense ou o Vitória, vai ser o único não campeão, porque Corinthians e Inter, os dois já ganharam.
0: Perfeito. São...
3: Ah, desculpa, o Atlético já ganhou,
0: Atlético
3: sim.
0: Foi.
3: Ganhou agora em 2019.
0: Campeão. Exato.
3: Só o Vitória que não. Então, se o Atlético passar, teremos 8 campeões aí nas quartas de final da Copa do Brasil.
0: 11 horas e 29 minutos. Vem aí pra você ligado no Radinho, a voz do Brasil. E pra você que quiser curtir o nosso pós-jogo nas plataformas digitais aqui do Futebol Globo CBN. Pra quem quer saber mais e melhor sobre futebol.
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1: Leonardo Dai. 11 horas e 31 minutos no horário de Brasília, o Palmeiras está classificado para as quartas de final da Copa do Brasil. Perdeu o jogo, mas ganhou a vaga. 3 para o Fortaleza, 2 para o Palmeiras na Arena Pantanal e terminou também no Maracanã. 3 para o Vasco, 1 para o Fluminense. Pelo segundo ano seguido, o Vasco elimina o Fluminense da Copa do Brasil. Vasco segue às quartas de final. Então nós temos 6 times já classificados: Santos, Atlético Mineiro, Cruzeiro, Grêmio, Palmeiras e Vasco. Amanhã, às 8 horas da noite, saem os 2 últimos classificados. Nos jogos entre Corinthians e Internacional, o Inter venceu o primeiro jogo por 2-0. E também no jogo entre Atlético Paranaense e Vitória, Vitória e Atlético Paranaense, o Furacão venceu em Curitiba por 2-0. A curiosidade é que quando você olha para os 6 classificados até agora, os 6 são da Série A do Campeonato Brasileiro, né? Os 2 times da Série B foram eliminados, o Juventude e o Fortaleza. Então a gente vai ter 8 times da Série A nas quartas de final. Mas por enquanto, os 6 times classificados são o primeiro, o sétimo, o décimo, o 15º, o 17º e o 18º na classificação do Campeonato Brasileiro. Você tem aí 3 times que estão brigando contra o rebaixamento classificados para as quartas de final da Copa do Brasil, que serão dentro de 3 semanas, que começam dentro de 3 semanas, né? Terça-feira a gente vai ter o sorteio dos confrontos, sorteio livre, qualquer coisa pode acontecer, e também vai ter o sorteio dos mandos de campo, também vai sair todo o chaveamento até a final. E aí, no meio de semana, do dia 26 de agosto, então daqui 3 semanas, os jogos de ida. No meio de semana seguinte, meio de semana de 2 de setembro, a gente vai ter o jogo de volta, os jogos de volta das quartas de final da Copa do Brasil. Na Arena Pantanal, o Fortaleza venceu o Palmeiras por 3-2, mas como o Palmeiras tinha vencido por 3-0 no primeiro jogo, o Palmeiras se classificou para as quartas de final da Copa do Brasil. Fortaleza abriu o placar com o Militello aos 33 minutos do primeiro tempo. O Lopes empatou para o Palmeiras aos 40 minutos. O Rodriguinho fez 2-1 para o Fortaleza aos 43 minutos do primeiro tempo. O Murilo empatou para o Palmeiras aos 15 minutos do segundo tempo. E o Lucas Emanuel fez o gol da vitória do Fortaleza aos 42 minutos do segundo tempo. No jogo, Fortaleza 3, Palmeiras 2. Na soma dos placares, Palmeiras 5, Fortaleza 3. Rafael Prates, acho que isolando, né, a questão do confronto, tentando pensar no que esse jogo fala para a sequência da temporada do Palmeiras, que vai ter pouquíssimos jogos com um contexto parecido com esse de hoje, contra um time de Série B, num campo neutro, com classificação quase garantida. Então é até difícil falar assim do que esse jogo leva de sequência, mas acho que se fica uma coisa é que os jogadores que ganharam uma chance, a maioria deles, dos reservas que começaram o jogo hoje, não deram conta do recado e foi preciso acionar a tropa de choque aí do Palmeiras, Prates.
2: Foi isso, né, Dai, ouvintes do Central da Bola. O Palmeiras até defensivamente hoje, com alguns que jogam quase sempre, né, e quando eu falo isso, vale para Carlos Miguel e Murilo principalmente, defensivamente o Palmeiras até apresentou alguns problemas que geralmente não apresenta, né, quando joga com o Gustavo Gomes, quando joga com o Alexandre Barbosa, e hoje o time defensivamente deu alguns espaços que geralmente não dá. Me pareceu até no começo do segundo tempo, que foi o momento mais crítico em relação à atuação do Palmeiras, antes do trio, né, que veio do banco participar do jogo, Andrés, Arias e Sosa, e eles melhoraram o Palmeiras do meio para frente principalmente. Ali até viu o Palmeiras em algum momento com indefinição de quem vai para a jogada, o passe era para quem. O time do Abel Ferreira não tem muito longe de ter essa marca, né, de indefinição. Essa bola é sua ou sou eu que vou? Você que vai cobrir ou sou eu que vou cobrir? Então aqueles 10 minutos iniciais do segundo tempo foram mais problemáticos em relação ao que o time apresentou. Mas aqueles que entraram hoje, principalmente, Dai, não deixaram assim uma imagem tão positiva pelo que jogaram, né? Pra não falar que todo mundo que dificilmente joga ou não é titular foi mal, Felipe Anderson teve uma boa atuação, o Flaco Lopes é um titular do time, né? Ele voltou da Copa do Mundo há pouco tempo, Sousa tem jogado bem, Maurício tem jogado bem, mas o Lopes mais cedo ou mais tarde vai voltar ao time titular, né? O time principal, invariavelmente. Mas os outros jogadores não foram assim tão bem não, Dai, né? Riquelme e Felipe não teve uma boa atuação. Vitor Roque me parece ainda muito fisicamente aquém do que ele pode apresentar. Ele nesse momento está atrás dessa dupla Maurício e Sousa principalmente. Vale pela classificação, vale porque quando a coisa apertou um pouco mais, quem veio do banco deu um recado melhor do que quem estava em campo principalmente. Palmeiras foi quase que protocolar hoje em Cuiabá, né? Quando precisou, apertou um pouquinho mais, empatou o jogo duas vezes, tomou um terceiro gol no final, garante vaga pelo que fez no primeiro jogo e agora vai de novo para a fase mais derradeira da Copa do Brasil.
1: Palmeiras perdeu por 3-2 para o Fortaleza, mas se classificou para as quartas de final da Copa do Brasil. E assim, a gente fala do Palmeiras de 2016 para cá, junto com o Flamengo, aí, o time mais vencedor do Brasil. Mas tem sido coisa rara para o Palmeiras chegar às quartas de final da Copa do Brasil. Desde que o Palmeiras foi campeão da Copa do Brasil em 2020, né? O Palmeiras só chegou às quartas de final na temporada 2023, quando foi eliminado pelo São Paulo. Né? Então você tem aí em 2021 uma eliminação logo no primeiro mata-mata para a equipe do CRB. Em 2022, uma eliminação para o São Paulo, mas nas oitavas de final. Aí em 2023, chega às quartas de final e cai para o São Paulo. Em 2024, o Palmeiras cai para o Flamengo nas oitavas de final. E em 2025, cai para o Corinthians nas oitavas de final. Então, o Palmeiras não chegava às quartas de final desde 2023 e não chega à semifinal desde que foi campeão na temporada 2020. Então, a Copa do Brasil tem sido aí um calcanhar de Aquiles, uma pedra no sapato desse Palmeiras mega vencedor. Acaba sendo a competição que o Palmeiras privilegia menos, né, na temporada, mas o Palmeiras tem tido dificuldades na Copa do Brasil e dessa vez está nas quartas de final de novo, André.
0: Não, e aliás, sobre isso, né, no elenco do Palmeiras só tem um jogador que foi campeão da Copa do Brasil pelo Palmeiras, que é o Gustavo Gomes.
1: E ele fez o gol
0: Gomes.
1: Do primeiro jogo da final contra o Grêmio.
0: E assim, o Marcelo Lomba ganhou a Copa do Brasil em 2006 pelo Flamengo, o Murilo ganhou em 17 e 18 pelo Cruzeiro, e o Andréas ganhou em 22 pelo Flamengo. São os quatro jogadores campeões de Copa do Brasil no elenco do Palmeiras.
1: Olha aí, o Gustavo Gomes estava lá naquele elenco, fez o gol do primeiro jogo contra o Grêmio, né? O Palmeiras venceu por 1-0, depois venceu por 2-0 o jogo de volta. Gabriel Dudziak também acompanhou a vitória do Fortaleza 3-2 sobre o Palmeiras, 5-3 para o Palmeiras na soma dos placares dos dois jogos. Gabriel, quando o Abel Ferreira fez o planejamento para a semana, é claro que ele colocou esse time reserva aí pensando no que ele tinha pela frente, Campeonato Brasileiro e tudo mais, mas ele tinha também uma ideia do que seria esse jogo contra o Fortaleza, e me parece claro que o jogo não saiu da maneira como o Abel Ferreira imaginava, né? Em outras palavras, esse time, principalmente o time do primeiro tempo, um time bem reserva do Palmeiras, não deu a resposta que o técnico queria. Por que isso aconteceu? O que é que o Palmeiras foi moldado para fazer no jogo de hoje e acabou não fazendo e acabou perdendo o jogo pro Fortaleza com esse peso grande aí desse primeiro tempo com o time reserva. Gabriel.
3: Bom, eu vou passar primeiro por pontos bem óbvios e depois a gente pode especular um pouquinho. Óbvio, o time do Palmeiras com a equipe mista. Sobretudo a linha defensiva me chamou a atenção negativamente. O Benedetti, o Arthur, o próprio Giai também não foi bem, embora seja titular em muitos momentos. Defensivamente, essa linha não se comportou bem. O Carlos Miguel, para mim, também não foi bem na noite de hoje. Aí, ok, então você já tem o primeiro ponto. Por escalar algumas reservas, a linha defensiva já teve problemas. Para além disso, você tem uma mudança de sistema em relação aos últimos jogos. O time do Palmeiras estava atuando no 3-5-2, três zagueiros, posse de bola, os alas participavam mais à frente e o time tinha dois atacantes de mais mobilidade servidos pelo Arias. Hoje não. Hoje, dois volantes, sendo dois volantes mais defensivos nas figuras de Marlon Freitas e Lucas Evangelista, nenhum dos dois passando linha da bola. Os dois muito posicionados, pouca contribuição ofensiva. E à frente, não tem Arias. Tinha Flaco Lopes e Vitor Roque. E tinha Riquelme Felipe em uma noite muito discreta e Felipe Anderson. Tudo isso mexeu com a dinâmica ofensiva boa que o Palmeiras estava tendo nos últimos jogos. Veja, isso significa que... Ah, então mexeu no time, tudo é aceitável, tudo passa, não tem o que fazer, o Fortaleza seria melhor naturalmente? Obviamente que não. Palmeiras deveria ter apresentado um futebol melhor. Os jogadores são muito bons, o trabalho do Abel Ferreira é de longuíssimo prazo, tá todo mundo treinando para essa partida e as expectativas não foram atingidas. Mas seria leviano dizer que não muda a dinâmica do time, trocar tanta gente. Muda, porque os perfis são diferentes. Hoje o sistema tático foi distinto e comportamentos também, como eu falei, do comportamento defensivo. Para além disso, e aí é uma questão um pouco mais especulativa, acho que faltou concentração, sabe? E acho que esse time do Palmeiras, ele sempre que é muito exigido nos jogos, então assim, olha, esse jogo aqui é mata-mata e precisa do resultado, esse jogo aqui é fundamental que a gente vença, normalmente esse time responde bem. Quando pilhado, cobrado, esse time responde bem. Quando relaxado, esse time já não vai tão bem. Por mais que a mensagem do vestiário seja de joga onde jogar, contra quem quiser, seremos o Palmeiras, nossa identidade, mas hoje não precisava e tá todo mundo sabendo que não precisava, sabe? Então acho que isso mexe também. E acho que nós vimos muitos lances do Palmeiras falhando nessa questão de levar o jogo da forma mais séria possível. Acho que muitas vezes não houve isso. Não foi menosprezo, não foi tanto faz, não é displicente, mas a gente sabe que a concentração é outra quando corre risco a vida ali numa competição mata-mata e quando não corre, né?
1: 11 horas e 42 minutos no horário de Brasília, o Palmeiras perdeu por 3-2 para o Fortaleza na soma dos placares, 5-3 para o Palmeiras na soma dos placares dos dois jogos. Bom, vamos lá, o Palmeiras conseguiu a classificação e ela não esteve ameaçada de verdade em nenhum momento.
2: Não esteve. A gente tá no ar, Dai.
1: Eu sei, mas é que o Rodrigo Bittar tá aqui me provocando.
2: Não perca o fio da meada, Leonardo Dai.
1: E eu não sou de levar desaforo. Não, tô brincando, tá, gente? Não tem briga nenhuma aqui, não. A gente tá só se provocando amistosamente.
2: Tá. É possível isso?
1: Porque fica essa coisa de telefone sem fio, um falando com o outro.
2: Mas será que a gente tapa na cara com responsabilidade?
1: Aí o Bittar falou uma coisa, eu falei de outra. Ele falou assim: ó, tá vendo? Ele não entendeu nada que eu falei. Aí quando ele viu que eu tava falando de outra coisa, aí eu desliguei o microfone e falei: você que não entendeu o que eu tava falando.
2: O estado é a pessoa.
1: Mas agora vamos focar aqui, vamos focar na transmissão. O Palmeiras se classificou, a classificação não esteve ameaçada em nenhum momento, mas ao mesmo tempo não posso deixar de observar que era o confronto mais discrepante das oitavas de final, né? O time líder da Série A, mega líder contra um time de Série B, e o Palmeiras dos quatro tempos do confronto, o Palmeiras só foi assim superior da maneira como se imaginava no confronto em um.
2: Sim.
1: No segundo tempo do primeiro jogo, Prats.
2: É isso, Dai. Agora então, isso é uma discussão interessante, né? Porque quando foi superior, a diferença que existe entre os dois, ela também se sobressaiu. Então assim, quando foi bem superior, que foi o segundo tempo no Nubank Park no domingo, foi suficiente para abrir 3-0, que quase foi 4, quase foi 5, né? Então assim, o Fortaleza hoje teve uma boa atuação, deixou uma boa impressão. O Autori está chegando agora, mas o time hoje jogou bem. Eu acho que esse nível de jogo do Fortaleza é para o time brigar pelo acesso na Série B. Mas quando o Palmeiras foi superior e dominou o Fortaleza, abriu 3-0. O Fortaleza bem, o Fortaleza melhor que o Palmeiras, é o 2-1, é o 3-2, é a vitória mais apertada, é um pouquinho da diferença do confronto, né? Como um time é tão superior ao outro em relação a tudo, elenco, trabalho, tempo, enfim, jogadores, qualidade, quando ele é superior por 50 minutos, ele abre 3-0. Quando ele é inferior ou igual ou parecido em 90 minutos, em 150 minutos, 120 minutos, ele perde por 3-2, a diferença é menor.
1: Então, Gabriel Dudziak, a história a ser contada é: tinha quatro tempos, bastou ser melhor em um para resolver a parada? Ou a história contada é que teve quatro tempos, o Palmeiras não conseguiu se impor diante de um time de Série B em três deles?
3: Não, o senhor está sendo muito ruinzinho.
1: Não, eu estou perguntando. Ruinzinho é se você falar que é a opção
2: negativista.
3: Não. O Palmeiras está classificado. Você vem me falar que o time de Série B superou o Palmeiras em três de quatro tempos?
1: Não, eu falei que foi igual.
3: Não. Aí o senhor está...
1: Superou já é você que está sendo ruinzinho, já está botando aí, já tá elevando o drama aí. Ó.
3: Não, olha, vamos lá. Eu não gostei...
1: Desculpa, foi o nosso amigo que perguntou pro Muricy naquele 6-4 do São Paulo.
3: Guilherme Donnelly, sim.
1: Dos quatro gols do Rio Claro.
3: Foi 6-3, acho.
1: 6-3, o negócio
3: assim. Aí 6-3, aí a pergunta do Dornelles foi se pra ele falava mais os seis gols ou os três sofridos.
1: E o Muricy ficou meio bravo. Fala,
3: você é ruinzinho. Tudo você vê é negativo. Ruinzinho você, ruinzinho. Isso aí é ruinzinho. Enfim, e não respondeu. Mas o fato é que eu acho que cada tempo ele tem uma historinha, né? Então, assim, a história do primeiro tempo no Nubank Park é a seguinte: jogo equilibrado. Os dois times tiveram oportunidades. Foi um ótimo primeiro tempo do Fortaleza. Foi um primeiro tempo abaixo do Palmeiras. Segundo tempo do Palmeiras é bom. E o do Fortaleza não acompanha. Me decepcionou no primeiro jogo, segundo tempo, o Fortaleza tomar gol em erro de saída de bola. O Arias desarma a saída de bola do Fortaleza. Ora essa, você tá jogando no sintético. Você tá jogando contra o Palmeiras. Você erra a saída de bola, você não pode fazer isso. Não, assim, você pode tomar gols de vários jeitos do Palmeiras. Mas não você sendo um time de Série B visitante no sintético tentando sair jogando. Não, não faça isso. Não tente isso. Vai dar errado. E tô frisando sintético porque é mais difícil jogar no sintético para quem não tá acostumado. Isso é um fato. Isso é um fato. A bola vai mais rápido, a bola pinga mais. Você não tenta jogar curto.
4: E o Fortaleza jogando a Série B tem bem menos. Porque os times da Série A, mais ou menos, todos estão mais ou menos acostumados, porque agora tem uma...
3: É, metade do campeonato, quase. Uma
4: brincadeira. Mas na Série B não é assim, né?
3: Não é assim, exato.
4: Aliás, pelo contrário, os gramados, eles tiram velocidade do jogo na maioria das vezes, né?
3: Então, assim, não, esse é um tipo de gol que não deveria tomar. E aí toma o primeiro e aí cai a casa do Fortaleza. Toma dois, toma três. Aí, assim, o primeiro tempo de hoje, ele já não é o mesmo contexto. É um contexto diferente, é um Palmeiras diferente, é um Palmeiras que não tá com força máxima, é um Palmeiras que sabe, pode perder por dois gols. Então, assim, eu não vou tirar uma conclusão do Palmeiras por causa desse primeiro tempo, por causa do segundo tempo. Tudo isso é alterado de forma muito eloquente pelo segundo tempo da partida lá na ida no Nubank Park. Então eu te diria que o Palmeiras foi regular. Quando foi pior do que o Fortaleza, foi por menos tempo. E aí foi por que isso aconteceu? Porque o Palmeiras também não estava no seu melhor hoje.
4: Posso continuar sendo ruinzinho?
2: Deve.
4: Não, é porque eu fico pensando assim agora.
3: Ah, então você admite que foi.
4: Não, eu sou pessiminho, na verdade.
3: Tá bom.
4: Agora, tem aí 4 semanas seguidas de mata-mata pro Palmeiras, sem contar os jogos de Campeonato Brasileiro. Então, fim de semana, Campeonato Brasileiro, meio de semana, primeiro Libertadores contra o Cerro Porteño e depois a Copa do Brasil. A gente não sabe quem vai ser o adversário. Esse time aí que jogou hoje, essa atuação desse time reserva, Prats, ela preocupa diante de uma necessidade que me parece óbvia, de que em algum momento o Palmeiras vai ter que fazer um rodízio mais ou menos parecido com o que fez hoje, porque a tendência é que se o confronto das quartas de final for mais pesado, esse rodízio passa a interferir um pouco mais no Campeonato Brasileiro, ao contrário do que foi agora. Essa atuação de hoje preocupa, porque não vai ser um time de Série B que o Palmeiras vai enfrentar.
2: A gente vai cair de novo na história do contexto que você falou agora há pouco, Dai, porque assim, se você analisar só o jogo de hoje, eu falaria pra você que sim. Mas o Palmeiras não vai ter esse comportamento, eu imagino, em outras circunstâncias. Não vai ter um 3-0, talvez, que possa, em algum momento, até inconscientemente, deixar o time mais relaxado, o time errando mais que o normal. Quando eu falo errando mais que o normal, erro de marcação, erro de desatenção, erro de não acompanhar o marcador que deveria acompanhar. Então, o 3-0, não é que os jogadores fizeram isso porque estavam pensando no 3-0, eu não vou marcar, não. Mas eu acho que, invariavelmente, isso aí entra em algum momento na conta. Então, acho que esse time reserva que hoje jogou, esse time misto que jogou hoje em Cuiabá, tem bola para muito mais. Se a atuação de hoje for o parâmetro pro restante, eu falei para você que preocupa. Mas eu acho que ela não vai ser parâmetro. Eu acho que em outras situações, mesmo com esse time, quase os 11 que começaram em outros jogos, o time vai ter um comportamento melhor, ainda mais defensivamente.
4: Hoje foi Fortaleza 3, Palmeiras 2, na soma dos placares 5-3. A sequência é assim, Gabriel Dudziak. Tem agora domingo Internacional em casa, jogo de um nível razoável de dificuldade. Aí o primeiro jogo contra o Cerro Porteño em casa, Fluminense no Maracanã pelo Campeonato Brasileiro, jogo de volta contra o Cerro Porteño. Aí é Vasco em casa, no Nubank Park, joga a Copa do Brasil, primeiro jogo, e aí tem um jogo do Campeonato Brasileiro que vai ser contra o Mirassol fora de casa e depois o jogo de volta da Copa do Brasil, que vai ser o último jogo antes da pausa do campeonato para a mega data FIFA em setembro. Então tem essa sequência aí de 8 jogos sem descanso até a pausa de data FIFA e aí depois o campeonato volta e volta Libertadores quartas de final, semifinal da Copa do Brasil e por aí vai. Preocupa, e aí preocupa, claro, dentro da realidade do Palmeiras, né? Não é a realidade dos outros times. Dentro da realidade de exigência do Palmeiras, preocupa a quase óbvia necessidade de ter que usar jogadores que foram mal no jogo de hoje em alguma outra circunstância, ou no Campeonato Brasileiro, ou na Copa do Brasil, ou na Libertadores, Gabriel?
3: Não, eu acho que a sequência ela é bem favorável. Eu acho que o Inter, por mais que tenha aí um ou outro momento, né, importante no ano, em geral, vai muito mal. Né? Essa vitória contra o Corinthians, a gente não sabe o que vai significar. Mas é um ponto fora da curva numa temporada muito ruim do Inter. Então, assim, você tem esse jogo contra o Inter agora no sábado. No domingo, desculpa. Aí, Cerro Porteño. Palmeiras parte com favoritismo para dois jogos. Tá? Fluminense. Fluminense poderia ser um adversário complicado, mas a gente não sabe o que vai acontecer com o Fluminense agora. Depois dessa eliminação pro Vasco da Gama, tem troca de treinador, não tem, o time chega em baixa, não chega, não sei como chega, não sei, é um ponto de interrogação. O Vasco pode estar no momento melhor, até com essa classificação, mas é um time que está na parte de baixo da tabela, bem como o Mirassol. Então assim, baixo da tabela, então a sequência não é ruim não. Ela é muito boa. Acho que o Palmeiras tem totais condições de manter o que está fazendo no Brasileirão, tendo aí uma vantagem nesse momento de 8 pontos e totais condições de avançar nos dois mata-matas, né? Copa Libertadores e Copa do Brasil, porque, olha, acho que a gente já pode até dizer aqui de antemão, não sei se vocês estiverem em desacordo ou me lembrarem de algo que eu não estou lembrando, Palmeiras será favorito contra qualquer adversário na Copa do Brasil, será?
4: Eu acho que sim, você tem uma possibilidade de ter... Eu tava até falando sobre isso na abertura do Central, né? Nesse momento os 6 classificados são primeiro, sétimo, décimo, décimo quinto, décimo sétimo e décimo oitavo no Campeonato Brasileiro. Então quer dizer, os times do meio para baixo da tabela estão se classificando bastante. Você pode ter Cruzeiro e Atlético Paranaense, que são times que estão jogando bem, o Atlético principalmente, mas...
3: Que ainda não tá classificado,
4: exatamente,
3: né?
4: mas não são o Palmeiras... E assim, Corinthians ou Santos teria o fator clássico para dar uma embaralhada na história. E no caso do Corinthians, ainda uma questão ali de ter um elenco mais próximo do que o Santos tem em relação ao Palmeiras. Mas, pouco favorito ou muito favorito, o Palmeiras vai ser, né?
3: É isso. E só estou trazendo isso, né, para dizer que a sequência no Brasileirão não é ruim. O Cerro Porteño está longe de ser um enorme time. E... contra qualquer um adversário da Copa do Brasil será favorito. Então, assim, é um momento bom.
2: O que dá pra dizer até sobre isso também, né, Dai? Que os outros 7 querem evitar o Palmeiras. Naquela velha história, faz aí 3 que você gostaria de evitar nas quartas de final pra enfrentar na próxima fase da Copa do Brasil. Os 7 certamente falariam o Palmeiras como primeira opção, né? Talvez aí no máximo como uma segunda opção, para quem talvez valorize a possibilidade talvez de um Grenal, se o Inter passar amanhã, de um Atlético e Cruzeiro, mas o Palmeiras é o time que a maioria ou quase todos queriam evitar para não pegar nas quartas de final na Copa do Brasil.
1: 11 horas e 53 minutos no horário de Brasília. O Fortaleza venceu o Palmeiras por 3-2 na Arena Pantanal, mas não levou a classificação. O Palmeiras está classificado porque fez 5-3 no global, né, na soma dos placares dos dois jogos. O Gabriel do Dizer aqui, que perspectiva você vê para esse Fortaleza aí, que chegou a ter um momento assim desesperador na temporada, chegou a parecer assim que não ia subir de jeito nenhum. Agora a Malemar tá brigando aí pelo acesso, se não um acesso direto para pelo menos ir pros playoffs depois, para tentar voltar para a Série A. Em termos institucionais é assim, uma bala de prata, o Fortaleza meio que tem que subir de qualquer jeito para tentar sair do buraco financeiro no qual se meteu. Em campo, com o Paulo Autuori e com os jogadores que o Fortaleza tem, dá para dar bom ainda nesse ano, Gabriel Dudziak?
3: Totais condições, mas eu não ando muito animado não com essas perspectivas. Eu acho que o desempenho do Fortaleza aí na Série B não condiz com o investimento. Eu acho que o elenco não foi bem montado. A gente, assim, no ano passado... Aliás, eu queria falar muito brevemente sobre isso.
4: Ah, lá vão ter.
3: A gente tá por razões... jornalísticas, né, de falar sobre o que está acontecendo, a gente fala bastante sobre o presente. Mas esse presente, ele tem muito a ver com o passado. E vou explicar. Hoje o jogo só é na Arena Pantanal pelas burradas que fez a diretoria do Fortaleza em 2025 e 2026.
4: Em contratações de jogadores...
3: Isso é fundamental de ser dito. Fortaleza montou um elenco muito ruim para a disputa do Brasileiro 2025, trouxe jogadores envelhecidos que não estavam rendendo em outros clubes.
4: Tudo muito caro.
3: Caros, porque são de outros clubes. Entraram naquela lógica que infelizmente ainda aflige muitos times do Nordeste, que é de pegar o cara que foi bem no Sul-Sudeste, mas já faz 5 anos. Isso daí não, raramente dá boa coisa. Para além disso... chegou na segunda parte do Campeonato Brasileiro e entraram no modo pânico. Compra qualquer um, compra qualquer jogador a qualquer preço, porque a gente precisa salvar de qualquer jeito. Não salvou, não resolveu e ficou com a conta para pagar.
4: Só quebrou o recorde de receita da história do clube e mesmo assim terminou a temporada com mais de 100 milhões de déficit, porque gastou também como nunca tinha gastado na vida.
2: O do Fortaleza gosta de lembrar muito o Marcelo Paes quando
4: ele fala disso, ele ainda estava à frente.
2: Obviamente uma história muito bonita, ele foi um dos responsáveis pelo time sair da C para A como saiu, mas também ele fez parte do rebaixamento do ano passado.
4: Em 2022 ele já tinha flertado com esse desastre, mas nessa janela do meio do ano ele foi certeiro e o Fortaleza escapou, né, Gabriel? Mas dessa vez
3: não. Então assim, aí o passivo 2025 ele é carregado para 2026. Porque você pode remodelar algumas coisas, mas não tanto. Você não vai dispensar 48 jogadores, contratar 52.
4: E a receita?
3: É isso. Aí chega aqui nesse momento do ano e fala assim: não, porque o Fortaleza teve que vender o mando de campo. Teve uma ova que teve que vender. Vendeu porque foi incompetente. Não consegue fechar as contas e não conseguiu montar um elenco competitivo bastante. E dentro da sua realidade orçamentária. Essa é a realidade. Não é que teve que. Foi levado a isso por decisões muito ruins do seu departamento de futebol e diretoria. Então, assim, prognóstico agora, é óbvio que dá para subir. Tá dentro das possibilidades. Mas não tá num favoritismo. E essa contratação do Paulo Tuori, eu nem sei o que te dizer. Faz quantos anos que o Paulo Tuori não tem um bom trabalho como treinador?
4: Puxa, pra mim o último bom trabalho foi o Atlético Paranaense 2016, que ele levou pra Libertadores.
3: Pode ser.
4: Que só basicamente fez 95% dos pontos.
3: O Grêmio foi depois ou antes disso?
4: Grêmio antes.
3: Antes, né? Eu acho que sim. E mesmo fora do país, sabe? Ele passou pelo futebol peruano.
4: Colômbia e Peru, né?
3: Não foram bons trabalhos. Não foram bons trabalhos. Talvez, assim, ele tenha contribuído com profissionalismo, visão de gerência, expertise, mas campo bola não. Então assim, o que leva o Fortaleza a achar que dessa vez será diferente? Pode ser, mas eu não tenho nenhum motivo para acreditar.
4: E aí, Rafael Prats?
2: É, o Gabriel Duziak que toca um ponto importantíssimo que é em relação ao Paulo Autor, que já chegou também falando em preparar próximo técnico. Ele geralmente quando chega para trabalhar no Brasil como treinador, é sempre esse discurso.
4: Faz 10 anos que ele fala que ele não vai treinar mais time no Brasil.
2: Técnico, o time com Capini tinha até uma pontuação de brigar ali pro G4, como tá brigando na Série B. Mas as atuações realmente ficaram muito abaixo do esperado pelo grupo de jogadores montado pelo Fortaleza. Nessa situação que vocês destacavam, né, Dai? Não tem assim uma hipótese de, não, se não subir esse ano, tenta o ano que vem. Não, precisa subir esse ano. Né? Então é um dos investimentos mais pesados da Série B. O Carpini ganhou o estadual. O time foi à final da Copa do Nordeste, perdeu pro Vitória também. Mas a Série B, as atuações deixava a desejar. O time foi patinando, o time foi perdendo alguns pontos importantes. O Autori veio com uma última tacada aí para tentar melhorar o time. Hoje a impressão foi positiva. Mas não sei se daqui em diante o nível vai ser esse para jogar a Série B no segundo turno também.
4: 11:59, o Fortaleza venceu o Palmeiras por 3-2, mas o Palmeiras fez 5-3 na soma dos placares dos dois jogos e agora os comentaristas vão eleger o craque do jogo.
5: O craque do jogo.
4: Fala pra ti.
2: Maílton da massa. O Lopes foi bem pelo Palmeiras, mas o Maílton foi melhor pelo Fortaleza hoje.
4: Tirando essa passagem esquecível pelo São Paulo, para a Série B
2: ainda
4: do Campeonato Brasileiro, ele
2: era um dos melhores da Chapecoense quando o São Paulo contratou. E um jogador que tem uma bola parada, boa, isso, bate muito bem na bola, chuta forte, é um chuta-chuta. Para a Série B ele resolve muitas vezes.
4: E quando estreou no São Paulo contra a LDU, parecia que tinha achado o Cafu, né?
2: Aí depois, mas só apareceu.
3: É meio Rodrigo Ferreira, né, Prats?
2: Melhor que a bola parada, melhor que o do Rodrigo Ferreira. Tem mais força e mais pontaria.
4: Seu voto, Gabriel Dodziak.
3: Maílton.
4: Olha só, Maílton, unanimidade. Pior em campo.
5: O pior.
4: Para Fortaleza 3, Palmeiras 2, Gabriel Dodziak.
3: Carlos Miguel.
4: Os goleiros hoje, aliás, foram mal, hein, Rafael?
2: Não foram bem, não. Mas o pior pra mim foi o Vitor Roque.
4: Eita, nós. Vitor Roque, hein? Tá virando reserva mesmo desse time. Hoje teve a chance e não foi bem. Não gostou do Vitor Roque também, né, Gabriel?
3: Não, mas eu vou dar um descontinho pra ele. Faz muito tempo que não joga muito.
4: Tem um motivo, não, tô brincando. Gabriel Dodziak e Rafael Prats, boa noite.
2: Até a próxima.
4: Meia-noite em ponto, fica por aqui essa edição do Futebol Globo CBN. Acompanhamos a vitória do Fortaleza 3-2 sobre o Palmeiras na Arena Pantanal, mas Palmeiras classificado para as quartas de final da Copa do Brasil com 5-3 na soma dos placares. Futebol Globo CBN volta Já hoje, já passamos da meia-noite, então logo mais. 20h no ar no seu radinho. Corinthians Internacional, Corinthians em busca da virada, depois de perder o primeiro jogo em Porto Alegre por 2-0. Agora vem aí o repórter CBN e na sequência o CBN Madrugada com o Paulo Galvão. Obrigado a todos pela companhia, um grande abraço, uma ótima noite, uma ótima quinta-feira para você. E a gente se encontra logo mais no Futebol Globo CBN, para quem quer saber mais e melhor sobre futebol.
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0: agosto de 2026. O Comitê de Política Monetária do Banco Central reduziu a taxa básica de juros em 0,25 ponto percentual, como o mercado esperava. Após o quarto corte consecutivo, a Selic está em 14% ao ano, menor nível desde março de 2025. A decisão é apoiada no desaceleramento da economia e nos dados de inflação abaixo das expectativas. No comunicado, o Banco Central manteve um tom de cautela, destacando incertezas fiscais e o risco de inflação no longo prazo, sem antecipar os próximos passos da política monetária. O candidato à presidência da República pelo Missão, Renan Santos, afirmou que não cumprirá decisões monocráticas do Supremo Tribunal Federal se vencer a eleição. A declaração foi feita durante sabatina ao G1 e à Globo News. O presidenciável defendeu a aprovação de uma PEC de ajuste fiscal com cortes em gastos obrigatórios, como a desvinculação de receitas da saúde e educação e a desindexação do BPC e de aposentadorias do salário mínimo. A Associação Americana do Serviço Exterior informou que 106 dos 195 postos de embaixador dos Estados Unidos estão vagos, inclusive em países estratégicos como a Ucrânia, Rússia e Arábia Saudita. Dos postos vagos, 35 já têm nomes indicados, mas aguardam a conclusão do credenciamento. O Departamento de Estado americano justificou a revogação do visto da embaixadora brasileira em Washington, Maria Luísa Viotti, à demora do governo brasileiro em dar aval para o indicado por Donald Trump para assumir a embaixada em Brasília, Daniel Pérez. No horário de Brasília, 12:04.
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2: 5 minutos desta quinta-feira, hoje é 6 de agosto de 2026. Muito bom dia, obrigado a você que nos faz companhia aqui no CBN Madrugada. Produção do Matheus de Souza, trabalhos técnicos comigo aqui, Ricardo Garcia. Mais uma vez agradecer ao nosso querido Clauson Dutra, não é, Ricardo Garcia? Que ontem nos substituiu por um bom motivo, né? E mais uma vez agradecer demais o carinho, né, dos colegas, dos ouvintes que estiveram nesta terça-feira à noite lá na Livraria Drummond, no lançamento do meu livro. Então agradeço demais todo o carinho e mais uma vez ao Clauson Dutra, que esteve aqui na última madrugada. Nós vamos juntos até às 5 horas da manhã com muita informação, muita prestação de serviço. Hoje estamos com o plano B, não é, Ricardo Garcia? São Paulo ainda com a voz do Brasil. Então, quando estivermos todos reunidos, toda a rede reunida a partir da meia-noite e meia, depois do repórter CBN da meia-noite e meia, a gente faz aquela abertura com a participação da reportagem CBN, com todos os destaques desta quarta-feira, mais um dia com muitas notícias. A gente vai falar, é claro, da escalada das tensões diplomáticas entre Brasil e Estados Unidos. Lamentável, né, o que está acontecendo. Parceiros históricos estão se digladiando diplomaticamente por conta de questões que não deveriam estar na pauta de discussões entre dois países. Questões ideológicas estão sendo colocadas à frente dos interesses não só do país, mas dos interesses dos cidadãos e cidadãs desses países, né? Por parte do presidente Donald Trump, o que é lamentável, lamentável. A gente vai falar, é claro, de eleições. Mais uma pesquisa saiu e o Flávio Bolsonaro reduziu de 8 para 5 pontos a distância para Lula. Tivemos também a indicação do vice da chapa de Flávio Bolsonaro nesta quarta-feira, um deputado federal que é ex-promotor de justiça das Alagoas, e a gente, é claro, vai falar sobre isso também. Taxa Selic caiu de novo, hein? 0,25 ponto percentual, sem muitas surpresas, de 14,25% para 14%. Agora a expectativa é saber o que acontece daqui para frente. Ninguém sabe exatamente, mas já há apostas de que pode se manter em 14, o que é extremamente ruim para a nossa economia. Vamos falar, é claro, do fim da greve dos ferroviários em São Paulo, finalmente, né? Ainda bem que terminou. Tudo isso e muito mais daqui a pouco, a partir da 12:30, depois do Repórter CBN, porque agora a gente vai abrir espaço para Tânia Morales e convidada.
3: Como transformar conflito em entendimento? Olha, que se a gente descobrir, hein, como fazer isso como sociedade, seria muito maravilhoso. Nós estamos aqui com a advogada, mediadora, Carla Boim, presidente da Comissão de Justiça Restaurativa da OAB de São Paulo, professora do Programa de Pós-Graduação em Humanidades, Direitos e Outras Legitimidades da USP. Ela está lançando o livro Do Conflito ao Encontro, Cultura Generativa, o Feminino e a Justiça Restaurativa. O livro que sai pela editora Amarilis. Professora Carla Boim, bem-vinda, boa noite.
4: Boa noite, Tânia. Um prazer estar aqui com vocês, né? Boa noite a todos os ouvintes. Muito bom participar dessa conversa.
3: Essa conversa vai dar muita margem, porque só pelo título do seu livro eu vou querer entender exatamente esses conceitos, né? Cultura generativa, justiça restaurativa. E aí quando você coloca o feminino também, que princípio do feminino é esse? Mas antes da gente detalhar, de uma forma geral, o que é que você propõe no seu livro em relação à solução de conflitos? É uma mudança importante aí de paradigma, né?
4: Sim, perfeito. Tânia, tem os conceitos, mas a proposta de essência é a proposta de abrirmos espaços de diálogos, de podermos falar a partir de perspectivas muito cuidadosas, de técnicas, de metodologias, e podermos lidar com esses conflitos que não seja pelo embate, que a gente tenha como chegar aos encontros por meio desses diálogos que muitas vezes não são fáceis, e por isso que a gente precisa de auxílio de uma terceira pessoa com uma metodologia e conhecimentos nesse sentido para direcionar e facilitar esses processos.
3: Sim, aí nós estamos falando de questões judiciais ou pré-judiciais, vamos dizer assim, ou não?
4: Não apenas. A gente pode trabalhar, mesmo com o conceito da justiça restaurativa, a gente pode trabalhar fora do judiciário. Então, eu tenho uma experiência de trabalho com justiça restaurativa num contexto universitário, por exemplo. Na USP, eu estou coordenando um núcleo de justiça restaurativa e diversidades e saberes orais. Tive um trabalho na Universidade Federal de São Paulo também nesse sentido e também levando para algumas instituições fora. E, obviamente, como advogada, situações de conflitos que surgem, que também são encaminhadas a mim, e eu posso trabalhar isso fora do Poder Judiciário. Dentro do Poder Judiciário, existem esses caminhos, já determinados processualmente, com algumas alterações legais, e que também pode ser trabalhado dentro do contexto judiciário, mas não somente.
3: Tá, se há um conflito, é possível que se estabeleça um diálogo, não precisa ser na área do direito.
4: Não. Necessariamente. Dando um exemplo para você. No contexto universitário que eu atuei, já cuidando de situações envolvendo uma situação de assédio moral, envolvendo alunos de uma mesma sala de aula, que os rapazes se uniram, se juntaram para estabelecerem regramentos de quem deveria ser paquerado ou não, dando notas, classificando, né, as suas colegas de sala, e fizeram um grupo de Facebook, privado, fechado entre eles, mas com esses comentários todos, até que uma dessas colegas tiveram conhecimento e tinham frases falas muito pejorativas. Imagino. E agressivas em determinados, colocando os nomes. Que a gente sabe dessa realidade, né, Tânia, que acontece mesmo em outros ambientes corporativos. Sim. Que se sentem à vontade para dar notas como produtos, enfim. E o trabalho que foi realizado porque na universidade a gente trabalhava para essa perspectiva da mediação e da justiça restaurativa, a escolha dessas alunas foi: eu não quero uma pura punição dessas pessoas, ou que sejam levadas somente para uma ação judicial. Eu quero ter a oportunidade de falar sobre o que eu senti, as minhas necessidades, e quero que eles me ouçam, e saibam o que eles estão provocando. Então, tendo um espaço para ter a oportunidade de falar sobre as dores e como as consequências dos atos, né?
3: E inclusive provocar no outro uma reflexão sobre a agressão que ele provocou, né?
4: Perfeito. Perfeito.
3: Bom.
4: Exatamente isso. Essa noção da justiça restaurativa, eu costumo dizer, não é restaurar um status quo, né? A situação anterior. Não é isso. Mas é entender que o justo vai ser restaurado. A noção de justo pode ser restaurada entre as pessoas que estão passando pela situação ali de conflito. E também entender, Tânia, que há situações que acontecem não dizem respeito apenas, por exemplo, nessas situações de violências estruturais. Então a gente está falando aí de questão de racismo, questão de, do machismo, né, dessas questões que as instituições trazem, é justamente a crença de que esses conflitos surgem por conta da cultura institucional e não apenas por conta de uma pessoa ou outra somente. Então um trabalho também atua numa forma preventiva, que dá para ser dialogado, dá para ter todo um processo de trabalhar sobre temáticas que são necessárias a gente abordar justamente pelas situações que acontecem no dia a dia, né, das instituições, enfim, das universidades, qualquer lugar que seja.
3: Para identificar os padrões, né, em que o conflito se dá, os contextos. Né? Nesse
4: Exatamente,
3: caso aí que você falou
4: atuar.
3: Do machismo, né?
4: Perfeito, exatamente. Bom. E poder atuar com um processo desses diálogos que tem aí uma fonte da justiça restaurativa, que é dos conhecimentos ancestrais, tradicionais, indígenas, e aí, né, que daí vou fazendo com isso já entrando um pouco nesses conceitos.
3: Sim, vamos entrar aí também,
4: vamos lá. Essa noção do que é justo e sai de escola de uma noção de justiça apenas convencional, que bebe da fonte greco-romana, por exemplo, eurocentrada. Então, a gente está falando de um trabalho que tem outras fontes, né, para a gente entender como fontes do direito, que vem de outros conhecimentos.
3: De valores humanos.
4: Valores e visões, cosmovisão. Então, o que a gente, né, que eu estou chamando aqui dessa cultura generativa é um deslocamento, que a gente sai de um pensamento binário, de certo e errado, exato, de verdade e mentira, de razão ou não ter razão, de divisão corpo e mente, enfim, pensamento binário, para uma proposta de deslocamento para uma noção mais relacional. Então, os conflitos surgem das relações, a cosmovisão que daí vem desses conhecimentos ancestrais, o entendimento da pessoa inserida na natureza e não descolada da natureza, percepções de que existem vários mundos possíveis e não somente o que a gente aprendeu ou herdou de um processo de colonização. Então, abre, né, muitas perspectivas e deslocamentos para uma forma de cultura que não é convencional, que é somente um pensamento linear do certo e errado, por exemplo.
3: Sim.
4: Então, ou tem razão ou não, ou vai ser absolvido ou vai ser culpado.
3: E se um está certo é porque o outro está errado. Às vezes os dois têm o seu lado correto e o seu lado errado, né? Às
4: Exatamente.
3: Vezes cada um contribuiu de alguma forma com deslizes para os dois lados, né?
4: Perfeito. Exatamente nesse ponto que a gente trabalha, de entender quais foram as

0: a nos ensinar, né? E essa é a cultura generativa, Carla?
1: É, esse conceito que eu criei, Tânia, é justamente no sentido desse feminino, que é a cultura que estabelece espaços que podem ser criadas novas perspectivas de geração de vida, onde a gente tenha realmente ambientes que a gente prepara, né, o facilitador, a facilitadora formada, com essa capacitação mesmo de criar ambientes seguros para que algo novo possa surgir. E nisso ser gerado e ter o feminino como sustentação da vida. E não como um entendimento também binário de homem e mulher.
0: É, o que é
1: não
0: esse
1: é categoria
0: feminino?
1: Biológica.
0: O feminino aqui não é exatamente a mulher, é isso?
1: Não é exatamente a mulher, exatamente. Não é. É um conceito de geração da vida, de abundância, de algo que possa surgir e que está também nessa cosmovisão absolutamente interligada da vida, que relaciona e traz essa noção de interligação e interdependência, porque se eu sofro em alguma medida, a outra pessoa está sofrendo sem, muitas vezes, a gente nem ter noção. Por exemplo, né, o que você estava tratando aqui anteriormente da nossa conversa, situação de guerra sangrenta, o quanto que nós aqui do outro lado do mundo, do continente, a gente está recebendo, sim, os efeitos por conta do que está acontecendo lá. Então, a gente fala e coloca mais luz nessa noção mesmo dessa interligação e interdependência, que muitas vezes, por esse pensamento binário, não se considera. Então, esse feminino que eu estou chamando é essa cosmovisão mesmo dessa sustentação da vida, de tudo o que a gente puder estabelecer para lidar com esses conflitos a partir de uma ancestralidade, de conhecimentos que estavam lá atrás desse feminino que gera a vida e que existe, e que eu trago aqui, evidências de pesquisas científicas, arqueológicas, inclusive uma delas de uma lituana que se chamava Maryja Gimbutas, que ela fez escavações e que tem uma tese de que existia um tempo no Neolítico, no período Neolítico, entre 7.000 e 3.500 anos antes de Cristo, que há o feminino da deusa, dessas concepções como geração do meio ambiente que gera a vida, relações harmônicas, outras formas de estabelecerem suas moradias, a espiritualidade muito interligada no cotidiano. Então, ela traz evidências de estatuetas com, arredondadas, com protuberância nos ventres, nos seios, de fertilidade, e ela atribui que nessa época esse feminino era o que estabelecia essa harmonia. Então eu estou bebendo dessa fonte para trazer esse feminino,
0: É algo mais conciliador, mais acolhedor, mais humanizado. Essa é uma visão que você está propondo
1: isso,
0: nos
1: pra gente
0: conflitos.
1: Trazer... Exato.
0: E contextualizar um pano de fundo social, é isso, nos conflitos? Que às vezes a gente é movido dentro de um contexto. No caso aqui, o machismo, pode ser o racismo. Identificar esses padrões já ajuda a superá-los. Agora, e quando a gente entra numa esfera do rancor, né? Da agressão, de alguém que nos agrediu, de alguém que matou alguém da nossa família, né? Para pegar um caso mais pesado, alguém que abusou, sabe? É possível, ou tem até um ponto, porque aí quando, a partir de determinado ponto já, porque eu imagino que pressupõe uma espécie de um perdão, né, uma compreensão do erro do outro, vamos chamar assim. É possível em todos os casos?
1: Tânia, é muito bom você tocar nesse ponto. É possível em todos os casos. O que a gente trabalha não é com uma pressuposição de existir um perdão no final. Não tem esse pensamento de que a gente precisa ter uma finalidade, um acordo para ser alcançado a qualquer custo.
0: Todo mundo amigo, abraçado, né?
1: De jeito nenhum, de jeito nenhum. Porque isso poderia ser uma nova forma de violência, uma nova forma de revitimizar as pessoas. Então a gente

0: cuida extremamente desse processo. Então, casos mais sérios de violências mais delicadas, pode acontecer de nem chegar a ter um encontro conjunto entre todas as pessoas, porque não tem condições que isso aconteça. Aí eu até falo do título do conflito ao encontro, que muitas vezes é o encontro da gente com a gente mesma, que a gente promove também o encontro das pessoas com elas próprias, se olhando, se revendo, se percebendo naquela situação, e não necessariamente estar em contato com o outro, e muito menos ter a necessidade de um perdão. Então, a gente fala de uma restauração possível, de um arrependimento que pode acontecer, uma reflexão profunda que pode acontecer, e muitas vezes até pode precisar de um tempo maior para que aconteça. E do outro lado, a gente trabalha separadamente, a gente trabalha com pré-encontros e encontros que a gente vai sentindo se as pessoas estão preparadas ou não para estarem juntas. E aí ter alguns tipos de encaminhamentos de tentativa de reparação. Como, e muito acontece, né? As pessoas que são vítimas de danos, como esse que você trouxe, de violências até mais sérias, pedem uma indenização para uma instituição social, organização social que trabalhe com mulheres vítimas de violência, por exemplo. E não vão ter ali o contato direto. E aí a gente está dizendo também, que acho que é importante ressaltar, que há situações que já estão judicializadas, que são de violência, elas não deixam de seguir o trâmite da justiça convencional. A gente tem aí a possibilidade que juízes acham interessante porque tem algum vínculo continuado, são pessoas da mesma família, ou, né, que tenham aí algo importante para ser trabalhado de mais profundidade, encaminha para processos restaurativos e pode-se negociar a pena, enfim, de diminuição de pena, qualquer coisa assim, mas que não estamos dizendo aí que vão passar a mão na cabeça das pessoas que agiram, né, de uma forma violenta, e muito menos, no caso, por exemplo, de medidas protetivas que contra, né, as mulheres nas situações de violência, que são extremamente necessárias e importantes, que esse trabalho também pode acontecer em paralelo, mas não
1: Não
0: substituindo.
1: entendi. Agora, tem um efeito também dessa pessoa, ao tomar consciência, né, da agressão que cometeu, não cometer novamente, né? Para além de ser punida,
0: Exatamente.
1: porque a punição, pelo que eu entendi, não está excluída, né? Para além da punição, é uma tomada de consciência. E para a vítima, vamos chamar assim, talvez só a punição não seja o suficiente, né? Mas trabalhar o trauma, né?
0: Exato, exato.
1: É
0: É
1: mais
0: esse o ponto.
1: restaurador, né?
0: Ter a possibilidade de falar sobre o que aconteceu. Porque muitas vezes, se a gente está falando do ambiente do judiciário, a voz da vítima é muito limitada, né? O espaço dela externar e dela ser ouvida, de ser acolhida, é realmente muito limitada. E só para trazer de volta aquele exemplo que eu te dei do trabalho que eu realizei dentro da universidade, como uma forma de reparação que aconteceu desses rapazes que tiveram né, esse grupo e que fizeram essas falas horríveis, ao se darem conta, muitos até deles falavam assim, mas será que fui eu que escrevi mesmo? Sabe aquela coisa de estar no grupo? E aí, ao se darem conta, eles se comprometeram a fazer trabalhos para contar e conscientizar homens a respeito das atitudes que eles tiveram, aí
1: Ótimo.
0: entenderam a dimensão e a violência que essa atitude deles realmente causou.
1: Ótimo. Passaram a ser aliados das mulheres, a quem eles
0: Passaram
1: agrediram.
0: a.
1: Pelo menos
0: Exatamente.
1: se situaram, né?
0: Perfeito,
1: Se
0: exatamente.
1: situaram.
0: Né? Tiveram essa mudança, né? E provocou, obviamente, dentro dessa universidade, reflexões muito mais aprofundadas a respeito do tema, né?
1: Bom, professora Carla Boim, advogada mediadora, ela é presidente da Comissão de Justiça Restaurativa da OAB de São Paulo, professora do Programa de Pós-Graduação em Humanidades, Direitos e Outras Legitimidades da USP. lançando o livro Do Conflito ao Encontro, Cultura Generativa, o Feminino e a Justiça Restaurativa, que sai pela editora Marilis. Eu tenho aqui 2 minutinhos, só para entender quem que é esse profissional, esse facilitador. Qual é a formação?
0: Tem formações que são, se acontecer dentro do Poder Judiciário, regulamentada estritamente pelo, né, Conselho Nacional de Justiça, e formações que vão acontecendo por pessoas que, enfim, inicialmente passaram por esses cursos ou têm estudos nesse sentido, e na USP a gente tem um núcleo que eu estou coordenando, que é o Núcleo de Justiça Restaurativa, Diversidade e Saberes Orais, e uma disciplina que a gente trata de justiça restaurativa, que também dá essas formações. E aí é claro que daí tem metodologias diferentes, que tem formações específicas mais detalhadas a cada metodologia.
1: Que lindo! Nossa, que lindo! Dá até para a gente acreditar que o mundo pode vir a ser melhor, né? Ainda mais nessa sociedade que a gente vive, de tanto conflito, de tanto enfrentamento, né? Como se só um dos lados tivesse toda a razão do mundo e não pudesse ser possível trocar. Muito maravilhoso. Professora, muito obrigada, viu? Parabéns pelo seu trabalho.
0: Muito obrigada aí pela oportunidade, né, de troca, de poder falar sobre outras perspectivas de a gente gerir conflitos, né, que não seja apenas pelo embate.
1: Pelo embate.
0: E punição, exato.
1: Exatamente, muito bom. Professora Carla Boim, ela é advogada, ela é mediadora e ela preside a Comissão de Justiça Restaurativa da UAB. E ela é professora na USP, do Programa de Pós-Graduação em Humanidades, Direitos e Outras Legitimidades. E o livro que ela está lançando é Do Conflito ao Encontro, Cultura Generativa, o Feminino e a Justiça Restaurativa. O livro sai pela editora Amarilis. Nossa, e nos enche de esperança, né? A possibilidade de que nem tudo seja no embate. Nem, né? Às vezes a gente está errado também, né? Ou às vezes a gente tem um lado de razão, mas também tem um lado errado. E o outro também, que a gente está atacando, também é a mesma coisa. Às vezes tem um lado de razão também, embora também o outro lado também esteja errado, por exemplo. É, vamos tentar nos entender, né? Claro que tem pontos que eu concordo que são inegociáveis, alguns pontos de vista. Falando aqui da discussão que a gente...
2: 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Daqui a pouquinho, os principais destaques do dia aqui no programa.

0: Quinta-feira, 6 de agosto de 2026. O presidente Lula se reuniu com o presidente do Senado, Davi Alcolumbre, para restabelecer o diálogo após meses de afastamento. O encontro ocorreu na residência do ministro do STF, Alexandre de Moraes, e contou também com a mediação do ministro Cristiano Zanin. A conversa visou a distensionar as relações institucionais abaladas desde abril com a rejeição do nome de Jorge Messias a uma vaga no Supremo Tribunal Federal. A Polícia Federal vai anunciar hoje as conclusões do inquérito sobre o acidente com o avião da Voipass em 2024, que matou 62 pessoas. O inquérito deve apontar responsáveis pela tragédia. De acordo com o Fantástico da TV Globo, o laudo final da Polícia Federal concluiu que a queda do avião foi provocada pelo acúmulo de gelo, falha no sistema de degelo e erros nos procedimentos da tripulação. No voo anterior ao acidente, já com os tripulantes que morreram na tragédia, o alerta de falha no sistema de degelo da asa direita tocou 8 vezes. A Associação Americana do Serviço Exterior informou que 106 dos 195 postos de embaixador dos Estados Unidos estão vagos, inclusive em países estratégicos como Ucrânia, Rússia e Arábia Saudita. Dos postos vagos, 35 já têm nomes indicados, mas aguardam a conclusão do credenciamento. O Departamento de Estado americano justificou a revogação do visto da embaixadora brasileira em Washington, Maria Luísa Viotti, a demora do governo brasileiro em dar aval para o indicado por Donald Trump para assumir a embaixada em Brasília, Daniel Pérez. Horário de Brasília, 12:33.
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0: 34 minutos desta quinta-feira, mais uma vez, muito bom dia a você que nos acompanha aqui no CBN Madrugada, com Ricardo Garcia na mesa de som. Vamos juntos até às 5 horas da manhã. E aquele bom dia especial a você de São Paulo, por exemplo, que estava com a Voz do Brasil. Estávamos esperando você para os principais destaques do dia. Começamos com a escalada das tensões diplomáticas entre Brasil e Estados Unidos. João Rosa.
2: O governo brasileiro avalia que neste momento não deve conceder a autorização para que o embaixador indicado pelos Estados Unidos, Daniel Pérez, assuma o cargo no Brasil. Fontes da diplomacia também afirmam que a tendência é pela manutenção da embaixadora Maria Luísa Ribeiro Viotti em Washington, mesmo após a revogação do visto pelos Estados Unidos. O presidente Lula voltou a criticar a decisão americana e classificou a medida como irresponsável.
0: Flávio Bolsonaro reduz de 8 para 5 pontos a distância para Lula, destaca Felipe Igreja.
3: Após a reconciliação com Michele, Flávio Bolsonaro recupera terreno na disputa com Lula, apontam os dados da pesquisa Genial Quest. Petista mantém a vantagem no segundo turno, com 44% contra 39% do adversário. Mas o senador do PL voltou a ganhar terreno entre os independentes e entre a direita não bolsonarista. 59% dos entrevistados avaliam que as pazes com a madrasta são um fato positivo. Já as medidas do governo, como desenrola e a isenção do imposto de renda, perdem força entre os eleitores.
0: O vice de Flávio é deputado, ex-promotor de justiça no Nordeste, destaca Samantha Klein.
4: Além de um aceno ao Nordeste, a escolha de Flávio Bolsonaro pelo deputado federal Alfredo Gaspar, relator da CPMI do INSS, a vice, tem como objetivo o aumento da ofensiva contra o presidente Lula. Com isso, o senador vai levar para a campanha as investigações que pairam contra Lulinha e as suspeitas relacionadas às fraudes dos descontos de aposentadorias do INSS. Ao mesmo tempo em que a decisão frustra a expectativa por uma mulher na chapa, Gaspar é ex-promotor de justiça, o que alça a bandeira da segurança na campanha.
0: O candidato à presidência pelo partido Missão, Renan Santos, afirmou que, se eleito, não cumprirá decisões monocráticas do Supremo Tribunal Federal que considerar ilegais. A declaração foi feita durante sabatina promovida pelo portal G1 e pela Globo News. O presidenciável declarou que pretende contestar o que chamou de extrapolação de competências por parte da corte.
5: Se o Supremo Tribunal Federal tomar uma decisão ilegal não se cumpre. Ponto.
6: Mas ele é o guardião da Constituição?
5: Não é guardião, ele
6: é o senhor que decide o que é legal?
5: Não, ele está rompendo a Constituição. Então vou dizer que é o Alexandre de Moraes que vai decidir isso. Ou é um ministro que vai monocraticamente, sem passar pelo processo legislativo, definir se algo que teve o processo legislativo é válido ou não. Não é, é errado isso. E é por isso que a gente está vivendo um estado completamente confuso de coisas, em que o STF se torna última instância para um processo legislativo, em que o legislativo cuida do orçamento. A gente está vivendo num país doente.
7: Mas o senhor vai entrar no Supremo? O senhor está criticando agora?
5: Sim, porque eu sou um democrata, Salim.
7: Mas o Supremo é o guardião dessa Constituição. O que garante?
5: E se ele não cumprir a Constituição?
7: O que garante que qualquer governante possa rotular o que é ilegal ou não?
5: Não é rotular, existe o texto da lei.
7: Então...
5: Eu cumpri, há, nesse instante, no Brasil, um estado inconstitucional de coisas quando o STF fica passando o tempo todo sobre a atribuição de outros poderes. E cabe ao presidente da República também não aceitar isso. Lógico que eu vou discutir junto ao STF. Eu não vou cumprir imediatamente uma decisão que é ilegal. Eu não vou cumprir.
0: Meia-noite 39, o destaque da capital federal Brasília com Igor Cardim.
8: O presidente Lula saiu em defesa do ex-chefe de gabinete Marcola e afirmou a aliados: quem aqui nunca pediu um empréstimo para um amigo? O ex-chefe de gabinete da presidência pediu para deixar a campanha à reeleição do presidente Lula e concentrar esforços na própria defesa. Ele admitiu ter recebido um empréstimo de R$249 mil de uma lobista investigada pela PF no inquérito das fraudes no INSS. Segundo integrantes do PT, a legenda ainda avalia se a função deixada por ele será ocupada por um novo integrante.
0: Pablo Marçal continua impedido de participar de eleições, informa Lucas Taveira.
9: A Justiça Eleitoral manteve a inelegibilidade de Pablo Marçal até 2032, por decisão unânime. O empresário foi condenado por uso indevido dos meios de comunicação durante a campanha para a Prefeitura de São Paulo. Marçal promoveu campeonatos de cortes de vídeos nas redes sociais, em que oferecia premiações a usuários em troca da viralização dos conteúdos. Cabe recurso ao TSE.
0: Fim da greve dos ferroviários em São Paulo, Pedro Pupulim.
10: O Sindicato dos Ferroviários acatou uma proposta feita pelo governo de São Paulo e encerrou a greve que afetou por 2 dias 3 linhas da CPTM. Depois do fim da paralisação, o governador Tarcísio de Freitas enviou à Assembleia Legislativa um projeto que garante os empregos dos ferroviários mesmo com a concessão recente das linhas à iniciativa privada.
0: Meia-noite 41, a manchete aqui no CBN Madrugada chega do Paraná com Johann Geisler.
11: Juíza substituta da Lava Jato é afastada pelo Conselho Nacional de Justiça. O licenciamento da magistrada Gabriela Hardit é remunerado e referente à homologação de um acordo entre Petrobras e Ministério Público Federal ainda na última década.
0: A educação brasileira continua de recuperação, Marina Dantas.
12: Apesar da melhora nos indicadores, ensino médio ainda pontua abaixo das metas de qualidade do IDEB e continua sendo o principal desafio na educação. A avaliação ainda mostra a distância entre escolas públicas e particulares, tanto no ensino médio como nas últimas fases do ensino fundamental. Já nas etapas iniciais, o Brasil ultrapassou pela primeira vez a pontuação 6.
0: Agora o destaque policial chega do Rio de Janeiro com Ana Luísa Barreto.
13: O lucro obtido pelo Comando Vermelho com o roubo de veículos motivou uma operação da Polícia Civil nesta quarta-feira numa comunidade da região central do Rio. De acordo com as investigações, os criminosos obtêm recursos através da venda de peças em desmanches clandestinos, do uso de veículos em outros roubos e até da solicitação de resgate às vítimas. Dos quase 100 mandados de prisão, apenas 8 foram cumpridos.
0: Manchete agora do interior de São Paulo, Kevin Camada.
14: Laudo da Polícia Federal aponta erro dos pilotos, problemas técnicos e falhas de fiscalização como causas da queda do avião da Voipaz. O acidente completa 2 anos no próximo domingo e matou 62 pessoas no interior de São Paulo.
0: A manchete de esporte agora aqui no CBN, madrugada com Gabriel Tudiak.
15: Mais 4 equipes garantiram vaga nas quartas de final da Copa do Brasil na noite desta quarta. Em casa, o Cruzeiro ganhou da Chapecoense por 2-0, com gols de Matheus Henrique e Caio Jorge, e avançou. O mesmo fez o Grêmio, que bateu o Mirassol por 1-0, com gol de Pavon. Já o Vasco da Gama eliminou o Fluminense com vitória por 3-1, graças a 2 gols de Brenner e 1 de Puma Rodrigues, enquanto Martinelli anotou para o tricolor. Por fim, o Palmeiras perdeu para o Fortaleza por 3-2, mas garantiu vaga depois do 3-0 na ida. Flaco Lopes e Murilo anotaram os gols do Alviverde, e Militello, Rodriguinho e Lucas Emanuel, os do Leão. Hoje serão definidos os últimos 2 classificados. Às 20h, o Corinthians tenta reverter em casa o 2-0 sofrido para o Internacional, enquanto Vitória busca fazer o mesmo diante do Atlético Paranaense em Salvador.
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0: Faltando 16 minutos para 1h com Josélia Pegorim.
16: Esta quinta-feira será de grande atenção para o processo de formação de uma frente fria e de um forte ciclone extratropical entre o sul do Brasil, o Uruguai, o Paraguai e o norte da Argentina. Este ciclone extratropical deve estar completamente formado até o final da tarde desta quinta-feira e poderá ser um ciclone-bomba. Mas esse processo de ciclone-bomba, na verdade, vai acontecer em alto mar. O problema é o processo de formação dele, desta frente fria, nesta quinta-feira. Isso vai espalhar nuvens muito carregadas sobre o sul do Brasil e também vamos ter a ventania. Há risco de rajadas de vento de 80 a 100 km por hora no Rio Grande do Sul, no centro-oeste do estado de Santa Catarina e também em áreas do oeste e sul do estado do Paraná. E nessas áreas nós também poderemos ter tempestades severas, com muita chuva e granizos grandes. Há também o risco de acontecer algum tornado no noroeste do Rio Grande do Sul nesta quinta-feira. Na maioria das áreas do Brasil, vamos ter até uma quinta-feira com bastante sol, calor, temperaturas acima da média e o ar muito seco. Mas, com essa frente fria se formando ali no sul do Brasil, pancadas de chuva moderadas a fortes poderão acontecer no sul de Mato Grosso do Sul, também no oeste, centro-sul e leste do estado de São Paulo, incluindo aí a região da Grande São Paulo. Algumas pancadas de chuva moderadas também poderão acontecer à tarde ou à noite em áreas do Grande Rio, do centro-sul do estado do Rio de Janeiro. E até mesmo em algumas áreas do sul de Minas, muito próximas a São Paulo. Pancadas de chuva também são esperadas para o Amazonas, Roraima, no extremo norte do Pará e no Amapá. Na faixa litorânea do Nordeste, há condições para chuvas de fraca a moderada intensidade, principalmente no litoral da Bahia e na região litorânea da Paraíba e também de Pernambuco. Josélia Pegorim, da Climatempo.

0: 46 minutos agora desta quinta-feira. Mais uma vez, muito bom dia. Muito obrigado a você que nos acompanha aqui no CBN Madrugada com Ricardo Garcia na mesa de som. Vamos juntos até às 5 horas da manhã. Agradecendo demais aqui as mensagens que chegam via WhatsApp, pelo YouTube, pelo e-mail, pelo Instagram. Você pode interagir conosco. Muita gente agradecendo aqui e nos parabenizando pelo livro, viu, Ricardo Garcia? Então eu sou obrigado a abrir espaço para fazer o meu comercial aqui. Agradecer demais a presença dos ouvintes nesta quarta-feira lá na Livraria Drummond, no Conjunto Nacional, e para os ouvintes que estão mandando mensagem aqui, a gente lembra que, né, a nossa obra tá disponível aí, e seria uma alegria tremenda tê-los como leitores. Obrigado aqui a Zazá Souza, da Vila Medeiros, estava lá, viu, Ricardo Garcia? Foi lá nos prestigiar, e eu agradeço demais a companhia. Dudu de Recife está mandando seu bom dia aqui, muito obrigado também ao Luiz Ribeiro de Abreu e Lima, Pernambuco, também marcando presença. O Paulinho Reis e a Dona Zilda já dorme hoje, viu? 97, logo logo a Dona Zilda vai completar o seu centenário e estaremos aqui para comemorar. Hoje ela está dormindo, nos informa o Paulinho Reis. E a gente agradece demais a mensagem via WhatsApp pelo 11 999 11 9981. Aqui no YouTube também muita gente mandando as suas mensagens. Samantha Smith, muito obrigado. Também é o Lucas Rocha, Clóvis Mota Oliveira lá do Rio de Janeiro, o Bruno Henrique de Campinas, muito obrigado pelas mensagens. Também via e-mail, como sempre você pode participar, é só entrar no site cbn.com.br, clique lá no Fale com Âncora, ou então via Instagram. Estamos aqui na rede social também, no Instagram, no @phcgalvão. Repetindo, @phcgalvão, você pode interagir, como faz aqui o doutor Estevão Zizzi, está sempre conosco via rede social. O Paulo César Bárbara, de Igarapava, no interior de São Paulo. Alda Beiral está chegando aqui, direto de Vitória, no Espírito Santo. A gente agradece demais a companhia também aqui na rede social, no @phcgalvão. 12:49 agora. Vamos a Brasília com o João Rosa, tem as últimas informações sobre esse imbróglio, essa escalada das tensões diplomáticas entre Brasil e Estados Unidos, envolvendo embaixadores. Vamos ouvir.
1: O governo brasileiro avalia que há chance zero de acelerar a concessão do agreement ao republicano Daniel Pérez para assumir a embaixada dos Estados Unidos no Brasil. Fontes do Planalto também afirmam que a embaixadora Maria Luísa Ribeiro Viotti deverá permanecer em Washington, mesmo após o governo norte-americano ter revogado o visto da diplomata. O entendimento é que analisar a autorização diplomática ao indicado da Casa Branca seria uma forma de ceder a uma chantagem do Departamento de Estado norte-americano. As mesmas fontes explicam que a revogação do visto é avaliada como simbólica porque não retira Viotti do cargo de embaixadora. A principal consequência é que, se ela deixar os Estados Unidos, precisará obter uma nova autorização para voltar ao país. Em outra frente, o presidente Lula criticou duramente a decisão do governo americano. Em entrevista ao canal Meteoro o Brasil, Lula classificou a medida como irresponsável e impensável. Ele também afirmou que a decisão representa uma tentativa de interferência nas eleições brasileiras.
2: Ele tomou essa atitude que eu acho uma atitude irresponsável,
3: parece birra,
2: impensada,
3: né?
2: Para um país que tem 203 anos de diplomacia, de relação diplomática, é um tanto desnecessário. E não dá para ninguém imaginar que vai derrotar o Brasil com mentira. Não dá para ninguém pensar que vai se intrometer de fora aqui para disputar as eleições. Se eles quiserem fazer no outro país, que façam. Aqui no Brasil, não vão fazer.
1: Apesar do tom duro adotado pelo presidente, o governo brasileiro pretende agir com cautela e fala em negociação. De acordo com fontes da diplomacia, a orientação neste momento é acompanhar os próximos desdobramentos da crise e só adotar novas medidas caso a embaixadora sofra algum constrangimento ou os Estados Unidos tomem novas decisões unilaterais contra o Brasil. Com colaboração de Rani Veloso, de Brasília, João Rosa.
0: Bom, é lamentável o que está acontecendo entre Brasil e Estados Unidos por conta de um erro estratégico gigantesco do presidente dos Estados Unidos, Donald Trump, e não é de hoje, né? Ele vem realizando isso já há alguns meses, principalmente nesse segundo mandato. Já fazia isso no primeiro mandato, de forma que não destrói, mas abala, com certeza, todo aquele concerto de nações que foi construído nas últimas décadas depois da Segunda Guerra Mundial para se evitar conflitos, evitar guerras. É o que o Donald Trump está fazendo, colocando questões ideológicas, neste caso em relação ao Brasil, à frente dos interesses não só do Estado norte-americano, mas das cidadãs e cidadãos americanos. Porque são decisões que prejudicam a economia americana diretamente, a questão das tarifas que foram impostas e agora essa questão diplomática que é realmente lamentável. A gente sempre lembra aqui, não é, Ricardo, que países não devem ter amigos ou não têm amigos, mas têm interesses. E cabe ao chefe de Estado defender os interesses do seu país, do seu Estado, independentemente da coloração partidária, ideológica do chefe de Estado do país com o qual ele está lidando. E o Donald Trump simplesmente respeita essa regra que deveria ser respeitada, inclusive pelo país que é a maior potência econômica, bélica, tecnológica, né, do mundo. Então é lamentável, a gente ouviu na reportagem uma relação histórica entre Brasil e Estados Unidos que nesse momento está arranhada. Vamos aguardar os próximos movimentos do Donald Trump, é claro, com muita preocupação, porque quem acompanhou a política da Argentina, por exemplo, recentemente, viu que Donald Trump intercedeu em prol do Javier Milei durante uma eleição para parlamentares lá na Argentina, que era crucial para o Milei naquele momento. Milei tinha perdido uma eleição legislativa na capital, Buenos Aires, e estava prestes a perder também na eleição geral na Argentina, e isso iria abalar muito a presidência do Milei. E ele esteve lá na Casa Branca, fez um beijamão lá na Casa Branca, e o Donald Trump falou com todas as letras que só iria liberar um empréstimo de 20 bilhões de dólares à Argentina se o Milei ganhasse aquela eleição legislativa. Falou com todas as letras, todas as letras. E aí o que aconteceu? O Milei realmente ganhou aquela eleição, ganhou poder para continuar as suas medidas lá na Argentina. Então, obviamente, que há uma preocupação em relação à possibilidade de Donald Trump realizar qualquer tipo de interferência durante o próximo pleito aqui no Brasil. Nós vamos acompanhar, é claro, né? Com preocupação. Faltam 5 minutos para 1 da madrugada e falando de eleições, saiu mais uma pesquisa mostrando que o Flávio Bolsonaro diminuiu a distância dele em relação a Lula num provável segundo turno. Quem nos informa é o Felipe Igreja.
3: A pesquisa Genial Quest, divulgada nesta quarta-feira, mostra que o presidente Lula do PT aparece com 44% das intenções de voto em um eventual segundo turno, contra 39% do senador Flávio Bolsonaro do PL. Em relação ao levantamento divulgado no mês passado, o petista perdeu 1 ponto, enquanto o filho do ex-presidente Jair Bolsonaro conseguiu subir 2 pontos, encerrando um ciclo de queda que vinha desde maio. Flávio recuperou o terreno terreno também na pesquisa de primeiro turno, quando outros políticos são colocados na disputa. Na espontânea, quando não são apresentados nomes ao eleitor, Lula caiu de 26% para 25%, enquanto o senador do PL subiu de 14% para 18%. Quando os nomes são apresentados ao eleitor, Lula tem 39% contra 30% do parlamentar do PL. Renan Santos, do Missão, e Ronaldo Caiado, do PSD, aparecem empatados em terceiro com 4%. Romeu Zema, do Novo, aparece com 2%. O levantamento mostra uma melhora de Flávio Bolsonaro entre os independentes, subindo nesse grupo de 27% para 30%, enquanto Lula caiu de 40% para 33% no segundo turno. O senador do PL melhorou também entre a direita não bolsonarista, subindo de 74% para 81% nesse eleitorado. Por outro lado, ações do governo, como Desenrola e a isenção do imposto de renda para quem ganha até R$5.000, tiveram queda na avaliação por parte do eleitor. 68% dizem, por exemplo, que não foram beneficiados pela isenção do imposto de renda. Para o diretor da Quest, Felipe Nunes, a reconciliação de Flávio com Michele Bolsonaro também foi um fator importante para a recuperação do candidato do PL.
4: Houve uma certa reorganização da direita em torno do Flávio Bolsonaro, me parece uma consequência das pazes feitas entre Flávio e Michele Bolsonaro. A pesquisa perguntou os brasileiros sobre isso, embora nem todo mundo tenha sabido dessa informação, especialmente a direita não bolsonarista e o bolsonarismo ficaram sabendo, e entre esses, a notícia de que eles fizeram as pazes é vista como algo muito positivo. Por outro lado, que mesmo Lula mantendo a sua vantagem, né, ele continua liderando tanto o primeiro como os cenários de segundo turno, os programas sociais, principalmente o Desenrola, o Imposto de Renda, pararam de fazer efeito marginal.
3: A pesquisa mostra que a aprovação do governo Lula se manteve no mesmo patamar do mês passado, com 48% de aprovação e 47% de desaprovação. A rejeição ao petista também voltou a subir, de 50% para 52%, enquanto a de Flávio caiu de 57% para 54%. Sobre o tarifaço dos Estados Unidos, voltou a subir a avaliação negativa do governo Lula. 43% avaliam que o presidente foi mal na resposta ao tarifaço contra 38% que avaliam que ele foi bem. A pesquisa ouviu 2.004 brasileiros com 16 anos ou mais entre os dias 31 de julho e 3 de agosto. A margem de erro é de 2 pontos percentuais e o nível de confiança é de 95%. O levantamento está registrado no TSE sob o protocolo BR-06591/2026. De Brasília, Felipe Igreja.
0: Bom, daqui a pouquinho a gente vai falar mais sobre esse assunto, a pesquisa, questões voltadas à eleição. A gente vai levar ao ar, né, Ricardo Garcia, a entrevista que gravamos há pouco com o professor Bruno Bolognese, que é cientista político da Universidade Federal do Paraná. Vai nos tentar explicar os motivos dessa diminuição da diferença entre Flávio Bolsonaro, entre Lula e Flávio Bolsonaro. A diferença caiu de 8 para 5 pontos em relação à última pesquisa Quest. Vamos falar também de um aspecto interessante, viu, Ricardo Garcia, ouvintes aqui do CBN Madrugada, que todas as candidaturas que estão postas aí, não só a do Flávio Bolsonaro, postas para tentar evitar a reeleição do presidente Lula, são candidaturas puro sangue. Candidaturas que foram montadas as chapas com presidente e vice do mesmo partido, né? Não só o PL do Flávio Bolsonaro, que anunciou nesta quarta-feira, mas o PSD do Caiado, o Novo com Romeu Zema, o Missão com Renan Santos, todos eles com chapa puro sangue. Vamos tentar entender por que que isso está acontecendo, por que que os partidos do Centrão, por que será, né, Ricardo Garcia? Os partidos do Centrão, progressistas, União Brasil, Republicanos, Podemos, o MDB, o PSDB, Cidadania, né? Por que que esses partidos vão manter a neutralidade nas eleições agora em 2026, né? A gente tem destacado muito esse aspecto, né? Eles estão ali no centro porque é o melhor lugar para ir para a direita ou para a esquerda, de acordo com a oportunidade do momento, né? De acordo com eles olham para o céu assim, veem para onde que está indo as nuvens, se está indo para a esquerda, está indo para a direita, e para lá que eles vão. Isso fala muito sobre a política que temos hoje em nosso país. Daqui a pouquinho, nosso papo com o professor Bruno Bolognese. Vem aí o Edmilson Fernandes.
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0: quarta-feira, 6 de agosto de 2026. A investigação da Polícia Federal apontou que a empresária Roberta Luxinger pagou boletos para o ex-chefe de gabinete do presidente Lula, Marco Aurélio Ribeiro Marcola. De acordo com as apurações, os repasses ocorreram no segundo semestre de 2024. Em nota enviada à imprensa na terça-feira, Marcola informou ter quitado R$ 249 mil referentes a um empréstimo pessoal com a empresária. Roberta é investigada no escândalo das fraudes do INSS e é amiga de Lulinha. Ontem, Marcola deixou a campanha de reeleição do presidente Lula. O candidato à presidência pelo Avante, Augusto Cury, anunciou o nome do ex-deputado federal Júlio Delgado para ser o vice na chapa. O anúncio ocorreu no último dia para a realização das convenções partidárias, por meio de uma carta aos eleitores. Júlio Delgado foi deputado federal por 6 mandatos. Com a escolha, a chapa será puro sangue com o candidato a vice da mesma legenda. Cerca de 1.100 menores de idade desacompanhados que chegaram a Ceuta, na Espanha, durante o fluxo migratório vindo de Marrocos, ainda permanecem no país. De acordo com o governo local, estão sendo adotadas medidas para transferir crianças e adolescentes para outras regiões. Alguns estão alojados em acomodações improvisadas, como armazéns, enquanto outros dormem nas ruas. Horário de Brasília, 1:02.
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2: 1:04.

0: Muito bem, aqui no CBN Madrugada, espaço para a gente falar um pouco mais aí sobre a conjuntura política, sobre eleições. Nesta quarta-feira saiu mais uma pesquisa para a presidência da República, pesquisa Quest, mostrando que a diferença entre o presidente Lula e o candidato Flávio Bolsonaro num eventual segundo turno caiu de 8 para 5 pontos. Agora o Lula tem 44% das intenções de voto e o Flávio tem 39%. A gente vai conversar aqui no CBN Madrugada com o professor Bruno Bolognese, que é cientista político da Universidade Federal do Paraná. Bruno, muito bom dia, é um prazer tê-lo conosco aqui na CBN.
1: Bom dia, Carvão, bom dia, ouvintes, prazer é todo meu.
0: O que poderia explicar essa queda na diferença de 8 para 5 pontos, ou seja, um ligeiro crescimento do Flávio e uma ligeira queda do Lula, hein?
1: São basicamente duas coisas. A primeira coisa é que a quantidade de indecisos diminui. Né? Então, se a gente acompanhar a série histórica da Quest, a gente vai ver que a quantidade de indecisos, aqueles eleitores que não sabiam em quem iam votar, diminuiu. Então, isso tende a migrar para alguém, né? Nesse caso, o Lula perdeu um pontinho ali e o Flávio subiu um pouquinho. Então, você tem um Flávio conquistando um pouco mais indecisos do que o Lula. A segunda coisa que explica, o segundo fator que ajuda a explicar essa aproximação dos dois é os votos da direita não bolsonarista, essa direita independente, né, que a Quest classifica, que é uma direita não bolsonarista, que ela tende a ser mais antilulista do que bolsonarista propriamente dito. Isso vai acontecendo, Galvão, vai acontecendo conforme a gente vai chegando perto da eleição e conforme as coisas vão se definindo, né? Então, Flávio definiu seu vice, ainda que a pesquisa tenha rodado bem hoje, ontem, né? Então, você tem aí uma pesquisa bem recente com os candidatos todos em evidência, depois das convenções partidárias, apoios conquistados, tal, isso faz com que as pessoas também se decidam, têm mais visibilidade para o seu voto e acaba você tendo aí, se aproximando do que se espera que vai ser o dia da eleição propriamente dita.
0: Bom, você falou da definição aí do candidato a vice do Flávio Bolsonaro, foram muitas semanas aí de indefinição, né? Muito se falou aí na possibilidade da ex-ministra Tereza Cristina, lá atrás, antes das brigas, né? Falava-se até na possibilidade da Michelle Bolsonaro, muita gente defendendo que fosse uma mulher, e nesta quarta-feira ficou definido o deputado federal Alfredo Gaspar. O que explica, qual a estratégia do Flávio Bolsonaro ao escolher um deputado federal de Alagoas, hein, professor Bruno Bolognese?
1: Eu acho que tem aí uma anti-estratégia, né? Então, assim, o Flávio está apelando para aquilo que é possível, né? Então, assim, tentou sempre uma mulher, o que seria uma conquista importante para o Flávio, porque ele tem uma rejeição alta nesse segmento, né? Então, seria fundamental ter uma mulher na chapa para diminuir essa resistência. Foi tentando 1, 2, 3 nomes, não conseguiu nenhum deles, brigou com a família no meio do caminho. E as pesquisas foram consolidando o Lula com maior potencial de vitória. Então você tem duas coisas centrais aí, né? Primeiro, a incapacidade de aliança política do bolsonarismo, que é uma coisa clássica. A gente sabe que, por exemplo, no eventual governo Bolsonaro, do Flávio, né, do Flávio Bolsonaro, os partidos vão ter menos espaço, como foi no governo Bolsonaro pai, né, então é mais difícil fazer aliança. E você tem uma perspectiva, um potencial de vitória do Lula um pouquinho maior do que o Bolsonaro. Então, isso faz com que as grandes alianças possíveis, né, o PP, o União, o MDB, o PSD, esses grandes partidos que poderiam ser aliados de ocasião do Flávio, acabam se afastando. E aí, acho que a alternativa que restou foi chamar alguém do Nordeste, que é um jeito de também diminuir alguma frente de resistência, que é justamente onde o Lula tem a maior certeza de voto, entre recebedoras do Bolsa Família e entre eleitoras do Nordeste, né? 66% para as duas, para os dois estratos, né? Então, acho que essa escolha do Flávio de ter um candidato nordestino é importante, é razoável, é um modo de você, é estratégia viável do momento que foi possível.
0: Bom, Alfredo Gaspar, do PL, mesmo partido do senador Flávio Bolsonaro. E os outros três candidatos do centro ali, da direita, também escolheram uma candidatura a vice chamada de puro sangue, mesmo partido. Ronaldo Caiado com o Gilberto Kassab, que é o presidente do partido. Romeu Zema com Eduardo Girão no Novo, né, o Caiado no PSD, né? E o Renan Santos com o Haroldo Medina. O que revela essas candidaturas puro sangue sobre a disputa, sobre esse momento político do nosso país, hein?
1: Então, eu acho que, com exceção do Missão, que é um partido novo, num momento muito ideológico, muito tentando impor a sua agenda, etc., com exceção do Missão, que não tem chance de ganhar, mas eu tenho a impressão que pode surpreender na votação aí, fazer uma votação lá maior do que partidos novos fazem. Com exceção do Missão, o caso do PSB é um caso clássico de partido que está cavando a sua posição no governo. Seja o governo do Lula, seja o governo do Bolsonaro. Ainda que o Caiado seja o governador com a aprovação mais alta do Brasil, junto aqui com o Ratinho Júnior aqui do Paraná, ele acho que ele tem consciência que as chances dele ganhar são pequenas, são reduzidas. Então, nada mais inteligente do que você ter uma chapa puro sangue que vai negociar o segundo turno. Né? Então, ele vai ver quem tem mais chance de ganhar no segundo turno e vai apoiar, provavelmente, o candidato com maior chance de vitória no segundo turno. Além disso, isso é um modo também de não estabelecer nenhuma aliança prévia para um futuro governo, ocupar ministério, estar em cargos na primeiro ou segundo escalão da burocracia. Então, acho que o PSD mira isso. Já o PL é um partido que ficou isolado pelo baixo potencial de vitória do Flávio. Né? Na medida em que as pessoas foram identificando que o Lula tem mais chance de ganhar, o PL teve que fazer uma chapa puro sangue. Né? Eu tenho certeza que não era a ideia do Flávio inicialmente ter uma chapa vertical com o PL, mas é o que é possível. Né? E não duvide que o Valdemar, numa derrota do Flávio, não vá para o governo Lula no dia seguinte.
0: A gente está conversando aqui no CBN Madrugada com Bruno Bolognese, cientista político da Universidade Federal do Paraná. Bruno, partidos do chamado Centrão, né, estão declarando um atrás do outro neutralidade nessa corrida à presidência da República. MDB, Progressistas, União Brasil, Republicanos, Podemos, o PSDB, o Cidadania. Por que esses países, esses partidos, alguns até que tiveram uma enorme projeção no passado recente, como o PSDB, como o MDB, por que esses partidos não têm um candidato à presidência nesta eleição? O que explica essa posição de neutralidade, hein?
1: São duas coisas, né, Galvão? A primeira coisa é que são partidos que têm dificuldade de ter uma candidatura unificada, né, de ter um nome de expressão que seja capaz de ganhar a eleição. Né? Então, assim, para vocês, a gente lembrar aqui, né, o MDB nunca ganhou uma eleição presidencial, sempre foi o maior partido do Brasil até 10 anos atrás, né? Então, junto com o PT ali, competia com o maior partido do Brasil até 10 anos atrás. E nunca conseguiu ter um candidato que unificasse o partido para ser o nome presidenciário. Ocupou a presidência da República, sim, mas sempre com o vice quando o titular caiu. Né? Então, esses partidos têm uma dificuldade imensa de ter um nome centralizado, unificado, para lançar para presidente com chance de vitória. A segunda coisa é que cada vez mais ter candidato presidencial é um custo financeiro altíssimo. Na medida em que as regras de distribuição de recursos, principalmente do fundo partidário e do fundo eleitoral, migraram ou passaram a ter mais peso na contagem de votos para o legislativo, está se tornando cada vez mais imperativo o investimento em campanhas legislativas. Os partidos precisam cumprir cláusula de desempenho, precisam cumprir cotas do quociente eleitoral, não pode mais fazer coligação proporcional. Então, se você pegar dados de financiamento, você vai ver uma migração de recursos de eleições majoritárias para proporcionais. Então, os partidos têm tido um alto custo para eleger deputado. Então, esses partidos menores, que não têm um nomão, né, um grande nome para lançar presidente, é muito mais interessante concentrar voto em deputados federais que vão garantir a sobrevivência do partido no próximo governo. E, por último, todo mundo acha muito bom embarcar em governo, né? Então, assim, nada melhor do que ser caroneiro, né? Nada melhor do que ficar independente, ficar neutro e, no eventual governo, tanto faz um governo à esquerda, um governo à direita, você ocupar um ministério, ocupar uma burocracia estatal, ganhar uma autarquia federal, né? Então, os partidos vão negociar isso, né? São todos partidos aí fisiológicos, que a gente chama de off-seat, né? Partidos que estão em busca de posições no governo. Então, essas três coisas, eu acho que ajudam a gente a entender esse comportamento aí.
0: Estamos conversando aqui no CBN Madrugada com Bruno Bolognese, cientista político da Universidade Federal do Paraná. Esse aspecto, Bruno, a gente destaca muito aqui no CBN Madrugada, né? O Centrão está no centro porque é o lugar mais próximo de ir para a direita ou para a esquerda, dependendo das conveniências do momento, né? E a gente está vendo que caminhamos para um segundo turno que mostra exatamente o que aconteceu na eleição passada. Eu tenho falado bastante sobre isso também, uma pesquisa, um estudo. Tudo muito interessante da Universidade de São Paulo, pessoal lá de São Carlos, que mostra o engajamento pelo ódio, né? Como muitos eleitores estão votando num determinado candidato, não porque acreditam no plano de governo daquele candidato, mas porque não querem o outro. E o que nos parece é que estamos caminhando para isso no segundo turno, já que a rejeição dos dois candidatos que lideram de forma disparada a corrida é enorme, né? Por volta de metade da população, dos eleitores, rejeita os candidatos. Então, tudo indica que a gente vai ter de novo, né, esse embate aí por rejeição e não por apoiar efetivamente a candidatura. O que fazer para quebrar esse ciclo, hein, Bruno?
1: Olha, não há receita mágica, né? Então, assim, tem vários colegas, o estudo desse colega aí, um cara, um grandíssimo cientista político, amigo meu, muito competente, mas é um estudo que mostra uma tendência no Brasil que se repete no mundo todo. Então, todos os países polarizados têm acontecido isso. Né? Estados Unidos está assim, a Alemanha está assim, a Alemanha menos, mas está bastante polarizada pelo sistema partidário alemão. Então, você tem aí um monte de países em que a polarização vai subindo ao longo, a temperatura da polarização vai subindo. Isso, infelizmente, eu como cidadão, como eleitor, fico consternado tanto quanto os ouvintes, no sentido de que isso demora a acabar. Para isso acabar, primeiro a gente vai ter que ter uma mudança no topo do sistema eleitoral, né? No topo do sistema partidário. Então, vamos ter que esperar o Lula se aposentar, sair da política, a família Bolsonaro se desgastar.

0: e torça para que essa reserva democrática, talvez de parte das elites, de parte do judiciário, parte dos deputados, parte dos membros do Poder Executivo, se mantenha para a gente não correr o risco de ter uma medida ou de uma situação mais grave do que a gente tem.
1: A gente tem mais 2 minutos aqui, Bruno, para a gente fechar o nosso papo. Queria saber, na sua opinião, como é que o tema corrupção vai estar presente aí nas próximas semanas, antes das eleições, se houver debates com a participação dos dois principais candidatos, né? Porque ambos já estão dizendo que talvez não irão participar, mas imaginemos um debate entre Lula e Flávio Bolsonaro. Como é que o tema corrupção vai estar presente nesse embate, hein?
0: Olha, ainda que eu acho que outros temas parecem mais urgentes, como segurança, por exemplo, eu acho que corrupção vai entrar na agenda, vai entrar com força por 2 motivos. Primeiro, porque o PT tem um histórico de corrupção muito longo, né? Muito longo, muito intenso, e isso não está acabando de jeito nenhum. O Banco Master está aí, o careca do INSS, então tem um monte de pequenos escândalos que não deixam esse assunto morrer. Por outro lado, os supostos guardiões da moral e dos bons costumes também estão envolvidos, né? Então tem o caso do Dark Horse, do Flávio, tem o caso do gabinete das rachadinhas, você tem aqui no Paraná o caso do Sérgio Moro, que está abraçado com o Valdemar Costa Neto, que, lembremos, foi preso no Mensalão. Então, eu acho que assim, é um tema que a gente não consegue sair. E nesse sentido, eu tenho a impressão que o fato do Sérgio Moro e do Dallagnol terem politizado o debate foi uma pá de cal num possível combate à corrupção. A gente vai seguir nesse ciclo infinito, ad nauseum, até a gente enjoar de quanto o debate sempre vai ser retomado de um lado ou do outro.
1: Muito bem, professor Bruno Bolognese, cientista político da Universidade Federal do Paraná. Bruno, muito obrigado mais uma vez pela gentileza com a CBN, um bom dia e até uma próxima oportunidade.
0: Eu que agradeço por ter lembrado do meu nome e uma ótima manhã para você.
1: Uma hora e 21 minutos, a gente vai continuar nesse assunto porque a Samantha Klein tem mais informações sobre a escolha do vice na chapa de Flávio Bolsonaro.
2: A escolha de Flávio Bolsonaro por Alfredo Gaspar como vice na chapa foi impulsionada pelas investigações contra o empresário Fábio Luiz Lula da Silva, o Lulinha, filho do presidente Lula. Conforme interlocutores do PL, o nome do deputado federal já era aventado faz algumas semanas, mas a ofensiva da Polícia Federal concretizou a escolha nas 24 horas antes do anúncio desta quarta-feira. Como o segredo que surpreendeu, aliás, dos próximos, a decisão ficou restrita a Flávio, Rogério Marinho, que é o coordenador da campanha, e ao presidente do PL, Valdemar Costa Neto. Gaspar foi relator da CPMI do INSS, que apurou o esquema fraudulento de descontos de aposentadorias e pensões e chegou a pedir a prisão de Lulinha por relações com o lobista Antônio Carlos Camilo Antunes, conhecido como Careca do INSS. Lulinha é investigado por suposto tráfico de influência. Flávio aproveitou para tentar colar o escândalo ao presidente.
3: E a degradação moral atingiu em cheio o atual governo, não que nós não soubéssemos, nós sempre soubemos, e a corrupção, o desvio, o roubo dos aposentados do INSS entrou no gabinete do Lula. O seu Marcola, o próprio Marcola do Lula, está aí sendo acusado de receber dinheiro que provavelmente veio do desvio do INSS.
2: A referência foi ao ex-chefe de gabinete de Lula, Marco Aurélio Santana Ribeiro Marcola, que admitiu ter recebido empréstimo de R$249 mil da empresária Roberta Lutzinger, citada nas investigações do INSS. Marcola disse que o empréstimo foi quitado e negou irregularidades. Nesta quarta-feira, porém, o aliado de Lula anunciou ter deixado a campanha. Outro fator determinante que pesou na escolha é que Gaspar é do Nordeste, onde Flávio enfrenta mais resistência do eleitor. O parlamentar também foi promotor de justiça, o que o liga à pauta da segurança. Até então, a campanha falava na escolha de uma mulher. Ao se manifestar, Gaspar citou aliadas de outros partidos que foram cotadas, a exemplo da senadora Tereza Cristina.
4: O Brasil estaria muito melhor servido com a

0: mas quis Deus e o destino que este momento trouxesse um soldado do Nordeste. Alguém que tem boa fé, sabe o tamanho da responsabilidade. Terei lealdade e gratidão. Terei a coragem de enfrentarmos juntos, presidente Flávio, a corrupção, o crime organizado.
1: A decisão encerra um período de indefinição na composição da chapa após semanas de negociações com os partidos do Centrão e da direita. No entanto, Republicanos, Podemos, União Brasil e PP decidiram pela neutralidade. De Brasília, Samantha Klein.
2: Rumo 24, e a gente agora abre espaço para o Igor Cardim. Presidente Lula falou sobre o caso que envolve o ex-chefe de gabinete dele, o Marcola. Igor Cardim.
3: O presidente Lula saiu em defesa do ex-chefe de gabinete Marcola durante uma reunião com aliados da Federação Pessoal Rede no Palácio do Alvorada. Segundo o jornal O Estado de São Paulo, o petista afirmou: quem aqui nunca pediu um empréstimo para um amigo? E disse que, se tudo estiver dentro da legalidade, Marcola terá condições de comprovar sua versão. Lula também afirmou que a Polícia Federal atua com independência e que eventuais irregularidades serão investigadas. Nesta quarta, Marcola pediu para deixar a coordenação da campanha à reeleição de Lula para se dedicar à própria defesa e evitar impactos na disputa eleitoral. Segundo o integrante do PT, o ex-assessor está confiante de que não cometeu nenhum crime. Aliados da campanha também avaliam se a vaga deixada por Marcola será preenchida ou se a função permanecerá sem substituição. A decisão ocorre um dia após Marcola admitir ter recebido um empréstimo pessoal de R$249 mil da empresária Roberta Luxinger, investigada pela PF por suspeita de participação no esquema de fraudes contra aposentadorias do INSS. Ela é também amiga de Lulinha, filho mais velho do presidente. Em nota, Marcola afirmou que o valor já foi quitado e colocou os sigilos bancário e fiscal à disposição da justiça para demonstrar a regularidade da operação. Ele deixou o Palácio do Planalto há cerca de 2 semanas para assumir a coordenação da agenda de campanha de Lula. Marcola é considerado um dos auxiliares mais próximos do presidente. Com colaboração de Rani Veloso, de Brasília, Igor Cardim.
2: 1h26, de Brasília para São Paulo. Finalmente acabou a paralisação, a greve dos ferroviários em São Paulo. Quem tem as informações é o Pedro Pupulin.
4: O Sindicato dos Ferroviários decidiu, nesta quarta-feira, encerrar a greve nas linhas 11 Coral, 12 Safira e 13 Jade da CPTM, em São Paulo, após a categoria aceitar um acordo proposto pelo governo estadual. A greve começou à meia-noite de terça e, por 2 dias, afetou a circulação dos trens nas linhas que, juntas, transportam quase 1 milhão de passageiros por dia na região metropolitana. A volta do serviço provocou uma grande confusão na estação Engenheiro Goulart, na Zona Leste. Alguns passageiros que tentavam entrar em ônibus do Paese tropeçaram e outros pularam as catracas para tentar chegar mais rápido ao embarque. E houve empurra-empurra na estação. Mais cedo, a passageira Natália Silva relatou o tempo perdido para chegar em casa.
5: Peguei da Consolação até a Luz e da Luz até Guaianazes.
6: E aqui em Guaianazes você tá tendo que pegar o Paese?
5: Sim.
6: Quanto tempo para você chegar em casa?
5: 1h30.
6: Normalmente é um trajeto que você faz em quanto tempo?
5: 40 minutos.
6: Quase 1 hora.
5: É. Nossa, foi horrível. Horrível o transporte para chegar no serviço.
4: Os ferroviários decidiram manter a greve pelo 2º dia consecutivo por falta de garantias de manutenção dos empregos, mesmo com a concessão recente das linhas à iniciativa privada. O governador Tarcísio de Freitas criticou a decisão e anunciou o envio de um projeto com a garantia da manutenção dos postos de trabalho.
7: Então, se o problema era: ah, eu não acredito na palavra do governo, não acredito na reunião que foi feita, eu desconsidero a ata que foi lavrada na segunda-feira, a gente está mandando um projeto de lei para a Assembleia da lavra do governador do estado.
4: Com o fim da greve, o Tribunal Regional do Trabalho também anulou uma multa de R$400 mil ao Sindicato dos Ferroviários pelo descumprimento da porcentagem mínima de operação. Os ferroviários prometem retomar a paralisação caso a proposta não seja aprovada pelos deputados estaduais. Com colaboração de Pedro Fagundes, de São Paulo, Pedro Pupulin.

0: 1:29, registrar aqui a participação das ouvintes, dos ouvintes CBN aqui no YouTube. O Edilson Damião está por aqui, muito obrigado também. Daniel José dos Santos, Elcival Francisco Lima, obrigado Elcival pela mensagem aqui. Cleusa Siqueira do Rio de Janeiro, Samantha Smith, Lucas Rocha, muito obrigado pessoal que participa aqui no chat do YouTube, pelo WhatsApp 11 999 11 9981. Ouvinte Leonardo do Rio de Janeiro, tá gente perguntando se a gente vai lançar o livro no Rio de Janeiro. Leonardo aqui, por enquanto não há nenhuma previsão, mas agradeço demais aí o apoio. O Gilmar Neto do Rio de Janeiro também tá por aqui. Armenilson de São João Nepomuceno em Minas Gerais também por aqui, né? O Armenilson precisa escutar o jornal da CBN nesta quinta-feira, viu, Ricardo Garcia? Ele está perguntando quando que vão pedir desculpas em relação à questão da pandemia, porque está circulando por aí. Dr. Luiz Fernando Corrêa já falou sobre isso essa semana. Estão circulando narrativas relacionadas à vacina, pandemia, né? E infelizmente muita gente está acreditando, né? Muita gente está acreditando. Então é importante que o Armenilson e aqueles que estão acreditando nessas narrativas falsas, é importante que acompanhe o jornal da CBN nesta sexta-feira, não, nesta quinta, né? Hoje é quinta, que vai ter uma reportagem especial sobre esse assunto. Negacionismo, infelizmente, graça ainda, viu, Ricardo Garcia? Né? Tem muita gente ainda que desacredita da ciência e começa a acreditar nessas fake news que circulam por aí. Então, repito, é muito importante, se você tem alguma dúvida em relação a essas questões relacionadas à pandemia, né, ou a forma como a ciência atuou, é bom escutar a palavra do Dr. Luiz Fernando Corrêa, a palavra de médicos, né, a palavra de cientistas e a reportagem que a gente vai colocar no ar nesta quinta-feira no Jornal da CBN.
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0: Quinta-feira, 6 de agosto de 2026. O Centro de Monitoramento da Defesa Civil no Rio Grande do Sul alertou para a possibilidade de tempestades severas e chance de tornado a partir desta madrugada. Formação de um ciclone extratropical no litoral do estado deve impulsionar uma frente fria e trazer mudanças nas condições do tempo para a região sul do país. Há risco de tempestades isoladas com queda de granizo. O Partido Democracia Cristã oficializou a candidatura de Clariana Barão à presidência da República durante convenção em São Paulo. É a primeira vez desde a fundação da legenda, em 95, que José Maria Emael não disputa o cargo de presidente. Nos meses anteriores, a legenda lançou Aldo Rebelo e Joaquim Barbosa, pré-candidaturas que não foram levadas adiante. No estudo da Câmara Americana de Comércio para o Brasil, calcula que o desenvolvimento do setor de minerais críticos no país pode adicionar 192 bilhões de reais ao PIB até 2050. No período, a expansão da cadeia do setor pode gerar 750 mil empregos. A pesquisa considera o investimento estrangeiro e a capacidade de refino no Brasil. Horário de Brasília, 1 hora 34 minutos.
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0: Uma e 35, é hora de a gente falar sobre finanças pessoais.
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0: Boa tarde, Débora. Boa tarde, Nadédia. Boa tarde, ouvintes. O Alberto tem visto alguns comentários apontando que uma das razões para o Tesouro IPCA estar com remuneração tão alta é porque existe o risco de o governo não conseguir pagar o que deve. Ele pergunta como isso pode acontecer e como se proteger desse cenário. Alberto, essas avaliações são exageradas e você pode descartar essa preocupação. Na prática, não tem como o governo deixar de pagar os juros e o principal dos títulos negociados no Tesouro Direto. O que já aconteceu foi o governo brasileiro e de outros países deixar de pagar as obrigações em moeda estrangeira. A razão foi a falta de dólares. O governo resgata os títulos do Tesouro Direto pagando em reais, que é a moeda que o próprio governo emite. Existem regras que disciplinam o tamanho do déficit que o governo pode ter e as condições para a emissão de reais. Mas, numa situação extrema, essas regras podem ser modificadas pelo Congresso Nacional. Agora, isso não quer dizer que o governo possa se endividar ilimitadamente, nem pagando qualquer taxa de juros. A principal sinalização que as coisas podem não estar indo num caminho sustentável é a alta do dólar e da inflação. Isso porque, se as pessoas perderem a confiança no governo e na moeda, uma das saídas é transferir os recursos para o exterior ou comprar bens materiais. Mas não é isso que tem acontecido. Até a próxima e continue mandando as suas perguntas para cbndinheiro@cbn.com.br.
1: 1h37, espaço, como sempre, nesse horário para o Viva Voz com a Vera Magalhães, nas próximas semanas aí, nesse formato inovado.
2: Hoje é quarta-feira, você já sabe, é dia de Bruno Caraza no Viva Voz. Ele que é economista, professor associado da Fundação Dom Cabral e já há mais de um ano nosso comentarista aqui. Boa noite, Bruno, bem-vindo ao novo Viva Voz especial de eleições.
3: Boa noite, Vera. Boa noite, Maurício. Boa noite para você que está acompanhando. Prazer estar aqui nesse projeto novo. Vera, ouvi os dois primeiros episódios e realmente está demais. Espero contribuir aí para essa conversa hoje.
2: Isso daí não tem nem dúvida, porque você sempre contribui muito. Ele já deu um spoiler do nosso outro convidado, mas seja bem-vindo também Maurício Moura, que também é economista, é fundador do Instituto de Pesquisa IDEA e professor da Universidade George Washington. Boa noite, Maurício.
4: Boa noite, Vera. Boa noite, Bruno. Eu sou fã e sou leitor do Bruno. É um prazer estar aqui com vocês.
2: Nossa, hoje tá todo embecado, hein? Tá de terno, para quem tá nos assistindo aí pela Globoplay, pelo todos os aplicativos. Tá até com gel no cabelo, tá chique.
3: Fiquei até com vergonha aqui.
4: É, falaram que era o programa da Vera, eu tive que caprichar.
2: É isso. Bom, vou aproveitar a presença luxuosa do Maurício aqui hoje, porque hoje é um dia, se tem a super quarta do Bruno, quando sai um monte de juros aqui nos Estados Unidos, hoje tem duas pesquisas, a pesquisa do próprio IDEA, que é conjunta com o Meio, e a pesquisa da Genial Quest. As duas mostram um quadro ali com diferenças de números, porque são metodologias e campos diferentes, mas com uma tônica em comum, que é que, apesar de um noticiário que se complicou um pouquinho para o presidente Lula e das tentativas aí do Flávio Bolsonaro de sair de uma maré de crise em que ele estava mergulhado há alguns meses, todos os fatos mexeram, na verdade, muito pouco nas posições na pesquisa. E todos os outros postulantes a ser uma terceira via nessa polarização seguem estacionados. Maurício, eu te pergunto, pode chover canivete que essa polarização está cristalizada?
4: Bom, Vera, é difícil responder sobre o futuro, né? Mas o histórico dá muitas pistas da situação atual, né? A gente nunca teve... numa disputa presidencial a essa altura, né, 5 de agosto, dois candidatos estão à frente dos outros, né? Mesmo no ano que a gente tinha uma disputa entre o Jair Bolsonaro como presidente e o presidente Lula nesse mesmo instante. Então, e vários indicadores das pesquisas mostram nessa relação consistente, né, Vera? O nível deles na espontânea, o nível deles na estimulada de primeiro turno. E principalmente aí é uma variável que é muito complicadora, né, para esses três que você citou aí, que é a variável nível de conhecimento, né? O nível de conhecimento do Flávio Bolsonaro, apesar do conhecimento ser mais em função do sobrenome sobrenome do que da própria figura do senador é muito maior do que o nível de conhecimento de Romeu Zema, Ronaldo Caiado e Renan Santos. Então, eles além de estarem num patamar menor, assim, abaixo nas intenções de voto, eles ainda têm um nível de conhecimento menor, e a gente sabe que a eleição desde 2018, né, ela tem 6 semanas, não tem mais 12. Então, é muito menos tempo para que eles se façam conhecidos. Então, respondendo a tua pergunta, é um cenário bastante improvável e vai ser histórico se uma virada dessa magnitude acontecer, porque a gente não tem nenhuma referência desde nas eleições presidenciais de alguém, de candidatos que estejam tão atrás, tanto em todos os aspectos, espontâneo, estimulado e nível de conhecimento, consigam em 6 semanas superar isso. Então é muito improvável, mas obviamente a gente vai estar acompanhando pesquisa aqui semana a semana, né, Vera?
2: Exato. Bruno, a gente já analisou outras pesquisas aqui no Viva Voz ao longo dos últimos meses, sempre com um olhar seu muito especial para os fatores econômicos que acabam influenciando o voto, embora a gente possa dizer que não vale mais aquela máxima, né, de que é economia estúpido, a gente sabe que o bem-estar e a sensação, principalmente, de bem-estar econômico da população conta muito na hora do voto. O Lula se valeu muito de medidas que vão nessa linha nos últimos meses, e isso parecia estar provocando uma melhora paulatina da avaliação do governo, da avaliação pessoal dele como presidente e também das suas chances eleitorais. Mas o que, principalmente a pesquisa Quest, com algumas perguntas específicas a esse respeito, parece sugerir, é que é um bem-estar momentâneo que a população parece extrair desses programas como Desenrola e outros. É isso mesmo? É um tiro curto esse tipo de programa?
3: É, Vera, pois é, tivemos essa novidade aí na pesquisa hoje, né, que quando a gente olhava as pesquisas anteriores que perguntavam sobre, por exemplo, o Desenrola ou a isenção do imposto de renda, elas davam uma melhoria, né, de conhecimento do eleitorado, de um lado, e de aprovação, os eleitores sentindo que essas mudanças melhoravam o seu bem-estar. E a pesquisa que saiu hoje, ela não confirma essa tendência, e eu tenho algumas hipóteses, né, para esse processo, né? Realmente o governo Lula fez um bombardeio de medidas econômicas para vários setores, para vários grupos sociais nos últimos tempos, replicando um processo que o próprio Jair Bolsonaro fez em 2022, na tentativa frustrada de reeleição. Inclusive hoje a gente vai falar disso mais à frente, né? O próprio Banco Central destaca essas medidas de estímulo, que é um motivo de preocupação do Banco Central. Então, o governo realmente está injetando combustível na economia, mas, por outro lado, as pesquisas não estão captando mais essa reação positiva. Parece que dá essa sensação de tiro curto, e uma das hipóteses para isso se deve à situação de boa parte do eleitorado brasileiro, que está endividado, uma alta taxa de inadimplência, né? A gente tem mais de 50% dos CPFs no Brasil tão negativados no Serasa. Então, essas medidas, elas podem dar um alívio, momentâneo, mas não muda a situação geral do eleitor. Além de serem medidas direcionadas, muitas delas, né? Tem medida para o motorista de aplicativo, tem medida para o caminhoneiro, tem medida para quem compra o botijão de gás. Então, não é são melhorias momentâneas para grupos isolados, que dá essa sensação de que não houve uma melhora geral na economia para a população como um todo, né? Mas de toda forma, tanto a pesquisa da Ideia quanto a da Quest mostram uma melhoria da aprovação do governo e da avaliação de ótimo e bom. Então, se a gente olha o agregado, né? Podem ser que as medidas perdem um pouco essa força, mas no agregado o governo colhe uns frutos aí nos últimos meses.
2: Vera, eu queria fazer... Você acha um que isso ainda tem um peso, Maurício? Diga.
4: Não, eu queria fazer um ponto sobre a economia, sobre nessa campanha. O PT sempre ganhou as eleições presidenciais com um argumento econômico bastante contundente. Em 2002, eles diziam que iam gerar 10 milhões de empregos e o Serra dizia que ia gerar 8. Até hoje eu não sei porque ele dizia que ia gerar 8. Em 2006, eles expandiram a Bolsa Família, foi um argumento de expansão de transferência de renda social, uma escala 2010 eles pregavam um crescimento econômico, né? A Dilma era a mãe do PAC. Em 2014, mesmo com uma crise contratada, a Dilma fazia dois argumentos. Um, que o desemprego estava no nível muito baixo e que ela não podia andar para trás no, na, nas transferências de renda, nos programas sociais. 2022, você sabe, né, Vera, o Lula fez o argumento que as pessoas iam voltar, numa metáfora, a fazer churrasco, a comer picanha, que comer é uma picanha. Metáfora clássica. Eu acho que a grande dificuldade do governo agora é o que o Bruno falou, são várias pequenas medidas, mas eles não têm um argumento central que a vida melhorou na economia. É muito difícil você chegar na eleição e falar assim, o que eu fiz para você foi um programa de refinanciamento de dívida, um crédito aqui e ali, uma mudança do cálculo da tabela de imposto de renda. Para o PT, para os argumentos centrais que o PT costuma ter, isso é bastante menor, assim. Isso eu acho que é um tema que vai ter que ser endereçado na campanha.
2: É, o que a gente percebe é uma tentativa de falar aquela coisa de tirar de novo o Brasil do mapa da fome, mas que é um mínimo, né? Não é realmente uma melhoria sensível. E agora, no fim do governo, uma tentativa de pegar carona nessa agenda trabalhista, né? Fim da escala 6x1, mas que não vai ter o que mostrar porque não vai ter votado, né?
4: É, uma expectativa só, né? Isso, claro que a gente mediu em pesquisa aqui, a Vera até deu assim, tem uma ampla aceitação popular a fim da escala 6x1, mas é uma coisa que não está no dia a dia das pessoas, né? É muito difícil chegar na campanha aqui prometendo uma coisa futura com as ressalvas que tem que passar pelo Congresso, vai ser refinado pelo Congresso. Então, eu acho que uma das grandes dificuldades que esse governo vai ter é um argumento econômico central de reeleição, né? Eu quero ver isso na campanha, obviamente, né?
2: E ainda mais, né, Bruno, quando a gente sabe que uma das discussões econômicas centrais e da qual todos os candidatos vão fugir, o Lula principalmente, mas até o Flávio Bolsonaro vai fugir, é uma coisa impopular, que é a necessidade de um ajuste profundo a partir do ano que vem, né?
3: Esse vai ser um não tema da campanha, né, Vera? Porque, como você disse, todos os candidatos vão fugir, né? Ninguém vai sair defendendo corte, mudança nos critérios de reajuste de benefício social ou reformulação de programas de transferência de renda, necessidade de aumentar superávit. Os candidatos não vão, apesar, né, de serem questionados por isso, mas essa discussão é uma discussão que é impopular e é uma discussão que não chega, né, no grosso do eleitorado, né? Isso realmente vai ser um teste para pós-eleição, na composição da base do governo, nas medidas que vão ser, o governo já vai, seja ele quem for eleito, já vai assumir pressionado com essa demanda. Mas não acredito que isso seja um item predominante na campanha.
4: Mas para ser justo, Vera, para ser justo, esse não é um tema em nenhuma campanha global, assim, né? Acho que eu só vi esse tema sendo tema em dois países, que foi a Argentina, que teve que quebrar diversas vezes para que isso virasse um tema na campanha, e na Grécia. Então, depois da pandemia, os governos começaram a gastar e esse tema saiu da pauta das campanhas eleitorais. Então, isso não é um fenômeno tupiniquim, assim, digamos assim.
2: Tem um tema que esse sim sempre aparece, mas que agora também está numa circunstância curiosa, porque os dois principais candidatos têm telhado de vidro, que é o tema da corrupção. A gente até vai se deter um pouco mais sobre ele quando falar dos desdobramentos do caso Lulinha, Marcola, que ainda não estão cobertos nem pela pesquisa do IDEA e nem pela pesquisa da Quest totalmente, né? O Lulinha já tinha alguma coisa na semana passada, mas não as principais revelações, mas que também atinge o Flávio Bolsonaro. O que a pesquisa Meio IDEA mostra é que, para quem liga para essa questão, né, do combate à corrupção, para quem tem como essa questão como fundamental, o Lula vai pior. Ele tem mais rejeição entre aqueles que consideram o tema da corrupção o tema central da campanha, né? Não é isso, Maurício?
4: Não, totalmente correto, Vera. E esse tem sido um legado do PT pós-Lava Jato. Uma das coisas que tem alimentado o antipetismo justamente é esse tema. Então, quando a gente quebra o eleitorado exatamente como você descreveu, obviamente a oposição dá mais valor a isso. Mas eu também queria fazer um ponto, Vera, que na margem ali, que é aquele eleitorado que eu tenho defendido que vai definir a eleição, que são os 3, 4% do eleitorado, existe uma percepção, sim, já instalada que os dois lados são corruptos. Então, esse vai ser um não tema para essas bordas. Agora, para o antipetismo, certamente a gente tem dados recorrentes sobre isso, né?
2: Eu falei, né, Bruno, num vídeo que eu gravei para o Globo, que a corrupção virou um item de série. Né? O pessoal acha que já vem ali acoplado na política brasileira. Isso tem um custo também aí, né, no cômputo final do custo Brasil, em todas as perspectivas de mercado, etc., né?
3: É, sem dúvida, né? É um tema, vai ter um chumbo trocado aí entre os candidatos, né? O Lula se beneficiou aí das gravações aí do Vorcaro com o Flávio Bolsonaro a respeito, né, do pedido de ajuda para supostamente rodar o filme do Bolsonaro. É, isso atingiu bastante, né, a percepção de voto do Flávio Bolsonaro, mas agora com o surgimento, né, ressurgimento dessas denúncias contra o Lulinha, né? E o uso que aparentemente vai ser feito, né, dada a escolha do vice do Flávio Bolsonaro da CPMI do INSS, esse argumento da corrupção vai voltar contra o Lula e aí dá essa sensação, né, de que virou um não tema ou de que isso não afeta mais, mas eu concordo totalmente com o Maurício. Acho que isso expõe aí uma fragilidade da candidatura do Lula e acho que a corrupção ainda continua sendo um tema relevante para esse eleitor que nem, né? Nem Bolsonaro nem Lula.
2: Agora, é incrível que, em outro assunto que também teve desdobramentos, que a gente vai tratar logo mais, que é esse tema da política externa, influindo pela primeira vez na eleição de uma forma muito ali importante, o eleitor vinha dando sinais de que entende que a postura do governo e do Lula estão mais corretas no enfrentamento, principalmente com o Donald Trump, mas também com o Javier Milei, mas isso dá uma rateada, pelo menos ali na pesquisa da Quest. Parece que jogar na confusão e tentar dissipar um pouco a responsabilidade pelo tarifaço e por outras rusgas que existam na relação parece estar funcionando, pelo menos com uma parcela do eleitorado. É, não sei, Maurício, o que você acha da importância que isso vai ter? O que as pesquisas mostram a respeito de quão central esse assunto vai ser na eleição?
4: Bom, em primeiro lugar, eu acho que tem uma consistência aí nas pesquisas, a Nossa mostrou isso hoje, que o saldo do apoio do Trump, da conexão com o Trump, da ligação com o Trump é negativo, né? Mesmo Sim. entre os eleitores do Flávio, isso não gera superávit, digamos assim, né? Vera, eu acho assim, em primeiro lugar, o Brasil, como você sabe, né, nunca foi tema, a política externa nunca foi o tema de debate presidencial brasileiro, né? Inclusive na linha contrária das principais democracias do mundo, né? As principais democracias do mundo debatem política externa o tempo inteiro. E o Brasil não fazia isso, mas acho que dessa vez vai ser um tema, mas eu acho que pode influenciar, e aí é difícil de mencionar, se houver alguma coisa de tarifa, alguma coisa de que bata nos preços ali, bata no dia a dia, bata no bolso. E aí, assim, aí a gente vai transportar esse tema para o centro do debate e para o centro da decisão de voto, né? E para mim foi muito estranho, né? Porque eu via o Donald Trump e a Casa Branca entrarem em eleição após eleição pelo mundo, e foram pouquíssimos os casos, talvez na Argentina, porque eles colocaram dinheiro durante a eleição de Congresso lá, foram pouquíssimos os casos em que a ajuda do Trump dessa Casa Branca foram positivas para o candidato que se alinhou com eles, né? Então essa tática é, no mínimo, bastante arriscada, justamente até pelo que você mencionou, né, Vera? É muita confusão na cabeça da opinião pública para entender o Donald Trump, né?
2: Bruno, você acha que esse assunto, pelo menos entre aquela parcela do eleitorado que é empresário, que é ligado ao agronegócio, que é do mercado financeiro, pode ter o condão de tirar votos mesmo do Flávio na hora H?
3: Então, Vera, eu acho que a gente observou aí esse movimento, né? O Lula explorou muito bem essa questão, né, da defesa da soberania, né, do governo que está do lado do brasileiro, mas eu também não sei até que ponto o Lula está disposto a forçar essa discussão e a pagar para ver mais medidas sendo tomadas pelo Trump, né? A gente vê que o Trump está disposto a escalar, a gente sabe que o Trump não se controla tentem perder aí um argumento, uma discussão, um embate, né? Então, também não sei até que ponto, né, depois desse caso agora de ontem, né, do visto da embaixadora brasileira nos Estados Unidos, né? Como que o governo brasileiro vai reagir, e porque isso pode ter outras sanções econômicas. E aí, quando a gente vê o resultado, né, até agora, do tarifaço, desde que o Trump começou em abril do ano passado, a gente vê que os danos são localizados em alguns setores da economia brasileira, né? Não é um efeito geral. A gente não tem um impacto sobre desemprego, a gente não tem impacto sobre crescimento econômico, mas alguns setores específicos sofrem. E aí o caso do agro é um setor que é vulnerável, porque o agro brasileiro compete com o agro dos Estados Unidos, e eventualmente isso pode prejudicar ainda mais o Lula diante desse público, dessa região, né? Não são só os empresários do agro, né? Toda a região do centro-oeste brasileiro, do sul brasileiro, do interior de São Paulo, né, que já é anti-lulista, né? E isso pode agravar ainda mais caso o Lula decida escalar essa discussão e o Brasil sofrer outras sanções.
4: Esse ponto do Bruno é muito importante, Vera, porque a maior intervenção eleitoral da Casa Branca até agora foi no Canadá, e era justamente o oposto disso, né? Um tarifaço para o Canadá era basicamente uma bomba atômica para a economia canadense, diferente do que o Bruno falou, que era, são focalizados no Brasil, né?
2: E lá teve consequência, porque foi eleito alguém que se contrapunha ao Trump, né? Então lá o Trump funcionou como um eleitor da oposição a ele mesmo, né?
4: Foi incrível. Quando o Trump tomou posse, o Partido Liberal estava quase 25 pontos atrás do Partido Conservador. Estava indo para o potencial quarto mandato, que nunca aconteceu na democracia canadense. Eles conseguiram virar e conseguiram manter a maioria no parlamento de Ottawa, justamente pela intervenção do Trump. Né?
2: A gente vai tratar mais dessas questões todas, porque teve novidades aí hoje, ontem, no próximo bloco, mas não queria sair do assunto pesquisa sem tratar da questão do gap que existe, Maurício, entre o eleitorado masculino e feminino. Eles estão enxergando eleições diferentes. Queria te ouvir sobre o peso que isso pode ter quando a gente vê uma eleição tão parelha e com tão pouco voto em disputa, uma divergência desse grau, como é que isso pode se refletir nas urnas e ter importância no cômputo final?
4: Essa é uma má notícia para a campanha do Flávio, né? Porque justamente o que sustenta a liderança do Lula hoje é basicamente o eleitorado feminino. O eleitorado feminino, como você sabe, né, Vera, foi fundamental para a vitória em 2022. Eu não vejo esforço da campanha do Flávio de alguma maneira de endereçar isso até agora, né? Talvez na campanha isso se reflita. Mas eu também queria fazer um ponto importante além do que, Vera, as mulheres aparecem mais para votar do que os homens. O nível de abstenção entre as mulheres ainda é menor. Então ele tá distante entre as mulheres tendem a aparecer mais que os homens. A única boa notícia, entre aspas, assim, para o Flávio, uma coisa que eu aprendi, inclusive na eleição americana de 24, é que mesmo durante a campanha as pesquisas mostram esse gap, mas as mulheres, Vera, costumam decidir muito mais próximo do dia da eleição. E as mulheres, obviamente, que não gostam desse governo, elas têm essa curva, essa diferença, ela tende a diminuir. Como diminuiu em 18, como diminuiu em 22. Em 22, a diferença não foi tão grande como as pesquisas apontavam. Agora, dito isso, é preciso um esforço da campanha do Flávio de endereçar esse tema, porque esse tema pode ser, inclusive, a principal fonte de uma eventual derrota, né?
2: A tentativa do Flávio, né, Bruno? Diga, pode falar.
3: Ah, só complementando o que o Maurício citou, que os próprios números da pesquisa, né, Meio Ideia, que saiu hoje, reforçam essa situação, né? Que a melhoria da intenção de voto no Flávio Bolsonaro no segundo turno, ela foi toda atribuída a eleitores homens, né? O Flávio Bolsonaro não se recuperou da queda da intenção de voto decorrente do vídeo da Michelle, né? E a própria dificuldade do Flávio em indicar também uma mulher como vice mostra as dificuldades que ele está tendo de incorporar essa temática da participação feminina na campanha dele.
1: Vera Magalhães, com o Viva Voz, sempre nesse horário aqui no CBN Madrugada. Agradecer a participação das ouvintes, os ouvintes que participam pelo YouTube. Eucival Francisco Lima está por aqui. Obrigado também ao Edilson Damião pelo WhatsApp 11 999 11 9981. Alex de Maceió, sempre acompanhando pelo YouTube, ele diz aqui, está mandando mensagem pelo WhatsApp. Eduardo de Maringá, no Paraná, muito obrigado também. Na sintonia está o nosso ouvinte aqui de São Paulo, que não se identifica. E também muito obrigado ao nosso ouvinte, o Leonardo, também de São Paulo. Bom dia do Hélio Freire, de Recife, Pernambuco. E a gente sempre agradece, é claro, a companhia via Instagram também, aqui no arroba PHC Galvão. Repetindo, arroba PHC Galvão. O Valmir Hassenreiter está chegando. Muito obrigado pela mensagem. E também o Assis Barbosa, Cristiano Silveira. Pessoal interagindo via Instagram, no arroba PHC Galvão. Eu agradeço demais. 2 horas, vem aí Edmilson Fernandes.
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0: Quinta-feira, 6 de agosto de 2026. O governo federal vai impor nos próximos dias novas restrições para conter o vício nas bets. A futura portaria da Secretaria de Prêmios e Apostas do Ministério da Fazenda vai impor um intervalo mínimo de 5 segundos entre cada palpite. Serão proibidas apostas automáticas, barulho de moeda e uso de cronômetros pelas plataformas. O objetivo das medidas é desacelerar o ritmo de jogo e evitar decisões impulsivas dos apostadores. Os ferroviários de São Paulo encerraram a greve que afetou por 2 dias 3 linhas de trem. Os ramais transportam quase 1 milhão de pessoas por dia. Depois do fim da paralisação, o governador Tarcísio de Freitas enviou à Assembleia Legislativa um projeto que garante os empregos aos funcionários, mesmo com a concessão recente das linhas à iniciativa privada. A juíza Gabriela Hart vai continuar recebendo salário, mesmo tendo sido afastada por 2 anos do cargo pelo Conselho Nacional de Justiça, por atos irregulares praticados durante a atuação na Operação Lava Jato. Segundo dados do portal da Transparência, o CNJ, em junho a juíza recebeu remuneração de R$ 77 mil. Os valores consideram penduricalhos que variam a cada mês. O salário fixo da magistrada é de R$ 39 mil. O governo dos Estados Unidos já reembolsou cerca de $100 bilhões em tarifas após a Suprema Corte anular a maioria das cobranças aplicadas pelo presidente Donald Trump. O valor equivale a 60% dos 166 bilhões arrecadados. A decisão, contudo, não afetou as tarifas setoriais sobre itens como aço, alumínio e madeira para a construção. Horário de Brasília, 2:03.
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2: 2:04, é hora da gente saber como é que fica o tempo em todo o Brasil, aqui no CBN Madrugada com a Josélia Pegorim.
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3: Esta quinta-feira será de grande atenção para o processo de formação de uma frente fria e de um forte ciclone extratropical entre o sul do Brasil, o Uruguai, o Paraguai e o norte da Argentina. Este ciclone extratropical deve estar completamente formado até o final da tarde desta quinta-feira e poderá ser um ciclone-bomba. Mas esse processo de ciclone-bomba, na verdade, vai acontecer em alto mar. O problema é o processo de formação dele, desta frente fria, nesta quinta-feira. Isso vai espalhar nuvens muito carregadas sobre o sul do Brasil e também vamos ter a ventania. Há risco de rajadas de vento de 80 a 100 km por hora no Rio Grande do Sul, no centro-oeste do estado de Santa Catarina e também em áreas do oeste e sul do estado do Paraná. E nessas áreas nós também poderemos ter tempestades severas, com muita chuva e granizos grandes. Há também o risco de acontecer algum tornado no noroeste do Rio Grande do Sul nesta quinta-feira. Na maioria das áreas do Brasil, vamos ter até uma quinta-feira com bastante sol, calor, temperaturas acima da média e o ar muito seco. Mas, com essa frente fria se formando ali no sul do Brasil, pancadas de chuva moderadas a fortes poderão acontecer no sul de Mato Grosso do Sul, também no oeste, centro-sul e leste do estado de São Paulo, incluindo aí a região da Grande São Paulo. Algumas pancadas de chuva moderadas também poderão acontecer à tarde ou à noite em áreas do Grande Rio, do centro-sul do estado do Rio de Janeiro. E até mesmo em algumas áreas do sul de Minas, muito próximas a São Paulo. Pancadas de chuva também são esperadas para o Amazonas, Roraima, no extremo norte do Pará e no Amapá. Na faixa litorânea do Nordeste, há condições para chuvas de fraca a moderada intensidade, principalmente no litoral da Bahia e na região litorânea da Paraíba e também de Pernambuco. Josélia Pegorim, da Climatempo, para a CBN.
2: Destaque do esporte aqui no CBN, madrugada com Gabriel Dudziak.
4: Mais quatro equipes garantiram vaga nas quartas de final da Copa do Brasil na noite desta quarta. Em casa, o Cruzeiro ganhou da Chapecoense por 2-0, com gols de Matheus Henrique e Caio Jorge, e avançou. O mesmo fez o Grêmio, que bateu o Mirassol por 1-0, com gol de Pavon. Já o Vasco da Gama eliminou o Fluminense com vitória por 3-1, graças a dois gols de Brenner e um de Puma Rodrigues, enquanto Martinelli anotou para o tricolor. Por fim, o Palmeiras perdeu para o Fortaleza por 3-2, mas garantiu vaga depois do 3-0 na ida. Flaco Lopes e Murilo anotaram os gols do Alviverde, e Militello, Rodriguinho e Lucas Emanuel, os do Leão. Hoje serão definidos os últimos dois classificados. Às 8 da noite, o Corinthians tenta reverter em casa o 2-0 sofrido para o Internacional, enquanto Vitória busca fazer o mesmo diante do Atlético Paranaense em Salvador.
2: Doze e oito aqui no CBN Madrugada, com Ricardo Garcia comigo aqui. Vamos até às 5 da manhã, hein? Agora abrimos espaço para a Maria Cristina Fernandes conversando com Tatiana Vasconcelos.
5: Fechou a chapa, o vice do candidato do Partido Liberal à presidência, Flávio Bolsonaro. O escolhido foi Alfredo Gaspar, do PL de Alagoas, fechando uma chapa por o sangue do PL, depois de várias tentativas frustradas do partido em negociar com partidos de direita, com partidos do chamado Centrão, um vice. Parece que ninguém quis. Gaspar foi de candidato a senador em Alagoas, a vice de Flávio em 24 horas, Maria Cristina.
6: Foi incrível, Tati, realmente surpreendeu. O presidente do PL disse que esse nome já estava escolhido há muito tempo, ele só não vazou. Bem, não foi bem assim. O partido, o Flávio tentou muito alargar a chapa com vice de um outro partido, mas nenhum partido quis entrar nesta coligação. E aí ficou essa chapa por o sangue, como você disse, PL, mas PL, o que não alarga politicamente, nem alarga o tempo de televisão e de inserções no horário eleitoral gratuito que o partido terá a seu dispor. E quem é o deputado Alfredo Gaspar? Ele fez carreira como promotor em Alagoas, chegou a procurador-geral de justiça no estado, foi secretário de Segurança Pública de um governo exitoso em reduzir o indicador de violência, que foi o governo de Renan Calheiros Filho, que foi ministro de Transportes de Lula e agora é candidato a voltar a ser governador pela terceira vez. E foi um secretário de Segurança muito linha dura, né? E que, de fato, obteve esses indicadores. Teria sido esta, então, a razão, uma vez que o Nordeste agrega indicadores muito negativos, particularmente nos estados da Bahia e do Ceará, na violência? Bem, falei com algumas pessoas hoje pela manhã, inclusive no Nordeste, e me dizem que, na verdade, o bolsonarismo já é associado a uma política prende-arrebenta na questão da segurança pública. O nome do Alfredo Gaspar seria, para resumir, chover no molhado neste tema. A escolha dele deu as costas, mostrou uma campanha de costas para pesquisas disponíveis aí no mercado, uma delas divulgada hoje, e pesquisas disponíveis na própria campanha do PL, que mostram o benefício que a intenção de voto de Flávio teve com a reconciliação com a ex-primeira-dama Michelle Bolsonaro. Isso teve um efeito positivo, E o que sugere que o nome indicado por ela teria ajudado mais, ajudado a consolidar esta imagem da família unida, dos propósitos unidos em nome da candidatura única em homenagem aí ao ex-presidente. E não foi isso que ele fez. Ainda por cima, tem uma acusação de estupro de uma adolescente em que o deputado é investigado no Supremo. Ele disse à Folha de São Paulo que já fez teste de DNA e que vai provar a sua inocência, mas o inquérito não foi arquivado. Isso vai ser explorado e isso pode pesar. Agora, é um problema que talvez não seja do vice, tem um problema de mentalidade no PL, tá? Porque eu assisti o anúncio do Alfredo Gaspar e o candidato à presidência, o senador Flávio Bolsonaro, disse que falou da importância das mulheres para o cuidado com a família, com os idosos. Ele mesmo, aí eu estou aspiando, eu tive duas filhas mulheres para ter quem cuidasse de mim na velhice.
5: Afe Maria, não para que elas pudessem ser o que elas quisessem no mundo.
6: Pois é, não foi para que elas contribuíssem para o mundo com seu trabalho, com sua inteligência, com seu olhar sobre a vida. Ele celebrou justamente o que milhares de mulheres no Brasil consideram um fardo, que é o cuidado com idosos, porque é uma tarefa em que as mulheres são sobrecarregadas.
5: Isso, e não são remuneradas,
6: celebrou,
5: né?
6: E não são remuneradas por isso. Ele celebrou justamente aquilo que pesa para as mulheres, né? Que, aliás, é um foco da campanha do Lula, que é justamente esse cuidado com os idosos, que ele disse que vai apresentar o programa para isso. Então, realmente, me pareceu uma falha. Então, se não atendeu as mulheres, se não atendeu este propósito de conciliação com a Michelle, se é chover no molhado na violência, por que ele foi escolhido? Especulou-se que ele teria atendido a um pedido do deputado Arthur Lira, que é candidato ao Senado e estava disputando o mesmo eleitor de direita em Alagoas. Bem, o Arthur Lira, durante todo o seu mandato como presidente da Câmara, agiu muito em consonância com o bolsonarismo, mas talvez seja dar peso demais para o Arthur Lira e para o estado de Alagoas atribuir a escolha de um vice-candidato à presidência a ele, né? A razão principal, aliás, o próprio Flávio falou disso na apresentação, é o fato de Alfredo Gaspar ter sido relator da CPMI do INSS. Ou seja, é uma escolha que mostra um foco total na corrupção. Ok, esta é uma vulnerabilidade na imagem que ficou entranhada no presidente Lula e no PT. É isso que eles sinalizam que vão apostar. As pesquisas mostram esta vulnerabilidade. Uhum. Falou em corrupção, o nome que vem na cabeça das pessoas é Lula.
5: Uhum.
6: Mas o Gaspar tem vulnerabilidades para este papel de explorar particularmente esse escândalo de INSS. O relatório que ele fez não foi aprovado. Ele arquivou a convocação do Fabiano Zettel, cunhado do Vorcaro. Ele arquivou requerimentos da senadora Damaris Alves, convocando pastores envolvidos em desvio de benefícios do INSS. Então, ele houve, ao longo da CPMI, vazamentos sistemáticos e seletivos de informações sigilosas, que, se não era uma responsabilidade exclusiva do relator, era uma responsabilidade da mesa de garantir esse sigilo e apuração dos vazamentos. Isso nunca aconteceu, a gente nunca ficou sabendo quem é responsável pelos vazamentos. Então, ele agiu como, digamos, um promotor de justiça que ele é, né? Agiu para produzir seletivamente provas para comprovar sua tese. E não funcionou porque ele não conseguiu aprovar o relatório, né? Mas isso foi o desempenho dele como relator. o que a campanha deve ter não sido suficiente para desestimulá-la a escolher o nome do Alfredo Gaspar. Uhum, uhum. Ele apresentou-se como um alagoano humilde, um nordestino servidor, homenageou o ex-presidente Jair Bolsonaro, o seu próprio pai, e adotou essa postura, um tom bastante humilde para se apresentar aí a serviço de Flávio Bolsonaro.
5: Bom, o fato dele ter sido relator da CPI do INSS e a julgar o fato de Flávio Bolsonaro ter sublinhado isso e já ter falado em cima disso, quer dizer, está atingindo aí talvez um dos principais tetos de vidro da campanha do presidente Lula, né, Maria Cristina, por causa das denúncias contra o filho dele, enfim, que estão sendo, Fábio Luiz, que estão sendo investigadas. Tenho uma pergunta. E Michele Bolsonaro?
6: Pois ela não estava lá, né, Tati? Ele colocou na linha de frente do anúncio, o pelotão de frente tinha uma maioria de mulheres. Inclusive mulheres de outros partidos estavam lá. Estavam lá a senadora Tereza Cristina, que é do Progressistas, a senadora Damaris Alves, que é do Republicanos, a Daniela Marques, que foi presidente da Caixa Econômica Federal no governo Bolsonaro, que é Republicanos, para mostrar que ele não estava escolhendo a mulher. O Alfredo Gaspar tem uma frase sobre isso que eu anotei, e é inacreditável também, que não estava escolhendo a mulher, mas que estava ali homenageando. Ele disse...

0: foto em que ela está no hospital para cuidar de uma crise de enxaqueca. Mas o fato é que ela não deu as caras, nem tampouco a vereadora Priscila Costa, que foi alegadamente o motivo daquele vídeo que ela fez, que é aquele vídeo que desencadeou toda a crise com a família, porque ela queria que essa vereadora fosse candidata ao Senado, no Ceará, essa vereadora não apareceu lá no anúncio, e o fato é que a Michelle não foi prestigiada pela escolha de vice. Nitidamente era algo que ela queria, era ter influenciado na escolha do vice do Flávio. Mas o Flávio já deixou mais do que claro que não quer dividir poder com a madrasta.
1: Uhum. Outra pergunta, a definição por um vice do PL deixa o partido isolado nessa eleição, Maria Cristina?
0: Tati, e o partido tentou fechar muitas alianças, tentou fechar com progressistas da Tereza Cristina e tentou fechar com republicanos da Daniela Marques, e foi rechaçado, não conseguiu fechar até com o Podemos. O Flávio tentou fechar uma aliança, visto que Podemos é presidido por uma mulher, Renata Abreu, também não teve sucesso. Isso é relativamente preocupante, porque num eleitorado mais de baixa renda, ainda o horário eleitoral ainda é visto. As inserções comerciais, com aquelas inserções que entram sem que ninguém estivesse esperando, né? O horário eleitoral tem aquele horário fixo, mas as inserções não também atingem um público grande que não é assinante de TV, né? Não tem TV por assinatura, não acompanha a rede social. Então, esta fatia do eleitorado será atingida por um tempo maior de televisão do presidente Lula do que do senador Flávio Bolsonaro.
1: E por fim, juro que aí eu paro, a gente estava falando sobre o teto de vidro da campanha de Lula e o fato do vice ter sido relator da CPI do INSS, e o teto de vidro está no filho dele, né, Fábio Luiz, que está sendo investigado pela terceira vez, né? E você citou muito rapidamente que Alfredo Gaspar é alvo de um inquérito aberto no Supremo Tribunal Federal por estupro de vulnerável. Estou vendo aqui no painel da Folha. Bom, além disso, ele responde também a uma investigação de desvio de emendas parlamentares. Sobre a primeira acusação, foi em abril desse ano que a Polícia Federal pediu ao Supremo a abertura de um inquérito. Acusação feita pelos deputados Lindbergh e Farias do PT, aliás, pelo deputado Lindbergh Farias do PT e pela senadora Soraya Tronic do PSB, a acusação diz que há documentos e áudios que indicam que Gaspar teria mantido uma relação com uma adolescente de 13 anos que teria resultado em uma gravidez. Relação com menores de 14 anos no Brasil configura estupro. E essa denúncia também aponta supostas tentativas de suborno para manter o silêncio da família. Como você também disse, essa investigação ainda está em andamento. Segundo a Gabriela Schenick, jornalista autora dessa reportagem no painel da Folha, a investigação está à espera de um posicionamento da PGR. Assim como denúncias de corrupção relacionadas ao INSS devem ser exploradas, essa acusação contra o vice também deve ser explorada, né, Maria Cristina?
0: Não tenha a menor dúvida, Tati. É algo que vulnerabiliza a chapa do Flávio. Certamente eles tinham esta informação do inquérito quando
1: tomaram essa decisão.
0: Quando tomaram esta decisão. Então, eles devem ter pesado que isso, apesar de cobrar um preço, não comprometerá a candidatura. É uma aposta, digamos, no escuro. Ninguém sabe o que vai acontecer, mas a gente não deve ter a menor dúvida de que isso vai ser explorado pelos adversários.
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0: Belos, a gente vai a Brasília com a Marina Dantas. Os números da nossa educação que realmente não empolgam ninguém, não é, Ricardo Garcia? Continuamos em recuperação na nossa educação pública.
1: O Índice de Desenvolvimento da Educação Básica do Brasil, o IDEB, do ensino fundamental dos anos iniciais, teve, em 2025, o melhor resultado da série histórica. Porém, apesar de avanços, os valores registrados nos anos finais do ensino fundamental e do ensino médio não chegaram às metas estipuladas pelo Ministério da Educação. Os dados foram divulgados nesta quarta-feira pelo MEC. No caso do ensino médio, a melhora ainda é tímida. A pontuação subiu só 2 pontos em um ano, chegando a 4,5 em 2025, ainda bem abaixo da meta de 5,2. Já nos anos finais do ensino fundamental, do sexto ao nono ano, o desempenho subiu um pouco mais de 5 em 2023 para 5,3 no ano passado. As escolas particulares ainda estão bem à frente das escolas públicas. No ensino médio, a disparidade é ainda maior. As públicas ficaram com nota 4,3 e as particulares 5,8. Segundo o ministro da Educação, Leonardo Barchini, o foco daqui para frente será investir na capacitação das competências dos estudantes.
2: Nos últimos 20 anos, a gente teve que trabalhar em 3 frentes, no acesso, na trajetória, no fluxo e na proficiência. Agora, nós melhoramos muito o acesso, estamos na última milha, eu diria. Nós melhoramos a trajetória, o fluxo melhorou muito no Brasil, que era um problema crônico brasileiro. E agora a gente vai poder focar na proficiência, para que a gente melhore a aprendizagem dos estudantes brasileiros.
1: Nos anos iniciais, da primeira à quinta série, a pontuação chegou a 6,3, superando a meta que era 6. O índice foi o mais alto desde 2005. A taxa de aprovação na rede pública de ensino aumentou em todas as 3 frentes analisadas pelo índice, todos com mais de 90% de alunos aprovados. O ministro nega que esse resultado tenha sido favorecido pelo modelo de progressão continuada. Já no SAEB, o Sistema de Avaliação da Educação Básica de 2025, que mede o nível de aprendizagem de língua portuguesa e matemática, alunos do 5º, 9º ano e 3º ano do ensino médio atingiram os melhores índices da série histórica. No ensino médio, em matemática, os alunos melhoraram, mas não ultrapassaram a marca histórica. De Brasília, Marina Dantas.
0: Não é triste, né? Lamentável os dados que indicam que a nossa educação ainda está patinando. Não há dúvida nenhuma que houve melhoras se a gente pegar os dados de 10, 20, 30 anos atrás. Agora, ainda falta muito para que tenhamos na educação pública o mesmo nível de ensino que normalmente temos na educação privada, quando falamos do ensino básico, desde a educação infantil, passando lá pelo Fundamental 1, Fundamental 2 e o ensino médio. Há uma distância ainda muito grande do ensino privado para o ensino público, e isso acaba dificultando demais que tenhamos uma redução da desigualdade social no país, porque a gente tem um sistema perverso. Ainda que as ações afirmativas, as cotas tenham diminuído esse problema nos últimos anos, há mais de uma década já, nós temos os alunos normalmente que frequentam a educação básica no ensino privado, competindo com mais vantagens nos vestibulares para entrada nas universidades públicas, que normalmente, né, em média, são as que oferecem um ensino melhor. Obviamente que há instituições privadas que oferecem ensino muito qualificado, mas normalmente são aquelas proibitivas, não é, Ricardo Garcia? Para a maioria da população. Uma faculdade de medicina, por exemplo, privada hoje no Brasil, a mensalidade está próxima de R$15 mil. 10, 12, 15 mil reais. Quem é que pode pagar isso? Então, é uma realidade completamente impossível para a grande maioria da população. Então, é lamentável que os dados ainda mostrem que estamos caminhando numa velocidade muito lenta. E a gente fala muito sobre educação aqui no CBN Madrugada, a gente conversa com muita gente. Então, a melhoria, obviamente, passa pela melhor qualificação dos professores, a maior valorização da carreira dos professores. Não podemos esquecer que nos últimos anos houve sim uma valorização significativa. Se a gente pegar os salários dos professores tiveram um aumento bem acima da inflação nos últimos 5, 6 anos. Não há dúvida nenhuma. Mas há necessidade ainda de maior valorização da carreira, da professora, do professor, uma melhoria também no oferecimento do ensino integral para essa garotada, que deu uma estagnada, e é importantíssimo que eles possam permanecer na escola por mais tempo. Também uma valorização do ensino técnico é importantíssimo. Melhoramos bastante aí nos últimos anos. Se a gente voltar um pouquinho, estava em 9% mais ou menos o índice de alunos do ensino médio fazendo o ensino técnico. Hoje já estamos ali por volta de 13%, 14%, 15%, mas ainda muito longe da média dos países da OCDE, por exemplo, chamado Clube dos Países Ricos, principalmente na Europa, onde a garotada, 40%, Alemanha, por exemplo, mais de 40% já faz ali o ensino médio deles profissionalizante, já sai com a profissão. Isso é importantíssimo, principalmente nesse momento que a gente vive, século XXI, tecnologias novas sendo criadas a cada mês. É importante que a garotada já esteja inserida nesse mundo desde o ensino médio. Então temos que perder esse preconceito que ainda existe em relação ao ensino técnico, que é tido ou era tido mais ainda no passado, mas ainda continua como algo menor. E não é nada menor, não tem nada de menor. Então precisamos também valorizar o ensino técnico para melhorar a nossa educação pública, que ainda deixa bastante a desejar.
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0: Quinta-feira, 6 de agosto de 2026. O Superior Tribunal de Justiça vai decidir hoje se o ministro Marco Buzzi deve ser punido ou não pelas acusações de assédio e importunação sexual contra duas mulheres. É a primeira vez que ministros vão deliberar se um integrante do tribunal deve ser aposentado compulsoriamente ou demitido. Desde a instalação da corte em 89, Buzzi é o terceiro ministro do STJ com a conduta sob análise. A Defesa Civil do Rio Grande do Sul alertou que há risco de formação de um tornado hoje no estado. Há risco de tempestades com rajadas de vento que podem superar os 100 km por hora, queda de granizo e chuva forte em quase todo o território gaúcho. Serão disputadas hoje as últimas duas vagas nas quartas de final da Copa do Brasil. Às 8 da noite, o Vitória enfrenta o Atlético Paranaense e o Corinthians pega o Internacional. Nos jogos de ida, o Atlético venceu o time baiano por 2-0, mesmo placar da vitória do Inter sobre o Corinthians. Ontem, quatro times avançaram. Palmeiras perdeu para o Fortaleza por 3-2, mas se classificou por causa da vantagem. Por causa da vantagem no primeiro jogo. Também garantiram vaga o Cruzeiro, que venceu a Chapecoense por 2-0, o Grêmio, que derrotou o Mirassol por 1-0, e o Vasco, que ganhou do Fluminense por 2-1. No horário de Brasília, 2h33.
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1: Duas e trinta e cinco, agora com Leandro Gouveia.

0: Em destaque no Panorama CBN. Sem conseguir uma mulher, Flávio Bolsonaro anuncia deputado Alfredo Gaspar como candidato a vice. Lula mantém liderança, mas diferença para o adversário cai em um mês. Ex-chefe de gabinete do presidente deixa campanha de reeleição para evitar respingos. Ferroviários de São Paulo anunciam fim da greve depois de 2 dias. Rússia realiza os ataques mais mortais do ano contra a capital da Ucrânia. Olá para você que está aqui comigo, eu sou Leandro Gouveia e essa é a segunda edição do podcast Panorama CBN de quarta-feira, 5 de agosto de 2026. Em menos de meia hora eu te conto as principais notícias do dia. O ex-chefe de gabinete da presidência, Marco Aurélio Santana Ribeiro, pediu nessa quarta-feira para deixar a equipe da campanha à reeleição do presidente Lula. O ex-assessor, conhecido como Marcola, quer focar na própria defesa e evitar desgastes na corrida eleitoral. A decisão acontece um dia depois dele ter admitido o recebimento de R$249 mil da empresária Roberta Luxinger. Esse valor ainda não tinha sido revelado. Ela é amiga pessoal de Fábio Luiz Lula da Silva, filho do presidente, e responde a investigações da Polícia Federal por suspeita de fraudes em aposentadorias do INSS. Marcola é considerado um homem de extrema confiança do presidente Lula e deixou o governo há 2 semanas justamente para atuar no planejamento eleitoral. Em nota enviada na terça-feira, ele declarou que a movimentação foi um empréstimo pessoal de natureza privada e que a dívida já está quitada. Ele também colocou os sigilos bancário e fiscal à disposição da justiça para comprovar as afirmações. E o pré-candidato Flávio Bolsonaro finalmente anunciou o candidato a vice na chapa para a presidência da República. E ele não só não conseguiu uma aliança com outro partido, como vinha tentando nos últimos dias, como também não conseguiu uma mulher. O nome escolhido foi o do deputado federal Alfredo Gaspar, do PL de Alagoas. Alfredo Gaspar foi o relator da CPI do INSS, que investigou o esquema de fraudes em aposentadorias. E a escolha foi impulsionada pelas investigações contra um dos filhos do presidente Lula. Na época da CPI, o deputado chegou a pedir a prisão de Lulinha por suposto tráfico de influência. No discurso nessa quarta, Flávio Bolsonaro ressaltou que Alfredo Gaspar é do Nordeste, região onde o senador enfrenta mais rejeição, e foi promotor, reforçando o discurso da segurança pública.
1: Alguém já foi promotor de justiça, chefe de Ministério Público do seu estado? Alguém que enfrentou e defendeu os nossos aposentados na CPMI do INSS? Alguém que pediu a prisão do Lulinha porque tinha culpa no cartório? Que alguém que representa o Nordeste de fato, que a gente vai levar prosperidade para o Nordeste, vai levar saúde para o Nordeste, melhor infraestrutura para o Nordeste, vai ser o maior programa de dignidade que o Nordeste já viu.
0: Alfredo Gaspar foi candidato à Prefeitura de Maceió em 2020 pelo MDB e perdeu para JHC do PSB. No ano seguinte, foi nomeado pelo governador Renan Filho como secretário de Segurança Pública de Alagoas. Em 2022, se elegeu deputado federal pelo União Brasil e, em março desse ano, a convite de Flávio Bolsonaro, migrou para o PL para concorrer ao Senado. Agora, candidato a vice, disse que vai atuar no combate à corrupção.
2: O Brasil estaria muito melhor servido com as senhoras, mas quis Deus e o destino que este momento trouxesse um soldado do Nordeste. Alguém que tem boa fé, sabe o tamanho da responsabilidade. Terei lealdade e gratidão. Terei a coragem de enfrentarmos juntos, presidente Flávio, a corrupção, o crime organizado.
0: Ele se dirigiu aí no discurso às mulheres. Tereza Cristina, por exemplo, estava presente. Ela que é do Progressistas, que vai se manter neutro na disputa presidencial. Michele Bolsonaro não compareceu e a alegação é de que o evento aconteceu no horário de almoço, sendo que ela precisa cuidar do ex-presidente Jair Bolsonaro na prisão domiciliar. Alfredo Gaspar é investigado pelo Tribunal de Contas da União pelo envio de R$6 milhões em emendas PIX para uma prefeitura de Alagoas. Ele também foi alvo de um pedido de investigação da Polícia Federal ao STF em abril desse ano por suspeita de estupro de vulnerável. Gaspar já disse que se submeteu a um exame de DNA para provar que é inocente e diz que há uma perseguição política pela atuação na CPI do INSS. Em Minas Gerais, o PL confirmou a candidatura do empresário Flávio Roscoe ao governo do estado. O ex-presidente da Federação das Indústrias do Estado de Minas Gerais entra na disputa depois que o Republicanos retirou a pré-candidatura do senador Cleitinho Azevedo. Também em Minas, a federação entre União Brasil e PP pode confirmar a candidatura de Marcelo Aro, que rompeu com o grupo de Romeu Zema e o atual governador Matheus Simões, do PSD. Matheus Simões ainda não tem vice e aguarda a indicação do novo. Na chapa do candidato Alexandre Calil, do PDT, o vice vai ser o ex-deputado federal Carlos Moscone, do PSDB. Já o candidato do MDB, Gabriel Azevedo, terá como vice a vereadora de Montes Claros, Maria Helena de Quadros Lopes. No campo da esquerda, o ex-ministro Patrus Ananias, do PT, negocia o vice com o PSB. O Instituto Quest divulgou uma nova pesquisa de intenção de voto. O presidente Lula, do PT, mantém a liderança no segundo turno com 44%. O senador Flávio Bolsonaro, do PL, aparece com 39%. A diferença entre os dois caiu de 8 para 5 pontos em um mês. Na comparação com o levantamento do mês passado, Lula oscilou um ponto para baixo. Flávio Bolsonaro subiu 2 pontos, encerrando um período de queda que vinha desde maio. Como a margem de erro é de 2 pontos, eles variaram dentro dessa margem. No cenário de primeiro turno estimulado, quando os candidatos são apresentados ao eleitor, a diferença entre Lula e Flávio caiu de 12 para 9 pontos. Lula lidera com 39%, Flávio Bolsonaro tem 30%, Renan Santos, do Missão, e Ronaldo Caiado, do PSD, aparecem empatados com 4%. Romeu Zema, do Novo, tem 2%. Na pesquisa espontânea, quando os nomes não são citados, Lula caiu de 26% para 25% e Flávio Bolsonaro subiu de 14% para 18%, fora da margem de erro. Sobre a mentira que Flávio Bolsonaro contou a respeito das urnas eletrônicas, 68% dos eleitores nem ficaram sabendo das falas. 54% disseram que as declarações não afetam as intenções de voto e 26% disseram que isso diminui a vontade de votar no senador. O movimento de recuperação do senador vem depois da reconciliação com a madrasta, a ex-primeira-dama Michele Bolsonaro, pelo menos diante das câmeras. Para 59% dos entrevistados, a retomada da relação foi um fato positivo. Flávio subiu de 27% para 30% entre os eleitores independentes e passou de 74% para 81% na direita que não se considera bolsonarista. O diretor do Instituto Quest, Felipe Nunes, analisa o impacto dessa aproximação.
3: Houve uma certa reorganização da direita em torno do Flávio Bolsonaro, me parece uma consequência das pazes feitas entre Flávio e Michele Bolsonaro. A pesquisa perguntou os brasileiros sobre isso, embora nem todo mundo tenha sabido dessa informação, especialmente a direita não bolsonarista e o bolsonarismo ficaram sabendo, e entre esses, a notícia de que eles fizeram as pazes é vista como algo muito positivo. Por outro lado, que mesmo Lula mantendo a sua vantagem, né, ele continua liderando tanto o primeiro como os cenários de segundo turno, os programas sociais, principalmente o Desenrola, o Imposto de Renda, pararam de fazer efeito marginal.
0: Programas do governo federal perderam força na percepção do público. Para dar um exemplo, 68% dos entrevistados disseram que não foram beneficiados pela isenção do imposto de renda para quem ganha até R$5.000. Na avaliação geral, o governo Lula tem 48% de aprovação e 47% de desaprovação. No último mês, a rejeição ao presidente subiu para 52%, enquanto a rejeição a Flávio Bolsonaro caiu para 54%. Além disso, 43% dos eleitores avaliaram como ruim a resposta do governo brasileiro ao tarifaço imposto pelos Estados Unidos. 38% consideram que a resposta foi boa. A pesquisa ouviu 2.004 brasileiros de 16 anos ou mais entre os dias 31 de julho e 3 de agosto. O nível de confiança é de 95%, considerando a margem de erro. O registro no TSE é BR06591/2026. E o presidente Lula chamou de irresponsável e desnecessária a decisão dos Estados Unidos de revogar o visto da embaixadora do Brasil em Washington, Maria Luísa Ribeiro Viotti. A declaração foi feita em entrevista ao canal do YouTube Meteoro e ao podcast Três Elementos. Lula disse que a medida foi impensada para duas nações que mantêm relações diplomáticas há 200 anos e afirmou que ninguém vai interferir nas eleições brasileiras.
4: Ele tomou essa atitude que eu acho uma atitude irresponsável,
5: parece birra,
4: impensada,
5: né?
4: Para um país que tem 203 anos de diplomacia, de relação diplomática, é tão desnecessário. E não dá para ninguém imaginar que vai derrotar o Brasil com mentira. Não dá para ninguém pensar que vai se intrometer de fora aqui para disputar as eleições. Se eles quiserem fazer no outro país, que façam. Aqui no Brasil, não vão fazer.
0: Essa decisão do governo americano foi anunciada na terça-feira. O Departamento de Estado americano alegou que a revogação foi uma resposta à demora do governo brasileiro em conceder o aval diplomático para a nomeação do novo embaixador americano no Brasil, Daniel Pérez. Autoridades americanas afirmam que o Brasil sinalizou que a autorização só vai sair depois das eleições presidenciais. A medida contra a embaixadora brasileira não obriga a saída dela do território americano e pode ser revertida assim que o embaixador indicado por Donald Trump for aceito. A Secretaria de Comunicação da Presidência da República emitiu uma nota classificando a revogação do visto dela como uma medida hostil, motivada por razões ideológicas e que tenta interferir no processo eleitoral do país. O governo brasileiro afirmou que o pedido de autorização segue em análise sob sigilo, conforme as regras da Convenção de Viena, e lembrou que os Estados Unidos divulgaram o nome do indicado antes mesmo de formalizar o pedido ao Brasil. A atitude dos Estados Unidos também acontece 10 dias depois de o Brasil negar visto a 2 funcionários do Departamento de Estado americano que, segundo o jornal Washington Post, tinham a intenção de questionar o sistema eleitoral brasileiro. Sobre a crise com a Argentina, o ministro das Relações Exteriores, Mauro Vieira, classificou como agressivas, descabidas e grosseiras as declarações do presidente Javier Milei. Na terça-feira, o governo brasileiro determinou que a Argentina mantenha apenas um encarregado de negócios na embaixada em Brasília. O embaixador do Brasil em Buenos Aires também vai permanecer por aqui por tempo indeterminado. A diplomacia brasileira pediu o retorno do embaixador argentino Daniel Raimondi para a Argentina. Em entrevista à rede Net TV e à Rádio Perfil da Argentina, o chanceler brasileiro negou que a decisão de rebaixar as relações diplomáticas com o país vizinho tenha motivação ideológica. Ele destacou que a medida vai responder aos constantes insultos contra as instituições brasileiras.
6: A educação e o respeito é fundamental. Sem isso não pode haver diálogo. A questão ideológica é totalmente secundária.
0: O governo de Javier Milei acusou o Brasil de agir por razões políticas e se isolar da região, mas informou nessa quarta-feira que não vai adotar retaliações contra o país. Agora, informações da guerra. O Irã disse nessa quarta-feira que chegou a um acordo com Oman sobre a divisão e a administração do Estreito de Hormuz, além do controle do tráfego de navios na região. De acordo com o Ministério de Relações Exteriores do Irã, os dois países estão finalizando os detalhes do plano. A proposta prevê um novo arranjo para a navegação, diferente das rotas usadas antes da guerra. Os navios, por essa proposta, vão entrar no Golfo Pérsico por uma rota sob controle do Irã e sair por uma passagem controlada por Oman, como se fosse uma estrada com pistas de ida e volta. O governo de Oman também sugeriu um mecanismo regional de gestão com contribuições voluntárias de empresas de navegação para cobrir custos de segurança, proteção ambiental e resgates. Mas isso não é suficiente para garantir a segurança no local. A principal trava continua sendo o bloqueio americano a portos iranianos e a oposição dos Estados Unidos à cobrança de pedágios ou a exigência de autorizações pelo Irã. O governo do país voltou a negar que esteja negociando diretamente com os Estados Unidos. Na terça, em entrevista à Fox News, o presidente Trump disse que as conversas avançaram e afirmou que o Estreito de Hormuz vai ser reaberto muito em breve ou o Irã vai ser atingido com muita força. As forças americanas informaram que a rota ao sul do Estreito, em águas de Oman, segue livre e que já ajudou mais de 1.000 embarcações a cruzar a região. Em outro ponto da guerra, o exército de Israel fez uma série de ataques aéreos no sul do Líbano. O governo de Israel afirma que a ação vai punir uma violação do cessar-fogo por parte do grupo Hezbollah. A mídia estatal libanesa confirma que a ofensiva deixou 1 morto e 11 feridos. A tensão acontece 1 dia depois da reunião de negociação entre os dois países, mediada pelos Estados Unidos em Roma. A trégua entre os dois lados foi firmada em junho, mas os ataques pontuais continuam. Em julho, as tropas de Israel tinham começado a sair do sul do Líbano para transferir o controle das áreas para o exército libanês. O plano previa que os militares do país fizessem o desarmamento do grupo extremista, mas a nova onda de violência volta a colocar o acordo em risco. Nessa quarta, o petróleo ficou praticamente estável. No momento em que eu gravo, o barril do tipo Brent sobe 0,3%, negociado a US$ 79. O principal índice da Bolsa de Valores de São Paulo caiu levemente, 0,11%, aos 177.696 pontos. O dólar comercial caiu 0,06%, cotado a R$ 5,12. O euro vale R$ 5,92, com alta de 0,13%. Na terça-feira, depois da gravação do Panorama, o Conselho Nacional de Justiça, o CNJ, decidiu afastar a juíza Gabriela Hart, substituta de Sérgio Moro na Operação Lava Jato, do Tribunal Regional Federal da 4ª Região. Por 11 votos a 4, o CNJ decidiu aplicar a pena de disponibilidade. Quer dizer que ela vai ficar afastada das funções por 2 anos, com salário proporcional ao tempo de serviço. O afastamento aconteceu por causa da homologação de um acordo entre a Petrobras e o Ministério Público Federal, quando a juíza era substituta na 13ª Vara Federal de Curitiba. O acordo previa o pagamento de uma multa por parte da Petrobras depois das investigações da Lava Jato. O Supremo Tribunal Federal vetou a decisão em março de 2019, depois de entender que o Ministério Público não tinha competência para receber esse dinheiro. O relator do processo no CNJ, Rodrigo Badaró, afirmou que a juíza atuou sem conduta de segurança. A decisão final acompanhou o voto do relator, enquanto 4 conselheiros votaram para aplicar a punição de 1 ano, incluindo o presidente do CNJ e do STF, Edson Fachin. Em São Paulo, os ferroviários decidiram encerrar a greve que afetava 3 linhas de trem. A votação teve a participação de cerca de 100 trabalhadores e 25 votaram por manter a paralisação, mas a maioria decidiu voltar ao trabalho. E o encerramento da greve foi condicionado a um acordo com o governo do estado. O governador de São Paulo, Tarcísio de Freitas, prometeu enviar para a Assembleia Legislativa um projeto de lei que garante a manutenção dos empregos dos ferroviários que atuam em linhas concedidas para iniciativa privada. O texto vai prever a absorção desses funcionários por outras empresas estaduais. Se o projeto não for enviado até a data limite, a categoria promete retomar a greve no dia 19 de agosto. Falando agora de outra guerra, a Rússia fez um ataque intenso com mísseis balísticos e drones contra a Ucrânia, matando pelo menos 21 pessoas. À noite, teve os ataques mais mortais do ano na capital Kiev e na região ao redor, onde 17 mortes foram confirmadas. Os bombardeios também deixaram 1 morto em Kharkiv e 3 em Donetsk. Os sistemas de defesa aérea conseguiram interceptar 98 drones, mas nenhum dos mísseis. O prefeito de Kiev disse que prédios residenciais, armazéns e uma estação de trem foram atingidos e que os bombeiros tentavam combater incêndios e resgatar pessoas presas sob os escombros. O Ministério da Defesa da Rússia confirmou os bombardeios e alegou que o alvo foram centros de suprimentos militares, fábricas de drones e 3 navios de carga no Mar Negro. O presidente da Ucrânia, Volodymyr Zelensky, voltou a cobrar os aliados ocidentais por mais mísseis de defesa de fabricação americana. Zelensky disse que a entrega desse tipo de armamento foi significativamente reduzida esse ano e que o atraso nos repasses custa vidas humanas. Uma análise da BBC, com dados da Força Aérea da Ucrânia, mostra que a taxa de interceptação de mísseis caiu de 66% no ano passado para 44% agora, sendo que no mesmo período o lançamento de mísseis russos subiu 83%. Enquanto isso, a Ucrânia também intensificou os ataques contra a infraestrutura russa. Um drone ucraniano atingiu um armazém de comércio eletrônico, deixando 1 ferido. Nos últimos dias, ataques com drones ucranianos mataram 5 pessoas na região de Moscou e 7 pessoas em uma praia. Em outra frente de apoio, a presidente da Comissão Europeia, Ursula von der Leyen, afirmou que a União Europeia arrecadou 1,4 bilhão de euros a partir de juros de ativos russos congelados e o dinheiro vai ser repassado diretamente para ajudar na defesa e na reconstrução da Ucrânia. Na Alemanha, o aeroporto de Leipzig teve que ser fechado depois de 2 incidentes com drones. Em um dos casos, as autoridades encontraram um drone com explosivos perto de um avião de carga da Ucrânia. O veículo não tripulado foi desativado por um robô da polícia. Pouco antes, um avião de passageiro da empresa de logística DHL, ou DHL, bateu em um objeto desconhecido enquanto arremetia. A aeronave teve danos leves e conseguiu pousar em segurança na cidade de Hanover, em uma base que é usada pela OTAN, a Aliança Militar do Ocidente, e para enviar cargas aos ucranianos. A Alemanha e outros países europeus que apoiam a Ucrânia na guerra contra a Rússia vêm registrando sobrevoos de drones em locais estratégicos, como bases e aeroportos, e apontam a responsabilidade de Moscou em alguns dos episódios. Na Rússia, o fundador de uma fábrica russa de drones ficou gravemente ferido depois da explosão do carro onde ele estava. Ele é o dono da empresa que produz drones que são controlados por visão remota e são usados pelas forças da Rússia na guerra contra a Ucrânia. Ele já foi fotografado ao lado do presidente Vladimir Putin durante a apresentação dos drones. E o ataque acontece poucos dias depois de outro caso parecido. Na semana passada, o diretor de uma fabricante concorrente de drones também ficou ferido ao ser alvo de tiros. As autoridades russas dizem que foi uma tentativa de assassinato. Desde o início da invasão à Ucrânia, em 2022, o governo ucraniano vem acumulando acusações de realizar atentados contra nomes do setor de defesa e das Forças Armadas da Rússia. No México, o influenciador César Gastelum foi morto a tiros enquanto fazia uma transmissão ao vivo. Ele tinha 25 anos, tinha quase 600 mil seguidores no TikTok e gravava vídeos de comédia. Segundo a BBC, Gastelum exibia carros de luxo e joias em conteúdos que faziam referência ao universo do narcotráfico. O crime aconteceu em frente a um restaurante de fast food. No vídeo da transmissão, o motociclista aparece disparando contra o influenciador. A região de Culiacán enfrenta uma onda de violência provocada pela disputa entre facções rivais do crime organizado. E antes da última notícia, convido você a mandar mensagem para o Panorama. Meu e-mail é leandro.gouveia@cbn.com.br. No Instagram é só procurar por Lê Reis Gouveia e não esquece de escrever seu nome e de onde você está ouvindo. Agradeço a todos que mandaram mensagem, parabenizando pelo primeiro ano como titular do Panorama. Foram várias mensagens mesmo. Na caixinha de comentários, a Akemi Iguchi, de São Paulo, escreveu: lembro que quando começou com seus trocadilhos, vira e mexe caía na gargalhada no meio do metrô, voltando para casa. Obrigada pelos momentos de descontração na pitada certa, mesmo em meio a tantas notícias, às vezes pesadas. Obrigado a Kemi pela mensagem, também o Tom Girami, de Salvador, falou que quando é bom, passa rápido, né? Esse um ano, que foi muito rápido mesmo. Também outras mensagens do Alessandro Alves, Thaisa Lisboa, Paula, Carlos Torres, Sandra de Ipatinga, Minas Gerais, Giovana Toledo e Leonardo Barcelos. No Instagram, o Rogério Lima mandou mensagem direto de Macapá, no Amapá. Um forte abraço, excelente trabalho. Muito obrigado, Rogério. 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Falando em estrelas, vamos para o mundo da Lua? Alô.

0: porque o segundo estágio de um foguete da empresa americana SpaceX bateu na superfície da Lua na madrugada desta quarta-feira. Essa estrutura tem 4 toneladas e 14 metros de comprimento e atingiu a Lua a uma velocidade de 8.700 km por hora. Ele estava no espaço lá desde janeiro do ano passado, porque a SpaceX lançou o foguete como parte de uma missão conjunta dos Estados Unidos e do Japão para levar 2 módulos de pouso lunar. Parte do foguete é reutilizável e projetada para voltar para a Terra, mas partes do foguete se desprendem no espaço e permanecem por lá, presas em órbita, a menos que colidam com outros corpos celestes. E a NASA informou que a trajetória em direção à Lua foi causada pela força da gravidade e pela atividade do Sol, sem oferecer qualquer risco para a Terra. A expectativa dos cientistas agora é que a colisão tenha formado uma cratera de 18 metros de diâmetro e a poeira levantada no impacto vai ajudar a identificar se existe água congelada na região, uma informação essencial para a criação de futuras bases lunares.
1: E a lua é velha. Mente quem diz que a lua é velha. Mente quem diz.
0: Ao som de MPB4, nós vamos terminando esta edição do Panorama, que teve a produção e o roteiro feitos por mim, Leandro Gouveia, e a edição e a sonorização por Anderson Wendel, o Tico. A próxima edição chega às plataformas por volta das 7 da manhã, com Bianca Santos, e eu volto na sequência. Até lá!

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0: Quinta-feira, 6 de agosto de 2026. O Comitê de Política Monetária do Banco Central reduziu a taxa básica de juros em 0,25 ponto percentual, como o mercado esperava. Após o quarto corte consecutivo, a Selic está em 14% ao ano, menor nível desde março de 2025. A decisão é apoiada na desaceleração da economia e nos dados de inflação abaixo das expectativas. No comunicado, o Banco Central manteve um tom de cautela, destacando incertezas fiscais e o risco de inflação no longo prazo, sem antecipar os próximos passos da política monetária. O candidato à presidência da República pelo Missão, Renan Santos, afirmou que não cumprirá decisões monocráticas do Supremo Tribunal Federal se vencer a eleição. A declaração foi feita durante sabatina ao G1 e à Globo News. O presidenciável defendeu a aprovação de uma PEC de ajuste fiscal com cortes em gastos obrigatórios, como a desvinculação de receitas da saúde e educação e a desindexação do BPC e de aposentadorias do salário mínimo. A Associação Americana do Serviço Exterior informou que 106 dos 195 postos de embaixador dos Estados Unidos estão vagos, inclusive em países estratégicos como Ucrânia, Rússia e Arábia Saudita. Dos postos vagos, 35 já têm nomes indicados, mas aguardam a conclusão do credenciamento. O Departamento de Estado americano justificou a revogação do visto da embaixadora brasileira em Washington, Maria Luísa Viotti, à demora do governo brasileiro em dar aval para o indicado por Donald Trump para assumir a embaixada em Brasília, Daniel Pérez.
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3: Espaço aberto agora aqui no CBN Madrugada para Tânia Morales e convidado.

0: o jornalista Fabrício Mazzocco. Ele é pesquisador de rock brasileiro, criador do canal Enigmas do Rock. Ele está lançando o livro Esse Tal de Rock and Roll, 50 histórias essenciais do rock brasileiro. Fabrício, bem-vindo, boa noite.
1: Boa noite, Tânia. Eu que agradeço o convite.
0: Fabrício, você reúne histórias saborosas do rock, né? Histórias que você foi reunindo, coloca em ordem cronológica no livro. São mais de 70 anos de rock, né? Inclusive no Brasil. Como é que foi a sua pesquisa dessas histórias, né? Como você chegou a essas tantas histórias?
1: Inicialmente, quando eu tive a ideia de fazer esse livro, Tânia, eu conversei com a editora, a máquina de livros, né? Falei com o Alce, com o Bruno, e aí eles falaram assim: ah, então faz uma lista de histórias aí. Eu pesquiso rock brasileiro desde 1996, então eu tenho mais de 250 livros, mais de 200 livros só de rock brasileiro, e claro, inclui o livro da Elis, do Belchior, enfim, todos eles passaram por algum momento também dentro do rock brasileiro. E aí, na pincelada, assim, deram 480 histórias. Aí,
0: uau.
1: Falei, eu acho que passou um pouquinho, porque
0: estourou.
1: A ideia dos 50,
0: é.
1: Sempre tem os 50 vinhos, os 50 hotéis, falei, vamos por aqui. E aí, a veia de pesquisador, né, que eu já fiz mestrado, doutorado, falei: ah, vamos colocar uma metodologia. E o que eu pensei? Vou tentar falar de todas as décadas, tirar um pouco aquilo que só nos anos 80 se teve rock. Na verdade, a gente teve uma exposição midiática do rock nos anos 80, mas nosso rock é de 55, né? Mas precisamente de 24 de outubro, quando a Nora Ney gravou o primeiro rock. E aí depois aí eu fui, então fiz essa divisão por décadas, de uma maneira para ficar um pouco igualitária, e também de personagem, porque se a gente pegar só o Raul e a Rita, que estava tocando a música dela, já daria um livro inteiro. E aí
0: Sim.
1: então tentei colocar o máximo possível de personagens que fazem parte do nosso rock brasileiro.
0: Nossa, e aliás, quantos, né? E quantas bandas, quantos grupos também, quantos personagens. Bom, já que você citou a Nora Ney, que é o marco do rock aqui no Brasil, você falou 1955, né?
1: Isso.
0: É, a gente tem ela aqui também, olha lá.
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0: Interessante, porque a Nora Ney, ela era uma cantora de um outro estilo, né?
1: Samba
0: Samba
1: canção.
0: canção,
1: Samba
0: é.
1: canção, bolero, ela tava naquela semente do Dick Farney, que era um fã-clube depois que viria ali mais para frente ter uma forte influência na bossa nova, e ela foi convidada para gravar a trilha sonora do filme Sementes da Violência. Por que a Nora? Uma ótima cantora, e além disso ela sabia o inglês. Então ela que transcreveu, inclusive, a letra, né? Não tinha tradutor, não tinha transcrição naquela época. Então ela que transcreveu e ela gravou. A música chama Ronda das Horas, mas ela foi gravada em inglês. Em dezembro, aí a Heleninha Silveira grava uma versão de Ronda das Horas, é uma versão em português.
0: E aí marca então o nosso rock, um rock aqui no Brasil.
1: Justamente. É porque, diferente dos Estados Unidos, onde você não tem uma data específica, porque você vai ter uma variação, você vai ter tipo uma coisa meio Darwiana, assim, né? Aqui no Brasil, não. A gente tem uma data muito específica, que foi a gravação desse rock. Eu até acho que podíamos ter um dia do rock brasileiro, dia 24 de outubro. Eu faço essa campanha, inclusive.
0: É, porque foi o dia do rock brasileiro, na verdade, é um dia comemorado no, por causa de um evento
1: lá fora,
0: internacional.
1: né?
0: É.
1: Em dois continentes, Live Aid. Pode até ter o dia do rock, mas um dia do rock
0: Um
1: brasileiro,
0: dia
1: que
0: do
1: tal ser
0: rock.
1: 24 de outubro?
0: Muito bem. Aí começa. Bom, aí vem Selly Campelo, que você também fala no seu
1: Só
0: livro.
1: falar um personagem importante: quando a Nora Ney grava o primeiro rock, mas é o internacional, né? A gente tem a figura do Calbi Peixoto, que grava o primeiro rock feito no Brasil, pelo Miguel Gustavo, que é o Rock in Rio em Copacabana. Então, a gente tem essas duas datas: 24 de outubro de 55, que a Nora Ney vai gravar esse rock, e dia 30 de janeiro de 57, o primeiro rock made in Brasil.
0: Muito bom. Nossa, Fabrício. E aí você vai Então, mas aí essas histórias, aí a gente começou da Nora, depois a gente vai caminhando, só para entender, essas histórias que você vai contando, não é que você vai contando a história do rock no Brasil, você vai contando bastidores, né?
1: Justamente, eu não tive essa pretensão, viu, Tânia? Porque senão eu precisaria de um livro de 3.000, 4.000 páginas ou algo assim para contar a história do rock brasileiro. São histórias da história do rock brasileiro. Então, são histórias que, assim, elas podem ser lidas de uma forma aleatórias, uhum, pontuais, né? E também da forma como você falou, cronológica. Lendo dessa maneira, você tem uma ideia do que foi o rock brasileiro, porque os personagens não tem como. Eles vão conversar. Como eu fiz até essa parte de décadas, então quem tá ali já tem a Celi Campelo, que vai estar no outro capítulo também, onde tem o Roberto Carlos, que vai estar no outro capítulo também. Então eles conversam entre os capítulos. E a ideia foi fazer capítulos curtos. Eu sou do interior, uma cidade chamada Urupês, próximo a São José do Rio Preto, onde a gente sentava na praça à noite para contar caos. E eu tentei trazer um pouco desse ar interiorano de contar um caos, mas sendo uma história do rock, para que pudesse ser apreciado um pouco mais.
0: Ah, contar causos sobre o rock é muito uma mistura brasileira para falar de um gênero que começou fora do Brasil, né? E aliás,
1: justamente,
0: o nosso rock também incorpora muito da nossa música, dos nossos
1: incorpora
0: ritmos, né?
1: Até o Bruno Gouveia do Biquíni, ele escreve, né, na orelha do livro, e ele põe um negócio que eu achei muito interessante, que ele colocou, que ele fala assim, como o futebol, que vem da Inglaterra, ela assume uma cara brasileira, o rock também. Porque ele começa a ter o tempero brasileiro. Novos Baianos faz isso muito bem. Raul Seixas faz de uma maneira maravilhosa. Né? O Let Me Sing, o que é aquilo? Eu imagino alguém ouvindo aquilo.
0: É uma mistura, né? De baião.
1: Porque ele põe um baião, Tânia. Olha que loucura.
0: Olha lá ele, olha lá.

0: Alves.
1: Olha isso, aí ele canta um baião.
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0: Espetacular, é, esse é o Brasil.
1: Então esse tempero, e o Raimundos vai fazer isso com uma magnitude maravilhosa na década de 90, também incorporando bastante na música nordestina o hardcore, né? O que eles falam, o red forró, que eles chamavam, né? Muito bacana. Mas é, e essas misturas, novos baianos, põe o chorinho, põe junto com a guitarra elétrica. Então, a gente tem uma série de coisas, de elementos brasileiros que vão entrar dentro dessa circunferência do rock, que vai tornar um produto nosso, um produto cultural muito rico e diferente de qualquer país, porque tem essa coisa de trazer esses elementos do afro, dos indígenas, tal. O disco do Sepultura, Roots, é maravilhoso, que ele traz as raízes, eu conto a história, verdade, inclusive. Então, assim, você tem esses elementos brasileiros que tornam o nosso rock diferente de qualquer outro.
0: Nossa, você citou Sepultura, verdade, eles colocam ali uma música indígena, né? Então...
1: Sim, eles vão, eu conto essa história, eles vão pra tribo Xavantes, ficam 2 dias lá, gravam junto com eles, com um violão, uma música deles ali, a história é maravilhosa, assim, né? E é isso que é interessante, porque não seriamente, por exemplo, se eu fosse contar uma história de Sepultura, que é do rock brasileiro, né? Eu poderia talvez contar a saída do Max, do Igor, que foi uma coisa assim, que marcou mais a banda, mas eu quis trazer também tipo de história que tem uma interferência no nosso rock brasileiro. E quando a gente tem um produto de exportação, como Sepultura, onde você é visto, onde a nossa música, né, o heavy, vamos por assim, visto no mundo inteiro, e ele fala, ali nós temos a música indígena, e nós temos o Carlinhos Brown, porque tem o Carlinhos Brown também no disco Roots, ele toca percussão e canta, né, então, e compõe junto, então você tem assim, raízes, roots muito forte. E o mundo começa a ver, olha só, o Sepultura é brasileiro.
0: Nossa, que coisa maravilhosa, né?
1: Maravilhoso.
0: O rock no Brasil, embora quando, e essa história você conta, né, sobre o quanto foi a reação que se teve aqui dos nossos ícones da MPB, quando começou a Jovem Guarda, né? Essa coisa da guitarra.
1: Teve uma reação. Contra a guitarra.
0: A marcha contra a guitarra, Elis Regina comandando.
1: Né? É, porque você imagina, Elis Regina vai pro exterior, fazia o filme da Bossa junto com o Jair, ela retorna, Jovem Guarda estourando. Como assim? Eu saio, fico um tempo fora e já tá estourando outro ritmo, diferente, qualquer coisa, e aí se entra muito aquela questão, não é brasileiro, tal, tá, não sei o que lá, papá, e aí se faz a marcha contra a guitarra, e o interessante é quem tá lá, né, vários, Jair Rodrigues e entre eles Gilberto Gil, que 2 meses depois tava no festival pela primeira vez usando a guitarra elétrica junto com os Mutantes.
0: Com os Mutantes, né? Que também é outro fenômeno, os Mutantes.
1: Então, assim, eu sou apaixonado pelo rock, eu cresci ouvindo o rock brasileiro na década de 80, né? Eu sou de 75, mas assim, eu tenho uma paixão por essas histórias, porque o nosso rock, ele é saboroso de histórias, ele tem tanta história gostosa, essas histórias que a gente está contando aqui, tantas outras, mas olha só, a marcha contra a guitarra, e depois de um tempo a Elis canta uma música do Belchior que poderia ser rock em qualquer lugar, e a primeira música que a Elis Regina grava antes de ter o sucesso é um rock.
0: A do Belchior, você diz como nossos pais?
1: Não, que a...
0: Você não sente, não vê, mas eu não posso.
1: Mas eu posso deixar de dizer, meu amigo.
0: Verdade,
1: em breve uma mudança vai acontecer. Ali eu acho que ela falou, gente, é isso.
0: Okay.
1: E o tanto que ela ajudou a Rita Lee. Aí a gente já faz uma ponte, as duas não se davam muito pelos estilos, mas foi Elis que salvou a Rita Lee do capítulo que eu conto da gravidez.
0: Ah,
1: que ela estava presa.
0: É, essa história.
1: Que ela estava presa e ela começa a passar mal, a ter quase um aborto espontâneo ali. E ela ouve gritaria e ninguém ajuda ela. Quem era? Elis Regina, com o filho dela, o Joãozinho, ali. E ela gritando que exigia um médico, tal, etc. A Rita ali, grávida do Beto, né, que hoje está no Titãs. E aí ela começa a fazer esquecer, eu vou chamar a imprensa, aí chama o médico e salva a Rita Lee.
0: Rita Lee foi presa pela ditadura, grávida.
1: Pela ditadura, isso. É, na verdade é uma história bem interessante também, muito interessante. Porque eles alegam
0: essa, vai,
1: que ela...
0: não vai dar spoiler, são 50 histórias. Conta.
1: Você quer spoiler ou não quer spoiler?
0: Não, dessa história só. Só dessa história.
1: É, na verdade, sim, ela é presa porque se acham maconha na casa dela, vamos pôr assim, né? A droga. Porém, tudo começou porque ela estava saindo de um show ali naquele ano. Uma senhora encontra ela e fala assim: Rita, eu só quero a sua versão. Eu quero saber.

0: grávida. E aí Elis vai lá e faz um escarcéu.
1: Faz o escarcéu, salva a gravidez dela, e aí elas passam a ser muito amigas, e aí ela já estava grávida, e aí ela volta para casa dela, e aí aquele romance maravilhoso dela e do Roberto de Carvalho, que até então
0: Não.
1: não, as pessoas não sabiam da gravidez, ela ainda não
0: Da
1: era
0: Rita.
1: público da Rita, a gravidez dela. E aí o Brasil fica sabendo desse novo casal que foi maravilhoso até um tempo atrás.
0: Puxa vida, Rita Lee, a nossa grande roqueira, né?
1: Ah, e também conta da saída dela do Mutantes, né? Que também é um espetáculo à parte.
0: Então, nossa, é ali. Aí você não vai contar ou vai deixar passar para quem?
1: Posso contar? Não,
0: Ah,
1: porque
0: então
1: ela é
0: conta.
1: expulsa da banda, porque eles falam que ela não tinha cara do som que eles queriam fazer, que seria um som progressivo baseado principalmente no grupo Yes. E ela fica chateadíssima, nossa, porque assim, no meu entender, a Rita era cara ali, né, dos Mutantes, claro que tinha uns três ali, muito bons, inclusive, mas ela era à frente, ela que trazia
0: Sim.
1: toda
0: A
1: a cara
0: vitalidade,
1: do
0: né? É.
1: Mutantes, né, isso, a vitalidade do Mutantes. E aí ela sai muito mal, fica com poucos equipamentos, vai para Inglaterra, vai passear um pouco tal, e aí de repente ela vai num show de quem? Do Yes. Quando ela acorda, estão todos juntos ali numa festa com quem? Com o Yes. E ela fala no livro dela, na biografia, escrevia tanto seu Yes e eu estou com o Yes.
0: Eu sou mais yes que eles.
1: Muito
0: Ah,
1: mais.
0: e foi uma pena mesmo, né? Que ela tenha saído dos Mutantes. Aquela banda era muito
1: Sim,
0: inovadora,
1: não,
0: né?
1: e é interessante, com os anos 70, a gente tem um primeiro grande movimento, que é a Jovem Guarda, né, de rock, depois a Tropicália, e aí sim a palavra de ordem, aquela questão do rock falar, contradizer, se expor, vem principalmente nas letras do tropicalismo, que vão ser bem diferentes da Jovem Guarda. Mas nos anos 70 a gente tem mais a psicodelia tal, que não atrai tanto o jovem, porque as músicas tinham 5, 6 minutos, né? É aquela coisa e tal. Só que tem dois destaques, que é o Mutantes, a Rita, e os Secos e Molhados. É o que eu falo, assim, para mim, se fala assim, fala um roqueiro, né? Sempre tem essas perguntas, normalmente, né? Fala um roqueiro. Eu falo, olha, nem Mato
0: Nem Mato
1: Grosso.
0: Grosso, né? Quebrou, porque tem a coisa da transgressão do rock, né?
1: Muito, é assim, porque eu falo hoje, de repente você vê ele com aquelas roupas, né, do show que ele sempre faz, assim, você fala, ah, beleza, 2026, tranquilo. Agora imagina em 1962, Tânia, 72, o cara com uma saia, né, uma saia, pintado, o glitter purpurina era algo novo, ele inteirinho pintado, em pleno AI-5.
0: É, na plena ditadura, porque a ditadura teve também um peso moral muito pesado, muito grande.
1: Eram os valores da
0: É,
1: família, tal, tal, e vem um
0: exatamente.
1: cara
0: Aí vem um cara
1: daquele jeito
0: rebolando, é.
1: na cara da ditadura, né?
0: Exato.
1: Transgressão maior não teve. Então, assim, ele não precisava falar necessariamente, as letras eram muito boas, os Secos e Molhados, as poesias que eram transformadas em
0: Muito,
1: música.
0: muito.
1: Porém, assim, a postura
0: É.
1: dele não precisava de mais nada.
0: Muito rock and roll. E
1: Muito, muito.
0: nesse sentido, agora eu vou. Ô Fabrício, o iê iê iê não era transgressor, né? Negócio de pegar o carro e tal, né?
1: Mas,
0: Tal.
1: ó, não, mas olha que
0: Não,
1: interessante, porque
0: defenda
1: assim,
0: aí o
1: essa
0: iê iê iê, a Jovem
1: porque a
0: Guarda.
1: transgressão do rocker tem muito a ver com os filmes que viraram trilha sonora da década de 50. Então, Juventude Transviada, Sementes da Violência, sempre eram os filmes que tinham rock, filmes americanos que tinham rock, e que tinha sempre uma juventude rebelde, vamos por
0: É,
1: assim,
0: tipo o
1: né?
0: James Dean ali naquele momento,
1: Justamente
0: tal,
1: isso.
0: galã.
1: Mas aí, quando a gente tem a Jovem Guarda, a gente precisa lembrar mais ou menos o tempo dela, que é principalmente no período que o Brasil tinha uma industrialização, porque eu falo, não dá para separar a sociedade rock, não dá. Outros estilos talvez até para a gente pensar, mas não dá para a gente falar assim, ah, vamos escutar essa música sem pensar o cenário que circunda, não dá para fazer isso. E se a gente pegar aquele lado, tem industrialização, por quê? Se falava de Carin Beck, da moça, parei na contramão, sei que lá. Não existia, talvez, um cenário que pudesse ser transgressor. Poderia, mas não existia de fato. Aí vem o tropicalismo e fala: não, eu preciso falar alguma coisa. E fala. E aí fala contra a ditadura, caminhando contra o vento, enfim, todas as músicas ali da Tropicália, que já começa a ter um discurso pleno, assim, do rock. Por quê? O cenário da sociedade exigia.

0: A política exigia, a economia e o social exigia daquela época.
1: Muito bem.
0: Como aconteceu nos anos 80, né?
1: Então, queria dar esse pulo para os anos 80.
0: Gente, bem.
1: Fala.
0: Não, por favor, fala.
1: Não, pensando sobre esse ponto de vista da transgressão, tinha esse caráter transgressor?
0: Tinha, porque a gente
1: Tinha, né?
0: tinha uma juventude que cresceu, né, sobre as grades da censura, vamos pôr assim, ela se forma tendo essa censura à frente dela, e quando ela aparece e tem a voz, ela coloca o verbo dela, diferente da forma como na década de 70 fazia Gonzaguinha, o pessoal do Nordeste, MPB de Caetano, de Gil, e por quê? Tem uma história ótima, inclusive, Gonzaguinha estava passando no estúdio, Marton Bahia fala: Gonzaguinha, vem aqui, vem escutar esse cara. Era Renato Russo gravando Que País é Este? Gonzaguinha escuta, falou assim: caramba, ele é direto, né?
1: Não
0: E por
1: dá
0: quê?
1: voltas, né? Como eu.
0: Não dá voltas, eles conseguem ter um verbo direto, que inclusive esse choque que a gente falou da guitarra lá em 69 acontece também nos anos 80. Os figurões da MPB no primeiro momento falaram: pera um pouco, quem é esses caras que estão aqui? Que tá cantando Vital e Sua Moto, que tá cantando Química, que tá cantando Que País é Este, que tá cantando Televisão. Num primeiro momento tem um
1: Nossa.
0: certo choque ali, até que depois o Ney dá o batismo dele, principalmente no Barão. O próprio Cazuza canta no,
1: Cazuza.
0: na turnê de Uns, Todo Amor Que Houver Nessa Vida, que ele era fã do Barão, ele na época Dedé, que era a esposa dele. Então aí começa a ter uma aproximação, mas no primeiro momento tem um certo confronto ali.
1: Sim, nossa, Titãs, né? Titãs é muito transgressor,
0: E
1: né?
0: sabe o que é engraçado, Tânia? Aí, às vezes, você falou do meu canal, às vezes eu coloco lá, né, recentemente, 40 anos do Cabeça Dinossauro. Aí, às vezes, alguém coloca assim um comentário: nossa, o Titãs agora é político. Cara,
1: Como agora?
0: agora não, pelo amor de Deus,
1: Nossa!
0: vamos ler o livro do Fabrício, esse tal de rock and roll, entender o quanto o Cabeça Dinossauro foi importante. Tem muito a ver com a prisão do Arnaldo, né? Arnaldo é preso. E aí fica preso realmente durante um tempo, é quase um mês. E quando ele sai, o Cabeça Dinossauro é a resposta do Titãs para aquilo, porque eles, naquele tempo, era um, mexeu com um, mexeu com todos. Então, numa das primeiras reuniões que eles fazem na casa do Branco Melo para pensar o repertório, o Charles Gavan, que não tinha composto nada ainda, ele vem com a música Estado Violência. Tipo, a gente precisa falar alguma coisa que aconteceu com a gente, mexeu com a gente. E aí saiu o álbum Cabeça Dinossauro, que é fantástico, né? É um clássico do nosso rock brasileiro.
1: Foi as que teve uma faixa que foi censurada?
0: Bichos Escrotos.
1: Bichos Escrotos foi censurado?
0: Foi censurado. Essa música é muito antiga, ela é lá do início da década de 80, só que não, eles não tinham, sabiam que não ia passar na censura, a censura ainda fazia muito disso, e eles seguraram até o Cabeça Dinossauro mesmo. Ali eles colocaram, só que eu tenho o vinil aqui, e tá escrito proibida, rádio difusando, mas eu lembro de 88, a música Floresta Caboclo, e vinha o presidente com, fazia pi, era
1: Falando
0: proibido
1: palavrão
0: também.
1: com o
0: E estamos
1: tan
0: falando
1: na
0: de 80.
1: mão.
0: Isso, e era 88 já, Tânia, né? A coisa já tinha andado bastante já. A gente já esperava um pouco mais, mas ainda tinha muito disso. O próprio disco do Léo Jaime, enfim, o disco do Léo Jaime, um monte de música ali foi censurada. Então, e aí, inclusive, ele faz a música Solange, que é maravilhosa, que foi para Solange, que era censora, né? Então, é
1: Gente,
0: fantástico.
1: nossa, são muitas e muitas e muitas histórias. Daria para ficar com o Fabrício aqui muito tempo. Eu tenho 1 minuto e meio. Vamos fechar com Blitz?
0: Vamos lá.
1: Blitz tem
0: Quer que fale um
1: também.
0: pouquinho dela?
1: Vamos 1 minutinho? Você fecha aqui com
0: Vamos.
1: Blitz?
0: A Blitz, assim, muita gente fala: a Blitz deu pontapé inicial. Acho que é interessante falar o quanto foi importante eles terem gravado a música, né, Você Não Soube Me Amar, e o quanto isso estourou, né? O quanto vendeu 1 milhão de cópias num compacto, onde de um lado era Você Não Soube Me Amar, e de outro o Evandro Mesquita falando nada, nada, nada, nada, e vendeu 1 milhão de cópias. Mas antes já tinha a Gangue 90, que já estava abrindo as portas. Guilherme Arantes com Planeta Água e a Moto Perpétua, enfim. Então a gente tem o Eduardo Dussek, João Penca e os Miquinhos. Então, assim, mas veio a Blitz e mostrou ali que falou assim, opa, tem algo novo. E é onde a gravadora fala, opa, tô achando uma galinha de ouro, então a importância dela é fundamental para essa explosão, o começo da explosão dos anos 80, que dura praticamente a década toda.
1: Que foi um estouro de sucesso. Fabrício, muito bom conversar com você, parabéns pelo livro, leiam um livro do Fabrício, tem muitas histórias dos nossos roqueiros.
0: Muito obrigado. Eu acho que vão gostar, viu, Tânia? Bom, se você gostou,
1: eu gostei,
0: todo mundo vai gostar.
1: Os ouvintes vão gostar também. Beijo, querido.
0: Obrigado.
1: Fabrício Mazzocco, pesquisador do rock brasileiro, jornalista, lançando esse tal de rock and roll. 50 histórias essenciais do rock brasileiro, que sai pela editora Máquinas de Livros.
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0: Quinta-feira, 6 de agosto de 2026. Supremo Tribunal Federal retoma hoje o julgamento que define se a exploração de jogos de azar, como o jogo do bicho, bingo e caça-níqueis, continua sendo crime no Brasil. O relator, ministro Luiz Fux, defendeu a manutenção da punição, alertando para o impacto da prática na saúde das pessoas e a ligação com o crime organizado. A decisão do STF terá repercussão geral e vai destravar cerca de 2.700 processos que aguardam definição na Justiça. O presidente Lula se reuniu com o presidente do Senado, Davi Alcolumbre, para restabelecer o diálogo após meses de afastamento. O encontro ocorreu na residência do ministro do STF, Alexandre Moraes, e contou também com a mediação do ministro Cristiano Zanin. A conversa visou a distensionar as relações institucionais abaladas desde abril, com a rejeição do nome de Jorge Messias a uma vaga no Supremo Tribunal Federal. A Polícia Federal vai anunciar hoje as conclusões do inquérito sobre o acidente com o avião da Voipass em 2024, que matou 62 pessoas. O inquérito deve apontar os responsáveis pela tragédia. De acordo com o Fantástico da TV Globo, o laudo final da Polícia Federal concluiu que a queda do avião foi provocada pelo acúmulo de gelo, falha no sistema de degelo e erros nos procedimentos da tripulação. No voo anterior ao acidente, já com os tripulantes que morreram na tragédia, o alerta de falha no sistema de degelo da asa direita tocou 8 vezes. No horário de Brasília, 3 horas e 33 minutos.
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0: 3:33. Bom dia a você que nos acompanha aqui no CBN Madrugada com Ricardo Garcia aqui na mesa de som. Vamos até às 5, hein? E agora vamos ao interior de São Paulo. Kevin Camada tem mais informações sobre o assunto que destacamos há pouco aqui no repórter CBN, a conclusão do inquérito, aquela tragédia com o avião da Voipass.
1: A Polícia Federal concluiu que uma sequência de falhas no sistema de degelo da aeronave e erros operacionais contribuíram para a queda do avião da Voipass em Vinhedo no dia 9 de agosto de 2024. O acidente matou 62 pessoas. O conteúdo faz parte do laudo pericial obtido com exclusividade pelo programa Fantástico da TV Globo e que integra a investigação criminal conduzida pela Polícia Federal, que vai ser oficialmente apresentada à imprensa nesta quinta-feira em São Paulo. Segundo o documento, o sistema responsável pela remoção de gelo acumulado nas asas e em outras partes da aeronave apresentou falhas repetidas antes mesmo do voo, que terminou em tragédia. O problema já havia sido registrado em pelo menos 3 voos anteriores realizados pelo mesmo avião. As gravações da cabine mostram que a tripulação tinha conhecimento da situação. No voo realizado entre Guarulhos e Cascavel, anterior ao acidente, o comandante comentou sobre o acúmulo de gelo na aeronave. Depois do pouso, chegou a dizer ao copiloto que ambos haviam chegado vivos. Pouco depois, o mesmo avião decolou novamente para o voo que seguiria até Guarulhos. Ainda durante a subida, surgiu um alerta indicando falha no sistema pneumático de degelo. De acordo com a Polícia Federal, o procedimento recomendado pelo fabricante determinava que a aeronave deixasse imediatamente a área com formação de gelo. Os dados analisados indicam que isso não ocorreu. Quase uma hora depois, já próximo de São Paulo, os pilotos voltaram a relatar acúmulo de gelo e tentaram reativar o sistema, mas as tentativas não tiveram sucesso. Na sequência, os computadores de bordo emitiram diversos alertas, entre eles os de perda de desempenho, aumento de velocidade e risco de stall. Stall é a situação em que a asa perde sustentação e deixa de manter a aeronave em voo de forma adequada. Também foi acionado o alerta de proximidade com o solo, com a mensagem sonora para que os pilotos interrompessem a descida e elevassem a aeronave. Segundo a perícia, em menos de um minuto, o avião perdeu sustentação, entrou em stall e começou a girar até atingir o solo. Ao final das quase 200 páginas do laudo, a Polícia Federal concluiu que o acidente foi resultado da combinação de falhas recorrentes no sistema de degelo, operação em área de formação severa de gelo, erros na aplicação dos procedimentos previstos pelo fabricante e falhas sucessivas nas barreiras de segurança que deveriam evitar o acidente. De Campinas, Kevin Camada.
0: Três horas e 37 minutos, a gente abre espaço agora para o Milton Jung, também a Cássia Godoy, e aquele espaço que foi aberto na programação da CBN para que você possa se informar sobre os temas mais importantes referentes às eleições.
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0: Hoje na série 50 debates para o Brasil, vamos falar sobre a legalização do aborto até a 12ª semana de gestação. Atualmente a lei brasileira considera o aborto crime, com 3 exceções: quando a gravidez resulta de estupro, quando há risco da vida da gestante e nos casos de anencefalia fetal, conforme entendimento do STF. A partir desse cenário, o debate que se impõe é: as mulheres devem ter autonomia para decidir sobre a interrupção da gestação nas primeiras 12 semanas ou o Estado deve proteger integralmente a vida desde a concepção? Para discutir esse tema, nós convidamos Olímpio Barbosa de Moraes Filho, professor e diretor médico do Centro Integrado de Saúde Amauri de Medeiros, da Universidade de Pernambuco, e vice-presidente da região nordeste da Febrasgo. E Lenise Garcia, professora aposentada do Instituto de Biologia da Universidade de Brasília e presidente do Movimento Nacional da Cidade pela Vida, Brasil Sem Aborto. Professor Olímpio, muito obrigado pela sua gentileza ter aceitado o nosso convite e participar desse debate. Bom dia para o senhor.
1: Bom dia, é um prazer estar muito grande aqui com Lenise, com vocês, e estou à disposição.
0: Professora Lenise, muito obrigado pela sua gentileza. Um bom dia.
2: Bom dia, é um prazer estar aqui para falar com vocês e o nosso público.
0: E conforme combinado previamente, cada um de vocês responderá 2 perguntas, cada resposta tendo mais ou menos 2 minutos de duração. Quando esse tempo terminar, Cássia Godói e eu faremos aqui uma sinalização, se assim for necessário. Eu começo com o senhor, professor Olímpio, a propósito desse, que é um tema bastante sensível, e eu gostaria de ouvir quais são os seus argumentos, considerando a possibilidade da legalização do aborto até a 12ª semana de gestação.
1: Bom, primeiro é colocar que no mundo ideal, todos nós queríamos que todas as mulheres, quando engravidassem, desejassem aquela gravidez. Infelizmente isso não acontece, né? E é um problema que existe no mundo todo, o aborto provocado. O problema do aborto é que como enfrentar isso, como encarar isso. Existem 2 caminhos: ou a gente se baseia no que a ciência aponta, não é? Ou através de crenças, através de preconceito. E como médico, e respeitando o código de ética médica, que diz que nós médicos temos de oferecer o melhor baseado nas melhores evidências científicas, com respeito à dignidade humana, o aborto tem que ser tratado como a Organização Mundial de Saúde, como a Federação Internacional de Ginecologia, como a Febrasgo, que eu represento, a Federação Brasileira de Ginecologia e Obstetrícia, tratar à luz da ciência. Não é? Tratar à luz da ciência, porque é a única forma que a gente consegue até diminuir o número de aborto, porque as mulheres que abortam, ela não queria abortar. É uma saída que não deveria existir, mas existe, mas é que a gente tem que tratar o assunto de acordo com a ciência. Não é, e a pergunta é criminalizando que resolve o assunto? É colocando a mulher na cadeia? Não funciona assim em nenhum lugar do mundo, porque as pessoas não deixam de abortar. A lei não é efetiva. Na verdade, ela causa um efeito colateral tremendo, que é a gente tem 60, possivelmente até 70 mulheres que morrem devido ao aborto, que estariam vivas se fosse respeitado o que diz a ciência. E quando você trata esse problema para trazer à luz da ciência, o que se observa nos países onde, como a gente admira, toda a Europa, os países desenvolvidos, Japão, aonde respeita a ciência, é que o número de aborto cai, com várias medidas, mas com a legalização do aborto faz o número de aborto cair, porque essas mulheres procuram ajuda. E quando procuram ajuda, elas não abortam novamente, porque tem acesso ao método contraceptivo, à informação, à lei que protege as mulheres. Então, existe sim como diminuir o número de aborto, e é através da ciência. A quem defende a vida dizendo que a mulher tem que ser presa, na verdade está trabalhando para aumentar o número de aborto e aumentar a morte. Porque a ignorância, o negacionismo, não resolve as crenças, né? Os preconceitos, não resolve os problemas, né? Da saúde nem da sociedade. É a luz da ciência através de quem entende o assunto, né? Então, é isso, é a opinião dos médicos que respeitam a ciência no Brasil. os direitos humanos, o Código de Ética Médica. Tá bom? Muito obrigado.
0: Imagina. Nós vamos voltar a conversar com o senhor, mas antes queria ouvir também os argumentos da professora Lenise Garcia, a propósito dessa discussão em torno da legalização do aborto até a 12ª semana de gestação. Que argumentos devem ser considerados nesse debate, professora?
2: Bem, eu quero começar dizendo que eu, como cientista, né, doutora em microbiologia, professora por 35 anos na Universidade de Brasília, né, eu tenho que discordar do doutor Olímpio, porque o que a ciência nos diz é que a vida começa com a concepção, né, e que nós temos aí um ser humano que tem que ser respeitado nos seus direitos desde o início, porque se ele não for respeitado desde o início, ele não vai ser respeitado nunca, né? E, inclusive, o programa nos colocou, né, o aborto até as 12 semanas, né? E eu devo dizer que o debate não é exatamente esse, né? A culpa não é do programa, evidentemente, porque assim tem sido colocado, inclusive por quem coloca o aborto. Mas a realidade no Brasil hoje é que a gente está tendo aborto até os 9 meses de gestação, né? O doutor Olímpio, inclusive, faz esses abortos em fase final de gestação, né? Quando já não há nada que possa negar que ali a gente tem um ser humano, muitas vezes viável, que poderia nascer, ser dado em adoção, e, no entanto, esse aborto está sendo realizado, essa vida está sendo tirada, né? E eu também não penso que seja colocar o direito dessa criança em relação à sua mãe, né? Porque o fato é que o aborto também faz muito mal à mulher, né? O aborto faz muito mal a essa mulher que aborta, né? E nós temos muita experiência disso naquelas entidades que ajudam exatamente mulheres que já passaram pelo aborto e que têm um trauma por causa disso, né? Isso, esse tipo de entidade está crescendo, felizmente, porque efetivamente elas precisam muito de ajuda, porque elas levam isso para toda a sua vida, né? E também não é verdade que com a legalização o aborto diminui. Nós temos dados estatísticos. No Uruguai, o Ministério da Saúde do Uruguai, ele publica todos os anos o número de abortos e todos os anos cresce. Argentina, a mesma coisa, né? Desde que o aborto foi legalizado, eles publicam todos os anos o número de abortos e todos os anos cresce. Portanto, não é fato que o número de abortos diminui quando ele é legalizado. Muito pelo contrário, esse número aumenta. Então, eu acho que a gente tem que considerar também isso.
3: Esse é um tema bastante delicado. Nós estamos recebendo muitas mensagens de ouvintes com sugestões de perguntas aqui. E para contemplar também a nossa audiência nessa discussão, eu quero trazer o questionamento da nossa ouvinte Gláucia Tavares, que nos escreveu. E ela diz o seguinte, que para essa questão, ela deveria ser encarada do ponto de vista da saúde pública. Então, eu quero perguntar para vocês, do ponto de vista da saúde pública, qual seria o impacto de uma eventual legalização do aborto em até 12 semanas? Eu pergunto isso porque se sabe que proibir a interrupção da gravidez simplesmente não é suficiente para impedir o aborto, que muitas vezes acontece nas condições mais críticas possíveis. Quero começar pela resposta do doutor Olímpio.
1: Primeiro, a informação, corrigir a informação da Lenise. O aborto que aumenta lá no Uruguai é o aborto legalizado, com diminuição do abortamento ilegal, inseguro. E com isso aí, as mulheres, o Uruguai conseguiu diminuir morte materna. Hoje, não se mata a mulher mais por aborto, diferente do Brasil, que a gente mata por ano 60 mulheres. E são mulheres pobres, né? As mulheres brancas que têm acesso ao aborto, nada acontece. Então, é a primeira correção. O abortamento acima de 22 semanas, nós fazemos sim aqui no Recife e outros serviços, porque essas pessoas que trabalham contra o aborto geralmente obstruem o acesso ao aborto previsto em lei. São meninas que são estupradas em casa. Vocês sabem que a maior parte dos estupros que acontece no Brasil são menores de 14 anos. Os estupradores são as pessoas da própria casa. 80% é morador da própria casa. E a menina fica indefesa, ela não consegue procurar ajuda e só descobre a gravidez quando está com 5 meses. Então, não é verdade que nós fazemos com 9 meses. Nós fazemos com 24, 26 semanas. Porque quando surge a gravidez e ela procura ajuda. Porque essas meninas não podem continuar a gravidez de jeito nenhum. E isso aí não pode, não é possível um negócio desse, obrigar uma menina estuprada a manter uma gravidez. E em relação ao dano da saúde da mulher, o pior dano da saúde da mulher é tirar a sua autonomia, achar que a mulher não tem o poder de decidir. É um sofrimento muito grande, o estupro, o aborto é sim um sofrimento, mas tirar esse direito, obrigar a mulher a manter uma gravidez que não deseja por estupro, por risco de morte ou qualquer outra situação, é um desrespeito às mulheres. Eu fico até abismado como tem mulheres que pensam assim, que mulheres é um objeto para tratar como crença. É muito triste. Então, eu como médico, o que é que você diz assim? O que é que a Organização Mundial de Saúde trata o assunto, minha gente? A Organização Mundial de Saúde é feita por saúde pública, no mundo todo. Aonde é que o aborto é crime? É aonde é a teocracia que a gente condena, né? Se você for lá para o Afeganistão, é crime. Realmente, é isso que a gente quer para as mulheres brasileiras? Que a gente vai usar a burca, tirar as mulheres não ter direito a voto, que as mulheres não sejam objeto de crenças? Então, isso eu acho muito triste, né? A Argentina mudou, o Uruguai mudou, o Chile vai mudar, a Colômbia mudou, o México mudou. E o Brasil andando para trás, nós éramos exemplo. Então, a gente caminha para um lado muito esquisito, né? De tirar o direito, achar que mulher é um objeto. Não é? Que um embrião vale mais que a vida da mulher. Eu acho que é uma decisão da mulher que deve decidir, ter informação, e com isso diminui o número de aborto. As mulheres não são responsáveis, as mulheres não são assassinas. Eu acredito que Lenise, acho que ela pretende prender em torno de 20 milhões de mulheres por ano, porque é, de cada 7 mulheres, uma já fez aborto no Brasil. Vamos Doutor. Prender? É inacreditável que a pessoa queira prender mulheres no Brasil. Doutor. E vai prender os homens também, que a mulher não engravida sozinha. Então, eu não sei como é que vai ser, como é que as pessoas pensam ainda em criminalizar as mulheres.
3: Doutor, em nome aqui do equilíbrio de tempo para os debatedores, quero colocar também a doutora Lenise na conversa e pensar do ponto de vista da saúde pública, qual seria o impacto de uma mudança na legislação no sentido da legalização do aborto até 12 semanas.
2: Sim, eu penso que do ponto de vista da saúde pública, a gente teria muito mais mortes de crianças em gestação, né? Tá certo? E também eu acho importante colocar, né, que não existe nenhuma mulher presa no Brasil por ter realizado um aborto, a não ser aquelas que fizeram aborto em outras, né? Quer dizer, que ilegalmente fizeram milhares de abortos, então aí sim essa pessoa vai para a prisão. Porque a pena para o aborto no Código Penal é de 1 a 3 anos. E isso, pelo Código de Processo Penal, é comutado por outros tipos de pena, pagar uma cesta básica, fazer, tá certo? Nenhuma pessoa vai para a prisão no Brasil por um crime cuja pena máxima é 3 anos. Então, quando se fala de milhares de mulheres presas, isso realmente não corresponde à realidade e, de fato, eu acho que é uma situação muito complexa, ninguém deseja isso, né? Agora, eu também não entendo como possa não ser crime tirar a vida de um bebê de 6 meses, né? Então, 24, 26 semanas, né? Foi o colocado aí. Quer dizer, essa criança, né? Quando existe espontaneamente, isso já não é um aborto, é um parto prematuro. E essa criança vai para uma incubadora e muitas vezes sobrevive, né? Então, eu realmente não entendo como se possa tirar a vida de crianças que poderiam nascer, e inclusive se a família não quer ficar, que seja dada em adoção. Hoje em dia está muito facilitado no Brasil, né, que se doe em adoção, né? Eu concordo com o doutor Olímpio que são situações muito complexas essas em que a menina é abusada, né, mesmo em casa. Agora, eu também não entendo como que as pessoas que defendem a legalização do aborto, em geral, não querem que seja investigado esse crime, e que essa pessoa, né, esse estuprador, vá para a cadeia, né? Porque o grande problema está aí. Agora, vai fazer o aborto nessa menina e vai devolver ela para casa para ela continuar sendo abusada? Eu também não entendo como que alguém que defende os direitos da mulher pode ser a favor disso, né? Eu defendo os direitos da mulher e eu penso que essa menina merece todo cuidado e que esse estuprador merece ir para a cadeia, né? Eu comentei aqui que o aborto faz muito mal à mulher, né? E nós temos hoje dados estatísticos que saíram em publicação científica, né? Então, numa revista de psiquiatria do Canadá, que foi um trabalho muito bem feito, que saiu no ano passado, né? Em 2025, certo?
0: E professora, então, eu só vou pedir para que a senhora conclua então a sua fala para que a gente tenha esse equilíbrio.
2: Perfeito. Uhum. Então, são dados de um hospital psiquiátrico que analisou ao longo de 18 anos mulheres que fizeram um aborto ou que fizeram o filho. E todos os dados psiquiátricos, inclusive tentativa de suicídio, são muito maiores nas que já fizeram aborto. São mais de 4 vezes maiores nas que já fizeram aborto do que nasquelas que tiveram filho. Isso mostra o quanto mal o aborto faz também àquela mulher que aborta.
0: Professora Lenice Garcia e professor Olímpio Barbosa de Moraes Filho. A gente até estendeu aqui o tempo de cada um dos senhores em função dos argumentos que trouxeram para cá, porque nossa ideia é exatamente essa, que se possa trazer olhares diferentes e também argumentos para que as pessoas possam tirar a sua conclusão e fazerem esse debate de uma forma mais qualificada. E por isso eu agradeço a presença de vocês aqui, trazendo esses argumentos para a nossa conversa, para o nosso debate. Professor Olímpio, professor e diretor médico do Centro Integrado de Saúde Amauri de Medeiros, da Universidade de Pernambuco, vice-presidente da região nordeste da FEBRASGO, e a professora Lenice Garcia, é professora aposentada do Instituto de Biologia da Universidade de Brasília, presidente do Movimento Nacional da Cidadania pela Vida Brasil Sem Aborto. Estiveram com vocês aqui, esse debate fica à sua disposição para que você possa compartilhar com outras pessoas e para que você participe também dessa discussão, aceitando o olhar do contraditório, ou seja, ouvindo o contraditório, para que você possa ter um conhecimento mais aprofundado.

0: 3:54. Muito bom, né? Esse quadro Jornal da CBN, todos os dias debatendo um tema importante que com certeza será levado em consideração pelos eleitores na hora de escolher, né, os seus candidatos. Não só falando em presidente da República, governadores, mas também os deputados, que são temas importantíssimos que serão debatidos também no Congresso Nacional. 3:54. Vamos ao Rio de Janeiro com a Ana Luísa Barreto. Tem informações sobre os lucros obtidos pelo Comando Vermelho.
1: O roubo de veículos se tornou uma das principais fontes de financiamento do Comando Vermelho, de acordo com as investigações da Polícia Civil do Rio. Nesta quarta-feira, uma operação na comunidade Falé Fogueteiro, no centro da capital, buscou conter a expansão territorial da facção, além da lavagem do dinheiro obtido através dos assaltos na região. Ao todo, foram expedidos 98 mandados de prisão, mas apenas 8 foram cumpridos, sendo 6 contra pessoas que já estavam no sistema prisional. Além disso, outros 2 suspeitos sem mandados foram presos em flagrante. Um deles foi encontrado em uma fábrica clandestina de balões. O principal alvo da operação desta quarta-feira era Paulo César Batista Castro, chefe do Comando Vermelho no Falé Fogueteiro, que não foi encontrado. Ele seria o responsável por determinar o local e a forma que os assaltos seriam feitos. O titular da Delegacia de Roubos e Furtos de Automóveis, delegado Tiago Neves, explicou que as investigações começaram há 6 meses, quando os agentes identificaram que a capital apresentou redução desse tipo de crime, mas bairros no entorno da comunidade registraram um crescimento de quase 60%.
2: Embora o crime base seja o tráfico, a gente identificou que, na verdade, eles utilizam a localidade como um entreposto para recebimento de veículos roubados. E dali também partem diversos roubadores, são traficantes que também praticam roubos de veículos naquela região, Centro, Tijuca e Santa Teresa. A partir daí a gente começou a identificar que os principais veículos roubadores saíam do interior dessa comunidade e muitas vezes também retornavam para lá por ter uma segurança armada no local.
1: O lucro para a facção vinha de 3 frentes: através da venda de peças em desmanches clandestinos, solicitação de resgates às vítimas e uso dos veículos em outros roubos. O delegado Tiago Neves afirmou ainda que o envolvimento de pessoas que não tinham antecedentes criminais chamou a atenção da polícia.
2: Alguns não tinham antecedentes, eram desconhecidos. O mais importante é a gente trazer luz para personagens que passavam despercebidos e que hoje possuem um mandado de prisão contra essas pessoas, e mais cedo ou mais tarde elas vão ser presas.
1: A ação desta quarta-feira integrou a Operação Contenção contra o avanço do Comando Vermelho no estado do Rio. Do Rio de Janeiro, Ana Luísa Barreto.
0: 11:57. Já os principais destaques do dia, a previsão do tempo para esta quinta-feira. Atenção você que é do Rio Grande do Sul, as notícias não são boas, né? Porque há uma expectativa aí de intempéries, ventos fortes, chuva. Daqui a pouco a gente vai trazer todas as informações. Obrigado a Yara, nossa ouvinte na montanha de Itu, viu, Ricardo Garcia? Obrigado pela mensagem. Também participando o nosso ouvinte Fernando Henrique Conde, de São Manuel, no interior de São Paulo. 20 graus agora, madrugada com uma temperatura bem agradável, chovendo forte no Itaim Paulista, hein? Olha só, São Paulo. Também Cristiano, direto de Belém, no estado da Paraíba, né? Tem Belém no Pará, tem Belém na Paraíba. A gente agradece muito a mensagem. O nosso ouvinte Maurício está por aqui também, mandando o seu bom dia. Obrigado, Maurício. Maurício fala do Acre, se eu não me engano, viu, Ricardo Garcia? Está digitando aqui. Esse é companheiro de cavalaria também, viu, Ricardo Garcia? Tá longe, hein? Tá lá no Acre, né? Tá no Acre duas horas antes da gente, se eu não me engano, né? Lá acho que agora deve ser 1:58. Ele vai nos corrigir aqui se estivermos errados. Obrigado a você que participa também por e-mail. É só entrar no site cbn.com.br, clique lá no Fale com Âncora, pelo WhatsApp 11 999 11 9981, pelo YouTube. É só entrar e procurar o canal da CBN. Você pode acompanhar as imagens do estúdio, trocar uma ideia com os demais ouvintes. Agradeço aqui a participação do Júlio César, também Cristino Pessoa, direto de Jaboatão dos Guararapes, Erickson Robert, São Vicente, muito obrigado. Também Sidney Miguel, dizendo que hoje é dia de Corinthians, Fernando Branco, de Ribeirão Preto, e hoje está na Holanda, hein? Olha só, na cidade de Zwolle, a trabalho. Estamos 5 horas à frente, então nesse momento lá, já quase 9 horas da manhã, e o Fernando Branco deixou o Brasil, mas não largou a CBN, viu, Ricardo Garcia? Muito obrigado. A você também que participa via Instagram, obrigado pelos contatos aqui pela rede social no arroba PHC Galvão, repetindo, arroba PHC Galvão. Milene Ramos Seidel, doutora Milene, sempre conosco lá na Alemanha, acompanhando a programação. A gente agradece demais a companhia. Também muito obrigado pela mensagem e conexão que chega dos nossos ouvintes aqui via Instagram. O Henrique Curtis está por aqui, sempre do Rio de Janeiro, e a gente agradece demais a companhia no arroba PHC Galvão. 4 horas, vem aí Edmilson Fernandes.
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0: Quinta-feira, 6 de agosto de 2026. Os ferroviários de São Paulo encerraram a greve que afetou por 2 dias 3 linhas de trem. Os AMAIs transportam quase 1 milhão de pessoas por dia. Depois do fim da paralisação, o governador Tarcísio de Freitas enviou à Assembleia Legislativa um projeto que garante os empregos aos funcionários, mesmo com a concessão recente das linhas à iniciativa privada. A investigação da Polícia Federal apontou que a empresária Roberta Luxinger pagou boletos para o ex-chefe do gabinete do presidente Lula, Marco Aurélio Ribeiro, o Marcola. De acordo com as apurações, os repasses ocorreram no segundo semestre de 2024. Em nota enviada à imprensa na terça-feira, Marcola informou ter quitado R$ 249 mil referentes a um empréstimo pessoal com a empresária. Roberta é investigada no escândalo das fraudes do INSS e amiga de Lulinha. Ontem, Marcola deixou a campanha do presidente Lula. A Mega Sena pode pagar hoje um prêmio de R$ 150 milhões para quem acertar as 6 dezenas. As apostas podem ser feitas até às 8 da noite nas casas lotéricas ou pela internet. O palpite simples custa R$ 6. Hora de Brasília, 4 e 2.
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2: 4 horas e 4 minutos. Aqui no CBN Madrugada, é hora de saber como é que fica o tempo em todo o Brasil.
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2: Com a Josélia Pegorim.
3: Esta quinta-feira será de grande atenção para o processo de formação de uma frente fria e de um forte ciclone extratropical entre o sul do Brasil, o Uruguai, o Paraguai e o norte da Argentina. Este ciclone extratropical deve estar completamente formado até o final da tarde desta quinta-feira e poderá ser um ciclone-bomba. Mas esse processo de ciclone-bomba, na verdade, vai acontecer em alto mar. O problema é o processo de formação dele, desta frente fria, nesta quinta-feira. Isso vai espalhar nuvens muito carregadas sobre o sul do Brasil e também vamos ter a ventania. Há risco de rajadas de vento de 80 a 100 km por hora no Rio Grande do Sul, no centro-oeste do estado de Santa Catarina e também em áreas do oeste e sul do estado do Paraná. E nessas áreas nós também poderemos ter tempestades severas, com muita chuva e granizos grandes. Há também o risco de acontecer algum tornado no noroeste do Rio Grande do Sul nesta quinta-feira. Na maioria das áreas do Brasil, vamos ter até uma quinta-feira com bastante sol, calor, temperaturas acima da média e o ar muito seco. Mas, com essa frente fria se formando ali no sul do Brasil, pancadas de chuva moderadas a fortes poderão acontecer no sul de Mato Grosso do Sul, também no oeste, centro-sul e leste do estado de São Paulo, incluindo aí a região da Grande São Paulo. Algumas pancadas de chuva moderadas também poderão acontecer à tarde ou à noite em áreas do Grande Rio, do centro-sul do estado do Rio de Janeiro. E até mesmo em algumas áreas do sul de Minas, muito próximas a São Paulo. Pancadas de chuva também são esperadas para o Amazonas, Roraima, no extremo norte do Pará e no Amapá. Na faixa litorânea do Nordeste, há condições para chuvas de fraca a moderada intensidade, principalmente no litoral da Bahia e na região litorânea da Paraíba e também de Pernambuco. Josélia Pegorim, da Clima Tempo, para a CBN.
2: 4 horas e 6 minutos. Presidente Lula sinalizou a aliados que vai tentar conversar com o líder americano Donald Trump na próxima semana, em meio à crise diplomática com os Estados Unidos. A declaração foi feita em encontro no Palácio da Alvorada para oficializar o apoio da Federação PSOL e Rede à candidatura dele à reeleição. Segundo relatos de participantes da reunião ao jornal O Globo, o petista quer defender junto a Trump uma mediação direta entre as grandes potências para o fim da guerra na Ucrânia. O movimento ocorre após diálogos recentes de Lula com os presidentes da China, Xi Jinping, e da Rússia, Vladimir Putin, sobre o conflito. Apesar da iniciativa diplomática para o diálogo internacional, Lula reiterou a aliados a preocupação com o risco de interferência da administração americana no processo político do país. Em entrevista ao canal Meteoro Brasil, o presidente Lula disse que a decisão dos Estados Unidos de revogar o visto da embaixadora brasileira em Washington é uma tentativa de interferência nas eleições brasileiras.
4: Ele tomou essa atitude que eu acho uma atitude irresponsável,
5: parece birra,
4: impensada,
5: né?
4: Para um país que tem 203 anos de diplomacia, de relação diplomática, é tão desnecessário. E não dá para ninguém imaginar que vai derrotar o Brasil com mentira. Não dá para ninguém pensar que vai se intrometer de fora aqui para disputar as eleições. Se eles quiserem fazer no outro país, que façam. Aqui no Brasil, não vão fazer.
2: O governo brasileiro decidiu que não vai acelerar a concessão do aval diplomático ao indicado pelo presidente Trump para assumir a embaixada dos Estados Unidos em Brasília, Daniel Pérez. Fontes do Palácio do Planalto e do Itamaraty afirmam que apressar a análise do pedido no momento significaria ceder a uma chantagem do Departamento de Estado americano. A diplomacia brasileira também decidiu manter a embaixadora Maria Luísa Ribeiro Viotti no comando da representação em Washington, mesmo após o cancelamento do visto dela pelas autoridades americanas. A Associação Americana do Serviço Exterior informou que 106 dos 195 postos de embaixador dos Estados Unidos estão vagos. Do total, 35 já têm nomes indicados, mas aguardam a conclusão do credenciamento. Em relação à crise diplomática com a Argentina, o chanceler Pablo Quirino declarou que o governo vizinho não fará retaliações à decisão do Brasil de rebaixar o nível das relações diplomáticas bilaterais. Em entrevista à rede argentina Net TV, o ministro das Relações Exteriores, Mauro Vieira, reforçou que a decisão de convocar o embaixador brasileiro em Buenos Aires ocorreu em resposta aos sucessivos ataques do presidente Javier Milei ao chefe do executivo brasileiro.
6: O presidente da Argentina, de uma forma muito grosseira, muito direta e muito agressiva, criticou de uma forma inaudita, uma forma que nunca se tinha se visto, o Brasil, as instituições, na pessoa do presidente da República, do presidente Lula. E então tomamos essa medida porque foi uma reiteração ao longo de uma semana, em quatro ocasiões. E isso foi manifestado ao embaixador da Argentina.
2: Quatro horas e 10 minutos.

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1: Os políticos escolhidos pelos partidos para concorrer nas eleições de outubro têm até o dia 15 para registrar as candidaturas na Justiça Eleitoral. Com o fim do prazo das convenções partidárias, foram confirmados 12 candidatos à presidência da República. O presidente Lula terá o apoio de 6 partidos e o maior tempo na propaganda eleitoral na TV e no rádio, que começa dia 16. Flávio Bolsonaro tentou fechar alianças com os partidos do Centrão, mas não conseguiu. Terá uma chapa puro sangue, como a maioria dos candidatos. O candidato do PL terá como companheiro de chapa o deputado Alfredo Gaspar, que é da mesma legenda. O parlamentar foi relator da CPMI do INSS e teve o nome impulsionado pelas investigações contra Lulinha. Durante os trabalhos da comissão, ele chegou a pedir a prisão do filho do presidente. Ao se manifestar, Gaspar citou as mulheres aliadas de outros partidos que foram cotadas para vice, mas acabaram fora pela falta de alianças.
2: O Brasil estaria muito melhor servido com as senhoras, mas quis Deus e o destino que este momento trouxesse um soldado do Nordeste. Alguém que tem boa fé, sabe o tamanho da responsabilidade. Terei lealdade e gratidão. Terei a coragem de enfrentarmos juntos, presidente Flávio, a corrupção, o crime organizado.
1: O cientista político Bruno Bolognese, da Universidade Federal do Paraná, explicou, em entrevista aqui ao CBN Madrugada, por que Flávio Bolsonaro teve dificuldades para fechar alianças com o Centrão.
3: Primeiro, a incapacidade de aliança política do bolsonarismo, que é uma coisa clássica. A gente sabe que, por exemplo, no eventual governo Bolsonaro, do Flávio Bolsonaro, os partidos vão ter menos espaço, como foi no governo Bolsonaro pai, né? Então é mais difícil fazer aliança. E você tem uma perspectiva, um potencial de vitória do Lula um pouquinho maior do que o Bolsonaro. Então isso faz com que as grandes alianças possíveis acabam se afastando.
1: Entre os 5 candidatos mais bem posicionados nas pesquisas, Romeu Zema do Novo e Renan Santos do Missão não terão direito à propaganda eleitoral gratuita no rádio e na TV, porque seus partidos não cumprem a cláusula de desempenho. Ontem, Renan participou da sabatina na Globo News e no G1, conduzida pelas jornalistas Andréa Sadi e Natuza Neri. O candidato afirmou que, se for eleito, não vai cumprir decisões monocráticas do Supremo Tribunal Federal que ele considerar ilegais.
4: Se o Supremo Tribunal Federal tomar uma decisão ilegal não se cumpre.
5: Mas ele é o guardião da Constituição?
4: Não, ele está rompendo
5: a Constituição. É o senhor que decide o que é legal?
4: Não, ele está rompendo a Constituição. Então vou dizer que é o Alexandre de Moraes que vai decidir isso. Ou é um ministro que vai monocraticamente, sem passar pelo processo legislativo, definir se algo que teve o processo legislativo válido ou não. Não é. É errado isso. A gente está vivendo num país doente.
6: Mas o senhor vai entrar no Supremo, que o senhor está criticando agora?
4: Sim, porque eu sou um democrata, sabe?
6: Mas o Supremo é o guardião dessa Constituição. O que garante?
4: Depende. E se ele não cumprir a Constituição?
6: O que garante que qualquer governante possa rotular o que é ilegal ou não?
4: Não é rotular, existe o texto da lei.
6: Então,
4: lógico que eu vou discutir junto ao STF. Eu não vou cumprir imediatamente uma decisão que é ilegal. Eu não vou cumprir.
1: Uma pesquisa Quest divulgada ontem apontou uma leve recuperação do candidato Flávio Bolsonaro na disputa direta com o presidente Lula. O levantamento também apontou um estreitamento da liderança do presidente em relação aos outros candidatos. No segundo turno, Lula oscilou de 45% para 44% em relação ao levantamento divulgado em julho. Flávio Bolsonaro passou de 37% para 39% das intenções de voto. No cenário entre Lula e Ronaldo Caiado, Lula manteve os 45% da pesquisa anterior e o candidato do PSD passou de 36% para 37%. Contra Romeu Zema, o presidente oscilou de 45% para 46% das intenções de voto e o candidato do Novo perdeu um ponto, aparece com 34%. Na disputa contra Renan Santos, Lula repetiu os 45% que obteve em julho. candidato do Missão oscilou de 33% para 35%. A vantagem de Lula caiu de 20 pontos em abril para 10 pontos agora. Levantamento mostra uma melhora de Flávio Bolsonaro entre os independentes, subindo nesse grupo de 27% para 30%, enquanto Lula caiu de 40% para 33% no segundo turno. O senador do PL melhorou também entre a direita não bolsonarista, subindo de 74% para 81% nesse eleitorado. Por outro lado, ações do governo como Desenrola e a isenção de imposto de renda para quem ganha até R$5 mil tiveram queda na avaliação por parte do eleitor. O CEO da Quest, Felipe Nunes, destacou o que contribuiu para a recuperação de Flávio.
7: A recuperação está concentrada no que eu chamei de organização da direita. É como se tivesse havido ali um novo movimento que colocou eleitores que estavam desanimados, preocupados, achando que a eleição já podia estar perdida e que agora voltam com força a Flávio Bolsonaro. Principal fator que explica isso foi o que aconteceu entre ele e a madrasta, né? Os dois fizeram as pazes publicamente. Para 53% dos independentes, as pazes entre os dois foi um evento positivo. Para 88% da direita, foi positivo. E para 90% do bolsonarista, foi positivo.
1: O Supremo Tribunal Federal retoma hoje o julgamento para decidir se mantém a criminalização dos jogos de azar, como bingo, jogo do bicho e as máquinas caça-níqueis. O julgamento foi suspenso ontem após o início do voto do relator ministro Luiz Fux. Os ministros analisam recurso do Ministério Público do Rio Grande do Sul contra decisões da Justiça do Estado que deixaram de aplicar a contravenção penal em casos de exploração de jogo de azar. A análise do recurso possui repercussão geral e vai impactar cerca de 2.700 ações paralisadas na Justiça. 4,18. O Comitê de Política Monetária do Banco Central reduziu a taxa básica de juros em 0,25 ponto percentual, fixando a Selic em 14% ao ano. A decisão foi unânime e confirmou as expectativas do mercado financeiro, marcando o quarto corte consecutivo no ciclo de alívio monetário. Com a nova queda, a Selic atinge o menor patamar desde março de 2025. Quatro e dezoito, hoje serão disputadas as últimas duas vagas nas quartas de final da Copa do Brasil. Às 8 da noite, o Vitória enfrenta o Atlético Paranaense e o Corinthians pega o Internacional. Nos jogos de ida, o Atlético venceu o time baiano por 2-0, mesmo placar da vitória do Inter sobre o Corinthians. Ontem, o Palmeiras perdeu para o Fortaleza por 3-2, mas se classificou por causa da vantagem no primeiro jogo. Também avançaram o Cruzeiro, que venceu a Chapecoense por 2-0, o Grêmio, que derrotou o Mirassol por 1-0 e o Vasco, que ganhou do Fluminense por 2-1. Futebol, 4:19, agora é com o Sardenberg e Merval Pereira.
8: O Merval, bom, saiu a pesquisa Quest, há muitas informações ali, como, enfim, os resultados de primeiro e segundo turno, onde os candidatos melhoraram, onde pioraram. Eu queria que você nos desse aqui o seu destaque, o que você vê de destaque nessa última rodada do Pesquisa Quest que saiu hoje cedo, Merval.
9: Olha, Sardenberg, o importante dessa pesquisa é mostrar uma recuperação do Flávio Bolsonaro. Ele melhorou

0: apareceu também, e hoje o seu gabinete saiu, né, da coordenação da campanha. Então, isso mostra que ainda está muito indefinido, e as pessoas, os independentes, em cujo setor o Flávio melhorou também, mas eles continuam na faixa de decisão. A diferença do Lula para o Flávio caiu no segundo turno para quase um empate técnico, né? Se você pegar dois pontos para baixo ou para cima. Então, esse grupo de indecisos que saiu do Flávio, ficou fora da disputa, certamente será terá um poder forte de definição, né? No segundo turno. Mas isso não quer dizer que o Flávio já ganhou, quer dizer que ele ainda pode ganhar, pode recuperar o tempo perdido. A escolha do relator do INSS para vice é uma chapa pura do PL, não? E indica que eles vão querer explorar muito essa questão do rombo do INSS, envolvimento investigado do Lulinha junto com o Careca do INSS, com aquela lobista. Então, isso vai ser um ponto importante na campanha e pode prejudicar o Lula. Então, eu acho que ainda está muito indefinido. A direita está muito fragmentada, mas os outros candidatos têm pouco voto. Nenhum deles chega a 10%, que era a esperança do Caiado chegar a 10% e mostrar que tem viabilidade. E esses votos que hoje vão para Caiado, para Zema, para o Renan Soares, certamente irão para o Flávio Bolsonaro no segundo turno.
1: Agora só, desculpa, Merval, falando na vice de Flávio Bolsonaro, na posição de vice, sintomático que não tenha conseguido nem uma mulher e nem alguém de outro partido, né?
0: Não, o sem aliança é geral, né? Todos eles, com exceção do Lula, todos eles fizeram chapa pura. É impressionante, né?
1: O Zema confirmou ontem o Eduardo Girão como vice também do Partido Novo.
0: Exatamente. O Kassab do Caiado, agora o Flávio, o Renan Santos também. Então, todos, nenhum conseguiu, a direita não conseguiu fazer uma coligação entre si, parar obrigatoriamente no segundo turno. No segundo turno, provavelmente, se o Flávio chegar competitivo, todos esses partidos irão apoiar o Flávio. Então, realmente a coisa está muito indefinida ainda, está muito difícil. Vamos ver, mas o problema dessa eleição é que os dois candidatos que estão na frente são os dois candidatos mais rejeitados e os dois candidatos com mais acusações de corrupção. E estão lá, na frente, disputando a presidência da República. É um sintoma, claro, da decadência da nossa política partidária, né?
2: E os partidos do Centrão dizendo que vão ficar neutros, isto é, vão apoiar quem ganhar, né?
0: Claro. Tudo isso, se o Flávio aparecer competitivo, ele pode até levar no segundo turno o apoio maciço dessa turma. Mas se a distância do Lula for fora da margem de erro, ninguém vai arriscar ficar apoiando o Flávio para perder e não poder negociar com o Lula. Nem que depois pode tudo, né? Negocia perdendo ou ganhando, né? Mas realmente é um sinal horrível da nossa decadência
2: política, né?
0: Partidária.

0: Erg Merval Pereira, 4 horas e 25 minutos. Agradecer aqui a participação das ouvintes, dos ouvintes CBN pelo WhatsApp 11 999 11 9981. A Regina Ferrari manda aqui o seu bom dia, dizendo que gostou do debate sobre aborto, que ouviu há pouco. E também o Armindo de Fortaleza está por aqui. Zé Fernandes de Goiânia manda um bom dia para todo mundo. Também muito obrigado ao Richard Badu, motorista de fretamento em São Paulo, sempre na nossa companhia. O Vitor Sobania em Lagarto, Sergipe. Pessoal que está no YouTube, agradeço demais também, trocando ideias no chat. O Márcio Silva, Josinaldo Oliveira, direto de Timbaúba, Pernambuco. Severino Cordeiro dos Santos também está por aqui. E a gente agradece sempre também a participação, a interação via Instagram, aqui no @phcgalvão. Repetindo, @phcgalvão, você pode interagir por aqui, como faz o Leopoldo Veloso, de Lagedo, Pernambuco. Vangerrei está em Jaguaretama, no Ceará, também participando. A gente agradece demais a companhia. 4h27, vamos abrir espaço para o Lucas Taveira, tem informações aí sobre a situação do Pablo Marçal. Lembra dele, Ricardo Garcia? A nossa ouvinte deve lembrar também, né? Pablo Marçal continua impossibilitado de participar de eleições a bem da democracia.
1: O Tribunal Regional Eleitoral de São Paulo decidiu por unanimidade manter o empresário e influenciador Pablo Marçal inelegível até 2032. O julgamento terminou nesta quarta-feira, com 7 votos contra Marçal. Ainda cabe recurso ao Tribunal Superior Eleitoral. O empresário recorreu da decisão tomada pelo próprio TRE em dezembro de 2025, quando foi condenado por uso indevido dos meios de comunicação durante a campanha para a Prefeitura de São Paulo em 2024. Na ocasião, a Justiça Eleitoral afastou as acusações de abuso de poder econômico e de gastos ilícitos de campanha, mas reconheceu o uso indevido dos meios de comunicação. Além da inelegibilidade por 8 anos, Marçal foi condenado ao pagamento de uma multa de R$ 420 mil. O candidato à Prefeitura de São Paulo em 2024 foi condenado por promover campeonatos de cortes de vídeos nas redes sociais em que oferecia premiações a usuários em troca da viralização dos conteúdos na internet. A decisão desta quarta-feira coloca em dúvida a possibilidade de Marçal disputar o Senado nas próximas eleições. Em pesquisa Genial Quest, divulgada no último dia 29, o empresário aparece em terceiro lugar na corrida por uma vaga no Senado por São Paulo, com 9% das intenções de voto. Marçal disputou a Prefeitura de São Paulo pelo PRTB e terminou em terceiro lugar, com 28% dos votos, apenas 56 mil atrás de Guilherme Boulos, do PSOL, que acabou derrotado no segundo turno pelo prefeito Ricardo Nunes, do MDB. Em outra decisão da Justiça, o Tribunal marcou para o dia 30 de setembro a primeira audiência de instrução e julgamento da ação em que Marçal é réu por colocar em risco a vida de 32 pessoas durante uma expedição ao Pico dos Marins, em Piquete, no Vale do Paraíba. A escalada ocorreu em janeiro de 2022, em um período considerado crítico para a subida ao pico por causa de condições climáticas adversas. A alegação do influenciador era de que as pessoas precisavam encarar a escalada para vencer na vida. Durante a madrugada, um dos participantes acionou o resgate e o Corpo de Bombeiros localizou os dois grupos na manhã seguinte. Conforme o Ministério Público, os participantes estavam sem guias, com roupas inadequadas para a travessia, molhados e em situação de risco. De São Paulo, Lucas Taveira.
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0: quinta-feira, 6 de agosto de 2026. Um ciclone extratropical deve se formar hoje e provocar ventos acima de 100 km por hora no sul e sudeste. Rio Grande do Sul, Santa Catarina e Paraná terão chuva forte, granizo e risco de danos entre hoje e amanhã. São Paulo, Rio de Janeiro, Minas Gerais e Mato Grosso do Sul também podem registrar temporais e rajadas intensas. No Rio Grande do Sul, segundo a Defesa Civil, há risco de tornado. O Superior Tribunal de Justiça vai decidir hoje se o ministro Marco Buzzi deve ser punido ou não pelas acusações de assédio e importunação sexual contra duas mulheres. É a primeira vez que os ministros vão deliberar se um integrante do tribunal deve ser aposentado compulsoriamente ou demitido. Desde a instalação da corte em 89, Buzzi é o terceiro ministro do STJ com a conduta sob análise. O Comitê de Política Monetária do Banco Central reduziu a taxa básica de juros em 0,25 ponto percentual, como o mercado esperava. Após o quarto corte consecutivo, a Selic está em 14% ao ano, menor nível desde março de 2025. No horário de Brasília, 4h32.
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0: Muito bem, aqui no CBN Madrugada, espaço para a gente falar um pouco mais aí sobre a conjuntura política, sobre eleições. Nesta quarta-feira saiu mais uma pesquisa para a presidência da República, pesquisa Quest, mostrando que a diferença entre o presidente Lula e o candidato Flávio Bolsonaro num eventual segundo turno caiu de 8 para 5 pontos. Agora o Lula tem 44% das intenções de voto e o Flávio tem 39. A gente vai conversar aqui no CBN Madrugada com o professor Bruno Bolognese, que é cientista político da Universidade Federal do Paraná. Bruno, muito bom dia, é um prazer tê-lo conosco aqui na CBN.
1: Bom dia, Galvão, bom dia, ouvintes, prazer é todo meu.
0: O que poderia explicar essa queda na diferença de 8 para 5 pontos, ou seja, um ligeiro crescimento do Flávio e uma ligeira queda do Lula, hein?
1: São basicamente duas coisas. A primeira coisa é que a quantidade de indecisos diminui. Né? Então, se a gente acompanhar a série histórica da Quest, a gente vai ver que a quantidade de indecisos, aqueles eleitores que não sabiam em quem iam votar, diminuiu. Então, isso tende a migrar para alguém. Né? Nesse caso, o Lula perdeu um pontinho ali e o Flávio subiu um pouquinho. Então, você tem um Flávio conquistando um pouco mais indecisos do que o Lula. A segunda coisa que explica, o segundo fator que ajuda a explicar essa aproximação dos dois é os votos da direita não bolsonarista, essa direita independente, né, que a Quest classifica, que é uma direita não bolsonarista, que ela tende a ser mais antilulista do que bolsonarista propriamente dito. Isso vai acontecendo, Galvão, vai acontecendo conforme a gente vai chegando perto da eleição e conforme as coisas vão se definindo, né? Então, Flávio definiu seu vice, ainda que a pesquisa tenha rodado bem hoje, ontem, né? Então, você tem aí uma pesquisa bem recente com os candidatos todos em evidência, depois das convenções partidárias, apoios conquistados, tal. Isso faz com que as pessoas também se decidam, tem mais visibilidade para o seu voto e acaba você tendo aí, se aproximando do que se espera que vai ser o dia da eleição propriamente dita.
0: Bom, você falou da definição aí do candidato a vice do Flávio Bolsonaro, foram muitas semanas aí de indefinição, né? Muito se falou aí na possibilidade da ex-ministra Tereza Cristina, lá atrás, antes das brigas, né? Falava-se até na possibilidade da Michelle Bolsonaro, muita gente defendendo que fosse uma mulher, e nesta quarta-feira ficou definido o deputado federal Alfredo Gaspar. O que explica, qual a estratégia do Flávio Bolsonaro ao escolher um deputado federal de Alagoas, hein, professor Bruno Bolognese?
1: Eu acho que tem aí uma anti-estratégia, né? Então, assim, o Flávio está apelando para aquilo que é possível, né? Então, assim, tentou sempre uma mulher, o que seria uma conquista importante para o Flávio, porque ele tem uma rejeição alta nesse segmento, né? Então, seria fundamental ter uma mulher na chapa para diminuir essa resistência. Foi tentando 1, 2, 3 nomes, não conseguiu nenhum deles, brigou com a família no meio do caminho. E as pesquisas foram consolidando o Lula com maior potencial de vitória. Então você tem duas coisas centrais aí, né? Primeiro, a incapacidade de aliança política do bolsonarismo, que é uma coisa clássica. A gente sabe que, por exemplo, no eventual governo Bolsonaro, do Flávio, né, do Flávio Bolsonaro, os partidos vão ter menos espaço, como foi no governo Bolsonaro pai, né, então é mais difícil fazer aliança, e você tem uma perspectiva, um potencial de vitória do Lula um pouquinho maior do que o Bolsonaro. Então, isso faz com que as grandes alianças possíveis, né, o PP, o União, o MDB, o PSD, esses grandes partidos que poderiam ser aliados de ocasião do Flávio, acabam se afastando. E aí, acho que a alternativa que restou foi chamar alguém do Nordeste, que é um jeito de também diminuir alguma frente de resistência, que é justamente onde o Lula tem a maior certeza de voto. Entre recebedores do Bolsa Família e entre eleitores do Nordeste, né? 66% para as duas, para os dois estratos, né? Então, acho que essa escolha do Flávio de ter um candidato nordestino é importante, é razoável, é um modo que você, é estratégia viável do momento que foi possível.
0: Bom, Alfredo Gaspar do PL, mesmo partido do senador Flávio Bolsonaro. E os outros três candidatos do centro ali, da direita, também escolheram uma candidatura a vice chamada de puro sangue, mesmo partido. Ronaldo Caiado com o Gilberto Kassab, que é o presidente do partido. Romeu Zema com Eduardo Girão no Novo, né, o Caiado no PSD, né? E o Renan Santos com o Haroldo Medina. O que revela essas candidaturas puro sangue sobre a disputa, sobre esse momento político do nosso país, hein?
1: Então, eu acho que, com exceção do Missão, que é um partido novo, perdão, num momento muito ideológico, muito tentando impor a sua agenda, etc., com exceção do Missão, que não tem chance de ganhar, mas eu tenho a impressão que pode surpreender na votação aí, fazer uma votação lá maior do que partidos novos fazem. Com exceção da Missão, o caso do PSD é um caso clássico de partido que está cavando a sua posição no governo, seja o governo do Lula, seja o governo do Bolsonaro. Ainda que o Caiado seja o governador com a aprovação mais alta do Brasil, junto aqui com o Ratinho Júnior aqui do Paraná, ele acho que ele tem consciência que as chances dele ganhar são pequenas, são reduzidas. Então, nada mais inteligente do que você ter uma chapa puro sangue que vai negociar o segundo turno. Né? Então, ele vai ver quem tem mais chance de ganhar no segundo turno e vai apoiar, provavelmente, o candidato com maior chance de vitória no segundo turno. Além disso, isso é um modo também de não estabelecer nenhuma aliança prévia para um futuro governo, ocupar ministério, estar em cargos na primeiro ou segundo escalão da burocracia. Então, acho que o PSD mira isso. Já o PL é um partido que ficou isolado pelo baixo potencial de vitória do Flávio. Né? Na medida em que as pessoas foram identificando que o Lula tem mais chance de ganhar, o PL teve que fazer uma chapa puro sangue. Né? Eu tenho certeza que não era a ideia do Flávio inicialmente ter uma chapa vertical com o PL, mas é o que é possível. Né? E não duvide que o Valdemar, numa derrota do Flávio, não vá para o governo Lula no dia seguinte.
0: A gente está conversando aqui no CBN Madrugada com Bruno Bolognese, cientista político da Universidade Federal do Paraná. Bruno, partidos do chamado Centrão, né, estão declarando um atrás do outro neutralidade nessa corrida à presidência da República. MDB, Progressistas, União Brasil, Republicanos, Podemos, o PSDB, o Cidadania. Por que esses países, esses partidos, alguns até que tiveram uma enorme projeção no passado recente, como o PSDB, como o MDB, por que esses partidos não têm um candidato à presidência nesta eleição? O que explica essa posição de neutralidade, hein?
1: São duas coisas, né, Galvão? A primeira coisa é que são partidos que têm dificuldade de ter uma candidatura unificada, né, de ter um nome de expressão que seja capaz de ganhar a eleição. Né? Então, assim, para vocês, a gente lembrar aqui, né, o MDB nunca ganhou uma eleição presidencial, sempre foi o maior partido do Brasil até 10 anos atrás, né? Então, junto com o PT ali, competia com o maior partido do Brasil até 10 anos atrás. E nunca conseguiu ter um candidato que unificasse o partido para ser o nome presidenciário. Ocupou a presidência da República, sim, mas sempre com o vice quando o titular caiu, né? Então, esses partidos têm uma dificuldade imensa de ter um nome centralizado, unificado, para lançar para presidente com chance de vitória. A segunda coisa é que cada vez mais ter candidato presidencial é um custo financeiro altíssimo. Na medida em que as regras de distribuição de recursos, principalmente do fundo partidário e do fundo eleitoral, migraram ou passaram a ter mais peso na contagem de votos para o legislativo, está se tornando cada vez mais imperativo o investimento em campanhas legislativas. Os partidos precisam cumprir cláusula de desempenho, precisam cumprir cotas do quociente eleitoral, não pode mais fazer coligação proporcional. Então, se você pegar dados de financiamento, você vai ver uma migração de recursos de eleições majoritárias para proporcionais. Então, os partidos têm tido um alto custo para eleger deputado. Então, esses partidos menores, que não têm um nomão, né, um grande nome para lançar presidente, é muito mais interessante concentrar voto em deputados federais que vão garantir a sobrevivência do partido no próximo governo. E, por último, todo mundo acha muito bom embarcar em governo, né? Então, assim, nada melhor do que ser caroneiro, né? Nada melhor do que ficar independente, ficar neutro e, num eventual governo, tanto faz um governo à esquerda, um governo à direita, você ocupar um ministério, ocupar uma burocracia estatal, ganhar uma autarquia federal, né? Então, esses partidos vão negociar isso, né? São todos partidos aí fisiológicos, que a gente chama de off-seat, né? Partidos que estão em busca de posições no governo. Então, essas três coisas, eu acho que ajudam a gente a entender esse comportamento aí.
0: Estamos conversando aqui no CBN Madrugada com Bruno Bolognese, cientista político da Universidade Federal do Paraná. Esse aspecto, Bruno, a gente destaca muito aqui no CBN Madrugada, né? O Centrão está no centro porque é o lugar mais próximo de ir para a direita ou para a esquerda, dependendo das conveniências do momento, né? E a gente está vendo que caminhamos para um segundo turno que mostra exatamente o que aconteceu na eleição passada. Eu tenho falado bastante sobre isso também, uma pesquisa, um estudo muito interessante da Universidade de São Paulo, pessoal lá de São Carlos, que mostra o engajamento pelo ódio, né? Como muitos eleitores estão votando num determinado candidato, não porque acreditam no plano de governo daquele candidato, mas porque não querem o outro. E o que nos parece é que estamos caminhando para isso no segundo turno, já que a rejeição dos dois candidatos que lideram de forma disparada a corrida é enorme, né? Por volta de metade da população, dos eleitores, rejeita os candidatos. Então, tudo indica que a gente vai ter de novo, né, esse embate aí por rejeição e não por apoiar efetivamente a candidatura. O que fazer para quebrar esse ciclo, hein, Bruno?
1: Olha, não há receita mágica, né? Então, assim, tem vários colegas, o estudo desse colega aí, um cara, um grandíssimo cientista político, amigo meu, muito competente, mas é um estudo que mostra uma tendência no Brasil que se repete no mundo todo. Então, todos os países polarizados têm acontecido isso. Né? Estados Unidos está assim, a Alemanha está assim, a Alemanha menos, mas está bastante polarizada pelo sistema partidário alemão. Então, você tem aí um monte de países em que a polarização vai subindo, a temperatura da polarização vai subindo. Isso, infelizmente, eu como cidadão, como eleitor, fico consternado tanto quanto os ouvintes, no sentido de que isso demora a acabar. Para isso acabar, primeiro a gente vai ter que ter uma mudança no topo do sistema eleitoral, né? No topo do sistema partidário. Então, vamos ter que esperar o Lula se aposentar, sair da política, a família Bolsonaro se desgastar a ponto de não conseguir eleger mais ninguém. E ainda há uma chance, de repente, de isso tudo voltar, como aconteceu no Peru agora. Mas, primeiro, tem uma mudança de cima para baixo, né? Então, se você não tiver uma mudança da elite política conduzindo essa diminuição da fervura, é muito difícil de acabar com a polarização. Todos os assuntos do Brasil são polarizados, né? Desde chinelo de dedo até detergente, tudo é polarizado. Então, é preciso que a gente espere um pouco e torça para que essa reserva democrática de parte das elites, de parte do judiciário, parte dos deputados, parte dos membros do Poder Executivo se mantenha para a gente não correr o risco de ter uma medida ou de uma situação mais grave do que a gente tem.
0: A gente tem mais 2 minutos aqui, Bruno, para a gente fechar o nosso papo, queria saber, na sua opinião, como é que o tema corrupção vai estar presente aí nas próximas semanas, antes das eleições, se houver debates com a participação dos dois principais candidatos, né? Porque ambos já estão dizendo que talvez não irão participar, mas imaginemos um debate entre Lula e Flávio Bolsonaro. Como é que o tema corrupção vai estar presente nesse embate, hein?
1: Olha, ainda que eu acho que outros temas parecem mais urgentes, como segurança, por exemplo, eu acho que corrupção vai entrar na agenda, vai entrar com força por 2 motivos. Primeiro, porque o PT tem um histórico de corrupção muito longo, né? Muito longo, muito intenso, e isso não está acabando de jeito nenhum. O Banco Master está aí, o careca do INSS, então tem um monte de pequenos escândalos que não deixam esse assunto morrer. Por outro lado, os supostos guardiões da moral e dos bons costumes também estão envolvidos, né? Então tem o caso do Dark Horse, do Flávio, tem o caso do gabinete das rachadinhas, você tem aqui no Paraná o caso do Sérgio Moro, que está abraçado com o Valdemar Costa Neto, que, lembremos, foi preso no Mensalão. Então, eu acho que assim, é um tema que a gente não consegue sair, e nesse sentido eu tenho a impressão que o fato do Sérgio Moro e do Dallagnol terem politizado o debate foi uma pá de cal num possível combate à corrupção. A gente vai seguir nesse ciclo infinito ad nauseum até a gente enjoar de quanto o debate sempre vai ser retomado de um lado ou do outro.
0: Muito bem, professor Bruno Bolognese, cientista político da Universidade Federal do Paraná. Bruno, muito obrigado mais uma vez pela gentileza com a CBN, um bom dia e até uma próxima oportunidade.
1: Eu que agradeço por ter lembrado do meu nome, uma ótima manhã para você.
0: Faltando 10 minutinhos agora para 5 da manhã, vamos fechar, Ricardo Garcia, com o Michel Alcoforado conversando com a Tatiana Vasconcelos.
2: Eu tive que atrasar um pouquinho porque estava na Flipei.
3: E aí?
2: Vamos falar da Flipei.
3: Claro.
2: Muito legal, muito legal. Acho que vai até o final de semana. E aí participei de uma mesa agora com o Chico Sá, foi muito divertido.
3: Chico é demais.
2: Então quem estiver em São Paulo... Vale a pena, hein? Vale a pena.
3: Flipei um dia aconteceu em Paraty, né? Aconteceu paralelamente. então, acontecia paralelamente a Flip no Pontal, ali na beira da praia. E era as festas mais legais eram lá. E acho que há uns 2 ou 3 anos ela acontece agora em São Paulo, né? Mais ou menos o mesmo formato, né? Debates,
2: mais
3: mesas.
2: Ou menos o mesmo formato, mesmo mesas, debates, e como funciona uma grande feira literária, então as editoras estão lá oferecendo seus livros, alguns deles com desconto, mas é uma oportunidade de você encontrar seus autores preferidos, aquele momento troca-troca, Tati Bitati, que alegria te ver, aquela coisa, e aí você tem uma proximidade com quem se admira, né? Então eu sou fã desses eventos. E aí a Flipei me convidou, a gente falou tanto de Flip semana passada, falei, que legal, vou pedir para a Jana atrasar um pouquinho, porque eu tenho que sair da mesa da Flipei.
3: Fez muito bem. Festa literária pirata das editoras independentes. Frequentem a Flipei. A Flipei é demais. Mas vamos lá, você tá apegado a quê ultimamente, hein?
2: Olha, eu acho que se eu tivesse apegado a alguma coisa, minha vida ia estar mais tranquila. Eu tô desapegado demais, porque eu tô apegado em tanta coisa que eu tô tendo que estar desapegado.
3: Mas você? Eu tô... deixa eu ver aqui que eu tô apegada. Ai, não sei, Michel, acho que eu também tô numa fase de desapego, porque fiquei apegada muito a livros e ao meu trabalho e tal, e agora que passou a Flip, eu tô apegada ao noticiário, né? Não tem como, eu fico apegada ao noticiário diariamente. Mas Michel vai partir da teoria...
2: Eleição, então, né?
3: Sem dúvida, imagina. Programação... especial da CBN também, já começando de olho nas eleições. Tô apegada ao noticiário. Mas a gente tá fazendo essa piadinha, porque Michel vai partir da teoria do apego para explicar o nosso comportamento nas redes sociais. E quero começar te perguntando o que é a teoria do apego e como é que ela foi parar no TikTok, Michel.
2: Então, é mais uma dessas teorias que são produzidas e inventadas ou na universidade, ou saem do mundo dos livros e chegam nas redes sociais, né? Pessoal aí que já deu uma zapeada, sei lá, uma brincada, sei lá qual é o verbo que usa para mexer no TikTok, já ouviu falar de capital cultural, que é um desdobramento da teoria de um sociólogo francês chamado Pierre Bourdieu, que dá conta desse conjunto de experiências ou de saberes que você adquire ao longo da vida, que de algum modo vão te posicionar de um jeito melhor dentro da sociedade, dão ali algum estofo e reputação, alguma preponderância e protagonismo no jogo social. Já falamos aqui, tempos atrás, da linguagem do amor, não sei se você pegou essa, que era... que tipo de amor você está demonstrando para o outro? E aí fez um sucesso que é fruto de um livro, se eu não me engano, de um pastor americano dos anos 80. O livro flopou quando foi lançado, mas voltou agora nas redes sociais. E agora o que está bombando
3: Gary
2: lá
3: Chapman.
2: É o tal... Isso aí, bombou. Qual o amor você mostra para o outro, demonstra para o outro? Ah, eu demonstro cuidado, eu compro coisinha. Fez um sucesso danado. E agora, o que está bombando é o da teoria do apego, que é uma teoria que foi inventada em 1950 por um psicólogo chamado John Bowlby. Esse psicólogo vai tentar partir do pressuposto de que nós, humanos, precisamos lidar com algum senso de segurança para fazer com que as nossas relações se desenvolvam ou evoluam, né? E ele parte do pressuposto, ou ele parte do princípio, de que se ele observasse a relação de crianças com seus cuidadores, poderia ser um caminho interessante para ele pensar nesses modelos de relação que os adultos vão levar ao longo da vida. Ele diz que, olha, todo mundo precisa de um bocado de segurança, mas para poder dar conta de acreditar na relação ou acreditar nas conexões emocionais que a gente faz com os outros. Tem gente que não consegue fazer isso de um jeito tranquilo. Então, tem gente que é ansioso, que é aquele tipo de gente que precisa sempre de um viés de confirmação do outro para acreditar que está sendo correspondido. E aí manda mensagem no zap, te pergunta no DM. É aquela coisa que certamente os ouvintes já enfrentaram, que é o fulano te manda um zap, te manda um e-mail e te liga para saber se tu recebeu o zap e o e-mail.
3: Gostoso, né?
2: maravilhoso. Ou você tem um viés que é um viés mais presente. A gente que vai, em nome do medo do risco, do tipo de relação, vai tentar preservar a própria intimidade. E tem um tipo de gente que é segura, que em geral são pessoas que confiam em si mesmo, tem uma certa autoestima, para topar o risco de se relacionar com os outros. Para além de por quê, se isso é verdade ou não, qual é o tipo de relação que você tem, eu quis trazer essa pauta aqui porque para mostrar ou para a gente pensar junto, por que esse tipo de debate tem nos interessado? O primeiro ponto é que esse tipo de teoria tem feito um sucesso grande nas redes sociais porque a gente está com uma dificuldade grande de nomear o conjunto de relações que a gente tem no dia a dia. E as plataformas digitais têm um papel nisso. Na medida em que os rituais que inauguravam as relações estão se esfacelando, a gente não comemora mais tanto aniversário, você não pede mais o outro em namoro, e aí como não pede mais o outro em namoro, você não sabe mais quando a relação acabou. A gente tem relações cada vez mais fluidas e elas não cabem mais nessas caixinhas ou não são combinadas antes de começar. As redes sociais ou a teoria do apego têm ajudado muita gente a definir que tipo de relação está tendo com o outro.
3: Ainda que não seja combinada.
2: Ainda que não seja combinado. Tá. Então fala, o outro tá me mandando muita DM ou muita mensagem no celular porque é um ansioso. O fulano é confiante demais. O outro tá se preservando.
0: Muito bem. Aí o Michel Coforado conversando com a Tatiana Vasconcelos e a gente... Fecha então o CBN Madrugada desta quinta-feira. Aproveitando aqui, né, Ricardo Garcia, dá tempo. A gente tem ainda um minutinho aqui para agradecer demais a participação dos nossos ouvintes. Tem mensagem chegando aqui via o WhatsApp. Muito obrigado ao Zé Fernandes de Goiânia, está nos acompanhando aqui. O Luiz Heleno de Manaus, Amazonas. Também Umbaúba, Sergipe, o Zé Alves na nossa companhia. O Bom Dia que chega do José Espíndola, pessoal que está acompanhando via WhatsApp no 11 999 11 9981. Ponto final na edição desta quinta aqui do CBN Madrugada, produção do Matheus de Souza, trabalhos técnicos comigo aqui, Ricardo Garcia.
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0: E aí o Edmilson Fernandes com o repórter CBN e na sequência o Frederico Goulart com o CBN Primeiras Notícias. Mais uma vez agradeço demais a sua companhia, uma ótima quinta, hein? E à meia-noite estamos de volta. Tchau.
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0: Quinta-feira, 6 de abril de 2026. Aliás, 6 de agosto. A Polícia Federal vai abrir hoje, vai anunciar hoje as conclusões do inquérito sobre o acidente com o avião da Voipass, que matou 62 pessoas há quase 2 anos. Segundo a TV Globo, o chefe dos pilotos na época do acidente, Rafael Jiménez Rodrigues, deve ser indiciado. O laudo final da Polícia Federal concluiu que a tripulação conhecia falhas no sistema de degelo da aeronave. No voo anterior ao acidente, já com os tripulantes que morreram na tragédia, o alerta da falha no sistema de degelo da asa direita tocou 8 vezes. O Supremo Tribunal Federal retoma hoje o julgamento que define se a exploração de jogos de azar, como o jogo do bicho, bingo e caça-níqueis, continua sendo crime no Brasil. O relator, ministro Luiz Fux, defendeu a manutenção da punição, alertando para o impacto da prática na saúde das pessoas e a ligação com o crime organizado. A decisão do STF terá repercussão geral e vai destravar cerca de 2.700 processos que aguardam uma definição na justiça. O presidente Lula se reuniu com o presidente do Senado, Davi Alcolumbre, para restabelecer o diálogo após meses de afastamento. O encontro ocorreu na residência do ministro do STF, Alexandre de Moraes, e contou também com a mediação do ministro Cristiano Zanin. A conversa visou distensionar as relações institucionais, abaladas desde abril com a rejeição do nome de Jorge Messias a uma vaga no Supremo Tribunal Federal. Hora de Brasília, 5 horas.
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1: Olá, bom dia. Estamos no ar, o CBN Primeiras Notícias, a edição dessa quinta-feira, dia 6 de agosto de 2026, está começando e você vem com a gente até às 6 horas da manhã, ouvindo, assistindo e participando. A gente sempre te lembra que o CBN Primeiras Notícias está em todas as plataformas, plataformas de áudio, áudio e vídeo, e também naquelas plataformas para você mandar mensagem aqui pra gente, WhatsApp, você pode enviar o seu recado lá pelo link Fale com Âncora no site cbn.com.br, um bom e velho e-mail, fred@cbn.com.br, tem rede social, Instagram, fred_Goulart, tem o chat no YouTube. YouTube, você a partir de agora coloca na tela o Primeiras Notícias no seu celular, no seu tablet, no seu notebook, na tela da sua TV, na sala da sua casa. Aí participa com a gente com a sala de bate-papo lá, o chat que fica do lado direito. Antes do programa entrar no ar, já tá bombando. O pessoal chega antes, chega cedo, já pra ir esquentando, pra ir interagindo, pra ir participando. Já estamos no ar. Você confere aqui no Primeiras Notícias os principais temas do dia, os assuntos que vão repercutir aí pelo Brasil, pelo mundo, na política, na economia e as repercussões, né? Os fatos que marcaram também essa semana. Vamos a partir de agora até às 6 horas da manhã no Radinho, no aplicativo YouTube Globoplay. Lembrando sempre que estamos também em formato podcast antes das 6 da manhã nos tocadores de áudio, no podcast 3 Notícias em 10 minutinhos. Estou aqui com a Ana Paula Jaume de novo. Tudo bem, Ana Paula? Bom dia.
2: Tudo bem, Fred. Bom dia para você. Bom dia também para o nosso ouvinte. 6 de agosto, Dia Nacional dos Profissionais da Educação.
1: Parabéns.
2: Parabéns para eles.
1: Guerreiros, né?
2: Super guerreiros.
1: Especialmente os professores. Aliás, ontem saiu o dado do IDEB, né?
2: Sim, saiu.
1: Mostrando como é que tá o panorama da educação. Ensino fundamental 1 e 2, ensino médio, educação básica no Brasil. A gente vai falar sobre isso no programa de hoje. Bom, hoje é quinta-feira e ontem terminou o prazo para as convenções, né? Todos os partidos fizeram aí os anúncios dos candidatos. Agora corre um novo prazo no calendário eleitoral, que é aquele período, vai até o dia 15 de agosto, para as candidaturas registrarem as chapas lá nos tribunais, tribunais regionais e no Tribunal Superior, o TSE. Até esse período final, que vai até o dia 15, pode haver ainda alguma mudança, alguma reviravolta, alguma alteração, mas se tudo for mantido da maneira como a gente está vendo, vamos ter, Ana Paula, 12 candidatos à presidência da República. 12 nomes que vão disputar aí o Palácio do Planalto no pleito desse ano. E a eleição começa no dia 16. Dia 16, então.
2: A campanha, né?
1: 10 dias.
2: Pra valer,
1: né?
2: É.
1: 10 dias. Hoje
2: regressiva.
1: É dia 6. A eleição, que eu digo, a campanha eleitoral,
2: isso,
1: né?
2: É, rádio, começa de verdade ali pra valer.
1: É, inclusive, temos a alteração aqui da nossa rotina na programação, né? No rádio, porque abrimos espaço para os candidatos pedirem voto, vote em mim, apresentar aquelas propostas.
2: Aquilo que a gente já conhece.
1: É, aquilo mesmo.
2: Aí
1: faltam
2: se vai ser
1: dias.
2: Cumprido é outra coisa, né?
1: É, e os debates vão começar também já aí nesse final de semana.
2: Sim.
1: Vamos explicar aqui no Primeiras Notícias, né, como é que ficaram essas chapas. Ontem a novidade foi que Flávio Bolsonaro escolheu finalmente o vice dele. Esse assunto vai estar aqui no Primeiras Notícias. O relator da CPI do INSS já deu o tom de que a campanha de Flávio deve mirar nos escândalos revelados na CPI do INSS, especialmente, né, as investigações relacionadas ao filho do presidente Lula, o Lulinha. Bom, esse é um dos assuntos que abrem aqui o programa de hoje. Vamos falar também sobre a taxa de juros. Ontem o Banco Central atendeu aí as expectativas, né, do mercado e cortou mais uma vez a taxa de juros, só que preferiu não apontar indicativos para o futuro, para novas reuniões do Copom ainda nesse ano. E ainda a crise diplomática entre Brasil e Estados Unidos. Agora o presidente brasileiro Lula sinalizou a aliados que vai tentar uma agenda com Donald Trump, pelo menos um telefonema, um novo encontro, uma reunião, já que a gente está vendo aí mandar suspender visto de embaixador, declarações fortes de um lado e de outro. O Brasil está enfrentando esse período de turbulência com os Estados Unidos e também com a Argentina. Esses três assuntos abrem o programa até às 6. Tem muito mais. Eu, Ana Paula Jaume e o Reginaldo Pires aqui, de novo com a gente na nossa mesa edição, o Reginaldo. Vamos nessa, Reginaldo. Solta a vinheta aí que o programa começou.
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1: O Banco Central cortou mais uma vez a taxa básica de juros da economia brasileira. Em decisão unânime, o Comitê de Política Monetária, o Copom, reduziu a Selic em 0,25 ponto percentual, fixando a taxa em 14% ao ano. Esse foi o quarto corte consecutivo na mesma intensidade. Com a nova queda, a Selic atinge o menor patamar desde março do ano passado e consolida um dos ciclos de redução mais suaves da história do Banco Central. A decisão confirmou as expectativas do mercado financeiro. Segundo a autoridade monetária, o alívio nos juros é compatível com uma convergência da inflação para a meta, além de atuar para suavizar as oscilações da atividade econômica e incentivar o emprego no país. O Banco Central destacou que a inflação oficial acumulada em 12 meses tem mostrado sinais de desaceleração, puxada principalmente pelo alívio nos preços dos alimentos. No entanto, o índice segue acima do teto da meta perseguida pelo governo. Para esse encontro de ontem, o Copom optou por um comunicado mais curto e objetivo, buscando evitar ruídos com os agentes econômicos após divergências registradas na reunião de junho. O colegiado voltou a pregar serenidade e cautela na condução da política monetária. O diagnóstico é que o mercado de trabalho brasileiro continua aquecido, embora os juros altos já comecem a desacelerar o ritmo do crescimento do país. Sobre os próximos passos, o Banco Central não deu sinais. O comitê reforçou que o tamanho total do ciclo de queda vai depender da evolução dos indicadores econômicos. No radar do Banco Central estão as incertezas no cenário internacional, com atenção aos conflitos armados no Oriente Médio e a manutenção dos juros altos nos Estados Unidos pelo Federal Reserve. No cenário doméstico, a preocupação gira em torno da política fiscal e dos estímulos ao consumo que podem pressionar os preços. O Copom alertou que o risco de a inflação ficar acima do esperado ainda é maior do que o de ficar abaixo. A próxima reunião do Copom está agendada para os dias 15 e 16 do mês de setembro. Terminou o prazo das convenções partidárias e, a partir de agora, os candidatos escolhidos pelos partidos para concorrer nas eleições de outubro têm até o dia 15 para registrar as candidaturas na Justiça Eleitoral. A campanha começa no dia 16. Foram confirmadas, ao todo, 12 candidaturas à presidência da República. O presidente Lula terá o apoio de 6 partidos e o maior tempo na propaganda eleitoral na TV e no rádio. Flávio Bolsonaro tentou fechar alianças com os partidos do Centrão, mas não conseguiu e terá uma chapa puro sangue, como a maioria dos candidatos colocados. O candidato do PL vai ter como companheiro de chapa o deputado Alfredo Gaspar, que é da mesma legenda. O parlamentar foi relator da CPMI do INSS e teve o nome impulsionado pelas investigações contra Lulinha. É o que nos conta agora de Brasília a repórter Samantha Klein.
3: Olá, Fred. Gaspar foi relator da CPMI do INSS, que apurou o esquema fraudulento de descontos de aposentadorias e pensões e chegou a pedir a prisão de Lulinha por relações com o lobista Antônio Carlos Camilo Antunes, conhecido como Careca do INSS. Lulinha é investigado por suposto tráfico de influência. Flávio aproveitou para tentar colar o escândalo ao presidente.
4: E a degradação moral atingiu em cheio o atual governo. Não que nós não soubéssemos, nós sempre soubemos. E a corrupção, o desvio, o roubo dos aposentados do INSS entrou no gabinete do Lula. O seu Marcola, o próprio Marcola do Lula, está aí sendo acusado de receber dinheiro que provavelmente veio do desvio do INSS.
3: A referência foi ao ex-chefe de gabinete de Lula, Marco Aurélio Santana Ribeiro Marcola, que admitiu ter recebido empréstimo de R$249 mil da empresária Roberta Lutzinger, citada nas investigações do INSS. Marcola disse que o empréstimo foi quitado e negou irregularidades. Nesta quarta-feira, porém, o aliado de Lula anunciou ter deixado a campanha. Outro fator determinante que pesou na escolha é que Gaspar é do Nordeste, onde Flávio enfrenta mais resistência do eleitor. O parlamentar também foi promotor de justiça, o que o liga à pauta da segurança. Até então, a campanha falava na escolha de uma mulher. Ao se manifestar, Gaspar citou aliadas de outros partidos que foram cotadas, a exemplo da senadora Tereza Cristina.
5: O Brasil estaria muito melhor servido com as senhoras, mas quis Deus e o destino que este momento trouxesse um soldado do Nordeste, alguém que tem boa fé, sabe o tamanho da responsabilidade. Terei lealdade e gratidão. Terei a coragem de enfrentarmos juntos, presidente Flávio, a corrupção, o crime organizado.
3: A decisão encerra um período de indefinição na composição da chapa após semanas de negociações com os partidos do Centrão e da direita. No entanto, Republicanos, Podemos, União Brasil e PP decidiram pela neutralidade. De Brasília, Samantha Klein.
1: E o presidente Lula sinalizou a aliados que vai tentar conversar com o líder americano Donald Trump na próxima semana, em meio à crise diplomática com os Estados Unidos. A declaração foi feita em encontro no Palácio do Alvorada para oficializar o apoio da Federação Pessoal e Rede à candidatura dele à reeleição. Segundo relatos de participantes da reunião ao jornal O Globo, Lula reiterou a aliados a preocupação com o risco de interferência da administração americana no processo político do país. Ontem, o presidente também disse que a decisão dos Estados Unidos de revogar o visto da embaixadora brasileira em Washington foi irresponsável. O repórter João Rosa conta agora que o governo brasileiro não pretende acelerar a concessão do aval diplomático ao indicado pelo presidente Trump para assumir a embaixada dos Estados Unidos em Brasília.
6: Oi, Fred. O governo brasileiro avalia que há chance zero de acelerar a concessão do agreement ao republicano Daniel Pérez para assumir a embaixada dos Estados Unidos no Brasil. Fontes do Planalto também afirmam que a embaixadora Maria Luísa Ribeiro Viotti deverá permanecer em Washington, mesmo após o governo norte-americano ter revogado o visto da diplomata. O entendimento é que analisar a autorização diplomática ao indicado da Casa Branca seria uma forma de ceder a uma chantagem do Departamento de Estado norte-americano. As mesmas fontes explicam que a revogação do visto é avaliada como simbólica porque não retira Viotti do cargo de embaixadora. A principal consequência é que, se ela deixar os Estados Unidos, precisará obter uma nova autorização para voltar ao país. Em outra frente, o presidente Lula criticou duramente a decisão do governo americano. Em entrevista ao canal Meteoro o Brasil, Lula classificou a medida como irresponsável e impensável. Ele também afirmou que a decisão representa uma tentativa de interferência nas eleições brasileiras.
7: Ele tomou essa atitude que eu acho uma atitude irresponsável,
8: parece birra,
7: impensada,
8: né?
7: Para um parece país que tem 203 anos de diplomacia, de relação diplomática, é desnecessário. E não dá para ninguém imaginar que vai derrotar o Brasil com mentira. Não dá para ninguém pensar que vai se intrometer de fora aqui para disputar as eleições. Se eles quiserem fazer no outro país, que façam. Aqui no Brasil, não vão fazer.
6: Apesar do tom duro adotado pelo presidente, o governo brasileiro pretende agir com cautela e fala em negociação. De acordo com fontes da diplomacia, a orientação neste momento é acompanhar os próximos desdobramentos da crise e só adotar novas medidas caso a embaixadora sofra algum constrangimento ou os Estados Unidos tomem novas decisões unilaterais contra o Brasil. Eu volto com você, Fred.
1: Agora, pelo horário de Brasília, são 5 horas e 15 minutos.
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9: Bom dia a quem nos escuta aqui na cidade, no estado de São Paulo. Eu sou o Pedro Fagundes e acompanho vocês nesta próxima uma hora aqui nos locais. Bem, trago para vocês informação sobre as linhas 11 Coral, 12 Safira e 13 Jade da CPTM, além também do Expresso Aeroporto, que depois de 2 dias de greve dos ferroviários, eles operam normalmente nesta quinta-feira. Fim da greve, operam de forma normal. O sindicato decidiu encerrar a paralisação nesta quarta-feira, depois da categoria aceitar uma proposta apresentada pelo governo de São Paulo. A A greve ela começou à meia-noite de terça e afetou a circulação dos trens, que juntos transportam quase 1 milhão de passageiros por dia na região metropolitana. Portanto, quase 2 milhões de passageiros afetados nesses 2 dias. A retomada do serviço provocou confusão nas estações Engenheiro Goulart, na Zona Leste. Também passageiros correram para embarcar em ônibus do Paese, o Paese que foi acionado durante esses 2 dias como uma forma alternativa para as linhas que não estavam funcionando perfeitamente. Os ferroviários mantiveram a paralisação pelo 2º dia porque eles cobravam garantias de manutenção dos empregos, mesmo depois da concessão recente das 3 linhas à iniciativa privada. Durante a greve, o governador Tarcísio de Freitas criticou o movimento e anunciou o envio de um projeto de lei para assegurar a preservação dos postos de trabalho. Essa que era a principal reivindicação do sindicato, que houvesse um documento escrito e assinado pelo governo que dissesse que todos continuariam com os seus empregos, mesmo depois da concessão à Trivia Trens, à iniciativa privada. A proposta ela foi aceita em assembleia e permitiu o encerramento da paralisação. Mesmo assim, o sindicato ele afirma que poderá retomar a greve caso o texto não seja aprovado pelos deputados estaduais. Então, fim da greve, linha 11, 12 e 13. Agora, 5 e 17.
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1: Chegou o momento da agenda do dia, eu te conto o que está programado para essa quinta-feira, 6 de agosto, os assuntos que vão ter desdobramentos ao longo das próximas horas no Brasil e no mundo. A gente fica de olho no Supremo Tribunal Federal, que deve retomar hoje o julgamento que vai decidir se mantém a criminalização de jogos de azar no país, como o bingo, o jogo do bicho, máquinas caça-níqueis. Essa sessão foi suspensa ontem após o início do voto do relator, ministro Luiz Fux, que se posicionou a favor da manutenção da punição criminal a esses jogos. Os ministros analisam um recurso do Ministério Público do Rio Grande do Sul contra decisões da Justiça Estadual que deixaram de aplicar a contravenção penal nesses casos. Por ter repercussão geral, o resultado dessa votação lá no Supremo deve impactar cerca de 2.700 sentenças, né, de ações que estão paralisadas na Justiça. É um típico caso de repercussão geral, por isso um julgamento que vai tomar a atenção de todo mundo nessa quinta-feira no Supremo Tribunal Federal. A Polícia Federal anuncia hoje as conclusões do inquérito sobre a queda do avião da Voipass, que deixou 62 pessoas mortas há cerca de 2 anos no interior de São Paulo, ali na região de Vinhedo. Segundo a TV Globo, o então chefe dos pilotos, Rafael Jimenez Rodrigues, deve ser indiciado. O laudo final da perícia apontou que a tripulação sabia de falhas no sistema de degelo da aeronave e também, segundo o laudo da Polícia Federal, a causa do acidente foi a perda de controle do voo provocada pelo acúmulo de gelo, pela inoperância do sistema pneumático de degelo e também pela não execução adequada de 5 procedimentos por parte dos pilotos. A gente acompanha também esse anúncio que está marcado para essa quinta-feira. O Superior Tribunal de Justiça decide hoje se o ministro Marcos Buzzi deve ser punido pelas acusações de assédio e importunação sexual contra 2 mulheres. Essa é a primeira vez que os ministros deliberam se um integrante da própria corte deve sofrer aposentadoria compulsória ou demissão. Desde a criação do STJ em 1989, Buzzi é o terceiro ministro a ter a conduta investigada. Na política, na eleição, o portal G1 e a Globo News vão realizar hoje uma entrevista com o candidato à presidência pelo Partido Novo, Romeu Zema. A sabatina está marcada para a parte da tarde, às 14h. Vai acontecer nos estúdios da Globo News, no Rio de Janeiro. Ontem foi a vez do primeiro candidato, o Renan Santos, do Missão, a ser entrevistado. Hoje, a sequência dessa cobertura da Globo News, a gente

0: Também a gente acompanha com a nossa reportagem em São Paulo. Daqui a pouquinho vão trazer mais detalhes no bloco de notícias de São Paulo. O dia seguinte da greve, né? Foram dois dias de greve e os ferroviários encerraram a paralisação que afetou por dois dias três linhas dos trens que transportam quase 1 milhão de passageiros diariamente. Depois do fim da paralisação do acordo, o governador Tarcísio de Freitas chegou inclusive a enviar à Assembleia Legislativa um projeto de lei que garante a manutenção dos empregos dos funcionários, mesmo com a recente concessão das linhas à iniciativa privada. E hoje a gente vai monitorar de perto as estações para saber se tudo voltou mesmo ao normal. São 5h21 agora.
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0: Josélia Pegorim está chegando para contar como é que fica o tempo hoje em todo o Brasil.
2: Esta quinta-feira será de grande atenção para o processo de formação de uma frente fria e de um forte ciclone extratropical entre o sul do Brasil, o Uruguai, o Paraguai e o norte da Argentina. Este ciclone extratropical deve estar completamente formado até o final da tarde desta quinta-feira e poderá ser um ciclone bomba. Mas esse processo de ciclone bomba, na verdade, vai acontecer em alto mar. O problema é o processo de formação dele, desta frente fria, nesta quinta-feira. Isso vai espalhar nuvens muito carregadas sobre o sul do Brasil e também vamos ter a ventania. Há risco de rajadas de vento de 80 a 100 km por hora no Rio Grande do Sul, no centro-oeste do estado de Santa Catarina e também em áreas do oeste e sul do estado do Paraná. E nessas áreas nós também poderemos ter tempestades severas, com muita chuva e granizos grandes. Há também o risco de acontecer algum tornado no noroeste do Rio Grande do Sul nesta quinta-feira. Na maioria das áreas do Brasil, vamos ter até uma quinta-feira com bastante sol, calor, temperaturas acima da média e o ar muito seco. Mas com essa frente fria se formando ali no sul do Brasil, pancadas de chuva moderadas a fortes poderão acontecer no sul de Mato Grosso do Sul, também no oeste, centro-sul e leste do estado de São Paulo, incluindo aí a região da Grande São Paulo. Algumas pancadas de chuva moderadas também poderão acontecer à tarde ou à noite em áreas do Grande Rio, do centro-sul do estado do Rio de Janeiro. E até mesmo em algumas áreas do sul de Minas, muito próximas a São Paulo. Pancadas de chuva também são esperadas para o Amazonas, Roraima, no extremo norte do Pará e no Amapá. Na faixa litorânea do Nordeste, há condições para chuvas de fraca a moderada intensidade, principalmente no litoral da Bahia e na região litorânea da Paraíba e também de Pernambuco. Josélia Pegorim, da Clima Tempo para a CBN.
0: Só complementando as informações da Josélia sobre a preocupação com o sul do país, a Defesa Civil do estado do Rio Grande do Sul alertou que há risco da formação desse tornado hoje, risco de tempestades com rajadas de vento que podem superar 100 km por hora, queda de granizo, chuva forte em quase todo o território gaúcho, e o INMET também emitiu um alerta vermelho para tempestades no Rio Grande do Sul entre hoje e amanhã. Esse ciclone extratropical, que pode ser o ciclone bomba, como disse a Josélia, em alto mar, pode causar essas rajadas de vento de até 100 km por hora, entre 70 e 100 km por hora, especialmente em áreas da faixa leste. Agora pela manhã, na madrugada de sexta-feira também, entre hoje de manhã e a madrugada de sexta-feira, que esse alerta estará em vigor. E a gente vai monitorar de perto, são 5h24 agora. Na Copa do Brasil, ontem foram definidos mais 4 classificados para a próxima fase, as quartas de final. No Maracanã, o Vasco garantiu a vaga ao vencer o clássico contra o Fluminense por 3-1, com 2 gols de Brenner e 1 de Puma Rodrigues. Em Fortaleza, o Palmeiras acabou derrotado por 3-2 pelo Fortaleza, mas avançou graças àquela vantagem construída no primeiro confronto, quando venceu por 3-0 a equipe do Fortaleza. Também avançaram o Cruzeiro, que venceu o Chapecoense por 2-0, o Grêmio derrotou o Mirassol por 1-0. Hoje vão ser disputadas as últimas 2 vagas nas quartas de final da Copa do Brasil. 20h, o Vitória enfrenta o Atlético Paranaense e o Corinthians pega o Internacional. Lembrando que no jogo de ida, o Atlético venceu o time baiano, Vitória, por 2-0, mesmo placar da vitória do Inter sobre a equipe do Corinthians. As partidas de volta vão ser realizadas nessa noite. 5h25. Seguindo em frente, hora das manchetes dos jornais. Ana Paula Jalma está de volta para nos contar.

0: tá, o que que ela viu aí na primeira página das principais publicações brasileiras, o que que ela achou mais importante, as notícias que vão repercutir nesse dia 6 de agosto. As capas dos jornais, logo mais nas bancas, antes aqui no Primeiras Notícias. Você já tá vendo aí a capa do Globo, né? Capa do jornal O Globo. E a Ana Paula vai nos trazer aqui informações sobre a pesquisa Quest, que mostra, né? O último levantamento divulgado ontem mostra que o presidente Lula continua na liderança da corrida presidencial, mas a vantagem sobre Flávio Bolsonaro diminuiu, né? Enquanto o senador apresenta sinais de recuperação nas intenções de voto, o presidente Lula ficou ali estabilizado, oscilou um pouquinho para baixo. Esses dados repercutiram muito no noticiário ontem, não é isso, Ana Paula?
1: Fred, no primeiro turno, Lula oscilou de 40% para 39% e Flávio Bolsonaro subiu de 28% para 30%. Com isso, a diferença entre os dois caiu de 12 para 9 pontos percentuais. No segundo turno, Lula aparece com 44% das intenções de voto contra 39% de Flávio Bolsonaro. A vantagem do presidente caiu de 8 para 5 pontos. As oscilações, no entanto, estão dentro da margem de erro de 2 pontos. Segundo o diretor da Quest, Felipe Nunes, a recuperação do Flávio Bolsonaro está ligada a reorganização da direita, a reaproximação com a Michelle e também a repercussão da decisão que impediu o senador de visitar o pai, o ex-presidente Jair Bolsonaro. O levantamento também aponta estabilidade na avaliação do governo Lula, a aprovação ficou em 48%, enquanto a desaprovação alcançou 47%. Segundo a análise da Quest, programas econômicos como o Desenrola e também a isenção do imposto de renda seguem ajudando o governo, mas perderam a capacidade de gerar novos ganhos políticos. A pesquisa ouviu 2004 eleitores entre 31 de julho e 3 de agosto e tem nível de confiança de 95%. Fred.
0: A manchete do Globo, você está vendo aí na tela, trata da educação, né? O resultado do IDEB. Educação tem lento avanço, ainda sem bater metas antigas. E a foto principal, o anúncio ontem feito pela equipe, né, do senador Flávio Bolsonaro, de que o deputado Alfredo Gaspar, do PL, vai ser o vice na chapa presidencial. Essa é a capa do Globo. Vamos para a capa do Estado de São Paulo. O Estado de São Paulo também traz na manchete o vice de Flávio Bolsonaro, o fato dele ter sido, né, ter tido uma atuação em destaque na CPMI do INSS. Isso indica como deve ser um pouco o mote da campanha do Flávio, mirando especialmente o filho do presidente Lula, que está enrolado aí com os escândalos do INSS, o Lulinha. E essa é a manchete hoje do Estado de São Paulo. O Estado também traz na capa, o Estadão, os dados do IDEB, né? A educação aqui no Brasil, o IDEB avançou, mas sem bater metas. E você vai explicar um pouquinho esses números pra gente, né, Ana Paula?
1: Esses dados são dados de 2025, foram divulgados pelo Ministério da Educação. Apesar de um avanço, Fred, aqui o Brasil não bateu ainda as metas estabelecidas para 2021, nos anos finais do ensino fundamental e ensino médio. Só os anos iniciais do fundamental, do primeiro ao quinto ano, atingiram a meta prevista com 6,3. Lembrando que o IDEB, principal indicador de qualidade de ensino aqui no país, combina o desempenho dos alunos em provas de língua portuguesa e matemática com indicadores de aprovação e reprovação escolar. Os resultados também mostram uma melhora na aprendizagem, mas só alunos dos anos iniciais alcançaram o nível considerado adequado nas duas disciplinas. Nos anos finais do fundamental e no ensino médio, o desempenho segue classificado como básico. Segundo o Ministério da Educação, os programas como a ampliação do ensino em tempo integral, a reforma do ensino médio e o PEDMEI ainda não tiveram impacto total refletido nessa edição do índice que saiu ontem. O Ministério afirmou que os avanços foram expressivos, principalmente diante dos efeitos da pandemia, e disse que novas metas vão ser definidas em outubro. Já a rede privada ficou estável, com leve recuo nos anos iniciais do fundamental e uma recuperação parcial no ensino médio, mas ainda sem voltar aos níveis registrados antes da pandemia.
0: Para fechar o nosso giro nas capas, agora a Folha de São Paulo, na manchete: Banco Central reduzindo juros a 14% ao ano, mais um corte na taxa Selic. Tem o IDEB aí também, o resultado do IDEB na capa de hoje da Folha de São Paulo. E o assunto que a Ana vai trazer é uma decisão do governo Lula que vai impor novas restrições às plataformas de apostas esportivas no Brasil, né, Ana Paula?
1: Isso, uma forma de tentar diminuir o vício em jogos e evitar apostas impulsivas. Entre as medidas está a obrigatoriedade de um intervalo mínimo de 5 segundos entre uma aposta e outra. Essa nova regulamentação deve ser publicada nos próximos dias pelo Ministério da Fazenda. Também proíbe apostas automáticas, uso de cronômetros que pressionem o usuário a decidir rapidamente e efeitos sonoros, como barulho de moedas caindo, que é usado aí para estimular novas apostas. As plataformas também não vão poder sugerir valores de apostas ou depósitos de forma automática, nem dificultar o saque do dinheiro com propagandas, promoções ou ofertas para manter o saldo na conta, Fred.
0: Medidas importantes, só não sei se são suficientes, né? A gente tem que tratar principalmente a questão da publicidade nas apostas esportivas. Esse é um tema muito delicado. Sim. Que precisa ser debatido com mais seriedade diante dos estragos aí que esse tipo de mecanismo está sendo feito na sociedade brasileira. Bom, são os assuntos das capas dos jornais que a Ana Paula já me trouxe aqui pra gente. Tá na hora do repórter CBN, né, Ana Paula? 5h31. Daqui a pouquinho a gente tá de volta com o CBN Primeiras Notícias. Não sai daí.
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0: Quinta-feira, 6 de agosto de 2026. O presidente Lula afirmou que vai tentar conversar com o líder americano Donald Trump na próxima semana, em meio à crise diplomática com os Estados Unidos. A declaração foi feita em encontro no Palácio do Alvorada para oficializar o apoio da Federação PSOL e Rede à candidatura dele à reeleição. O chefe do Executivo quer defender uma mediação direta entre os líderes das grandes potências para o fim da guerra na Ucrânia. O movimento ocorre após diálogos recentes de Lula com os presidentes da China, Xi Jinping, da Rússia, Vladimir Putin, sobre o conflito. Os ferroviários de São Paulo encerraram a greve que afetou por 2 dias 3 linhas de trem. Os ramais transportam quase 1 milhão de pessoas por dia. Depois do fim da paralisação, o governador Tarcísio de Freitas enviou à Assembleia Legislativa um projeto que garante os empregos dos funcionários, mesmo com a concessão recente das linhas à iniciativa privada. A Polícia Federal vai anunciar hoje as conclusões do inquérito sobre o acidente com o avião da Voipes, que matou 62 pessoas há quase 2 anos. Segundo a TV Globo, o chefe dos pilotos na época do acidente deve ser indiciado. O laudo final da Polícia Federal concluiu que a tripulação conhecia falhas no sistema de degelo da aeronave. No voo anterior ao acidente, já com os tripulantes que morreram na tragédia, o alerta de falha no sistema de degelo da asa direita tocou 8 vezes. No horário de Brasília, 5h34.
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0: Sempre na volta do repórter CBN, abrimos espaço para o noticiário internacional. Fernando Andrade segue de férias com o Mundo em 3 minutos. Hoje, quem chega para nos atualizar notícias do mundo é o Felipe de Carvalho, que vai contar que os efeitos do chamado Super El Niño, previsto para esse semestre, podem colocar quase 50 milhões de pessoas em insegurança alimentar. O fenômeno climático vai causar danos até 2027, incluindo o comprometimento de colheitas. Os maiores impactos são esperados em partes da América Central e do Sul da África. Secas, inundações, temperaturas extremas já estão colocando comunidades em risco. É o que Felipe de Carvalho vai contar pra gente.
2: O fenômeno climático El Niño pode levar pelo menos 49 milhões de pessoas a mais para a insegurança alimentar aguda até o final de 2027. Análises do Programa Mundial de Alimentos, WFP, divulgadas nesta quarta-feira, revelam que o El Niño influenciará os padrões de chuva, temperaturas e a ocorrência de enchentes e secas em 45 países que já sofrem com falta de comida, a maioria na América Central e no Sul da África. Nessas nações, o número total de pessoas que não conseguem suprir suas necessidades alimentares diárias aumentaria cerca de 22%. Outras áreas com efeitos significativos são o leste da África, sul e sudeste da Ásia. Espera-se que o fenômeno atinja o pico entre setembro e dezembro de 2026, mas em muitos locais os efeitos serão sentidos ao longo do próximo ano, devido aos impactos nos futuros ciclos de colheita. O WFP alerta que seca, inundações e temperaturas extremas já estão colocando comunidades em risco. A agência está intensificando seus esforços de preparação e resposta, já que os impactos do El Niño atingem primeiro aqueles que são mais vulneráveis à fome. O diretor executivo interino do WFP, Carl Scholl, disse que quanto mais cedo as famílias receberem apoio para se preparar para os choques climáticos, maior será a capacidade de salvar vidas e proteger meios de subsistência. Desde maio, o WFP tem acionado planos de ação no Sudão do Sul, Chad, Mauritânia, Uganda, Guatemala e El Salvador, fornecendo mais de 14 milhões de dólares em resposta para apoiar 500 mil de pessoas. Isso inclui a ampliação de mecanismos de financiamento pré-estabelecidos, como seguros de risco de desastre, crédito e pagamentos digitais para disponibilizar mais dinheiro a um custo menor. Da ONU News em Nova York, Felipe de Carvalho.
0: 5:37 agora. Vamos seguir em frente aqui com primeiras notícias, voltando a tratar dos temas nacionais nessa quinta-feira, 6 de agosto, dando boas-vindas para quem chegou agora na nossa audiência. Lembrando que estamos no ar não só pelo rádio, também pelo YouTube, pelo Globoplay, com imagens aqui do nosso estúdio. E nesse momento em que a gente vai passear pelo Brasil, temos também as cenas do amanhecer. Os quatro cantos do país, o sol já chegou em algumas regiões, ainda está escuro em outras. A gente vai fazer o nosso passeio agora, eu e a Ana Paula Jalme. Dando boas-vindas para quem está lá no YouTube também, né, Ana Paula? Muita gente debatendo, discutindo aí os assuntos do programa. A gente sempre dá aquela olhadinha por aí, não é isso?
3: Pessoal chegando aqui já no ritmo do pré-sextou, né? A Elaine Santos sempre presente, mandando bom dia dela. Pré-sexta com vocês, Fred e Ana Paula Jalme. Mandando bom dia também para os outros ouvintes. Osmar Barbalho também está por aqui, lá de Recife, deixando aí o bom dia dele. O Valdemir Elias aqui, por aqui também. Pedro Fonseca, lá de São Paulo. O que mais aqui? Muita gente, viu, Fred? Tem gente de Maringá, lá do Paraná, ó. José Luiz.
0: Você falou pré-sextou, lembrei da Ana Luísa Barreto, né? Ela que falava do pré-sextou na quinta-feira. E o Marcelo tá perguntando, cadê a Ana Luísa? Saiu de fininho, nunca mais voltou. Liga um pouquinho mais tarde aqui na Rádio CBN que você vai encontrar ela aqui na programação, né?
3: É.
0: Sempre trazendo alguma questão do Rio de Janeiro, né? Sempre
3: algum caos aí
0: investigando
3: por aí.
0: Os fatos, às vezes tão absurdos do Rio de Janeiro, a nossa Ana Luísa Barreto. Mas em algum momento ela dá uma passadinha aqui para matar a saudade também. Então participe pelo chat no YouTube, pelo 21 997 642381, o nosso WhatsApp. Os ouvintes da região sul, do Rio Grande do Sul, como é que tá o cenário aí, delicado de alerta de tempestade, de ventos fortes nessa manhã, região sudeste, enfim, a gente vai registrando no ar as mensagens que vão chegando. E o nosso giro vai começar pelo Paraná. O Johan Gessler, lá da CBN Curitiba, vai trazer aqui informações pra gente a respeito de uma decisão do Conselho Nacional de Justiça que decidiu suspender a juíza Gabriela Hart. Você se lembra dessa juíza? Ela foi substituta do ex-juiz Sérgio Moro nos processos da Lava Jato lá em Curitiba. Ela foi afastada por 2 anos do cargo por atos praticados durante a Operação Lava Jato. Explica essa história pra gente, Johan Gleisser. Bom dia.
4: O plenário do Conselho Nacional de Justiça decidiu com 11 votos favoráveis na íntegra afastar Gabriela Hardt, juíza do Tribunal Regional Federal da 4ª Região. A chamada pena de disponibilidade foi definida na terça-feira, tem duração de 2 anos e remuneração proporcional ao tempo de serviço. O afastamento foi motivado pelo fato de a magistrada, enquanto substituta na 13ª Vara Federal de Curitiba, ter homologado a decisão de um acordo bilionário entre Petrobras e Ministério Público Federal para pagamento de multa por parte da estatal após investigações de corrupção e lavagem de dinheiro no âmbito da Operação Lava Jato. O processo administrativo disciplinar contra a Gabriela Hardt teve relatoria do conselheiro Rodrigo Badaró, do CNJ.
5: Considerando o histórico da magistrada e tudo aqui dito, eu apliquei com muita confiança a dosimetria, a pena de disponibilidade de 2 anos.
4: Paralelamente, uma divergência foi aberta pela conselheira Jaceguara Dantas, que votou pelo afastamento por apenas 1 ano. Gabriela Hardt ocupava o cargo de juíza substituta na Vara de Curitiba entre 2014 e 2018, período marcado pelo auge da Lava Jato. Chegou a assumir interinamente a titularidade no final do próprio ano de 2018, quando Sérgio Moro deixou a magistratura para ser ministro no governo de Jair Bolsonaro. Meses depois, em 2019, Luiz Antônio Bonatti assumiu o lugar de Moro na 13ª Vara Federal de Curitiba. Em fevereiro de 2021, a força-tarefa da Lava Jato foi dissolvida pelo Ministério Público Federal, com processos transferidos ao Grupo de Atuação Especial de Combate ao Crime Organizado.
0: Essa informação da nossa reportagem do Johan Gessler, lá de Curitiba, que tem uma manhã fria agora, 13 graus nos termômetros, e os institutos de meteorologia já estão apontando ventos fortes nesse finalzinho de madrugada, começo de manhã na capital paranaense. Hoje a máxima não passa dos 21 graus. Você viu imagens ao vivo aí de Curitiba, lá na região sul do país. Ainda bem escuro agora às 5h42. Vamos para o centro-oeste, vamos para Brasília. Em Brasília, 17 graus. Alerta principal lá na capital federal ainda é a baixa umidade, a níveis inferiores aos 30%. Hoje a máxima do dia é de 28 graus lá em Brasília. Ana Carolina Tomé está chegando para nos contar a história de um grupo que foi encaminhado à delegacia depois que eles decidiram soltar fogos de artifício ali perto do Congresso, perto do Palácio do Itamaraty. Eles eram entregadores de aplicativo e a ação teve como objetivo produzir conteúdo para a rede social em apoio a um pré-candidato da categoria. Olha só, explica aí pra gente essa história. Ana Carolina Tomé, bom dia.
6: Oi, Fred, bom dia. 7 pessoas foram levadas à delegacia após soltarem fogos de artifício nas proximidades do Congresso Nacional e do Palácio do Itamaraty. A ocorrência foi registrada na noite de segunda-feira pela Polícia Militar aqui do Distrito Federal. Segundo a PM, o grupo foi localizado após informações do Serviço de Inteligência indicando o lançamento de fogos na via S1. Os envolvidos seriam entregadores por aplicativo e a ação teria como objetivo produzir conteúdo para as redes sociais em apoio a um pré-candidato da categoria. Ainda de acordo com a corporação, os participantes desobedeceram às ordens de abordagem, ofereceram resistência e tentaram fugir. Os policiais apreenderam 5 fogos de artifício e adesivos com o nome do pré-candidato. Os ciclistas assinaram um termo circunstanciado por perturbação do trabalho e sossego. Após os procedimentos, todos foram liberados. Fred.
0: Tudo vira corte, né? Tudo pelo engajamento, tudo pelo like. Nesse caso, deu ruim aí pros envolvidos nesse ato de soltar fogo de artifício perto do Congresso Nacional. Eles vão ter que responder aí por essa prática. Essa informação do dia em Brasília, na capital federal. E de Brasília, vamos começar o nosso giro pelo Sudeste. Dando bom dia inicialmente para quem tá acompanhando a gente agora em Minas, em Belo Horizonte, 15 graus, friozinho, 28 graus é a máxima do dia, hoje não tem previsão de chuva. Ah, finalmente eu vi um pequeno raio de sol aí em Belo Horizonte,
3: finalmente,
0: né?
3: Sem escuridão.
0: Tá começando a querer aparecer o sol em Belo Horizonte. E Belo Horizonte nunca falha, né? Sempre o Belo, Belo Horizonte, conforme o próprio nome diz. Chega mais, Lila Vati Oliveira, e por aí, qual é o assunto do dia? Bom dia para você.
7: Olá, Fred, muito bom dia para você. Ainda sobre a corrida eleitoral, o candidato à presidência pelo Avante, Augusto Cury, anunciou em Minas Gerais o nome do ex-deputado federal Júlio Delgado para ser o vice na chapa. O anúncio ocorreu nessa quarta-feira, às vésperas do fim do prazo para a realização das convenções partidárias. Júlio Delgado é natural de Juiz de Fora, na Zona da Mata Mineira, e foi deputado por 6 mandatos. Com a escolha, a chapa será puro sangue, ou seja, com candidato e vice da mesma legenda. Conforme Augusto Cury, o presidente do Avante, deputado federal Luiz Tibé, deu a ele amplos poderes para a definição da chapa para fugir da polarização no pleito presidencial. Dessa forma, a escolha de Delgado se deu com base no histórico de atuação dele na Câmara Federal e importantes comissões. Entre elas, a CPI do rompimento da barragem do Córrego do Feijão em Brumadinho, em 2019, quando Júlio Delgado foi o presidente. A escolha do vice ocorre 2 dias depois da realização da Convenção Nacional do Avante em São Paulo, que lançou o escritor e professor como candidato na disputa ao Palácio do Planalto. Na ocasião, ele chegou a afirmar que o partido estudava a possibilidade de uma mulher para o posto de vice. Durante a pré-campanha, Augusto Cury também tentou construir uma aliança com ex-governador de Minas Gerais e candidato do Novo à presidência, Romeu Zema, mas as negociações não avançaram. Ele também chegou a tentar uma aproximação com Aldo Rebelo, do Democracia Cristã, para candidato a vice. Mas Aldo foi anunciado como coordenador de campanha do candidato do PSD à presidência, Ronaldo Caiado. Esta será a primeira disputa eleitoral de Augusto Cury. Na primeira quest divulgada nesta quarta-feira, o candidato do Avante aparece com 1% das intenções de voto na corrida ao Palácio do Planalto, mesmo patamar do levantamento anterior. Fred, uma ótima quinta-feira a todos.
0: Ótima quinta-feira. Essa a nossa Lila Vati Oliveira, Lila, direto de Belo Horizonte, com informações aí também sobre a eleição em Minas, né? E a eleição nacional, com esse anúncio sendo feito, candidato à presidência da República pelo Avante, Augusto Cury, anunciando o deputado federal Júlio Delgado para ser o vice, anúncio que aconteceu nesta quarta-feira lá em Minas Gerais. Agora são 5:47, vamos para o Rio de Janeiro, seguindo com primeiras notícias, seguindo o nosso giro pelo Sudeste. Hora de acordar os ouvintes do Rio, que tem agora 20 graus no termômetro, temperatura de momento. Previsão de máxima hoje de 35 graus no Rio. No Rio tá escuro ainda. Ao vivo as imagens da praia de Copacabana e ao vivo o Diogo Bugalho aqui ao meu lado. Tudo bem, Diogo? Bom dia para você.
8: Tudo bem, Fred. Bom dia para você. Bom dia também para você que nos ouve. Fred, teve ventania lá onde você mora ontem?
0: Não percebi. Ontem todo mundo tomou susto logo cedo, né? Com o alerta chegando aí nos celulares. Mas ao longo do dia, um ventinho aqui, outro ali, mas as rajadas prometidas não apareceram, né, Diogo?
8: Pois é, né? Passamos o dia aí preocupados com esse alerta da Defesa Civil que chegou nos celulares por volta das 5 da manhã, chamando a atenção aí para o risco de ventania intensa. A previsão era de ventos de até 76 km por hora, mas isso não se confirmou. Fred, o máximo registrado ontem pelo Centro de Operações da Prefeitura foi um vento moderado de 41 km por hora. Olha, totalmente normal. Para hoje, a previsão é de rajadas isoladas fortes de até 60 km por hora. Também não se compara ao vendaval da semana passada, quando as rajadas passaram dos 100 km por hora. Ainda assim, ainda tem muita gente preocupada aí com as árvores inclinadas, alguns estragos que ficaram da última semana. Enfim, vamos seguir acompanhando aí essa previsão de ventos moderados a isoladamente fortes. Mudando de assunto, Fred, conto que o estado do Rio pediu a falência do grupo Refit, caso que a gente venha acompanhando aqui. O grupo é considerado o maior devedor de impostos do Brasil. Segundo esse pedido, a empresa perdeu as condições de continuar operando e vem descumprindo acordos da recuperação judicial. Segundo o Ministério da Fazenda, as dívidas acumuladas pelo grupo empresarial chegam a 52 bilhões de reais. Como eu disse, é o maior passivo tributário do Brasil. O grupo, que é dono da refinaria de Manguinhos, também é alvo de investigações da Polícia Federal, que aponta que a planta industrial praticamente não fazia mais refino, apenas armazenava combustível e fraudava registros fiscais, inclusive com a suspeita de lavar dinheiro para facções criminosas. O dono do grupo, Ricardo Magro, não pisa no Brasil desde 2018 e está foragido. Agora, falando de uma coisa boa, Fred, conto também para o nosso ouvinte que o Rock in Rio vai liberar nessa quinta-feira ao meio-dia um lote extraordinário de ingressos para o evento, né, que acontece no mês que vem. Esse lote é composto pelos ingressos remanescentes da venda geral realizada em junho e também de compras aí que foram canceladas ou não foram concluídas. Falta um mês pro festival, Fred.
0: Já tá chegando, né?
8: Rock in Rio começa dia 4. Você vai?
0: Não vou dessa vez. Eu vejo do sofá já há muito tempo. Eu vejo do sofá da minha casa. É mais confortável. Eu não tenho mais idade pra ir pra lá, não. Você vai, não?
8: Eu vou.
0: É mesmo? Qual dia?
8: Trabalhando pra Rádio CBN.
0: Tá bom,
8: dia
0: tá 12 certo.
8: De setembro.
0: Dia 12?
8: Estarei por lá.
0: 12 é dia de qual atração? Você já sabe, não?
8: Maroon 5.
0: É? Você gosta?
8: Eu gosto. É. Fui no Maroon 5 em 2017, no Rock in Rio.
0: Olha aí.
8: Mais um tempo aí.
0: Então o Rock in Rio começa no dia 4, né? Menos de um mêsinho aí pra a grande abertura do Rock in Rio desse ano. Vai ter grandes atrações, Elton John, né? Maroon 5, Foo Fighters, grandes artistas nacionais e internacionais. Obrigado, Diogo. Até mais. 5:51. Essas as notícias do Rio de Janeiro. Seguindo com primeiras notícias, São Paulo agora nossa próxima parada. São Paulo tá amanhecendo com 18 graus. Hoje a máxima é de 28, a máxima do dia. Vamos acionar o Pedro Fagundes, que nos conta as primeiras notícias do dia em São Paulo. Tudo bem, Pedro? Bom dia para você.
9: Tudo bem, Fred. Você, muito bom dia a você, também aos nossos ouvintes do CBN Primeiras Notícias. Hoje, sem greve nas linhas 11, 12 e 13, aqui dos trens da CPTM. Mas o assunto que a gente vai trazer hoje para os nossos ouvintes, Fred, é que a Polícia Federal apresenta aqui na capital paulista, nesta quinta-feira, o relatório final do inquérito criminal sobre a queda do avião da Voipass, ocorrida em Vinhedo, no interior de São Paulo, que matou 62 pessoas em agosto de 2024. Essa apresentação ocorre às vésperas da tragédia completar 2 anos. O laudo, Fred, ele concluiu que a tripulação sabia dos problemas do sistema de degelo da aeronave e ainda assim decolou para fazer uma rota em que havia previsão oficial de formação de gelo. A TV Globo teve acesso com exclusividade deste relatório, que diz que as falhas no sistema de degelo já começaram a aparecer durante a subida da aeronave. Nossa reportagem, ela vai acompanhar a coletiva e trazer mais detalhes na programação. E Fred, a Rede Nossa São Paulo e o Instituto Cidades Sustentáveis também lançam hoje a primeira edição do Mapa da Desigualdade da Região Metropolitana. O trabalho inédito reúne 40 indicadores dos 39 municípios ao redor da maior metrópole do país. De modo geral, o mapa ele mostra a enorme distância que separa as cidades da região, onde vivem mais de 21 milhões de pessoas. Os dados eles foram distribuídos em 9 temas. São eles: pobreza, trabalho e renda, saúde, educação, cultura, segurança pública, meio ambiente, infraestrutura, transporte e mobilidade e habitação. A gente ainda vai detalhar esse levantamento e a posição de cada cidade frente a essa análise. E para terminar, Fred, o governo de São Paulo ele deve montar hoje um gabinete de crise para monitorar as condições climáticas no estado a partir desta quinta-feira. A previsão é de ventos fortes com rajadas de até 100 km por hora. O gabinete ele deve funcionar até sábado e vai acompanhar os efeitos de uma frente fria que avança pelo estado. O Centro de Gerenciamento de Emergências prevê chuva moderada e ventos mais intensos entre a sexta e o sábado, influenciados pela chegada de um ciclone extratropical. Isso, claro, seguirá no noticiário de hoje e também amanhã, aqui no nosso Primeiras Notícias. A gente continua de olho, é claro. Por aqui é isso, Fred. Um bom dia a você e aos nossos ouvintes do CBN Primeiras Notícias.
10: Valeu, Pedro. Bom dia. Bom trabalho para você, Pedro Fagundes, com o panorama das notícias de hoje em São Paulo. Nessa quinta-feira, agora são 5h54.
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10: Cassiano Ribeiro está de férias, o Rafael Salomão, editor assistente do Globo Rural, está aqui com a gente nesse período para trazer destaques e acordar o ouvinte do campo no CBN Agro. E hoje ele vai falar que o Brasil está produzindo e consumindo mais ovos. É, você gosta daquele ovinho mexido de manhã, Ana Paula?
3: Ah, irresistível, né?
10: É, um pãozinho,
3: com ovo. Pãozinho, cafezinho.
10: Ovo cozido, pro pessoal que gosta de treinar, né?
3: Eu adoro um pão com ovo.
10: É o carro do ovo que tá passando aí?
3: Esse é clássico, né?
10: Aí o carro do ovo. Pra Ana Paula já fazer o ovinho frito delícia dela no café da manhã.
3: Sai correndo.
10: Especialistas dizem que o Brasil pode inclusive crescer também no mercado internacional. Por que que isso está acontecendo, Rafael Salomão? Conta pra gente, bom dia.
12: Bom dia, Frederico Goulart, bom dia ouvintes da CBN, uma ótima quinta-feira para todos vocês. Hoje no CBN Agro a gente vai falar sobre o ovo. É um produto que está em um momento de expansão aí da produção e do consumo. Em 2026, a previsão da Associação Brasileira de Proteína Animal, a ABPA, é de um volume de 64 bilhões e 800 milhões de unidades. Se isso se confirmar, vai ser um crescimento de 4,1% na comparação com o ano de 2025. O consumo médio no Brasil deve crescer 4,5% e passar de 288 para 301 ovos por pessoa em um ano no Brasil. Agora, se o consumo interno está em franco crescimento, as exportações de ovos ainda têm espaço para crescer. O assunto foi discutido no Salão Internacional de Proteína Animal, o CIAVES, no Anhembi, em São Paulo. Quem falou sobre isso foi o Luiz Rua, que foi secretário de Comércio e Relações Internacionais do Ministério da Agricultura. Quem acompanhou e fez a reportagem foi a Clarice Couto, está lá no site da Globo Rural. O Luiz Rua disse que o Brasil tem sim um espaço que ele chamou de muito grande para aumentar as vendas de ovo para o mercado externo. Ele lembrou que o segmento exporta aí pouco mais de 1% do que produz. Nesse ano, aliás, a ABPA projeta até uma queda nas exportações de ovos em relação a 2025. A expectativa é de recuperar a presença no mercado internacional só em 2027. Agora, como fazer isso? Como ganhar esse espaço no mercado externo? Na visão do Luiz Rua, a cadeia produtiva de ovos tem que desenvolver o que ele chamou de cultura exportadora. Diversificar mercados até como uma proteção em momentos como o atual, em que a gente vê aí barreiras ao comércio. Tem que investir nos mercados de interesse para conhecer os potenciais compradores e os hábitos de consumo deles. O ex-secretário do Ministério da Agricultura reconheceu que não é um processo fácil, mas afirmou que no longo prazo dá resultados. Era isso por hoje, um bom dia para vocês.
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13: A batata doce vem ampliando sua relevância no agronegócio brasileiro, impulsionada pelo crescimento da demanda interna e pelo avanço das vendas ao exterior. 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Além de gerar empregos e movimentar a economia regional, a batata doce reafirma sua importância para o agro paulista, consolidando-se como uma cultura estratégica para o desenvolvimento do setor.
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9: As linhas 11 Coral, 12 Safira e 13 Jade da CPTM operam com normalidade nesta quinta-feira. O Expresso Aeroporto, que liga a capital até o Aeroporto Internacional de São Paulo, na cidade de Guarulhos, também funciona sem restrições, isso depois de 2 dias de greve. O Sindicato dos Ferroviários decidiu encerrar a paralisação nesta quarta-feira, após a categoria aceitar um acordo proposto pelo governo estadual. Essa greve começou à meia-noite de terça-feira e afetou a circulações dos trens durante 2 dias. Junto, as três linhas transportam quase 1 milhão de pessoas por dia. Durante a paralisação, o governador Tarcísio de Freitas criticou a decisão da categoria e anunciou envio de um projeto de lei para assegurar a manutenção dos postos de trabalho, que era o principal defesa dos ferroviários. Então, de volta, linhas 11, 12 e 13, normalmente hoje, nesta quinta-feira. 5h59.

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1: Terminou o CBN Primeiras Notícias de hoje. Daqui a pouquinho tem o Milton e a Cássia no Jornal da CBN. Bom dia pra você, Ana Paula. Até amanhã, hein?
2: Tchau, tchau, Fred. Até amanhã.
1: Ana Paula Jaume na produção, Reginaldo Pires, Ricardo Garcia nos trabalhos técnicos. Ótima quinta-feira pra você. Até mais.
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0: Quinta-feira, 6 de agosto de 2026. Um ciclone extratropical deve se formar hoje e provocar ventos acima de 100 km por hora no sul e no sudeste do país. Rio Grande do Sul, Santa Catarina e Paraná terão chuva forte, granizo e risco de danos entre hoje e amanhã. O Rio Grande do Sul, segundo a Defesa Civil, há risco de tornado. São Paulo, Rio de Janeiro, Minas Gerais e Mato Grosso do Sul também podem registrar temporais e rajadas intensas. O Superior Tribunal de Justiça vai decidir hoje se o ministro Marco Buzzi deve ser punido ou não pelas acusações de assédio e importunação sexual contra duas mulheres. Essa é a primeira vez que os ministros vão deliberar se um integrante do tribunal deve ser aposentado compulsoriamente ou demitido. Desde a instalação da corte em 1989, Buzzi é o terceiro ministro do STJ com a conduta sob análise. A Mega Sena pode pagar hoje um prêmio de 150 milhões de reais para quem acertar as 6 dezenas. As apostas podem ser feitas até às 8 horas da noite, nas casas lotéricas ou pela internet. O palpite simples custa R$6. Horário de Brasília, 6:02.
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1: Seis e dois.
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2: Olá, muito bom dia a você. Este é o Jornal da CBN. Eu sou Milton Jung e ao nosso lado está Cássia Godoy. Bom dia para você, Cássia.
1: Bom dia, Milton. Bom dia aos ouvintes do Jornal da CBN.
2: Fique agora mais bem informado com os destaques desta quinta-feira, 6 de agosto de 2026.
1: O presidente Lula afirmou que vai tentar conversar com o líder americano Donald Trump na próxima semana, em meio à crise diplomática com os Estados Unidos.
2: A declaração foi feita em encontro no Palácio do Alvorada para oficializar o apoio da Federação Pessoal e Rede à candidatura dele à reeleição.
1: O chefe do Executivo quer defender uma mediação direta entre os líderes das grandes potências para o fim da guerra na Ucrânia.
2: O movimento ocorre após diálogos recentes de Lula com os presidentes da China, Xi Jinping, e da Rússia, Vladimir Putin, sobre o conflito.
1: Mais cedo, em entrevista ao canal Meteoro Brasil, Lula já tinha falado sobre a iniciativa, ao criticar a falta de ação do Conselho de Segurança da ONU diante das guerras.
3: A semana passada eu liguei para o Xi Jinping para falar da necessidade do Conselho de Segurança se reunir. Ontem eu falei com meu amigo Putin para ele se reunir. Vou falar com o Trump também. Ninguém precisa, são cinco pessoas, cinco. Se reúnam, tomam café, uísque, vinho, qualquer coisa. E se reúnam para decidir o que, que vai fazer com o mundo. Porque a guerra da Ucrânia, que era para acabar logo, já está há 5 anos. Os Estados Unidos matou o Khamenei, achando que tinha ganho a guerra. A guerra mal tinha começado. Agora, todos nós somos vítimas do cerco do petróleo no Estreito de Hormuz.
2: Apesar da iniciativa diplomática para o diálogo internacional, Lula reiterou a preocupação com o risco de interferência da administração americana no processo político do Brasil.
1: O presidente disse que a decisão dos Estados Unidos de revogar o visto da embaixadora brasileira em Washington é uma tentativa de interferir nas eleições brasileiras.
3: Ele tomou essa atitude que eu acho uma atitude irresponsável,
4: parece birra,
3: impensada,
4: né?
3: Para um país que tem 203 anos de diplomacia, de relação diplomática, é tão desnecessário. E não dá para ninguém imaginar que vai derrotar o Brasil com mentira. Não dá para ninguém pensar que vai se intrometer de fora aqui para disputar as eleições. Se eles quiserem fazer no outro país, que façam. Aqui no Brasil, não vão fazer.
2: O governo brasileiro decidiu que não vai acelerar a concessão do aval diplomático ao indicado pelo presidente Donald Trump para assumir a embaixada dos Estados Unidos em Brasília, Daniel Pérez.
1: A diplomacia brasileira também decidiu manter a embaixadora Maria Luísa Ribeiro Viotti no comando da representação em Washington, mesmo após o cancelamento do visto dela pelas autoridades americanas.
2: 6 horas, 5 minutos.
1: Em relação à crise diplomática com a Argentina, o chanceler Pablo Quirino declarou que o governo vizinho não fará retaliações à decisão do Brasil de rebaixar o nível das relações diplomáticas bilaterais.
2: Em entrevista à rede argentina NET TV, o ministro das Relações Exteriores, Mauro Vieira, reforçou que a decisão de convocar o embaixador brasileiro em Buenos Aires ocorreu em resposta aos sucessivos ataques do presidente Javier Milei ao chefe do executivo brasileiro.
5: O presidente da Argentina, de uma forma muito grosseira, muito direta e muito agressiva, criticou de uma forma inaudita, uma forma que nunca se tinha se visto, o Brasil, as instituições, na pessoa do presidente da República, do presidente Lula. E então tomamos essa medida porque foi uma reiteração ao longo de uma semana, em 4 ocasiões. E isso foi manifestado ao embaixador da Argentina.
1: Agora são 6 horas e 6 minutos.
2: Os políticos escolhidos pelos partidos para concorrer nas eleições de outubro têm até o dia 15 para registrar as candidaturas na Justiça Eleitoral.
1: Com o fim do prazo das convenções partidárias, foram confirmados 12 candidatos à presidência da República.
2: Pela primeira vez desde 2002, a eleição presidencial não tem mulheres nas chapas presidenciais competitivas.
1: Flávio Bolsonaro tentou fechar alianças com os partidos do Centrão e indicar uma mulher, mas não conseguiu. E terá como companheiro de chapa o deputado Alfredo Gaspar, que também é do PL.
2: O parlamentar foi relator da CPMI do INSS e teve o nome impulsionado pelas investigações contra a Lulinha. Durante os trabalhos da comissão, ele chegou a pedir a prisão do filho do presidente.
1: Ao se manifestar, Alfredo Gaspar citou as mulheres aliadas de outros partidos que foram cotadas para vice.
4: O Brasil estaria muito melhor servido com as senhoras, mas quis Deus e o destino que este momento trouxesse um soldado do Nordeste. Alguém que tem boa fé, sabe o tamanho da responsabilidade. Terei lealdade e gratidão. Terei a coragem de enfrentarmos juntos, presidente Flávio, a corrupção, o crime organizado.
2: Entre os 5 candidatos mais bem posicionados nas pesquisas, Romeu Zema, do Novo, e Renan Santos, do Missão, não terão direito à propaganda eleitoral gratuita no rádio e na TV, porque seus partidos não cumprem a cláusula de desempenho.
1: Ontem, Renan participou da sabatina na Globo News e no G1, conduzida pelas jornalistas Andréa Sadi e Natuza Neri.
2: O candidato afirmou que, se for eleito, não vai cumprir as decisões monocráticas do Supremo Tribunal Federal, que ele considera ilegais.
6: Se o Supremo Tribunal Federal tomar uma decisão ilegal não se cumpre.
7: Mas ele é o guardião da Constituição?
6: Ele não é guardião, ele
7: está rompendo a Constituição. É o senhor que decide o que é legal?
6: Não, ele está rompendo a Constituição. Então, vou dizer que é o Alexandre de Moraes que vai decidir isso. Ou é um ministro que vai monocraticamente, sem passar pelo processo legislativo, definir se algo que teve o processo legislativo válido ou não. Não é, é errado isso. A gente está vivendo num país doente.
8: Mas o senhor vai entrar no Supremo... O senhor está criticando agora?
6: Sim, dizendo... porque eu sou um democrata, sabe?
8: Mas o Supremo é o guardião dessa Constituição. O que garante...
6: Depende. E se ele não cumprir a Constituição?
8: O que garante que qualquer governante possa rotular o que é ilegal ou não?
6: Não é rotular. Existe o texto da lei.
8: Então,
6: lógico que eu vou discutir junto ao STF. Eu não vou cumprir imediatamente uma decisão que é ilegal. Eu não vou cumprir.
1: Agora são 6:09.
2: A Polícia Federal vai anunciar hoje as conclusões do inquérito sobre o acidente com o avião da Voipass, que matou 62 pessoas há quase 2 anos.
1: Segundo a TV Globo, o chefe dos pilotos, na época do acidente, Rafael Jimenez Rodrigues, deve ser indiciado.
2: O laudo final da Polícia Federal concluiu que a tripulação conhecia falhas no sistema de degelo da aeronave e mesmo assim decolou para fazer uma rota em que havia previsão oficial de formação de gelo.
1: No voo anterior ao acidente, já com os tripulantes que morreram na tragédia, o alerta de falha no sistema de desgelo da asa direita tocou 8 vezes.
2: Segundo a perícia da Polícia Federal, a causa do acidente foi a perda de controle em voo decorrente do acúmulo de gelo na aeronave, da inoperância do sistema pneumático de desgelo e da não execução adequada de 5 procedimentos por parte dos pilotos.
1: 6:10.
2: O Supremo Tribunal Federal vai retomar hoje o julgamento para decidir se mantém a criminalização dos jogos de azar, como bingo, jogo do bicho e as máquinas caça-níqueis.
1: O julgamento foi suspenso ontem após o início do voto do relator ministro Luiz Fux.
2: Os ministros analisam o recurso do Ministério Público do Rio Grande do Sul contra decisões da Justiça do Estado, que deixaram de aplicar a contravenção penal em casos de exploração de jogo de azar.
1: A análise do recurso possui repercussão geral e vai impactar cerca de 2.700 ações paralisadas na Justiça.
2: O relator Luiz Fux indicou voto favorável à manutenção da punição criminal.
1: Em sua manifestação, o magistrado destacou que a exploração dessas atividades está vinculada à alta criminalidade e ao crime organizado.
2: 6:11.
1: O governo federal vai publicar nos próximos dias uma nova portaria com restrições técnicas para o funcionamento das bets.
2: O texto elaborado pela Secretaria de Apostas Esportivas exige a implementação de um intervalo mínimo de 5 segundos entre cada palpite para desencorajar decisões compulsivas.
1: A regulamentação proíbe o uso do modo de apostas automáticas, o emprego de cronômetros e a exibição de recursos visuais e sonoros festivos como barulho de moedas caindo.
2: Além disso, as empresas não poderão pré-selecionar valores de depósito, nem dificultar ou criar barreiras promocionais para o saque dos saldos pelos usuários.
1: As novas normas visam complementar as restrições de publicidade adotadas recentemente pelo Ministério da Fazenda para coibir a dependência e o endividamento.
2: O pacote também veta a divulgação de rankings de maiores ganhadores e de conteúdos que sugiram erroneamente que as apostas dependem de habilidade técnica ou estudo.
1: Você está acompanhando os destaques desta quarta-feira do Jornal da CBN.
2: O Comitê de Política Monetária do Banco Central reduziu a taxa básica de juros em 0,25 ponto percentual, fixando a Selic em 14% ao ano.
1: A decisão unânime confirmou as expectativas do mercado financeiro, marcando o quarto corte consecutivo no ciclo de alívio monetário.
2: Com a nova queda, a taxa Selic atinge o menor patamar desde março de 2025.
1: No comunicado, o Banco Central manteve um tom de cautela, destacando incertezas fiscais e o risco de inflação no longo prazo, sem antecipar os próximos passos da política monetária.
2: A autoridade monetária apontou a permanência de um ambiente externo incerto, influenciado pelas tensões no Oriente Médio e pelas dúvidas sobre a trajetória de juros nas principais economias globais.
1: 6:13.
2: Hoje serão disputadas as últimas duas vagas nas quartas de final da Copa do Brasil.
1: Às 8:00, Vitória enfrenta o Atlético Paranaense e o Corinthians pega o Internacional.
2: Nos jogos de ida, o Atlético venceu o time baiano por 2-0, mesmo placar da vitória do Inter sobre o Corinthians.
1: Ontem, o Palmeiras perdeu para o Fortaleza por 3-2, mas se classificou por causa da vantagem no primeiro jogo.
2: Também avançaram o Cruzeiro, que venceu a Chapecoense por 2-0, o Grêmio, que derrotou o Mirassol por 1-0, e o Vasco, que venceu o Fluminense.
1: No tênis, João Fonseca venceu o grego Stefano Tsitsipas na estreia do Masters 1000 de Montreal, no Canadá.
2: Amanhã, o brasileiro vai enfrentar o norueguês Casper Ruud. Estes são alguns dos destaques de hoje do Jornal da CBN. Você é nosso convidado, venha participar, mande sua mensagem. WhatsApp 99911-9981 já está aberto para você. Use o DDD11. 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
1: 6:14.
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2: 6:16.
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2: 6:17.
4: 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Estamos aqui por você. Welcome to CPTM. We are here for you.
2: Situação normalizada nos trens de São Paulo. Temos mais detalhes com o Guilherme Gimenez. Bom dia para você, Guilherme.
5: Oi, Cássia. Bom dia para você, para o Milton e para os nossos ouvintes. O Sindicato dos Ferroviários acatou uma proposta feita pelo governo de São Paulo e encerrou a greve que afetou por dois dias as linhas 11 Coral, 12 Safira e 13 Jade da CPTM em São Paulo, impactando na vida de quase 1 milhão de passageiros que por dia utilizam o transporte na região metropolitana. Depois do fim da paralisação, o governador Tarcísio de Freitas enviou à Assembleia Legislativa um projeto que garante os empregos dos ferroviários, mesmo com a concessão recente das linhas à iniciativa privada. Com o fim da greve, o Tribunal Regional do Trabalho também anulou uma multa de R$400 mil ao Sindicato dos Ferroviários pelo descumprimento da porcentagem mínima de operação durante esses dias de paralisação. Os ferroviários também prometem, Cássia, retomar a paralisação caso a proposta não seja aprovada pelos deputados estaduais. Como você já destacou, operação normal agora, até esse momento, em todas as linhas do metrô, da CPTM, da Via Mobilidade e também da TIC Trens. E vale lembrar, Cássia, que durante esses dois dias de greve, o rodízio de veículos ficou suspenso. Hoje o rodízio de veículos vale normalmente. Carros com placa final 7 e 8 não circulam no centro expandido da cidade das 7 às 10 da manhã e depois das 5 da tarde até as 8 horas da noite. Cássia.
2: Muito obrigada, Guilherme Gimenez.
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5: Chegada a São Paulo pela rodovia Castelo Branco, com um trânsito bem difícil nesta manhã, tudo travado desde o 19, quilômetro 19 ali, passagem por Osasco, até a chegada ao Cebolão, até o acesso para as marginais. Tem ocorrência na marginal Pinheiros para a Zona Sul, que vai deixando o trânsito da Pinheiros ruim e vai afetando também a rodovia Castelo Branco nesse pedaço todo. Quem chega à capital pela Raposo Tavares também não tem vida fácil, trânsito difícil do quilômetro 23 até o trechinho final, até a rua Sapetuba, na chegada ao Butantã. Pelo menos no trecho final, o corredor da Pirajussara e Eliseu de Almeida funciona como alternativa. Para o interior, boas condições pela Raposo e também pela rodovia Castelo Branco.
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0: certo, Fabiana. Bom dia.
1: Quem vai dizer para nós que tá tudo bem é você. Estamos aí sob alerta de um ciclone extratropical. O que que nós devemos saber sobre o assunto?
2: Exatamente, Milton. Tem um novo ciclone extratropical que está se desenvolverá, né, se formará ao longo desta quinta-feira no oceano próximo ali do Uruguai e do Rio Grande do Sul. Embora esse sistema esteja longe aqui de São Paulo, ele será um sistema forte. De hoje para amanhã terá uma queda de pressão muito grande nesse sistema. Ele até pode ser classificado como um ciclone bomba, e a presença então dele, mesmo que afastado da, né, que ele vai ao longo da sexta-feira se afastando mais por alto mar, ainda assim a presença dele gera um gradiente de pressão muito grande entre o ciclone e o continente, e isso favorece a intensificação dos ventos. Além disso, esse ciclone dará origem a uma frente fria que, no decorrer desta quinta-feira, já irá provocar muitos temporais pela região sul do Brasil. E aqui em São Paulo já deu para notar, né, que o tempo começou a mudar, a umidade já aumentou por aqui. Ontem à noite, durante essa madrugada, já tivemos pancadas de chuva. Nesse momento, não chove na Grande São Paulo, tem bastante nebulosidade. Ao longo do dia o sol vai aparecer, a temperatura vai subir, esperamos máxima de 28 graus aqui na capital paulista, só que a partir do meio da tarde já tem condições novamente para outras pancadas de chuva, que vêm de forma localizada, mas que podem vir acompanhadas por raios. E ainda nesta quinta-feira, o vento vai começar também já a aumentar por aqui. Hoje, na cidade de São Paulo, nós já esperamos algumas rajadas no decorrer do dia, em torno de 50, 70 quilômetros por hora. E amanhã, sexta-feira, será o pico das rajadas fortes de vento, e elas poderão chegar a valores em torno de 70 a 90 quilômetros por hora. Então, essa é uma situação bastante perigosa. Amanhã também teremos pancadas de chuva aqui na região metropolitana de São Paulo, sobretudo no final da tarde, durante a noite. A chuva vai avançar também pela madrugada do sábado, e tem risco para chuva forte, acompanhada por raios, e tem a possibilidade até mesmo também de queda de granizo. Milton.
0: Situação preocupante, então, aqui na cidade de São Paulo em relação a esse aumento dos ventos. Também essas pancadas de chuva, algumas de forte intensidade ainda hoje. E o que que a gente pode esperar? Você já mencionou também um pouco a situação do litoral no interior do estado de São Paulo em relação a esse fenômeno, Fabiana.
2: Olha, o interior também já voltou a ter algumas pancadas de chuva de ontem para hoje, né? Ontem de manhã a chuva estava concentrada no oeste do estado. Hoje de manhã a chuva já alcançou até localidades entre o norte e o noroeste paulistas. Neste momento, os radares meteorológicos detectam chuva na região de José Bonifácio, Matão, Ribeirão Preto, Pirassununga. Essa chuva ela vai logo passar, o tempo vai abrir também nessas áreas. Ao longo do dia, o interior paulista terá sol, a temperatura vai subir, mas depois, entre a tarde e a noite, vão ocorrer novas pancadas de chuva, que de forma localizada poderão ser fortes, principalmente na região central do estado, região de Bauru, região de Campinas, o sul paulista também. São áreas que estão bem vulneráveis a essa chuva forte. E já tem previsão também de rajadas de vento ao longo do dia pelo interior paulista, mas amanhã é de fato o dia de maior pico dessas rajadas também para o interior do estado. Em algumas áreas, principalmente no sul paulista, na Serra da Mantiqueira, tem na Serra do Mar também, Vale do Paraíba, pode ter rajadas que possam até passar dos 90 quilômetros por hora no decorrer da sexta-feira. Cássia.
1: Alertas feitos, muito obrigado, Fabiana Weikamp.
0: 6:25.
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0: Muito bom dia, Eduardo Hauen.
1: Bom dia, Milton. Bom dia, Cássio. Bom dia a todos os ouvintes.
2: Bom dia, Eduardo.
0: Camila é nossa ouvinte, mandou mensagem para bemestar@cbn.com.br. Está com 45 anos, foi diagnosticada com pré-diabetes

0: e nunca praticou atividade física. Ela quer saber qual exercício é mais indicado para começar, quantas vezes por semana e com qual intensidade, de forma segura e sustentável.
1: Bom dia, Camila. Milton, o mais importante é que a Camila já decidiu, né, ela já decidiu qual que precisa fazer um exercício e qual exercício ela vai fazer. Então, assim, como fazer? O mais importante é a decisão, está tomada. Vou fazer exercício físico. Camila, como é que a gente faz? O mais importante é, primeiro, o seu médico já pediu o exercício para você, atividade física, já pediu para você iniciar. Então, ou seja, já foi feita uma avaliação médica, principalmente assim, com 45 anos, com um histórico de pré-diabetes, tem que ter uma avaliação cardiológica. Por quê? Primeiro, a gente ser sedentária, nunca fez atividade física. Então, é muito importante a gente estar avaliando sintomas, como dor no peito, cansaço exagerado. Isso é muito importante. Então, o que a gente precisa? Começar de uma forma, uma intensidade leve, ou seja, começar com uma caminhada. E essa caminhada de 10, de 15, 20 minutos, de uma forma que você consiga conversar durante a caminhada. E depois você vai aumentando gradualmente essa caminhada até 150 minutos. Então, assim, comece ali 3 vezes por semana, 20 minutinhos, vai aumentando semanalmente essa quantidade de caminhada até você atingir 150 minutos. Pronto, iniciado aí a prática da atividade física. Após atingir 150 minutos de caminhada, a gente adiciona mais 2 dias de musculação. A musculação também é muito importante, ou seja, não só a musculação, Milton e Cássia, mas o exercício de força. Então, não precisa ser numa academia, pode ser na própria casa, um agachamento, um afundo, flexão com o próprio peso do corpo. Isso a gente já sabe que 2 vezes por semana, associado à caminhada, diminui muito a incidência aí de diabetes. Ou seja, começamos a atividade aeróbica, depois adicionamos a essa musculação, esse treino de exercício resistido, e dessa forma, com o controle alimentar, a gente já consegue reduzir e muito o diabetes. Então a gente sabe que se perder 7% do peso, começar com o aeróbico, fazer o treino de resistência, a gente diminui aí em quase 60% o risco de diabetes. Então é muito importante começar. Uhum. Agora lembre, Milton, nunca treinou, né? Nunca fez atividade física, tem que estar acompanhado aí com seu médico. Qualquer alteração, dor no peito, cansaço, pedir ajuda, avisar seu médico, para o exercício, avisa o seu médico, para que a gente faça isso de uma forma segura. E o que ela falou na pergunta, que é muito importante, ela quer começar do jeito certo para que ela continue fazendo. Isso é o mais importante, é a consistência, é a constância. Ela tem que fazer, sim, uhum, e procurar algo que ela consiga continuar fazendo. Então não adianta a gente falar o melhor, o que ela deve fazer, se ela vai fazer 1, 2, 3 dias e larga tudo. Então faz de uma forma gradual, depois ache algo que você goste muito, por exemplo, dançar, então é muito gostoso, fazer uma aula em grupo, que o social também é muito importante, fazer um esporte depois, quando ela estiver mais condicionada, por exemplo, um beach tênis, um vôlei, algo que ela sinta prazer e que ela continue fazendo. Isso é o mais importante para que a gente consiga, dessa forma aí, tirar ela do sedentarismo. E Cássia, o que a gente não pode esquecer, que é muito importante, muitas vezes a gente mesmo que faz atividade física, a gente negligencia, é não ficar parado. Então, naquele dia que você não faz nada, ou durante o dia, levante. A cada meia hora, uma hora, levanta, faz uma caminhada. Isso só já é suficiente para a gente diminuir o açúcar no sangue.
0: Muito obrigado, Eduardo Hauen, e um bom dia.
1: Um bom dia a todos.
2: Bom dia, até amanhã.
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0: Quinta-feira, 6 de agosto de 2026. O presidente Lula afirmou que vai tentar conversar com o líder americano Donald Trump na próxima semana, em meio à crise diplomática com os Estados Unidos. A declaração foi dada em encontro no Palácio da Alvorada para oficializar o apoio da Federação PSOL e Rede à candidatura dele à reeleição. De acordo com o relato de participantes, Lula defendeu o fim da guerra na Ucrânia e criticou a atuação do Conselho de Segurança da ONU para conseguir encerrar o conflito. O brasileiro disse que nos últimos dias conversou sobre o tema com os presidentes Xi Jinping, da China, e Vladimir Putin, da Rússia. Os políticos escolhidos pelos partidos para concorrer nas eleições de outubro têm até o dia 15 para registrar as candidaturas na Justiça Eleitoral. Com o fim do prazo das convenções partidárias, foram confirmados 12 candidatos à presidência da República. O governo dos Estados Unidos já reembolsou cerca de 100 bilhões de dólares em tarifas após a Suprema Corte do país anular a maioria das cobranças aplicadas pelo presidente Donald Trump. O valor equivale a 60% do total arrecadado. A decisão, no entanto, não afetou as tarifas setoriais sobre itens como aço, alumínio e madeira para construção. As duas últimas vagas das quartas de final da Copa do Brasil serão disputadas hoje. Às 8 da noite, Vitória enfrenta o Atlético Paranaense e o Corinthians pega o Internacional. Ontem, o Palmeiras perdeu para o Fortaleza por 3-2, mas se classificou por causa da vantagem no primeiro jogo. Também avançaram o Cruzeiro, que venceu a Chapecoense por 2-0, o Grêmio, que derrotou o Mirassol por 1-0, e o Vasco, que ganhou do Fluminense por 3-1. No horário de Brasília, 6h32.
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0: Marginal Pinheiros para a Zona Sul com trânsito péssimo. Caminho estacionado da saída da rodovia Castelo Branco e da Tietê até um pouquinho depois da ponte Cidade Universitária, devido a um acidente que aconteceu mais cedo. Queda de moto ali após a ponte vai bloqueando parcialmente a via. Utilize caminhos alternativos. Gastão Vidigal, Fonseca Rodrigues e Pedroso de Moraes para se aproximar de Pinheiros. Até mesmo ali o corredor da Autonomistas e Corifeu de Azevedo Marques ajuda. Para quem vai no sentido São Paulo pela Raposa, atenção que também tem acidente na altura do quilômetro 11, na chegada ao Butantã. Houve mais cedo um capotamento de veículo.
1: 6h33.
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Será que você tem mesmo tempo que imagina possuir? Jack Canfield, um dos grandes professores de meditação do Ocidente, tem uma frase que parece sussurro e cai como pedra. O engano é achar que você tem tempo. A gente vive assim, achando que o estoque é infinito. Aí adia a conversa com o pai, evita a ligação para o amigo que brigou, termina não dizendo o que sente para quem ama, deixa para depois a visita àquele lugar especial que tanto sonha, porque dá para ir em outro momento mais calma. E por aí vai. Tudo com a tranquilidade de quem tem acha que tem tempo de sobra. E a matemática real é dura. Talvez ainda tenhamos uns bons anos pela frente. Só isso. Uns. Agora, tem uma pegadinha nessa frase que quase ninguém pega de primeira. A reação natural é acelerar, fazer tudo, ir em todo canto, provar de tudo antes que acabe. Vira uma urgência danada, uma coleção de experiência movida a medo. Conheço gente que viveu anos nesse modo. Insustentável, na verdade. A pessoa troca a angústia da finitude pela exaustão da pressa e, no fim, não aproveita nada, porque ninguém sente o gosto de nada correndo. Parecido com a música de Lobão que diz...

0: É melhor viver 10 anos a 1000 do que 1000 anos a 10. O ensinamento aponta para o lado contrário. Cornfield propõe isso numa palavra: presença. Importa menos o quanto você faz, importa o como. Testemunhar a vida enquanto ela acontece. Ver de verdade, ouvir de verdade. Sentir o cheiro do café, o abraço inteiro, cada respiração entrando e saindo enquanto o pulmão ainda obedece. Tempo curto não significa ter que acelerar. Na verdade, o que ele pede mesmo é atenção. Quem passa o dia no piloto automático, mesmo fazendo mil coisas, não viveu o dia, passou por ele. E passar não conta. Chega a ser estranho e poético isso. A frase: o engano é achar que você tem tempo. Na verdade, nos manda desacelerar justamente porque o tempo é pouco. O relógio corre de qualquer jeito. Quem para de correr e usufruir é você.
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2: Hoje na série 50 Debates para o Brasil, nós vamos falar sobre uberização e vínculo empregatício. 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E desde agora, você já pode dar a sua opinião. Hoje, estamos falando sobre uberização e vínculo empregatício. O que você pensa desta discussão sobre a relação com as plataformas e o que deve acontecer nos contratos de trabalho? Mande sua mensagem para 99911-9981-DDD11.
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1: 6h39.
5: Estamos circulando com velocidade reduzida e maior tempo de parada.
2: As mensagens de ouvintes agora cedo aqui no Jornal da CBN, uma delas, por exemplo, do João Vitor, todos falando sobre dificuldades enfrentando nos trens hoje pela manhã, linhas 11 e 12, linhas que estavam paralisadas durante 2 dias em função de uma greve. O Guilherme Gimenez explica o que está acontecendo.
6: Vamos lá, Milton, exatamente. Mais um dia de problemas no transporte público. Devido a problemas técnicos, segundo a CPTM, foi identificada uma falha de sinalização por volta das 6h20 da manhã, que está afetando a linha 12 Safira. E devido a essa ocorrência, os trens estão circulando com velocidade reduzida e maior tempo de parada nas estações. Também vai afetando a linha 11 Coral, que também está com maiores intervalos e alteração na velocidade. Agora há pouco, cerca de 1-2 minutinhos atrás, a informação mudou no site da CPTM, que consta agora que a operação é normal nas linhas 10 Turquesa, 11 Coral, 12 Safira e 13 Jade, ou seja, de acordo com a CPTM, processo de normalização agora nessas duas linhas que apresentaram um problema mais cedo, viu, Milton?
2: E aí eu conto com o Alexandre Silva, com o Marcelo Venâncio, entre tantos outros ouvintes que estão nos trens nesse momento, estão nas plataformas, para nos atualizar se já normalizou realmente a situação nessas linhas. E mais uma informação para você, e essa é para você que costuma sair de casa agora cedo. Hoje, quinta-feira, está retomado o rodízio municipal de carros. Portanto, você tem que prestar atenção. Tivemos 2 dias de suspensão. Hoje, o rodízio está de volta.
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1: E temos aqui a participação dos nossos ouvintes também falando do trânsito. Nosso ouvinte Marcel escreveu para cá avisando que Marginal do Rio Pinheiros, no sentido da zona sul da cidade, ali pertinho da Ponte Cidade Universitária, tem lentidão causada por acidente. Se você também tem um flagrante da cidade, pode fazer como o Marcel, mandar sua mensagem para cá, escrever para o 999-11-9981.
2: Olha aqui, ó, o Alexandre Silva, que está lá, Hermelino Matarazzo, na linha 12 Safira, diz assim: normalizado ainda não, meu amigo. Foi a mensagem que ele mandou. Mais de 20 minutos em Calmon Viana, agora na linha 11 já, estação lotada, é o que disse aqui o Alexandre Silva.
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1: 6h43.
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2: 6 anos após o início da pandemia, narrativas sem respaldo científico sobre a Covid-19 voltaram a ganhar força nas redes sociais e passaram a repercutir no cenário eleitoral. Especialistas ouvidos pela CBN afirmam que não há novas evidências que sustentem as teses compartilhadas. O tema já provocou troca de farpas entre os dois principais candidatos ao governo de São Paulo. Acompanhe na reportagem de Bruna Barbosa.
12: Após 6 anos do início da pandemia e às vésperas das eleições, informações falsas ou sem comprovação científica sobre a Covid-19 voltaram a ganhar força nas redes sociais brasileiras, impulsionadas por um episódio ocorrido nos Estados Unidos. A nova onda de publicações começou depois que o imunologista Anthony Fauci, principal autoridade sanitária americana durante a pandemia, optou por permanecer em silêncio ao ser questionado por um comitê do Congresso liderado por parlamentares republicanos sobre a condução da crise sanitária e a origem do coronavírus. Segundo o levantamento da Nexus Pesquisa e Inteligência de Dados, o tema gerou cerca de 2,5 milhões de interações em apenas 24 horas nas redes sociais. No Brasil, apoiadores do presidente americano Donald Trump e nomes ligados à direita passaram a usar o episódio para reforçar críticas às vacinas, às medidas de isolamento e à condução da pandemia. Entre eles estão o deputado federal Eduardo Bolsonaro, irmão do candidato do PL à presidência Flávio Bolsonaro, o deputado Nicolas Ferreira e o ex-ministro da Saúde, Eduardo Pazuello, que voltaram a defender versões contestadas por estudos científicos e a afirmar que o ex-presidente Jair Bolsonaro estava certo durante a pandemia. Especialistas ouvidos pela CBN afirmam que as alegações que voltaram a circular não são sustentadas por evidências científicas disponíveis. Para a infectologista Luana Araújo, o ressurgimento desse debate tem motivação política e não representa qualquer mudança no conhecimento científico sobre o coronavírus.
13: Cientificamente, não houve absolutamente nenhuma nova evidência sobre a eficácia das pseudoterapias com ivermectina, hidroxicloroquina, proxalutamida, vitamina D, zinco, o que quer que seja, sobre a Covid-19. Então, essa celeuma, ela só acontece agora porque há um interesse político lá e há um interesse político cá.
12: O tema também entrou em discussão no maior colégio eleitoral do país. O candidato do PT ao governo de São Paulo, Fernando Haddad, publicou nas redes sociais um vídeo relembrando transmissões feitas durante a pandemia, em que Jair Bolsonaro aparece rindo de notícias ao lado de Tarcísio de Freitas, então ministro da Infraestrutura. Na legenda, Haddad afirma que, enquanto o ex-presidente e Tarcísio faziam piadas no período mais crítico da crise sanitária, havia quem cobrasse responsabilidade e pediu que a população não deixasse essa memória ser apagada. Questionado pela CBN sobre a publicação, o governador de São Paulo, do Republicanos, afirmou que o adversário faz uma campanha baseada em ataques pessoais e disse que Haddad não apresenta propostas para o Estado.
14: Tipo de quem não tem demonstração, de quem não tem projeto para São Paulo, né? De quem não tem uma proposta. Então está fazendo uma campanha negativa. Acho que o marqueteiro dele tem muito pouca criatividade, porque tem insistido na campanha negativa, né? Tem insistido nos ataques.
12: Procurada pela CBN, a campanha de Fernando Haddad não concedeu entrevista. Em nota, afirmou que o vídeo divulgado reúne registros históricos e públicos da época em que Tarcísio integrava o governo Bolsonaro, com comentários de deboche sobre vítimas e medidas de enfrentamento da doença. De São Paulo, Bruna Barbosa.
2: A despeito da disputa ideológica, política, eleitoral que existe nesse momento, você que nos acompanha aqui no Jornal da CBN, continue confiando nas informações que nós levamos até você, porque elas estarão sempre baseadas em argumentos verdadeiros e baseadas na ciência. Esse é o objetivo, causar confusão novamente sobre este assunto, que já estava aparentemente vencido, é prejudicar mais uma vez a atenção à saúde, que é tão importante para o país. 6h48.
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16: 6h50.
1: Nós temos agora informações com a nossa reportagem aqui em São Paulo a respeito de um estudo sobre desigualdade na região metropolitana. Quem nos traz os detalhes é o Pedro Fagundes. Bom dia para você, Pedro.
19: Bom dia, Cássia, Milton e também aos nossos ouvintes. Olha, a cidade de São Paulo, ela ocupa apenas a 16ª posição no ranking de qualidade de vida da região metropolitana. A capital, ela somou 23,5 pontos no primeiro mapa da desigualdade da Grande São Paulo, elaborado pela Rede Nossa São Paulo e também pelo Instituto Cidades Sustentáveis. Já São Caetano do Sul é quem lidera a classificação com 29 pontos. A cidade também tem a maior média de idade ao morrer, de 76 anos, maior longevidade, portanto. Na capital, são 69. No outro extremo do ranking está Pirapora do Bom Jesus. Francisco Morato também aparece na penúltima posição e concentra alguns dos piores indicadores. Em Francisco Morato, por exemplo, metade da população de baixa renda demora mais de uma hora para chegar ao trabalho. A idade média ao morrer também é de 60 anos, 16 a menos do que em São Caetano. As diferenças também aparecem no acesso a serviços básicos. Em Juquitiba, por exemplo, menos de 20% da população tem rede de esgoto. Em Poá, Santo André e Taboão da Serra, o atendimento chega a 100%. Na educação, apenas 2 em cada 3 jovens da Grande São Paulo concluem o ensino médio até os 19 anos. Aqui na capital, o índice é ainda menor, de 59,8%. O estudo mostra ainda que 15% dos moradores aqui de São Paulo vivem em favelas ou comunidades urbanas. Em Mauá, a proporção supera 27%. Já na economia, Cajamar é quem tem o maior PIB por habitante, mais de R$312 mil per capita. O valor é 23 vezes superior ao registrado em Francisco Morato. O levantamento, ele reúne 40 indicadores e mostra que riqueza econômica não garante sozinha melhor acesso a serviços públicos e também a qualidade de vida. Cássia.
1: Muito obrigada, Pedro.
20: O Palmeiras está nas quartas de final da Copa do Brasil. Na noite desta quarta-feira, o Alviverde foi derrotado pelo Fortaleza por 3-2 na Arena Pantanal, mas como havia vencido por 3-0 na ida, avançou de fase mesmo assim. Hoje o Corinthians entra em campo às 8 horas para enfrentar o Internacional na Neoquímica Arena, depois de ter perdido a ida por 2-0. Ainda sem Yuri Alberto lesionado, o técnico Fernando Diniz pode lançar Pedro Raul como titular. No sábado, São Paulo enfrenta o Grêmio fora de casa e espera contar com os recém-contratados Domingos Duarte e Iago Borducci. Já no domingo, o Santos pega o Atlético Paranaense na Vila Belmiro sem Neymar.
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0: Muito bom dia, Walter Fanganiello Mairovic.
1: Bom dia, Milton, ouvintes e boa jornada. Cássia, seguindo o líder.
2: Seguindo o líder. Ótimo dia para você também, Mairovic.
1: O Milton, os cidadãos brasileiros que possuem olhos de ver e vontade de enxergar, já podem perceber a tentativa por parte dos dois principais candidatos à presidência, de transformar o Tribunal Superior Eleitoral em cabo eleitoral das suas campanhas. Na convenção do PL, por exemplo, utilizou-se na convenção nacional, utilizou-se para burlar, fraudar recursos da inteligência artificial, e o uso para difundir conteúdo proibido pela lei e por decisão judicial do Supremo. Os ministros do Tribunal Superior Eleitoral ainda não deram resposta ao acontecido na Convenção Nacional do PL. No entanto, Milton, e atenção, alguns ministros do Tribunal Eleitoral, fora dos autos, o que é ilegal, e off the records, garantindo o anonimato deles, adiantaram as suas posições sobre o acontecido na referida convenção nacional. Isso a jornalistas. Ou seja, Milton, alguns ministros do tribunal não se dão ao respeito. Começaram a esculhambar ao adiantar as suas convicções em off. Como o Tribunal Superior tarda na regional convenção do PL de Minas Gerais, repetiu-se a ilicitude.
2: E Mairovic, o que se observou na convenção do partido do presidente?
1: Olha, Cássia, um escárnio à ética, vou repetir, um escárnio à ética. O candidato ungido, o Lula da Silva, antecipou propaganda que, como todo mundo sabe, só terá início na internet e nas ruas no dia 16 de agosto. Lula jogou no lixo a ética, o respeito à lei eleitoral e ao princípio constitucional da paridade, da igualdade entre os concorrentes. Falou que iria pedir votos, e pediu sorrindo, e disse mais, que pagaria a multa. No particular, ele agarrou-se ao entendimento, Cássia, da jurisprudência e da doutrina, de que a propaganda antecipada e violadora ao princípio da igualdade entre os concorrentes, a propaganda não caça o registro da candidatura. Atenção, a multa que Lula diz que vai pagar, segundo o previsto na lei das eleições, varia de 5 mil reais a 25 mil reais. Pelo jeito, Cássia, é uma bagatela para o bolso do Lula e uma insignificância se for isso sacado dos fundos partidário eleitoral.
0: E considerando que você iniciou aqui conversando e tratando de inteligência artificial na política, me permita trazer um dado que está publicado no jornal O Globo de hoje, que mostra que na segunda quinzena do mês de julho dobrou o número de publicações feitas por lideranças políticas usando inteligência artificial. Foram mais de 6 mil publicações com mais de 9 milhões e 600 mil interações, isso comparado com a primeira quinzena do mês de julho, Mairovic.
1: Eu quero ver como isso vai ser controlado. E por quê? Porque o ministro André Mendonça, atenção, abriu as porteiras para o Vale Tudo. Ele usou de contorcionismo interpretativo de Cirque de Soleil Mambembe. Isso a permitir, pela inteligência artificial, a difusão de mentira desmoralizante, a fake news do esculacho, Milton. O Flávio Bolsonaro aparece a pilotar uma aeronave militar de guerra, a simbolizar isso, a luta em favor do bem, ele, Flávio, contra o crime organizado, o PT. O vídeo exibido liga umbilicalmente o PT ao primeiro comando da capital e ao comando vermelho, disfarçados pelas siglas PCC e CV. O ministro Mendonça, pasmem, pasmem, achou tudo normal. Mendonça ressaltou na sua decisão que a linguagem visual era agressiva, sim, mas admissível dentro do contexto do debate do tema de segurança pública e enfrentamento ao crime. Com essa decisão do Mendonça, Milton, eu vou repetir, ele deu autorização para o vale tudo, até golpe baixo e jogar areia no olho do adversário, ops, até mentiras são permitidas. Estivesse a arbitrar Mendonça um jogo de futebol, ele, ministro Mendonça, indicado ao Supremo pelo Jair Bolsonaro, iria, com similar e parcial decisão, ouvir dos torcedores um couro pouco lisonjeiro. Num pano rápido, Cássia e Milton, no período de propaganda eleitoral no rádio, atenção, no rádio e na televisão, que compreenderá de 28 de agosto a 1º de outubro, vamos abaixar os volumes e, por cautela, tirar as crianças da sala. O ministro Mendonça, pelo mostrado, deu o sinal verde para a baixaria, para o Vale Tudo.
0: Muito obrigado, Walter Fanganello Mairovich. E um bom dia, até mais.
1: Bom dia, tchau, Cássio.
2: Até mais.
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0: Quinta-feira, 6 de agosto de 2026. O governo decidiu reduzir a geração de energia das usinas hidrelétricas para preservar a água dos reservatórios por causa do risco de o El Niño acontecer de forma mais intensa no segundo semestre. A medida integra um pacote de ações aprovado pelo Comitê de Monitoramento do Setor Elétrico para reforçar a segurança do abastecimento em 2026 diante de possíveis impactos. O Bradesco teve lucro recorde entre abril e junho. Os ganhos do banco cresceram 16% na comparação com o mesmo trimestre do ano passado e atingiram mais de 7 bilhões de reais. Segundo o Bradesco, as receitas permaneceram resilientes ao cenário macroeconômico e as despesas operacionais ficaram sob controle no período verificado. As vendas globais de carros elétricos voltaram a crescer no segundo trimestre e atingiram níveis recordes em uma série de mercados. De acordo com um estudo da Agência Internacional de Energia, a retomada acontece em um contexto de crise energética agravada pela guerra no Oriente Médio. O conflito levou à instabilidade dos preços dos combustíveis e reforçou a competitividade dos veículos elétricos. Segundo o levantamento, as vendas aumentaram 4% entre abril e junho em relação ao mesmo período de 2025. O avanço chegou a 35% na comparação com o trimestre anterior. Houve recorde em 50 países. Entre os destaques estão Brasil, Austrália, Índia, Coreia do Sul e Vietnã. Ao todo, mais de 90 nações registraram crescimento no primeiro semestre. O Vaticano anunciou que o Papa Leão XIV visitará a América do Sul em novembro. O pontífice passará pelo Uruguai, pela Argentina e pelo Peru, país em que o bispo viveu ao longo de anos. No horário de Brasília, 7:03.
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0: acidente na Marginal Tietê no sentido rodovia Castelo Branco um pouco antes da ponte do Tatuapé na pista expressa, causando muito congestionamento desde a saída da rodovia Ayrton Senna. Prefira local nesse trecho, vale mais a pena. Também lembrando que a Pinheiro segue travada para a zona sul do Cebolão até a ponte Cidade Universitária devido a uma queda de moto que aconteceu mais cedo após a ponte.
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2: 7:04.
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4: Muito bom dia a você que escolheu ficar mais bem informado ouvindo o Jornal da CBN. Na manhã desta quinta-feira, dia 6 de agosto de 2026, nós vamos até Brasília, acionamos o Felipe Igreja, que tem outras informações sobre os desacordos diplomáticos entre Estados Unidos e Brasil. Felipe Igreja, o que você tem de informação agora para nós? Bom dia.
5: Bom dia, Milton. Bom dia a todos. O governo brasileiro avalia que há chance zero de acelerar a concessão do agremã ao republicano Daniel Pérez para assumir a embaixada dos Estados Unidos aqui no Brasil. Fontes do Planalto também afirmam que a embaixadora Maria Luísa Ribeiro Viotti deverá permanecer em Washington, mesmo após o governo americano ter revogado o visto da diplomata. O entendimento é que analisar o aval diplomático ao indicado da Casa Branca seria uma forma de ceder a uma chantagem do Departamento de Estado norte-americano. As mesmas fontes explicam que a revogação do visto não retira a embaixadora Viotti do cargo de embaixadora lá nos Estados Unidos, mas a principal consequência é que se ela deixar os Estados Unidos, precisará obter uma nova autorização para voltar ao país. Em outra frente, o presidente Lula criticou duramente a decisão do governo americano. Em entrevista ao canal Meteoro Brasil, Lula classificou a medida como irresponsável e impensável e afirmou que ela representa uma tentativa de interferência nas eleições brasileiras.
6: Ele tomou essa atitude que eu acho uma atitude irresponsável,
7: parece birra,
6: impensada,
7: né?
6: Para um país que tem 203 anos de diplomacia, de relação diplomática, é tão desnecessário. E não dá para ninguém imaginar que vai derrotar o Brasil com mentira. Não dá para ninguém pensar que vai se intrometer de fora aqui para disputar as eleições. Se eles quiserem fazer no outro país, que façam. Aqui no Brasil, não vão fazer.
5: Apesar do tom duro adotado pelo presidente, o governo brasileiro pretende agir com cautela e fala em negociação. De acordo com fontes da diplomacia, a orientação neste momento é acompanhar os próximos desdobramentos da crise e só adotar novas medidas caso a embaixadora sofra algum constrangimento ou os Estados Unidos tomem novas decisões unilaterais contra o Brasil. Milton.
4: As informações foram do Felipe Igreja em Brasília.
2: E de Brasília, agora vamos a São Paulo. Temos informação chegando de Campinas com o Felipe Pereira, que fala a respeito do acidente da Voo e Paz. Expectativa em relação aos desdobramentos a partir do laudo da Polícia Federal em relação a esse acidente. Felipe Pereira, bom dia para você.
8: Oi, Cássia, bom dia. A Polícia Federal apresenta hoje o relatório final do inquérito que investigou a queda do avião da Voo e Paz. A expectativa é de que o documento aponte os responsáveis pela tragédia e seja encaminhado ao Ministério Público Federal. Cabe ao Ministério Público Federal decidir sobre a apresentação de denúncias criminais contra os investigados. Segundo informações antecipadas pelo Fantástico da TV Globo, deve haver indiciamentos no caso, um fato inédito em apuração de acidentes aéreos no país. A investigação concluiu que falhas recorrentes no sistema de degelo da aeronave, um problema conhecido por tripulações de voos anteriores e que não impediu a continuidade das operações. O material também mostra que o alerta de falha no sistema de degelo apareceu no voo do acidente e em pelo menos outros 3 voos anteriores. Mesmo assim, os problemas não foram registrados formalmente, de maneira que impedisse a aeronave de continuar voando. As gravações da cabine indicaram que os pilotos tinham tinham conhecimento das falhas e realizaram diversas tentativas de reinicializar o sistema durante os voos. A perícia concluiu ainda que os procedimentos previstos pelo fabricante para situações de formação de gelo, perda de desempenho e recuperação de estol não foram executados no momento adequado. Segundo a Polícia Federal, houve cerca de 20 segundos entre o alerta para o aumento de velocidade e o início da sequência que levou o avião a perder sustentação e entrar em parafuso. Para os investigadores, ainda existia a possibilidade de intervenção da tripulação nesse intervalo. O laudo também apontou problemas no registro de falhas técnicas e concluiu que se os defeitos do sistema de degelo tivessem sido formalizados corretamente nos voos anteriores, a aeronave não poderia ter sido despachada para operar em condições de formação de gelo. O relatório final do CENIPA já havia apontado uma combinação de falhas da Voepass, da tripulação e da fiscalização da Agência Nacional de Aviação Civil, ANAC, como fatores contribuintes para o acidente. A entrevista coletiva com a apresentação do inquérito está prevista para as 14h na sede da Polícia Federal em São Paulo. Cássia.
2: Muito obrigada, Felipe Pereira. Lembrando que esse acidente aconteceu em 2024, 62 pessoas morreram.
4: Nós estamos agora às 7h10. Vamos ao Rio de Janeiro, porque é uma operação que tem como foco ladrões especializados em invadir mansões, agir com violência, cometer assaltos, desvio de dinheiro. O Diogo Bugalho conta para nós tudo isso que está em andamento agora. Bom dia, Diogo.
7: Bom dia, Milton. Bom dia, Cássia. 4 criminosos foram presos nessa operação da Polícia Civil do Rio contra uma quadrilha especializada em assaltar mansões na Zona Sul aqui da capital. Agentes da delegacia da Gávea saíram para cumprir 4 mandados de prisão nos bairros do Andaraí e Água Santa, além da comunidade do Morro do 18, todos na Zona Norte. Segundo as investigações, esse grupo é responsável por invasões a casas de alto padrão na Gávea, em São Conrado e no Jardim Botânico, bairros nobres aqui da Zona Sul do Rio de Janeiro. As vítimas, como você disse, Milton, eram frequentemente agredidas. As investigações tiveram início depois de um roubo a uma residência em São Conrado no último domingo. Na ocasião, os criminosos agiram com extrema violência, mantendo as vítimas sob ameaça por cerca de 3 horas, enquanto as obrigavam a realizar transferências bancárias e subtraíam joias, dinheiro e outros bens do interior do imóvel. A Polícia Civil também teve acesso a imagens de um dos outros roubos, crime que aconteceu em uma casa da Gávea. As imagens mostram os bandidos encapuzados invadindo o imóvel e levando joias e dinheiro. Os criminosos tinham funções específicas para executar os roubos. De acordo com a polícia, havia olheiros ali responsáveis por selecionar as casas que seriam alvos, motoristas, invasores propriamente ditos e até especialistas em extorquir as vítimas, exigindo transferências via Pix. Segundo as investigações, o chefe do grupo é o criminoso Márcio de Oliveira Lourenço, que está preso, mas, de acordo com a polícia, segue dando ordens de dentro da cadeia. 4 presos, portanto, nessa operação de hoje. Milton, tendo outras atualizações, a gente volta aqui para contar. Volto com você.
4: Este foi o Diogo Bugalho.
2: Agora são 7h12. O Supremo Tribunal Federal vai retomar hoje o julgamento para decidir se mantém a criminalização dos jogos de azar como bingo, jogo do bicho e máquinas caça-níqueis. O julgamento foi suspenso ontem, após o início do voto do relator, ministro Luiz Fux. Os ministros analisam um recurso do Ministério Público do Rio Grande do Sul contra decisões da Justiça do Estado que deixaram de aplicar a contravenção penal em casos de exploração de jogos de azar. A análise do recurso tem repercussão geral e vai impactar cerca de 2.700 ações que estão até agora paralisadas na Justiça. O relator Luiz Fux indicou voto favorável à manutenção da punição criminal. Em sua manifestação, o magistrado destacou que a exploração dessas atividades está vinculada à alta criminalidade e ao crime organizado.
4: Nós temos agora 7h13. Hoje, ainda aqui no Jornal da CBN, nós teremos mais uma etapa do nosso debate, 50 debates para o Brasil. O tema será uberização e vínculos empregatícios. E aí eu convidei os nossos ouvintes a opinarem também sobre esse assunto, conversarem conosco aqui no Jornal da CBN. Algumas das mensagens que nós recebemos, e eu compartilho com você aqui, Uma delas assinada pelo Arthur Mendes, ele diz que os Estados Unidos, a maior economia do mundo, não tem uma CLT, nem justiça do trabalho. Lá, boa parte das condições de trabalho, como salário, jornada e benefícios, é definida por contrato entre empregado e empregador. Se esse modelo funciona nos Estados Unidos há tantas décadas, que algo semelhante não poderia ser adotado aqui no Brasil. Já o Alexandre, no Rio de Janeiro, diz o seguinte: sou motorista de aplicativo no Rio. Sobre a questão de ser ou não vinculado à plataforma, o governo tem que focar nas garantias, como ganho por quilômetro, banimento sem explicações e outras questões nesse sentido. Já o Marcos Alencar diz que garantir uma rede de proteção aos trabalhadores de aplicativo protege a dignidade humana, reduz o impacto sobre o sistema público de saúde e previdência e impede que a inovação tecnológica seja construída sobre a exploração da vulnerabilidade social. Eu agradeço pela participação, vocês podem continuar mandando a opinião de vocês. 8:30 da manhã teremos este debate sobre uberização e vínculo empregatício. 8:30 da manhã. Antes, bem antes disso, aliás, daqui a pouquinho, 7:25 da manhã, tem a nossa conversa diária com a Miriam Leitão e ela fala sobre a decisão de ontem do Copom a propósito dos juros. 7:15 agora.
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3: 7:16.
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5: Vamos entender o trânsito na capital paulista nesta quinta-feira em que o rodízio municipal está de volta. Quem nos ajuda? Como sempre, Letícia Veloso. Bom dia para você, Letícia.
6: Oi, Milton. Bom dia para você. Bom dia, Cássia.
7: Bom dia, Letícia.
6: Bom dia para o nosso ouvinte, inclusive com o rodízio de volta, né, em movimento também bastante intenso na cidade. Aliás, o rodízio hoje valendo para placas de finais 7 e 8 até as 10 da manhã. Eu aproveito para falar da marginal do Pinheiros, acabou de liberar a pista lá na altura da ponte Cidade Universitária, sentido da Zona Sul, por causa de um acidente envolvendo queda de um motociclista. Havia ocupação de uma faixa da esquerda, está liberado por lá, mas tem congestionamento e lentidão desde a região do Cebolão até a altura da ponte Eusébio Matoso, próximo também da ponte Cidade Jardim, tem congestionamento. Bom, na Zona Sul, pela marginal no sentido da Castelo, tem interdição parcial. Colisão carro e moto, segundo a CET, 100 metros após a ponte João Dias, e por lá ocupação da faixa da esquerda. O caminho está pesado, desde a ponte do Socorro até a altura da ponte João Dias e adiante, na aproximação, no entorno da ponte do Morumbi.
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5: Depois de 2 dias de greve, hoje cedo já recebemos mensagens de ouvintes identificando problemas nas linhas 11 e 12. Aí o Pedro Fagundes voltou para a estação do Brás e conta para nós qual é a situação neste momento, Pedro. Bom dia.
11: Bom dia, Milton. Voltei sim para a estação do Brás, depois desses 2 dias que paralisaram as linhas 11 Coral, 12 Safira e 13 Jade, além do Expresso até o Aeroporto Internacional de São Paulo, na cidade de Guarulhos. E o que parecia que ia melhorar, hoje também afeta a população. Eu estou aqui com a Maria Aparecida, primeiro, né? Na verdade, um geral sobre um momento da estação bem cheia por conta de um reflexo, de uma paralisação, na verdade, não de uma paralisação, mas de uma maior demora entre os trens. A gente teve notificação de que os trens demoraram 15 a 20 minutos para sair das estações na linha Coral e também na linha 12 Safira, e uma dessas afetadas foi a Maria Aparecida, que eu tô com ela neste momento. Muito bom dia, Maria. Qual que era seu caminho? Fala pra gente quais foram os problemas que você encontrou.
12: Ó, o trem ficou para eu, então, minha estação é de Itaim para vir pro Brás, só que ficou parado ali em São Miguel, Helena e São Miguel, uns 20 minutos.
11: 20 minutos?
12: Uns 20 minutos parado ali. Aí teve retorno, mas bem lento, devagarinho.
11: Devagarinho.
12: Até chegar aqui no Brás.
11: E agora você está caminhando agora pro serviço, vai atrasar, tá tudo certo?
12: Tô atrasada já tô atrasada.
11: Que horas que é para entrar lá?
12: Eu entro 7:30, ó, já falta tipo 10 minutinhos até chegar lá no Marcelo Teles, tá meio longinho ainda.
11: Agora apressar o passo, então.
12: Agora eu vou apressar o passo.
11: Ainda assim, um pouco melhor do que ontem, porque você foi Itaim Paulista, então ontem estava desassistido pela linha coral, não estava chegando. Você teve que... Na verdade, a Safira não estava chegando, hoje chega.
12: Hoje chega, graças a Deus, voltou ao normal. Perfeito. Tá voltando, né? Tá bom.
11: Muito obrigado.
12: Obrigado e bom dia.
11: Bom dia. Então, sigo aqui acompanhando a situação do Brás e vou voltando durante a nossa programação. Milton.
5: Pedro fica conversando com a moça aí na plataforma, ela vai perder o trem depois?
3: É, tem que tomar cuidado com isso aí.
5: Tá bom, 7h21.
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1: Cidade bem movimentada, inclusive quem passa agora pela marginal do Tietê vai encontrar congestionamento. No sentido da Castelo Branco, um acidente envolvendo carro e moto, 300 metros antes da ponte do Tatuapé. E neste caso tem ocupação de duas faixas na pista central. Tem lentidão praticamente da chegada pela Ayrton Senna, até após a ponte das Bandeiras, pela marginal sentido Castelo, e depois da ponte Júlio de Mesquita Neto, anda e para até o acesso à rodovia dos Bandeirantes.
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3: E temos ouvintes mandando mensagens para cá, conversando conosco sobre vários assuntos, falando sobre a cidade de São Paulo, falando também sobre o tema do nosso debate hoje na série 50 debates para o Brasil. A gente vai falar a respeito de uberização e vínculo empregatício. Muitos ouvintes se manifestando. Milton já trouxe algumas mensagens mais cedo. Tem aqui o Leandro também opinando, falando dessa questão do trabalho que não é formal, né? E aí ele escreve aqui: quando o pessoal pejotizado acordar, será tarde. O país colherá os problemas dessa precarização do trabalho lá na frente. Aqui a preocupação do nosso ouvinte Leandro, e temos também mensagens de ouvintes falando a respeito do trânsito na cidade. Tem lentidão em alguns pontos da capital paulista, como a gente está acompanhando nas participações da Letícia Veloso, e tem, por exemplo, bastante movimentação ainda na região da Praça Pan-Americana, Alto de Pinheiros.
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5: Trânsito complicado pelas rodovias que cortam o estado de São Paulo nesta manhã de quinta-feira. Anhanguera para São Paulo, caminho difícil demais, do quilômetro 27 até o 22, até um pouco depois do Rodoanel Mário Covas, depois anda e para também do 15 até a Marginal Tietê. Pela rodovia dos Bandeirantes, problemas desde o 16 até a chegada à Marginal. Também vale destacar a chegada a São Paulo pela Castelo Branco, ruim do 32 ao 30, tem ocorrência por ali. Trânsito intenso mais à frente do 28 ao 26 e tudo parado do 20 até o acesso para o Cebolão. Para o interior de São Paulo agora, boas condições pela Castelo, também sem muitas dificuldades pela Anhanguera e pela rodovia dos Bandeirantes.
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0: Bom dia para você, Miriam Leitão.
1: Bom dia, Milton. Bom dia, Cássia. Bom dia, ouvintes da Rádio CBN.
2: Bom dia, Miriam.
0: Copom se reuniu e ontem, no fim da tarde, anunciou a redução na taxa básica de juros, 0,25 ponto percentual, agora está em 14% ao ano. Fez isso e assumiu algum outro compromisso?
1: Olha, não assumiu, mas também não fechou a porta. Ele falou, primeiro, já se esperava que fosse 0,25, é a quarta queda, então sai de 15 para 14, num período muito longo, o que a história que se esperava para esse ano seria bem outra, de chegar já no final do ano, no final mesmo do ano, em 11% de taxa de juros, e essa queda da taxa foi contida pela guerra e tudo que a guerra causou de incerteza, de aumento da inflação. Então, agora, portanto, essa queda da taxa de juros não está errada, não é por razões políticas, não tem nada disso, é fincado bem na realidade. Tanto que é o seguinte, quando o Banco Central tem que, ele chama aqui,

0: que horizonte relevante, né? Ele só pode reduzir os juros se no horizonte relevante a inflação está perto da meta. E qual é o horizonte relevante? 18 meses à frente. Agora, o que significa isso? O primeiro trimestre de 2028, que a projeção está em 3,2 e a meta é 3. Portanto, está bem ancorada, como eles dizem na linguagem do Banco Central. Mas nesse período até lá, no percurso até lá, teve piora, de algumas previsões do meio do caminho. Mas ele disse que isso se deve muito a esse contexto de incerteza da guerra, né? A guerra, ora melhora, ora piora, então isso leva o petróleo para cima ou para baixo, e isso afeta diretamente as expectativas de inflação, as projeções que os economistas fazem. Mas ele disse o seguinte: dessa vez ele fez um comunicado bem mais enxuto, da outra vez ele enfeitou muito, e aí o mercado ficou procurando pelo em ovo. Ah, isso aqui quer dizer que, isso aqui quer dizer que. Dessa vez ele fez uma coisa. Um comunicado mais direto, mais enxuto, e ele disse o seguinte: olha, sobre o futuro, novos passos. Ele disse que ele reafirmou que a magnitude total do ciclo de calibração, ou seja, quanto ele vai reduzir de juros nesse ciclo de queda de juros, vai depender de novas informações. O que ele quer dizer com isso? Em camponês, é que eu vou esperar as notícias para decidir se em setembro reduzo de novo a taxa de juros. Ele podia falar assim, mas ele não fala, ele fala desse jeito dele mesmo. É
1: Gostei
0: assim.
1: do camponês.
0: Pois é. E aí, o que que ele fala? Que ele fala, ele dá recados para o governo, Cássia. E dá vários recados para o governo, portanto, quer dizer, não é que está tudo bem, as coisas melhoraram, ele pode reduzir um pouquinho. Mas as taxas de juros permanecem muito altas, né? 14% para uma inflação na última verificação de 4,6%, né? Acima do teto da meta, mas caindo.
1: Então, a cautela deve dar o tom da próxima reunião lá em setembro.
0: Se você tirar a palavra cautela, não conseguem fazer um comunicado do Banco Central. O Banco Central ama essa palavra e está lá. Perdido. Então ele vai falar: olha, está muito incerto, aumentou a incerteza internacional, tem muita incerteza, portanto eu preciso ter cautela para tomar a decisão. E ele falou exatamente essa palavra. Agora, ele deu recados para o governo que é o seguinte: ele falou que os estímulos que são dados à economia e o governo, quando ele decide, por exemplo, fazer um programa de empréstimo à moto, a quem quer trocar de carro, no do de aplicativo, ou quando ele faz esse tipo de programa, ele está dando estímulos à economia. Então, ele falou que os estímulos à economia podem, nesse momento, atrapalhar. Não fala assim com todas as letras, mas eu estou traduzindo para português. Pode criar problemas adicionais para o Banco Central nesse projeto de reduzir mais a taxa de juros. E ele falou também que ele está de olho na política fiscal, porque a política fiscal afeta os custos financeiros. Ele está falando disso porque, recentemente houve um aumento da taxa cobrada pelo mercado para renovar, para rolar títulos da dívida do governo, NTN-B, títulos assim. Então, por que que aumentou eles pedindo mais juros? Porque eles, por causa de todo esse contexto, inclusive dos estímulos à economia, então o custo financeiro, a política fiscal tem impacto no custo financeiro. É isso que ele quer dizer. Não sei se eu ajudei as pessoas a entenderem, porque é bem. Lá cada palavra quer dizer uma coisa. Então, os economistas ficam olhando com lupa. Essa palavra sumiu, não estava. Essa palavra reapareceu, não estava no último comunicado. Mas, para resumir, é isso. Olha, eu posso reduzir de novo a taxa de juros em setembro se os juros, dependendo das informações. E, governo, segura aí, não gasta muito não, eu estou de olho porque isso aí impacta a taxa de juros. E tô prestando atenção em tudo, mas no horizonte relevante, o número que eu tenho que olhar está muito perto da meta, que é 3.
2: Muito obrigado por nos ajudar a entender tudo isso, Miriam Leitão. Bom dia para você.
0: Bom dia, Milton, Cássia, ouvintes.
1: Até mais.
0: Até mais.
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0: quinta-feira, 6 de agosto de 2026. O governo brasileiro avalia que, no momento, não existe a menor possibilidade de conceder autorização ao embaixador indicado pela Casa Branca, o republicano Daniel Pérez, para assumir a embaixada dos Estados Unidos no Brasil. Fontes do Palácio do Planalto afirmaram à CBN que o aval seria uma forma de ceder a uma chantagem do Departamento de Estado americano. Já a embaixadora brasileira, Maria Luísa Ribeiro Viotti, deve permanecer em território americano, mesmo após a gestão Trump ter revogado o visto da diplomata. Segundo a Associação Americana do Serviço Exterior, 106 dos 195 postos de embaixador nos Estados Unidos estão vagos, inclusive em países estratégicos, como Ucrânia, Rússia e Arábia Saudita. 35 já têm nomes indicados, mas aguardam a conclusão do credenciamento. O Superior Tribunal de Justiça deve decidir hoje se o ministro Marco Buzzi deve ser punido pelas acusações de assédio e importunação sexual contra duas mulheres. Essa é a primeira vez que os magistrados vão deliberar se o integrante da corte deve ser aposentado de forma compulsória ou demitido. Desde a instalação do STJ em 1989, Buzzi é o terceiro ministro do tribunal com a conduta sob análise. As inscrições para o novo concurso público da Empresa de Tecnologia e Informações da Previdência Social, a Dataprev, serão encerradas às 16h de hoje. O processo é feito pelo site da Fundação Getúlio Vargas, banca organizadora do certame. Ao todo, são oferecidas mais de 1.800 vagas, a maioria para cadastro de reserva. As oportunidades são destinadas a candidatos com um nível superior em áreas como arquitetura, administração, engenharia e direito. Os salários variam de R$ 8.200 a R$ 10.600. No horário de Brasília, 7h34.
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2: 7h35.
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3: Vamos voltar a Brasília, agora acionando a Rene Veloso, que tem informações sobre o ex-chefe de gabinete do presidente Lula, que tem o apelido de Marcola. Rene Veloso, sua informação, bom dia.
4: Bom dia, Milton, Cássia e a todos que nos acompanham. É isso, o presidente Lula saiu em defesa do ex-chefe de gabinete Marcola durante uma reunião com aliados da Federação Pessoal Rede no Palácio da Alvorada nesta quarta. Segundo o jornal Estado de São Paulo, confirmado essa informação pelo Globo, o petista afirmou: quem aqui nunca pediu um empréstimo para um amigo? E disse que se tudo estiver dentro da legalidade, Marcola terá condições de comprovar sua versão. Lula também afirmou que a Polícia Federal atua com independência e que eventuais irregularidades serão investigadas, ao dizer: quem errar vai pagar. Nesta quarta, Marcola pediu para deixar a coordenação da campanha à reeleição de Lula para se dedicar à própria defesa e evitar impactos na disputa eleitoral. Segundo o integrante do PT, a CBN, o ex-assessor está confiante de que não cometeu nenhum crime. Aliados da campanha também avaliam se a vaga deixada por Marcola será preenchida ou se a função permanecerá sem substituição. A decisão ocorre um dia depois de Marcola ter admitido que recebeu um empréstimo pessoal de R$249 mil da empresária e lobista Roberta Luxinger, investigada pela Polícia Federal por suspeita de participação no esquema de fraudes contra aposentadorias do INSS. E ela também é amiga de Lulinha, filho do presidente. Em nota, ele afirmou que o valor já foi quitado e colocou os sigilos bancário e fiscal à disposição da justiça para demonstrar que a operação foi regular. Marcola deixou o Planalto há cerca de 2 semanas para assumir a coordenação da agenda da campanha de Lula. Ele é considerado um dos auxiliares mais próximos do presidente. Milton.
3: Muito obrigado, as informações foram da Rani Veloso.
5: Agora são 7h38. Além do aceno ao Nordeste, a escolha pelo deputado Alfredo Gaspar para o posto de vice na chapa presidencial de Flávio Bolsonaro tem como objetivo aumentar a ofensiva contra o presidente Lula. Ao lado do relator da CPMI do INSS, o senador deve levar a campanha às investigações que pairam contra Lulinha e suspeitas relacionadas a fraudes de descontos irregulares de aposentadorias. A decisão frustra a expectativa por uma mulher na chapa, mas alça a bandeira de segurança, já que Gaspar é ex-promotor de justiça.
6: A escolha de Flávio Bolsonaro por Alfredo Gaspar como vice na chapa foi impulsionada pelas investigações contra o empresário Fábio Luiz Lula da Silva, o Lulinha, filho do presidente Lula. Conforme interlocutores do PL, o nome do deputado federal já era aventado faz algumas semanas, mas a ofensiva da Polícia Federal concretizou a escolha nas 24 horas antes do anúncio desta quarta-feira. Como segredo que surpreendeu, aliás, dos próximos, a decisão ficou restrita a Flávio, Rogério Marinho, que é o coordenador da campanha, e ao presidente do PL, Valdemar Costa Neto. Gaspar foi relator da CPMI do INSS, que apurou o esquema fraudulento de descontos de aposentadorias e pensões e chegou a pedir a prisão de Lulinha por relações com o lobista Antônio Carlos Camilo Antunes, conhecido como Careca do INSS. Lulinha é investigado por suposto tráfico de influência. Flávio aproveitou para tentar colar o escândalo ao presidente.
2: E a degradação moral atingiu em cheio o atual governo, não que nós não soubéssemos, nós sempre soubemos. E a corrupção, o desvio, o roubo dos aposentados do INSS entrou no gabinete do Lula. O seu Marcola, o próprio Marcola do Lula, está aí sendo acusado de receber dinheiro que provavelmente veio do desvio do INSS.
6: A referência foi ao ex-chefe de gabinete de Lula, Marco Aurélio Santana Ribeiro Marcola, que admitiu ter recebido empréstimo de R$249 mil da empresária Roberta Lutzinger, citada nas investigações do INSS. Marcola disse que o empréstimo foi quitado e negou irregularidades. Nesta quarta-feira, porém, o aliado de Lula anunciou ter deixado a campanha. Outro fator determinante que pesou na escolha é que Gaspar é do Nordeste, onde Flávio enfrenta mais resistência do eleitor. O parlamentar também foi promotor de justiça, o que o liga à pauta da segurança. Até então, a campanha falava na escolha de uma mulher. Ao se manifestar, Gaspar citou aliadas de outros partidos que foram cotadas, a exemplo da senadora Tereza Cristina.
7: O Brasil estaria muito melhor servido com as senhoras, mas que Deus e o destino que este momento trouxesse um soldado do Nordeste. Alguém que tem boa fé, sabe o tamanho da responsabilidade. Terei lealdade e gratidão. Terei a coragem de enfrentarmos juntos, presidente Flávio, a corrupção, o crime organizado.
6: A decisão encerra um período de indefinição na composição da chapa após semanas de negociações com os partidos do Centrão e da direita. No entanto, Republicanos, Podemos, União Brasil e PP decidiram pela neutralidade. De Brasília, Samantha Klein.
3: Nós temos agora 7h41. E a eleição em Minas Gerais? Depois das idas e vindas, como é que está a situação agora? A Janaína Rediani atualiza isso para nós, ela que está em Belo Horizonte. Bom dia, Janaína.
8: Bom dia, Milton. Bom dia a todos. Com o fim do prazo das convenções partidárias, as legendas em Minas Gerais se reuniram ontem à noite para conseguir fechar alianças e divulgaram notas no fim do dia com os nomes definidos para a disputa. No campo da direita, o bancário Danilo de Castro, do Partido União Brasil, será o vice do atual governador Matheus Simões, do PSD, Partido Social Democrático, na candidatura para a reeleição ao governo de Minas Gerais. Até então, o vice de Simões seria indicado pelo ex-governador e candidato à presidência pelo Novo, Romeu Zema. Porém, o nome final agora pertence à União Brasil. A aliança da chapa, portanto, será formada pelo PSD, União Brasil Progressistas, Partido Novo, PRD, Solidariedade e Avante. Para a disputa ao Senado, no entanto, não haverá coligação. Cada grupo vai lançar seu próprio candidato. Com isso, Marcelo Aro, do PP, Carlos Viana, PSD, e Marco Antônio Costa, conhecido como Superman do Novo, serão candidatos isolados ao Senado. A confirmação do nome de Marcelo Aro para o Senado ocorre após um período de atritos dentro da própria base governista. Ex-chefe da Casa Civil, Aro foi alvo de críticas do próprio governador Matheus Simões e de Romeu Zema, que chegou a tratar a articulação da candidatura dele ao governo do estado como traição. Agora, Marcelo Aro vê as movimentações serem frustradas e vai disputar uma cadeira no Congresso como senador. O arranjo foi anunciado cerca de uma hora antes do término do prazo estabelecido pela Justiça Eleitoral para as convenções partidárias e a definição das chapas. Já pelo lado do grupo da esquerda, a executiva estadual do PSB Minas definiu a coligação do partido com o PT para as eleições de 2026. Pelo acordo firmado entre as legendas, o PSB vai indicar Jarbas Soares Júnior, ex-procurador-geral de Justiça do Ministério Público de Minas Gerais, como candidato a vice-governador na chapa encabeçada por Patrus Ananias, do PT. Quem ainda trabalha por um vice é o candidato do PL ao governo de Minas, o ex-presidente da Federação das Indústrias do Estado de Minas Gerais, Flávio Roscoe. O nome dele foi anunciado nesta quarta-feira em um vídeo em que o empresário aparece ao lado do candidato à presidência pelo partido, Flávio Bolsonaro. Milton.
3: Muito obrigado. Essas foram as informações da Regiane falando ao vivo lá de Belo Horizonte, agora que são 7h44, mas que às vezes é bem difícil de entender como é que funciona ali os trâmites para se chegar a alguma solução final em Minas Gerais é bem difícil.
5: Realmente. Vamos falar de educação agora? Apesar da melhora dos indicadores, o ensino médio ainda pontua abaixo das metas de qualidade do IDEB e continua sendo o principal desafio da educação. A avaliação mostrou distância entre as escolas públicas e particulares, tanto no ensino médio como nas últimas fases do ensino fundamental. Já nas etapas iniciais, o Brasil ultrapassou pela primeira vez a pontuação 6.
9: O Índice de Desenvolvimento da Educação Básica do Brasil, o IDEB, do ensino fundamental dos anos iniciais, teve, em 2025, o melhor resultado da série histórica. Porém, apesar de avanços, os valores registrados nos anos finais do ensino fundamental e do ensino médio não chegaram às metas estipuladas pelo Ministério da Educação. Os dados foram divulgados nesta quarta-feira pelo MEC. No caso do ensino médio, a melhora ainda é tímida. A pontuação subiu só 2 pontos em um ano, chegando a 4,5 em 2025, ainda bem abaixo da meta de 5,2. Já nos anos finais do ensino fundamental, do sexto ao nono ano, o desempenho subiu um pouco mais de 5 em 2023 para 5,3 no ano passado. As escolas particulares ainda estão bem à frente das escolas públicas. No ensino médio, a disparidade é ainda maior. As públicas ficaram com nota 4,3 e as particulares 5,8. Segundo o ministro da Educação, Leonardo Barchini, o foco daqui para frente será investir na capacitação das competências dos estudantes.
10: Nos últimos 20 anos, a gente teve que trabalhar em 3 frentes, no acesso, na trajetória, no fluxo e na proficiência. Agora, nós melhoramos muito o acesso, estamos na última milha, eu diria. Nós melhoramos a trajetória, o fluxo melhorou muito no Brasil, que era um problema crônico brasileiro. E agora a gente vai poder focar na proficiência, para que a gente melhore a aprendizagem dos estudantes brasileiros.
9: Nos anos iniciais, da primeira à quinta série, a pontuação chegou a 6,3, superando a meta que era 6. O índice foi o mais alto desde 2005. A taxa de aprovação na rede pública de ensino aumentou em todas as 3 frentes analisadas pelo índice, todos com mais de 90% de alunos aprovados. O ministro nega que esse resultado tenha sido favorecido pelo modelo de progressão continuada. Já no SAEB, o Sistema de Avaliação da Educação Básica de 2025, que mede o nível de aprendizagem de língua portuguesa e matemática, alunos do 5º, 9º ano e 3º ano do ensino médio atingiram os melhores índices da série histórica. No ensino médio, em matemática, os alunos melhoraram, mas não ultrapassaram a marca histórica. De Brasília, Marina Dantas.
3: Tema da educação já foi abordado e voltará a ser abordado na nossa série 50 Debates para o Brasil. Alguns assuntos vão retomar com diferentes olhares, diferentes perspectivas e também abordagens. E por isso, pode ficar atento que o tema da educação estará em breve volta aqui aos 50 temas para o Brasil. Hoje, nós vamos conversar com os nossos convidados sobre a uberização e o vínculo empregatício. E alguns ouvintes já estão nos escrevendo algumas mensagens bem interessantes. Eu vou registrar uma especial aqui que chegou de Valparaíso, de Goiás. Berilo Leão diz o seguinte: o ganho imediato passa, a velhice chega, previdência não é imposto, é um compromisso com o futuro de todos, inclusive dos trabalhadores por aplicativo. É o alerta que o Berilo Leão faz. Eu agradeço pela qualificada participação de todos vocês aqui nesta manhã. O debate começa logo depois das 8h30 da manhã. Agora são 7h48.
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14: A Federação da Agricultura e Pecuária do Estado de São Paulo, FAESP, manifesta preocupação com a decisão dos Estados Unidos de ampliar as tarifas sobre produtos brasileiros. A entidade reforça que o momento exige equilíbrio, diálogo e atuação diplomática permanente para preservar mercados estratégicos e garantir segurança ao setor produtivo. O agro brasileiro segue investindo em sustentabilidade, rastreabilidade e eficiência para manter sua posição como fornecedor confiável. Ainda assim, decisões externas afetam diretamente a produção, os empregos e a economia. Para a FAESP, medidas dessa natureza aumentam a preocupação do setor produtivo, que depende de estabilidade e previsibilidade para planejar investimentos e manter sua competitividade.
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5: 7h51.
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5: Voltamos a informar direto da Estação Brás com Pedro Fagundes. A sua informação, Pedro.
18: Cássia, uma notícia que não é dada já há quase 3 dias, normalizadas as linhas 11 e 12. 11 Coral e 12 Zafira estão normalizadas com um tempo de espera previsto, cerca de 3 minutos para cada trem na 12 Zafira e 2 minutos e meio na 11 Coral. Essa manhã, entre as 6 e as 6 e meia, os trens chegaram a demorar 15 minutos para sair da estação, mas agora tudo normalizado. O mesmo vale para 13 Jade, que ontem também estava de greve, mas hoje funciona plenamente junto com o Expresso do aeroporto. Volto com vocês.
5: Muito obrigada, Pedro.
19: Destaque para rodovias e agora o corredor Ayrton Senna Carvalho Pinto, totalmente interditado no sentido São Paulo, na altura do acesso a Tamoios, por causa de um caminhão-tanque que capotou na pista. No quilômetro 95 tem bloqueio total por lá e na região de São José dos Campos, já com mais de 6 quilômetros de lentidão na pista. Ayrton Senna na Grande São Paulo tem congestionamento na altura do quilômetro 19, ali no acesso a Aerosmith, praticamente até os acessos à marginal do Tietê. Então quem passa pela Ayrton na região metropolitana e acessa a marginal sentido da Castelo Branco vai encontrar um caminho muito intenso e muito pesado pela própria marginal no sentido Castelo até após a ponte do Tatuapé.
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5: 7h53, você que está nos acompanhando com imagens, nós temos imagens aí na sua tela, Débora Gonçalves colocou agora, que mostram um vazamento que parece mais do que um chafariz, parece uma cascata quase, vazamento de água considerável. Agora há pouco a gente estava assistindo nas imagens da TV Globo, E agora a gente tem duas imagens, não só a que mostra o vazamento, mas a que mostra um rapaz que fez o seguinte: encostou uma picape ali e começou a lavar o carro com a água desse vazamento. Tá ali, ó, com um paninho na mão.
3: Pano,
5: aí passa no para-brisa, vai esfregando, aproveitando o vazamento para colocar em dia a limpeza do carro. Onde
3: pra
5: que
3: não
5: está?
3: Ter um desperdício total,
5: pois
3: da água,
5: é,
3: né?
5: pelo menos uma parte ali.
3: Está sendo jogada fora.
5: Está sendo jogada fora. E onde que está acontecendo isso, Guilherme Gimenez?
1: Lá na Zona Leste de São Paulo, viu, Cássia? Na rua Numênio, na Vila Nova Curuçá, que é uma rua que fica próxima ali da Avenida Nordestina, que é uma via importante da Zona Leste, que liga ali a região de Guaianazes com a região da Vila Nova Curuçá, faz também aproximação com São Miguel, com Itaquera. Então tem esse vazamento grande acontecendo nessa rua, né? Tão grande que tá deixando o morador ali lavar o próprio veículo. E a gente então entrou em contato com a Sabesp para saber mais informações. E a companhia informou que está enviando uma equipe para o local para verificar se a ocorrência tem relação com as suas redes, ou seja, para saber, né, se é um problema da rede da Sabesp mesmo. Caso seja identificada responsabilidade da empresa, serão adotadas as medidas necessárias para a solução do problema, com prioridade à segurança e à normalização do serviço. Essa informação mais atualizada da Sabesp, então a gente segue aguardando e, tendo novidades, a gente volta aqui na programação. Cássia?
5: Fica a dúvida, né? Se não for da Sabesp, é de quem? Aquela tubulação, quem que é responsável por essa água?
3: É curioso mesmo. Né? Agora, o curioso, eu fico pensando assim, o cidadão vai lá, acorda de manhã, né? Abre a janela e diz, ixi, rapaz, olha lá, tenho água, vou lavar meu carro então?
5: Carro.
3: Vou aproveitar e dar uma lavada no carro.
5: Pois é.
3: E o cara para lá o carro com paninho, passa, deixa tudo brilhando.
5: Brilhando, porque não tem economia de água ali não.
3: Sem dúvida, foi interessante.
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19: Na zona sul de São Paulo, a estrada do Boi Mirim apresenta lentidão sentido do centro, na altura ali da rua Dr. João César de Castro, um acidente mais cedo envolvendo carro e moto, com ocupação da faixa da direita. Também tem lentidão na altura do Parque Boi Mirim e já na aproximação da Avenida Guarapiranga, alto fluxo de veículos sentido centro, portanto. Para o bairro, caminho um pouquinho melhor.
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0: Bom dia para você, Marcelo D'Agosto.
1: Bom dia, Milton. Bom dia, Cássia. Bom dia, ouvintes.
2: Bom dia, Marcelo.
0: Marcelo, recebemos aqui a mensagem do Carlos e ele diz aqui o seguinte: tem um valor para investir no médio prazo. Não pretendo mexer nesse dinheiro, pois já tenho valores em CDB com liquidez diária para reserva de emergência. Pensei no Tesouro Prefixado, que atualmente está pagando 14% ao ano com vencimento em 2029 ou 2032. O que que o Carlos quer saber se é uma boa opção, visto que o cenário para a Selic é de queda nos próximos meses. O que você diz, Marcelo D'Agosto, para o Carlos?
1: Vamos lá, Carlos. O problema do prefixado é que a taxa oscila muito. E tem uma regra fiscal no Brasil que estimula os investimentos de renda fixa com resgate mínimo em 2 anos, porque aí o imposto de renda é menor. A consequência é que o investidor que quer investir no prefixado acaba tendo que assumir mais riscos, se quiser pagar menos imposto. Aí as pessoas vão para o Tesouro Selic, que tem a taxa ajustada a cada 45 dias nas reuniões do Copom, ou para o Tesouro IPCA, que conta com a proteção contra a alta da inflação. Mas o prefixado é uma boa alternativa, especialmente nos momentos de queda da Selic, como a gente está vivendo agora, porque você trava uma taxa de juros mais alta durante um prazo maior. Daí, nesse cenário, quando a Selic cai, o ganho do prefixado acaba sendo maior. Agora, para ter ideia da variação da taxa do prefixado, as pessoas já conseguiram investir no Tesouro Prefixado 2029, recebendo taxa que variava de 10% ao ano até 16% ao ano. Na pior das hipóteses, para quem investiu quando a taxa estava em 10% e depois subiu, a rentabilidade acumulada foi de mais ou menos 60% do CDI, que é menos do que a poupança. Agora, o contrário, para quem investiu a 16%, o rendimento foi maior do que um título de crédito privado e sem o risco de calote. Então, em resumo, o prefixado hoje é uma boa alternativa, especialmente para quem quer diversificar e já tem uma reserva de emergência aplicada no CDI, como é o caso do Carlos, mas tem que levar em conta e ter a consciência que o valor do investimento vai variar quando olhar o extrato mensal. Então, para quem puder deixar o dinheiro até o vencimento, é uma boa alternativa nesse período de taxa baixa, né? De taxa em queda, taxa Selic em queda.
0: Muito obrigado e um bom dia para você, Marcelo.
1: Bom dia, um abraço e até amanhã.
2: Até amanhã.
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0: Quinta-feira, 6 de agosto de 2026. A investigação da Polícia Federal apontou que a empresária Roberta Luxinger pagou boletos para o ex-chefe de gabinete do presidente Lula, Marco Aurélio Ribeiro, conhecido como Marcola. De acordo com as apurações, os repasses ocorreram no segundo semestre de 2024. Em nota enviada à imprensa, Marcola informou ter quitado R$ 249 mil referentes a um empréstimo com a empresária. Roberta é investigada no escândalo das fraudes do INSS e é amiga do filho mais velho do presidente Lula. Ontem, Marcola deixou a campanha do presidente. A Polícia Federal vai anunciar hoje as conclusões do inquérito sobre o acidente com o avião da Voipass, que matou 62 pessoas há quase 2 anos no interior de São Paulo. Segundo a TV Globo, o chefe dos pilotos na época do acidente, Rafael Jimenez Rodrigues, deve ser indiciado. O laudo final concluiu que a tripulação conhecia falhas no sistema de degelo da aeronave. No voo anterior ao acidente, já com os tripulantes que morreram na tragédia, o alerta de falha no sistema de degelo da asa direita tocou 8 vezes. Segundo perícia da Polícia Federal, a causa do acidente foi a perda de controle em voo decorrente do acúmulo de gelo na aeronave, da inoperância do sistema pneumático de degelo e da não execução adequada de 5 procedimentos por parte dos pilotos. No horário de Brasília, 8:04.
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1: Marginal do Tietê ainda com lentidão na altura da ponte do Tatuapé por causa de um acidente mais cedo, com ocupação de uma das faixas lá na pista central, sentido Castelo, altura da ponte do Tatuapé.
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2: 8:05.
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4: Muito bom dia a você que escolheu ficar mais bem informado ouvindo o Jornal da CBN na manhã desta quinta-feira, 6 de agosto de 2026.
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0: Bom dia para você, Malu Gaspar.
1: Bom dia, Milton. Bom dia, Cássia. Bom dia para todo mundo que está aqui com a gente.
2: Bom dia, Malu.
0: Um pouquinho mais cedo, nossa reportagem lá em Brasília trouxe essa informação que está no Globo de que o presidente Lula defendeu numa reunião de aliados lá no Palácio mesmo o chefe de gabinete dele, o Marcola, o ex-chefe agora, no caso, né? Aliás, ex-chefe de gabinete e ex-integrante da campanha também, né? Porque deixou a campanha. Vai para nós sobre esse tema.
1: Pois é, Milton, a gente não sei o quanto o pessoal aqui acompanhou, mas só para situar, o Marco Aurélio Santana Ribeiro Marcola teve que deixar a campanha do Lula ontem, após já ter deixado o gabinete do presidente no Palácio do Planalto, depois que se descobriu que ele pegou, recebeu o dinheiro da lobista do careca do INSS, uma mulher chamada Roberta Luxinger. O Marcola diz que ele recebeu um empréstimo dessa lobista no valor de R$249 mil. Mas até agora, Milton, não apareceu um contrato desse empréstimo, não existe uma explicação sobre como que esse empréstimo foi pago, porque segundo o Marcola, esse empréstimo foi pago, está tudo à base da declaração do próprio Marcola, que disse inclusive que abriu o sigilo, colocou sigilo bancário e fiscal à disposição da justiça, que é o que sempre se diz nesses casos. O meu sigilo está à disposição, quem quebrou o sigilo a gente não sabe, o que é que diz o sigilo a gente não sabe. Mas o fato é que ficou muito ruim para o Marcola essa situação e ele foi obrigado a deixar a campanha, né? Ele pediu para sair, mas depois de uma discussão muito séria e acirrada dentro da campanha sobre se ele deveria ou não ficar. E aí ontem, já na esteira da repercussão desse assunto, o presidente Lula achou que por bem falar numa reunião com aliados do PSOL e da Rede, defendeu o Marcola nos seguintes termos: quem aqui nunca pediu um empréstimo para um amigo? Bom, Milton Cássia, eu nunca pedi, mas não sei se vocês já pediram, né?
2: Também não.
1: Agora, realmente, assim, se eu pedir um empréstimo para Cássia, não sei se você vai ter R$250 mil para me emprestar, Cássia. Eu sinto muito, acho que eu não vou conseguir te ajudar.
2: Acho que não.
1: Mas o fato é que a questão não é essa, né? Nós sabemos que a questão não é essa. A questão é que amigo, né? Que amigo que vai te emprestar o dinheiro? Tá, todo mundo que tem um mínimo de noção do certo e errado tá careca de saber que... Tá careca de saber que isso não tem, que a questão não é sobre ter amigos e pedir um empréstimo para os amigos, a questão é pegar dinheiro de uma pessoa que tem interesse direto no governo, que está negociando contrato no governo e mais, no caso aí é fraudador, é processado, investigado por ser fraudador do INSS, né? A gente sabe disso, o presidente está cansado de saber disso, se não fosse assim, o Marcola não tinha deixado a campanha. E mais, gente, eu apurei com gente da campanha que esse próprio ato de deixar o Palácio do Planalto lá no dia 21 de julho já tinha a ver com o inquérito. Marcola só contou para o presidente e para o entorno ali do Palácio do Planalto que havia esse empréstimo quando ele soube que a Polícia Federal estava no encalço aí desse assunto. Então, já a saída do Marcola do Palácio do Planalto tinha a ver com blindar o presidente. Agora, o que parece é que, na verdade, porque falou-se ali, o presidente ficou muito bravo com isso, o que parece é que não é bem isso. O presidente ficou bravo disso ter surgido e vindo à tona, mas ele não acha errado o que o Marcola fez. O que faz sentido, né, Milton Castro? Se a gente for lembrar do histórico do presidente, o presidente teve um triplex no Guarujá, reformado por um amigo dono de empreiteira, OAS. Teve um sítio de Atibaia, reformado pela Odebrecht, do seu amigo Emílio Odebrecht, inclusive na planilha do Odebrecht ele aparecia como amigo do meu pai. E até o sítio que ele alegava que não era dele, porque estava no nome de quem? De um amigo, outro amigo, quer dizer, para o presidente, amigos são pessoas que fazem esse tipo de coisa para a gente, né? O presidente tem amigos melhores do que os meus, infelizmente.
2: E além disso, tem essa alegação que seria algo que aconteceu entre pessoas, né? Entre privados, e isso não seria comprometedor. Parece uma história que a gente já ouviu, inclusive, quando houve aquele escândalo do filme Dark Horse, do Flávio Bolsonaro, falando que o financiamento pelo Banco Master, por Daniel Vorcaro, não era nada demais, porque era um empresário financiando um filme, né, Malu?
1: Exatamente, Cássio, você pegou o ponto, porque quando a gente ouve aqueles áudios também do Flávio Bolsonaro pedindo pro Vorcaro, aí meu irmão, tamo junto para sempre, é também um amigo, né? Uhum. São esses amigos aí que esse pessoal tem, mas o fato é o seguinte, da mesma forma como o Vorcaro estava envolvido na maior fraude que o sistema financeiro já viu, e o dinheiro, e parte do dinheiro que ele estava arrecadando, ele resolveu financiar o filme do Jair Bolsonaro, a Roberta Luxinger resolveu dar dinheiro para o chefe de gabinete do presidente da República. Agora, com essa descoberta, a gente entende que a gente vê que são questões que essas pessoas pensam da mesma forma, né? Qual é o problema de pegar dinheiro com o fraudador do sistema financeiro? Qual é o problema de pegar dinheiro com o fraudador do INSS? Qual é a diferença entre uma coisa e outra? Na verdade, não existe nenhuma, existe um critério, uma falta de critério ético, uma falta de noção da coisa pública, que atinge de forma igual os dois. Você vai dizer, ah, não, mas no Dark Horse são 61 milhões de reais, e no caso do Marcola são 250 mil. Bom, primeiro que a gente não sabe até onde vai essa investigação e a qual a extensão da relação, não só da lobista com o Marco Aurélio, como também com o Lulinha, o Fábio Luiz, filho do presidente, que também estava avaliando negócios ali junto com o Careca do INSS, a partir da relação com essa mesma lobista. Mas independentemente disso, não é o tamanho do problema que a gente está lidando aqui, a gente está lidando com a forma como esses dois candidatos tratam a coisa pública e a relação que eles podem ter com agentes privados. Não é porque o cara é um agente privado que está liberado para fazer qualquer tipo de situação, muito antes, pelo contrário. Sendo um agente privado com interesse no governo, aí é mesmo que você tem que tomar mais cuidado, tem que colocar mais filtros, e aí a gente vê com esse tipo de fala do presidente Lula, que foi feito nos bastidores, mas ouvido por tanta gente que acabou no jornal, que eles têm duas formas de tratar as coisas, uma forma em público, outra forma em privado, porque o presidente não diria isso numa entrevista, mas falou para os amigos, e a gente fica sabendo então que para o presidente isso não é nada demais. Ora, para um pouquinho, nós estamos lidando com o dinheiro do povo, no caso aí, de dinheiro dos aposentados. Então acho que esse episódio é muito revelador e muito importante para a gente entender o que está em jogo nessa eleição e com quem que a gente está lidando. Né? É só olhar para o lado que a gente vê que de um lado e de outro o meu amigo parece ser melhor, mais limpinho que o seu, né? Basicamente é isso.
0: Obrigado, minha amiga Malu Gaspar. Até mais.
1: Valeu, gente. Um bom trabalho para todo mundo.
2: Até mais, Malu.
1: Até.
2: 8h14.
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3: 8:16.
4: Agora tem atualização da situação no corredor Ayrton Senna Carvalho Pinto. Na altura do quilômetro 95, houve um tombamento de uma carreta carregada com 23 toneladas de sabão líquido. Não houve vazamento na pista, segundo informações da concessionária. Bloqueio total até as 7h50, com liberação apenas de uma faixa da esquerda, faixa 1. Tem congestionamento por lá, na região de São José dos Campos, altura do quilômetro 95, inclusive desde o quilômetro 100, com lentidão. Na Grande São Paulo, pela Ayrton Senna, na chegada à capital, dificuldade na altura do quilômetro 19 até os acessos à marginal do Tietê, e para o interior o caminho é melhor.
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9: No momento em que o árbitro apita pela última vez, termina o jogo em Cuiabá.
10: Fortaleza.
9: Miritello, Rodriguinho, Lucas Emanuel, Fortaleza 3.
10: Palmeiras
9: 2, Flaco Lopes e Murilo. Palmeiras classificado para as quartas de final da Copa do Brasil com um agregado de 5-3.
10: Grêmio, Mirassol.
11: Autorizado, deixou, olha o chute, gol! Disse no sala de redação que ele poderia dar movimento para o time do Grêmio, que ele poderia fazer diferente, que ele poderia ganhar o jogo. Pavon, tantas vezes criticado, mas agora vai ganhar o beijo de todos os gremistas. Pavon, uma cobrança de falta perfeita, fazendo o gol, pegando no lado da barreira, 36 minutos. O Grêmio está fazendo 1-0, o Grêmio está indo à frente da Copa do Brasil. O Grêmio é pós-graduado nessa competição, pós-graduado e tem doutorado também, porque Copa do Brasil.
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3: Muito bom dia para você, Leonardo Dai.
12: Hoje é um bom dia, né, Milton? Bom dia, ouvinte da CBN.
3: Um beijo pra todo mundo.
12: E pro Palmeiras também, né? O Palmeiras até sofreu mais do que se imaginava ontem, tanto é que perdeu o jogo pro Fortaleza, né? 3-2, mas a classificação não chegou a estar ameaçada, de fato, em momento nenhum, dada a vantagem que o Palmeiras construiu de 3-0 no jogo de ida. Acho que só o que fica ontem é uma ligeira preocupação com esse time B do Palmeiras aí, né? Vários jogadores que ganharam chance no time titular não foram bem. E o Palmeiras tem uma sequência aí agora de 8 jogos, né? 4 de Campeonato Brasileiro e 4 de mata-mata, jogos intercalados, sempre Brasileirão no fim de semana e mata-mata no meio de semana, começando com a Libertadores contra o Cerro Porteño nas próximas 2 semanas e depois já as quartas de final da Copa do Brasil. Esse time que vai ter que ser usado em algum momento aí desses 8 jogos, né? Ontem jogou mal, mas nada também que preocupe muito, assim, é só um sinal amarelo aí, porque ontem, de fato, o Palmeiras não jogou bem, embora, repito, a classificação não tenha sido ameaçada em nenhum momento.
3: E hoje nós temos o Corinthians fechando o ciclo dos paulistas na Copa do Brasil.
12: Pois é, o Corinthians tem uma montanha grande para escalar hoje, né? O Corinthians vai precisar muito do ambiente de Itaquera, muito da torcida, porque a desvantagem é grande, mas é aquela coisa, né? A desvantagem é muito grande quando você olha para esse 2-0 do Internacional no jogo de ida. Mas se de repente sai um gol no primeiro tempo, ela já parece pequenininha, pequenininha, né? Porque aí o Corinthians ganhando o jogo de 1-0, com o estádio lotado, com, sei lá, 60, 70 minutos para fazer um gol. E muda completamente. Então o Corinthians tem condição de reverter. O grande drama do Corinthians é o comando do ataque, né? Sem o Yuri Alberto, que tá machucado, o Corinthians tem opções aí escassas. É, quando joga o Guinegão, parece que tem que jogar o Pedro Raul. Quando joga o Pedro Raul, parece que tem que jogar o Guinegão. Porque nenhum dos dois, assim, chega perto do nível que o Yuri Alberto tem. Então você precisa reverter uma derrota por 2-0, tendo um problema tão grande justamente no comando do ataque, torna o roteiro mais complicado, mais amargo para o Corinthians. Mas existem chances. O Corinthians tem caminhos, até porque o Internacional é um time irregular, um time

0: Primeiro duelo deu Colorado 2-0.
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5: Na marginal do Tietê, tem interdição parcial no sentido da rodovia Ayrton Senna, na região do Bom Retiro, ali na altura da rua Anhá. Ocupação da faixa da direita por causa de queda de motociclista por lá. Bom, tem lentidão no trecho, a marginal também apresenta a dificuldade do Cebolão até após a ponte Freguesia do Ó, sentido Ayrton Senna. Sentido Castelo Branco está complicado o caminho, desde a chegada pela Ayrton Senna até após a ponte das Bandeiras em praticamente todas as pistas. E depois da ponte Júlio de Mesquita Neto, até a altura da Bandeirantes.
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7: 8h24.
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0: Muito bom dia para você, Carlos Alberto Sardenberg.
1: Milton, como está? Cássia, bom dia.
2: Bom dia, Carlos Alberto.
0: Nós tivemos a divulgação dos resultados do IDEB, que é uma excelente fotografia, né, do ensino médio do Brasil, que ajuda a entender em que nível estamos. Eu queria saber o que, que você destaca a partir desses dados.
1: Então, Milton, o primeiro ponto que eu queria destacar é sobre a importância da educação, né? A gente várias vezes tem comentado que um dos motivos do crescimento lento da economia brasileira, do crescimento lento em relação a países semelhantes, é a baixa produtividade da economia brasileira. A produtividade depende, claro, de capital, de tecnologia, mas depende também de, sobretudo, de trabalhadores bem formados, isto é, de uma boa qualidade da educação no país como um todo. Esse IDEB, ele mede exatamente a qualidade da educação, quer dizer, parcialmente mede a qualidade da educação, porque ele usa dois critérios, né? A aprendizagem, que é por meio da nota no sistema de avaliação de educação básica, isto é, conhecimento em português e matemática, e a outra, outro critério é a quantidade de alunos que são aprovados. E aí, vários estados, eles deram aquele jeito, né? Que é o seguinte: o aluno passa de ano mesmo tendo sido reprovados em 4, 5 e até 6 matérias. E aí melhora a aprovação, mas isso é claro que não melhorou o conhecimento, não melhorou a aprendizagem. Quando você considera só a aprendizagem, as notas em português e matemática, aí você vê que o país está muito atrasado. No ensino médio, por exemplo, as metas que foram alcançadas não batem nem os critérios de 2017. Quer dizer, metas fixadas para 2017 não foram atingidas em 2020. Isso no ensino médio, que é quando já deve se estar preparando a pessoa para a faculdade ou para o mercado de trabalho. Então, o resultado, embora tenha havido evolução, o resultado, no geral, é ruim. E o que chama atenção também é a desigualdade. Há escolas pelo país afora, em vários estados, como Ceará, por exemplo, como Alagoas, como Paraná, há várias escolas que têm um ótimo desempenho em

0: aprendizagem, de aprendizagem de português e matemática. Em outras escolas, esse nível é muito ruim. Ora, aí faltaria o quê? Uma política nacional para fazer com que as escolas todas acabem praticando o mesmo sistema das escolas mais avançadas. Quer dizer, na verdade, está fácil. Você vai nas melhores escolas, vai nas melhores escolas, vê o sistema e torna esse sistema nacional. Aplica nas demais escolas e, com isso, você melhora a qualidade geral. Quer dizer, escolas muito boas. Então, está fácil estaria fácil de resolver se houvesse uma política nacional mais consistente. E o que queria terminar lembrando que o presidente, o diretor-geral do LinkedIn para a América Latina, Milton Beck, numa entrevista ao Jornal Valor Econômico de hoje, ele diz o seguinte: você não vai ser substituído pela inteligência artificial, mas você vai ser substituído por alguém que sabe usar a inteligência artificial. E para saber usar a inteligência artificial, tem que conhecer muito bem língua e matemática. Cássia Milton.
1: E desenvolver pensamento crítico, que é outro grande desafio que se tem também no campo da educação.
0: Exatamente, Milton.
1: Muito obrigado, Sardenberg. Um abraço, até mais.
0: Até mais.
2: Até.
1: Daqui a pouquinho tem repórter CBN, logo depois vamos para os 50 debates para o Brasil. Antes, você fica com É da Sua Conta, do PicPay, com a Renata Flores.
2: Bom dia, Milton. Bom dia, Cássia. Olá para você ligado aqui na CBN. Ontem foi anunciado pelo Comitê de Política Monetária do Banco Central um corte de 0,25% da taxa Selic, que ficou em 14% ao ano. Embora esse anúncio confirme, sim, um movimento de queda, a taxa ainda está num patamar muito elevado. 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E se você quiser sugerir algum assunto aqui para o É da Sua Conta, basta mandar um e-mail para edasuaconta@picpay.com.
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0: Quinta-feira, 6 de agosto de 2026. O estado do Rio de Janeiro pediu a falência do grupo Refit, considerado o maior devedor de impostos do Brasil. Segundo a solicitação, a empresa perdeu as condições de manter a operação e não reúne mais os requisitos para permanecer em recuperação judicial. De acordo com o Ministério da Fazenda, as dívidas acumuladas pelas empresas do conglomerado chegam a 52 bilhões de reais. O grupo é dono da refinaria de Manguinhos e alvo de investigações da Polícia Federal. A empresa é acusada de sonegação e suspeita de lavar dinheiro para facções criminosas. O proprietário da companhia, Ricardo Magro, não pisa no Brasil desde 2018, está foragido. O Rock in Rio faz ao meio-dia de hoje uma venda extraordinária de ingressos para o festival que começa no dia 4 de setembro. O lote é composto por ingressos remanescentes da venda geral realizada em junho, de compras que não foram concluídas ou de transações canceladas. A Coreia do Norte lançou um míssil balístico de curto alcance em direção ao mar a leste da Península Coreana. A informação foi confirmada pelas Forças Armadas da Coreia do Sul. O lançamento ocorre após uma série de testes realizados neste ano pelos militares norte-coreanos, incluindo mísseis balísticos de curto alcance, foguetes de artilharia e outras armas táticas destinadas a reforçar as capacidades militares de Pyongyang. No horário de Brasília, 8h32.
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0: Pela rodovia dos Bandeirantes, tem congestionamento na chegada a São Paulo. Na altura do quilômetro 16, no sentido capital, um veículo quebrado ocupava uma das faixas por lá. Veículo removido e a pista liberada. Mas permanece congestionamento aí pela Bandeirantes, sentido capital.
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2: 8h33.
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4: Hoje na série 50 debates para o Brasil, vamos discutir um tema que está transformando as relações de trabalho, é a uberização e o vínculo empregatício. Motoristas e entregadores de plataformas digitais devem ser reconhecidos como empregados com todos os direitos previstos na CLT ou como trabalhadores autônomos, com mais liberdade para organizar a própria atividade. Fato é que a tecnologia criou novas formas de trabalhar, mas também abriu uma disputa sobre proteção social, autonomia, remuneração e o papel das empresas de plataformas. Para debater esse tema, nós convidamos Taciela Cordeiro Sileno, juíza federal do trabalho, professora e mestre em direito constitucional e em administração pública. E Murilo Carvalho Sampaio Oliveira, juiz do trabalho e professor da Universidade Federal da Bahia. Doutora Taciela, muito obrigado pela gentileza de ter aceitado o nosso convite aqui no Jornal da CBN. Um bom dia para a senhora.
5: Um ótimo dia a todos. Eu que agradeço o convite. É sempre um prazer participar.
4: Murilo Carvalho Sampaio Oliveira, muito obrigado pela gentileza de ter aceitado participar desse debate. Bom dia.
6: Bom dia, Milton. Obrigado pelo convite.
4: E aí, lembrando, como sempre aqui, que faremos duas perguntas para cada um de vocês e cada um terá pelo menos cerca de 2 minutos para as respostas. Cássia Godoy e eu estamos aqui para fazer essa mediação e também, caso for necessário, sinalizar aí se o tempo extrapolar demais. Mas vamos começar. E quero começar com a senhora Taciela Sileno, com a juíza Taciela Sileno, para compreender o seguinte, porque logo na abertura aqui eu falei de um dilema que muitas vezes se tem quando se debate isso, né? Reconhece o vínculo CLT ou mantém o trabalho como autônomo? A senhora sempre defendeu uma terceira alternativa. Como é que funciona na prática essas garantias que ofereceria aos trabalhadores alguma oportunidade sem eliminar a flexibilidade que caracteriza esse modelo de trabalho?
5: Milton, eu acredito que a uberização, né, esse neologismo criado para conceituar o capitalismo de plataforma, que é esse novo modelo que nós estamos vivendo nas relações de trabalho no Brasil, absolutamente disruptivo, não é? Transformando realmente as relações de trabalho num aspecto global, ele merece um tratamento específico, né? Na verdade, a nossa lógica trabalhista, ela foi construída em uma lógica binária. Ou o trabalhador, ele é enquadrado na CLT e é protegido, ou ele não tem proteção nenhuma e é colocado como autônomo e fica, inclusive, à margem da proteção da Previdência Social, não é? Eu acredito que o melhor caminho seria regulamentar de forma específica o trabalho dos trabalhadores que estão cadastrados em plataforma, que hoje esse número chega a quase 2 milhões de brasileiros, né? Inclusive, houve recentemente, em junho, a publicação da Convenção 193 da Organização Internacional do Trabalho, e logo no preâmbulo eles trazem a questão sobre as especificidades dessa forma de prestação de serviços. Então, o que eu acredito é que esses trabalhadores merecem e devem ser protegidos socialmente, agora não no modelo binário que nós temos atualmente. Eu acredito que uma regulamentação específica seria um modelo ideal para a proteção social desses trabalhadores.
4: E, doutor Murilo, as plataformas costumam argumentar que oferecem apenas a tecnologia para conectar ali clientes e os prestadores de serviço. Na sua avaliação, por que esse modelo não elimina a existência de uma relação de trabalho e quais são os elementos que demonstram aí que há uma subordinação, mesmo se a gente considerar assim que não tem um chefe ali dando ordem diretamente?
6: Essa pergunta é muito importante porque coloca no ponto essencial do debate. Se há controle ou não. As plataformas que nós mais conhecemos, especialmente essas plataformas de transporte de passageiros, exercem, do ponto de vista prático e real, muito controle. Um controle igual ou maior do que empresas analógicas oferecem aos seus trabalhadores. Por que que há controle? Porque se define quem é o passageiro, quem é o motorista, se estabelece uma nota mínima, o preço da viagem até o percurso. Vejam só, há uma vigilância em tempo real, até a freada se sabe, o tamanho da carga da bateria, se o motorista tem dívida ou não. Se eu não tenho liberdade como trabalhador para escolher meu passageiro, para ter os meus clientes próprios e, sobretudo, para dizer o preço da minha viagem, eu não sou trabalhador autônomo. Essa que está a grande questão. Se a plataforma se comporta com ingerências, com controle sobre o trabalhador, ele não tem liberdade de verdade. E aqui vale lembrar, empregado não é só aquele que trabalha com cartão de ponto. Existe na CLT empregados que não têm horário fixo, que têm jornada livre e que ganham por resultado, como é exatamente o caso dos motoristas. Então, me parece o seguinte, Godoy e Cássia, se a plataforma exerce controle, ela é empregadora. Essa aqui é a grande questão. Se ela é apenas uma mediadora, apenas alguém que repassa clientes, repassa viagens como se fosse um corretor ou uma agência, aí sim é trabalho autônomo de verdade.
2: Bom, tem muitas questões relacionadas a esse tema que, inclusive, foram suscitadas aqui pelos nossos ouvintes ao longo da manhã, quando a gente anunciou que teria essa conversa hoje. Por exemplo, nosso ouvinte Gabriela Azevedo pondera que deve haver um equilíbrio entre o que é economicamente viável para a empresa, profissionalmente satisfatório para o prestador de serviço e financeiramente possível para o usuário. E aí eu pergunto, juíza Tassiela, como conciliar todas estas frentes numa regulamentação específica, como a que a senhora mencionou na sua primeira resposta?
5: Muito pertinente o ponto da nossa ouvinte, porque a Constituição da República, ela traz os fundamentos da ordem econômica no mesmo locus, a livre iniciativa e a proteção social ao trabalho, que isso demonstra como esses são conceitos complementares e não antagônicos, não é? Nós precisamos pensar em desenvolvimento econômico com a proteção social do trabalhador. E eu acredito que a nossa Constituição, ela traz essa linha mestra para nós seguirmos, não é? Então, eu acredito, novamente, que qualquer relação de trabalho, mesmo os autônomos clássicos que nós conhecemos, eles têm algum tipo de coordenação por parte do tomador de serviços. Essa subordinação algorítmica, né, que é apresentada como a justificativa para o reconhecimento desse vínculo de emprego, eu vejo de forma muito diferente da subordinação clássica prevista no artigo 3º da CLT. Então, eu acredito, sim, que uma regulamentação, como nós temos também, não é nenhuma grande novidade no ordenamento jurídico brasileiro. Nós temos, por exemplo, uma regulamentação específica para os representantes comerciais, e para o trabalhador rural, para o trabalhador doméstico, né? Então, eu acredito que uma regulamentação específica é desenvolvida, criada pelo Congresso Nacional, né, por nossos representantes democraticamente eleitos para legislar sobre relações de trabalho, ela traria mais soluções, ela alcançaria a tão sonhada, né, que nós queremos, a paz social nas relações de trabalho, nesse aspecto, né, nesse grupo específico de trabalhadores.
2: Juiz Murilo Carvalho Sampaio de Oliveira, uma regulamentação específica daria conta desse desafio de equilibrar economicamente a questão para as empresas, profissionalmente para os prestadores de serviço e financeiramente para o usuário?
6: Eu penso ainda que a CLT já comporta a situação de motoristas. Explico por quê. Em 2012, a CLT foi reformada e lá há um capítulo sobre motorista empregado. Artigo 235G da CLT. E lá se permite, desde 2012, que o motorista não tenha horário fixo, nem de início, nem de final da viagem, nem do intervalo. E lá também se permite que o motorista ganhe apenas pela distância e viagem percorrida. Esse modelo já é o flexível suficiente para o trabalho. E também foi a própria CLT, com o modelo do trabalho intermitente da reforma trabalhista, que permitiu que o trabalhador recusasse as chamadas. O que eu quero dizer é que a CLT, de alguma forma, já comporta, já alcança essa flexibilidade de horários indeterminados para os motoristas de aplicativos. Mas o que é mais importante, é que é preciso ter uma ideia de que, como Tassiela falou no início, já que é um capitalismo de plataforma, já que é um modelo empresarial, todos os tipos de empresas, todos os ramos econômicos vão querer se valer desse modelo de ter trabalhadores, exercer controle, exercer punição, definir qual o preço deles, mas não dar direitos trabalhistas. Estaríamos retornando a 200 anos atrás, onde se trabalha muito e se ganha pouco e não há nenhuma proteção social. Porque não é correto, não é justo com essas pessoas que se trabalhem 12 horas por dia, 6 dias por semana ou mais, para se conseguir uma renda razoável, porque todos os custos, e essa é a perversidade, e todos os riscos são por conta do trabalhador. Se essas empresas adotassem um percentual mais razoável, 10%, 8%, 15%, seria factível, mas as empresas cobram 30%, às vezes 40% da viagem. Isso é muito mais do que uma parceria, é quase que uma extorsão. Isso é injusto, sem nenhum benefício para o trabalhador.
4: Eu vou tomar a liberdade aqui e vou dar um minuto para cada um de vocês, já que vocês se anteciparam também no tempo, nas primeiras falas, para que vocês possam fazer um argumento final baseado em tudo isso que foi dito aqui. Por favor, Taciela Sileno.
5: Eu quero destacar que o objetivo principal sempre vai ser a proteção social dos trabalhadores, né? Todos os trabalhadores brasileiros, ainda que, principalmente esses, né, que estão normalmente a... como já colocado pelo Murilo, recebem uma remuneração inferior, não é? Eles merecem e devem ser protegidos. O enquadramento previdenciário, transparência em relação aos algorítmicos, regulamentação quanto à remuneração mínima que esses trabalhadores têm que receber. Agora, o que eu entendo realmente é que a CLT, ela não se enquadra nessa nova forma de prestação de serviços, né? Nós vivemos um momento absolutamente disruptivo no mundo do trabalho e precisamos de criatividade legislativa para regulamentar de forma adequada essas novas formas de prestação de serviços, sempre trazendo o trabalhador, a dignidade do trabalhador para o centro do sistema.
4: Murilo Oliveira, por favor, um minuto para o senhor.
6: Então, o que a uberização quer, em última instância, é ter trabalhadores controlados, dirigidos, sem direitos trabalhistas. Se esse modelo vingar, a gente terá o fim do direito do trabalho e o fim da proteção social. Porque há mecanismos de controles atualizados com as feições tecnológicas dos dias de hoje, mas não há liberdade. Veja, o motorista, de novo, não escolhe o passageiro. O motorista não dá a nota da plataforma, mas se ele tiver uma nota baixa, ele está fora. Que liberdade é essa que eu não escolho o meu cliente, não defino o meu preço?
4: Murilo Oliveira, Taciela Sileno, quero agradecer a gentileza de vocês terem aceitado estarem aqui juntos, cada um trazendo o seu argumento e ajudando as pessoas a formar o seu próprio pensamento. A propósito desse que é um tema importante, estamos falando de relações de trabalho, estamos falando aí de novos modelos que tendem a se ampliar. E muito obrigado pela gentileza de vocês, então, de estarem conosco. Taciela Cordeiro Sileno, juíza federal do trabalho, professora, mestre em direito constitucional e em administração pública. Murilo Oliveira, juiz do trabalho e professor da Universidade Federal da Bahia. Este debate fica à sua disposição lá no canal da CBN no YouTube, nas nossas plataformas, no site, no aplicativo também, para que você possa levar à frente. A própria participação intensa aqui dos nossos ouvintes sobre esse assunto mostra a relevância deste debate. E essa é a nossa ideia aqui na CBN. 8h46.

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5: 8:51, mais cedo nós trouxemos aqui alguns dados nacionais do Índice de Desenvolvimento da Educação Básica. E agora nós temos o recorte aqui de São Paulo das informações desse índice. E quem conta pra gente é o Clauson Dutra. Bom dia pra você, Clauson.
9: Cássia, bom dia pra você, Milton, pra todo mundo. A cidade de São Paulo, Cássia, aparece entre as capitais com pior desempenho nos anos iniciais do ensino fundamental, segundo o Índice de Desenvolvimento da Educação Básica, o IDEB, divulgado pelo Ministério da Educação. A rede municipal da capital recebeu nota 5,8, abaixo da média nacional de 6,1 e ficou na 18ª posição entre as capitais. Esse resultado ficou apenas um ponto acima de Natal, que registrou a pior nota do ranking. Já na rede estadual, Cássia, São Paulo superou a média nacional em todas as etapas da educação básica. Nos anos iniciais do ensino fundamental, o estado alcançou nota 6,6, acima da média brasileira de 6,3. Nos anos finais, a nota foi 5,3 e no ensino médio 4,7. Ambos os resultados 0,2 ponto acima da média do país. Apesar disso, os indicadores mostram queda no desempenho, a medida, no caso, que os estudantes avançam na trajetória escolar. O IDEB, a gente lembra, é o principal indicador de qualidade da educação básica do país. A nota que vai de 0 a 10 combina o desempenho dos estudantes nas provas do Sistema de Avaliação da Educação Básica, o SAEB, com as taxas de aprovação escolar. Na prática, isso significa que o IDEB não mede apenas quantos alunos aprenderam, mas também se conseguem avançar ao longo da vida escolar sem repetência. Cássia, volto com você.
5: Muito obrigada, Clauson Dutra.
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11: Nós acompanhamos aquele incêndio lá em Itaquaquecetuba, que chamou a atenção de muita gente pela quantidade de fogo, fumaça que tomou conta da região, riscos de intoxicação. O Guilherme Gimenez tem as informações ainda sobre esse assunto. Guilherme Gimenez.
12: Milton, após mais de 30 horas de trabalhos do Corpo de Bombeiros, o incêndio, esse incêndio que você destacou, de grandes proporções, que atingiu uma fábrica de solventes em Itaquaquecetuba na terça-feira, na Grande São Paulo, foi extinto. Segundo a corporação, a operação chegou a mobilizar 33 viaturas e 95 bombeiros. A ocorrência foi encerrada por volta da meia-noite desta quinta-feira, sem vítimas entre civis, bombeiros ou demais profissionais envolvidos. A Defesa Civil chegou a disponibilizar um abrigo temporário para as famílias da região, mas ninguém buscou o serviço. Nenhum imóvel próximo sofreu danos estruturais. O número de moradores deslocados também não foi divulgado. Durante o incêndio, foram registradas diversas explosões com tambores lançados ao ar, além de fumaça saindo pelos bueiros de ruas vizinhas. A estrada Bom Sucesso, ali na região dessa empresa que sofreu com esse incêndio, e algumas vias de acesso permanecem com interdições por medidas de segurança. Milton.
11: Muito obrigado. As informações foram do Guilherme Gimenez, às 8h55.
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5: enquanto nós temos 20 graus de temperatura aqui em São Paulo, como a Fabiana Weikamp prometeu, o sol já apareceu aqui na cidade. Ainda vai brilhar bastante, viu, Milton? A temperatura hoje chega aos 28 graus. Mas atenção, a gente já tem reflexos daquela área de instabilidade envolvida com aquele ciclone que, por enquanto, está no sul do país. Tem previsão de mudança de tempo, até com chuva hoje à tarde aqui no estado.
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5: Oito e 57.
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0: Vasco aos 54. Vasco marca o seu terceiro gol e bota os dois pés nas quartas de final. Bonita, apareceu de surpresa e bota a bola no fundo da rede. E agora tá lá:
1: Vasco
0: 3,
1: Fluminense
0: 1.
2: Que vitória, PVC. Bom dia.
3: Bom dia, Milton. Bom dia, Cássia Godoy. Eu não sei se você reparou, Cássia, que o céu está azul, tem umas nuvens brancas com uns peixes pretos, assim.
4: É.
3: Reparou?
4: Tá desse jeitinho aqui em São Paulo, viu, PVC? Será que é algum tipo de influência?
3: Eu tava olhando pra você. Acho que sim, você é muito feliz, é por isso. Mas é bom falar do Vasco. Primeiro que o Grêmio ganhou do Mirassol, por isso que eu tô brincando com o céu azul de São Paulo e do Brasil. Mas o Vasco foi o grande jogo de ontem. Né? E o Vasco venceu por 3-1. É incrível como o Fluminense não consegue, nesses últimos 30 anos, eu diria, ganhar jogos decisivos do Vasco. Mesmo que tenha vencido a semifinal do Campeonato Carioca deste ano. Você se lembra, eu vou perguntar pro Milton, Cássia, porque você é mais nova, provavelmente não se lembrará. Você se lembra, Milton, de um jornalista chamado Moacir Japiaçu?
2: Sim.
3: É, Japiaçu faleceu em 2015, grande jornalista, ele, vascaíno e potiguar, ele nasceu de João Pessoa, na Paraíba, paraibano e vascaíno. Em 91, ele escreveu um texto para a revista Placar.
2: E bem-humorado.
3: Ele trabalhava na revista Placar, não sabe? Extremamente bem-humorado. Terminou a carreira escrevendo o Jornal da Imprensa com C. Cedilha, ele fazia críticas ferozes ao jornalismo que a gente pratica, e vascaíno doente. Em 91 ele escreveu um texto, era uma edição de clássicos da revista Placar, e cada jornalista escolhia um clássico de verdade, um jogo que existiu, e ele escreveu Vasco 10, Fluminense 0. Certa vez numa mesa de botão, aí ele contava o seguinte: que ele entrou no quarto do filho dele e o filho dele estava jogando botão sozinho, tenso. Ele perguntou: quem está jogando? O filho respondeu: Vasco e Fluminense. Ele perguntou: quanto está o jogo? O filho tenso: 0-0. Pô, o Vasco não ganha do Fluminense nunca. Faz logo o Vasco 10, Fluminense 0. E naquela época era verdade. O Vasco não ganhava jogo decisivo do Fluminense. Vasco e Fluminense 76, 1-0, gol do Doval pro Fluminense. Vasco e Fluminense 80, 1-0, Fluminense, gol do Edinho. Em 84, o Fluminense campeão brasileiro contra o Vasco na final. Depois de 93, mudou. 93, Vasco 0, Fluminense 0, Vasco campeão carioca. 94, Vasco 2, Fluminense 0, 2 gols do Jardel. Vasco bicampeão carioca, tricampeão carioca. Depois, em 2003, Léo Lima dá um toque de letra, o Souza faz um gol de cabeça, Vasco campeão carioca 2003. O Fluminense não ganha mais o Vasco, é um negócio impressionante, mas assim, as freguesias se invertem. Como o Grêmio e Mirassol, o Grêmio ontem ganhou do Mirassol. Como escreveu um certo tricolor, para sempre, é sempre por um tris.
4: Que bonito.
2: Que lindo. Bom, dito isso, vitórias conquistadas, a gente passa por cima do Palmeiras, porque o Palmeiras já se classificou mesmo perdendo. Vamos olhar o jogo.
3: Teve um erro de arbitragem em favor do Fortaleza ontem. Só estou falando do erro de arbitragem porque o Flaco teve uma falta no lance do segundo gol do Fortaleza. Só estou falando disso porque fica essa coisa de é sempre só para um lado só. E não é bem assim. Temos um problema de arbitragem no Brasil. Fortaleza mereceu ganhar o jogo 3-2, Palmeiras se classificou e o Cruzeiro ganhou 2-0 da Chapecoense e se classificou também.
4: E hoje, hein, PVC?
3: Hoje o Internacional joga com linha de 5 defensores, defendendo a vantagem de 2-0 contra o Corinthians, que não tem centroavante. Treinou o Pedro Raul ontem, acho que vai treinar o Pedro Raul. É possível, mas não é certeza, que o Corinthians anuncie a renovação do Memphis Depay hoje. Também jogam Vitória e Atlético Paranaense. O Atlético pode ser o único a se classificar 6 vezes consecutivas para as quartas de final da Copa do Brasil, considerando esses últimos 6 anos, né, os últimos 6 torneios.
2: Tá bom, perfeito. Ó, o Corazzo escreveu pra cá dizendo assim: eu expulsaria todos os botões do Fluminense.
3: É isso.
2: Jogo de botão tinha essas vantagens, né? A gente podia manipular. Era só nós que jogávamos contra nós mesmos.
3: Eu era repórter de placar, a redação era pequenininha, eu tinha 21 anos de idade e eu editava esses textos, eu editava aos 21 anos de idade. Uhum. E eu editei o texto do Chapiaçu, que era um brilhante, histórico, jornalista, vascaíno, paraibano, e competentíssimo.
2: Abraços, até mais.
3: Abraço.
2: Valeu.
3: Até amanhã, até amanhã.
4: Até amanhã.
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0: quinta-feira, 6 de agosto de 2026. A primeira Câmara Criminal do Tribunal de Justiça do Rio aumentou a pena de Rony Lessa e Elcio Queiroz, condenados pelo assassinato da vereadora Marielle Franco e do motorista Anderson Gomes. A Justiça julgou um recurso do Ministério Público do Estado e elevou a condenação de Lessa de 78 para 81 anos de prisão. Já Elcio Queiroz teve a pena ampliada de 59 para 76 anos. Um ciclone extratropical deve se formar nesta quinta-feira e provocar ventos acima de 100 km por hora nas regiões sul e sudeste. Rio Grande do Sul, Santa Catarina e Paraná terão chuva forte, granizo e risco de danos entre hoje e amanhã. São Paulo, Rio de Janeiro, Minas Gerais e Mato Grosso do Sul também podem registrar temporais e rajadas intensas. No Rio Grande do Sul, há risco de tornado, segundo a Defesa Civil. O primeiro-ministro do Paquistão inicia hoje uma viagem à Arábia Saudita para dar sequência às negociações indiretas sobre a guerra no Oriente Médio. Um acordo entre o Irã e Omã foi finalizado ontem, mas até o momento não houve nenhum anúncio oficial. Enquanto isso, a navegação no Estreito de Hormuz permanece comprometida. O presidente Donald Trump discutiu com o secretário de Guerra, Pete Hegseth, por causa da escassez de mísseis do arsenal americano e da condução do conflito contra a República Islâmica. Segundo o jornal The Washington Post, o líder americano chamou a atenção de Hegseth em uma reunião de gabinete após descobrir que os estoques de armamentos continuam em níveis críticos. Trump disse que foi enganado pelo secretário de Guerra e afirmou acreditar que o problema já estava resolvido. No horário de Brasília, 9:05.
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0: zona sul da cidade, muito congestionamento agora pela Avenida dos Bandeirantes para quem vai no sentido Marginal Pinheiros. Tudo difícil desde o viaduto de Jabaquara até a passagem pela Funchal e pela Berrini, ali antes do acesso para a própria Marginal. Jornalista Alberto Marinho, que é a alternativa para Pinheiros, saindo principalmente ali da região do aeroporto de Congonhas, tem problemas na aproximação com o corredor Norte-Sul e da Vicente Leporassi até a chegada a Ribeiro do Vale. De acordo com a CT, nesse momento, aproximadamente 629 quilômetros de vias congestionadas na cidade.
1: 9 e 6.
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3: Muito bom dia a você que escolheu ficar mais bem informado ouvindo o Jornal da CBN na manhã desta quinta-feira, 6 de agosto de 2026. Voltamos a Brasília, acionamos a Rani Veloso. Rani Veloso, que tem informações a propósito da ideia que surgiu lá no Palácio do presidente Lula ligar para o presidente Donald Trump dos Estados Unidos. Eles que, nesses últimos tempos, não andavam bem de relacionamento. Rani Veloso, conta pra gente, o que que você já apurou sobre esta possibilidade?
4: Milton, olha, o presidente Lula deve ligar para o presidente dos Estados Unidos, Donald Trump, nos próximos dias, em meio à atual crise diplomática entre os países. A CBN...
3: Ô, Rani Veloso, infelizmente, nós estamos com um problema na sua conexão. O áudio está caindo, porque provavelmente é essa conexão aí de internet que nós estamos usando com você, ou você está usando com a gente, e isso vai impedir que você venha no ar agora com a gente. Então nós vamos fazer o seguinte, nós vamos restabelecer esse contato com a Rani, assim que houver condições, ela volta para trazer essas informações sobre essa possibilidade do presidente Lula ligar para o presidente dos Estados Unidos, Donald Trump, nos próximos dias.
1: Nós continuamos na capital federal, mas com outro assunto. Felipe Igreja está conosco e fala da decisão que deve ser tomada hoje pelo STJ em relação ao ministro Marco Buzzi. Felipe Igreja, bom dia.
5: Bom dia, Cássia. Bom dia a todos. O Superior Tribunal de Justiça vai julgar hoje o processo administrativo disciplinar que pode acabar resultando na perda do cargo do ministro Marco Buzzi. Ele está afastado do posto já há 6 meses e é acusado de assédio e importunação sexual contra 2 mulheres, entre elas uma ex-funcionária do próprio gabinete do ministro. O julgamento ocorrerá a portas fechadas, mas a expectativa é pela condenação de Marco Buzzi. O relator do caso deve recomendar a aplicação da pena de disponibilidade com demissão, já que o Conselho Nacional de Justiça mudou as regras nesta semana, acabou com aquela aposentadoria compulsória como pena mais dura para juízes aqui no país. Agora, a maior punição passa a ser a disponibilidade com demissão. Nessa hipótese, o magistrado é imediatamente afastado das funções, passa a receber a remuneração proporcional ao tempo de contribuição até uma decisão definitiva do Supremo Tribunal Federal sobre a eventual perda do cargo. Ao longo de todo o processo, Marco Buzzi sempre negou as acusações. A defesa dele afirma que o ministro é vítima de um conluio, é vítima de perseguição, inclusive chegou a apresentar um laudo de disfunção erétil. Para Buzzi ser condenado ou absolvido, são necessários 17 votos, já que o STJ é composto por 33 ministros. No entanto, há cargos de ministros vagos aguardando nomeação, o que reduz o quórum de um julgamento. Existe a possibilidade ainda de um pedido de vista, o que pode adiar o desfecho desse caso. Cássia.
1: Muito obrigada, Felipe Igreja.
3: Agora são 9h10, retomado o contato com a Rani Veloso. Então vamos lá, Rani, conta para nós então sobre os bastidores aí dessa ligação que o Lula pretende fazer pro Donald Trump. Vamos lá.
4: Quanto sim, Milton. Olha, o presidente Lula deve ligar para o presidente dos Estados Unidos, Donald Trump, nos próximos dias, em meio a essa atual crise diplomática entre os países.
6: De acordo com uma fonte do Planalto à CBN, ainda não foi feito um pedido oficial. Não há uma data definida, mas deve ocorrer nas próximas semanas, né? Pode ser na próxima ou na outra. O principal assunto será os conflitos no mundo, como a guerra entre a Ucrânia e a Rússia, que se prolonga há mais de 4 anos. No entanto, Lula também deve abordar com Trump a interferência americana nas eleições brasileiras, mesmo que, segundo interlocutores, não vá surtir muito efeito por causa das decisões do Departamento de Estado americano. A última foi a de revogar o veto da embaixadora brasileira em Washington, Maria Luísa Ribeiro Viotti, nesta terça, em retaliação pela demora do governo brasileiro em autorizar a posse do novo embaixador dos Estados Unidos em Brasília, Daniel Pérez. Lula classificou a medida de irresponsável e impensável e ainda disse que se o secretário Marco Rubio quiser vir ao Brasil fazer campanha para o seu adversário, será até bom. Outro tema que pode entrar na pauta da conversa será o tarifaço, que é considerado superado pelo governo brasileiro, mas pode ser mencionado como injusto diante das alegações apresentadas pelo Brasil que vão na contramão das justificativas americanas para a sanção por práticas de comércio consideradas desleais. Ontem, durante entrevista ao canal Meteoro, Lula já havia mencionado a futura conversa com Trump ao dizer que falou nos últimos dias com o presidente da China, Xi Jinping, o da Rússia, Vladimir Putin, e que agora falaria com Trump. Esses países compõem o Conselho de Segurança da ONU, criticado por Lula, uma vez que, para o brasileiro, o órgão não funciona como deveria, pois o fim das guerras depende desses países. Milton?
3: Muito obrigado. Agora sim, a Fulgani conseguiu trazer, então, para nós as informações completas aqui, para a gente entender um pouco de como pode se desenvolver essa conversa entre Lula e Donald Trump.
1: O assunto agora aqui no Jornal da CBN é violência contra a mulher. Vamos à Ponta Grossa, temos informação chegando com o Eduardo Vassi, inclusive algumas imagens que daqui a pouquinho a gente vai entender exatamente do que se trata, porque a vítima dessa violência tentou pedir socorro, fez aquele sinal universal de socorro, é a imagem que está aí na sua tela. Mas conta essa história para a gente, Eduardo Vassi, bom dia.
7: Bom dia, Cássia. Para você, para o Milton, para todos, exatamente. Uma mulher vítima de violência doméstica foi resgatada depois de fazer o sinal universal de socorro. Isso aconteceu em Pitanga, aqui na região central do Paraná, na última segunda-feira. Segundo a Polícia Militar, o ex-companheiro invadiu a casa da vítima e agrediu ela com socos, chutes e um cabo de vassoura. Depois das agressões, ele obrigou a mulher a sair com ele em direção à casa do atual namorado dela para tirar satisfação. Durante esse trajeto, a vítima lembrou do gesto de pedido de ajuda e fez o sinal com a mão. Testemunhas que passavam de carro perceberam a situação, pararam o veículo e abordaram o casal. Essa ação, como você mencionou, foi flagrada por câmeras de segurança. A mulher apresentava lesões aparentes, pediu para que a polícia fosse acionada. A PM constatou que se tratava de um caso de lesão corporal no contexto de violência doméstica e familiar. Esse homem acabou preso e alegou que houve uma discussão e que as agressões teriam sido mútuas. A vítima foi encaminhada ao hospital para atendimento médico. O agressor foi preso, mas acabou liberado aí pela justiça no dia seguinte, após a audiência de custódia. Ele não precisou pagar fiança e recebeu medidas cautelares. Mesmo assim, ele não foi proibido de manter contato ou de se aproximar da vítima. Segundo o Ministério Público, a mulher manifestou não ter interesse nessa restrição e, naquele momento, não teriam sido identificados elementos para essa medida. O gesto utilizado pela vítima é conhecido, então, como o sinal universal de socorro, criado para permitir que pessoas em situação de violência peçam ajuda de uma forma discreta, sem chamar a atenção do agressor. O sinal é feito com a palma da mão voltada para frente, em seguida a pessoa dobra o polegar para dentro da palma e fecha os outros 4 dedos sobre ele, formando então um movimento simples e silencioso. Palma da mão, dobra o polegar, dobram os dedos sobre ele. Nesse caso registrado em Pitanga, então a vítima fez esse gesto e a gente reforça que tão importante quanto as vítimas conhecerem o sinal é que toda a população também conheça para poder ajudar alguém que esteja eventualmente em uma situação de risco. Nesse caso, tanto a vítima quanto testemunhas conheciam o sinal, o que pode ter impedido que algo pior acontecesse. Cássia.
1: É verdade, porque ele estava se dirigindo com a vítima à casa do ex-namorado e poderia acontecer uma nova agressão, até algo pior. Então, esse sinal está aí na sua tela, uma ilustração que mostra direitinho. E a gente vai descrever novamente como fez o Eduardo Vaz, né? A pessoa está com a mão ali estendida, dobra o polegar e em seguida dobra os outros quatro dedos por cima do polegar. Esse é o sinal de pedido de socorro de uma mulher que está passando por violência. Felizmente, era conhecido por quem estava passando ali na rua, viu o sinal que a mulher fez, abordaram um homem que acabou preso. Depois foi solto, mas enfim, foi detido naquele momento e se impediu que houvesse uma nova agressão.
3: E até para descrever a imagem que nós tínhamos também aqui, como isso aconteceu, o casal vinha andando pelo meio da rua. Isso. E um carro vinha passando lentamente por fora, né, pela rua em si, quando a mulher, então, percebendo que o carro se aproximava, fez esse sinal. Então, veja, ela sabia de como se, ou tentar se proteger, e quem vinha no carro identificou aquele sinal, prestou atenção naquela cena e por isso pôde fazer essa ajuda ali, evitando aí talvez problemas ainda muito mais graves nessa relação. Enfim, então fica aqui só esse registro e do sinal, a importância de todos nós conhecermos como fazer esse sinal. Aliás, como você disse, a gente colocou na tela, e claro que isso vai estar lá no nosso canal no YouTube, que a gente recorta esse material, fica lá para que você possa pegar depois esse material, entender direitinho a sinalização e até compartilhar com outras pessoas, porque quanto mais a gente souber sobre isso, talvez a gente consiga evitar várias coisas muito graves que têm acontecido na sociedade. 9:17, vamos até a Rádio França Internacional, informações da Daniela Franco. Bom dia para você, Daniela.
8: Olá, Milton, bom dia para você, para Cássia e aos ouvintes. Milton, Israel realizou durante a noite novos ataques contra o grupo Hezbollah em várias localidades no sul do Líbano. A Agência Nacional de Informação do país confirmou que foram atingidas as cidades libanesas de Tiro, Burj al-Shamali, Mansour e Tebnine, todas elas no sul do Líbano. Segundo as autoridades libanesas, um civil morreu e 12 ficaram feridos. Já o exército israelense anunciou a morte de 2 de seus soldados na explosão de um artefato nessa região onde realiza a ofensiva. A retomada dessas hostilidades no sul do Líbano ocorre em um momento em que se encerra hoje a 7ª rodada de negociações entre representantes libaneses e israelenses em Roma. O objetivo é discutir um plano de segurança que permita a retirada das tropas de Israel e a transferência do controle da região ao exército do Líbano. O principal impasse entre os negociadores israelenses e libaneses continua sendo o desarmamento do grupo Hezbollah, que é considerado um ponto essencial por Israel. Mas, segundo a imprensa italiana, pela primeira vez aí desde o início dessas negociações, a delegação israelense estaria recuando nessa exigência de que esse tema seja definido antes aí dos demais pontos. O foco das conversas entre as duas delegações tem sido os detalhes técnicos da chamada zona piloto, que deve ser criada no sul do Líbano como um teste do novo modelo de segurança. A proposta é que essa área passe gradativamente ao controle do exército libanês à medida em que Israel retira suas tropas do local. A gente vai ver se essa proposta avança hoje aí nesse último dia de negociações. Agora eu lembro, Milton, que desde a retomada nesse ano das hostilidades entre Israel e o Hezbollah, que ocorreu paralelamente à guerra contra o Irã, mais de 4.300 pessoas foram mortas no Líbano, enquanto 38 soldados israelenses perderam a vida nessas operações militares. Eu volto com vocês aí no estúdio.
3: Muito obrigado. As informações foram da Daniela Franco. Ao vivo, Rádio França Internacional.
1: De volta ao Brasil, mais uma investigação de injúria racial contra o jogador Vini Júnior. Quem conta pra gente é o Diogo Bugalho. Bom dia, Diogo.
9: Cássia, a Polícia Civil do Rio abriu um inquérito para investigar mais um caso de racismo contra o jogador do Real Madrid da seleção brasileira, Vinícius Júnior. O caso em questão é um comentário no Instagram do dia 16 de abril desse ano, dia seguinte ao duelo pela Liga dos Campeões entre o Real Madrid e o Bayern de Munique. Naquele jogo, Vinícius Júnior e Joshua Kimmich se desentenderam em um lance no qual eles dividiram uma bola ali, foi marcada uma falta e o brasileiro acabou empurrando o alemão. Aí, comentando essa jogada, o investigado nessa ação da Polícia Civil, nesse inquérito da Polícia Civil, comentou lá no Instagram a seguinte frase, abre aspas, depois não quer ser chamado de macaco, fecha aspas, isso se referindo ao Vinícius Júnior. A Polícia Civil disse que o caso está com a Delegacia de Crimes Raciais e Delitos de Intolerância e que os agentes já expediram um ofício à empresa responsável pela rede social para identificar os dados vinculados à conta do possível autor do crime. Essa denúncia não foi feita pelo próprio Vinícius Júnior, mas chegou através do Disque 100, telefone para registro de violações aos direitos humanos, e nesse tipo de caso a investigação é aberta mesmo assim, mesmo que a denúncia não parta da própria vítima. Cássia.
1: Muito obrigada, Diogo Bugalho, e é mais um daqueles casos para a gente ficar alerta, né, e lembrar que internet não é terra de ninguém. Esse tipo de coisa pode acontecer, vai haver aí uma investigação, mesmo que não tenha sido a própria vítima a fazer esta queixa. Agora são 9h21.
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0: Durante a campanha para a Prefeitura de São Paulo, Marçal promoveu campeonatos de cortes de vídeos nas redes sociais, em que oferecia premiações em troca da viralização dos conteúdos. Ainda cabe recurso ao TSE.
1: O Tribunal Regional Eleitoral de São Paulo decidiu por unanimidade manter o empresário e influenciador Pablo Marçal inelegível até 2032. O julgamento terminou nesta quarta-feira, com 7 votos contra Marçal. Ainda cabe recurso ao Tribunal Superior Eleitoral. O empresário recorreu da decisão tomada pelo próprio TRE em dezembro de 2025, quando foi condenado por uso indevido dos meios de comunicação durante a campanha para a Prefeitura de São Paulo em 2024. Na ocasião, a Justiça Eleitoral afastou as acusações de abuso de poder econômico e de gastos ilícitos de campanha, mas reconheceu o uso indevido dos meios de comunicação. Além da inelegibilidade por 8 anos, Marçal foi condenado ao pagamento de uma multa de R$ 420 mil. O candidato à Prefeitura de São Paulo em 2024 foi condenado por promover campeonatos de cortes de vídeos nas redes sociais em que oferecia premiações a usuários em troca da viralização dos conteúdos na internet. A decisão desta quarta-feira coloca em dúvida a possibilidade de Marçal disputar o Senado nas próximas eleições. Em pesquisa Genial Quest, divulgada no último dia 29, o empresário aparece em terceiro lugar na corrida por uma vaga no Senado por São Paulo, com 9% das intenções de voto. Marçal disputou a Prefeitura de São Paulo pelo PRTB e terminou em terceiro lugar, com 28% dos votos, apenas 56 mil atrás de Guilherme Boulos, do PSOL, que acabou derrotado no segundo turno pelo prefeito Ricardo Nunes, do MDB. Em outra decisão da Justiça, o Tribunal marcou para o dia 30 de setembro a primeira audiência de instrução e julgamento da ação em que Marçal é réu por colocar em risco a vida de 32 pessoas durante uma expedição ao Pico dos Marins, em Piquete, no Vale do Paraíba. A escalada ocorreu em janeiro de 2022, em um período considerado crítico para a subida ao pico por causa de condições climáticas adversas. A alegação do influenciador era de que as pessoas precisavam encarar a escalada para vencer na vida. Durante a madrugada, um dos participantes acionou o resgate e o Corpo de Bombeiros localizou os dois grupos na manhã seguinte. Conforme o Ministério Público, os participantes estavam sem guias, com roupas inadequadas para a travessia, molhados e em situação de risco. De São Paulo, Lucas Taveira.
0: Temos agora informação com Guilherme Gimenez sobre aquele baita vazamento de água na zona leste da cidade de São Paulo. Já foi contido, Gimenez?
2: Então, Cássia, a Sabesp fechou, né? Aquele lava rápido que estava aberto ali na rua, pois basicamente, é. Né? A gente mostrou, né, um morador ali da região lavando o carro nesse vazamento grande que estava acontecendo na rua Numênio, na Vila Nova Curuçá, na zona leste de São Paulo. A gente mostrou por volta das 7 horas da manhã e em uma nota atualizada da Sabesp, enviada agora às 9, informou que realizou o fechamento da rede de água e iniciou o reparo da tubulação. E falou também que, à medida que os trabalhos avançarem, a companhia informará a previsão de conclusão e o impacto no abastecimento. Ou seja, não há previsão ainda para que os trabalhos da Sabesp sejam concluídos nesse vazamento na rua Numênio, na Vila Nova Curuçá, zona leste de São Paulo. E também a gente não consegue ainda dizer exatamente qual o impacto no abastecimento de água da região, mas os trabalhos da Sabesp seguem por ali. Cássia.
0: Muito obrigada. 9:27.
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4: Doutor Luiz Fernando Correia volta nos próximos dias. E a gente aproveita aqui esse espaço sempre dedicado ao tema da saúde para trazer informações a propósito dos testes que estão sendo feitos com a polilaminina. O artigo científico sobre o primeiro teste da polilaminina em seres humanos foi publicado nesta semana.

0: numa revista científica, Spinal Cord, do grupo Springer Nature. Aliás, Spinal Cord é medula espinhal em português. A pesquisa, isso é importante a gente ter acompanhamento nesse trabalho e perceber a importância de cada informação, porque a pesquisa teve como foco, nesse momento, avaliar se a aplicação da substância diretamente na medula era segura e poderia ser realizada. Para saber se o tratamento realmente contribui para a recuperação dos pacientes, ainda serão necessários estudos maiores, como grupos de comparação, etc. O trabalho, este que foi publicado na revista, acompanha 8 pacientes com lesão traumática da medula, considerada completa, e relata que 6 deles passaram a apresentar algum grau de recuperação motora. A publicação ocorre depois de o estudo ter sido divulgado lá em 2024, como pré-print, uma versão que é preliminar, que não tinha revisão dos pares, que causou uma tremenda polêmica, e também ter sido recusado por outros periódicos. Em março, o portal G1 mostrou que a pesquisadora Tatiana Sampaio reconheceu problemas no texto, entre eles um erro em um gráfico que atribuía cerca de 400 dias de acompanhamento a um paciente que morreu 5 dias após o procedimento. Esse erro foi corrigido na versão publicada. Então, o novo artigo também traz mais detalhes sobre exames feitos para afastar o choque medular, que é aquela condição temporária que pode dificultar a avaliação inicial da gravidade da lesão. Ainda assim, não informa quantos pacientes foram avaliados e ficaram de fora do estudo. Então, tem esse ponto, artigo publicado, neste momento, verificando ali, avaliando se a aplicação é segura, mas ainda há necessidade de se ampliar esse trabalho para que se realmente saiba se há recuperação efetiva dos pacientes. Aliás, sobre este tema, os testes clínicos na Anvisa, em janeiro deste ano a Anvisa autorizou, você vai lembrar, né, autorizou que a Cristália, que é a farmacêutica, desenvolvesse o estudo clínico, o regulatório da polilaminina. 5 voluntários com lesões medulares torácicas devem receber aplicação no Hospital das Clínicas de São Paulo. O Comitê de Ética da instituição aprovou recentemente o procedimento. Essa é a primeira fase, a fase 1 da pesquisa clínica, que avalia a segurança do substância. E os trabalhos devem começar nas próximas semanas. Segundo a equipe de Tatiana, na semana que vem, neurocirurgiões passarão por treinamento para aplicação da injeção. Aí, caso a substância se revele segura, a pesquisa deve avançar para a fase 2, que vai analisar a eficácia. Então, portanto, são essas as informações e novidades que nós temos aí sobre o tratamento, que é acompanhado, claro, com muita atenção, que todos torcem para que o resultado seja extremamente positivo. Mas não se pode avançar o sinal oferecendo promessas que não serão cumpridas depois. Por isso, todo esse trabalho cuidadoso precisa ser feito. 9h31.
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quinta-feira, 6 de agosto de 2026. Pelo menos 5 pessoas foram presas e uma morreu em uma operação da Polícia Civil do Rio de Janeiro contra uma quadrilha especializada em assaltar mansões na zona sul da capital fluminense. Segundo as investigações, o grupo era violento e agredia as vítimas. Um homem que está preso é apontado como chefe da quadrilha. O governo decidiu reduzir a geração de energia das usinas hidrelétricas para preservar a água dos reservatórios por causa do risco de o El Niño acontecer de forma mais intensa no segundo semestre. A medida integra um pacote de ações aprovado pelo Comitê de Monitoramento do Setor Elétrico para reforçar a segurança do abastecimento em 2026 diante de possíveis impactos. A Polícia Civil do Rio de Janeiro abriu um inquérito para investigar mais um ato de racismo contra o jogador do Real Madrid da seleção brasileira, Vinícius Júnior. Após o jogador se desentender com um atleta do Bayern de Munique em um jogo da Liga dos Campeões da UEFA em abril, o investigado escreveu no Instagram: "Depois não quer ser chamado de macaco". Os agentes já acionaram a empresa responsável pela rede social para identificar os dados vinculados à conta do autor do crime. A denúncia chegou pelo Disque 100. Ao menos 7 pessoas foram mortas em ataques da Rússia contra a Ucrânia. As ações atingiram 3 cidades ucranianas e um navio no Mar Negro. Diante do avanço das tropas russas, Kiev determinou a retirada de centenas de famílias da cidade de Kramatorsk, na região de Donetsk. A operação envolve mais de 500 crianças. Já Moscou informou ter interceptado mais de 600 drones lançados pela Ucrânia. No horário de Brasília, 9h33.

0: acidente agora na ponte da Casa Verde, na passagem pela marginal do Rio Tietê, uma colisão entre carro e moto que vai bloqueando parcialmente a pista, uma vítima envolvida nessa ocorrência e muito congestionamento na ponte e principalmente na Brasleme, para quem está saindo da Zona Norte, tentando se aproximar ali da ponte da Casa Verde, tudo muito difícil, não está valendo a pena esse caminho. Corredor Norte-Sul, na aproximação com a ponte das Bandeiras, é uma alternativa agora, mesmo com pontos de lentidão também.
1: 9h34.
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3: Vamos a Brasília mais uma vez, agora em contato com o Felipe Igreja, que tem informações para nós sobre o julgamento daquele Marco Buzzi, que está acusado aí por assédio. O julgamento lá no STJ e deve-se ter uma decisão final aí sobre essa situação. Felipe, o que que você atualiza para nós?
4: Olha, Milton, o julgamento já começou aqui no Superior Tribunal de Justiça. O ministro Marco Buzzi, inclusive, está acompanhando aqui essa sessão e a corte vai decidir, vai julgar esse processo administrativo disciplinar que pode resultar na perda do cargo do ministro Marco Buzzi. Sessão bastante restrita, a imprensa não está tendo acesso ao plenário onde está sendo julgado, mas a gente conseguiu apurar que o Marco Buzzi já chegou, está acompanhando e o rito aqui está sendo debatido nesse momento. Essa primeira fase está sendo dedicada para aquelas questões preliminares sobre o rito de julgamento. Uma sessão bastante restrita, nem mesmo chefes de gabinete dos ministros estão acompanhando dentro do plenário, apenas mesmo os juízes auxiliares dos ministros do Superior Tribunal de Justiça. O STJ é composto por 33 ministros, mas há alguns cargos vagos e também alguns ministros que estão impedidos, declararam impedidos de participar desse julgamento. Vai ter um debate aqui sobre a questão do quórum para a condenação de Marco Buzzi. Se todos os ministros estivessem presentes, seriam 17 para a condenação. A maioria absoluta, isso vai ser debatido nesse momento. E a previsão é de que seja uma sessão bastante longa, só termine ali por volta de 3-4 horas da tarde. Os ministros, então, já começaram a debater esse caso aqui no STJ. O Marco Buzzi está afastado já há 6 meses do cargo, acusado de assédio e importunação sexual contra duas mulheres, entre elas uma ex-funcionária do seu próprio gabinete, mas ele nega essas acusações, disse que é vítima de conluio de perseguição e chegou a apresentar um laudo também de disfunção erétil. Milton.
3: Muito obrigado. Esse foi o Felipe Igreja, que estará por lá durante essa manhã e durante o dia atualizando essas informações para nós aqui na CBN. 9h37.
1: Vamos agora a Minas Gerais. Republicanos está informando a Justiça Eleitoral que vai ter candidato ao governo de Minas Gerais. Será que alguma reviravolta pode ser o Cleitinho Azevedo, Janaína Regiane? Ou essa hipótese está descartada? Bom dia para você.
5: Bom dia, Cássia. Bom dia a todos. É isso mesmo, mais um capítulo nessa história, né? O Partido Republicanos de Minas Gerais registrou no TRE, na madrugada de hoje, uma ata em que autoriza a legenda a disputar de forma isolada os cargos de governador, vice-governador e senador nas eleições de 2026. O documento, ele não cita o nome do senador Cleitinho Azevedo como candidato a governador, mas amplia o impasse que já se arrasta há semanas no Republicanos e cria um novo capítulo para esse caso. A ata, assinada pelo presidente estadual da sigla, Euclides Petersen, informa que a decisão foi tomada em reunião realizada nesta quarta-feira. Pela deliberação, caberá ao presidente estadual definir quais filiados serão registrados para concorrer aos cargos, respeitando o prazo legal para o registro das candidaturas. Em nota divulgada nas redes sociais nesta manhã, o diretório estadual disse que os registros serão realizados em tempo hábil, conforme o calendário eleitoral. A articulação, ela é considerada uma estratégia para tentar convencer a direção nacional do partido a dar sinal verde à candidatura do senador Cleitinho, o outro nome alternativo que pertença ao partido regional. O impasse começou na semana passada, quando o Republicanos Nacional decidiu retirar o senador Cleitinho da disputa pelo governo de Minas, alegando que a indefinição sobre a candidatura comprometia o projeto eleitoral do partido. A partir disso, o senador tentou reverter a decisão em reuniões com o presidente nacional da legenda, Marcos Pereira. Na última segunda-feira, inclusive, o partido divulgou um vídeo em que Cleitinho, ao lado de Marcos Pereira e Euclides Petersen, anunciou que não disputaria a eleição. No dia seguinte, no entanto, durante a Convenção Nacional dos Republicanos, Cleitinho voltou a pedir publicamente que sua candidatura fosse mantida. Mas Marcos Pereira reafirmou a decisão e criticou a instabilidade provocada pelas mudanças de posição do senador. Em meio a esse cenário e após a publicação da ata do Diretório Regional do Partido, na madrugada de hoje, a CBN tenta contato com a Executiva Nacional dos Republicanos, além da assessoria de Euclides Petersen.
1: Essa foi a informação direto de Minas Gerais, com a repórter Janaína Regiane.
3: 9h40 agora. Nós tivemos hoje mais uma etapa dos nossos debates aqui no Jornal da CBN. E o tema de hoje foi a uberização do trabalho, com alta participação aqui dos nossos ouvintes, que mostram claro interesse que existe no dia a dia, no debate das pessoas sobre esse assunto. Este foi o 13º, aliás, episódio da série 50 Debates para o Brasil. Para a juíza federal do trabalho, uma das nossas convidadas, a juíza Taciela Sileno, nas discussões que existem lá, motoristas, entregadores e plataformas devem ser reconhecidos como empregados formais ou como autônomos, ela diz assim, nem uma coisa nem outra. Segundo ela, os trabalhadores devem ser protegidos socialmente por uma regulamentação específica.
6: Nós temos, por exemplo, uma regulamentação específica para os representantes comerciais e para o trabalhador rural, para o trabalhador doméstico, né? Então, eu acredito que uma regulamentação específica é desenvolvida, criada pelo Congresso Nacional, né, por nossos representantes democraticamente eleitos para legislar sobre relações de trabalho, ela traria mais soluções, ela alcançaria a tão sonhada, né, que nós queremos a paz social nas relações de trabalho, nesse aspecto, né, nesse grupo específico de trabalhadores.
3: Nosso outro convidado foi o juiz do trabalho Murilo Carvalho Sampaio Oliveira. No debate, ele afirmou que as empresas exercem muitos controles sobre os trabalhadores e, por isso, eles não podem ser enquadrados como autônomos. Ele também destacou que a atual CLT já comporta a situação desses motoristas e entregadores.
7: Em 2012, a CLT foi reformada e lá há um capítulo sobre motorista empregado. E lá se permite, desde 2012, que o motorista não tenha horário fixo. E lá também se permite que o motorista ganhe apenas pela distância e viagem percorrida. Esse modelo já é o flexível suficiente para o trabalho. E também foi a própria CLT, com o modelo do trabalho intermitente da reforma trabalhista, que permitiu que o trabalhador recusasse as chamadas.
3: Essa série 50 Debates para o Brasil, que vai ser exibida até a semana que antecede o primeiro turno das eleições, você encontra completa lá no canal da CBN no YouTube, no nosso site ou no aplicativo. E aí você pode ouvir de forma mais tranquila até todos os argumentos sobre os temas propostos e, a partir desses argumentos, construir o seu próprio pensamento. Agora são 9h43.
1: Vamos falar agora do ciclone extratropical, que está em rápida intensificação e deve provocar temporais e ventos fortes em parte do Brasil já a partir de hoje. Os maiores impactos são esperados no sul, mas os efeitos do sistema também devem alcançar áreas do sudeste e do centro-oeste, com rajadas de vento que podem passar dos 100 km por hora em alguns pontos. Ciclone que se organiza sobre o Oceano Atlântico, perto da costa do Rio Grande do Sul. Mesmo sem passar diretamente sobre o continente, a circulação do sistema e a frente fria ligada a ele vão espalhar nuvens carregadas, chuva forte e ventania por vários estados. Caso a pressão no centro do sistema caia de forma muito acentuada, ele poderá ser classificado até como um ciclone bomba. Então, esta quinta-feira deve ser o período mais preocupante para a chuva no sul do Brasil. Rio Grande do Sul deve ser o estado mais atingido, Por lá, há previsão de temporais em praticamente todas as regiões. Possibilidade de granizo, rajadas que podem alcançar entre 90 e 110 quilômetros por hora. Tem também risco de tornado, principalmente no oeste e na região das Missões. Os maiores volumes de chuva devem se concentrar na metade oeste, no sul e no litoral sul gaúcho. Em alguns locais, o acumulado pode se aproximar dos 100 milímetros em pouco tempo, que é uma quantidade suficiente para provocar alagamentos, enxurradas, quedas de barreiras e elevação rápida de córregos e rios menores. Também tem risco de destelhamentos, interrupções do fornecimento de energia e queda de árvores, postes e placas. Climatempo prevê que os temporais atinjam os três estados do sul e cheguem também a São Paulo, Rio de Janeiro e sul de Minas Gerais. Situação no sudeste. São Paulo deve ser o primeiro estado a sentir os efeitos do sistema. Na capital paulista, por exemplo, nós tivemos nesta madrugada chuva em algumas regiões. Depois, o tempo abriu, mas tem previsão na tarde de hoje em São Paulo de que novamente haverá aumento de nuvens e podem ocorrer em algumas áreas do estado e até da região metropolitana chuvas já na tarde de hoje. Risco de temporais aumenta principalmente no centro-sul paulista, nas regiões de Campinas e Sorocaba, na capital e no litoral. E tem alerta também em relação aos ventos em São Paulo. Rajadas que devem variar entre 50 e 70 quilômetros por hora em uma área ampla. Então, alerta aí em relação a essa instabilidade, a esse ciclone que está se formando nesta quinta-feira e leva ventos fortes e chuva, principalmente para o sul do país, mas também para algumas áreas do sudeste ainda hoje. 9h46.
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1: 22 graus de temperatura, por enquanto o sol brilha na cidade. Temperatura ainda sobe mais, máxima prevista de 28 graus. Mas a mudança no tempo está chegando aí no período da tarde.
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0: Rodovia Presidente Dutra, no sentido São Paulo, com lentidão pela pista lateral na região do aeroporto de Guarulhos, entre o 216 e o quilômetro 220. Pela expressa, boas condições nesse caminho todo de passagem pelo aeroporto, até um pouco depois da rodovia Fernão Dias. O caminho fica difícil pela Dutra mesmo, pela expressa pela lateral, do 228 até o acesso para a marginal do Rio Tietê. Quem chega a São Paulo pela Ayrton Senna, reduz a velocidade agora na altura da rodovia Lewis Smith, ali próximo do quilômetro 19, também ali para nos quilômetros finais, nos 2 quilômetros finais na chegada à marginal Tietê. Para o interior de São Paulo, nesse momento, boas condições pela Ayrton Senna e também pela rodovia Presidente Dutra.
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3: Muito bom dia para você, Guilherme Muniz.
14: Bom dia, Milton. Bom dia, Cássia.
1: Bom dia.
14: Bom dia para os nossos ouvintes. Ó, quero convidar todo mundo para, a partir das 10 da manhã, acompanhar as notícias de São Paulo no CBN São Paulo. Vocês falavam há pouco sobre esse ciclone extratropical que está se formando aqui pelo país, principalmente a parte sul, né, do país, mas com alguns efeitos também no estado de São Paulo. E a gente vai atualizar a previsão do tempo aqui para o estado, porque, inclusive, a Defesa Civil alertou os moradores e instalou aquele gabinete de crise nessa quinta-feira para monitorar de perto, porque os ventos podem passar dos 100 km por hora na região metropolitana, com ventania ainda mais intensa já hoje, mas ainda mais intensa a partir de amanhã. Então a gente vai atualizar o que esperar sobre essa previsão do tempo no CBN São Paulo. Também vamos falar sobre a desigualdade que existe em diversos setores aqui da nossa vida na região metropolitana de São Paulo, Milton. Morar a poucos quilômetros de distância dentro da mesma região metropolitana pode representar, por exemplo, uma diferença de 16 anos na expectativa de vida das pessoas. Também tem um impacto muito grande, por exemplo, na coleta de lixo, no tratamento do esgoto. Pouca distância, né? Se a gente pensar 16 quilômetros dentro aqui, alguns quilômetros, aliás, dentro da área metropolitana, já faz muita diferença. A gente vai entender o que causa isso e o que pode ser feito para melhorar essa desigualdade aqui no nosso estado. A gente também fala sobre educação, porque o desempenho das nossas escolas no IDEB, o Índice de Desenvolvimento da Educação Básica, poderia ter sido melhor. A gente vai discutir tudo isso e muito mais a partir das 10, Milton.
3: E veja só, tudo baseado em estudos, né? Ou seja, pesquisas, dados concretos, porque daí fica mais fácil.
14: Exatamente.
3: De a gente planejar. Muito obrigado, até logo mais.
14: Valeu.
1: 9h51.
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0: Muito bom dia para você, Teco Medina.
1: Oi, Milton, bom dia, Cássia, bom dia para todos.
2: Bom dia, Teco.
0: Bom dia para você, Zé Godoy.
3: Oi, Milton, bom dia, Cássia, bom dia aos ouvintes.
2: Bom dia, Zé.
0: Hoje o DJ da vez é o Zé Godoy.

Hoje ficou muito fácil o meu trabalho aqui, porque é dose dupla. Hoje é seria aniversário, né? Aniversário de nascimento do Baden Powell, um dos maiores violonistas da história da música brasileira. Aproveito também a data para chamar a atenção do ouvinte do documentário que está na HBO. Você pode ver no stream ou na programação do canal. Documentário do Emílio Domingos sobre os afro-sambas, o disco antológico de 66, né? Que junta o Baden com o Vinícius. É um disco que praticamente muda tudo na música brasileira naquele momento ali. Fica aí a dica, a lembrança desse gênio.

0: E é claro que se o Zé foi o DJ da vez, aliás, de sempre de altíssima qualidade, é porque Dan Stuba, que hoje não está entre nós aqui no Hora de Expediente, volta a qualquer momento em edição extraordinária.
1: Está tendo muito trabalho com o tal de Ademir.
2: Bem negócio. Ele não está porque está fazendo maldade por aí, né?
1: Exatamente.
0: Tá feio o negócio dele. Tá pegando.
1: A batata dele tá assando. Tá perigoso, Adriana, né? Tá quase ali.
0: Enfim. Já que falamos do Dan, vamos falar do cinema então, Teco?
3: Tá vendo, meu? A crise. Tem uma crise no cinema nesse momento que o Dan nem veio aqui, ó. Você vê que tá.
0: Isso tá diretamente ligado, né? Pra ausência dele aqui. Tá diretamente ligado a isso.
3: Achei que ele ia nos esclarecer o BO, mas ele se mandou.
0: Fala.
3: A questão é o seguinte, Miltinho, Cássia, ouvintes, Zé. O Zé pode nos ajudar. Ano passado, quando teve a febre do Ainda Estou Aqui, né? Levou o Oscar ali. Teve um prêmio, tem um prêmio no meio do ano ali, o Grande Otelo. Ele ganhou todos os prêmios possíveis e imagináveis, né? O Grande Otelo é a festa do cinema brasileiro, né? Esse ano estávamos na febre do Agente Secreto. E ontem foi a premiação. E adivinha quem foi o vencedor? O Homem com H fez a rapa na premiação. Manas também fez a rapa com a premiação. E aconteceu um fato curioso. Por exemplo, prêmio de melhor ator. Wagner Moura indicado ao Oscar, mas aqui não levou. Levou o Jesuíno. Melhor direção, tínhamos o Kleber Mendonça indicado lá também, Globo de Ouro, bibibobobó, aqui também não levou. Ou seja, Miltinho...
0: Aqui não, meu irmão, aqui é Brasil.
3: Aqui é Brasil. Aí a pergunta que fica para os leigos é... Houve uma má vontade ontem da Academia Brasileira com o filme O Agente Secreto? Ou... Nós mandamos para o Oscar um bom filme, mas não o nosso melhor cavalo este ano. Esta é a crise do cinema brasileiro para hoje. Dan Stuba, que não está aqui, o Zé responde em nome dele.
0: Sobrou para você.
1: Sobrou para você.
0: Sobrou para você, amigão.
2: Não vou responder em nome de ninguém. Vamos olhar pelo outro lado. Acho que mostra que a gente está num momento forte no cinema brasileiro. Aqui a gente tem vários filmes bons.
1: É uma abordagem interessante.
2: Que dependendo do júri, pode ganhar um, pode ganhar outro, né? O Agente Secreto ganhou, né? Longa-metragem, dividiu o prêmio com Manas, né? Então, acho que ele até foi contemplado também, né? E o filme do Homem com H, eu acho um filme ótimo, biografia sobre de artistas brasileiros. Acho que é uma das melhores que eu vi nos últimos anos. O Jesuíta faz muito bem.
1: Isso.
2: Acho que era um páreo duro, né, gente? Eu vou mais por aí, tá? Acho que, ó, os indicados de melhor ator eram fortes, ó. Tinha o Jesuíta, o Antônio Pitanga no Malês também, que é um filme importante. O Ari Fontoura, né, que é um ator importantíssimo na história do nosso cinema, Rodrigo Santoro, Wagner Moura, tava forte essa Academia Brasileira, tá brigando aí com Hollywood em termos de talento aí. Tem muito talento, gente. Eu achei legal.
1: Eu
2: adorei também. O ruim é quando a gente olhava essa lista e só tinha filme ruim, né? Agora a gente tá olhando a lista, tá vendo um monte de talento junto aqui.
1: Confesso que eu não vi o Manas, mas ouvi falar super bem também.
2: É ótimo o filme. É ótimo. Eu acho que tá tudo certo, acho.
0: Tá, Teco. Fofoqueiro. Querendo semear a cisânia.
3: Calma, que vem mais. Eu sou só o mensageiro da notícia. Mas não foi todo mundo que achou bom isso aí, não. Não foi todo mundo que achou isso que o Zé achou, não. Teve gente que ficou brava, né? Que acusou a Academia de ser muito sudestina.
0: Isso. A coisa foi pegando... quer dizer, tá pegando fogo na rede social, é isso.
3: Mas eu a minha curiosidade, na verdade, essa brincadeira toda... Claro. É porque esse ano realmente a gente tinha bons filmes ali, né? Mesmo o filme do Rodrigo Santoro é muito bom, né? Foi o que eu vi desses que foram citados. E que acho que é uma boa notícia pra gente, mas eu me lembro que na época teve uma discussão, né? Se não tinha sido um lobby muito... Não um lobby, né? Uma um apoio de intelectuais e artistas muito grande, deixando filmes melhores de fora, né? Na época não tinha visto Agente Secreto, então nem sabia do que estavam falando, né? E essa premiação me deixou curioso para ver os outros filmes e tirar um pouco, pelo menos ter uma opinião sobre isso, né? Porque surpreende, né? No final das contas, a gente tem um filme que para nós vai ser uma referência para sempre, que na disputa interna perdeu de outros dois que, no mínimo, merecem atenção, né? Muita atenção, na verdade.
0: Tá bom, tá ótimo. Bom, a gente vai entrar no campo do futebol agora. A gente poderia falar aqui sobre o novo Zico do futebol brasileiro, que agora veste a camisa número 7 do Grêmio e responde por... que nasceu na Argentina, chamado Pavon. Poderíamos falar sobre a taça de bolinhas, que agradaria muito o Teco Medina, né? Com uma nova decisão ou não decisão tomada. Mas vamos falar do Vozinha, vamos?
1: Que esse sim é unanimidade.
2: Poxa, olha ali, ele ontem chegou em grande estilo lá no Chile, né, onde foi a apresentação dele. Ó, Milton, eu não sei dentro de campo, Milton Cassi, não sei se dentro de campo, mas fora vai dar dinheiro, viu? Ontem ele levou, foram mais de 30 mil pessoas lá no estádio, lá do Colo-Colo, pra ver ele chegando. Teve tudo, levaram todas as taças importantes do clube pra dentro do gramado, colocaram ele no centro do gramado, teve atração musical, teve aquele canhão de fogo, aquela coisa intensa acontecendo atrás dele. Ainda apareceu um cara de helicóptero ali, de helicóptero não, de paraglider ali.
0: Sério?
2: Desceu no meio do campo.
0: Foi assim?
2: E deu pra ele a camisa dele.
0: Com o nome dele?
2: Com o nome dele, foi aprovada a exceção.
0: Não, com o nome não, exceção, né? Com o apelido, isso. No caso. Né?
2: É o nome, né? Ele vai ter que colocar isso.
1: O nome de direito. Vozinha.
2: Mas tá, foi assegurado o direito dele usar o nome Vozinha na camisa, coisa que a gente já tinha falado aqui, que não podia, porque lá só pode usar o sobrenome, né? Ó, o pessoal já tá. O número de seguidores do Instagram do Colo-Colo aumentou em 250 mil. O patrocínio de camisa, eles vão negociar agora no final do ano, estão achando que vão ganhar uma grana a mais. Fora de campo tá tudo certo. Dentro de campo o contrato é só de 6 meses. É um teste. Se der certo ele pode prorrogar por um ano. O técnico já falou que ele vai ter que disputar a posição.
3: Ele é banco lá.
2: Vamos ver
3: lá
2: o que vai acontecer. Ele é banco, por enquanto ele é banco.
3: Ele é banco, o goleiro é bom do Colo-Colo.
0: É.
2: Agora a gente tem que ver se o técnico vai ter coragem de deixar ele 6 meses no banco, né?
0: Tá bom. E agora, Vozinha no Colo-Colo tem tudo a ver, né?
1: Não tinha pensado nisso.
2: Enfim. Colo-Colo do Vozinha.
0: Nossa, tem tudo a ver. Vai dar certo. Isso vai dar muito certo, pode ter certeza. Enfim, já deu certo.
2: É uma mudança causada pela Copa. Acho que ninguém tem uma mudança tão grande. Ele estava na segunda divisão de Portugal.
0: Uma transformação social da Copa, né?
2: Surreal, né? Assim, acho que é uma das histórias mais incríveis que a gente já viu no futebol, né?
0: Meninos, deixa eu fechar aqui a conversa. Amanhã tem mais, tá bom? E amanhã a gente estará juntos falando lá ao vivo de Curitiba. Combinado?
2: Valeu. Valeu. Um abraço.
0: Valeu. Até. Espero todos amanhã de manhã. Abraços.
2: Valeu.
0: Participaram desse Jornal da CBN, Pascoal Júnior, Débora Gonçalves, Isabel Gomes, Carlos Greco, Letícia Valente e a Cássia Godoy. Bom dia pra você, Cássia.
1: Ótimo dia pra você, Milton, e pros nossos ouvintes também.
0: E agora que você está mais bem informado, aproveite a sua quinta-feira que já começou.
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0: quinta-feira, 6 de agosto de 2026. O Supremo Tribunal Federal vai retomar hoje o julgamento sobre a criminalização dos jogos de azar como bingo e máquinas caça-níqueis. A análise foi suspensa ontem, depois do início do voto do relator, ministro Luiz Fux. O magistrado indicou ser favorável à manutenção da punição criminal. Os ministros avaliam o recurso do Ministério Público do Rio Grande do Sul contra decisões da Justiça do Estado que deixaram de aplicar a pena em casos de exploração de jogo de azar. O julgamento tem repercussão geral e vai impactar 2.700 ações paralisadas nos tribunais. Israel fez novos ataques contra o Hezbollah em cidades do sul do Líbano. Segundo autoridades libanesas, um civil morreu e 12 ficaram feridos. Já o exército israelense anunciou a morte de 2 soldados na explosão de um artefato na região da ofensiva. Hoje encerra-se a 7ª rodada de negociações entre representantes israelenses e libaneses na Itália. O objetivo é discutir um plano de segurança que permita a retirada das tropas de Israel das áreas de tensão e a transferência do controle das regiões para as Forças Armadas do Líbano. No horário de Brasília, 10h04.
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1: Muito bom dia, 10 horas e 5 minutos. CBN São Paulo, dessa quinta-feira, dia 6 de agosto de 2026, já no ar com as principais notícias aqui da capital, da região metropolitana, também de todo o estado, para você ficar muito bem informado nessa reta final da semana. Quinta-feira a gente já fica de olho também na sexta e no final de semana, contando sempre com a sua participação aqui no WhatsApp 11 99911 9981. A nossa querida Marcela Lorenzetto continua de férias, logo logo estará de volta, então eu conto ainda mais sempre com a sua participação aqui no WhatsApp da Rádio CBN, contando a sua observação sobre a cidade, o seu flagrante, como que estava o trânsito no seu caminho. A gente vai construindo aqui o noticiário sempre junto com vocês. Hoje, primeiro dia depois da greve, né? Primeiro dia sem greve dos trens aqui em São Paulo. Apesar disso, ainda tivemos trânsito complicado em algumas regiões, não tão complicado, claro, quanto durante a greve. Então conta pra gente o que você notou do seu caminho pelo nosso WhatsApp e a gente vai construindo aqui junto com vocês. A gente ainda vai falar sobre desigualdade em vários pontos da região metropolitana, também o tabuleiro eleitoral que vai avançando nessa reta final logo antes da campanha eleitoral e, claro, todas as informações sobre a mudança no tempo que está vindo por aí. Jade Ramos já tem nos alertado sobre isso nos últimos dias. Ontem, inclusive, eu vi garoa aqui em São Paulo. Fazia tempo que a gente não via pingos de chuva por aqui. Já vi uma garoinha, mas o tempo muda para valer a partir de hoje. Inclusive tem gabinete montado, gabinete de crise da Defesa Civil, para monitorar as condições climáticas a partir de hoje por causa dos ventos que podem passar dos 100 km por hora. Logo, logo, a Jade Ramos está aqui com a gente e vai explicar o que esperar e como é que a gente pode ficar bem protegido de tudo isso que vai acontecer aqui nas próximas horas. 10 horas e 7 minutos, vamos começar girando a nossa reportagem. A gente começa falando sobre saúde, falta de vacina em alguns postos aqui da capital. A gente falou sobre a campanha que estava se iniciando, reforço de vacinação, um assunto importante para todo mundo colocar a caderneta de vacinação em dia, principalmente porque a gente está com casos de sarampo em alta aqui na capital paulista. Mas o Pedro Fagundes está circulando por postos e tem encontrado alguns com ausência, com falta de vacinação. Pedro, bom dia para você.
2: Bom dia, Muniz. Bom dia também aos nossos ouvintes. Eu falo imediatamente em frente a um desses postos que neste momento está sem a cobertura da vacina do sarampo, o posto da Vila Romana. E ele acontece justamente, como você bem pontuou, no momento em que a Prefeitura de São Paulo reforça a campanha de vacinação contra o sarampo, depois em frente a esse aumento de casos da doença, especialmente na capital paulista. Mas para parte dos moradores, eles podem chegar nos postos de saúde e não encontrar o imunizante, como aqui é o caso. A gente fez um levantamento às 9 horas da manhã e 43 unidades aparecem sem doses no site de Olho na Fila, que é o site oficial do filômetro da Prefeitura de São Paulo. A Zona Sul é onde se concentra o maior número de postos desabastecidos, com um total de 24 postos. É uma quantia pequena frente ao total de postos em toda a capital paulista, no entanto, pode frustrar muitas famílias. Foi, por exemplo, na Zona Oeste, na UBS aqui da Vila Romana, que a analista de sistemas Fátima Viaro teve uma tentativa frustrada de vacinar a si mesma e também a família. Vamos ouvi-la.
3: Ontem eu estive na UBS da Vila Romana para tomar a vacina do sarampo. Fui eu e minha filha. Chegamos lá por volta das 18 horas. E quando nós chegamos, nós fomos informadas que não tinha mais a vacina, que tinha acabado. E quando eu questionei sobre a disponibilidade, quando eles receberiam um novo lote para que a gente pudesse voltar lá para tomar, a resposta que eu obtive foi que não tinha nenhuma previsão. Ela não sabia me informar se teria vacina hoje, amanhã, quando é que eles receberiam um novo lote, tá?
2: Ainda não há previsão também para o retorno desse novo lote das vacinas, que continua aqui na UBS da Vila Romana sem lote. Bem, a plataforma da prefeitura, ela informa quais unidades oferecem cada vacina e mostra o movimento nos postos, de acordo com a Secretaria Municipal da Saúde. Essa atualização é feita diariamente e por isso que ela pode em algum momento do dia não estar atualizada com precisão. A campanha de vacinação contra o sarampo, ela começou na segunda-feira e atende pessoas com idade entre 6 meses e até 59 anos. Eu perguntei, inclusive, em uma dessas visitas aos postos de saúde durante esta manhã, perguntei se mesmo eu, com 2 doses de sarampo já vacinado, se é necessário tomar uma nova dose, e sim, a recomendação de uma dose de reforço, mesmo as pessoas que já tenham as 2 doses vacinadas. A estratégia ocorre justamente na capital, em São Bernardo do Campos e também em Guarulhos, e continua até o dia 1º de setembro. E o reforço anunciado frente aos 16 casos confirmados no estado de São Paulo, 13 deles registrados na capital paulista. Então a gente recomenda a todos os ouvintes que estão aqui nos assistindo no YouTube, no Globoplay, nos ouvindo pela rádio, que se pretendem se vacinar contra o sarampo, que confiram primeiro o site de Olho na Fila da prefeitura. Muniz.
1: É isso, Pedro. Obrigado pelas informações. Então acessem o site de Olho na Fila para saber a disponibilidade de imunizantes no posto que você pretende ir, no posto mais perto da sua casa ou do seu trabalho. E claro, a gente precisa ter esse estoque aí bem montado para que o pessoal consiga chegar e se vacinar, ainda mais num momento de crise como esse, né? De alta nos casos de sarampo, com 16 casos, como o Pedro mencionou, precisa ter as doses ali todas à disposição da população. Não dá para o pessoal perder viagem e não conseguir se vacinar. Inclusive, se você que está nos ouvindo, assim como essas pessoas que a gente está entrevistando, foi até um posto, não conseguiu se vacinar, acessou o site da fila e não teve ali a informação que precisava, conta para gente no WhatsApp 119-9911-9981. O Pedro vai continuar circulando por outros postos e conta para gente o que mais ele vai encontrar por aqui. Desses 16 casos, a maioria, 13 casos, são em São Paulo e vários são de pessoas que tiveram contato com outras pessoas que já tinham sido diagnosticadas. Por isso a importância da gente estar com a vacinação em dia para garantir a segurança de todo mundo. 10 horas e 12 minutos da saúde, a gente vai para educação. Clauson Dutra está aqui com a gente e fala sobre os resultados aqui de São Paulo no IDEB. Uma avaliação importante, né, Clauson, sobre o nosso ensino básico aqui do país como um todo, o IDEB monitora o Brasil como um todo, mas a gente tem aqui um foco específico para São Paulo. O que você nos conta, Clauson? Bom dia.
4: Muniz, bom dia para você e para todo mundo. Muniz, a cidade de São Paulo aparece entre as capitais com pior desempenho nos anos iniciais do ensino fundamental, segundo o IDEB, inclusive o Índice de Desenvolvimento da Educação Básica. Esse resultado foi divulgado pelo Ministério da Educação. A rede municipal, Muniz, recebeu nota 5,8, abaixo da média nacional de 6,1, e ficou na 17ª posição entre as capitais avaliadas nessa etapa. Apesar da colocação no ranking, a capital apresentou melhora em relação à edição anterior do IDEB em 2023. Nos anos iniciais do ensino fundamental, a nota passou de 5,5 em 2023 para 5,8 em 2025. Já nos anos finais, que abrangem do 6º ao 9º ano, o índice subiu de 4,8 para 4,9, colocando São Paulo na 10ª posição entre as capitais. A gente lembra que o ensino fundamental é dividido em 2 etapas. A primeira, do 1º ao 5º ano, é voltada à alfabetização e ao desenvolvimento das competências de leitura, escrita e matemática. Em nota, a Prefeitura de São Paulo afirmou que os estudantes avaliados tiveram parte da trajetória escolar impactada pela pandemia e disse que desde a retomada das aulas presenciais em 2022, vem desenvolvendo uma política de recomposição das aprendizagens com ações voltadas à recuperação do desempenho escolar. E aí a gente fala um pouco mais, Muniz, sobre o IDEB, que é o principal indicador da qualidade da educação básica no país. Esse índice varia de 0 a 10 e é calculado a partir do desempenho dos estudantes nas provas do Sistema de Avaliação da Educação Básica, o SAEB, e das taxas de aprovação escolar. Na prática, esse indicador mede não apenas o quanto os alunos aprenderam, mas também se conseguem avançar ao longo da vida escolar sem repetência, reunindo, no caso, em um único índice, informações sobre aprendizagem e fluxo escolar. Muniz.
1: Clauson, e no estado como um todo? A gente falou bastante aí do desempenho das escolas municipais. Na rede estadual, a situação é um pouco melhor ou não muito?
4: É melhor, Muniz. Melhor? Na rede estadual, São Paulo superou a média nacional em todas as etapas da educação básica. Nos anos iniciais do ensino fundamental, o estado alcançou nota 6,6, acima da média brasileira de 6,3. Nos anos finais, a nota foi 5,3. E no ensino médio, 4,7, ambos os resultados 0,2 ponto acima da média do país. Apesar disso, Muniz, os indicadores mostram queda no desempenho à medida que os estudantes avançam na trajetória escolar. Inclusive, sobre esse ponto final, a gente está procurando e conversando com especialistas para entender o motivo disso. Volto com você.
1: Obrigado, Clauson, pelas suas informações. O Clauson Dutra vai continuar em cima desse lance, repercutindo esses dados, até porque a gente está em ano eleitoral. Educação é um assunto importante, né, de formação de médio e longo prazo. Então, a gente não está falando nem sobre um desempenho que é importante só para agora, mas para o futuro aí do nosso país, né? Então, importante da gente entender, pegar o IDEB e entender no detalhe quais são os problemas, quais são os gargalos e a partir daí conseguir, de fato, evoluir para um desempenho cada vez melhor. 10 horas e 15 minutos. Mobilidade, hein? A greve dos ferroviários que trabalham nas linhas 11 Coral, 12 Safira, 13 Jade chegou ao fim nessa quarta-feira. Depois de 2 dias de paralisação, você acompanhou tudo aqui no CBN São Paulo. E esse impasse chegou ao fim depois de uma audiência de conciliação no Tribunal Regional do Trabalho. A gente tinha antecipado também para você que essa audiência aconteceria no começo da tarde de ontem. E nessa reunião, o que aconteceu? O governo Tarcísio de Freitas propôs, entre outras coisas, enviar à Assembleia Legislativa de São Paulo um projeto de lei que autoriza o Executivo a absorver os funcionários da CPTM que vão ser afetados pela concessão das linhas A Trivia Trens. Esse texto prevê o quê? Prevê que funcionários sejam contratados por órgãos ou entidades da administração pública, direta ou indireta aqui do Estado de São Paulo, mediante redistribuição, cessão, aproveitamento, remanejamento ou qualquer outra forma legal que possa ser usada para isso. Caso a Alesp aprove esse texto, ainda vai caber ao governo estadual depois publicar uma regulamentação dessa medida. Inclusive, o governador Tarcísio de Freitas falou sobre essa solução que foi encontrada e ele ponderou que, na verdade, lá na segunda-feira, antes da greve começar, o governo já tinha proposto de não acabar com esses postos de trabalho, ou seja, de absorver essas pessoas. O que o sindicato vinha dizendo é que isso não estava pactuado no texto, não estava ali assinado, digamos assim. O governo entende que não era necessário fazer esse projeto de lei, mas achou por bem, para conseguir encerrar a greve, encaminhar isso. Ainda que estivesse pactuado, fazer isso via projeto de lei para trazer um pouco mais de solidez, e foi suficiente. Os ferroviários acharam que assim valeria a pena, portanto, encerrar essa greve. Mas, apesar do fim da greve, logo cedo, teve problema em algumas das linhas que estavam interrompidas ontem. Guilherme Gimenez está com a gente, monitorando o trânsito e transporte público. Bom dia para você, Gimenez. Explica para a gente o que aconteceu e qual é a situação de momento.
5: Oi, Muniz. Bom dia para você e para todo mundo ligado com a gente aqui no CBN São Paulo. Teve um problema, né? Um problema na linha 11 Coral e na linha 12 Safira da CPTM por volta entre as 6h13 e as 6h28 da manhã. E de acordo com a companhia, devido à falha de sinalização no servidor, isso fez com que os trens circulassem com velocidade reduzida e maior tempo de parada nas estações. A linha inteira, as duas linhas inteiras acabaram sendo afetadas por esse problema, impactando bastante, principalmente no trajeto de quem saía da Zona Leste e tentava se aproximar da região central da cidade. Isso afetou, né, o intervalo programado para o horário e causou esses transtornos. E o processo de normalização começou por volta das 6h45 desta manhã. Nesse momento, Muniz, operação normal em todas as linhas do metrô, da CPTM, da Via Mobilidade e também da TIC Trens. Quem utiliza o transporte público agora não vai encontrando dificuldades, Muniz.
1: Ô, Gimenez, obrigado pelas informações, mas aproveitando a sua presença aqui com a gente também vinha falando para os nossos ouvintes sobre aquele incêndio de enormes proporções lá em Itacoaquecetuba. Durou horas e horas, era numa empresa, né, uma indústria química. Como que está a situação? Resolvido o incêndio por lá?
5: Muniz, foram 33 horas de trabalho, segundo o Corpo de Bombeiros, e de acordo com a corporação, né, o incêndio, esse incêndio de grandes proporções que atingiu uma fábrica de solventes em Itaquaquecetuba, na Grande São Paulo, foi extinto. Segundo a corporação, a operação chegou a mobilizar 33 viaturas e 95 bombeiros. A ocorrência foi encerrada por volta da meia-noite desta quinta-feira, sem vítimas entre civis, bombeiros e ou demais profissionais envolvidos. A Defesa Civil chegou a disponibilizar um abrigo temporário para as famílias da região, mas ninguém buscou o serviço. Nenhum imóvel próximo sofreu danos estruturais e o número de moradores deslocados não foi divulgado. Durante o incêndio, a gente chegou a ver imagens, né, de moradores registrando diversas explosões com tambores lançados ao ar, além de fumaça saindo pelos bueiros de ruas vizinhas. A estrada Bom Sucesso e algumas vias de acesso ali para a região da fábrica permanecem com interdições por medidas de segurança. Muniz?
1: Obrigado, Gimenez, pelas informações. Felizmente, pelo menos aí, sem vítimas, apesar das enormes proporções desse incêndio. Agora 10 horas, 20 minutos. Falando de eleições, o Tribunal Regional Eleitoral aqui de São Paulo decidiu por unanimidade manter o empresário e influenciador Pablo Marçal inelegível até 2032. Esse julgamento terminou nessa quarta-feira com 7 votos contra Marçal. Ainda cabe recurso ao Tribunal Superior Eleitoral. O empresário recorreu da decisão que tinha sido tomada pelo próprio TRE na primeira instância em dezembro de 2025. Ele foi condenado por uso indevido de meios de comunicação durante a campanha para a Prefeitura de São Paulo em 2024. Naquela ocasião, a Justiça Eleitoral afastou as acusações de abuso de poder econômico e de gastos ilícitos de campanha, mas reconheceu sim que houve uso indevido dos meios de comunicação. Por isso que condenou Marçal. Além da inelegibilidade por 8 anos, Marçal foi condenado a pagar uma multa de R$420 mil. O candidato à Prefeitura de São Paulo em 2024 foi condenado por promover aqueles campeonatos de cortes de vídeos nas redes sociais. Ele oferecia premiações aos usuários em troca de viralização de conteúdos na internet. A decisão dessa quarta-feira coloca em dúvida a possibilidade de Marçal disputar o Senado agora, já nas próximas eleições. Lembrando que até as últimas pesquisas eleitorais, Marçal ainda aparecia como candidato. A pesquisa Genial Quest, por exemplo, divulgada no último dia 29, mostrava o empresário em terceiro lugar na corrida por uma vaga ao Senado aqui por São Paulo, com 9% das intenções de voto. Marçal disputou a Prefeitura de São Paulo pelo PRTB, terminou em terceiro lugar com 28% dos votos. Foram 56 mil votos a menos do que Guilherme Boulos, do PSOL, por exemplo, que acabou derrotado no segundo turno pelo prefeito Ricardo Nunes, do MDB. Em outra decisão da Justiça, o tribunal marcou para o dia 30 de setembro a primeira audiência de instrução e julgamento da ação em que Marçal é réu por colocar em risco a vida de 32 pessoas durante uma expedição ao Pico dos Marins, no Vale do Paraíba. Essa escalada aconteceu em janeiro de 2022, num período considerado crítico para a subida a esse pico por causa das condições climáticas adversas. A alegação do influenciador era que as pessoas precisavam encarar a escalada para vencer na vida. Durante a madrugada, um dos participantes acionou o resgate, o Corpo de Bombeiros depois localizou os dois grupos só na manhã seguinte. Conforme o Ministério Público, os participantes estavam sem guias, com roupas inadequadas para a travessia, estavam molhados e em situação de risco. Esse, agora que eu estou mencionando, é um julgamento que ainda vai acontecer. Mas, por unanimidade, o TRE já decidiu manter a inelegibilidade de Pablo Marçal até 2032. Ainda cabe recurso ao TSE. Agora, 10 horas, 23 minutos.

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1: 10h23, a gente tem falado tanto sobre economia de água, importante nesse período de estiagem. Quem está nos acompanhando por imagens deve estar agora com um aperto no peito de ver o que a gente está mostrando. Parece um chafariz, mas é vazamento, certo, Guilherme Gimenez?
2: Exatamente, Muniz. O vazamento grande que aconteceu aí mais cedo na Zona Leste de São Paulo, na rua Numênio, na Vila Nova Curuçá. Essa rua ela fica ali pertinho da Avenida Nordestina, quem é da Zona Leste sabe, deve conhecer. Ela faz a ligação ali principalmente da região de Guaianazes, com São Miguel Paulista, também com Itaquera, passando obviamente pela Vila Nova Curuçá. Esse vazamento que foi identificado ali por volta das 7 horas da manhã, a gente entrou em contato com a Sabesp para conseguir mais informações e por volta das 9 veio a informação da Sabesp que a empresa realizou o fechamento da rede de água por ali e iniciou o reparo da tubulação que claramente estava, né, perfurada, causando esse vazamento todo. A Sabesp também informou que à medida que os trabalhos avançarem, a companhia informará a previsão de conclusão e o impacto no abastecimento, ou seja, não há ainda uma previsão para que os trabalhos da Sabesp sejam concluídos por ali, Muniz, e também não há mais informações referentes ao impacto do abastecimento de água na região ali do Zona Leste, Vila Nova, Curuçá, Muniz.
1: Obrigado, Gimenez, pelas informações. As imagens da TV Globo que a gente mostrou, inclusive, flagraram um sujeito que eu achei que ele fez bem, viu? Ele aproveitou o vazamento, esse chafariz, e lavou o carro. Ou seja, aproveitou para deixar o carro limpinho nesse período de estiagem sem gastar água. A água estava sendo desperdiçada por outros motivos, e aí não tem graça nenhuma. Aí, de fato, o vazamento não pode acontecer. Mas ele viu a água ali sendo desperdiçada, falou, opa, vou aproveitar aqui de algum jeito. Colocou o carro para lavar.
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1: 10 horas e 26 minutos. Vamos falar aqui um pouquinho, já quero te antecipar as informações sobre essa mudança no tempo que está já começando a acontecer, mas vai se intensificar a partir das próximas horas. O governo de São Paulo montou mais uma vez o gabinete de crise para monitorar as condições climáticas no estado já a partir de hoje. Previsão de ventos fortes com rajadas de até 100 km por hora. O gabinete funciona até sábado, vai acompanhar os efeitos dessa frente fria que avança pelo estado e o Centro de Gerenciamento de Emergências prevê chuva moderada e ventos mais intensos entre sexta e sábado por causa da chegada de um ciclone extratropical. Rajadas que podem passar de 60 km por hora já a partir da tarde de hoje, por isso o estado está em alerta laranja. Depois esse nível deve piorar para alerta vermelho, porque os ventos vão se intensificar. Destaque especialmente para o litoral, faixa leste e áreas de serra aqui do nosso estado. Tem risco de alagamentos, enxurradas, deslizamento de terra e transbordamento de córregos. Logo mais, a gente vai conversar com a Jade Ramos, logo depois do Repórter CBN, das 10h30, e ela vai atualizar para a gente a previsão em detalhes, para você saber como se prevenir, como evitar qualquer tipo de transtorno que pode ser causado por conta dessa mudança no tempo que já está começando a acontecer aqui no estado. Agora 10 horas e 28 minutos, vamos a Campinas. Tem informação chegando por lá com o Kevin Camada. Kevin, bom dia.
4: Bom dia, Muniz, e para você que está sintonizado aqui no CBN São Paulo. A Polícia Federal vai apresentar hoje o relatório final do inquérito que investiga a queda do avião da Voipaz em Vinhedo, no interior de São Paulo, acidente que completa 2 anos no próximo domingo e matou 62 pessoas. A expectativa é que esse documento aponte os responsáveis pela tragédia e depois seja encaminhado ao Ministério Público Federal. O MPF vai ficar responsável por apresentar as denúncias criminais contra esses investigados. Segundo informações que foram antecipadas pelo programa Fantástico da TV Globo, deve ocorrer o indiciamento

0: de pelo menos uma pessoa nesse caso. A investigação concluiu que havia falhas recorrentes no sistema de degelo da aeronave, problema que era conhecido por tripulações de voos anteriores, mas não impediu a continuidade das operações. Esse material também mostrou que o alerta de falha no sistema de degelo apareceu no voo do acidente em pelo menos 3 voos antes. Mesmo assim, os problemas não foram registrados formalmente, de forma que o voo da aeronave fosse impedido. As gravações da cabine indicaram que os pilotos tinham conhecimento dessas falhas e realizaram diversas tentativas de reinicializar o sistema durante os voos. A perícia concluiu ainda que os procedimentos previstos pelo fabricante para situações de formação de gelo, perda de desempenho e recuperação de stall não foram executados no momento adequado. Segundo a Polícia Federal, houve cerca de 20 segundos entre o alerta para o aumento de velocidade e o começo da sequência que levou o avião a perder sustentação e entrar em parafuso. Para os investigadores, ainda existia a possibilidade de intervenção da tripulação nesse intervalo. O laudo também apontou problemas no registro de falhas técnicas e concluiu que, se os defeitos tivessem sido formalizados corretamente nos voos anteriores, o avião poderia não ter sido despachado para operar em condições de formação de gelo. Relatório final do CENIPA, do Comando da Aeronáutica, que foi divulgado no final de julho, já havia apontado uma combinação de falhas da Voepass, também da tripulação e da fiscalização da ANAC, a Agência Nacional de Aviação Civil, como fatores que contribuíram para esse acidente. Às 2 da tarde, está prevista uma coletiva. A gente está aqui em frente à sede da Superintendência Regional da Polícia Federal, aqui em São Paulo, e a gente vai acompanhar e seguir atualizando outros detalhes sobre a lista completa, né, das pessoas que devem ser responsabilizadas por esse acidente e também os outros detalhes desse relatório. Muniz.
1: Perfeito, Kevin Camada. Obrigado pelas informações. Tendo essa atualização aí do relatório da Polícia Federal, a gente vai contar aqui para os nossos ouvintes da CBN. Agora, 10h30.
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0: Quinta-feira, 6 de agosto de 2026. Quase 2/3 dos brasileiros ouvidos numa pesquisa sobre apostas nos jogos da Copa do Mundo disseram que não ganharam dinheiro. Desse total, 48% relataram prejuízo e 15% afirmaram que não ganharam nem perderam. Os 37% restantes disseram que tiveram mais lucros do que perdas. O Datafolha ouviu 2.004 brasileiros de 139 municípios nos dias 22 e 23 de julho. A margem de erro é de 2 pontos percentuais para mais ou para menos. O Rock in Rio faz, ao meio-dia de hoje, uma venda extraordinária de ingressos para o festival, que começa no dia 4 de setembro. O lote é composto por ingressos remanescentes da venda geral realizada em junho, de compras que não foram concluídas ou de transações canceladas. O helicóptero com o presidente Donald Trump passou a pouco mais de 1 quilômetro de um avião comercial que decolava do aeroporto Ronald Reagan, em Washington, na terça-feira. A informação foi divulgada pelo jornal The New York Times. A separação ficou abaixo dos 2,4 km exigidos pela Agência Federal de Aviação dos Estados Unidos, nas proximidades de aeroportos. Apesar disso, as duas aeronaves seguiram viagem normalmente e pousaram sem incidentes. Um raio atingiu um grupo de jogadores de futebol numa partida no sul da Tailândia. Um atleta morreu e 12 ficaram feridos. As equipes disputavam a partida sob uma forte chuva. A Bolsa de Valores de São Paulo cai 0,41% aos 176.997 pontos. O dólar comercial está em baixa de 0,59%, negociado a R$ 5,09. O euro vale R$ 5,88, queda de 0,72%. No horário de Brasília, 10 horas e 33 minutos.
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4: Jade Ramos, muito bom dia para você. Estamos aqui na Zona Oeste de São Paulo com algumas nuvens no céu, mas o sol brilhando forte. E eu estava contando para os nossos ouvintes agora há pouco sobre a decisão do governo de São Paulo de montar o gabinete de crise para monitorar essa virada no tempo que você já está alertando para os nossos ouvintes já há vários dias. Chegou o dia do início dessas mudanças, que a gente vai começar a ver essas mudanças de uma forma um pouco mais intensa, certo?
5: Bom dia, Muniz, a todos os nossos ouvintes. É isso mesmo, né? Agora a gente vai ver ainda um pouquinho de sol ao longo da manhã, mínima de 17 graus e máxima de 28 na capital, mas ao longo da tarde essa mudança no tempo já começa a acontecer de forma mais significativa. Aqui para a capital tem chance de pancadas de chuva entre a tarde e a noite, e também no interior do estado há risco de alguns temporais isolados ao longo da tarde. E com a chegada dessa frente fria, a gente também vai sentir o aumento das rajadas de vento, que ficam próximas dos 70 km por hora, e com essa intensidade, né, nessa magnitude, a gente já pode ver até algumas quedas de árvores, e por isso até o gabinete de crise é super importante. Mas é amanhã que realmente a condição é mais preocupante, principalmente no litoral paulista, áreas da Baixada Santista e na região metropolitana, que podem aí ter rajadas de vento mais intensas, que podem causar alguns transtornos aqui na capital e em áreas do litoral. Muniz.
4: Tá, vamos aos poucos então, Jade. Você falou que hoje a gente já deve começar a ver temporais isolados no interior. Você sabe que teve ouvinte já mandando mensagem aqui de algumas regiões de São Paulo, aqui do entorno de São Paulo, sobre chuva, né? Teve chuva forte em Mogi durante essa madrugada. E também a Dina escreveu de São Mateus, aqui em São Paulo, falando que choveu muito durante a noite. O mundo caiu por lá, ela falou pra gente. Mas você, Jade, tá contando que agora começam temporais isolados no interior. Quais regiões do interior devem ser as primeiras a ver esses temporais hoje?
5: Primeiras regiões que ficam mais próximas da divisa com o Paraná devem ter aí o aumento significativo da nebulosidade nas próximas horas, e aí com isso também as pancadas de chuva começam a acontecer, principalmente em Presidente Prudente, Marília, Bauru, Botucatu, Sorocaba, e aí avançando em direção à capital paulista ao longo da tarde e principalmente no final do dia, também nas regiões de Campinas, São Carlos, Ribeirão Preto podem ter algumas pancadas mais isoladas, mas elas chegam realmente mais para o final do dia. E aí amanhã é que realmente essa condição também continua de temporais em algumas áreas do interior do estado, e aí tem condição desde as primeiras horas da manhã, pode chover ao longo da próxima madrugada também nas áreas do interior, principalmente em Presidente Prudente, região de Itapeva, Ourinhos, e aí com essas novas chuvas da sexta-feira também vem o aumento das rajadas de vento, e aí o dia também deve ter essas rajadas acontecendo em algumas áreas do litoral paulista e também em áreas da região metropolitana. Muniz.
4: Quais são as maiores preocupações aí para o litoral? Quais são as cidades que devem ficar mais em alerta nas próximas horas, principalmente amanhã, pelo que você está contando?
5: Amanhã, principalmente a região de mais próxima de Cananéia, Itanhaém, né, próxima de Registro, algumas cidades ali de Ilha Comprida, né, toda aquela região do litoral sul do estado de São Paulo deve ter aí alguma preocupação e atenção maior ao longo da sexta-feira, especialmente por conta da chuva que vem também acompanhada com rajadas de vento. Então vão ser temporais fortes, que podem vir pontualmente fortes, com acumulados significativos, raios, e também as rajadas que podem aí até superar, né, os 80, até não ficarem entre 80 e 90 quilômetros por hora, e com isso aumenta o risco de transtornos nessas áreas. Então a atenção realmente é para o litoral sul, a área da Baixada Santista, está na região metropolitana também muita atenção por conta das rajadas de vento, mas os volumes de chuva são menos significativos aqui na capital. A atenção mesmo para esses temporais fica mais para o litoral.
4: Ó, teve até ouvinte falando sobre isso. A Solange escreveu que na Vila Formosa caiu muita chuva à noite lá na Zona Leste. E o Eduardo está perguntando, Jade, se tem previsão de queda de granizo na capital. Pelo que você está falando, vão ser pancadas isoladas, mas não tão intensas a ponto de ter, por exemplo, granizo ou inundações mais fortes, certo?
5: Isso, na capital a gente tem condição para chuva, mas é aquela chuva moderada, pode vir até acompanhada de alguns raios, mas sem acumulados muito significativos. A atenção mesmo, que pode até acontecer realmente algumas quedas de granizo ou um temporal mais intenso, é no litoral de São Paulo, principalmente na região de Itanhaém, próximo da Baixada Santista, Praia Grande. Nessa região tem condição para essas pancadas mais intensas aí, que podem trazer até alguma queda de granizo isolada.
4: Tá bom. Para hoje, antes dessa mudança toda se acelerar, a gente vai ter máxima batendo em quanto, hein?
5: Na capital, máxima de 28 graus e amanhã máxima de 27. Então ainda tem esse calor, né? Reforçando ainda mais esses temporais quando eles chegarem.
4: A mínima para amanhã é de quanto?
5: Mínima de 19 graus.
4: 19. E aí, olhando um pouquinho ainda adiante, essa mudança toda que a gente está falando, quanto que ela mexe também com o tempo aqui durante o final de semana, Jade?
5: Durante o final de semana, nós temos ainda a condição para chuvas fracas, isoladas no sábado, então a gente ainda vai ver o tempo ainda um pouco bagunçado, com muita nebulosidade na manhã de sábado, temperaturas próximas dos 14 graus, máxima de 27, e no domingo realmente é que o tempo começa a melhorar aqui no estado, com máxima de 24 graus e sem chuva.
4: Perfeito, então a partir do domingo já dá uma estabilizada um pouco maior e, claro, na segunda-feira a gente já atualiza novamente a previsão para a próxima semana. Então a Jade trouxe todos esses alertas aí dessa mudança do tempo que está prevista para as próximas horas aqui em todo o estado. Jade, obrigado pelas informações, viu?
5: Obrigada, ótimo dia para você e para todos que nos acompanham.
4: Bom dia.
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4: E ainda falando sobre essa mudança no tempo e as preocupações que essa mudança, né, trazem, teve ouvinte mandando mensagem aqui, não se identificou, mas perguntou assim pra gente no WhatsApp: a Enel foi informada sobre esses ventos que estão se aproximando? Ou a Enel vai dizer que foi pega de surpresa, que foi um evento atípico? Claro, né, aí resgatando aqueles traumas dos grandes apagões que a gente teve meses atrás aqui em São Paulo. Inclusive, o último grande apagão causado exatamente por vento. Não foi nem só por chuva especificamente, mas foi por vento. Vou aproveitar, bom, essa é a preocupação do ouvinte, mas tem informação aqui sobre isso, porque a companhia Enel anunciou nessa manhã que acionou o plano de contingência para eventos climáticos depois daquele alerta da Defesa Civil do Estado que eu mencionei para vocês sobre esse ciclone extratropical no sul do país que vai provocar rajadas de vento fortes também aqui no nosso estado de São Paulo. A empresa diz que reforçou as equipes operacionais e também os canais de atendimento ao cliente para eventuais ocorrências que possam afetar o fornecimento de energia nas 24 cidades que são atendidas pela empresa, incluindo aqui a capital paulista. Lembrando que no dia 29 de julho, quando teve também aquela outra forte ventania, rajadas de até 125 km por hora, teve problemas de abastecimento aqui em São Paulo. Segundo a Enel, 106 mil clientes chegaram a ficar sem energia elétrica na área de concessão, que abrange São Paulo, região metropolitana. Na capital paulista, o pico do apagão foi de 62 mil imóveis sem luz. Parece pouco, quando a gente lembra daqueles milhões de usuários, de clientes que ficaram sem luz nos outros episódios de apagão muito piores, que duraram uma semana, causaram muito transtorno, mas ainda assim, 106 mil pessoas sem luz por causa dos ventos já é bastante significativo. Qual é a orientação da Enel para quem vive nas regiões abastecidas pela companhia? Priorizar o registro de ocorrências de falta de energia pelo site, pelo aplicativo, que é um aplicativo que está disponível tanto no iOS, o sistema operacional da Apple, quanto no Android. Então você pode ir na loja de aplicativos e baixar o aplicativo Enel, ou então usar o WhatsApp deles, que eu vou mencionar agora qual é o número, e logo mais eu vou repetir para você poder anotar. O número do WhatsApp da Enel é 21, o DDD é 21 99601 9608. Você pode fazer o registro de uma falta de luz por lá também, porque eles estão dizendo aqui pra gente que a partir de hoje montaram esse esquema especial de plano de contingência para os eventos climáticos. Então, relatos de falta de luz podem ser feitos pelo site ou pelo aplicativo e também pelo WhatsApp, que eu vou repetir agora, DDD 21 99601 9608. Então, respondendo a esse ouvinte que perguntou se a Enel está sabendo, se depois vai dizer que foi uma ventania atípica, a ventania pode até ser atípica, mas que a companhia está sabendo e diz aqui para a gente que já se preparou para evitar mais transtornos para a população.
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4: Agora 10 horas e 45 minutos, vou trazer aqui informações, atualizar vocês a respeito de um episódio que gerou bastante comoção, revolta até, aqui em São Paulo, que foi a prisão do ator Marco Furlan, de 48 anos, ele que está sendo investigado por estupro de um menino de 5 anos, num episódio que aconteceu aqui em Pindamonhangaba, no interior de São Paulo. A atualização que eu quero trazer para vocês de hoje é de que a justiça converteu em prisão preventiva essa prisão em flagrante do Marcos Furlan. Então ele foi preso em flagrante e hoje a justiça decidiu por converter a prisão em prisão preventiva. Decisão foi tomada depois de uma audiência de custódia e mantém o Marcos Furlan preso enquanto a Polícia Civil, Marco Furlan é o nome dele, vai mantê-lo preso, portanto, enquanto a Polícia Civil continua com as apurações desse caso. No primeiro depoimento que ele deu, ele afirmou que ele confundiu a criança com a própria namorada. Mas ele permaneceu também em silêncio diante da justiça quando precisou prestar esse depoimento. Então a polícia ele disse que confundiu a criança com a própria namorada e depois a justiça ele ficou em silêncio. A prisão aconteceu no domingo. Ele participava de uma festa e aí os convidados dessa festa teriam encontrado o ator com a vítima, esse menino de 5 anos, num cômodo dessa chácara onde acontecia essa festa. O menino de 5 anos tem transtorno do espectro autista e tinha sido levado pela mãe para descansar nesse cômodo, porque a festa já avançava pela madrugada. E aí a polícia investiga agora exatamente as circunstâncias desse episódio. O Marco Furlan, no momento em que foi encontrado, foi contido por quem estava ali na festa, até a chegada da polícia militar, que efetuou a prisão em flagrante. No primeiro interrogatório, Furlan disse que tinha ingerido bebida alcoólica, que estava passando mal e que nessa situação, nesse contexto, confundiu a criança com a namorada. Na audiência de custódia, ele optou por ficar em silêncio. Ele exerceu o direito constitucional de permanecer em silêncio, segundo aqui a apuração dos nossos colegas do jornal O Globo. Só que a justiça entendeu que tinha, sim, elementos suficientes para converter a prisão de flagrante para preventiva. E por isso vai manter o ator preso durante as investigações. As testemunhas, os representantes da família da vítima, dizem que essa alegação do ator não tem se sustentado com o avanço das apurações. Disseram que Furlan, por exemplo, não estava acompanhado de nenhuma namorada na festa. Depois também, de acordo com esses familiares, ele passou a dizer que não se lembrava do que tinha acontecido, portanto um pouco diferente do que tinha dito antes. A criança foi submetida a um exame de corpo de delito no Instituto Médico Legal. Conforme a investigação, o laudo apontou lesões compatíveis com violência sexual. E a família relata ainda que depois desse episódio, o menino apresentou regressão, uma piora no tratamento do transtorno do espectro autista, voltando a manifestar comportamentos que já tinham sido superados. Tem a apuração completa aqui desse caso lá na página do jornal O Globo, o globo.globo.com. Mas fato é que agora Marco Furlan vai aguardar o avanço dessa investigação por parte da Polícia Civil, vai aguardar em prisão, porque a prisão em flagrante dele foi convertida para prisão preventiva. Agora 10 horas e 48 minutos.
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4: 10 horas e 50 minutos. Tem ouvinte do CBN São Paulo contribuindo aqui com as informações do trânsito. A gente fala bastante sobre trânsito, mas também sobre os pontos que estão melhores aqui para fluidez. E esse áudio que a gente vai ouvir agora fala exatamente das duas coisas.
11: Bom dia, Guilherme, ouvintes, Sérgio Dias. Peguei um pouco de trânsito na Marginal Pinheiro, sentido Castelo Branco, mas agora já estou na Rodovia dos Bandeirantes, trânsito tranquilo, sentido interior. No meu trabalho, que hoje é andar num super esportivo, sempre nos limites, né, de velocidade, e hoje o dia tá bom. Um abraço, saúde e paz.
4: Sérgio Dias, eu diria que o seu trabalho é o trabalho dos sonhos de muitos dos nossos ouvintes, hein? Nada mal pegar uma estrada com um carro super esportivo, ainda mais uma estrada sem trânsito. O que eu gostei é que ele ressaltou que é dentro dos limites, sem ultrapassar a velocidade, sem fazer manobras radicais. A gente sempre fala aqui, né? Quer fazer essas coisas com carrão? Faz em pista fechada. Lá na pista fechada, você pode extrair o máximo do carro, em segurança, né? Sempre sem exagerar também, mas nas estradas não. Na estrada tem que conduzir direitinho. Sérgio Dias, então, colocando esse sonho de muita gente, tirando esse sonho de muita gente do papel. Lembra um pouco, né? Tem um pouco a ver aí com o CBN Autosport, é o programa que eu apresento por aqui também. Quando tem um carrão, a gente precisa testar. Nada mal, hein, Sérgio? Depois conta como é que é esse seu emprego aqui. Certamente vai ter muita gente curiosa. Inclusive o Guilherme Gimenez, que tá de olho no trânsito, mas não é em todo o trecho que dá pra curtir pistas livres, né, Gimenez?
12: Exatamente, Muniz. O ouvinte Sergião aí tá aproveitando, além de estar aproveitando esse super esportivo, tá aproveitando também um trânsito tranquilo, coisa que muita gente na cidade de São Paulo não consegue aproveitar nesta quinta-feira. Trânsito bem complicado nas principais vias, inclusive de acordo com a CET. Trânsito em relação a ontem, né, o último dia de greve, tá melhor, mas o melhor não é algo bom. Então tem bastante congestionamento ainda na cidade de São Paulo. O pico foi às 8h30 da manhã de trânsito na cidade, com 692 quilômetros de congestionamento. Agora na cidade, pouco mais de 500 quilômetros, mas ainda situação difícil por vias como Marginal Pinheiros, com dificuldades para a Zona Sul ainda do Cebolão até a Avenida dos Bandeirantes. Também com muitos problemas pela Marginal Tietê nos dois sentidos. Para Castelo Branco, tudo difícil da Ayrton Senna até o Sambódromo e depois da Ponte do Limão até o Cebolão. E para a Zona Leste, caminho complicado pela Tietê do Cebolão até a aproximação com a Dutra. Falando um pouquinho também da Zona Leste, radial para o centro, com dificuldades para o motorista na aproximação com Alberto Badra e entre a Salim Faramaluf e a ligação Leste-Oeste. E vale também a gente lembrar do nosso ouvinte, Muniz, que o rodízio hoje tá valendo normalmente. Vai valer, na verdade, né? Valeu normalmente para amanhã, das 7 às 10 da manhã, para carros com placa final 7 e 8. Vai valer normalmente para o período da tarde, das 5 da tarde até às 8 horas da noite. Esses veículos, carros com placa final 7 e 8, não poderão circular nessa faixa horária. Muniz.
4: Alerta importante do Guilherme Gimenez. A gente teve dois dias sem rodízio, né? Com rodízio suspenso aqui em São Paulo. Foram os dias da greve. Como a gente já mencionou, greve foi superada, tudo resolvido e por isso também já não tem mais suspensão do rodízio. O rodízio valeu normalmente nessa manhã, rodízio vai valer novamente também a partir das 5 horas da tarde, já que não teremos mais toda aquela complicação causada pela greve dos ferroviários aqui em São Paulo. E você, ouvinte, fica sempre convidado a também participar, faça como o ouvinte Sérgio. E conta pra gente como é que tá o trânsito aí na sua região. Manda o WhatsApp pro número 11 99911 9981. Esteja você a bordo de um super esportivo, de um carro popular, no transporte público, seja como for. A gente quer saber a sua observação sobre a cidade pra gente complementar a nossa cobertura aqui do CBN São Paulo. 10h54. A gente tem mais informações, só que agora mudando de assunto, voltando aí para o noticiário político barra policial. Yasmin Caetano tem informações para a gente. Yasmin, bom dia.
13: Bom dia, Muniz. Bom dia aos ouvintes. A Justiça de São Paulo mandou soltar o vereador Senival Moura, investigado por suspeita de participação em um esquema de lavagem de dinheiro ligado ao PCC no sistema de transporte público da capital. Essa informação é da TV Globo. Segundo a desembargadora Carla Benedetti, a prisão temporária deveria ter sido decretada por 5 dias e não por 30. Senival estava preso desde a deflagração da Operação Última Parada, no dia 25 de junho. Segundo a investigação, a empresa de ônibus TransUnião teria sido usada para movimentar e ocultar recursos da facção criminosa. Os investigados são suspeitos de integrar uma organização criminosa que lavava dinheiro, principalmente do tráfico de drogas. Senival era afiliado do PT e pediu um afastamento do partido depois de ser preso. A decisão que havia prorrogado a prisão foi assinada pelo juiz Nelson Augusto Bernardes de Souza, da Vara Estadual das Garantias de Organizações Criminosas e Lavagem de Bem, a pedido da Polícia Civil e com parecer favorável do Ministério Público. Ainda em junho, a Justiça tinha determinado o bloqueio de R$ 194 milhões em contas dos investigados, além dos sequestros de imóveis, veículos e embarcações ligadas ao grupo. A defesa de Senival informou que o habeas corpus reconhece a inexistência dos fundamentos atuais, concretos e individualizados que justifiquem a manutenção da prisão cautelar. Muniz.
4: Obrigado, Yasmin Caetano, pelas suas informações. Uma investigação que a gente também vai continuar acompanhando por aqui.
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4: 10h57, quero trazer aqui mais participação dos nossos ouvintes, muita mensagem aqui hoje no nosso WhatsApp, obrigado a todo mundo que está participando, vários assuntos. Quero até trazer aqui o Mário Filho, escreveu uma mensagem bastante longa aqui pra gente, trazendo só um reparo quanto a uma informação que eu mencionei no caso do ator Marco Furlan, que foi preso, está sendo investigado por tentativa de estupro contra uma criança. E eu mencionei que ele teria ficado em silêncio durante a audiência de custódia e teve uma mudança na explicação dele, que ele deu à investigação desse caso. De fato, ele num primeiro momento disse uma versão, disse que confundiu o menino com a namorada, e depois ele falou que não se lembrava das coisas. Isso de fato aconteceu, tá? Essas duas versões aconteceram. O reparo que o nosso ouvinte Mário está trazendo aqui é só que na audiência de custódia pela qual ele passou e depois da qual foi decidido pela conversão da prisão em flagrante em prisão preventiva, essa audiência de custódia não analisou o mérito, tá? Acho que em algum trecho do que eu mencionei ficou parecendo que foi analisada a argumentação do ator. E não é por aí que a audiência de custódia caminha. A audiência de custódia, como bem lembrado aqui pelo nosso ouvinte, não é para avaliar o mérito do caso, né? O que aconteceu ali naquela cena do possível crime, mas avalia se a prisão preenche requisitos processuais, se vale, por exemplo, converter para prisão preventiva, se o acusado sofreu algum tipo de violência no momento da prisão. Então ali são questões um pouco mais técnicas de como a prisão foi feita. O ouvinte tem razão aqui em trazer essa explicação, esse complemento à informação que a gente tinha trazido. Então só para que fique claro, de fato o ator já trouxe duas versões. No primeiro momento falou que se confundiu, depois falou que não se lembrava do que aconteceu. Em paralelo a isso, teve também a audiência de custódia, e nessa audiência de custódia, a justiça entendeu que a prisão em flagrante deveria ser convertida também em prisão preventiva. Obrigado pela observação aqui jurídica do nosso ouvinte, muito atento a tudo que a gente estava falando por aqui. E tem também ouvintes falando sobre essa mudança no tempo e o que a gente já está percebendo aí pelas últimas horas. A Maria Rita, da Vila Medeiros, falou que ontem à noite já teve rajada de vento muito forte, por volta de 2 horas da manhã, com chuva, inclusive, ali na Vila Medeiros. E tem um ouvinte, que eu nem vou identificá-lo aqui, mas ele trabalha numa empresa que presta serviço, pelo que eu entendi, a Enel, e ele conta que está prestando ali serviços na Zona Norte, serviços preventivos, e percebeu vários caminhões no percurso, vários caminhões da Enel trabalhando em algumas árvores. Então ele conta que, ao que tudo indica, de fato já tem um preparo um pouco mais preventivo para essa mudança no tempo que vai acontecer a partir das próximas horas, inclusive com um gabinete de crise montado pela Defesa Civil para se antecipar aos transtornos que as fortes rajadas de vento podem causar por aqui nas próximas horas. Alerta todo feito já aqui pela nossa equipe também da Climatempo. Obrigado pela participação de todo mundo. Logo mais eu trago outras mensagens. Você também pode participar mandando seu áudio para o WhatsApp 11 99911 9981.
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0: Quinta-feira, 6 de agosto de 2026. O ex-governador de Mato Grosso, Mauro Mendes, é o principal alvo de uma operação da Polícia Federal que investiga a suspeita de um desvio de mais de 300 milhões de reais. A fraude teria acontecido em um acordo entre o governo do estado e uma empresa de telefonia. Ao todo, são cumpridos 25 mandados de busca e apreensão em 4 estados. Mauro Mendes disse que confia nas investigações e vai contribuir com tudo o que for pedido. O declínio funcional relacionado ao envelhecimento começa, em média, uma década mais cedo no Brasil do que na Europa. É o que mostra um estudo que comparou dados de mais de 30 mil pessoas. No país, esse aumento começou entre os 60 e 69 anos. Na Europa, o crescimento significativo do risco apareceu apenas entre os 70 e 79 anos. Os pesquisadores atribuem essa diferença principalmente às desigualdades socioeconômicas, fator que influencia o surgimento de limitações para realizar tarefas do dia a dia e que pode comprometer o envelhecimento saudável. A Polícia Civil do Rio de Janeiro abriu um inquérito para investigar mais um ato de racismo contra o jogador do Real Madrid da seleção brasileira, Vinícius Júnior. O investigado publicou o insulto no Instagram após o jogador se desentender com o atleta do Bayern de Munique em um jogo da Liga dos Campeões da UEFA em abril. Os agentes já acionaram a empresa responsável pela rede social para identificar os dados vinculados à conta do autor do crime. A denúncia chegou pelo Disque 100. No horário de Brasília, 11 horas e 3 minutos agora.
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1: 11 horas e 3 minutos, CBN São Paulo de olho nas principais notícias para te deixar bem informado nessa quinta-feira. E a gente falando hoje aqui sobre a mudança no tempo que está prevista para essas próximas horas, também sobre o fim da greve dos ferroviários, que já trouxe um pouco mais de alívio para o transporte aqui em São Paulo e também na região metropolitana. Já falamos também sobre educação. Hoje tem a Polícia Federal divulgando um relatório a respeito da queda do avião da Voipass, aquela tragédia que a gente acompanhou muito por aqui. E também a gente está falando sobre vacinação contra o sarampo. Você se lembra, a gente começou a semana dizendo, iniciou uma campanha para incentivar todo mundo a ter o reforço, a vacinação, a fazer, a garantir a vacinação do sarampo, porque infelizmente a gente está com casos em alta aqui no estado e principalmente na capital paulista. Mas tem gente que está procurando essa vacina e não está encontrando. Pedro Fagundes está circulando pelos postos e conta pra gente o que você tem encontrado aí pelos postos de vacinação aqui de São Paulo, Pedro.
2: Então, Muniz, eu já circulei aqui por alguns dos postos de vacinação, Zona Oeste também, Zona Central de São Paulo, encontrei casos positivos e casos negativos. Vou começar pelos casos positivos para dar um pouco de bom humor ao programa. Passei por dois locais, duas UBSs que, de acordo com o site oficial da prefeitura, o De Olho na Fila, não estavam com carregamento das vacinas para sarampo. Assim que pisei no local, confirmei com os enfermeiros de que havia acabado de chegar as novas vacinas e eles imediatamente já atualizaram no site, tanto que eu atualizei o De Olho na Fila da prefeitura e logo apareceu que estavam com vacina. No entanto, neste momento falo com vocês direto da UBS, no caso a Unidade Básica de Saúde de Alto de Pinheiros, e a realidade é outra. Neste momento estão sem vacina para sarampo, daquelas entre entre recém-nascidos de 6 meses até pessoas de mais de 50 anos. Neste momento, sem vacina para essas pessoas, apenas fornecem aqui a tal da dose zero, que aí sim é para recém-nascidos. Há pouco eu conversei com a Leona Umberg e ela mostrou um pouco dessa frustração. A gente consegue ouvir ela?
3: Caso estivesse tendo, sim, pararia, gostaria de tomar, estava pensando nisso, inclusive, mas como não teve, aí não. Mas se tivesse disponível, eu tomaria sim, com certeza. É frustrante, né? Deveria estar em absolutamente todos os lugares, mas fazer o quê?
2: A gente fez um levantamento e neste momento, um levantamento realizado às 11 horas da manhã, então às 6 minutos, neste momento 39 unidades aparecem sem doses no site De Olho na Fila. A Zona Sul é onde se concentra o maior número de postos desabastecidos, com 20. Já a Zona Leste vem atrás com 8 postos desabastecidos. O reforço ele foi anunciado depois do avanço do sarampo aqui no estado de São Paulo. A capital contou com 13 dos 16 casos no total e por isso a gente conversa, a gente fala dessa campanha contra a vacina, contra o sarampo, a favor da vacina contra o sarampo desde segunda-feira, e que ela é válida mesmo para quem já tomou as duas doses. Então, caso o ouvinte queira ir para algum desses postos de vacinação, confira primeiro no site da prefeitura, De Olho na Fila, e pode então se vacinar. Muniz.
1: Obrigado, Pedro. 39 unidades sem vacina é uma quantidade bastante significativa, né? Mais alta do que deveria ter. Para esse momento que a gente está convocando todo mundo a se vacinar, deveria ter o estoque já garantido em mais unidades. Uma ou outra ter falta, tudo bem, mas 39 é uma quantidade muito significativa. Eu estou abrindo aqui o De Olho na Fila, enquanto o Pedro fala com a gente, para dar uma olhada. Várias das unidades têm ali todo o estoque, tá? Fazendo justiça aqui. De fato, se você bater na porta de várias das unidades, pelo que consta no De Olho na Fila, tem vacinação em várias. E até eu quero trazer uma dica aqui, porque o Pedro falou que numa das unidades o pessoal recebeu a vacina, né, o lote de vacina, e já incluiu no sistema para alertar o pessoal de que, ó, chegou aqui dose. Como que você pode saber se a informação sobre disponibilidade ou não de vacina no site De Olho da Fila está atualizada ou não? Na parte de cada UBS tem ali a informação do nome da UBS, do endereço, telefone. Aí diz a situação da fila, se está sem fila, se tem uma fila pequena, se tem uma fila média. E a última informação que tem é... Última informação. 6/8/2026, 7:40, por exemplo. Ou seja, essa unidade de saúde incluiu a informação sobre a disponibilidade de doses nesta manhã às 7:40. Então você consegue saber que é uma informação fresca. Se você abrir um posto perto da sua casa, tiver indicando que tem dose, mas é uma informação desatualizada, você já fica aí em alerta, talvez valha mais a pena bater numa outra unidade que está com informação mais fresca para você. Pesquisando aqui, eu já encontrei, por exemplo, o SAI IST AIDS Campos Elíseos, que é um local muito voltado para o tratamento de doenças infecciosas, de transmissões sexuais, tem várias vacinas que não estão disponíveis. Além da vacina para o sarampo, caxumba e rubéola, a dose zero não está disponível por lá, e também Covid e dengue. Essas vacinas estão como indisponíveis por lá. Tem também uma outra unidade que está sem sarampo, caxumba e rubéola, também sem Covid e outra também sem dengue. Portanto, vale a pena você ficar atento, acessa o deolhonafila.prefeitura.sp.gov.br, faz essa dica que eu mencionei, vê se a informação ela é mais recente ou não é tão recente assim. Se for recente e tiver disponível, vai lá. Se não tiver disponível, conta pra gente no WhatsApp 11 99911 9981, que a gente vai continuar atualizando e monitorando quais são os postos que tem vacina pro pessoal e em quais postos o pessoal tem dado com a cara na porta. Agora 11:10. Guilherme Gimenez está de volta, tem mais informações pra gente. Gimenez.
4: Vamos lá, Muniz. Falando mais um pouquinho do trânsito na cidade de São Paulo, neste finalzinho de manhã de quinta-feira, corredor norte-sul para a zona sul, com trânsito pior agora ali na região central, entre a saída da Ponte das Bandeiras e a ligação leste-oeste, também a de par do Parque Ibirapuera até a aproximação com o aeroporto de Congonhas. Para Santana, corredor norte-sul lento, entre o aeroporto e o parque também, e na região central, caminho apenas intenso, dá para insistir. E aproveitando, falando da região central, tem registro de um incêndio em uma garagem pela rua Carlos Steinem, altura do número 399 na Vila Mariana, com 5 viaturas do Corpo de Bombeiros empenhadas agora trabalhando nesse incêndio. Não há registro de vítimas ainda. As equipes estão trabalhando no local. Também estou questionando a CET sobre interdições ali na região. Essa rua e esse ponto onde acontece esse incêndio fica bem próximo da 23 de maio ali, entre a Estação Paraíso e a região do Parque Ibirapuera. Então tem essa ocorrência em andamento ali na região central, região da Vila Mariana. Muniz.
1: Obrigado, Guilherme Gimenez, pelas suas informações, e muito ouvinte participando aqui falando sobre essa mudança no tempo, hein? A Miriam, de Genópolis, disse que teve muita chuva ontem também, chuva forte. A gente já falou de várias regiões, né? Tanto da região metropolitana, Mauá, a gente mencionou mais cedo, Zona Leste, Vila Medeiros, o pessoal comentou que choveu, e agora também a Miriam, de Genópolis, ali na região central, falando dessa chuva. Então teve chuva pontual, pancadas ali, isoladas, mas em várias regiões aqui de São Paulo. E a Silvia, de Cotia, escreveu aqui falando que não adianta a Enel saber da ventania se as prefeituras não cuidam das árvores. E ela contou que lá na Granja Viana, onde ela mora, tem árvores enormes que escurecem as ruas, e ela diz que essas árvores têm que ser podadas. Pois é, Silvia, obrigado pela sua informação. A árvore nunca é um problema. A gente tem que ter cada vez mais árvore, espaço para absorver a água que vem da chuva e assim por diante. Mas a Silvia tem toda a razão. A árvore tem que estar saudável, tem que estar podada, tem que estar em dia, porque senão vem uma chuva forte, vem um vento um pouco mais intenso como esse que a gente vai ter nas próximas horas aqui em São Paulo, e aí essa árvore pode acabar representando também um risco para quem está ali por perto. Continua participando pelo WhatsApp 11 99911 9981.
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1: 11 horas 13 minutos. Vamos mais uma vez ao interior de São Paulo, agora a Ribeirão Preto. Júlia Tress tem mais informações ao vivo para a gente. Júlia, bom dia.
7: Oi, Muniz. Bom dia para você, bom dia para todo mundo que está aqui com a gente. Eu trago agora informações sobre uma atualização, na verdade, sobre o temporal que atingiu o Ribeirão Preto. Quase 20% dos pedidos de saque do FGTS por calamidade aqui em Ribeirão Preto usaram imagens falsas geradas por inteligência artificial. Essa tentativa de fraude no saque do FGTS colocou a Prefeitura de Ribeirão Preto em alerta. Dos quase 200 pedidos protocolados por moradores que alegaram prejuízos provocados pelo temporal no dia 24 de julho, pelo menos 20% então apresentaram imagens manipuladas por inteligência artificial para justamente simular danos em telhados e estruturas de imóveis. A irregularidade foi constatada pela equipe de fiscalização da Secretaria Municipal da Casa Civil durante análises dos processos. Segundo a Prefeitura, os arquivos apresentavam indícios de manipulação digital com alterações feitas para ampliar ou para criar avarias que não existem nas casas. O benefício foi liberado pelo governo federal após o reconhecimento da situação de emergência do município, permitindo que trabalhadores com saldo do fundo de garantia sacassem recursos para ajudar no pagamento dos prejuízos causados pela tempestade. Esse temporal que atingiu Ribeirão Preto foi um dos mais severos da história recente da cidade. Em cerca de 20 minutos, rajadas de vento de aproximadamente 160 km por hora provocaram destruição em praticamente todas as regiões do município. O levantamento mais recente da prefeitura aponta a queda de aproximadamente 1.349 árvores, além da morte de um idoso de 75 anos que estava dormindo quando a casa dele desabou. Outras dezenas de pessoas também ficaram feridas, pessoas desalojadas e diversos imóveis, tanto públicos quanto particulares, que ficaram danificados. Além dessa avaliação de documentação, né, apresentadas aí pelos moradores, a fiscalização também passou a verificar a autenticidade das fotografias anexadas aos pedidos, para então verificar se há suspeita de fraude, e os processos que já foram confirmados com fraudes foram separados para análise mais detalhada e podem agora ser encaminhados aos órgãos competentes. A prefeitura deu entrevista para a gente agora há pouco, o porta-voz da Casa Civil falou com a CBN Ribeirão Preto e reforçou que apresentar documentos ou imagens falsas para obter aí vantagens financeiras pode configurar crime, além de impedir, claro, que o recurso chegue a quem realmente foi atingido pelo desastre, viu, Muniz?
1: Tá certo, Júlia Tress, obrigado pelas suas informações ao vivo direto de Ribeirão Preto. Agora que são 11 horas e 16 minutos. E a gente fala agora sobre desigualdade. Você sabia que morar a poucos quilômetros de distância dentro da região metropolitana de São Paulo pode significar uma diferença de 16 anos na expectativa de vida da pessoa? Ou que enquanto algumas cidades têm 100% de esgoto tratado, outras patinam ainda abaixo de 20%. É o que revela o mapa da desigualdade da região metropolitana de São Paulo, lançado nessa quinta-feira. E para conversar sobre esses dados, entender os reflexos na vida das mais de 21 milhões de pessoas que moram por aqui, a gente conversa agora com o Igor Pantoja. Ele é coordenador de relações institucionais da rede Nossa São Paulo. Igor, bom dia. Obrigado por falar aqui com os ouvintes da CBN.
8: Bom dia, Muniz. Prazer estar com vocês aqui. Obrigado pelo espaço.
1: Igor, esse estudo, ele coloca São Caetano do Sul na liderança, ou seja, com a melhor pontuação, e Pirapora do Bom Jesus na lanterna, considerando aqui a região metropolitana de São Paulo. O que explica essa distância tão grande de 12 pontos dentro da mesma região metropolitana? Quais foram os fatores, por exemplo, que fizeram São Caetano do Sul se destacar tanto nesse levantamento?
8: Olha, esse levantamento é inédito aqui, né, de elaboração do Instituto de Cidades Sustentáveis. A gente já faz o mapa da desigualdade da capital há 12 anos, e é a primeira vez que a gente faz esse levantamento comparando os 39 municípios, né? A gente utiliza 40 indicadores, Muniz, então teria como dizer exatamente quais são aqueles que estão pesando mais, né, em cada cidade, mas a gente vê que os desafios são muito desiguais, né? Então, São Caetano do Sul, a gente sabe que é um município, né, com uma área, tamanho ali muito mais restrito do que outros municípios com uma área muito maior aqui na região metropolitana. Você falou de Juquitiba, por exemplo, né, que tem muitos indicadores bastante complicados ali no levantamento, quando a gente compara com outros municípios da região. Saneamento talvez seja o principal deles, né? Só 19% das famílias de Juquitiba têm acesso a esgotamento sanitário, enquanto em várias cidades esse é 100% de cobertura, né? Então são diferentes naturezas ali de indicadores de saúde, de transporte, de habitação, né? São vários temas que a gente levanta, a questão da cultura também, tem uma desigualdade muito grande no acesso a equipamentos culturais na região metropolitana. Então acho que é um grande retrato, né? Uma provocação que a gente faz para que as políticas públicas cada vez mais olhem para essa grande mancha urbana que é a região metropolitana, a maior área metropolitana da América Latina, para que as políticas respondam a esses desafios. Então, uhum, né, muitas vezes municípios vizinhos compartilham os mesmos problemas e cada um está olhando só para o seu umbigo, vamos dizer assim. É importante a gente olhar também para essa escala metropolitana, né, tanto do ponto de vista do planejamento quanto da circulação de informação, da troca de experiências entre as cidades. Então a gente espera que o mapa seja uma ferramenta para isso.
1: Uhum. Até para que possa ter, eventualmente, até políticas compartilhadas, se for o caso e assim por diante, né? Agora, falando um pouco da capital, que você mencionou que vocês já avaliam a desigualdade na capital e agora ampliaram um pouco esse escopo, também pegando a região metropolitana. Nesse estudo de hoje, a capital aparece na 16ª colocação, 23,5 pontos. Como que você avalia o desempenho aí da maior cidade dessa região metropolitana frente a esses municípios vizinhos e até dialogando com os estudos que vocês já fazem há mais tempo, focando aqui na capital paulista?
8: Quando a gente compara a capital com 11 milhões de habitantes, com uma cidade como Juquitiba, que tem ali em torno de 20, 30 mil habitantes, é óbvio que você vai ter diferenças importantes, né? Tanto a capital vai aparecer mais à frente em determinados temas, em relação aos recursos que ela possui, em relação à infraestrutura já instalada, mas, por outro lado, é muito mais fácil, entre aspas, municípios menores terem um desempenho mais, terem um melhor desempenho em determinados temas por conta mesmo da baixa população. Então, acaba que em determinadas questões isso tem um peso, né? A demografia tem um peso direto. Então é um pouco injusto de comparar, né? São Paulo está no meio do caminho, vamos dizer assim, quando você compara as 39 cidades, mas a questão de São Paulo são as desigualdades internas, né? Por isso que a gente faz o mapa da desigualdade aqui da capital há tanto tempo. Uhum. Então ela, claro, sempre poderia, né, ter um desempenho muito maior, ela poderia ter uma posição de maior liderança dentre esses 39 municípios, inclusive do ponto de vista da provocação às políticas públicas em nível metropolitano. São Paulo capital tem uma responsabilidade, se você for ver junto a essa região metropolitana, muito grande. Né? Os empregos estão concentrados aqui, a renda, né? A disponibilidade de recursos para investimento. Então, tudo isso ela deveria ter um papel maior de liderança em nível metropolitano. Então, por mais que até o prefeito Ricardo Nunes recentemente foi ali o presidente do Conselho Metropolitano, mas a gente não vê exatamente um movimento proativo da cidade de dialogar, de fazer políticas que vão além do seu limite municipal ali, já que são pessoas que estão transitando. As pessoas da região metropolitana, grande parte delas vem trabalhar na capital. Uhum. Então ela deveria ter um papel mais proativo nesse sentido de buscar essa conexão com as outras cidades. Acho que isso talvez seja o principal ponto a ser melhorado.
1: E você falou sobre as pessoas morarem em uma cidade da região metropolitana, virem para a capital para trabalhar. O mapa também mostra a questão da dificuldade para chegar ao trabalho, né, Igor? O mapa mostra, por exemplo, que as pessoas de baixa renda que moram em Francisco Morato, por exemplo, têm uma dificuldade muito maior para chegar ao trabalho do que moradores de outras regiões.
8: Exatamente. O tempo médio de deslocamento só na ida, né, só de manhã, é mais de uma hora ali para quem mora em Francisco Morato. E a gente sabe que é muito mais do que isso, muitas vezes, né? Mas o dado que a gente consegue pegar oficialmente é esse, atualizado. Enquanto isso, em outras cidades, você tem um tempo ali, ou seja porque a cidade tem uma economia muito voltada para o âmbito interno, né? Então as pessoas nem conseguem chegar, às vezes, na capital, nem conseguem trabalhar em outros lugares, e aí acaba que tem um tempo de deslocamento menor para esse trabalho, às vezes, muitas vezes na informalidade e tal, em alguns municípios periféricos da região metropolitana, mas tem uma desigualdade muito grande. Então, quem mora em Francisco Morato, Franco da Rocha, né, naquela região que está mais ao norte ali da área metropolitana, sabe o quanto ela é dependente, né, inclusive, por exemplo, do trem. Né? Uhum. Então, a gente está vendo aí toda essa questão da CPTM, né? Então, os problemas que estão tendo aí, a questão da greve, a tentativa de desestruturação da CPTM, tudo isso afeta diretamente quem mora nos municípios mais distantes da cidade de São Paulo, né? E que depende, claro, desse deslocamento diariamente para ir para o seu trabalho, para a faculdade, para a escola, etc.
1: Para a gente fechar, Igor, chamou muita atenção essa informação de que a diferença na idade média ao morrer chega a

0: quando você vê que numa cidade as pessoas morrem com 60 anos e na outra morrem com 76, isso tem a ver com uma cumulatividade aí de problemas, né, de dificuldades no transporte, como a gente acabou de falar, no saneamento, como a gente deu exemplo no começo da entrevista, e fora em outros temas, né, a questão da habitação precária, da saúde, do tempo de atendimento para uma consulta. Então é o que a gente fala, né, são as desigualdades que são cumulativas, né. Se você for olhar ainda para o perfil racial, por exemplo, a desigualdade de gênero e racial, você vê que os municípios que têm maior percentual de população negra, que estão destacados ali no mapa, são aqueles que muitas vezes têm também idades médias de morte piores do que a média da região. Então é fundamental a gente reconhecer essas desigualdades, né? Essa é a provocação do mapa, para que a gente consiga ter políticas que estejam focadas para essa redução de desigualdades. Não adianta a gente melhorar os indicadores médios da cidade, se a gente não olhar para esse nível metropolitano e para essas desigualdades também de raça, de gênero, etc.
1: Muito bem, Igor Pantoja, coordenador de Relações Institucionais da Rede Nossa São Paulo, detalhando para a gente esse mapa, o inédito mapa da desigualdade da região metropolitana de São Paulo. Igor, obrigado pela sua participação, viu? Bom dia para você.
0: Obrigado, bom dia a todos e todas.
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1: Onze horas e 25 minutos. A gente fala agora sobre a relação de saúde e política, não deixa de ser, né? Porque 6 anos depois ali do início da pandemia, algumas narrativas que não têm nenhum respaldo científico sobre a Covid-19 voltaram a ganhar força nas redes sociais. Você tem percebido? Apareceu para você algum conteúdo nesse tipo? Isso tem acontecido, até porque isso tem ali uma relação com a política, né? Esse tema já provocou troca de farpas entre os dois principais candidatos ao governo aqui de São Paulo, por exemplo. Bruna Barbosa está com a gente e vai contar o que que ela apurou sobre isso, como é que eles se posicionam. Explica essa história super importante para a gente, Bruna. Bom dia.
3: Oi, Muniz, tudo bem? Bom dia
1: Tudo
3: para
1: bem.
3: você e para todos que nos acompanham. Quando um assunto começa a ficar em alta nas redes sociais, e nesse caso, especificamente, a gente tem um levantamento que foi feito pela Nexus Pesquisa e Inteligência de Dados, mostrando que é um tema que gerou 2 milhões e meio de interações em 24 horas. Então, quando as pessoas estão falando muito sobre o assunto nas redes sociais, é normal que num período eleitoral os candidatos também aproveitem para se posicionar sobre esse assunto. Isso vai gerar engajamento, vai gerar cortes, e foi o que aconteceu aqui, com uma publicação de Fernando Haddad. Mas para explicar essa publicação do candidato ao governo de São Paulo pelo PT, eu vou trazer esse contexto, tá? São 6 anos depois do início da pandemia, como você lembrou, e essas informações falsas sobre a Covid-19, falsas ou sem algum tipo de comprovação científica, voltaram força por conta de um episódio que nem aconteceu no Brasil. Foi nos Estados Unidos. O imunologista Anthony Fauci, que é uma das principais autoridades referentes à pandemia, uma autoridade sanitária, um médico, ele optou por permanecer em silêncio quando foi questionado por um comitê de um congresso liderado por parlamentares republicanos sobre a condução da crise sanitária e a origem do coronavírus. Ele não quis responder a alguns questionamentos e isso foi suficiente para que vários desses cortes dele se recusando a responder, especialmente perguntas sobre a origem do coronavírus ou sobre medicamentos que poderiam ser usados para combater a doença, todos esses cortes foram usados por aliados ou defensores do presidente americano Donald Trump e aliados também do ex-presidente Jair Bolsonaro. E aqui eu cito alguns desses nomes. O primeiro foi o deputado federal Eduardo Bolsonaro, que é irmão de Flávio Bolsonaro, o candidato do PL à presidência, fez uma publicação. Depois veio Nicolas Ferreira, que inclusive é a publicação que teve um número maior de engajamento de todos eles, e também o ex-ministro da Saúde, Eduardo Pazuello. Todos defenderam ali versões que são contestadas por estudos científicos e afirmaram que o ex-presidente Jair Bolsonaro estava certo durante a pandemia. Essa é a narrativa que está sendo utilizada nesse momento. E aí, como o assunto estava em alta, veio parar na discussão aqui em São Paulo. Como? Foi uma publicação que o candidato do PT, Fernando Haddad, fez nas redes sociais anteontem. Ele publicou um vídeo relembrando transmissões que foram feitas durante

0: a pandemia, vocês se lembram aquelas lives tradicionais que o ex-presidente Jair Bolsonaro fazia semanalmente? Ele tinha ali um momento que era live com ministros. E ele chamava ali ministros. Tarcísio de Freitas, à época, era o ministro da Infraestrutura, participou de uma dessas lives. E Haddad faz um corte onde Tarcísio aparece rindo no momento em que Jair Bolsonaro lia algumas notícias envolvendo a pandemia. Na legenda dessa publicação, Haddad diz que enquanto o ex-presidente e Tarcísio de Freitas faziam piadas no período mais crítico da crise sanitária, tinha quem cobrasse responsabilidade e pediu que a população não deixasse essa memória ser apagada. Eu questionei o governador Tarcísio de Freitas sobre essa publicação. Ele disse que o adversário faz uma campanha baseada em ataques pessoais e que Haddad não apresenta propostas para o Estado. A gente ouve o trechinho.
1: Tipo de quem não tem que mostrar, de quem não tem um projeto para São Paulo, né? De quem não tem uma proposta. Então está fazendo uma campanha negativa. Acho que o marqueteiro dele tem muito pouca criatividade, porque tem insistido na campanha negativa, né? Tem insistido nos ataques. Acho que isso cansa um pouco o eleitor. Ah, vamos falar mal do coleguinha, vamos falar mal do coleguinha, vamos falar mal do coleguinha. Se isso fosse resolver alguma coisa, não vai.
0: Bom, a gente procurou a campanha de Fernando Haddad também, pedindo a ele uma entrevista. Afinal de contas, nessa publicação há alguns cortes, mas Fernando Haddad não fala. Nesse vídeo, eles não mandaram, não quiseram fazer uma entrevista, mas mandaram uma nota dizendo que o vídeo divulga diversos registros históricos e públicos da época em que Tarcísio integrava o governo Bolsonaro, com comentários de deboche sobre vítimas e medidas de enfrentamento da doença. Mas antes da gente encerrar essa conversa, Muniz, eu só quero colocar aqui, abrir espaço para a infectologista Luana Araújo, que é uma médica gabaritada, e ela explica, assim como diversos outros especialistas que a gente ouviu, que essas alegações que voltaram a circular não são sustentadas por evidências científicas que hoje estão disponíveis. Segundo ela, esse debate tem motivação política e não representa qualquer mudança que hoje há no conhecimento científico sobre o coronavírus.
2: Cientificamente, não houve absolutamente nenhuma nova evidência sobre a eficácia das pseudoterapias com ivermectina, hidroxicloroquina, proxalutamida, vitamina D, zinco, o que quer que seja, sobre a Covid-19. Então, essa celeuma, ela só acontece agora porque há um interesse político lá e há um interesse político cá.
0: Bom, normal que isso aconteça nesse período eleitoral, as trocas de farpas, desde que as farpas sejam baseadas em evidências e não informações falsas, Muniz.
3: Exatamente. Tem bastante argumento para discutir de lado a lado, que não dá para colocar informação que não para em pé e que prejudica a saúde da população depois. Bruna Barbosa, obrigado, viu?
0: Até mais.
3: Até mais.
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0: Quinta-feira, 6 de agosto de 2026. A primeira Câmara Criminal do Tribunal de Justiça do Rio aumentou a pena de Rony Lessa e Elcio Queiroz, condenados pelo assassinato da vereadora Marielle Franco e do motorista Anderson Gomes. A Justiça julgou um recurso do Ministério Público do Estado e elevou a condenação de Lessa de 78 para 81 anos de prisão. Já Elcio Queiroz teve a pena ampliada de 59 para 76 anos. O Republicanos de Minas Gerais registrou no Tribunal Regional Eleitoral, na madrugada de hoje, uma ata em que autoriza o partido a disputar os cargos de governador, vice-governador e senador nas eleições deste ano. O documento não cita o nome do senador Cleitinho Azevedo como candidato ao chefe do Executivo Estadual, mas amplia um impasse que já se arrasta há semanas. Em nota, o Diretório Estadual da Legenda informou que os registros serão realizados em tempo hábil, conforme o calendário eleitoral. A articulação é considerada estratégica para tentar convencer a direção nacional do partido a dar sinal verde à candidatura de Cleitinho. Um ciclone extratropical deve se formar nesta quinta-feira e provocar ventos acima de 100 km por hora nas regiões sul e sudeste. Rio Grande do Sul, Santa Catarina e Paraná terão chuva forte, granizo e risco de danos entre hoje e amanhã. São Paulo, Rio de Janeiro, Minas Gerais e Mato Grosso do Sul também podem registrar temporais e rajadas intensas. No Rio Grande do Sul, há risco de tornado, segundo a Defesa Civil. No horário de Brasília, 11 horas e 34 minutos agora.
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3: Mais ouvintes participando por aqui, mandando áudio de WhatsApp.
4: Bom dia, Muniz, tudo bem? Cristiano, motorista de aplicativo. É hoje, de manhã, eu tomei minha vacina. Ali no posto da Fazenda da Juta 2, na Zona Leste, próximo de São Mateus. Tinha até umas vacinas atrasadas, acabei tomando 4 vacinas. Mas lá tá tranquilo, tinha 2 pessoas só na minha frente. Então quem for dessa região, a Fazenda da Juta 2, tem vacina.
3: Boa notícia sobre vacinação, então, ali na Zona Leste, perto de São Mateus. Valeu, Cristiano, parabéns por já ter colocado a carteirinha de vacinação em dia. E tem mensagem também sobre o trânsito.
5: Muniz, bom dia. Bom dia. Humberto, motorista de APP. Muniz, dá para você procurar saber por que é que a Avenida João Dias, a Avenida Santo Amaro e mediações aqui na Mários Lopes Leão, Barão do Rio Branco, tá tudo travado aqui na região de Santo Amaro, Muniz? O negócio tá feio, viu? Caramba, olha, tá difícil de circular hoje aqui na Zona Sul, na região de Santo Amaro.
3: Vida difícil aí para o Humberto, motorista de aplicativo, e para tantos outros circulando pela região da Zona Sul, ali em Santo Amaro. Obrigado pela participação de vocês, e o Guilherme Gimenez também está de olho no trânsito aqui em São Paulo. Gimenez.
6: Exatamente, Muniz. E ali na Zona Sul, esse trecho que o nosso ouvinte destacou, tem indicação de ocorrência, tem indicação de obras também nessas vias, na própria João Dias, na Barão do Rio Branco e também ali na Mário Lopes Leão, todas elas com congestionamento. João Dias tem um trecho ruim ali da saída da ponte João Dias até um pouco depois da Carlos Brat, que depois melhora, até a aproximação com a Santo Amaro, trechinho final da João Dias melhora. E no sentido contrário, trânsito mais carregado depois da saída da ponte, ali na aproximação com a Giovanni Gronk. Na Zona Sul, trânsito melhorou bastante, pelo menos pela Bandeirantes, que no sentido Marginal Pinheiros ainda tem pontos de parada ali no cruzamento com o Corredor Norte-Sul, e entre a Santo Amaro e a Marginal Pinheiros, mas bem melhor em relação a mais cedo. E a jornalista Alberto Marinho, ótima opção entre o aeroporto de Congonhas e a Marginal agora. Também destaco rapidinho, Muniz, a chegada a São Paulo por algumas rodovias, pois a Castelo Branco está travada no acesso ao Cebolão desde o quilômetro 17, a Anhanguera lenta na chegada à Marginal Tietê desde o quilômetro 14 e a rodovia dos Bandeirantes também no acesso para Tietê, com muitas dificuldades para o motorista desde o quilômetro 16. Volto com você.
3: Valeu, Gimenez, pelas informações. Agora, 11h37.
7: De um lado, o mar. 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Somos um país inteiro. 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
9: No momento em que o árbitro apita pela última vez, termina o jogo em Cuiabá.
10: Fortaleza.
9: Miritello, Rodriguinho, Lucas Emanuel, Fortaleza 3.
10: Palmeiras.
9: Palmeiras 2, Flaco Lopes e Murilo. Palmeiras classificado para as quartas de final da Copa do Brasil com um agregado de 5-3.
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3: Rodrigo Bittar, bom dia, tudo bem?
12: Tudo bem, Muniz, bom dia para você e para quem tá ligado com a gente.
3: E aí, ontem teve Palmeiras e Fortaleza, copo meio cheio ou copo meio vazio? Palmeiras perdeu pro Fortaleza, mas se classificou para as quartas de final da Copa do Brasil.
12: É uma boa pergunta essa, viu, Muniz? Acho que dá para olhar pelo copo meio cheio, que era o da classificação, né? Porque é verdade que o Palmeiras praticamente jogou como mandante, né? Não era em casa, porque na Arena Pantanal em Cuiabá, pouquíssimos torcedores do Fortaleza, uma presença muito maior, claro, de torcedores do Palmeiras, que são da região centro-oeste, né? Que podem acompanhar o time de perto, é raro jogar por lá, então era uma boa possibilidade, uma boa oportunidade. E eles viram o Palmeiras bem mexido aí para essa partida, natural, porque semana que vem já tem Libertadores da América, duelos contra o Cerro Porteño, nessa semana, no fim de semana, já tem Campeonato Brasileiro, que o Palmeiras é o líder e quer aumentar a vantagem para o segundo colocado, que é o Flamengo, então fez, na minha visão, algo certo, algo correto, que é justamente poupar alguns jogadores projetando uma sequência mais difícil que vai ter pela frente, jogos que viraram mais importantes, né? Claro que o mata-mata é sempre importante, mas quando você abre uma vantagem de 3-0 no primeiro jogo e para ser eliminado teria que ser goleado, ficou numa situação muito mais tranquila. Ainda assim, o Palmeiras não teve uma boa atuação. Ficou 3 vezes atrás do placar, nas 2 primeiras conseguiu buscar, a última foi no finalzinho do jogo. O Abel Ferreira até tentou mudar o time do Palmeiras, colocando jogadores importantes. Andreas Pereira, John Arias, o Sosa, que também tem uma ótima fase, também entrou logo no começo do segundo tempo. Palmeiras perdia por 2-1, aí buscou o empate e aí no finalzinho do jogo mais uma desatenção, perdeu. Acho que fica o copo meio cheio porque o objetivo do Palmeiras ontem não era sair com a vitória, era sair classificado. E o Palmeiras é um dos 8 que estará nas quartas de final da Copa do Brasil, sorteio na terça que vem.
3: Muito bem, e hoje temos Corinthians e Internacional na Neoquímica Arena, noite de decisão, hein?
12: É, noite de decisão, porque o Corinthians vai precisar de um copo muito, muito cheio, vai ter que vazar esse
3: que
12: copo, viu, Muniz?
3: Tá.
12: Pois é, porque é o seguinte, Corinthians perdeu na ida no último domingo por 2-0, hoje tem que vencer por 3 ou mais gols de diferença para ficar com a vaga, por 2 gols de diferença leva a disputa para os pênaltis, se vencer por 1 gol, se empatar ou se perder, está eliminado da Copa do Brasil. Tem um fator positivo, claro, de jogar em casa, mas tem uma dúvida nessa formação. Quem vai substituir o Yuri Alberto? Porque na ida foi o Guinegão. Guinegão não jogou bem e o Pedro Raul ontem treinou como titular do Corinthians. Acho que ele pode ajudar numa questão da bola aérea, aprender um pouco mais os zagueiros do Internacional lá no campo de defesa. De alguma forma ele pode ajudar. É um jogador que desde que ele voltou do Ceará na temporada passada, não marcou gols ainda com a camisa do Corinthians. Então vai ter que desencantar na noite de hoje ele que, se for titular, vai simplesmente substituir o maior artilheiro da Neoquímica Arena, que é o Yuri Alberto. Então é uma situação que não é fácil. O Corinthians é fora dos gramados já está se acertando com o Memphis Depay também para que ele volte o mais rápido possível, talvez para os duelos contra o Rosário Central pela Libertadores a partir da semana que vem. O Memphis que passou nos exames e pode ser anunciado hoje, inclusive lá na Neoquímica Arena, numa presença massiva aí dos torcedores corintianos, pode ser reanunciado, digamos assim, né? Anunciado mais uma vez, porque não é um reforço e sim uma renovação.
3: Bittar, para a gente fechar, vamos falar do São Paulo também. São Paulo acabou de confirmar um reforço, certo?
12: Exato, zagueiro Domingos Duarte, zagueiro português de 31 anos de idade, e isso significa que o São Paulo pagou aquela dívida que tinha com a Lazio, né? Então não tem mais o transfer ban, a dívida por conta do Marcos Antônio, se livrou dessa dívida de 6 milhões de reais, então acabou, anunciou há poucos minutos, né? Menos de uma hora, o zagueiro Domingos Duarte, zagueiro que estava, é português, mas que estava no Getafe da Espanha, Getafe que nas últimas temporadas teve uma das melhores defesas do campeonato espanhol, atrás apenas de Real Madrid e Barcelona, que sempre brigam pelo título, é um time muito forte defensivamente, então acho que é um jogador que está acostumado com essas características, né, de uma pegada muito forte na marcação, então naturalmente ele pode ajudar o time do São Paulo. Tava livre no mercado depois do fim do contrato com o Getafe, assinou agora até 31 de julho de 2028, portanto 2 anos de contrato, mais um reforço pro tricolor. E só para não esquecer de passar a informação, né, Muniz, o jogo do Corinthians hoje, 8 da noite, horário de Brasília, na Neoquímica Arena contra o Inter, claro, transmissão aqui da CBN.
3: Muito bem, vamos acompanhar de pertinho então. Rodrigo Bittar, obrigado, viu? Bom dia para você.
12: Valeu para você e para todos também, Muniz.
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3: 11 horas e 44 minutos, eu vou te contar aqui, a gente fala sempre sobre golpes que estão cada vez mais frequentes, né? Principalmente ali pelo celular, você recebe uma mensagem que tem um link suspeito, você clica, ou até golpes também que vêm por ligação telefônica. E a gente fala agora do golpe da antena falsa. A Anatel, ela fez apreensões de antenas, equipamentos que são usados para esse tipo de golpe. Muitas dessas apreensões aqui em São Paulo, viu? A Agência Nacional de Telecomunicações apreendeu 11 antenas falsas desde 2025. Dessas 11, 9 foram apreendidas aqui em São Paulo. E tem outras 2 apreendidas no Rio de Janeiro e indícios de que essas quadrilhas usam esses equipamentos irregulares em outras cidades também. A maioria dessas antenas falsas apreendidas estava em bairros de grande circulação aqui da capital. Por exemplo, Pinheiros e Moema também são bairros de um alto poder aquisitivo. Certamente também os criminosos estão focando nisso. O objetivo é atrair mais vítimas, como são bairros muito movimentados, porque esses equipamentos conseguem disparar 100 mil mensagens fraudulentas por dia. Com essas antenas, os golpistas conseguem, olha só, eles interceptam o sinal da operadora de telefonia. Depois de terem feito isso, eles enviam um SMS para quem está num raio de cerca de 2 quilômetros da antena falsa. Eles fazem isso explorando uma falha de segurança na antiga rede 2G, que apesar da gente já estar hoje em dia no 5G, eles aproveitam essa falha da antena 2G e conseguem burlar o sistema das companhias telefônicas. Essas antenas falsas exigem alto investimento e conhecimento técnico, conforme explicou aqui a superintendente de fiscalização da Anatel ao portal de notícias G1. Eles estimam que esses equipamentos custem mais de 100 mil reais. Então a gente imagina o quanto que eles não conseguem lucrar com esses golpes para valer a pena fazer um investimento tão alto, né? Essa operação ilegal geralmente é denunciada pelas operadoras. As operadoras notam interferências no sinal por conta dessas antenas falsas. E aí, com isso, fazem a denúncia e a Anatel vai atrás. A Anatel faz um trabalho conjunto com a Polícia Civil para identificar os locais em que essas antenas são usadas. E também tem uma investigação aberta para investigar como é que essas antenas chegam ao Brasil. É uma outra frente de investigação. O uso de bloqueadores de sinal no Brasil só é liberado para alguns órgãos públicos, como, por exemplo, a Secretaria de Administração Penitenciária, para bloquear o sinal no entorno de presídios. Esses órgãos, ainda assim, precisam de autorização da Anatel para manter esse tipo de equipamento. Apesar disso, os criminosos estão usando em regiões mega movimentadas, como Pinheiros e também Moema. como evitar golpes desse tipo. Para evitar golpes via SMS, a orientação é não clicar em links, nem atender a pedidos de instalação de aplicativos que chegarem por mensagem. Outra medida importante é manter o sistema atualizado, o sistema do celular, para ter todos os recursos mais avançados. Ou seja, receber um SMS pedindo para você clicar num link, receber um SMS pedindo para você instalar um aplicativo, aumenta a sua proteção, evita clicar nesses links, só se for link de alguém muito conhecido, ou então foi uma empresa que te enviou, tenta entrar em contato com essa empresa para confirmar se de fato aquele link é verdadeiro ou se não faz parte desse golpe da antena falsa que está sendo muito aplicado aqui também na capital paulista. Agora, 11 horas e 48 minutos.
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3: Yasmin Caetano, de volta com as principais dicas culturais para São Paulo. Tudo bem, Yasmin?
15: Tudo bem, Muniz, e você?
3: Tudo certo.
15: Ó, vamos começar falando de uma peça.
3: Bora.
15: Que quem tá acostumado aí com a grade da TV Globo das novelas, já vai reconhecer aí as atrizes, especialmente quem acompanha desde Malhação. As atrizes Daphne Bozaski e a Gabi Medvedovsky,
3: Que
15: as duas estavam em Três Graças também, estreiam hoje a peça Pergunte Alguma Coisa, que é uma obra aí que conta a história, uma história que usa a inteligência artificial como ponto de partida para discutir as relações humanas. É a quarta parceria entre elas. Elas já estiveram em Malhação, depois na série que deriva de Malhação, As Five, nos Tempos do Imperador e depois em Três Graças. A Juquinha e a Lucélia em Três Graças. E aí agora, elas estão com mais esse trabalho junto aí. São vários anos de amizade. Inclusive, tem uma entrevista bem bacana no Portal G1 em que elas dizem que se inspiram em Fernanda Torres e Andréa Beltrão. Também aí uma bela amizade da nossa TV, né? E uma grande inspiração, então. E aí a peça estreia hoje, permanece em cartaz até o dia 13 de setembro no Teatro Tuca, ali em Perdizes. Tem sessões às quintas, sextas e sábados, às 8h30 da noite, domingo às 5 da tarde. Tem ingresso disponível na plataforma oficial, a Simpla, a partir de R$70.
3: Muito bom, boa dica, hein?
15: Tem mais também. Vou destacar aqui uma programação diferente lá no Centro Cultural Fiesp. A partir de hoje, é uma nova temporada do Filosofia Pop, que é um ciclo gratuito que aproxima pensadores contemporâneos de cultura da cultura pop. Então são 8 encontros, sempre às quintas-feiras, até o dia 24 do mês que vem, em setembro. E aí essa programação coloca artistas como David Bowie, Madonna, Beyoncé, Rosalía, Lady Gaga em diálogo com filósofos e pensadores diferentes. Então, fazem essa conexão aí para aproximar um pouquinho esse pensamento. Esses encontros acontecem das 8 às 9h30 da noite no Espaço Café do Centro Cultural Fiesp, que fica na Avenida Paulista. Tudo gratuito, só chegar. E aí, por fim, já adiantando um pouquinho para amanhã, tem show do Dom L, na Casa Natura Musical, lá em Pinheiros, com o show Caro Vapor 2, Qual a Forma de Pagamento, que aí marca a turnê do álbum lançado no ano passado, misturando rap e também referências da música brasileira produzida entre as décadas de 1950 e 2000. Ainda tem ingresso para esse show, que começa amanhã, às 9 da noite. Custam entre R$70 e R$240, à venda pela Simpla e na bilheteria oficial da Casa Natura Musical, Muniz.
3: Muito bem, Yasmin Caetano, obrigado pelas dicas de hoje, hein?
15: Valeu, até amanhã.
3: Até.
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3: Luísa Ficarota, bom dia, tudo bem?
17: Bom dia, Gui, tudo bem com você?
3: Tudo bem, você separou coisas boas pra gente falar por aqui hoje, né?
17: Não, ó, antes da gente começar com comida, eu gostei dessa agenda de Dom L na Casa Natura. Ninguém acredita que eu gosto de rap. Todo mundo acha que me acha com uma cara de santinha, assim, sabe? E eu adoro rap.
3: Muito bom.
17: Boa dica da Yasmin.
3: Já coloca aí na sua agenda, então, pra curtir, hein?
17: Mas olha que delícia. Hoje a gente tem entrevistado na linha Henrico Vilela. Bom dia, Henrico.
18: Bom dia, Lu. Tudo bem? Como você tá?
17: Tudo jóia com você?
18: Também, tudo ótimo.
17: Então, tá bom. Ó, o Henrico é do Eleia Forneria. O Eleia, Gui, só para vocês, nossos ouvintes, se inteirarem, é um restaurante que eu gosto muito, na Zona Norte, na Água Fria. Eu gosto, vocês sabem que eu gosto de sair da rota, né? Embora a gente fique martelando as mesmas, os mesmos lugares aqui, mesmos bairros em São Paulo, sempre que tem alguma coisa fora da rota gastronômica, eu me encanto, assim. E o Eleia tem um restaurante, um cardápio italiano, mas tem traços autorais, a gente vai conversar um pouquinho. Henrico está conosco porque estará no ST Gastronomia, né, Gui? Acho que ele vai estar com o Eleia Forneria lá e acho que hoje a gente vai falar um pouquinho do cardápio, não é isso?
3: É isso, Henrico. Bom ter você por aqui. Conta um pouquinho o que, que você preparou de bom dessa... A Lu deu um panorama, né, do que o Eleia traz no geral, no dia a dia, para os clientes e para o SP Gastronomia. Para um festival como esse, o que, que vocês preparam, seja das especialidades do que vocês costumam ter, seja de coisas que vocês escolhem para levar ali para um festival, algo um pouco diferente? Como é que é o preparativo que vocês têm para um festival como SP Gastronomia?
18: Lógico, vamos lá. Bom, gente, primeiro agradecer o convite, estar podendo bater esse papo com vocês hoje. E, bom, nossa ideia para a SP Gastronomia é sempre tentar de alguma maneera, a Lu comentou, ela já veio conhecer a nossa casa e fica o convite aí para todos, quem tiver a oportunidade de vir aqui para a Zona Norte. Então a gente fica tentando pensar como que a gente consegue levar um pedacinho nosso para as pessoas poderem conhecer. Lógico, muitas vezes vão ter clientes que já conhecem a casa, mas sempre nesses eventos é uma possibilidade também da gente levar nosso trabalho para novas pessoas, né? Então a gente fica aqui, putz, quais receitas a gente vai levar? Nós somos uma casa que a gente está caminhando para o quinto ano aí daqui a pouco. Então a gente tem bastante coisa assim que a gente considera muito especial, muito legal no nosso cardápio, mas a gente resolveu levar algumas receitas que a gente pensa ser mais icônicas, assim, vamos falar, preferenciais dos nossos clientes e nossas também, né? Então a gente vai levar uma tostada de polvo, que é bem gostosa, a gente faz uma focaccia da casa de longa fermentação, bem bolhuda. A gente serve em cima dela com uma sardela, que a gente também faz na casa, um escabeche de polvo, que é uma conserva de polvo em azeite que a gente produz, um aioli, um pouco de pimenta calabresa, a gente pega a cebola pérola, que é aquela cebola pequenininha, a gente dora ela lentamente na frigideira, e uma saladinha de salsa em cima. Isso vai ser a entradinha que a gente vai levar.
3: Já fiquei com fome.
17: Não, olha, então, tem que fazer um parênteses aqui, porque, Gui, o Henrico faz lá no Eleia essa focaccia, que é maravilhosa, meio chamuscada, assim. E ele, você ainda vende para levar para casa, Henrico? Ainda os clientes podem levar ainda?
18: Super, super. E sai bastante. A gente trabalha bastante com encomenda. A gente pede só para as pessoas chamarem a gente em box aí com 24 horas de antecedência por conta da fermentação. E a gente tem a da casa, que é a tradicional, com tomilho, com alecrim, mas a gente também faz umas versões de verentonas, assim. Tem uma de...
17: Nossa, isso é outra dica para os ouvintes, porque isso é uma bela de uma dica, porque essa focaccia realmente é maravilhosa. E tem o caramelli também. O que, que é o caramelli, Henrico? Conta pra gente.
18: Caramelli, ele surgiu aí de uma sugestão. A gente trabalha com sugestões fora do cardápio quase todos os finais de semana, salvo exceção quando a gente muda o cardápio, que a gente tira ali mais ou menos um mesinho e meio para se organizar com as novidades e depois a gente volta. E o caramelli surgiu disso. A gente tinha feito um ragu de copa lomba suíno delicioso, sim. E eu peguei e falei, putz, eu queria rechear, eu queria fazer uma massa recheada com isso. E eu queria trazer alguma coisa de acidez, assim, pra massa.
17: Uhum.
18: E a gente, no caso, trabalhava com a coalhada que a gente usa em um dos nossos crudos. Então, nisso, eu fui pensando como fazer pra tudo funcionar, porque a coalhada era gelada, colocava com a massa, ela talhava. E a gente fez uma fonduta com essa coalhada, então ela vem com uma caminha embaixo bem leve, pra não ficar tão pesado. Mas a brincadeira, basicamente, é ter essa massa fresca recheada num formatinho de bombom, com ragu suíno. A gente tem a coalhada, que é pra trazer acidez, que é pra quebrar um pouco o doçor e a gordura do porco. E a gente finaliza com óleo de cebolinha e um pouquinho de pangratato, que a gente faz justamente com a focaccia da casa. A gente pega as migas de pão que a gente tem de sobra no final do dia, a gente faz uma farofinha. Então é um baita prato, assim, a gente se orgulha bastante dele.
3: Que delícia.
17: Tem uma ciência por trás dos pratos, né? Então talha, daí volta, faz de novo. Agora, vocês fizeram um prato só pro SP Gastronomia, né? Que quem for até a Zona Norte não terá chance de comer, pelo menos por enquanto. Mas lá no SP Gastronomia, sim, não é isso?
18: Isso. A gente pensou em fazer, pô, como a gente já tá trabalhando aí com a entrada com o polvo, a gente também vai ter nos principais o caramelo, e a gente quis levar uma opção vegetariana mais fresca, mais gostosa, até porque eu imagino que vamos pegar dias ensolarados aí pela frente no festival. E então a gente fez uma receita com fettuccine, também pasta fresca, o ovo feito na casa, e a gente puxa ele com um pouquinho de cogumelo portobello, espinafre alho óleo, e a gente finaliza com uma ricota fresca, uma colherada assim de ricota fresca. Então acho que é uma baita opção, não é porque é vegetariano, eu adoro assim, quando eu tenho oportunidade eu faço essa receita em casa, que eu acho ela uma delícia. E vira uma opção também assim, mais democrática no cardápio, porque a gente sabe, sempre tem uma pessoa ali no meio da turma que eventualmente não come proteína animal, então é super, super uma receita simples, mas ela é muito gostosa.
3: E como se não fosse suficiente, já tô de olho também na sobremesa, hein, Enrico? Dupla cannoli, vão ser cannolis, cannoli recheado com creme de mascarpone de pistache e amarena.
18: Isso, exatamente. A gente trabalha, a gente faz os cannolis aqui na casa, modéstia à parte, eu acho uma delícia a nossa massa de cannoli. O que a gente faz só para o evento, a gente trabalha com canudo maior aqui na nossa operação do cannoli. E para a pessoa poder provar os dois sabores, a gente faz os canudinhos menores para mandar uma duplinha para a pessoa poder comer tanto de pistache quanto de amarena. E a gente não faz uma receita tão tradicional, tão ortodoxa, assim, no caso que seria, a gente vê muito a tradição usando creme de ricota, né? Usando a ricota como base do cannoli. E a gente, nas nossas andanças entre um tiramisu e outro que a gente fazendo de teste, a gente pegou um pouquinho desse creme e começou a usar como base para rechear nossos cannolis. E deu super certo. Então é uma receita clássica, mas para quem está acostumado com cannoli tradicional, talvez possa se surpreender também.
17: Mas é a sua cara, né, Enrico, que você traz a Itália, mas sempre com um borogodó, assim, bem particular, né? Olha, o Eleia, para quem quiser, para quem ficou com vontade, que aí antes do SP Gastronomia, fica na Florineia, 270 Água Fria, mas a gente quer mesmo encontrar vocês no SP Gastronomia. Gui, das coordenadas.
3: Vamos lá, SP Gastronomia de 21 a 23 de agosto e depois de 28 a 30 de agosto, lá no Parque Vila Lobos, na Ilha Musical. Vai dar para conhecer, experimentar o Eléa e vários outros restaurantes que vão estar por lá também. Vai ter showzão de Péricles, Ferrugem, Gabriel Pensador, do Silva. 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Olha, com fome eu já tô, viu, Enrico? Então estarei por lá no estande do Eléa, com certeza, para experimentar tudo isso que vocês vão levar de bom para o SP Gastronomia. Obrigado por hoje, viu? Bom trabalho para você.
18: Imagina, muito obrigado, gente.
17: Um beijo, Enrico, até, obrigada. Um beijo, Gui, até amanhã.
3: Valeu, Lu, um beijo pra você, tchau. Até amanhã. Muito bem, e assim, com fome, vamos encerrando o CBN São Paulo de hoje. 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Obrigado pela sua companhia no CBN São Paulo de hoje. A gente teve a produção da Yasmin Caetano com a assistência de produção da Isabel Gomes, os trabalhos técnicos do Pascoal Júnior e da Priscila Gubiotti. Boa tarde a todos, até amanhã.
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0: Quinta-feira, 6 de agosto de 2026. As apostas online provocaram uma saída líquida de 62 bilhões e meio de reais do orçamento das famílias brasileiras em 2025. É o que mostra a terceira edição do Boletim Fiscal dos Estados Brasileiros. Segundo os pesquisadores, o dinheiro destinado às apostas reduz os recursos disponíveis para outros gastos e pode aumentar a pressão sobre o orçamento doméstico, especialmente num cenário de elevado endividamento e comprometimento de renda. O ministro do STF, Luiz Fux, marcou uma nova audiência para definir a execução do acordo firmado em maio para viabilizar um empréstimo de até 6 bilhões e 600 milhões de reais do Fundo Garantidor de Créditos para salvar o BRB. A decisão foi tomada após o pedido do governo do Distrito Federal, que alegou demora da União para cumprir os termos fechados. O novo encontro está previsto para o dia 13 de agosto. A ação busca cobrir o rombo deixado no BRB pelas operações com o Banco Master de Daniel Vorkado. O goleiro Vozinha foi apresentado à torcida do Colo-Colo do Chile em uma grande festa no Estádio Monumental de Santiago. Destaque da seleção de Cabo Verde na Copa do Mundo, o atleta pisou no gramado cercado pelos troféus mais relevantes do clube. Com sucesso na competição, Vozinha viu a popularidade disparar nas redes sociais. O goleiro tem mais de 29 milhões de seguidores. No horário de Brasília, 12:03.
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1: E muito boa tarde, hoje é quinta-feira, 6 de agosto de 2026, começando mais um CBN Brasil com Cássia Regina.
2: E com Carlos Alberto. Uma ótima tarde para você, Carlos Alberto, e para os nossos ouvintes também.
1: Bom, Cássia, temos aqui um noticiário, um cardápio bem variado, e entre outras coisas, nós temos aqui a ameaça de mudança de tempo que deve afetar a boa parte do Brasil, né?
2: Exatamente, nós temos muitas áreas do país atingidas por esse ciclone já a partir de hoje. Atenção especial nesse momento, nesse primeiro momento, é com os estados que ficam no sul do país, mas tem estados no sudeste que também devem ser atingidos com ventos menos intensos, mas ainda assim bastante fortes. Então, o que que a gente deve ter? Essas rajadas na região sul do país podem até passar dos 100 quilômetros por hora. Esse ciclone se organizou sobre o Oceano Atlântico, perto da costa do Rio Grande do Sul. Ele não passa diretamente sobre o continente, mas a circulação do sistema e a frente fria que é ligada a esse sistema vão espalhar nuvens carregadas, chuva forte e ventania em muitos estados. Esta quinta-feira já é um período preocupante para chuva no sul. O Rio Grande do Sul deve ser o estado mais atingido, com expectativa de temporais em praticamente todas as regiões. Tem possibilidade de granizo e lá no Rio Grande do Sul, os ventos podem chegar a 110 km por hora. Há risco de tornado, principalmente no oeste e na região das Missões. Isso tudo falando no Rio Grande do Sul. Tem também previsão aqui no sudeste de mudança de tempo. Então agora, por exemplo, a gente está abrindo o CBN São Paulo, aqui na capital paulista, com sol, poucas nuvens no céu, mas tem uma expectativa já de mudança no tempo e de ventos mais intensos, principalmente no fim da tarde de hoje, inclusive com pancadas de chuva em muitas regiões aqui do estado de São Paulo. Aliás, nessa madrugada, a gente já teve uma primeira pancada de chuva em algumas regiões aqui da capital paulista. Depois o sol abriu, mas novamente na tarde de hoje a gente tem mudança do tempo, certo, depois da máxima chegar aos 28 graus. No Rio de Janeiro, tem chuva também prevista no decorrer da tarde de hoje. Então a situação desse ciclone acaba atingindo os estados do sul e também alguns estados do sudeste do Brasil, tudo isso a partir dessa quinta-feira, Carlos Alberto.
1: A partir dessa quinta-feira e com a cobertura aqui da CBN com as nossas afiliadas pelo Brasil todo. Bom, outro noticiário da semana saiu ontem, o IDEB, que é o indicador que mede o desempenho dos alunos brasileiros do ensino fundamental, que é o ensino fundamental e ensino médio. É dividido em três fases, né? Primeiros anos do ensino fundamental, que é de primeiro a quarto, no segundo anos finais do ensino fundamental, que é de sexto ao sexto ao nono ano, e depois os três anos do ensino médio. A melhora mais significativa ocorreu na primeira fase do fundamental, isto é, do primeiro ao quarto ano. E nas outras duas fases, o desempenho melhorou, mas ainda é muito ruim. Metas de 2021 ainda não foram alcançadas e, em alguns casos, metas de 2017 não foram alcançadas. Em resumo, um quadro que mostra uma educação ineficiente aqui no Brasil. E uma coisa bastante grave, porque a economia está se tornando cada vez mais baseada em tecnologia e em conhecimento. E se a pessoa não tem uma boa formação em português e matemática, conforme mede os testes, se não tem uma boa formação educacional em português e matemática, não está habilitada para utilizar os instrumentos dessa nova tecnologia, inclusive, muito especialmente, da inteligência artificial. Eu separei aqui uma frase, perdão, do presidente do LinkedIn para a América Latina, que é Milton Beck, numa entrevista ao jornal Valor Econômico, perdão, ele disse o seguinte: você não vai perder sua vaga para a inteligência artificial. mas pode perder para quem sabe usar a inteligência artificial. E para usar a inteligência artificial é preciso ter uma boa educação, bom conhecimento de língua, de português e de matemática, pelo menos. Bom, o Copom reduziu a taxa básica de juros ontem para 14%. Há uma expectativa de que reduza mais uma vez esse ano, mas também há muita gente achando que vai parar nos 14% de juros, porque a inflação segue resistente, a inflação segue acima do teto da meta. Bom, que mais, hein? Que mais? Nós temos as relações entre Brasil e Estados Unidos. As relações dos Estados Unidos com o Brasil, que são o tema objeto da reportagem da Rani Veloso em Brasília. São as estratégias do governo do Planalto para tentar, enfim, lidar com as reações, com as ações dos Estados Unidos. E tem também uma informação de que o Lula disse que vai conversar, vai tentar conversar com o Trump, né, Rani?
3: É isso mesmo, Sardenberg. Boa tarde a você, a Cássia, a todos que nos acompanham. O presidente Lula deve ligar para o presidente dos Estados Unidos, Donald Trump, nos próximos dias, em meio à atual crise diplomática entre os países. De acordo com a fonte do Planalto, a CBN, ainda não foi feito um pedido oficial, não há data definida, mas deve ocorrer na próxima semana ou na outra. O principal assunto será os conflitos no mundo, como a guerra entre Ucrânia e Rússia, que se prolonga há mais de 4 anos. No entanto, Lula também deve abordar com Trump a interferência americana nas eleições brasileiras, mesmo que, segundo interlocutores, não vá surtir muito efeito por causa das decisões do Departamento de Estado americano. A última foi a de revogar o visto da embaixadora brasileira em Washington, Maria Luísa Ribeiro Viotti, nesta terça, em retaliação pela demora do governo brasileiro em autorizar a posse do novo embaixador dos Estados Unidos em Brasília, Daniel Pérez, indicação essa que é interpretada pelo Planalto como uma tentativa também de interferir nas eleições. Lula classificou a medida dos Estados Unidos de revogar o visto da embaixadora de irresponsável e impensável e ainda disse que se o secretário Marco Rubio quiser vir ao Brasil para fazer campanha para o seu adversário, será até bom. Outro tema que pode entrar na pauta da conversa será o tarifaço, que é considerado superado pelo governo brasileiro, mas pode ser mencionado como injusto pelo presidente brasileiro, a Trump, diante das alegações apresentadas pelo Brasil, que vão na contramão das justificativas americanas para a sanção por práticas de comércio consideradas desleais. Ontem, durante entrevista ao canal Meteoro, Lula já havia mencionado a futura conversa com Trump ao dizer que conversou nos últimos dias com os presidentes da China, Xi Jinping, o da Rússia, Vladimir Putin, e que agora falaria com Trump. Esses países compõem o Conselho de Segurança da ONU, que é criticado frequentemente por Lula, uma vez que, para o presidente brasileiro, o órgão não funciona como deveria, pois o fim da guerra depende desses países. Sardenberg.
1: Muito obrigado. Essa foi a informação de Rani Veloso de Brasília. E agora tem um outro assunto aqui bastante grave, que é um desembargador do Superior Tribunal de Justiça, o ministro Marco Buzzi, que está sendo julgado pelos seus colegas do STJ, acusado de assédio e importunação sexual. Julgamento longo, secreto, né, fechado, e na segunda maior corte do país. A instância mais alta do Judiciário Brasileiro é o Supremo Tribunal Federal, logo abaixo está o Superior Tribunal de Justiça. Quem tem as informações é o Felipe Igreja. Felipe.
4: Exatamente, Sardenberg. O Superior Tribunal de Justiça começou a julgar hoje pela manhã esse processo administrativo disciplinar que pode resultar na perda do cargo do ministro Marco Buzzi. Ele está afastado do posto já há 6 meses e é acusado de assédio e importunação sexual contra 2 mulheres, entre elas uma ex-funcionária do seu próprio gabinete. O julgamento está acontecendo a portas fechadas, começou por volta de 9:30 da manhã e prossegue aqui ainda sendo analisado pelos ministros do Superior Tribunal de Justiça. A expectativa é pela condenação, pela punição a Marco Buzzi, que está presente aqui acompanhando a sessão. A gente não está tendo acesso à sala de julgamento, o julgamento está bastante restrito, segurança reforçada aqui no STJ, nem mesmo os chefes de gabinete dos ministros estão acompanhando a sessão, apenas os juízes auxiliares têm acesso à sala nesse momento, mas a gente conseguiu apurar que o Marco Buzzi está presente e está acompanhando essa sessão de julgamento. O início dos trabalhos foi dedicado a debater o rito de como seria esse julgamento, inclusive é algo inédito aqui no STJ, um processo contra um ministro da própria corte chegar nessa fase em que ele pode, inclusive, perder o cargo. Já houve a sustentação oral do advogado, dos advogados das duas denunciantes, e a última informação que a gente tem, portanto, é que o julgamento prossegue com a expectativa de término ainda hoje. Hoje à tarde, por volta de 3 ou 4 horas da tarde, a gente deve ter, portanto, já um resultado desse julgamento. A expectativa é pela condenação de Marco Buzzi e pela aplicação da pena de disponibilidade do cargo com demissão. O Conselho Nacional de Justiça, nesta semana, acabou com aquela história da aposentadoria compulsória para os juízes aqui no Brasil. Essa seria a punição mais dura, a aposentadoria compulsória, mas aí o magistrado sai do cargo, permanece recebendo salário proporcional ao tempo de contribuição, isso acabou. Agora, a punição mais dura é essa questão que envolve a disponibilidade do cargo com demissão. Isso representa, significa que, nessa hipótese, se for confirmado, o magistrado ele é afastado imediatamente das suas funções, ele permanece ainda recebendo a remuneração proporcional ao tempo de contribuição, mas depois vai haver uma decisão definitiva por parte do Supremo Tribunal Federal sobre a demissão, a perda do cargo. Ao longo de todo o processo, Marco Buzzi sempre negou as acusações. A defesa dele afirma que o ministro é vítima de um conluio de perseguição, inclusive chegou a apresentar um laudo de disfunção erétil. A gente vai continuar acompanhando aqui. A expectativa, portanto, Sadenberg, é de um resultado ainda hoje, mas como eu disse, a sessão é fechada, a gente está tendo acesso ainda a poucas informações até esse momento, Sadenberg.
1: Felipe Igreja, de Brasília. E agora, Cássia?
2: Intervalo.
1: Já voltamos.
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2: Guilherme Gimenez, boa tarde para você.
3: Oi, Cássia, boa tarde para você e para os nossos ouvintes. Fala agora da pista externa do Rodoanel Maricovas em direção à Dutra. Muito congestionamento ali na passagem por Carapicuíba, aproximação com a Granja Viana. Tudo bem difícil no trecho entre a aproximação com o quilômetro 18 e a chegada ao 24 ali antes do acesso para a rodovia Raposo Tavares, devido a registro de obras por ali, registro de ocorrência. A gente está buscando mais informações sobre isso e o fato é que tem muito congestionamento. Vale evitar esse caminho todo. Pela pista interna em direção a Perus, sem problemas agora.
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0: E aí, Merval.
1: Ouvinte, boa tarde, Cássia.
2: Boa tarde, Merval.
0: Bom, Merval, o Flávio Bolsonaro acabou escolhendo para vice um deputado federal, deputado Gaspar, que foi, mas não. Enfim, basicamente porque ele foi o relator da CPI do INSS. E claramente ele quer ligar a CPI do INSS ao presidente Lula, né? Pelos inquéritos que envolvem o Lulinha, a Roberta Lutzinger, o ex-chefe de gabinete do presidente Lula, Marco Aurélio Ribeiro, o Marcola, e, por outro lado, a campanha do Lula, obviamente, bate nas questões de corrupção do lado do Bolsonaro. Quer dizer, em outras palavras, a gente não está falando assim em programas, em campanhas e tal, e parece que é uma coisa assim de corrupção versus corrupção, meu irmão.
1: É, agora vai ser uma disputa de quem é o mais corrupto. Vai ser uma baixaria danada, cada um acusando o outro de diversas corrupções que estão sendo investigadas, né, todas elas. Realmente não tem ninguém que escape. Até esse vice agora tem vai ter uma investigação no Supremo por uma acusação de estupro. Quer dizer, pô, o negócio é completamente fora de qualquer contexto civilizado, né? As pessoas não ligam mais, são acusadas de estupradores, são acusadas de ladrão, e não e reagem retoricamente, né? Não tem uma vergonha, um escrúpulo, não tem uma atuação decisiva para contestar. É uma coisa. E enquanto estiverem sendo investigados, não deviam concorrer a cargo público nenhum, não devia ser permitido pela lei, entendeu? Porque, pô, não é possível isso. É uma coisa tão escandalosa que é vergonhosa, né?
0: Agora, e o Lula teve uma atitude também nessa direção ao dizer que quem é que nunca pediu um dinheiro emprestado por um amigo, referindo-se ao caso em que o Marco Aurélio Ribeiro, que era o seu chefe de gabinete, afirma ter tomado um dinheiro emprestado da lobista Roberto Lutzinger. E é
1: Pois é.
0: completamente. Diga.
1: Não, é isso. De todo mundo quer normalizar coisas que não são normais. Um presidente da República não pode achar normal que seu chefe de gabinete peça dinheiro emprestado a qualquer pessoa. A qualquer pessoa, ainda mais a uma lobista que vive disso, vive de tentar marcar audiência, de ver fulano, ver Beltrano. Entendeu? Não é possível que ele ache, é como o Jacques Wagner. Quem nunca pediu dinheiro emprestado para um amigo para comprar um apartamento? Eu acho que quase 100% do país.

0: pessoa chegar aí pro meu irmão, Cássio, ô meu irmão, me compra aí um apartamento de 2,5 milhões, depois a gente acerta.
1: É. Pois é, pô. A não gente conheceu, né? Tanto tempo, né, pô?
0: É. Agora, ninguém quer falar de programa, mesmo porque parece que as pessoas nem vão acreditar, né, se alguém sair falando de programa.
1: E também, cá para nós, os eleitores também não estão muito preocupados com isso, né? A maioria dos eleitores, né? Esse é o problema também, porque os candidatos são acusados, são condenados, são presos, são soltos, voltam a ser presos e tal, e continuam muito bem votados, muito bem apoiados, né? Não é uma questão mais que pese na disputa, porque os dois são envolvidos, né? Então, o Lula, por exemplo, agora que apareceram essas crises todas envolvendo o filho, o chefe de gabinete, então, vai perder alguns pontos. O Bolsonaro perdeu alguns pontos quando apareceu o caso do Vorkaro, do filme lá do pai dele, o Dark Horse. Agora vai receber de volta esses desiludidos que saíram da candidatura dele, talvez alguns, a maioria ficou indecisa, outros podem ter ido para outros candidatos, vão acabar voltando para o Bolsonaro, e o do Lula a mesma coisa, entendeu? Por isso é que eu acho que vai ser muito apertada a disputa, porque a disputa não está sendo feita mais em termos de valores, de programa e tal, é uma coisa ideológica, né? Você vota num para derrotar o outro. E você quer derrotar o outro para acabar com o outro, porque ele representa o mal dos dois lados. Então, fica uma disputa muito, muito rasteira, né? Uhum. Que não dá para levar a gente a bom lugar.
0: Merval Pereira, muitíssimo obrigado, Merval. Até amanhã.
1: Até amanhã, Sandra.
2: Até.
0: Intervalo, Cássio.
2: E já voltamos.
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1: Letícia Veloso está de olho no trânsito pela cidade, também pelas estradas, e já tem informação ao vivo para a gente. Boa tarde, Letícia.
2: Oi, Cássia, boa tarde para você, boa tarde, Sardenberg, boa tarde para o nosso ouvinte. E eu destaco o caminho pela marginal do Tietê, só para variar, com lentidão no sentido da rodovia Ayrton Senna, do Cebolão até o acesso à Dutra praticamente, sentido Castelo Branco. Na aproximação da ponte Aricanduva até após a ponte das Bandeiras, em todas as pistas tem lentidão.
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1: Tem congestionamento pela rodovia dos Bandeirantes na chegada a São Paulo, mais de 6 quilômetros de fila. Sentido Campinas com boas condições, a Anhanguera melhor em relação a Bandeirantes, mas com pontos de parada, inclusive a partir do quilômetro 15 até os acessos à marginal.
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0: Quinta-feira, 6 de agosto de 2026. 6 pessoas foram presas e uma morreu em uma operação da Polícia Civil do Rio de Janeiro contra uma quadrilha especializada em assaltar mansões na zona sul da capital fluminense. Segundo as investigações, o grupo era violento e agredia as vítimas. Um homem que está preso foi apontado como chefe da quadrilha. O ministro da Fazenda, Dario Durigan, admitiu preocupação com a expectativa de crescimento da dívida pública. As contas já avançaram mais de 10 pontos na gestão do presidente Lula e atingiram o maior nível desde 2021. Em entrevista à Globo News, Durigan afirmou que, em um eventual novo mandato, o governo federal reduzirá os benefícios fiscais e vai intensificar o controle das despesas. As vendas globais de carros elétricos voltaram a crescer no segundo trimestre e atingiram níveis recordes em uma série de mercados. De acordo com um estudo da Agência Internacional de Energia, a retomada acontece em um contexto de crise energética agravada pela guerra no Oriente Médio. O conflito elevou a instabilidade dos preços dos combustíveis e reforçou a competitividade dos veículos elétricos. Segundo o levantamento, as vendas aumentaram 4% entre abril e junho em relação ao mesmo período de 2025. O avanço chegou a 35% na comparação com o trimestre anterior. Houve recorde em 50 países. Entre os destaques estão Brasil, Austrália, Índia, Coreia do Sul e Vietnã. Ao todo, mais de 90 nações registraram crescimento no primeiro semestre. A Bolsa de Valores de São Paulo cai 0,53% aos 176.779 pontos. O dólar comercial está em baixa de 0,56%, negociado a R$ 5,10. O euro vale R$ 5,87, queda de 0,81%. No horário de Brasília, 12:34.
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0: Miriam?
1: Boa tarde, Sardenberg. Boa tarde, Cássia. Boa tarde, ouvintes.
2: Boa tarde, Miriam.
0: Miriam, como se não bastasse os fatores macroeconômicos, microeconômicos, tendências nacionais e internacionais, os analistas econômicos estão introduzindo em seus documentos um outro fator que pode bater na inflação. O El Niño, Miriam.
1: Pois é, o El Niño, esse ano é um ano dos muitos eventos, né? Teve a guerra que afetou muito a inflação, a guerra dos Estados Unidos e Israel contra o Irã, e agora o El Niño é o temor no segundo semestre. Uhum. E o que, na verdade, mais preocupa? Não é nem a política monetária, o aumento na inflação, que não vai ser assim, uma escalada, dado que a gente tem a inflação sob controle, um pouquinho acima da meta, mas no Brasil nós temos uma inflação sob controle. Mais preocupante, Sardenberg, eu achei, é que a ONU soltou um relatório muito assustador, dizendo que, primeiro, que tem 81% de risco de que realmente ocorra um fenômeno, como os climatologistas estão dizendo, um grande fenômeno. Porque o aquecimento das águas do Pacífico está acima do que sempre acontece. Quando aquece muito as águas do Pacífico, tem um El Niño, que são mudanças drásticas no clima, que atinge o Brasil e atinge a América Latina como um todo e também a costa da África. Então, o que a ONU disse é que tem um risco de aumentar em 49 milhões de pessoas para a situação de fome aguda até o fim de 2027. Isso estou falando no mundo, mas principalmente o epicentro desse evento é a América do Sul e a África. Então, isso é um grande risco. Mas todo mundo que faz análise de risco hoje está olhando, Sardenberg, para esse evento. Porque, por exemplo, o governo brasileiro, ele fez uma sala da situação com vários ministérios, o governo federal, para olhar tudo que precisa ser olhado no que a gente já sabe que acontece normalmente quando tem El Niño, que é seca no norte, aquecimento, mais calor, ondas de calor no centro-oeste, incêndios, mais focos de incêndio no Pantanal e muita água no sul. Então, é preciso preparar, portanto, para cenários diferentes em regiões diferentes. Então, tem muita coisa sendo feita, como, por exemplo, preparar até a ideia de transporte de alimentos para comunidades que ficam isoladas. Mas tem também o desafio do escoamento da produção da Zona Franca de Manaus. Essa semana mesmo, eu conversei sobre isso no Bom Dia Brasil, porque a indústria de motos está fazendo todo um planejamento para não faltar motos, porque está uma demanda grande, e não faltar motos no país, porque pode ficar ilhado lá. O norte precisa muito da água para o transporte, para a logística. É uma logística muito, né, uma região muito extensa. E há comunidades isoladas. Enfim, tem um impacto na inflação, com consequência na política monetária, sem dúvida. Ontem o Banco Central falou rapidamente sobre as incertezas pela frente, ele botou efeitos climáticos, mas há o mais importante, que é que os governos, e quando eu falo governo federal, estadual, municipal, que os governos podem fazer, que as empresas podem fazer diante desse cenário que a gente já sabe que tem, como disse a ONU, 81% de risco de acontecer, esses fenômenos climáticos extremos. E o foco tem que ser sempre a vida humana. O que eu faço para proteger a vida humana? Isso tem que estar na cabeça dos gestores públicos, Sardenberg e Cássia.
0: Miriam Leitão, muitíssimo obrigado, Miriam. Até amanhã.
1: Até amanhã.
2: Até amanhã, Miriam.
0: Cássia?
2: Nós temos aqui uma informação, a partir de uma reportagem do portal G1, que mostra um efeito colateral, digamos assim, insuspeito em vícios de apostas. A gente sempre traz dados de pesquisa quando eles são publicados, mostrando o quanto nós temos pessoas que já estão com uma relação problemática com o jogo. Normalmente se fala do impacto disso na família, mas o que essa reportagem do G1 traz é um caso de um rapaz que passou 3 anos estudando para conseguir realizar o sonho de ir para a faculdade, começar o curso de psicologia, estava a poucos passos de conseguir isso. O nome dele é Eduardo. E esse rapaz, com a nota que ele tinha no Exame Nacional do Ensino Médio do ano passado, foi pré-selecionado pelo programa Universidade para Todos e poderia estudar com uma bolsa integral.
0: Que é o ProUni. O ProUni que paga a bolsa para alunos nas universidades particulares.
2: Particulares, exatamente. Então, nesse caso, é uma bolsa, é diferente do FIES, que é um financiamento que você paga de volta, que é uma bolsa de estudos. E aí ele tinha conseguido isso para uma universidade privada aqui em São Paulo. Estava tudo encaminhado, ele atendia aos requisitos educacionais, então tinha uma nota boa lá no Enem. E tinha uma questão importante também para ser aceito nesse programa, que é a renda familiar mensal de até um salário mínimo e meio por pessoa. Mas, para surpresa desse rapaz, a bolsa foi negada depois que ele já tinha atendido ali a todos os critérios. E a justificativa foi que a renda superava o aceito pelo ProUni e era algo que viria de movimentações financeiras recorrentes envolvendo um parente próximo. Que parente próximo é esse? A mãe do estudante. E aí, todos esses recursos que apareceram nessa investigação eram de depósitos e saques relacionados a plataformas de apostas online. O G1 foi ouvir especialistas em direito educacional que afirmaram que uma movimentação bancária pode ser usada pela instituição de ensino como um indício para verificar a renda familiar, mas não pode por si só ser considerada uma renda familiar. De acordo com a universidade, tem uma entrada de valores de forma constante vinculada a jogos virtuais de apostas nos documentos que foram entregues pelo candidato e que, por lei, segundo a universidade, prêmios são considerados renda. Esse rapaz é natural de Campinas, mora com a mãe num bairro periférico da cidade. Atualmente ele está desempregado. Ele tem um irmão gêmeo. Esse irmão gêmeo já é formado em geografia, aliás, por uma universidade federal, mas ele ainda não tinha conseguido entrar na faculdade. E aí ele comenta o seguinte, que ele levou documentos que comprovam que a situação da mãe dele é de endividamento no jogo, que ela seria uma pessoa viciada em apostas, que é nítido, que não é renda, não é salário, não é um benefício. São entradas e saídas, e segundo ele, mais saídas, que indicam que a mãe dele tem um problema com jogos de apostas, está viciada em jogos. Mas até agora permanece o impasse desse rapaz que conseguiu a bolsa, porque tinha boas notas, tinha esse perfil social compatível com o ProUni, mas no fim das contas teve a bolsa negada ali na última etapa, porque tinha essa movimentação na conta da mãe dele de entradas e saídas de recursos de apostas. Aliás, a respeito desse assunto, hoje mais tarde a gente vai falar mais aqui no CBN Brasil, porque nós vamos conversar com o Teco Medina sobre uma pesquisa que mostra que a maioria dos brasileiros que fizeram apostas, um outro tipo, apostas esportivas em jogos da Copa do Mundo, afirma não ter ganhado dinheiro durante o torneio.
0: Intervalo agora, Cássia.
2: E já voltamos.
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1: Destaque para o Rodoanel. Na externa tem lentidão, inclusive por causa de uma ocorrência no quilômetro 23, colisão traseira envolvendo duas carretas. De acordo com informações da concessionária, não houve feridos e a pista foi liberada. No Rodoanel, na interna, quilômetro 11, um acidente também envolvendo dois veículos de passeio e a faixa 1 da esquerda segue interditada no Rodoanel.
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9: No início do programa, nós falamos da divulgação do Índice de Desenvolvimento da Educação Básica até 2025, até o ano passado. E nós comentamos, citamos aqui de passagem, que as escolas públicas, a Escola Pública de Curitiba, tinha obtido primeiro lugar em várias etapas. Então, nós estamos com a reportagem de Curitiba, da CBN Curitiba, com o Bruno de Oliveira. Bruno.
10: Boa tarde, Sardenberg. Boa tarde, Cássia. Pois é, o Paraná ficou em primeiro lugar no ranking nacional do IDEB, que é o Índice de Desenvolvimento da Educação Básica, de acordo com dados divulgados pelo Ministério da Educação e pelo Instituto Nacional de Estudos e Pesquisas Educacionais Anísio Teixeira, o INEP, dados divulgados ontem, né? Segundo o levantamento, o Paraná ficou à frente dos outros estados do país em todas as etapas avaliadas da educação básica, alcançando a nota de 5,1 pontos no ensino médio, o único estado brasileiro a ultrapassar a marca dos 5 pontos, 5,8 nos anos finais do ensino fundamental, que é aquele que abrange o período que vai do sexto até o nono ano do ensino fundamental, e a nota 6,9 para a rede pública nos chamados anos iniciais do ensino fundamental, que é do primeiro ao quinto ano. As notas superam as médias nacionais, que foram de 6,3, no caso para os anos iniciais, 5,3 para os anos finais e 4,5 para o ensino médio, e os resultados mantêm o Paraná nessa liderança nacional da educação básica. Em todo o Brasil, o IDEB também registrou crescimento e atingiu o maior patamar desde a criação do indicador em 2005. Os dados também, eles apontam que houve melhora no desempenho dos estudantes no Paraná, tanto em matemática quanto em língua portuguesa. Segundo o governo do Paraná, ontem, durante a divulgação dos números, alguns motivos foram apontados para essa melhora. O governo afirma que o programa de conectividade nas escolas, investimentos aí em tecnologia, tem ajudado a manter os estudantes mais interessados, além também da integração contínua de plataformas digitais ao cotidiano desses alunos. Além disso, a Secretaria de Estado de Educação do Paraná ressaltou que a cobrança por resultados, combinada com suporte técnico direto às direções das escolas, tem melhorado esse ambiente educacional, o que proporciona bons indicadores, além de uso de indicadores estatísticos que orientam as decisões pedagógicas internamente aqui no Estado do Paraná e correções de rotas de maneira rápida, caso seja diagnosticado algum problema. Por fim, o controle diário e digital da presença de alunos para combater a evasão escolar. Sardenberg, Cássia.
9: Muito obrigado a essa informação do Bruno de Oliveira. E depois nós teremos também informações, Cássia, sobre algumas escolas no interior do Ceará, que ficaram entre as 10 melhores escolas do país. Nós voltaremos então com reportagem do Ceará. E agora que temos...
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0: Bernardo.
1: Boa tarde, Zadenberg. Boa tarde, Cássia. Boa tarde, ouvintes da CBN.
2: Boa tarde, Bernardo.
0: Bernardo, nos estúdios da CBN do Rio de Janeiro, em áudio e vídeo. Bernardo, temos aqui, saiu o vice do Flávio Bolsonaro, e que tem algumas questões, digamos assim, e também tem questões do outro lado, na campanha do Lula, com o caso do Marcola. Bernardo.
1: Pois é, Sartenberg, agora a campanha de fato engrenou, os times estão escalados, quem faltava se apresentar foi apresentado, e o último dessa lista foi justamente o vice do Flávio Bolsonaro.
0: Uhum.
1: O Flávio Bolsonaro vinha nas últimas semanas criando uma enorme expectativa sobre o anúncio desse vice. Disse, inclusive, que seria uma decisão histórica, convocou os seguidores a acompanharem o anúncio nas redes sociais, e no fim das contas a montanha pariu um rato. Quer dizer, a escolha do Alfredo Gaspar é uma escolha que não parece agregar muito à campanha, não causa grande impacto e dificilmente vai levar votos para a candidatura do PL. O plano A, como nós sabemos, do Flávio Bolsonaro, era oferecer o lugar de vice na chapa a um partido aliado. E ele tentou, de fato, repetir o palanque do pai na eleição de 2022. Então, ele ofereceu a vice à Federação PP União Brasil, a senadora Tereza Cristina. Depois ele ofereceu a vice ao Republicanos, né, o partido ligado à Igreja Universal, e sinalizou também que escolheria a Daniela Marques. E mesmo no caso de uma chapa puro sangue do PL, né, o que sobrasse, os coordenadores da campanha diziam que a intenção era chamar uma candidata a vice mulher. Quer dizer, tentar com a escolha do vice compensar a dificuldade que o Flávio Bolsonaro já mostra nas pesquisas de se aproximar do eleitorado feminino. Pois bem, tinha algumas opções na mesa, opções de deputadas federais do PL, mas no fim das contas ele optou pelo Alfredo Gaspar, que é uma solução que agrada também um grande aliado do Flávio Bolsonaro, que é o ex-presidente da Câmara, Arthur Lira. Por quê? Porque o Alfredo Gaspar era candidato ao Senado em Alagoas, era favorito, e com a saída dele para ser o vice do Flávio, fica limpo ali o caminho para que o Arthur Lira dispute uma vaga da direita no Senado Federal por Alagoas. Então, resumindo isso tudo, Sartenberg e Cássia, entre agradar o eleitorado feminino, que hoje é mais de 50% do eleitorado brasileiro, e agradar o Arthur Lira, o Flávio Bolsonaro escolheu agradar o Arthur Lira e fez essa indicação do Alfredo Gaspar como vice. Ele tem, na cabeça ali dos coordenadores da campanha do PL, ele pode agregar com o discurso anticorrupção e tentando focar sempre ali no caso do Lulinha, né, do Fábio Luiz Lula da Silva, filho do presidente, porque o Gaspar foi relator da CPI do INSS, pediu o indiciamento do Lulinha num relatório que foi rejeitado. Mas ele agora, claro, vai tentar ressuscitar esse relatório para usá-lo como arma política contra a candidatura do presidente Lula. Mas, por outro lado, é um personagem que, como você lembrou, está envolvido em escândalos, já teve acusações de malversação de dinheiro de emenda parlamentar de 6 milhões de reais, e também uma acusação de estupro de vulnerável. Esses dois casos estão no Supremo Tribunal Federal. Evidentemente, o deputado é inocente até que se prove o contrário, mas são rolos que podem causar dor de cabeça para a candidatura do PL ao longo da campanha.
0: Agora, só uma observação, meu irmão, Bernardo. Você disse que, em vez de escolher uma mulher, ele acabou escolhendo o Alfredo Gaspar. Na verdade, ele tentou uma mulher, né? E aqui não conseguiu, os partidos não toparam, né? A primeira escolha dele era a Tereza Cristina, a segunda, a Daniela Marques. Não deu certo nenhum dos dois, ele foi com o que tinha, né?
1: Exatamente, Sartenberg, foi o que a gente falou, né? Primeiro a Tereza Cristina pela Federação PP União Brasil, depois a Daniela Marques pelo Republicanos, e aliás a Daniela Marques publicou vídeos indo lá para o anúncio de ontem como se fosse ela a escolhida, né? Quem seguiu, acompanhou aqueles vídeos, deve ter ficado com a impressão de que ela ia ser anunciada. Mas mesmo no PL, no caso de não fechar nenhuma aliança partidária, como aconteceu, o Flávio Bolsonaro tinha algumas opções. Tinha deputadas que foram cogitadas como possíveis vices, como por exemplo a Júlia Zanatta lá de Santa Catarina, uma outra deputada evangélica de Pernambuco. O fato é que ele acabou optando por esse arranjo que favorecia o Arthur Lira na disputa pelo Senado de Alagoas. Agora dá tempo da gente falar rapidinho do Marcola?
2: Dá, um dá minuto. Sim.
1: Então vamos lá, um minuto. Sattenberg, o recado é o seguinte: a campanha do presidente Lula afastou da coordenação, né, afastou da campanha, esse personagem que foi o chefe de gabinete, Marco Aurélio Ribeiro, o Marcola. Mas isso não significa que a sombra desse personagem tenha sido afastada da campanha. Esse que é o ponto que eu quero chamar a atenção. O caso é um caso muito rumoroso. A gente tem aí um chefe de gabinete, que era o principal assessor do presidente da República, né? Aquele que abria a porta do gabinete do presidente, envolvido no pedido de dinheiro para uma lobista ligada ao Careca do INSS. Portanto, é um caso de alta octanagem aí para prejudicar a campanha do presidente Lula. Obviamente, o Marcola foi afastado para tentar distanciá-lo da figura do presidente, mas nada garante que não vão aparecer novos fatos, novos indícios aí ao longo desses 2 meses de campanha que tem pela frente. E claro, a gente sabe que um lobista procura acesso a autoridades que tomam decisão. Ninguém tinha mais acesso a essa autoridade do presidente da República do que o seu chefe de gabinete. Portanto, é um caso que vai inspirar ainda cuidado e talvez a gente volte a tratar desse personagem ao longo das próximas semanas.
0: Bernardo Melo Franco, muitíssimo obrigado, Bernardo, e até a semana.
1: Um abraço, até mais.
2: Até mais.
0: Intervalo agora, Cássio.
2: E já voltamos.
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2: Tá bem puxado o caminho pelo corredor norte-sul, nos dois sentidos, em direção à zona sul da Ponte das Bandeiras até a ligação leste-oeste. Na aproximação da região do Ibirapuera, também tem congestionamento e sentido da zona norte, praticamente de Congonhas até o Ibirapuera e adiante na aproximação ali do Centro Cultural. Pela Avenida do Estado, nos dois sentidos, bem complicado o caminho, com alto fluxo de veículos na região central, no entorno do Mercadão. Lá no entorno do viaduto Capitão Pacheco Chaves, nos dois sentidos, tem lentidão também pela Avenida do Estado, que é sempre um trecho movimentado de fato, né? Bom, pela radial, na chegada à região central, na aproximação da ligação leste-oeste, tem congestionamento e praticamente desde o viaduto Guadalajara.
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4: Marina Almeida tem informações pra gente a respeito de problemas com a vacina do sarampo. Não tem vacina para todo mundo, é isso, Karina? Boa tarde.
5: Boa tarde, Cássia. Boa tarde aos ouvintes. Exatamente. Hoje o nosso repórter Pedro Fagundes circulou pela cidade de São Paulo e descobriu que cerca de 40 postos de saúde da capital estavam sem vacina contra o sarampo na manhã desta quinta-feira. E o número varia ao longo do dia. A falta do imunizante ocorre na primeira semana da campanha reforçada pela Prefeitura de São Paulo, após o avanço da doença no estado, principalmente na capital, Guarulhos, na Grande São Paulo e São Bernardo do Campo. Na UBS Alto de Pinheiros, na Zona Oeste, também estava faltando vacina. Cássia, a reportagem encontrou várias divergências. Algumas unidades apareciam no site da prefeitura como desabastecidas, embora estivessem com vacina. E Cássia, eu dei uma olhadinha aqui no site de Olho na Fila, que é o site que disponibiliza as vacinas aqui na cidade de São Paulo, e descobri que lá no centro, na Bela Vista, tem duas UBSs e aqui indicam que elas estão sem a disponibilidade. O Pedro Fagundes também circulou por outras, além dessa do Alto de Pinheiros, e a gente, claro, reforça essa campanha de imunização super importante. Ela começou na segunda-feira e atende pessoas de 6 meses até 59 anos. Essa estratégia ocorre na capital, São Bernardo do Campo e Guarulhos até o dia 1º de setembro. São Paulo, até o momento, tem 16 casos confirmados de sarampo e 13 deles foram registrados aqui na capital. Cássia.
6: Muito obrigada, Karina.
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0: Quinta-feira, 6 de agosto de 2026. O Superior Tribunal de Justiça começou a julgar hoje o processo administrativo disciplinar que pode resultar na perda do cargo do ministro Marco Buzzi. O magistrado está afastado do cargo há 6 meses em virtude da acusação de assédio e importunação sexual contra 2 mulheres, incluindo uma ex-funcionária do gabinete dele. O ministro acompanha a sessão. A defesa afirma que Buzzi é vítima de um conluio. O endividamento das famílias bateu recorde pelo 6º mês seguido, ao chegar a 82% em julho, segundo a Confederação Nacional do Comércio. O resultado representa alta de 0,4 ponto percentual na comparação com junho. Entre os principais tipos de dívida estão cartão de crédito, financiamentos, empréstimos pessoais, cheque especial e carnês de lojas. O declínio funcional relacionado ao envelhecimento começa, em média, 1 década mais cedo no Brasil do que na Europa. É o que mostra um estudo que comparou dados de mais de 30 mil pessoas. No país, esse aumento começou entre os 60 e 69 anos. Na Europa, o crescimento significativo do risco apareceu apenas entre os 70 e 79 anos. Os pesquisadores atribuem essa diferença principalmente às desigualdades socioeconômicas, fator que influencia o surgimento de limitações para realizar tarefas do dia a dia e que pode comprometer o envelhecimento saudável. O ex-atacante do Corinthians, Geraldão, morreu aos 77 anos. O clube confirmou a informação, mas não divulgou a causa da morte. Geraldão foi o artilheiro do time na campanha do Campeonato Paulista de 1977. Pelo Corinthians, ele atuou em 280 jogos e marcou 91 gols. No horário de Brasília, 1:04.
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2: Como está, Rosana?
3: Oi, Sardenberg. Boa tarde para você, para cá e para os nossos ouvintes.
0: Boa tarde, Rosana.
2: Bom, a inteligência artificial exige data centers de grande capacidade, de enorme poder, e que gastam muita energia. Tanto que, por exemplo, alguns estados nos Estados Unidos têm proibido a instalação de data centers nas suas, em determinadas regiões. Bom, há uma discussão aqui no Brasil, no Senado, sobre o marco regulatório dos data centers. É sobre isso que você vai nos comentar, Rosana.
3: Sardenberg, a grande discussão é quem vai pagar a conta da infraestrutura que é necessária para a instalação dos data centers e a conta dos impactos ambientais que eles provocam. Pelo texto do projeto de lei, isso não está claro. O texto estabelece diretrizes para estimular investimentos, traz alguns critérios de sustentabilidade, ok, mas não define de forma explícita quem deve arcar com os custos. Para a gente receber os data centers, é precisar construir novas linhas de transmissão de energia, subestações, reforçar a rede de distribuição, melhorar os sistemas de operação e controle para garantir a estabilidade do sistema. São bilhões de reais em investimentos e, além disso, a gente também tem os impactos ao meio ambiente. Data center, a gente sabe, consome muita energia, muita água para resfriar os equipamentos e isso pode comprometer o abastecimento urbano e a irrigação da agricultura no local onde ele está instalado. E também tem um risco de contaminação pela geração de lixo eletrônico. A pergunta é: essa conta vai ser paga pelas empresas que operam esses empreendimentos, como a Amazon, Microsoft e Google, né, as chamadas Big Techs, que estão aí impulsionando a demanda por inteligência artificial, ou essa conta será dividida entre todos os consumidores na conta de luz? Essa é a principal controvérsia do projeto. Se o texto não for modificado, tem brecha na lei para essa conta cair no bolso do consumidor. E aí, claro, não faz sentido a gente subsidiar a operação das empresas mais valiosas do planeta, né?
0: E como que está, Rosana, a temperatura política para aperfeiçoar esse projeto de lei e não deixar essa conta, como você disse, cair no colo do consumidor?
3: Olha, Cássia, pelo clima das audiências públicas que estão sendo realizadas no Senado, existe sim disposição para aperfeiçoar o texto. E a expectativa é por esse equilíbrio, proteger o consumidor da conta, do aumento na conta, sem afastar os investimentos, né? A gente sabe que tem uma corrida global por data centers, o Brasil tem vantagens competitivas, como energia renovável, uma boa conectividade, o apetite do mercado é muito grande, nós já temos 205 data centers em operação, 23 grandes projetos em andamento, e se o marco regulatório avançar, a projeção dos especialistas é que o Brasil receba 500 novos data centers nos próximos 10 anos. Vamos acompanhar aí para ver como é que vai ser. O projeto ainda não tem data para ser votado. O relator está, nesse momento, analisando as contribuições das audiências públicas e ele deve dar um parecer nas próximas semanas. Com sorte, vamos ver se ele é votado ainda este ano. Vamos torcer já com essas mudanças que são necessárias.
2: Ok, Rosana Geltomar, quantos data centers você falou que já tem instalado no país?
3: 205, Sardenberg, estão em operação. Tem 23 projetos grandes que estão em andamento, que devem ser concluídos ainda este ano. E no total, 48 ainda que estão recebendo investimentos, estão sendo anunciados. 23 desses 48 a gente conclui até o final do ano. Mas tem muito ainda para receber aí nos próximos anos, se de fato a gente conseguir oferecer segurança jurídica aos investidores por meio desse marco regulatório e conseguir também, né, reforçar toda essa infraestrutura elétrica que eu mencionei para receber os data centers.
2: Rosana Jatobá, obrigado, Rosana. Até mais.
3: Um beijo para vocês e até domingo.
0: Até. E agora, hein?
2: Intervalo?
0: E já voltamos.
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1: Com mais informações agora da rodovia Raposo Tavares, no sentido da capital, tem congestionamento do quilômetro 30 até praticamente a região da Granja Viana, no 23, para acessar ali a Avenida São Camilo, bem pesado esse caminho, inclusive. Ainda sobre a Raposo, na aproximação da região do Butantã, na chegada a São Paulo, tem lentidão. E para o interior, a partir do quilômetro 19 até a região da Granja Viana, no quilômetro 23. Castelo Branco tem trecho de parada na chegada a São Paulo, na aproximação do Cebolão, a partir do quilômetro 16 em Osasco, em todas as pistas. A boa notícia é que para o interior o caminho segue muito bem, por enquanto não há problemas. Rodoanel ainda tem aquela dificuldade no trecho oeste, na externa, sentido Fernão Dias, a partir do quilômetro 20 até o quilômetro 24.
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4: Informações com a nossa reportagem aqui em São Paulo, Karina Almeida.
5: Cássia, olha só, continuando o assunto sobre o clima, o governo de São Paulo montou um gabinete de crise para monitorar as condições climáticas no estado a partir desta quinta-feira. A previsão é de ventos fortes com rajadas de até 100 km por hora. Esse gabinete deve funcionar até sábado e vai acompanhar os efeitos de uma frente fria que avança pelo estado. O Centro de Gerenciamento de Emergências prevê uma chuva moderada e ventos mais intensos entre sexta e sábado, que são influenciados pela chegada de um ciclone extratropical. A partir desta quinta, a Defesa Civil prevê rajadas de até 60 km por hora a partir das 2 horas da tarde, daqui a pouquinho, e já colocou o estado em alerta laranja. Na sexta e no sábado, o nível de alerta passa para o vermelho, com essa possibilidade de ventos até 100 km por hora. Cássia.
4: Muito obrigada, Karine. Eu estava dando uma olhada aqui na página do CGE. Por enquanto, situação é de tranquilidade em São Paulo, mas tem esse alerta aí que a gente deve ter essa mudança no tempo por causa desse ciclone. Já começou a agir no sul do país e também chega ao sudeste ainda hoje.
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1: Nós tivemos a divulgação do IDEB com informações muito preciosas a respeito da educação básica aqui no Brasil. Tivemos muitos números ruins, mas tivemos também alguns números que chamaram a atenção por serem positivos. Mais cedo, já trouxemos os índices do Paraná. E agora nós temos as informações sobre o índice no Ceará. Quem está conosco, falando direto de Fortaleza, é a Mariana Rebouças. Boa tarde para você, Mariana.
2: Boa tarde, Cássio, os ouvintes da Rede CBN. Exatamente, o número de escolas cearenses nota 10 nos anos iniciais do ensino fundamental triplicou nos últimos 2 anos, de acordo com o IDEB divulgado pelo Ministério da Educação nesta quarta-feira. Esses dados medem o desempenho dos estudantes em avaliações externas de larga escala, bem como a sua aprovação escolar. Na edição 2025, o Ceará apresenta 51 unidades de ensino com avaliação máxima do primeiro ao quinto ano do ensino fundamental. Esse número é 240% maior do que a edição anterior do IDEB, divulgada em 2023, quando 15 escolas cearenses alcançaram a pontuação limite. O salto coloca o Ceará como um dos 2 estados detentores de escolas nota 10 nos anos iniciais do ensino fundamental em todo o Brasil. Além deles, apenas Alagoas possui as escolas em avaliação máxima. O cenário também é similar nos anos finais do ensino fundamental, também chamado de fundamental.
1: Infelizmente, nós perdemos aqui o contato com a Mariana Rebouças e ela estava trazendo alguns números bastante expressivos lá do Ceará. Por exemplo, 51 escolas no estado, nesse índice mais recente, com a nota máxima do primeiro ao quinto ano do ensino fundamental. 51 escolas nesse último levantamento. No anterior, de 2023, eram 15. Então, aumentou de 15 para 51 escolas com a nota máxima. Nota 10. A gente já voltou aqui com a Mariana. Mariana, a gente perdeu o contato com você um pouquinho depois que você trouxe esse dado das escolas com nota máxima. Você até comentou que Alagoas também teve um desempenho positivo. Aí a gente perdeu o contato com você.
2: Pronto, exatamente. Esse cenário também é similar nos anos do ensino fundamental, nos chamados anos finais, que vai ali do sexto ao nono ano. O estado está empatado com Goiás, com 5,7 pontos, e novamente atrás do Paraná, que alcançou o índice de 5,9. Esses números do estado também apresentam uma evolução em comparação ao ano de 2023, quando foram registrados 6,6 pontos nos anos iniciais e 5,4 nas séries finais. O resultado também coloca o Ceará acima da média nacional em ambos os recortes, que foi de 6,3 do primeiro ao quinto ano e 5,3 do sexto ao nono ano. Volto com você, Cássio.
1: Muito obrigada, Mariana Rebouças, trazendo aí os números positivos do Ceará em relação à educação.
3: O que eu queria acrescentar, Cássio, ouvintes, é o seguinte. Portanto, há no Brasil muitas escolas que sabem como fazer a coisa.
1: Uhum.
3: Então, é o que eu digo sempre, copia, gente.
1: É.
3: Vai lá ver o que essas escolas estão fazendo. A escola tirou nota 10 no ensino fundamental no primeiro ou quinto ano. Vai lá ver o que eles estão fazendo. Vai lá, copia, vê o que estão fazendo e faz igual. Portanto, é possível fazer, é possível ter escola boa no Brasil. Muitos lugares têm. A média, entretanto, está baixa. A média está baixa, apesar dessas escolas nota 10. Mas copia, gente. Vai lá e copia.
1: Já está pronto.
3: Já está pronto. Não tem que discutir método e tal. Vai lá e copia o que a escola que tirou nota 10 está fazendo.
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0: Leni Quirilos com a gente aqui no estúdio, sempre ao vivo. Obrigado, Leni.
1: Obrigada, Sardenberg. Boa tarde, Cássia. Boa tarde para todos.
2: Boa tarde, Leni.
0: O tema é amizade e solidão.
1: Pois
0: que
1: é.
0: Surgiu também, não é uma pergunta direta de ouvinte, mas surgiu de vários comentários de ouvinte.
1: Sim, Sardenberg, me chamou muito a atenção, porque na semana passada nós falamos sobre amizade, sobre a importância das pessoas estabelecerem relações de amizade. E houve uma grande porcentagem aí de pessoas que entraram em contato falando: nossa, esse tema é tão relevante, você consegue aprofundar? Nossa, e as pessoas que são sozinhas? E houve muita procura. Então, primeiro, quero ressaltar que realmente nós estamos vivendo um momento especial em relação a isso, onde por uma série de fatores do nosso dia a dia, da nossa rotina, nós estamos com uma tendência de nos isolarmos, de evitarmos os contatos. Uhum. O que que chama a atenção? A valorização de um estilo de vida mais independente, mais individualista. Isso acontece o tempo todo. A transformação, gente, de hábitos familiares. Veja, qual era o passeio anteriormente, quando nós éramos crianças? Era ir visitar o parente, era ir na casa dos amigos, a gente jantava na casa de um conhecido, almoçava na casa de um parente. A gente fazia, inclusive, as refeições em conjunto. Era a hora do almoço, a hora do jantar, a família se reunia. E hoje a gente não vê mais. A abdução que acontece pelo celular de grande parte das pessoas que poderiam estar numa interação mais positiva, né? E assim, um derretimento da empatia, da paciência para estabelecer essas relações. E é algo tão evidente que virou matéria de uma série de revistas, de jornais. Fiz um levantamento, encontrei algumas coisas bem interessantes em matérias da revista Veja especialmente. E o que que eu quero trazer para vocês? Ouçam só. Uma em cada 6 pessoas vive só no mundo. E existe uma relação direta no aumento de enfermidades e em menos anos de vida por conta disso, por conta desses novos hábitos. Isso virou até um alerta de pandemia, entre aspas, da Organização Mundial de Saúde. Vejam esses números. 16% das pessoas no mundo vivem num estado de solidão. 16%. 871 mil mortes são atribuídas à solidão por ano. Um número bastante grande. E mais uma vez, falamos isso semana passada, olhem, vejam que curioso. Jovens de 13 a 17 anos são a faixa etária mais afetada, 20,9%. Os jovens de 18 a 19 é o segundo recorte, com 17,4%. Aí, quando a gente olha para os idosos, que é o que a gente mais esperaria encontrar, existe uma porcentagem alta, só que aí não é de solidão, é do que eles chamam de isolamento social. Então, vamos fazer uma diferenciação aqui. Solidão, gente, é uma percepção, é um dado subjetivo, é a pessoa que chega e fala, às vezes ela está rodeada de gente, mas ela diz, eu me sinto só. Essa é a solidão a qual os jovens se referem. Isolamento social é a pessoa que é privada do contato com os outros por alguma circunstância. Então, a pessoa que eventualmente parou de trabalhar e não consegue mais sair sozinha de casa, é a pessoa que não é visitada pelos outros, eventualmente. Isso é isolamento social. Quando a gente fala em isolamento social, o recorte maior é em pessoas acima de 60 anos, os 25% a 34% das pessoas. Tá? Agora, tem um outro conceito que eu entendo que é legal da gente trazer, que é o que os pesquisadores chamam de solitude. Diferente da solidão e diferente do isolamento social, a solitude é muito positiva. É aquele momento onde a gente para, se recolhe, reflete, pensa sobre as coisas que acontecem. Então, somos nós conosco mesmos, tá? Digamos assim. E é muito positivo, até porque, minha gente, é fruto de uma escolha. Então, é muito bom também quando as pessoas conseguem se sentir bem, mesmo fazendo alguma atividade sozinhas. Por exemplo, nossa, quero muito assistir a um filme. Não estou conseguindo companhia. Eu vou sozinha, assisto ao filme, depois bato um papo com as pessoas, com quem eu tenho contato e tudo bem. é desejável e é saudável que a gente possa cultivar também esses momentos onde nós escolhemos estarmos sozinhos. Isso é muito bom e é muito positivo. Aprofundando um pouco mais, Harvard traz um estudo mostrando que as pessoas mais velhas que se sentem sós têm um risco 40% maior de morrerem em 4 anos. E vejam o tipo de doenças que podem afetar essas pessoas. Declínio cognitivo, então a pessoa começa a ter problemas de memória, de aprendizado, de entender as coisas que se passam. Infarto, AVC, diabetes tipo 2, ansiedade, depressão, autoagressão e ideação suicida. E é muito comum que essas pessoas também se encaminhem para comportamentos de risco, como tabagismo, né? O uso do fumo, o uso exagerado do álcool, eventualmente de drogas, até de medicamentos. Ah, eu vou tomar um remédio para tirar minha dor. Ah, eu vou tomar um remédio para dormir melhor. Muitas vezes, sem nenhuma indicação, como se fosse aí um tampão para segurar algo mais relevante. E tem os estudos do Dr. Avezum, que é um cardiologista lá do Hospital Oswaldo Cruz. Ele faz, gente, estudos muito amplos, considerando problemas cardíacos associados a estilo de vida, a tipos de personalidade. Inclusive, a gente chegou a comentar um estudo dele há alguns meses, falando sobre a importância do perdão. E o Avezum diz que existe um aumento mesmo da pressão arterial nesses momentos, um aumento no risco de formação de coágulos, predispõe a arritmias. E um ponto que ele destaca, Sardenberg, escuta só, as pessoas nesse estado, elas se sentem menos motivadas a se cuidarem.
0: Uhum.
1: E aí, claro, às vezes...

0: Certo, não é? Então, se dirigir, demonstrar interesse pelo outro. Às vezes as pessoas se sentem sós e elas estão muito carentes em busca de alguém que queira saber delas. Só que essa pessoa, ela também pode dar um primeiro passo, mostrando interesse pelo outro. Certamente isso traz uma bela de uma lei de reciprocidade aí, que vai fazer com que o outro também tenha interesse em estabelecer aí essa relação. E
1: Tá
0: sabe que
1: certo.
0: os autores colocam, Cássia, lembrei muito de você, o uso de companhias não humanas, gatos, cachorros e até
1: Viu?
0: robôs, Sardenberg. Nos Estados Unidos e no Japão, as pessoas estão fazendo robôs para fazerem essa companhia, essa interação.
1: Tá
0: Então,
1: certo.
0: abrir-se para amizade e investir nisso com boa vontade.
1: Nenê Quirilos, mas mais uma vez, muitíssimo obrigado. E você estava se referindo às gatas.
0: A Cássia tem duas gatas, Thelma e Louise, não é
2: Isso,
0: isso?
2: exatamente.
0: Uma
2: Tá certo.
0: beleza. E eu tenho um cachorro, tá? Preciso contar também, meu Potter.
1: Tá
0: Maravilhoso.
1: certo. Eli, querido, obrigado, Leni. Até a semana.
0: Obrigada, Sardenberg e Cássia. Um ótimo restinho de semana aí para vocês, para todos.
2: Obrigada, Lelinha. Até mais.
0: Até.
1: Vamos pro intervalo, né?
2: E já voltamos.
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0: Pouquinho mais cedo a gente trouxe a informação da partida do Geraldão do Corinthians. E agora nós temos mais detalhes sobre essa informação com o Guilherme Pradella. Boa tarde para você, Pradella.
1: É isso, Cássia. Boa tarde para você e para os ouvintes. Morreu nesta quinta-feira aos 77 anos o Geraldão, artilheiro do Corinthians na histórica conquista do Campeonato Paulista de 77. Título que encerrou um tabu de 23 anos sem uma conquista para o clube de Parque São Jorge. Em nota oficial, o Corinthians lamentou a morte de Geraldão e exaltou os feitos do ex-centroavante, que também conquistou o estadual com a camisa corintiana no ano de 1979 e que também esteve presente na invasão corintiana em 1976. Nascido em 25 de julho de 1949, na cidade de Álvares Machado, que fica próximo a Presidente Prudente, no interior de São Paulo, o Geraldo da Silva começou a chamar atenção no futebol vestindo a camisa do Botafogo de Ribeirão Preto, onde atuou ao lado de outro grande ídolo do Corinthians, o Sócrates. Sua primeira temporada pelo Timão foi em 1975. Ao todo foram 280 partidas, 231 como titular, marcando 91 gols. Ele é o 13º atacante com mais gols na história do Corinthians. No título de 77, ele marcou 24 vezes. Geraldão também atuou por outros times, como o Juventus da Moca, aqui em São Paulo, além de Grêmio e Internacional de Porto Alegre. Por sinal, Corinthians e Inter se enfrentam hoje, inclusive pela Copa do Brasil, segundo o jogo das oitavas de final da competição na Neoquímica Arena. Cássia.
0: Muito obrigada. Esse foi o Guilherme Pradella.
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3: Tem lentidão na região de Santo André, na Grande São Paulo, por causa de uma ocorrência na rua Antônio Corrêa. Segundo informações do Corpo de Bombeiros, colisão entre um caminhão e um ônibus, perto da Avenida Quirós Filho e perto também da Avenida Valentim Magalhães. Ponto de parada aí no entorno da Antônio Corrêa.
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0: quinta-feira, 6 de agosto de 2026. As apostas online provocaram uma saída líquida de 62 bilhões e meio de reais do orçamento das famílias brasileiras em 2025. É o que mostra a terceira edição do Boletim Fiscal dos Estados Brasileiros. Segundo os pesquisadores, o dinheiro destinado às apostas reduz os recursos disponíveis para outros gastos e pode aumentar a pressão sobre o orçamento doméstico, especialmente em um cenário de elevado endividamento e comprometimento de renda. O ministro do STF, Luiz Fux, marcou uma nova audiência para definir a execução do acordo firmado em maio para viabilizar um empréstimo de até 6 bilhões e 600 milhões de reais do Fundo Garantidor de Créditos para salvar o BRB. A decisão foi tomada após o pedido do governo do Distrito Federal, que alegou demora da União para cumprir os termos fechados. O novo encontro está previsto para o dia 13 de agosto. A ação busca cobrir o rombo deixado no BRB pelas operações com o Banco Master de Daniel Vorcaro. As inscrições para o novo concurso público da Empresa de Tecnologia e Informações da Previdência Social e Dataprev serão encerradas às 4 horas da tarde de hoje. O processo é feito pelo site da Fundação Getúlio Vargas, banca organizadora do certame. Ao todo, são oferecidas mais de 1.800 vagas, a maioria para cadastro de reserva. As oportunidades são destinadas a candidatos com nível superior em áreas como arquitetura, administração, engenharia e direito. Os salários variam de R$ 8.200 a R$ 10.600. No horário de Brasília, 1h33.
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0: E aí, Vera?
1: Oi, Sardenberg, tudo bem? Boa tarde para você e para a Cássia, boa tarde para os ouvintes, também para quem assiste o CBN Brasil.
2: Boa tarde, Vera.
3: Bom, Vera, o assunto é o seguinte: o presidente Lula, ou assessores dele, não sei, você vai nos contar, manifestaram a ideia de que o Lula pode procurar uma conversa com o presidente Trump, no meio dessa troca de farpas entre os dois governos. O que que o Lula pode conversar com o Trump? Será que vai tentar refazer aquela tal da química?
1: Por enquanto, Sardenberg, isso está só ali no terreno dos desejos e das especulações do próprio presidente. Foi ele mesmo que manifestou esse desejo de falar com o Trump numa reunião que ele teve com parlamentares do PSOL e da Rede. E aí ele fez umas tantas conjecturas sobre política externa e falou que pretende ligar para o Trump ou conseguir que eles tenham um telefonema. Mas, primeiro, eu acho que tem aí um começo meio enviesado, né? Você soltar isso numa reunião com parlamentares, da esquerda da sua coalizão, né? Da ala mais à esquerda da sua coalizão, que certamente tem uma visão mais ideologizada da já complexa relação entre Brasil e Estados Unidos. E isso vazar de uma maneira informal, assim, sem mais detalhes, eu acho que enfraquece a posição do Brasil. Fica ali o presidente jogando no vento, que pretende se reunir com o Trump, e aí não deixa claro qual vai ser a linha, como é que vai ser, essa conversa, que temas ele pretende encaminhar nessa conversa. É já uma coisa eivada de muitas dificuldades nessa relação. Ela se deteriorou imensamente nesse ano, depois que a tal química, pelo jeito, evaporou ali num tubo de ensaio. E o Lula deveria tratar disso de uma maneira um pouco mais profissional, mais cautelosa, deixar o Itamaraty cuidar dessa questão e só ventilar a possibilidade de uma conversa depois que ela esteja marcada. Porque se ela não chegar a acontecer, e existe uma boa possibilidade dela não chegar a acontecer, vai ficar evidente o quê? Que o presidente brasileiro não teve ali prestígio para conseguir marcar uma reunião com o Donald Trump. E isso vai, ajudando a turvar a imagem que se tem de como o Brasil está lidando com essa crise. O Lula estava surfando nela, naquela base de fomentar o discurso da soberania nacional e do nacionalismo. A pesquisa dessa semana da Quest mostra que agora não está tão preto no branco essa narrativa, que as pessoas não estão todas elas, como estavam até agora nas rodadas anteriores da pesquisa, comprando majoritariamente essa versão. Já começa a haver questionamentos a respeito de se o Brasil está lidando bem com essa crise. E o que mais poderia fazer para lidar tanto com a questão das tarifas quanto com as dificuldades diplomáticas no campo da política, como essa revogação, temporária do visto da embaixadora Maria Luísa Viotti. Então, eu acho que o presidente não está dando a esse assunto a dimensão, a seriedade e também a complexidade que ele tem.
3: Tá certo. É como se ele tivesse assim no meio de uma conversa, jogado, eu vou ligar pro Trump, né?
1: É, bem isso, uma certa aleivosia, sabe? Hoje eu estou usando umas palavras que até eu estou achando difíceis, mas é isso. Lidando de uma forma meio leviana com o assunto que não permite esse tipo de expediente.
3: Tá certo. Vera, obrigado, Vera. Até amanhã.
1: Até amanhã,
2: Até
1: gente. Um
2: mais,
1: ótimo
2: Vera.
1: jornal para vocês.
2: Obrigada, até mais tarde.
1: Até mais tarde.
3: Intervalo agora.
2: E já voltamos.
3: Tem uma notícia.
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1: Destaque para as rodovias em torno da capital paulista, pelo Rodoanel, ainda está bem pesado o caminho na externa, sentido Fernão Dias, por causa de ocorrência mais cedo, congestionamento do quilômetro 20 até o 24, que é na altura da rodovia Raposo Tavares. Pela interna, o caminho segue muito bem no Rodoanel. Esse é o trecho mais intenso em todo o Rodoanel, na externa, na altura do quilômetro 20 ao 24, sentido Fernão Dias. Quem passa pela rodovia Regis Bittencourt vai encontrar congestionamento nos dois sentidos, hein? Em direção a Curitiba do 279, região do Rodoanel, mais de 4 quilômetros de fila, e também tem dificuldade adiante lá na região de Itapecerica e São Lourenço da Serra, com mais de 5 quilômetros de fila por causa de uma ocorrência por lá. Na chegada à capital, do 285 ao 279, lentidão pela Regis.
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4: Letícia Veloso conosco para se despedir por hoje aqui do CBN Brasil. Ainda com uma última informação, né, Letícia?
1: Isso mesmo, Cássia. Eu falo da Rodovia dos Bandeirantes, segunda vez que eu falo da Rodovia dos Bandeirantes, inclusive, porque o caminho ainda segue muito complicado. Na chegada a São Paulo, são mais de 6 quilômetros de congestionamento. Para Campinas, tudo bem neste momento, não tem congestionamento por lá. Pela Anhanguera, a situação é muito melhor nos dois sentidos, na Grande São Paulo.
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0: E aí, Teco?
1: Oi, Sardenberg, boa tarde, Cássia, boa tarde aos ouvintes, tudo bem?
2: Tudo certo, Teco, boa tarde.
0: Bom, Teco, o Datafolha fez uma pesquisa com as pessoas brasileiras, pessoas que apostaram em jogos da Copa do Mundo. Uhum. E o resultado diz que quase metade, 48%, relatam prejuízo.
1: Pois é, na verdade, o primeiro número que espanta, Sardenberg, é a quantidade de brasileiros que admitiram que fizeram isso, né? Deu 6% da população acima de 18 anos, estamos falando aí de 10 milhões de pessoas. Então, parado na rua, né, perguntados, 10 milhões disseram que sim, fizeram. Eu tenderia a achar que esse número é um pouco maior, talvez muita gente tenha dito não por vergonha ali, né? Uhum. Majoritariamente homens, né? Então, desses 6%, 9% foram homens que admitiram, 3% foram mulheres. E aí vem a segunda pergunta, né? Você jogou, joguei, e aí? Como é que foi? Ganhou, empatou ou perdeu? 48% admitiram que perdeu, né? 15% disseram que ficou meio no 0-0, então na soma das 63%. E 37 disseram que ganharam, que mais ganharam do que perderam apostando nos jogos da Copa. Pela Copa que foi, né, Sardenberg, acho um número altíssimo, né? Porque foi uma Copa com zebra doidado, né? Muita.
2: Verdade.
1: Basta ver os bolões por aí, né? Todo mundo sofrendo horrores, porque teve muita surpresa, né? Mas de qualquer forma, imaginando que todo mundo tenha dito a verdade, é como de cada 10, 6. Ou perderam ou empataram, 4 ganharam. Acho que esses números, a gente já falou aqui várias vezes, né, que preocupa o número de pessoas, preocupa esse dinheiro que está sendo usado, se é um dinheiro que faz falta no orçamento da pessoa, ou se é um dinheiro pequeno ali de uma brincadeira com os amigos. A gente vai ver agora, está saindo os balanços ali das empresas aqui do Brasil no segundo trimestre, dá para a gente dar uma olhada no quanto que o varejo ali de alimentos e varejo de roupas, né, o quanto eles sofreram nesse trimestre ou não, porque faltou dinheiro para eles, né?
0: A gente pode fazer a conta pelo outro lado também, né? Quer dizer, 37, os que não perderam, 52% não perderam, quer dizer, uhum, ou ganharam ou ficaram no 0-0, né?
1: Eu confesso que assim, se todo mundo estiver falando a verdade, eu já acharia surpreendente o número na partida, porque se me perguntassem sem ver o resultado, eu diria que mais gente perdeu. Agora é uma pesquisa, né, Sardenberg? Eu tendo a achar que as pessoas, muita gente deve ter jogado e disse que não jogou, e muita gente deve ter dito que mais ou menos empatou, que ganhou, ao invés de dizer que perdeu. Acho que seria isso natural, acho que muita gente faria isso pego de surpresa ali numa pergunta. Mas se for verdade, é assim, é o copo cheio, o copo meio vazio. Metade ganhou, metade perdeu, aí você escolhe por onde quer focar.
0: Tá certo. Ok, obrigado, Teco. Até amanhã.
1: Até amanhã, tchau, tchau.
2: Até, Teco.
0: E olha aqui, Cássia, tem uma informação aqui que está no site de O Globo e é uma nota assinada pela nossa colega Bela Megali. Diz o seguinte: a Polícia Federal concluiu mais um inquérito sobre desvios e aposentadorias envolvendo o INSS. O foco principal desta vez foi a Confederação Nacional dos Trabalhadores da Agricultura, a CONTAG, bastante conhecida, né, entidade sindical. O relatório da Polícia Federal foi encaminhado ao relator do caso do Supremo Tribunal Federal, que é o ministro André Mendonça, nesta semana. Portanto, a investigação recém-concluída. Foram indiciados 6 pessoas indiciadas por crimes de inserção de dados falsos no sistema de informações e também por organização criminosa. E tem um detalhe aqui que me chamou a atenção, que no caso da CONTAG, a Polícia Federal identificou que a entidade repassou 26 milhões de reais a apenas 15 pessoas físicas e jurídicas, incluindo nas jurídicas locadoras de veículos, empresas de buffet e agências de viagem. Isso tudo numa CONTAG, que é a Confederação dos Trabalhadores na Agricultura. Bom, agora está com o ministro André Mendonça, que toma as providências de que decide se é o caso de prosseguir na investigação, fazer a denúncia, abrir o processo, enfim, está nas mãos do ministro André Mendonça. E agora?
2: Intervalo.
0: Já voltamos.
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2: Guilherme Gimenez.
3: Cássia, chegada a São Paulo pelo sistema Anhanguera Bandeirantes ainda é um pouco melhor pela rodovia Anhanguera. Mesmo com lentidão no quilômetro final no acesso para a Marginal Tietê, vale mais a pena em relação à rodovia dos Bandeirantes, que tem caminho congestionado por mais de 2 quilômetros também no acesso para a Marginal. Castelo Branco segue ruim na aproximação com o Cebolão desde o quilômetro 17 até o acesso para Tietê e também para a Marginal do Rio Pinheiros. No sentido do interior, boas condições agora pela Castelo, pela Anhanguera e também pela rodovia dos Bandeirantes. A Ayrton Senna para São Paulo, com trânsito mais carregado entre o 22 e o 21, ali na aproximação, pouco antes da rodovia Hélio Smith, reflexo de ocorrência na via, depois libere aí tudo tranquilo, até o acesso para a Marginal. Dutra para São Paulo, com problemas no trecho final, do quilômetro 230, um pouco antes do acesso para a ponte do Tatuapé, até também a Marginal do Rio Tietê. Para o interior, boas condições também pela rodovia Ayrton Senna e pela rodovia Presidente Dutra.
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0: Suzana?
1: Oi, Sandenberg, Cássia, ouvintes, boa tarde.
2: Boa tarde, Suzana.
0: Bom, nós já comentamos aqui, você já comentou, que o Neymar e, enfim, a tropa toda que o assessora, que o acompanha, enfim, seu ramo de negócios, digamos assim, estava para lançar marcas de vinho, né, de rótulos de vinho. Isso lançou um pouco antes da Copa essa informação. Bom, e agora os vinhos de fato chegaram ao mercado e você já os provou. E que achamos, Suzana?
1: É isso aí. Posso falar que eu gostei ou vou ganhar muitos haters?
2: Você pode, se você tiver gostado, pode falar sim. Afinal, você avaliou os vinhos.
1: Eu avaliei, eu provei, são isso. 7 vinhos nesse primeiro
0: Mas
1: momento.
0: Mas também, né, Suzana, aqui para deixar que não é uma coisa qualquer, né? A família Neymar contratou para assessorá-los o Dirceu Viana Júnior. Dirceu Viana é simplesmente o único brasileiro Master of Wine. Master of Wine é um prêmio, uma condição dada a pouquíssimas pessoas, né? E ele trabalha em Londres, justamente fazendo blends de vinho.
1: É isso, assim, eu gostei exatamente porque eu achei que eles fizeram direitinho. Eles foram atrás, como a gente tinha comentado, né, do Dirceu Viana Júnior, que é esse brasileiro, né, que tem esse título que é muito difícil de conseguir, e ele vive em Londres fazendo blends de vinho para o mercado inglês há algumas décadas. Então, assim, a família Neymar fez a lição de casa aqui fora do campo bem direitinho. E, assim, o que eles estão lançando são 3 linhas de vinhos, quando a gente fala se eu gostei ou não gostei. A primeira linha é uma linha muito simples, que chama... Tudo chama Le Prince, né? Fazendo uma... Ele tem um apelido lá em Santos, né? O Príncipe de Santos, alguma coisa assim de futebol. E essa primeira linha, na verdade, assim, eu gostei pelo fato, assim, ela é muito bem feita no que ela se propõe. Ela é um vinho de R$50, tem um tinto, que é um corte de Cabernet Sauvignon, Malbec e Merlot, e tem um branco, que é um Sauvignon Blanc, ele pega uvas de alguns vales chilenos. Quando a gente pensa num vinho de R$50, que é um vinho muito simples e muitas vezes com defeito, essa primeira linha é um vinho bem feito, sem defeitos, mas também, assim, não é um vinho que tem qualidades, é um vinho para introduzir o consumidor no mundo do vinho. Até na conversa com o Dirceu, que a apresentação foi feita com ele, ele chegou para mim e falou: Suzana, é um vinho que vocês, jornalistas, não vão gostar. Não vou gostar pensando assim, é um vinho que não tem complexidade. Agora, pensando em muitos brasileiros que bebem, né, os R$50, não é todo mundo que consegue pagar num vinho R$100, um pouco mais. Um vinho nessa faixa de R$50, ele entrega mais do que ele promete por R$50. Então, eu gostei disso, pensando que a gente pode usar como uma coisa para aumentar o consumo de vinho no Brasil. Né? Mas é um vinho, essa primeira linha tem que ficar claro que é uma linha que entrega isso. Né? Os rótulos vão vir sempre do Chile, vinhos simples, frutados, acabou, é isso, e para a pessoa começar a beber vinho, é um vinho bem feito. Uhum. Aí ele tem mais linhas, e o que eu gostei foi dessa segunda linha, e aí que vem um outro lado da expertise do Dirceu, que é o seguinte: para essa linha básica, ele foi, pegou as uvas, fez o blend, definiu o que ele queria, negociou o preço.
2: Quando a gente fala, Suzana, que ele fez o blend, para quem não está familiarizado, é uma mistura, é isso?
1: Isso, ele foi, chegou no Chile, visitou algumas vinícolas, definiu qual era a vinícola, comprou, pegou as uvas e falou: olha, você vai pôr tanto por cento desse tanque de inox que tem Cabernet Sauvignon, você vai pôr tanto por cento desse barril que... nada tem barril, então, desse tanque de inox que tem Malbec, definiu as porcentagens e fez... misturou tudo esse blend, que a gente pode falar blend, corte, mistura, assemblagem. E ele fez esse primeiro lote, esse primeiro blend, e vendeu. O segundo lote dessa linha, a vinícola mandou a amostra para Londres e o Dirceu fez esse blend na casa dele. Então, assim, ele sabe quais são as porcentagens importantes que vai dar um vinho do estilo tal, e foi o que ele fez. né, um vinho comercial, industrial, bem elaborado nessa proposta. Tá. As outras linhas são linhas que trazem maior qualidade, e aí entra uma outra característica do Dirceu, que assim, ele conhece muita gente. Então ele visitou vinícolas, e aí ele visitou vinícolas na França e na Espanha, que são os lugares que o Neymar jogou bola, por enquanto. E, por exemplo, um vinho que eu gostei muito é dessa segunda linha dele, que aí é um vinho que está com preço médio de R$150. Segundo os assessores, pode custar um pouco mais, né? Você vai encontrar de 120 e quase 200. Que é um alvarinho, que ele é fresco, que ele é cítrico. Eu gostei bastante. E ele é feito por uma vinícola que chama Paco e Lola, que é uma vinícola conhecida. O que que o Dirceu fez? Ele é amigo da vinícola, é amigo da enóloga, foi na vinícola, provou os tanques, as barricas, e definiu como ia ser elaborado esse vinho pro Brasil. Então é uma vinícola espanhola fazendo um vinho com um perfil com maior aceitação do brasileiro. No caso, assim, ele tem uma untuosidade maior. E dessa relação toda, é um vinho que mais me surpreendeu. É um alvarinho de entre 120 e 150, que eu tomaria tranquilamente, que é esse branco. E ele fez a mesma coisa com o tinto, né, com o Tempranillo de Rioja, da Bodega Faustino. E aí ele tem, conforme vai subindo a linha, né, ele tem mais três vinhos, ele tem um Châteauneuf du Pape, ele tem um Ribeira del Duero e tem um Bordeaux, quer dizer, tem mais dois franceses, e, né, o Bordeaux e o Châteauneuf, e o Ribeira del Duero, que é o espanhol, que ele elaborou com essa mesma proposta. Ele foi na vinícola, conversou com os enólogos que ele conhece e pediu, vamos fazer nesse perfilzinho, eu quero essa barrica, ou eu quero uma maceração diferente, para fazer um vinho com a marca da vinícola, mas com a marca do Neymar, mas vindo da vinícola. E são vinhos de qualidade, mas aí também são vinhos mais caros. Essa outra linha custa 350, ele tem um vinho que a proposta é chegar até R$50 mil, ou seja, tem vinhos para várias faixas de consumidores.
0: Tá certo. É Le Prince Red, Le Prince Black, Le Prince Green e Le Prince Blue. Nessa ordem, do menos complexo para o mais complexo e mais caro.
1: Exatamente.
0: Tá certo.
1: Exatamente.
0: Suzana Barelli, obrigado, Suzana. E, bom, já estão no mercado esses vinhos?
1: Já estão no mercado, eles querem lançar em hotéis e restaurantes, os mais caros, e os mais simples em supermercados.
0: Então tá bom.
1: Já estão em supermercados, inclusive.
0: Já estão, né? Suzana Barelli, obrigado, Suzana. E até amanhã.
1: Até amanhã.
2: Até amanhã, tá, Suzana.
0: Bom, vamos ficando por aqui. Cássia, tivemos na produção e na reportagem
2: a Karina Almeida.
0: Os trabalhos técnicos,
2: o Juliano Fonseca.
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2: Uma ótima tarde a todos e até amanhã.
0: Muitíssimo. Ah, só uma coisinha. A Leni falou que as pessoas estão procurando companhia, inclusive companhia de um robô.
2: Isso.
0: Né? E uma dos nossos ouvintes falou o seguinte: eu queria um robô já com a inteligência artificial treinada.
2: Treinada, pronta para usar.
0: De companhia. Tá bom. Muito obrigado pela audiência. Até mais.

0: Quinta-feira, 6 de agosto de 2026. O ministro da Fazenda, Dario Durigan, admitiu preocupação com a expectativa de crescimento da dívida pública. As contas já avançaram mais de 10 pontos na gestão do presidente Lula e atingiram o maior nível desde 2021. Em entrevista à Globo News, Durigan afirmou que, em um eventual novo mandato, o governo federal vai reduzir os benefícios fiscais e intensificar o controle das despesas. Um ciclone extratropical deve se formar nesta quinta-feira e provocar ventos acima de 100 km por hora nas regiões sul e sudeste. Rio Grande do Sul, Santa Catarina e Paraná terão chuva forte, granizo e risco de danos entre hoje e amanhã. São Paulo, Rio de Janeiro, Minas Gerais e Mato Grosso do Sul também podem registrar temporais e rajadas intensas. No Rio Grande do Sul, há risco de tornado, segundo a Defesa Civil. Ao menos 7 pessoas foram mortas em ataques da Rússia contra a Ucrânia. As ações atingiram 3 cidades ucranianas e um navio no Mar Negro. Diante do avanço das tropas russas, Kiev determinou a retirada de centenas de famílias da cidade de Kramatorsk, na região de Donetsk. A operação envolve mais de 500 crianças. Já Moscou informou ter interceptado mais de 600 drones lançados pela Ucrânia. No horário de Brasília, 2:04.
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1: 2:05. Boa tarde para você que está na CBN. Hoje é quinta-feira, dia 6 de agosto de 2026. Vamos juntos até às 5 horas da tarde. Tem muita informação para você. Tem análise e tem... ai, diversão, né? Uma descompressão. Tem sim, senhor, diz aqui Dani Mesquita. Nós vamos, nós, 1, 2, 3, 4, né? Jana, Dani, eu e você, até às 5 da tarde. Hoje, em Tudo é Política, com Maria Cristina Fernandes, a gente vai falar sobre o julgamento do ministro do STJ, Marco Buzzi, por assédio. Tem Pelo Mundo, com Marcelo Ninho, e ele vai contar sobre uma empresa chinesa com uma estratégia que chamou a atenção para uma cidade da China. E ele vai trazer isso para a gente hoje, diretamente de Xangai. Em A Nossa Língua de Todo Dia, professor Pasquale responde a dúvida do ouvinte Rogério Geraldo sobre as palavras maestro e maestrina. Quinta-feira tem Clube do Livro. José Godoy vai falar hoje de Um Lugar Ensolarado para Gente Sombria. Que título maravilhoso para uma coletânea de histórias da argentina Mariana Henriques. No fim das contas, Ana Leone, na Era Bertão, vem aí explicar quando os brasileiros vão começar a sentir no bolso a queda da taxa básica de juros. Porque teve decisão do Banco Central ontem de reduzir a taxa Selic. E eu com isso, né? E no fim das contas, como é que isso impacta nas nossas finanças? Futebol feminino, Thalita Júdice vem aí com convocadas, destacando a decisão da CBF de paralisar o calendário do futebol brasileiro em 2027 durante a Copa do Mundo no Brasil. E tem sala de música, João Marcelo Bosco, ele vem aí. Hoje o quadro Dentro do Quadro é o Dentro do Estúdio. Ele conta anedotas musicais e traz canções também, obviamente, anedotas ouvidas, vividas ou sabidas e que aconteceram dentro do estúdio. Além da nossa reportagem, que está sempre pronta, mobilizada para deixar você bem informado, bem informada durante as tardes por aqui. Entre, seja bem-vinda, seja bem-vindo. 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Olha que imagem legal. Para, Priscila. Não pode ler que tá escrito aqui no meu roteiro. Tô brincando. Se você tá com a gente já assistindo ao Estúdio CBN, tá vendo ângulos muito diferentes aqui do nosso estúdio. Ângulos proibidos, Daniel. Ângulos proibidos? Reveladores, tal. Priscila Gubiotti, né? Ela é bem desse estilo mesmo, né? Vamos, gente. Vamos que tem muita informação pra você. Bom, eu trouxe aqui o assunto da Maria Cristina Fernandes, o julgamento do ministro do STJ, Marco Buzzi, por assédio. E as informações desse caso, quem tem é o Felipe Igreja, em Brasília. Felipe, boa tarde.
2: Boa tarde, Tatiana. Boa tarde a todos que nos acompanham. O Superior Tribunal de Justiça está julgando desde mais cedo o processo administrativo disciplinar que pode resultar na perda do cargo do ministro Marco Buzzi, afastado já há 6 meses e acusado de assédio e importunação sexual contra 2 mulheres, entre elas uma ex-funcionária do seu gabinete. O julgamento estava acontecendo a portas fechadas, os advogados estão descendo aqui. Nesse momento, a gente deve ter mais informações sobre o resultado, portanto, de julgamento que estava numa sessão fechada desde mais cedo, desde 9:30 da manhã. A gente não teve acesso, a imprensa não teve acesso, nem mesmo os chefes dos gabinetes dos ministros acompanharam, apenas os juízes auxiliares. E os advogados de Buzzi desceram aqui agora e devem conversar com os jornalistas. A expectativa é pelo resultado aqui desse julgamento, indicação para demissão, para disponibilidade com demissão do cargo de ministro do Superior Tribunal de Justiça. O CNJ, ele acabou com aquela questão que envolve a aposentadoria compulsória para os juízes, para os magistrados brasileiros, e a expectativa é pela aplicação da pena de disponibilidade com demissão, que passa a ser, inclusive, a pena mais dura para juízes aqui no país. Eu vou tentar ali ter acesso aos advogados nesse momento e vou voltar daqui a pouco, Tatiana, trazendo mais detalhes para que a gente possa trazer a informação mais precisa nesse momento, tá bom?
1: Tá bom, tá combinado. Obrigada, Felipe. Felipe Igreja acompanhando, portanto, o julgamento do Supremo, do Superior Tribunal de Justiça, a decidir hoje se pune o ministro Marco Buzzi por assédio. Ainda em Brasília. Ontem terminou o prazo eleitoral para que se decidissem, bom, prazo das convenções, né? E com isso, o cenário de tempos de TV, os palanques regionais dos presidenciáveis são definidos. A Rani Veloso tem informação em Brasília. Rani, boa tarde.
3: Boa tarde, Tati, a você e a todos que nos acompanham. É isso mesmo, viu? Com o fim do prazo das convenções partidárias e alianças fechadas, o cenário a disputa à presidência da República, né, fica aí consolidado com o presidente Lula do PT saindo à frente com um minuto a mais no tempo de propaganda gratuita no rádio e TV e com 9 palanques regionais à frente de Flávio Bolsonaro, candidato à presidência pelo PL. Nos palanques estaduais, de acordo com os apoios declarados até agora, Lula tem 26 apoios ao governo, com 12 candidaturas próprias e 14 alianças. Ele abriu mão de disputar o executivo em locais como Amapá e Sergipe. A maior vantagem do petista é no Nordeste, apoiado por 11 governadores. Em Minas Gerais, colégio com tradição de quem ganha no estado ganha a eleição nacional, também tem candidato próprio, o ex-ministro Patrus Ananias. Já Flávio tem 17 palanques, concentrados no Centro-Oeste, no Sul e em parte do Sudeste, sendo 13 liderados pelo próprio partido, como em Minas Gerais, com Flávio Rosquei, anunciado ontem. Com alianças estratégicas também em São Paulo, com Tarcísio de Freitas, do Republicanos, e no Distrito Federal, com Celina Leão, do PP. O desenho das alianças definiu não apenas esses palanques estaduais, mas o tempo de propaganda gratuita no rádio e na televisão. Apenas 4 presidenciáveis terão tempo nos meios de comunicação. Sem fechar acordos com siglas do Centrão, como PP, União Brasil, Republicanos, Flávio Bolsonaro formou uma chapa puro sangue com o deputado Alfredo Gaspar. Esse isolamento fará com que Flávio inicie a campanha com 1 minuto e 12 segundos a menos de tempo de TV do que o presidente Lula. O TSE ainda não divulgou oficialmente essa divisão, mas as projeções feitas com base na legislação eleitoral indicam que Lula terá maior tempo. Apoiado por uma coligação que inclui as federações Brasil da Esperança, composta por PT, PV e PCdoB, PSOL, Rede, outra federação, além do PSB e PDT, o petista deve contar com 5 minutos e 32 segundos em cada bloco diário. Flávio Bolsonaro terá 4 minutos e 20 segundos. Mesmo sem aliados, ele garante o segundo maior tempo de tela graças à força isolada do PL, que elegeu a maior bancada da Câmara dos Deputados em 2022, com 98 parlamentares atualmente. Ronaldo Caiado, do PSD, terá 2 minutos e 2 segundos. Já Augusto Cury, do Avante, ficará com 36 segundos. Os candidatos de partidos que não atingiram a cláusula de desempenho, como Romeu Zema, do Novo, e Renan Santos, do Missão, não terão direito ao horário eleitoral. Para atingir essa cláusula de barreira, exige de cada sigla aí o mínimo de 2% de votos válidos ou 11 deputados federais eleitos. A advogada especialista em direito eleitoral e cientista política Gabriela Hollenberg ressaltou que como esse tempo de propaganda eleitoral gratuita é distribuído entre as siglas e chama a atenção para o peso dessas alianças. Quanto mais aliados, mais tempo. No entanto, ela destacou que as redes sociais podem ter um papel decisivo na disputa.
4: Quando a gente fala de uma eleição hoje com tempo de redes sociais e tudo, a campanha no rádio e na TV não tem o mesmo peso que tinha antes, porque a gente tem também, né, as redes sociais ocupando um espaço relevante. Mas, obviamente, que é isso, né? Campanha, quanto mais tempo, quanto mais visibilidade, isso traz uma certa vantagem. Então, o candidato que conseguir ali agregar mais partidos e partidos relevantes em termos de número, né, de deputados eleitos, vai acabar tendo, né, um espaço mais especial, né, um espaço mais privilegiado para conquistar aí seu eleitorado.
3: Essas alianças também interferem na distribuição dos recursos financeiros para as campanhas. O limite de gastos para os candidatos à presidência da República será de R$ 133 milhões de reais neste ano. Apesar, né, do isolamento, como a gente citou, de Flávio Bolsonaro, o partido tem o maior caixa. O PL recebeu mais de R$ 881 milhões de reais de fundo eleitoral. Já o PT de Lula vem em segundo lugar com cerca de 615 milhões. Isso porque, né, como ela também explicou, quanto maior a bancada dos deputados federais, mais dinheiro para os seus candidatos. Tati?
1: Obrigada. Obrigada, Rani. Rani Veloso, em Brasília. Corrida eleitoral em Minas Gerais e aquele nó que a gente vem atando o ata e desata do nó que a gente vem noticiando já há cerca de 15 dias. Débora Costa tem informação para a gente em Belo Horizonte. Débora, boa tarde.
5: Oi, Tatiana, boa tarde para você também. Pois é, olha só, as últimas horas para o fim das convenções partidárias foram de reviravolta nas composições das legendas na disputa ao governo de Minas. Até então, sem vice, o governador Matheus Simões, do PSD, que tentará a reeleição, conseguiu garantir o apoio da Federação União Brasil Progressistas, que indicou o bancário Danilo de Castro, do União Brasil, para a vaga. Antes, o posto seria ocupado pelo Partido Novo. Com essa articulação, Matheus Simões também escanteou a candidatura do ex-secretário de governo Marcelo Aro, do Progressistas, que rompeu com o governador na semana passada devido à possibilidade de ser candidato. Após a aliança, Marcelo Aro disputará uma das vagas ao Senado numa candidatura avulsa. Também no tardar da noite dessa quarta-feira, o PSB anunciou que indicou o ex-procurador-geral de Justiça, Jarbas Soares, para vice na chapa de Patrus Ananias do PT. Após semanas de impasse, a ala municipalista do PSB, que era contrária a essa composição, foi vencida. A escolha também teve intervenção de lideranças nacionais do PSB como vice-presidente Geraldo Alckmin. Já no campo da direita, Tatiana, o impasse segue com os republicanos. O partido registrou na Justiça Eleitoral a ata da convenção, que autoriza a legenda a disputar de forma isolada os cargos de governador, vice e senador nas eleições de 2026. O documento, porém, não cita o nome do senador Cleitinho Azevedo como candidato a governador, mas parte da bancada ainda tenta convencer o presidente nacional da sigla, Marcos Pereira, a voltar atrás na decisão. Outra possibilidade é de uma chapa encabeçada pelo ex-presidente da Associação Mineira de Municípios, Luiz Eduardo Falcão, que era cotado para ser vice de Cleitinho. Segundo o advogado da Academia Brasileira de Direito Eleitoral e Político, Wenderson Siqueira, se não houver acordo, o Diretório Nacional pode ser chamado a resolver essa questão.
6: Partido regional, ele tem autonomia, ele que manda a ata, e aí se for judicializar, se tiver algum questionamento, isso daí caberá ao nacional fazer esse questionamento, ou seja, pedindo a anulação dessa deliberação do regional.
5: Também nesta quinta-feira, o candidato do PL ao governo de Minas, o ex-presidente da Federação das Indústrias de Minas Gerais, Flávio Rosqui, deve anunciar aí os trâmites para a escolha do vice. Rosqui foi escolhido pelo candidato do PL à presidência, Flávio Bolsonaro, após o impasse justamente com a candidatura de Cleitinho. Além deles, o candidato do PDT, Alexandre Calil, escolheu como vice o ex-deputado federal Carlos Moscone, do PSDB, enquanto o candidato Gabriel Azevedo, do MDB, anunciou como vice a empresária e vereadora de Montes Claros, Maria Helena Lopes, da mesma sigla. As demais candidaturas em Minas lançadas pelos partidos Missão, PSTU, PCB, PCO e Unidade Popular também vão disputar a eleição com chapas puro sangue. Tatiana?
1: Obrigada, Débora. Débora Costa, em Belo Horizonte. 2h19, informação que chega agora do Rio de Janeiro. Juliana Prado, boa tarde.
7: Oi, Tati, boa tarde a você, aos nossos ouvintes. Polícia Civil do Rio abriu por aqui um inquérito para investigar mais um caso de injúria racial, Tatiana, contra o jogador Vinícius Júnior, atacante do Real Madrid da seleção. A investigação é conduzida pela Delegacia de Crimes Raciais e Delitos de Intolerância, DECRAD, após uma denúncia encaminhada pelo Ministério Público do Rio. O caso envolve um comentário publicado no Instagram no dia 16 de abril, um dia depois da partida entre o Real Madrid e o Bayern de Munique pela Liga dos Campeões. Depois de um desentendimento em campo entre o Vini Júnior e o jogador alemão Joshua Kimmich, um usuário escreveu na rede social a seguinte frase: depois não quer ser chamado de macaco, em referência aí ao jogador brasileiro. A denúncia foi registrada de forma anônima pelo Disque 100, porque pela legislação qualquer pessoa pode comunicar um crime de injúria racial às autoridades sem necessidade de a própria vítima fazer o registro. Segundo a Polícia Civil, a DECRAD já solicitou à Meta, empresa responsável pelo Instagram, os dados da conta investigada para tentar identificar o autor dessa publicação. Os investigadores também querem ouvir o Vini Júnior e o suspeito nos próximos dias. O atacante é alvo frequente de ataques racistas, como sempre trazemos aqui. Em quase 10 anos de Real Madrid, Vini Júnior afirma já ter sido vítima de pelo menos 20 episódios de racismo. O caso mais recente aconteceu em fevereiro, quando o argentino Gianluca Prestiani, do Benfica, foi punido pela UEFA com 6 jogos de suspensão por conduta discriminatória contra o craque brasileiro. A repercussão desses casos ajudou a impulsionar medidas de combate ao racismo no futebol. Na Copa do Mundo desse ano, inclusive, a FIFA adotou o chamado Protocolo Vini Júnior, que previa punições, inclusive com expulsão, para os jogadores que escondam a boca ao proferir ofensas discriminatórias dentro de campo. Tatiana.
1: Obrigada, Juliana Prado, com informações lamentáveis no Rio de Janeiro. E é com ela que você ouve as edições do Repórter CBN nesse estúdio CBN. De volta ao Felipe Igreja, acompanhando a decisão ou julgamento do ministro Marcos Buzzi por assédio no STJ. Fala, Felipe.
2: Pois é, Tatiana, o Superior Tribunal de Justiça, portanto, decidiu punir o ministro Marco Buzzi, acusado de assédio e importunação sexual, com a perda do cargo de ministro da corte. Os advogados saíram agora há pouco aqui desse julgamento e houve, portanto, a confirmação de que o STJ acolheu aí, portanto, a solicitação da Procuradoria-Geral da República para punir Marco Buzzi com a perda do cargo de ministro. Lembrando que, recentemente, nesta semana, o Conselho Nacional de Justiça acabou com aquela história de punição para juízes como aposentadoria compulsória, né? Enfim, os juízes tinham essa punição máxima no seu regimento e isso foi alterado pelo Conselho Nacional de Justiça. Não há mais a possibilidade.
1: Caiu, Felipe. A gente vai retomar, mas enfim, o principal da notícia foi dado, né? A perda do cargo, né? A punição ao ministro Marcos Buzzi com a perda do cargo por violação dos deveres funcionais diante das acusações de assédio, importunação sexual, além de injúria de que ele foi alvo. Felipe, de volta? Diga, Felipe.
2: Só para complementar então, Tatiana, o julgamento começou desde mais cedo, 9:30 da manhã, foi uma sessão fechada, a imprensa não teve acesso, tivemos que aguardar justamente o término de todos os trabalhos, a saída dos advogados, para que a gente tivesse acesso aqui ao resultado. O ministro Marco Buzzi acompanhou a sessão de julgamento, mas nem mesmo a presença dele foi capaz de mudar o desfecho desse caso. Já era essa a expectativa pela condenação do ministro, acusado de assédio, de importunação sexual. Foram duas vítimas, uma delas inclusive atuou como servidora, como funcionária no gabinete do próprio ministro. E como estava explicando, a maior punição agora ao magistrado, decidida pelo CNJ nesta semana, é a disponibilidade com demissão. Nessa hipótese, então, o magistrado ele é afastado imediatamente do cargo e aí depois há o debate e vai chegar ao Supremo Tribunal Federal para demissão dele do cargo de ministro. ministro do Superior Tribunal de Justiça. Ao longo de todo o processo, Buzzi negou as acusações. A defesa dele aqui, ao final do julgamento, disse que deve recorrer, entende a decisão do STJ, mas disse que não concorda com o resultado e deve, portanto, estudar medidas para que ele possa ainda recorrer. Mas o fato é que, então, os ministros do STJ decidiram pela perda do cargo do colega Marco Buzzi, acusado de assédio e importunação sexual. Tatiana.
1: Obrigada. Felipe Igreja, em Brasília. 2h25, vamos para 4 minutos de informação na sua cidade. Já voltamos.

0: até a Ponte das Bandeiras. Na região da Lapa, o trânsito também volta a ficar lento. Já na marginal do Rio Pinheiros, no sentido Zona Sul, tráfego carregado desde o Cebolão e continua lento na altura da Raia Olímpica da USP. Tem uma leve melhora na ponte da cidade universitária, mas o motorista volta a encontrar lentidão aqui na passagem pela Ponte Eusébio Matoso. Já no sentido Cebolão, trânsito intenso na região da Vila Olímpia, viu? Até a passagem pela estação Hebraica Rebouças. A Avenida Rebouças também tem tráfego bem congestionado nos dois sentidos, tanto para quem vai ao centro, quanto para quem está vindo aqui sentido a marginal do Rio Pinheiros. Corredor Norte-Sul, com trânsito bem carregado, viu? Também, principalmente para quem vai pela 23 de maio, na região do Parque Ibirapuera, nos dois sentidos. A Avenida do Estado e a Avenida Tiradentes também tem situação complicada para quem vai em direção a Santana. Tati?
1: Obrigada, Lucas Taveira.

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1: Após a chuva que aconteceu durante a madrugada em várias áreas do estado, inclusive na região da Grande São Paulo, o sol já apareceu forte de novo e ainda predomina no estado de São Paulo até o começo da tarde. Depois nós teremos um novo aumento de nebulosidade e novas pancadas de chuva vão se espalhar durante a tarde e a noite em praticamente todas as áreas de São Paulo. A menor possibilidade de chuva para o extremo norte do estado. Essas áreas de chuva vêm, na verdade, do sul do Brasil, porque lá está acontecendo a formação de uma frente fria de um ciclone extratropical. Esse ciclone é forte, mas ele vai depois para alto mar e não vai passar sobre a região sudeste. Mas essas áreas de instabilidade, com nuvens carregadas, vão se espalhar sobre São Paulo. Então, hoje à tarde e à noite, poderemos ter algumas pancadas moderadas a fortes, inclusive na região da cidade de São Paulo. E a temperatura pode chegar até 28 graus. É nessa sexta-feira que a frente fria que se forma hoje no sul vai avançar para São Paulo. O ciclone vai para alto mar. A frente fria vem para São Paulo e ela vai encontrar um ar muito quente. Então a gente tem esse contraste térmico muito acentuado e por isso não dá para descartar a chance de ventos fortes nesta sexta-feira. As rajadas mais intensas são esperadas para a Serra do Mar e para o litoral de São Paulo e podem atingir valores aí de 90 a cerca de 100 km por hora. Para a região da Grande São Paulo, a expectativa é de rajadas de até 80 km por hora. Outras áreas como o sul do estado, região de Sorocaba, Campinas, Vale do Paraíba, Mantiqueira, também podem ter essas rajadas intensas aí em torno de 80 km por hora. Pancadas de chuva também são esperadas para a tarde e noite da sexta-feira em todo o estado de São Paulo. Josélia Pegorim, da Clima Tempo, para a CBN.
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Quinta-feira, 6 de agosto de 2026, o Superior Tribunal de Justiça começou a julgar hoje processo administrativo disciplinar que pode resultar na perda do cargo do ministro Marco Buzzi. O magistrado está afastado há 6 meses em virtude da acusação de assédio e importunação sexual contra 2 mulheres, incluindo uma ex-funcionária do gabinete dele. O ministro acompanha a sessão. E as apostas online provocaram uma saída líquida de 62 bilhões e meio de reais do orçamento das famílias brasileiras em 2025. É o que mostra a terceira edição do Boletim Fiscal dos Estados Brasileiros. Segundo os pesquisadores, o dinheiro destinado às apostas reduz os recursos disponíveis para outros gastos e pode aumentar a pressão sobre o orçamento doméstico, especialmente num cenário de elevado endividamento e comprometimento da renda. E o endividamento das famílias bateu recorde pelo 6º mês seguido, ao chegar a 82% em julho, segundo a Confederação Nacional do Comércio. O resultado representa alta

0: 0,4 ponto percentual na comparação com junho. Entre os principais tipos de dívida estão o cartão de crédito, os financiamentos, os empréstimos pessoais, cheque especial e os carnês de lojas. Israel fez novos ataques contra o Hezbollah em cidades do sul do Líbano. Segundo autoridades libanesas, um civil morreu e 12 ficaram feridos. Já o exército israelense anunciou a morte de 2 soldados na explosão de um artefato na região da ofensiva. Hoje se encerra a 7ª rodada de negociações entre representantes israelenses e libaneses na Itália. No horário de Brasília, 2h32.
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0: Oi, Maria Cristina, boa tarde.
1: Boa tarde, Tati. Boa tarde, ouvintes.
0: Maria Cristina, hoje não, quase sempre, vai ligar os pontos aqui para a gente, trazer fatos diferentes com alguma semelhança. Começando pelo mais recente, o STJ condenou agora há pouquinho o ministro Marco Buzzi à perda do cargo depois de denúncias de assédio. Ontem a gente falava aqui da escolha, aí o segundo fato, né? Ontem a gente falava aqui da escolha do candidato à presidência pelo PL, Flávio Bolsonaro, do vice, Alfredo Gaspar, que é alvo de um pedido de investigação sobre suspeita de estupro de vulnerável. E por fim, o terceiro fato, uma entrevista dada ontem na sabatina da Globo News, Renan Santos se disse arrependido de uma piada que ele fez em 2017 envolvendo estupro. A gente está falando de três fatos diferentes, porém dentro da política, que se relacionam com violência sexual, Maria Cristina.
1: Pois é, Tati, uma violência que, ao contrário de outras, como homicídio, não cai, só cresce no Brasil. Então, por isso que parece que há uma inflação, né, de casos. É porque esse crime não tem sido combatido devidamente. E hoje tivemos esse caso no Superior Tribunal de Justiça, que me parece uma virada de página, que é, primeiro, foi a primeira vez que se fez um processo administrativo disciplinar por assédio. E a Procuradoria-Geral da República havia se manifestado pela aposentadoria compulsória, mas aí mudou o seu entendimento e durante a sustentação oral, porque o Conselho Nacional de Justiça publicou uma resolução regulamentando que a pena máxima não é mais a aposentadoria compulsória, e sim a perda de cargo, em função de uma decisão do Supremo que estabeleceu esta pena máxima aí como perda de cargo. Então, a PGR mudou seu entendimento e pediu a perda de cargo, e o STJ, numa sessão fechada, decidiu pela perda do mandato de ministro do Tribunal de Justiça do Marco Buzzi, que foi acusado, são duas acusações. A primeira da filha de amigos, uma moça de 18 anos de idade, que disse ter sido abordada por ele num período em que a família estava na casa, hospedada numa casa de praia em Balneário Camboriú, em Santa Catarina. E a segunda é uma ex-funcionária do gabinete que relata ter sido vítima de assédio sexual durante o trabalho. Ele, até o fim, negou as acusações, disse que é inocente, mas eis que ele perde o seu cargo de ministro da segunda maior corte, né, do país. E eu quis juntar os três casos, Tati, porque ontem a gente falou aqui do Alfredo Gaspar, essa aposta arriscada do senador Flávio Bolsonaro, em função desta notícia crime apresentada pelo deputado Lindbergh Farias e pela senadora Sonaya Tronic ao Supremo, e não apenas, né, em função de o senador ter uma rejeição muito grande entre as mulheres, e simplesmente deu as costas para a possibilidade de vir a chamar uma mulher, notadamente uma aliada da ex-primeira-dama, Michelle Bolsonaro, que as últimas pesquisas indicam, né, essa aparente conciliação que houve, reconciliação entre eles, porque eles ainda não se encontraram pessoalmente, uhum, em público, Isso teria sido responsável pela recuperação dele nas pesquisas. Pois bem, essa notícia crime, ele deu as costas a tudo isso e escolheu Alfredo Gaspar. Essa notícia crime foi parar no Supremo, nas mãos do ministro Gilmar Mendes, que pediu um parecer à Procuradoria-Geral da República. A PGR, por sua vez, pediu diligências à Polícia Federal. E hoje, em função dessas diligências, a Polícia Federal abriu inquérito. Isso significa que o Alfredo Gaspar vai atravessar a campanha na condição de investigado, que é algo um tanto incômodo. E vamos lembrar que, a depender da repercussão aí ainda deste vice, da escolha deste vice nas pesquisas, a legislação eleitoral faculta ao candidato registrar a sua chapa em até 15 dias depois do prazo final, das convenções. As convenções tiveram este prazo final ontem, dia 5. Contem-se aí 15 dias, dia 20 de agosto. É o prazo definitivo para as chapas que, registradas no TSE, virem a disputar, o primeiro turno no primeiro domingo de outubro. E, finalmente, esta entrevista do Renan Santos ontem na Globo News, em que ele foi abordado pelas duas entrevistadoras, a Natuza Neri e a Andréa Sadi, sobre essa piada que ele fez num bar, de que uma piada que ele fez no bar com um grupo de amigos que estupraria uma pessoa. E ele disse que aquela piada foi. Ele se arrepende desta piada e falou também do caso em que ele foi absolvido por acusação de estupro. E, de fato, ele foi absolvido e ele contou essa história durante a entrevista. Uma namorada com quem ele havia rompido e fez essa acusação, que não procede, e ela acabou voltando atrás. O Ministério Público informou finalmente que ele havia sido absolvido pela justiça em um processo que era acusado de estupro. O que chama um pouco a atenção, lá no STJ a gente já viu ineditismo. E aqui, um candidato a vice-presidente de uma chapa que está disputando a liderança, e aqui, um candidato que tem menor projeção, mas que tem tido bastante espaço no noticiário, Renan Santos, aí, seja por uma brincadeira, seja aí por essa acusação da qual ele foi absolvido, mais uma vez nessa seara do estupro. É algo que, não sei, Tati, quantas eleições você cobre, mas essa é a minha 10ª eleição presidencial, eu nunca tinha visto algo do gênero. E a gente já viu muitos candidatos à presidência. A crônica política, nos conta de muitos presidentes que foram, adúlteros, mas, estupro era algo que não pertencia a este glossário, e é isso que entrou.
0: E é muito, não vou dizer revelador, mas vou dizer que é uma amostra de que esse tipo de crime não vem, escrito na testa de nenhum homem, né? A gente está falando de três homens poderosos, um ministro do Superior Tribunal de Justiça, um deputado.
1: Com a ressalva que no caso dele era assédio, né?
0: Sim. Assédio sexual, né? Crimes sexuais. A gente está falando de crime e de
1: Isso.
0: crime de gênero, né? Porque, enfim, pode ser cometido contra meninos, homens também, mas a maioria é cometido a maioria é cometida contra mulheres. São três homens poderosos envolvidos no sistema de justiça e no sistema político brasileiro. Enfim, acho que é uma amostra do que a gente vem falando tanto aqui, né? É um problema do nosso país, um problema do mundo. Tá aí Estão aí os documentos de Jeffrey Epstein que não nos deixam mentir. É, e está sendo tirado do armário isso também, né, Maria Cristina? A gente tem falado disso, tá desnormalizando isso, problematizando, julgando e punindo, o que é sempre uma boa notícia, né?
1: Com certeza. E fazendo com que, eu acho que o debate público, quando você fala em normalizar, né, deixar de normalizar esse tipo de crime, do assédio ao estupro, ele também acaba extrapolando para a linguagem, para o debate público, simplesmente pela linguagem, porque é na linguagem, é na exposição de argumentos que acaba, esse debate acaba legitimando algumas práticas, né? Como aquela sobre a qual nós falamos ontem, do preâmbulo que o candidato do PL fez ao apresentar o Gaspar com a dedicação das mulheres a cuidar dos idosos, né?
0: Sim.
1: É outro sexismo, né? Uhum. Que ele teve duas filhas justamente para ter quem cuidasse dele na velhice. É outro sexismo. Aí a gente está falando de um amplo, né, espectro, né?
0: Tudo ligado, né?
1: Pois é, mas é tudo na esfera da normalização,
0: uhum.
1: seja do discurso, seja das práticas que estão vindo à tona e talvez seja benéfico para o país, para os direitos das mulheres, para os costumes da civilização que aqui tentamos construir, que isso esteja acontecendo, né?
0: Sem dúvida nenhuma, sem dúvida nenhuma. E só lembrando, crime sexual tem a ver com poder, porque você subjuga a vítima. Crime sexual, estupro, tem a ver com poder. Maria Cristina Fernandes está conosco diariamente em Tudo é Política. Obrigada, Maria Cristina. Um beijo, até amanhã.
1: Eu que agradeço, Tati, boa tarde a você e aos ouvintes.
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0: Já tomou vacina? Tem que tomar vacina contra o sarampo. Vou amanhã de manhã. Quer dizer, se eu encontrar vacina, né? Porque a procura por ela, vacina contra o sarampo, aumentou demais. Claro, tem campanha. Vacinação é pacto coletivo, pacto social civilizatório. A gente se protege e protege as pessoas ao nosso redor. E, bom, a procura aumentou. Os postos de saúde estavam preparados? Não exatamente, não todos. Dezenas de postos de saúde da capital paulista ficaram sem vacina temporariamente durante essa nova campanha de vacinação. A Prefeitura de São Paulo informou que existem doses suficientes. Só no posto é que não, porque a Prefeitura admitiu falhas pontuais no abastecimento.
3: Cerca de 40 postos de saúde da capital estavam sem vacina contra o sarampo na manhã desta quinta-feira. O número varia ao longo do dia. A falta do imunizante ocorre na primeira semana da campanha reforçada pela Prefeitura de São Paulo depois do avanço da doença no estado. O secretário municipal da saúde, Luiz Carlos Zamarco, atribuiu o problema ao aumento repentino da procura. Segundo ele, algumas unidades também recebem moradores de cidades que não participam da campanha.
4: Então nós estamos abastecendo diariamente a vacina. A vacina, ela termina no final do dia, mas logo no começo da manhã a gente já está colocando. Das mais de 500 unidades, nós estamos com 29 que estão tendo problema hoje. E isso nas regiões mais periféricas, porque o governo autorizou vacinar município de São Paulo, Guarulhos e São Bernardo. E esses outros municípios que não estão tendo vacina, que um grande número de pessoas está invadindo a nossa cidade para tomar a vacina de sarampo, porque nos outros municípios não foi autorizado.
3: Na UBS Alto de Pinheiros, na Zona Oeste, a artista plástica Leona Umberg havia levado a avó para fazer exames. Decidiu aproveitar a passagem pela unidade, mas se frustrou.
5: Caso estivesse tendo, sim, pararia, gostaria de tomar. Estava pensando nisso, inclusive, mas como não teve, aí não. Mas se estivesse disponível, tomaria sim, com certeza. É frustrante, né? Deveria estar. Deveria estar em absolutamente todos os lugares. Mas fazer o quê?
3: Antes de sair de casa, um morador pode consultar o site de Olho na Fila. A plataforma da prefeitura informa em tempo real quais vacinas estão disponíveis e mostra o movimento nos postos. A reportagem, porém, encontrou divergências. Algumas unidades apareciam no site como desabastecidas, embora tivessem vacina. Enfermeiros ouvidos pela CBN disseram que o sistema costuma ser atualizado a cada 2 horas. Quando novos lotes chegam, no entanto, a informação é alterada imediatamente. A campanha começou na segunda-feira e atende pessoas de 6 meses a 59 anos. A estratégia ocorre na capital, em São Bernardo do Campo e em Guarulhos, até o dia 1º de setembro. O estado registrou 16 casos confirmados de sarampo, 13 só na capital. De São Paulo, Pedro Fagundes.

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0: Marcelo Ninio, diretamente da China hoje, para falar sobre uma empresa que chamou atenção para uma cidade chinesa.
1: Olá, saudações de Pequim a você e aos ouvintes, Tati.
0: Vamos lá, na semana passada, o ranking das empresas com maior valor de mercado da China ganhou um novo líder, que é a fabricante de chips CXMT. Isso aconteceu depois de uma estreia na Bolsa de Xangai, com alta recorde e uma valorização de 466%. Bom, claro que o sucesso acabou chamando atenção para a cidade de Hefei, no leste da China, e o modelo de investimento em tecnologia que essa cidade usa. Marcelo Ninio teve por lá, logo depois do lançamento na Bolsa, e conta o que é o modelo de Hefei, Ninio.
1: Pois é, eu achei uma cidade muito simpática, né? Com parques, lagos, um clima amistoso e sem aquele estresse das metrópoles chinesas que tem aqui em Pequim, ou em Xangai, ou Cantão. Hefei, essa cidade, não costuma entrar no roteiro de turistas estrangeiros. É uma cidade sem saída para o mar e com menos atrativos do que outras regiões aqui do país, mas começou a chamar atenção internacional justamente pelo que ficou conhecido como o modelo de Hefei. É um modelo que foi lançado há mais ou menos 10 anos e que passou a ser copiado por outras cidades da China. E significa mais ou menos o seguinte: é o envolvimento do Estado como investidor de empresas de tecnologia que considera promissoras e de interesse estratégico. Claro que esse envolvimento, esse sistema híbrido entre público e privado na China é um dos o que está por trás, né, da economia chinesa. Mas no caso de Hefei, dessa cidade, foi diferente. Como a inovação tecnológica virou uma prioridade estratégica da China, uma das questões sempre foi como dar suporte financeiro a quem está começando, essas empresas de tecnologia que estão começando. E essa simbiose entre setores público e privado, como eu falei, que tantas vezes é muito difícil saber onde termina um e começa outro na China, no caso de Hefei, a novidade foi que o governo entrou não como provedor de subsídios, como acontece muitas vezes, ou financiador de empresas de sucesso, mas como parceiro de negócios, desde o início, com capital de risco. Então, é dividir o risco com essas empresas privadas. Então, nos últimos anos, o município de Hefei injetou capital em várias empresas da cidade, concentrados assim, em setores estratégicos, como veículos elétricos, inteligência artificial, robótica, e deu muito certo, né? Em alguns casos, como empresas de veículos elétricos, e o mais evidente agora é o da CXMT, que virou na semana passada a empresa com maior valor de mercado da China, que é mais ou menos 3,3 trilhões de yuans. Quer dizer, é um equivalente a 2 trilhões e meio de reais. Até difícil imaginar exatamente o que é esse montante de dinheiro. É quase o PIB da Noruega, para você ter uma ideia. Então, um detalhe curioso é que, na euforia do sucesso estrondoso que foi essa estreia na Bolsa da empresa, o presidente dessa empresa, CXMT, que ganhou uma fortuna instantânea de 15 bilhões de dólares, se tornou um dos novos bilionários da China, prometeu dar 40% dessa fortuna aos funcionários. E se essa promessa for cumprida, significa que cada funcionário vai ganhar 200 mil dólares. Nada mal, não é mesmo?
0: O sucesso dessa empresa está relacionado com o avanço da China como potência tecnológica e também tem a ver com a competição com os Estados Unidos. Como é que a CXMT entra nessa rivalidade, Ninio?
1: Hoje em dia a tecnologia está no centro, né, da rivalidade entre a China e os Estados Unidos, de tal maneira que praticamente qualquer movimento nessa área entra na competição dos dois países. E no caso da CXMT, tem a ver diretamente, porque a restrição imposta pelos Estados Unidos ao acesso de chips pela China levou a um desenvolvimento dessa indústria para que a China pudesse reduzir essa dependência. Essa empresa foi criada em 2016, né, justamente quando a rivalidade estava prestes a sofrer uma escalada com o primeiro governo do presidente Donald Trump, e naquela época a China não tinha uma indústria para produção doméstica desses chips que são fabricados pela CXMT. E são chips que são essenciais para todo tipo de bens de consumo, de celulares a veículos elétricos, ou seja, qualquer aparelho que tenha um sistema de computação. A China era, nessa época, totalmente dependente de fornecedores estrangeiros, principalmente da Coreia do Sul e dos Estados Unidos. Então, o que se vê, 10 anos depois, né, graças a esse modelo de financiamento de refém dessa cidade, da prioridade estratégica que foi dada pelo governo central da China a esse tipo de movimento, né, e também pela demanda, né, do mercado com a explosão da inteligência artificial, a CXMT se tornou a maior empresa do setor da China, né, o mercado interno já dá uma vantagem enorme para esse desenvolvimento, e hoje em dia já tem quase 8% do mercado global. Ainda não é a autossuficiência que o governo chinês almeja, mas é a dependência do exterior diminuiu muito. E mais um detalhe curioso sobre a competição geopolítica é que o fundador e presidente da empresa, o Zhu Yiming, aquele que prometeu dar parte dos lucros aos funcionários, ele estudou nos Estados Unidos, então, como muitos chineses que atuam no setor de tecnologia. E é interessante que eu observei andando pelo parque tecnológico de Hefei, é que a grande maioria dos funcionários parece ter menos de 30 anos, quer dizer, uma atmosfera muito jovem, descontraída, como é a cidade de Hefei. E claro que ajuda esse clima de descontração, o fato da cidade ser uma das mais prósperas da China, muito por causa desse boom tecnológico. Agora, por outro lado, conversando com alguns desses jovens, transpareceu o que é um dos dilemas atuais da China, da população chinesa. Quer dizer, o avanço da tecnologia oferece muitas oportunidades, mas também é uma ameaça aos empregos desses milhares de jovens que se formam todo ano na China, principalmente nessas áreas de engenharia e matemática e tecnologia, e principalmente, em particular, a inteligência artificial e a robótica, que são uma ameaça aos empregos, né? O desemprego entre jovens cresceu muito nos últimos anos, e esse é um impasse que cada vez mais vai atingir não só a China, né, mas o mundo inteiro.
0: Marcelo Ninio, diretamente da China, toda quinta-feira, conosco no Estúdio CBN.
1: Sempre um prazer, até a próxima.
0: Duas. 1 e 4, 14, 2 horas da tarde. Mas são quase 3, na verdade, porque são 2h57. E ó, eu sei que você já ouviu a previsão do tempo para a sua região, mas eu quero enfatizar aqui que tem um ciclone extratropical que está se intensificando rapidamente, deve provocar temporais e ventos fortes em parte do Brasil a partir de hoje. Impactos maiores são esperados no sul do país, porém os efeitos do sistema também devem alcançar áreas do sudeste e do centro-oeste. Vai rolar uma ventania a partir de hoje, se você está nos ouvindo no sul do país, já não está rolando. Rajadas que podem passar dos 100 km por hora em alguns pontos. O ciclone deve se organizar sobre o Oceano Atlântico, perto da costa do Rio Grande do Sul. Não vai passar diretamente sobre o continente, mas ainda assim, a circulação do sistema e a frente fria ligada a ele vão espalhar nuvens carregadas, vem aí chuva forte e ventania por vários estados. Se a pressão no centro do sistema cair de forma muito acentuada em menos de 24 horas, ele pode ser classificado como um ciclone bomba. Calma, um ciclone bomba acontece quando uma área de baixa pressão se intensifica muito rápido e isso costuma deixar o tempo mais severo. Então aumentam os riscos de vento forte, de chuva intensa e de mudanças bruscas de temperatura. Então, hoje, quinta-feira, deve ser o período mais preocupante para a chuva no sul do país. Rio Grande do Sul deve ser o estado mais atingido, com temporais em todas as regiões, possibilidade de granizo e rajadas, que, como eu disse, podem alcançar entre 90 e 110 km por hora. Não é descartado também o risco de tornado, sobretudo no oeste, na região das Missões. Volumes maiores de chuva devem se concentrar na metade oeste, no sul e no litoral sul gaúcho. Em alguns locais, o acumulado pode se aproximar de 100 milímetros em pouco tempo. É uma quantidade suficiente para provocar alagamentos, enxurradas, quedas de barreira e o aumento rápido do nível dos rios e dos córregos. Também há risco de destelhamento, interrupções no fornecimento de energia, queda de árvore, de poste, de placa. Então, atenção, a Climatempo prevê que temporais atinjam os três estados da região sul do país e que cheguem também a São Paulo, ao Rio de Janeiro e ao sul de Minas Gerais. No sudeste, o estado de São Paulo deve ser o primeiro a sentir os efeitos do sistema. Já chove em algumas regiões do estado. Depois de uma pausa em algumas áreas pela manhã, agora à tarde, à noite, as pancadas de chuva podem voltar a ganhar força. Então, no estado de São Paulo, também tem risco de temporal. E esse risco aumenta, sobretudo, no centro-sul paulista, nas regiões de Campinas e de Sorocaba. Na capital paulista e no litoral do estado, rajadas de vento entre 50 e 70 km por hora. Mas, como eu disse anteriormente, em algumas localidades, essas rajadas de vento podem passar dos 100 km por hora. Sobretudo amanhã, no litoral de São Paulo. Então, atenção, fique esperto, se proteja. Mudanças climáticas, lembra quando a gente falava de mudanças climáticas que era algo para o futuro? Pois bem, o futuro chegou. 3 e 1.
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0: Terça-feira, 6 de agosto de 2026, a Polícia Federal deve chamar o empresário Fábio Luiz Lula da Silva para prestar depoimento presencial no âmbito das investigações que apuram se ele cometeu tráfico de influência junto a órgãos do governo federal. Filho mais velho do presidente Lula passou a ser alvo de 3 inquéritos que tramitam no Supremo Tribunal Federal. 2 deles estão sob a relatoria do ministro André Mendonça e 1 sob a relatoria de Flávio Dino. E a Justiça Federal derrubou as punições que o Ministério da Educação aplicou às faculdades de medicina que tiveram desempenho baixo no Exame Nacional de Avaliação da Formação Médica em 2025. A decisão é liminar e acata um pedido da Associação Brasileira de Mantenedoras de Ensino Superior e da Associação Brasileira das Mantenedoras das Faculdades. O governo vai recorrer. Primeira Câmara Criminal do Tribunal de Justiça do Rio aumentou a pena de Rony Lessa e Elcio de Queiroz, condenados pela morte da vereadora Marielle Franco e do motorista Anderson Gomes. A justiça julgou um recurso do Ministério Público e elevou a condenação de Lessa de 78 para 81 anos de prisão. Já Elcio Queiroz teve a pena ampliada de 59 para 76 anos. Ao menos 7 pessoas foram mortas em ataques da Rússia contra a Ucrânia. As ações atingiram 3 cidades ucranianas e um navio no Mar Negro. Diante do avanço das tropas russas, Kiev determinou a retirada de centenas de famílias de uma cidade na região de Donetsk. A operação envolve mais de 500 crianças. Já Moscou informou ter interceptado mais de 600 drones lançados pela Ucrânia. Horário de Brasília, 3:03.
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1: 3:03, segunda hora do Estúdio CBN desta quinta-feira. Quinta é quase sexta, hein? Nem falamos isso. Mas pensa. 3:04, quinta-feira. Sexta-feira se encaminha já, né? Já dá até pra dar uma sentida nela. Chegando. 6 de agosto de 2026. Gente, passaram-se 6 anos da pandemia já, não é? E olha, 6 anos depois, narrativas falsas, sem respaldo científico sobre a Covid-19, voltaram a ganhar força nas redes sociais. Deve ser porque é ano de eleição, né? Porque passaram também a repercutir no cenário eleitoral. Nós ouvimos especialistas aqui na CBN que dizem que não há novas evidências que sustentem as teses compartilhadas por aliados de Jair Bolsonaro. O tema já provocou troca de farpas entre os dois principais candidatos ao governo de São Paulo.
2: Após 6 anos do início da pandemia e às vésperas das eleições, informações falsas ou sem comprovação científica sobre a Covid-19 voltaram a ganhar força nas redes sociais brasileiras, impulsionadas por um episódio ocorrido nos Estados Unidos. A nova onda de publicações começou depois que o imunologista Anthony Fauci, principal autoridade sanitária americana durante a pandemia, optou por permanecer em silêncio ao ser questionado por um comitê do Congresso liderado por parlamentares republicanos sobre a condução da crise sanitária e a origem do coronavírus. Segundo o levantamento da Nexus Pesquisa e Inteligência de Dados, o tema gerou cerca de 2 milhões e meio de interações em apenas 24 horas nas redes sociais. No Brasil, apoiadores do presidente americano Donald Trump e nomes ligados à direita passaram a usar o episódio para reforçar críticas às vacinas, às medidas de isolamento e à condução da pandemia. Entre eles estão o deputado federal Eduardo Bolsonaro, irmão do candidato do PL à presidência Flávio Bolsonaro, o deputado Nicolas Ferreira e o ex-ministro da Saúde, Eduardo Pazuello, que voltaram a defender versões contestadas por estudos científicos e a afirmar que o ex-presidente Jair Bolsonaro estava certo durante a pandemia. Especialistas ouvidos pela CBN afirmam que as alegações que voltaram a circular não são sustentadas por evidências científicas disponíveis. Para a infectologista Luana Araújo, o ressurgimento desse debate tem motivação política e não representa qualquer mudança no conhecimento científico sobre o coronavírus.
3: Cientificamente, não houve absolutamente nenhuma nova evidência sobre a eficácia das pseudoterapias com ivermectina, hidroxicloroquina, proxalutamida, vitamina D, zinco, o que quer que seja, sobre a Covid-19. Então, essa celeuma, ela só acontece agora porque há um interesse político lá e há um interesse político cá.
2: O tema também entrou em discussão no maior colégio eleitoral do país. O candidato do PT ao governo de São Paulo, Fernando Haddad, publicou nas redes sociais um vídeo relembrando transmissões feitas durante a pandemia em que Jair Bolsonaro aparece rindo de notícias ao lado de Tarcísio de Freitas, então ministro da Infraestrutura. Na legenda, Haddad afirma que, enquanto o ex-presidente e Tarcísio faziam piadas no período mais crítico da crise sanitária, havia quem cobrasse responsabilidade e pediu que a população não deixasse essa memória ser apagada. Questionado pela CBN sobre a publicação, o governador de São Paulo, do Republicanos, afirmou que o adversário faz uma campanha baseada em ataques pessoais e disse que Haddad não apresenta propostas para o Estado.
4: Tipo de quem não tem força, de quem não tem projeto para São Paulo, né? De quem não tem uma proposta. Então está fazendo uma campanha negativa. Acho que o marqueteiro dele tem muito pouca criatividade, porque tem insistido na campanha negativa, né? Tem insistido nos ataques.
2: Procurada pela CBN, a campanha de Fernando Haddad não concedeu entrevista. Em nota, afirmou que o vídeo divulgado reúne registros históricos e públicos da época em que Tarcísio integrava o governo Bolsonaro, com comentários de deboche sobre vítimas e medidas de enfrentamento da doença. De São Paulo, Bruna Barbosa.
1: Lembrei daquela frase do senador americano Daniel Patrick Moynihan: você tem direito às suas próprias opiniões, mas não tem direito aos seus próprios fatos. Não é à toa que essas narrativas falsas voltaram em relação à Covid. Temos um ano de eleição em que um dos postulantes ao cargo de presidente é filho do presidente que governava o Brasil à época da pandemia, durante a qual morreram 716.626 pessoas, números oficiais. Cuidado com o que você vê nas redes sociais. De novo, os fatos são os fatos. As opiniões que a gente tem a respeito dos fatos são uma coisa. Não dá pra gente dar nó narrativo e inventar fatos, né? É só olhar para o que aconteceu nesse país e para a quantidade de pessoas enlutadas que você conhece ou as notícias que você ouvia a respeito das mortes que ocorreram nesse período, muitas das quais também por embarque em narrativas falsas. Atenção, atenção. 3:10.
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5: Os roubos de alianças caíram 12,5% na cidade de São Paulo entre janeiro e maio deste ano. Foram registradas 2.192 ocorrências no período, contra 2.505 nos cinco primeiros meses de 2025. Os dados são da Secretaria da Segurança Pública. A Polícia Civil também investiga a cadeia de receptação das joias roubadas, incluindo pessoas que compram, derretem e revendem o ouro. Em maio, um dos negociadores de ouros e joias roubadas que atuava na capital foi preso durante a Operação Ouro Reverso. Segundo a polícia, ele comprava material roubado para abastecer o mercado clandestino. Durante a operação, foram apreendidos cerca de R$ 2.700.000 em ouro e joias e R$ 157.000 em dinheiro. A investigação também levou à cassação do CNPJ de 3 estabelecimentos usados para derreter os materiais. A apuração identificou ainda uma ligação entre o negociador e uma mulher presa em fevereiro de 2025 na Zona Sul. Segundo a polícia, ela financiava grupos envolvidos em roubos de joias e celulares. Em outro desdobramento da investigação, a justiça condenou o negociador e 3 comerciantes por organização criminosa e receptação qualificada. Os crimes foram investigados entre 2020 e 2025. Os 4 foram condenados a 7 anos de prisão em regime inicial fechado. Nos últimos meses, policiais do Distrito Policial da Vila Clementino prenderam um homem investigado por roubos de alianças e celulares na zona oeste da capital. Já equipes do Distrito Policial do Parque Santo Antônio esclareceram 5 roubos de alianças depois de prenderem em flagrante 4 suspeitos que usavam motocicletas para abordar as vítimas. Em junho, a Operação Contra Feixe recuperou 42 alianças durante uma investigação sobre receptação de celulares e outros objetos roubados. A Secretaria da Segurança Pública orienta as vítimas a registrar boletim de ocorrência. Os registros ajudam a Polícia Civil a identificar os envolvidos e os locais onde os crimes acontecem e auxiliam também a Polícia Militar no planejamento do patrulhamento. Agora, 3:13.

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1: Oi, Zé, boa tarde.
2: Oi, Tati, boa tarde. Boa tarde, Fernando. Boa tarde, os ouvintes.
1: Eu amei.
2: Fernando tá na Europa viajando, né?
1: Hã? Fernando tá na Europa, meu amor.
2: Fernando? É, não.
1: Tá lá,
2: ridão, né?
1: Pedalando ridão. Nas ciclovias de Londres, tomando cerveja belga na França, tá? Beleza. Sobramos nós aqui, Zé, falando do livro. A gente viaja pelos livros, não é mesmo? Ai, olha só, eu tô cheia dos ganchos hoje. E eu adorei o título dessa coletânea que você nos traz hoje. Um lugar ensolarado para a gente sombria.
2: Pois é. É o livro, coleção de contos, né, de uma das principais escritoras latino-americanas do momento, que é a argentina Mariana Enríquez. É, já adiantando aí para o nosso ouvinte, vou dar uma dica aqui para a nossa querida Patrícia Kogut, né? Vai estrear agora no final de setembro uma série bem legal, assim, baseada nos contos da Mariana. Muitos desse volume aqui que eu estou falando aqui hoje.
1: Sabe o nome?
2: Com a direção do Pablo Larraín. Cara, o nome, não sei, mas eu acho que vai ser alguma coisa próxima disso. Acho que eles vão pegar um dos nomes dos contos.
1: Você viu muito. Você viu muito Pablo Larraín pro seu livro, não?
2: Pois é, não.
1: Filmes dele.
2: Muito, muito. Eu falo do Larraín do Nona, eu até falo disso no livro, né? Que é um filme que eu adoro, né? Aquele filme sobre o plebiscito chileno, né?
1: Não.
2: E ele vai dirigir esses episódios todos aqui, que vão estrear agora no final do mês de setembro na Netflix. Mas vamos falar do livro aqui.
1: Eu vou buscando o nome da série pra gente não ficar curioso. Vai, quero te ouvir.
2: Então, eu acho que a Mariana, eu acho que ela talvez ela seja o representante mais importante de um fenômeno literário aqui nosso, da América Latina, que é o terror, né? Terror latino-americano. A gente, quando fala de terror, né? Principalmente acho que o ouvinte, né? A gente está sempre transitando entre a tradição literária e a tradição audiovisual. O terror, de certo modo, ele foi meio banalizado pela indústria do cinema, né? Tem muito filme de terror que é aquele filme para você sair apavorado do cinema. Tem gente que gosta, né, de ter sobressaltos na sala.
1: Zé,
2: e não tem uma experiência.
1: Desculpa, eu vou ter que te interromper porque eu tô ouvindo mais o número do voo que tá sendo chamado do que você falando do terror da Mariana Enríquez, que é, de fato, um dos grandes nomes do terror. Eu diria sul-americano, não?
2: Sim, acho que é um fenômeno latino-americano. Acho que tem gente no México escrevendo muito bem. Na Argentina tem a Samantha Schweblin, que é uma autora super importante hoje. A Mônica Orreda, né, do Equador. A Giovanna Ribeiro, na Bolívia. Todas são autoras assim, muito, muito relevantes nesse gênero, né? Mas a Mariana, acho que ela começou, ela está atuando, ela abriu essa porta. Assim, ela começou a chamar atenção para essa mistura. Da tradição latino-americana, né? Assim, a gente pode pegar desde a época do realismo mágico, que é um trânsito entre o real, né, entre o realismo e o que está acontecendo, o que vem da cultura, na verdade, ancestral, são outras conexões com o mundo dos mortos, com superstições, com relações que são muito, que não são comuns na tradição ocidental, né? E acho que essa mistura deu muito certo também aqui na América Latina, não é autora que são autoras que hoje são muito lidas, mundo afora, né? E a Mariana forte nesse momento, assim, eu acho que é alguém que realmente abriu esse espaço. Ela tem um grande best-seller, né, que é o As Coisas Que Perdemos no Fogo, que é um livro que vendeu no mundo inteiro. E ela tem uma coisa legal, Tati, assim, ela ao mesmo tempo ela bebe na tradição americana ali do romance gótico da Nova Inglaterra, né, do Hawthorne, do Lovecraft. Cada vez mais acho que ela se aproxima de uma coisa mais pop, assim, um diálogo mais franco assim, com a obra do Stephen King, sem perder esse pé na América Latina. E nessa coleção, essa coletânea que eu estou contando aqui, acho que ela traz muito um ponto importante, que é o horror de viver nas cidades latino-americanas. O conto que abre que abre a coleção, que vai ser um dos contos que vão estar nessa série que eu falei aí da Netflix, é Meus Mortos Tristes. É um livro todo que acontece todo num bairro, que era um bairro de classe média, simpático, que vai se deteriorando ao longo do tempo e vai cada vez mais empobrecendo. Então é um lugar de grande violência urbana, onde vão acontecer algumas manifestações que a gente classificaria como sobrenaturais. Mas, na verdade, assim, todo o entorno dessa história é uma história de um grande terror cotidiano da nossa existência nesses lugares que a gente habita, nessas grandes metrópoles latino-americanas, né? Um lugar onde ninguém nunca está tranquilo, as pessoas sempre estão inquietas com o que está acontecendo, o medo paira, o pânico paira. Então acho que ela consegue pegar muito essas emoções que pairam na nossa vivência de habitantes urbanos dessas cidades e começa a misturar isso com questões ali de cunho mais sobrenatural, fantasmas, mortos que conversam com vivos, coisas do tipo. Mas o que alimenta mesmo, as emoções que alimentam essas situações, são emoções que todos nós lidamos com no nosso dia a dia urbano das grandes cidades. Então acho que faz isso um livro muito, que conversa com muitos públicos, e acho que ele está muito longe de ser um livro muito específico, assim, de gente que só gosta de literatura de terror ou ficções de terror, né?
1: É, fiquei pensando, porque esse é um gênero que tem muitos fãs, mas que quem não gosta mesmo, né, Zé?
2: Ah, sim, acho que acaba sendo aquela caixinha, né, que só abre quem se interessa, né? Mas acho que tem coisas muito brilhantes, assim, sendo feitas, assim. Eu acho que essas, são todas escritoras mulheres, né, que eu tô falando aqui, né, Giovanna Ribeiro, Mônica Orreda, Samantha Schweblin, Mariana Henriques, né, de quem eu tô falando aqui hoje. Elas conseguiram, essas escritoras conseguiram um lugar muito interessante, assim. Acho que elas estão conversando com um público muito mais amplo. A Mariana, por exemplo, o conto que dá origem à coletânea, né, esse Um Lugar Ensolarado para a Gente Sombria, é um conto que acontece em Los Angeles. Ele tem todo um ambiente ali meio pop, porque ela vai descrevendo a vida em Los Angeles, a história se passa num hotel icônico ali da cidade, tem toda uma vivência ali naquela cultura hollywoodiana, e ao mesmo tempo ela consegue trazer algo dessa, que na verdade não é um terror para ficar assombrado, mas é de uma abertura para histórias que parece que vêm de outro lugar, conexões que a gente acredita ou não no nosso dia a dia, mas que fazem parte também das culturas, de culturas de todos os lugares. E eu acho que ela faz isso muito bem. Os contos são muito bons de ler, as histórias são muito bem contadas. Eu sou fãzaço da Mariana Henriques.
1: Legal demais. Repete pra gente então, por favor, Zé, o nome do livro, a editora e a autora. E a tradutora.
2: Então, falei hoje, sim, fundamental falar da tradutora. O pessoal está me perseguindo, eu estou indo para um festival literário daqui a pouco. São pessoal lá me pega no café ali para me pegar. Mas, ó, né, eu adoro as tradutoras são pessoas pessoal que sustenta, faz da nossa literatura mais rica, né? Com traduções maravilhosas. A Elisa Menezes, que traduz a Mariana Henriques, é uma craque, né? A tradução, tem vários livros importantes que ela produziu recentemente. Falei aqui hoje, então, Tati, da Mariana Henriques, Um Lugar Sombrio para Gente Ensolarada, sai pela editora Intrínseca aqui no Brasil, tradução da Elisa Menezes.
1: Muito legal. Zé Godoy tá com a gente. Eu acho que você trocou o nome do livro, Zé. Você falou Um Lugar Sombrio para Gente Ensolarada? Ou eu tô doida?
2: Não, é Um Lugar Ensolarado para Gente Sombria. Se eu troquei, eu tô doido. Eu me responsabilizo totalmente por estar doido.
1: Freud ou situação de aeroporto? Jornada. Não sabemos.
2: Tati, eu tô viajando tanto que eu já tô com dificuldade de saber para onde eu tô indo.
1: Não vai embarcar no voo errado, faz favor. Tá bom. Eu vou ajudar nosso ouvinte aqui, vou ajudar você.
2: Nome da série.
1: Vai.
2: Nome da série. Mis Muertos Tristes, Meus Mortos Tristes. É o nome da série da Netflix, que vai estrear no final de setembro.
1: Perfeito. Zé Godoy, conosco toda quinta-feira no nosso Clube do Livro. Um beijo, Zé. Até a semana que vem.
2: Até a semana que vem. Tchau, tchau.
1: Então, ó, para você não se confundir, Um Lugar Ensolarado para Gente Sombria é o nome do livro da argentina Mariana Henriques. Quando você ouve essa vinheta, já sabe que vem a informação do esporte, informação do futebol. Bruno Farias, boa tarde.
3: Como vai, Tati? Tudo bem? Boa tarde para você, para todo mundo que nos acompanha. Vinícius Júnior vai seguir no Real Madrid da Espanha. Chegou ao fim a novela envolvendo o futuro do atacante brasileiro. Depois de semanas de especulações e de rumores sobre uma possível saída, principalmente por conta do interesse do Arsenal da Inglaterra, Vini definiu que continuará defendendo o clube merengue. O novo acordo para a renovação do contrato será válido até 2032. Ele teve um aumento salarial considerável, mas esteve longe de chegar àquilo que ele pedia para o Real Madrid. O anúncio oficial da renovação saiu agora há pouco nas redes sociais do Real. Com um novo vínculo, Vinícius amplia ainda mais sua história no gigante espanhol, clube pelo qual conquistou títulos importantes, entre eles Champions League. A renovação também representa um movimento estratégico da diretoria merengue, que busca manter a base do elenco para continuar disputando os principais campeonatos da Europa e do mundo. Aos 26 anos, Vini Júnior segue como uma das grandes referências da equipe, tanto pelo desempenho quanto pelo protagonismo nas decisões. Com o novo contrato, Real Madrid afasta o interesse de qualquer outro gigante do futebol europeu e garante, enfim, a permanência de um dos seus maiores talentos para os próximos anos. Tati.
1: Obrigada, Bruno. Bruno Faria, com informação para você. A gente estava falando de narrativas falsas em relação à época da pandemia.

0: que a gente já tinha extirpado, não é mesmo? Pois é, voltou. E aí, as buscas por sarampo no Google aumentaram quase 1000%, 910% nos últimos 7 dias. É o patamar mais alto desde fevereiro de 2020, época em que ainda havia uma circulação da doença no país. A alta também fez o Brasil liderar o ranking de interesse pelo tema no mundo. Em São Paulo, está tendo, como eu disse, um esforço de revacinação, de aplicação de dose zero em recém-nascidos. Todo mundo até 60 anos pode tomar vacina, é só passar no posto. Por causa, como eu disse, também da confirmação de casos de sarampo. Foram 16. E em São Paulo, a busca no Google por sarampo ultrapassou em quase o dobro aquela sobre a gripe. Chegou a ser 15 vezes maior. Veja você. Aí, o diretor do Programa Nacional de Imunizações, Éder Gatti, diz assim: a rede de contatos de um indivíduo em São Paulo que pega metrô, frequenta ambientes de extrema aglomeração, é muito grande. Então, o risco de um indivíduo infectado encontrar um indivíduo não vacinado é alto. É por isso que se exige uma capacidade elevada de vigilância local e é por isso que é necessária uma cobertura vacinal grande. É uma situação que gera atenção, mas temos condição de controlar, disse o diretor do Programa Nacional de Imunizações. Sarampo é uma doença viral altamente transmissível. Dentro de um ambiente com pessoas não vacinadas, Dr. Luiz Fernando Corrêa falava isso para a gente aqui na terça-feira. Um infectado pode gerar até 18 novos casos. Então imagina que você está infectado, entra no metrô, você pode contaminar 18 pessoas. Segundo o Ministério da Saúde, a transmissão acontece de pessoa a pessoa por via aérea. Tosse, espirro, fala e a própria respiração. A disseminação pode acontecer entre 6 dias antes e 4 dias depois do aparecimento das manchas vermelhas pelo corpo. Esse é um dos principais, mais comuns sintomas da doença. O Brasil oferece a vacina tríplice viral. Essa vacina protege contra sarampo, rubéola e caxumba. Faz parte do calendário infantil de rotina. É aplicada em 2 doses, a primeira no primeiro ano de idade da criança, a segunda 3 meses depois. O Programa Nacional de Imunizações oferece ainda proteção de forma gratuita, atenção, para todas as pessoas de até 59 anos que não tenham sido vacinadas. Passa no posto do seu bairro, passa no postinho. Por causa dos casos identificados na capital paulista, em São Bernardo do Campo e em Guarulhos, 2 municípios da Grande São Paulo, o Ministério da Saúde orientou nesses 3 municípios a aplicação de uma dose zero da vacina para os bebês entre 6 e 11 meses de vida. Atenção, porque essa dose não substitui as 2 aplicações futuras que devem acontecer normalmente, seguindo o calendário de rotina. Então, aos 12 meses e aos 15 meses de vida do bebê. Tá? Vai tomar vacina de sarampo. Se você não está em São Paulo, em Guarulhos ou em São Bernardo do Campo, vai tomar as vacinas que você ainda não tomou. Vai atualizar a sua caderneta. 3:30.
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Quinta-feira, 6 de agosto de 2026. O Superior Tribunal de Justiça decidiu por maioria absoluta punir o ministro Marco Buzzi com afastamento e perda do cargo após denúncias de assédio e importunação sexual. Essa é a primeira vez que um ministro é sancionado com a nova pena máxima para violações graves, como definiu a primeira turma do STF

0: e o Conselho Nacional de Justiça. Antes, a sanção mais severa para magistrados era a aposentadoria compulsória, que mantinha o recebimento do salário. Os advogados de Buzzi afirmaram que respeitam a decisão da corte e sinalizaram que devem acionar o Supremo contra a decisão. O Conselho Nacional de Desenvolvimento Científico e Tecnológico recebe até a próxima quarta-feira propostas de pesquisadores interessados em desenvolver estudos com foco em endometriose e promoção da saúde menstrual feminina. O CNPq deve distribuir 50 milhões de reais para as pesquisas escolhidas. Além disso, outros 10 milhões de reais serão destinados para a formação de uma rede nacional com base nas sugestões apoiadas. As vendas globais de carros elétricos voltaram a crescer no segundo trimestre e atingiram níveis recordes em uma série de mercados. De acordo com um estudo da Agência Internacional de Energia, a retomada acontece em um contexto de crise energética agravada pela guerra no Oriente Médio. Segundo o levantamento, as vendas aumentaram 4% entre abril e junho em relação ao mesmo período de 2025. No horário de Brasília, 3:32.
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0: Ana Leone, tá pesado esse piano aí que você tá carregando sozinha essa semana ou não?
1: Olha, ainda bem que eu tô carregando porque eu não sei tocar o piano, entendeu? Então eu tô levando vantagem carregando esse piano aqui.
0: Cada um com a sua habilidade, não é mesmo? Vamos em
1: Pois
0: frente.
1: é.
0: Ana, Comitê de Política Monetária, o Copom do Banco Central reduziu de novo a taxa Selic, uma redução de 0,25, né, de 14,25 para 14% ao ano. É uma redução que foi comemorada, mas é bom que a gente se diga que a nossa taxa básica de juros ainda é a maior do mundo. Essa decisão já movimentou o mercado financeiro, mas todo mundo ou muita gente se faz uma mesma pergunta. Muito bem, taxa de juros básica diminuiu. E no fim das minhas contas, como é que vai pesar? Se é que vai pesar, né? Cartão de crédito, meu financiamento, meu custo de vida continua basicamente igual. Qual é a janela, o intervalo de tempo entre uma decisão do Copom e a sensação de que, de fato, esses juros foram reduzidos no fim das minhas contas?
1: Pois é, né? O que que eu tenho a ver com isso, né?
0: É
1: Essa é
0: o
1: a pergunta que
0: famoso.
1: as pessoas têm se perguntado. Então essa é uma dúvida que realmente é bastante comum, porque esses efeitos eles não acontecem de um dia para o outro. Então vale aqui, né? Só para a gente trazer o educativo da coisa, que o Banco Central ele utiliza a taxa de juros para controlar a inflação e estimular ou desacelerar a economia. Então ele é um instrumento de política, mas a gente está falando que a transmissão desse resultado, ou seja, os efeitos dessa redução, ele só vai acontecer no bolso das pessoas, no, na conta, nas contas das pessoas, aos poucos. E aí, respondendo a tua pergunta, os economistas estimam que os principais efeitos dessa política monetária costumam aparecer aí, costumam aparecer entre 6 e 18 meses, dependendo do setor da economia. Então, quando há uma redução, essa é a janela que pode acontecer essa percepção no bolso das pessoas, mas também isso depende muito de cada setor. Então, na prática, alguns impactos podem aparecer antes de outros. Então, quando a gente está falando, por exemplo, de investimentos que são atrelados à taxa de referência, no mercado se chama CDI, que é uma taxa, é uma referência, né, Certificado de Depósito Interbancário muito próximo da Selic, isso começa a render um pouco depois, né, da redução da Selic. Então, esse efeito ele é mais rápido. Por outro lado, quando a gente está falando de empréstimos, financiamentos, financiamentos imobiliários, o crédito, para as empresas, costumam demorar a refletir mais essa queda, porque os bancos eles avaliam outras coisas, outros fatores, como, por exemplo, o risco de inadimplência, a inflação, o custo da captação. Então, o efeito no preço do crédito que a gente paga demora um pouco mais, porque outras variáveis entram em cena. E aí, existe um terceiro efeito que costuma ser um pouco mais demorado, que é essa redução estimular o consumo e os investimentos, porque, como eu falei, é um dos instrumentos que serve para isso. Então, quando se reduz aí a taxa de juros, espera-se que as pessoas consumam mais, porque elas vão ter mais acesso ao crédito e a economia vai girar um pouco mais. Mas esse efeito também demora um pouco, porque isso é em cascata. Se o dinheiro não ficou mais barato imediatamente, as pessoas automaticamente também não comprarão imediatamente. Então, esse é um efeito que pode demorar. Então, por isso que, apesar da expectativa positiva que o mercado tem, né, com esse novo corte, ninguém deve esperar aí que isso vai refletir diretamente e rapidamente no bolso, porque isso pode levar um tempinho.
0: Ana, como eu disse, o Brasil tem a maior taxa de juros do mundo. E eu falei a maior taxa de juros do mundo, eu preciso confirmar essa informação, porque até algum tempo atrás era uma das maiores do mundo.
1: Uma das maiores, isso.
0: Por que a gente ainda está nesse patamar de taxa de juros e o que é que isso significa para a nossa vida financeira?
1: Então, né, porque tem razão, é uma taxa de juros muito alta, que é um jeito que a gente busca para atrair investimentos e também aí tem uma questão mais macro, enfim, que eu acho que não está aqui muito no dia a dia das pessoas, mas que acaba afetando. Então, o que, que a gente estava falando? Está falando, né? Que o Brasil ele lidera aí o ranking, está lá no topo e com uma taxa de juro real de 9,3, ou seja, a taxa de juro quando a gente desconta a inflação para os próximos meses. Então, é isso que vale muito também. O nosso dinheiro custa, só que a inflação come um pedaço, mas ainda assim é um juro real muito significativo.
0: E aí sim então, a gente ocupa o topo, tá, Ana? Foi bom você fazer essa ressalva. Não é a taxa básica, é o maior juro real do mundo.
1: Exatamente. E aí isso é bom, porque só para quem tem dinheiro no banco, porque aí você consegue manter o valor da sua compra, o valor do seu dinheiro e ainda supera esse valor, porque você tem rentabilidade acima da inflação. Porém, né, o juros real muito elevado, ele costuma refletir no país de uma maneira que a gente precisa olhar, né, de uma maneira mais ampla. Então é uma boa notícia, mas não necessariamente para todo mundo. Por quê? Porque fica caro o dinheiro para todo mundo. Então é uma política monetária bastante restritiva, que ajuda a controlar a inflação e lidar com as incertezas, né? Mas, por outro lado, o dinheiro fica caro para todo mundo. As empresas elas não conseguem fazer seus investimentos, empregar mais. Então, a gente ter essa taxa de juros, ela não é algo sustentável. Por isso que se comemora tanto quando há uma sinalização desta redução. Então, por isso que não existe uma relação direta aí, né, dentro do bolso das pessoas, porque muitas coisas são envolvidas nisso. O Brasil precisa ter uma política mais de longo prazo para que a gente volte a ter patamares também que sejam patamares sustentáveis, porque se a gente parar para pensar também, Tati, até outro dia aí a gente tinha taxa de juros de 2% ao ano, e que também não é muito saudável, vamos dizer assim, para uma realidade brasileira. Então há uma série de estruturas que precisam ser pensadas para que a gente sinta esses efeitos no bolso. Acho que o recado aqui dessa redução é, vale olhar então se você está buscando um empréstimo, se você está buscando uma renegociação de dívida, isso pode ser um momento, use isso a seu favor, mas saiba que se você precisa de um financiamento, principalmente um financiamento de longo prazo, que quando a gente está falando de empréstimos de curto prazo, a gente sabe esse efeito aqui na mão, né? Mas imagina só para quem está financiando um imóvel para os próximos 30 anos, e isso pode fazer muita diferença. Então, taxas nesse patamar, a gente precisa observar para que entender como isso vai organizar nas nossas finanças. Porque no fim, né, a gente, como eu falei, comemora esse valor, só que a gente ainda precisa olhar para as nossas finanças familiares, o nosso planejamento pessoal, para entender como a gente pode tirar proveito o mais rápido possível, vamos dizer assim, dessa redução.
0: Ana, tem uma pergunta de um ouvinte, eu vou te fazer. Ele está fazendo uma relação entre a percepção do custo de vida e a manutenção da taxa de juros. Ele diz assim, é possível e correto afirmar que a percepção de um custo de vida elevado tem um papel crucial na manutenção da taxa Selic em patamares altos?
1: Não sei se essa relação é tão direta, Tati, se é que eu entendi bem a pergunta dele. O que a gente percebe é o seguinte, acho que talvez a taxa de inflação seja uma referência, né? Porque a gente vê ali uma taxa de inflação controlada em alguma medida ou com um patamar que não é o que a gente vê no boleto do supermercado, total, né? No valor que a gente paga no supermercado. Então, isso sim, às vezes você tem um custo de vida super alto, e aí você vê esse poder de manter esse custo alto mais difícil porque o seu dinheiro está perdendo valor. Então, uma taxa de juro alta prejudica isso também em alguma medida. Por quê? Porque o custo do seu dinheiro é maior. Então, é mais caro para o supermercado contratar, pegar empréstimo, expandir, ter estoque. Então, a taxa de juros alta, ela não beneficia, ela beneficia uma parcela, ela é um instrumento de política monetária, porém fica caro para todo mundo. porque para todo mundo que precisa de dinheiro, né? Pra, seja, pra, como eu falei, expandir o seu negócio ou fazer um empréstimo para crescer o seu patrimônio. Então, é tudo muito interligado, é tudo muito interdependente, mas nesse caso, assim, a manutenção de um custo de vida alto, ele está muito mais relacionado à nossa perda de capacidade de manter aquilo que a gente podia manter e vai ficando cada vez mais caro porque o nosso poder de compra está diminuindo.
0: Isso no custo de vida. A variação da taxa Selic tem qual impacto nos investimentos das pessoas? Aí depende do investimento, né?
1: Depende do investimento, mas é uma taxa que ela referencia principalmente os ativos, né? Os investimentos de renda fixa, que a gente tem os pós fixados, que levam a taxa Selic como uma referência, o CDI, né? Que, como eu
0: como
1: falei,
0: disse,
1: é o custo. Que é o custo de dinheiro transacionado entre os bancos, que fica muito próximo da Selic. Então, aqueles investimentos pós-fixados, ou seja, aqueles que vão acompanhar o movimento da Selic ou do CDI, ele vai subir e vai descer conforme o movimento. Então, se a gente tiver uma subida da taxa de juros, a gente vai ter reflexo nesses investimentos. Por outro lado, os investimentos que são pós-fixados, pré-fixados, eles já têm uma determinação de taxa no momento que você aplica. E aí os efeitos de subida ou descida podem afetar. Então é até curioso, é um movimento inverso. Quando a taxa de juros cai, você vê os títulos pré-fixados sofrendo um pouquinho. Por quê? Porque você comprou aquele título, fez aquele investimento a uma taxa que agora aquela taxa está menor. Uhum. Então, sempre que se investir em pré-fixados, ou seja, aquele que você tem uma taxa pré-determinada, o ideal é mantê-los até o final do investimento, porque daí você vai ter exatamente aquilo que foi acordado. Se você resolver resgatar antes, o que vai acontecer é que você vai estar sujeito ao preço do mercado. Então, aquele título que você comprou com uma taxa maior, vai estar sendo ofertado por uma taxa menor. Então, por isso que a gente fala, pense bem no investimento que você vai fazer, se ele vai respeitar o prazo que você tem para ele, porque senão você pode estar sujeito a essas oscilações de mercado. Então, mesmo em redução de taxa de juros, podem sim afetar positivamente muitos investimentos. Os que são pós-fixados, eles vão acompanhar esse movimento, mas esse é o objetivo, e outros tipos de investimento vão ter comportamentos diferentes a depender do risco e prazo, enfim.
0: Muito bem. Ana Leone,
1: mas esse nosso ouvinte, Tati, pode mandar uma dúvida para a gente responde para ele detalhadamente.
0: Para onde ele escreve, Ana?
1: No fim das contas, @cbn.com.br.
0: Ana Leone conosco, em geral, com a Naira Bertão, com a Natália Largue, hoje em voo solo aqui conosco no nosso No Fim das Contas, que você ouve às terças e quintas aqui no Estúdio CBN ao vivo e a hora e o dia que você quiser. Nos seus aplicativos e nas plataformas digitais. Obrigada, Ana. Um beijo. Até terça.
1: Beijo. Até terça.
0: São 3:46. Samantha Klein tem informação pra gente em Brasília. Boa tarde, Samantha.
2: Oi, Tati, boa tarde. Olha, depois do novo tarifaço aplicado pelo governo de Donald Trump contra as exportações do Brasil, o mês de julho registrou uma queda de 5% nos embarques para os americanos. O que, que quer dizer isso na prática? Deixaram de ser enviados aos americanos 200 milhões de dólares em produtos. Os dados foram divulgados agorinha à tarde pelo Ministério do Desenvolvimento, Indústria, Comércio e Serviços. Essa retaliação do governo americano, só lembrando, entrou em vigor no dia 24 de julho, determinando aí que diversos produtos brasileiros paguem taxas de até 37,5%. Além desses dados relacionados aos Estados Unidos, houve uma redução de 14% nos envios para a Argentina no mesmo período e um aumento aí de 4,4% para o México. Além disso, o governo federal estabeleceu hoje, através de decreto presidencial, o Conselho Interministerial do Plano Brasil Soberano 3. O que, que se vai fazer agora é avaliar quais setores estão sendo afetados pelo tarifaço e quais estão sendo aptos, né? Quais serão aptos a receber o socorro financeiro. A terceira etapa do Brasil Soberano prevê 18 bilhões de reais em linhas de financiamento. Tati.
0: Obrigada, Samantha Klein, Brasília.

0: 3:48. Tem informação com a nossa reportagem em Cuiabá. Uma operação da Polícia Federal, os detalhes com a Camila Ribeiro. Camila, boa tarde.
1: Boa tarde, Tatiana. Boa tarde, ouvintes da rede. É isso mesmo. O ex-governador de Mato Grosso, Mauro Mendes, está entre os alvos dessa operação deflagrada nesta quinta-feira pela Polícia Federal por determinação do ministro do Supremo Tribunal Federal, Flávio Dino. Essa investigação apura um suposto esquema de desvio de recursos públicos envolvendo um acordo firmado entre o governo de Mato Grosso e a operadora Oi. Também são alvos das medidas o deputado federal por Mato Grosso, Fábio Garcia, o conselheiro do Conselho Nacional de Justiça, Ulisses Rabaneda, e o desembargador do Tribunal de Justiça de Mato Grosso, Ricardo Almeida, dentre outros investigados. Essa apuração teve origem num acordo firmado em abril de 2024, quando o Estado reconheceu a inconstitucionalidade de uma cobrança tributária e assumiu o compromisso de restituir cerca de 308 milhões à Oi, representada pelo escritório Ricardo Almeida Advogados Associados. Segundo a Polícia Federal, esse acordo teria utilizado para viabilizar o desvio de recursos públicos por meio de uma estrutura sofisticada financeira. Nessa decisão, o ministro Flávio Dino afirma que a investigação identificou indícios da criação antecipada de fundos de investimento estruturados antes mesmo da assinatura do acordo. Segundo a Polícia Federal, esses fundos teriam sido utilizados para pulverizar os recursos, dificultar o rastreamento do dinheiro e ocultar a identidade dos beneficiários finais. O ministro também afirma que a investigação encontrou indícios de irregularidades tanto na forma como o acordo foi fechado, quanto na movimentação dos recursos pagos pelo Estado. Segundo a decisão, esses elementos justificam a adoção de medidas cautelares que foram cumpridas hoje, dentre elas busca e apreensão, quebras de sigilo para aprofundamento dessa apuração. A investigação apura suspeita de crimes como peculato, lavagem de dinheiro, organização criminosa, crimes contra o sistema financeiro e uso de informação privilegiada. Após a deflagração da operação, o conselheiro do CNJ, Ulisses Rabaneda, se manifestou por meio de uma nota, afirmando que a sua relação com os fatos investigados decorre exclusivamente da sua atuação como advogado antes de assumir o cargo no Conselho Nacional de Justiça. Ainda segundo a nota, ele foi contratado para prestar serviços jurídicos nas tratativas que resultaram no acordo envolvendo crédito da Oi perante o Estado de Mato Grosso, com atuação limitada ao exercício regular da advocacia. A Procuradoria-Geral do Estado de Mato Grosso informou que irá se manifestar após ter acesso ao teor integral da decisão judicial, e também aos elementos da investigação. Até o momento, o ex-governador Mauro Mendes, o deputado Fábio Garcia e o desembargador Ricardo Almeida, assim como outros investigados, ainda não se manifestaram. Volto com você, Tati.
0: Obrigada, Camila. Os detalhes, portanto, dessa operação da Polícia Federal mirando o ex-governador Mauro Mendes e o deputado Fábio Garcia. Camila Ribeiro com informações em Cuiabá. 4 minutos de informação na sua cidade. Já voltamos.
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0: Lucas Taveira, sua informação.
5: Tati, um homem de 21 anos foi preso em flagrante suspeito de exercer ilegalmente a profissão de dentista em um consultório do centro de Santo André, no ABC Paulista. Segundo a Polícia Civil, Marcelo Nascimento Cardoso atendia pacientes sem ter habilitação profissional e usava fotografias, imagens faciais e dados obtidos durante a consultas para aplicar esses golpes. De acordo com a Secretaria da Segurança Pública, o suspeito também era procurado pela justiça. Ele tinha um mandado de prisão temporária em aberto, que foi cumprido durante a ação desta quarta-feira. A investigação começou após denúncias de que um homem estaria enganando pacientes. Durante as diligências, policiais do Distrito Policial de Santo André encontraram o consultório em condições precárias de higiene. Segundo a polícia, havia instrumentos sem esterilização, medicamentos vencidos e descarte irregular de resíduos produzidos durante os procedimentos. Ainda de acordo com a investigação, as condições do local expunham os pacientes ao risco de contaminação e transmissão de doenças. A vigilância sanitária foi acionada e interditou o estabelecimento. O órgão também adotou as medidas administrativas cabíveis. O suspeito foi levado ao Distrito Policial de Santo André. Ele foi autuado em flagrante pelos crimes de exercício ilegal da profissão, crime contra a saúde pública e descarte irregular de resíduos. A Polícia Civil informou que as investigações continuam para identificar outras possíveis vítimas e apurar também a extensão das fraudes que teriam sido praticadas pelo investigado. Tati?
0: Obrigada, Lucas Taveira.
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1: São 3:56. Tem informação chegando de Porto Velho. Uma história bizarra que a Eliane Alves vai contar pra gente agora. Eliane, boa tarde.
2: Olá, boa tarde, Tatiana. É isso mesmo, olha só, um dentista aqui de Porto Velho, capital do estado de Rondônia, foi denunciado pelo Ministério Público por suspeita de transmitir o vírus HIV de forma intencional a mulheres com quem...

0: mantinha relacionamento. De acordo com o Ministério Público de Rondônia, o homem tinha conhecimento do próprio diagnóstico e não teria iniciado o tratamento com medicamentos antirretrovirais. A investigação aponta que a conduta teria resultado na contaminação de pelo menos quatro mulheres, que já confirmaram o diagnóstico e recebem acompanhamento psicológico. O suspeito foi preso no dia 10 de junho e permanece detido. Segundo o Ministério Público, mesmo após responder à investigação, ele teria ainda continuado. O MP orienta, né, que mulheres que tiveram relacionamento com o investigado procurem atendimento no núcleo de atendimento às vítimas, que é o NAVIT, para receber orientações e apoio. Tatiana?
1: Obrigada, que coisa, que história. Obrigada. Eliane Alves, de Porto Velho. Olha, vou destrinchar aqui uma informação que você já ouviu agora no estúdio CBN, no repórter CBN. E eu tô vendo no Globo aqui, reportagem bastante completa do Bruno Alfano no Rio de Janeiro. A Justiça Federal derrubou as punições que o Ministério da Educação aplicou às faculdades de medicina que tiveram um desempenho baixo no Exame Nacional de Avaliação da Formação Médica, o ENAMED, de 2025. É uma decisão liminar que acata um pedido da Associação Brasileira de Mantenedoras de Ensino Superior e da Associação Brasileira das Mantenedoras das Faculdades, até que o caso seja julgado. O governo federal informou ao Globo que deve recorrer da decisão. O Ministério da Educação publicou em março uma lista de instituições de ensino superior que foram punidas. Entre as medidas cautelares aplicadas, a mais severa é a proibição do ingresso de novos alunos. No total, são 53 faculdades privadas com alguma limitação de abertura de vagas e também uma universidade federal. Todas elas também tinham sido impedidas de celebrar contratos pelo FIES, o Fundo de Financiamento Estudantil. Teriam também suspenso os processos regulatórios para aumento de vagas e tiveram impostas restrição da possibilidade de participação em outros programas federais de acesso ao ensino. A presidente do Tribunal Regional Federal da Primeira Região, desembargadora Maria do Carmo Cardoso, foi quem tomou a decisão e nessa decisão ela afirmou que a continuidade da produção de efeitos concretos decorrentes da utilização dos resultados do ENAMED 2025 possui inequívoco potencial de gerar prejuízos graves e de difícil reparação às instituições representadas pelas requerentes, bem como aos candidatos. A magistrada é conhecida pela proximidade com a família do ex-presidente Jair Bolsonaro, por quem ela é chamada pelo apelido de Carminha, de acordo com informações da colunista do Globo, Bela Megali. A magistrada é apontada como uma das responsáveis por articular a indicação do ministro Cássio Nunes Marques ao Supremo Tribunal Federal. Bom, a reportagem segue aqui falando do histórico da desembargadora, que também já entrou no radar do Conselho Nacional de Justiça para investigar publicações de magistrados na internet, pois ela elogiou os atos antidemocráticos realizados em frente a quartéis no final de 2022. Mas voltando aos cursos de medicina, que são o objeto aqui da reportagem. As portarias do MEC para faculdades de medicina marcaram o primeiro passo de um processo de supervisão por causa do desempenho dessas instituições no ENAMED. O ENAMED é um exame realizado pela Secretaria de Regulação e Supervisão da Educação Superior, do Ministério da Educação. Em nota, a associação que pediu o cancelamento afirmou que avalia que o entendimento da justiça reforça a importância de que processos avaliativos e regulatórios observem rigorosamente os princípios da publicidade, da transparência, da previsibilidade e da segurança jurídica. A reportagem, bem completa, que está no Globo e você pode ler, traz também quais são as instituições que ficaram com o conceito ENAD 1 e menos de 30% dos concluintes proficientes. A relação dessas instituições a relação está na reportagem que você encontra em oglobo.globo.com.
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0: quinta-feira, 6 de agosto de 2026. O ministro do Supremo Tribunal Federal, Luiz Fux, marcou uma nova audiência para definir a execução do acordo firmado em maio para viabilizar um empréstimo de até 6 bilhões e 600 milhões de reais do Fundo Garantidor de Crédito para salvar o Banco de Brasília. A decisão foi tomada depois de um pedido do governo do Distrito Federal que alegou demora da União para cumprir os termos fechados. O novo encontro está previsto para a próxima quinta-feira. A ação busca cobrir o rombo deixado no BRB pelas operações com o Banco Master. As apostas online provocaram uma saída líquida de 62 bilhões e meio de reais do orçamento das famílias brasileiras em 2025. É o que mostra a terceira edição do Boletim Fiscal dos Estados Brasileiros. Segundo os pesquisadores, o dinheiro destinado às apostas reduz os recursos disponíveis para outros gastos e pode aumentar a pressão sobre o orçamento doméstico, sobretudo num cenário de elevado endividamento e comprometimento de renda. Um ciclone extratropical deve se formar hoje e provocar ventos acima de 100 km por hora nas regiões sul e sudeste. Os estados do Rio Grande do Sul, Santa Catarina e Paraná já têm chuva forte, podem ter granizo e risco de danos entre hoje e amanhã. São Paulo, Rio de Janeiro, Minas Gerais e Mato Grosso do Sul também podem registrar temporais e rajadas intensas. No Rio Grande do Sul ainda há risco de tornado, segundo a Defesa Civil. O atacante da seleção brasileira, Vinícius Júnior, prorrogou o contrato com o Real Madrid até junho de 2032. A proposta foi aceita depois de extensas negociações. Vini chegou à equipe espanhola em 2018, vindo do Flamengo. Em um comunicado oficial divulgado pelo clube na tarde de hoje, o Real Madrid destacou a trajetória do atleta, incluindo a conquista do FIFA The Best em 2024 e os 14 títulos conquistados pelo jogador durante esse período. No horário de Brasília, 4:04.
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1: 4:05, terceira hora do estúdio CBN desta quinta-feira, 6 de agosto de 2026.
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0: Oi, professor, boa tarde.
1: Tatiana, boa tarde. Ouvintes, boa tarde.
0: Rogério Geraldo é o ouvinte que o professor Pasquale atende hoje, com uma dúvida a respeito do uso das palavras maestra e maestrina. Rogério, que diz que faz parte de um coral amador e conta: nossa regente é uma mulher e sempre ouvimos a chamarem de maestrina. No entanto, no último sábado, estivemos em uma apresentação onde o anfitrião a chamou de maestra, dizendo que a designação maestrina estava errada. Pois bem, fui pesquisar, percebi alguma polêmica sobre o uso das palavras. E ninguém melhor para desfazer polêmicas da língua portuguesa que o senhor, professor. Poderia ajudar o nosso ouvinte?
1: Ele está redondamente enganado. Rogério, a dúvida é ótima e eu... tenho aqui as minhas fontes linguísticas, mas tenho também as minhas fontes musicais. Daqui a pouco vou colocar no ar uma figura importantíssima do meio musical. Vamos começar com o Primeiro Auxílio, rapidinho. Uma canção antológica de Caetano Veloso, de 1968, chamada Super Bacana, que tem a ver com o que acontecia na época. Eu já toquei essa música aqui, a história do super, tudo era super, a publicidade falava em super, super, super, e o Caetano ironiza tudo isso num texto muito inteligente. Vamos ouvir.

0: nas mãos. Um instante, maestro.
1: Super homem, super um instante, super maestro. O que ele diria se fosse uma mulher comandando a orquestra?
2: Ah, esse programa, Um Instante Maestro, foi criado na Rádio Nacional do Rio de Janeiro por Flávio Cavalcante, figura contraditória, figura, em 1952, e depois passou para a televisão também, né? Então esse bordão aí, Um Instante Maestro... É, foi criado por ele, né? E ele dizia mesmo isso. Você se lembra dele? Acho que não, né, Tati?
1: Eu me lembro porque a minha avó assistia, mas eu era muito, muito pequena. Eu era muito criança, enfim.
2: É. Um instante, maestro. Bom, se fosse uma mulher...
1: Com o dedinho, não era o dedinho em riste, assim?
2: Isso, exatamente. Aquele cabelinho dele engomadinho.
1: Isso.
2: Né, com brilhantina, sei lá o que era aquilo, gumex, qualquer coisa assim. E ele quebrava discos no ar, né? Disco porcaria. Ele quebrou muito disco excelente, né? Maravilhoso. Oh, ele quebrava dizendo que era ruim.
1: Eu tô vendo aqui que o programa estreou na TV em 1970, na Tupi. Ficou até 1980, depois foi exibido pelo SBT, e é dessa fase que eu lembro, claro, entre 1983 e 1986, o programa só acabou quando ele morreu. Ah, mas pera, Um Instante Maestro estreou em 57. Esses que eu tô dizendo se chamavam Programa Flávio Cavalcante.
2: Estreou mesmo na rádio Nacional, em 52. E aí ele levou para a TV.
1: Perfeito.
2: Na TV Tupi do Rio de Janeiro, em 57. Bom, o fato é o seguinte: eu vou passar para o segundo auxílio, que é uma canção interessantíssima. A Joyce Moreno, grande cantora, grande violonista, grande compositora. A Joyce pegou uma canção da Chiquinha Gonzaga e pôs uma letra. E aí Chico Buarque e Olivia Haim gravaram isso num disco chamado Serenata de uma Mulher. Olivia Haim canta Chiquinha Gonzaga, disco de 98. Vamos prestar atenção, vocês vão ter uma surpresa aí, porque o poeta e a maestrina a gente vai descobrir no fim, e a própria Olivia diz isso num vídeo. Quem é esse poeta? Vamos ouvir.

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1: Viu quem é? O poeta Vinícius de Moraes. E você viu que a letra fala em maestrina, não é? Bom, aí a questão é a seguinte. Se você pesquisar em tudo quanto é dicionário, mas todos, eles vão dizer que o feminino de maestro é maestrina. A única exceção é a gramática do Bechara, do professor Bechara, que lá pelas tantas, no capítulo substantivo, né, ele fala lá de femininos, isso e aquilo, e pelas tantas ele cita casos de femininos que têm forma diferente da feminina, ator, atriz, né, e por aí vai. E ele põe maestro, cujo feminino ele dá como maestrina, mas põe entre parênteses também maestra. E agora a gente vai ouvir um especialista musical, né? Eu tenho o prazer, a honra de ter a amizade do Roberto Minchuk. O Roberto Minchuk é simplesmente o titular da Orquestra Sinfônica Municipal de São Paulo, e ele e a querida Valéria, a mulher dele, sempre me chamam para os concertos e tal. Eles são de uma gentileza absurda, e eu, claro, apelei, falei: maestro, falei: Valéria, peça ao maestro que me mande um áudio sobre essa questão. E a gente vai ouvir agora o queridíssimo maestro Roberto Minchuk, que está nos ouvindo, né? E a Valéria também está nos ouvindo. Beijo para os dois e muito obrigado. Vamos ouvir o que diz o maestro?
2: Caro professor Pasquale, Roberto Minchuk aqui. Eu atualmente uso o termo maestra quando me refiro a uma mulher maestra, né, regente de orquestra sinfônica ou de ópera. Por maestrina, de fato, parecer algo diminutivo, né? Então, eu atualmente utilizo o termo maestra, e o meio musical aqui no Brasil tem usado mais também esse termo atualmente, apesar de maestrina não ser algo errado, equivocado, né? Alguns dicionários, inclusive, ainda têm esse termo como o termo feminino de maestro. Porém, eu acho que hoje em dia, para ser mais justo, digamos assim, o termo maestra é o termo que vem se usando cada vez mais.
1: Você está vendo como a gente é chique? Fala a verdade.
3: Eu mesma até me ajeitei aqui, não tenho nem vestimenta.
1: um depoimento do maestro Roberto Minchuk, que se você soubesse que orquestras ele já regeu o mundo afora, né? Tá bom Nova York ou não? Assim, a Filarmônica de Nova York, tá bom? Né? Londres e Oslo e por aí vai, né? E ele é o titular aqui da orquestra do Teatro Municipal de São Paulo. Como bem disse o maestro, a tendência no meio musical hoje é usar maestra. Está acontecendo mais ou menos a mesma coisa que aconteceu com a palavra poeta, né? Antigamente o homem era poeta e a mulher era poetisa.
3: Verdade,
1: né? Mas, de uns tempos para cá, as poetas passaram a exigir que fossem poetas e não poetisas, né? E os dicionários continuam dando feminino de poeta, poetisa, né? O dicionário Aulete, por exemplo, eu acho que nesse caso é de uma simplicidade que dói, né? Você procura poetisa e a definição é mulher que escreve poesias, né? Achei isso de um, sei lá, né? E no dicionário Wise, né? Aí sim, a gente encontra, quando procura poetisa, a gente encontra lá, mulher que faz poesias também se diz poeta, sem flexão, né? Então é isso, acho que está acontecendo o que já deveria ter acontecido, né? No caso de maestro, maestra, está acontecendo isso com tantos termos, né? Piloto, pilota, né? E por aí vai. Então é a tendência natural da evolução, não só da língua. A língua representa a evolução da sociedade, né? A gente sabe que a Chiquinha Gonzaga, por exemplo, no tempo dela, ela causava escândalos por ser uma mulher que mexia com música, que fazia isso e aquilo.
3: E como todos sabem, coisa de homem, né? Música, francamente.
1: Coisa de homem. Imagine, mulher se meter a fazer isso. Mulher tem que ir para... Como é que é? Não vou nem
3: pra
1: dizer que é tão
3: quiser.
1: Vergonhoso. Exato. Para onde quiser. Então é isso, querido ouvinte. Rogério Geraldo, como isso. Bem disse o maestro, não se trata de erro. Eu não diria, assim como o maestro disse, eu não diria que é errado dizer maestrina. Assim como não é errado dizer poetisa, mas já passou da hora de a gente incorporar isso, né? E dizer maestro, maestra, né? O poeta, a poeta, e o piloto, a pilota, né? E por aí vai, o árbitro, a árbitra, né? Até outro dia a gente ouvia, quando começaram a aparecer as mulheres apitando jogos da primeira divisão do Campeonato Brasileiro, a gente até outro dia ouvia o árbitro, né? A árbitro, pelo amor de Deus, né? A árbitra.
3: É,
1: né?
3: Árbitra. A juíza.
1: São árbitra, a juíza, né? É. Se bem que não são juízes nem juízas, rigorosamente falando, são árbitros e árbitras, né? Mas a gente popularmente chama de juíze, de juíza. Né?
3: É.
1: Eu, dependendo do jogo, chamo de assoprador, assopradora, porque
3: eu
1: às
3: chamo
1: vezes
3: de
1: a
3: coisas
1: é
3: que não podemos falar no rádio. Tô brincando. Era só para te provocar essa gargalhada boa de ouvir aí, professor.
1: Ótimo. Então, mais uma vez, eu vou agradecer aqui a Valéria, ao maestro Roberto, agradecer pela gentileza, por toda essa gentileza. E agradecer ao ouvinte pela dúvida e a você, querida Tati, manda um beijo para os ouvintes.
3: Beijo, obrigada por
1: hoje.
3: A
1: gente se fala amanhã.
3: Até amanhã, beijo. 4h20. Tem mais informação chegando de Brasília, João Rosa.
0: Oi, Tati, boa tarde para você,
3: boa tarde
0: a todos os nossos ouvintes. O ministro Luiz Fux, do Supremo Tribunal Federal, voltou agora há pouco para manter a criminalização dos jogos de azar no Brasil, como o bingo, o jogo do bicho e as máquinas caça-níqueis. O relator do caso, Fux, defendeu que a exploração comercial dessas atividades continue proibida. Durante o voto, o ministro afirmou que a discussão não envolve o apostador, mas sim quem explora economicamente os jogos de azar. Segundo ele, o Estado pode restringir esse tipo de atividade por causa dos impactos sociais que ele provoca. Fux citou o risco de endividamento dos jogadores, além de outros problemas sociais decorrentes da prática. O ministro também classificou o vício em jogos como uma doença e uma obsessão. Vamos ouvir um trecho do voto do relator.
4: Nos jogos de azar, o jogador torna-se protagonista inconsciente do próprio drama. Por essa razão, eu dou provimento ao recurso do Ministério Público, fixando a seguinte tese: a contravenção de exploração de jogos de azar prevista no artigo 50 caput da Lei das Contravenções Penais, na forma dos decretos, foi recepcionada pela Constituição de 1988.
0: Bom, Tati, vale a gente lembrar que o Supremo está decidindo se o artigo 50 da Lei de Contravenções Penais continua compatível com a Constituição. Esse artigo considera contravenção penal estabelecer ou explorar jogos de azar em locais públicos ou de acesso ao público. A legislação prevê pena de prisão simples de 3 meses a 1 ano, além de multa. Também é importante destacar que esse julgamento não trata das apostas esportivas nem dos jogos de azar online, aquelas que a gente gente chama de bets, mas apenas de exploração dos jogos de azar tradicionais, como o bingo, o jogo do bicho e as máquinas caça-níqueis. No entanto, após o voto de Fux, o ministro Flávio Dino iniciou ali a apresentação do seu voto e salientou que o Supremo também tem ações que tratam sobre as apostas online. Com isso, o ministro sinalizou que pode pedir vista. Neste momento, Tati, os ministros estão discutindo justamente sobre essa possibilidade de adiar o julgamento e juntar todas essas ações em um julgamento só. Eu volto com vocês quando eles tiverem mais detalhes do que vão fazer. Tati.
3: Combinado. Obrigada, João. João Rosa, em Brasília.
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7: O Ministério Público do Trabalho abriu um inquérito para investigar as condições de trabalho na fábrica da Bombril, em São Bernardo do Campo, na ABC Paulista, após o ataque que matou 3 funcionários. Segundo o MP, a investigação vai apurar a organização do trabalho e a gestão de riscos psicossociais na unidade. O órgão também vai verificar informações sobre possíveis conflitos entre trabalhadores relatados por testemunhas à Polícia Civil. O crime ocorreu no último sábado. De acordo com o inquérito, o funcionário da TPC Logística Sudeste, empresa que presta serviços na fábrica da Bombril, atacou colegas dentro das dependências da empresa. 3 pessoas morreram. Depois, já na delegacia, o trabalhador tirou a própria vida. As testemunhas disseram à polícia que Cláudio Henrique da Silva, de 33 anos, possivelmente era alvo de bullying praticado por 2 das vítimas. A terceira vítima teria sido atingida ao tentar impedir o ataque contra os outros 2 funcionários. Segundo os relatos, ele estava de folga, mas teria ido até a fábrica especificamente para cometer o crime. Em nota, a Bombril disse que o colaborador era terceirizado e sofreu um surto antes de atacar os colegas. O Ministério Público do Trabalho vai verificar se as medidas de prevenção e controle previstas nas normas de saúde e segurança do trabalho estavam sendo cumpridas. O MPT informou que a investigação pretende identificar eventuais problemas no ambiente de trabalho, além de verificar o cumprimento das normas de saúde, segurança e gestão de riscos ocupacionais.

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2: Doutor Luiz Fernando, tá num curto e breve período de férias, mas vou te dar uma notícia que vem dos Estados Unidos. A Food and Drug Administration, que é o FDA, Agência Reguladora de Medicamentos dos Estados Unidos, aprovou essa semana, ontem, a primeira vacina contra a gripe que utiliza a tecnologia de RNA mensageiro, que começou a ser utilizada. A gente falou muito disso na época das vacinas contra a Covid-19. Foi quando essa tecnologia começou a ser utilizada. A técnica deve tornar mais fácil e rápida a adaptação do imunizante para uma cepa do vírus de maior circulação ou virulência, como acontece todo ano. A aprovação da vacina, chamada Emiflusiva, fabricada pela Moderna, se deu depois de uma série de reveses contra a pesquisa com o RNA-M, promovidos pelo secretário de saúde americano. Dr. Luiz Fernando chegou a falar sobre isso aqui, Robert Kennedy Jr., que é o equivalente ao ministro da saúde no Brasil, né? Essas ações do próprio governo, veja você, incluíram o cancelamento de 22 projetos destinados ao desenvolvimento de vacinas com essa tecnologia, por meio da Autoridade Biomédica de Pesquisa e Desenvolvimento Avançado do governo. Inicialmente, o FDA tinha se recusado até mesmo a analisar o pedido de aprovação da fabricante no começo desse ano, mas rapidamente voltou atrás depois de uma reação pública negativa. A gripe mata mais de 300 mil pessoas em todo o mundo, todo ano, e foi particularmente grave na temporada de 2024 a 2025, com uma estimativa de 45 mil óbitos nos Estados Unidos, incluindo pelo menos quase 300 crianças, segundo os Centros de Controle e Prevenção de Doenças dos Estados Unidos. Muito bem, mas a notícia é da aprovação da Agência Reguladora de Medicamentos para essa vacina, certo? Certo. Essa vacina foi autorizada para pessoas mais velhas de 50 a 64 anos. A agência sanitária concedeu também uma aprovação acelerada para adultos com 65 anos ou mais, o que permite o uso amplo e pode ser convertida numa aprovação completa se os resultados de um estudo de acompanhamento forem considerados aceitáveis. Bem, a empresa afirmou que espera ter essa vacina prontinha para a temporada de vírus respiratórios de 2026 a 2027 no país, temporada que acontece no fim do ano. 4:30.
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Quinta-feira, 6 de agosto de 2026, o candidato a vice-presidente de Flávio Bolsonaro, deputado federal Alfredo Gaspar, do PL, apresentou à Procuradoria-Geral da República uma petição em que oferece espontaneamente o próprio material genético para exame de DNA. A medida ocorre como forma de rebater a acusação de estupro de vulnerável apresentada por parlamentares. O órgão avalia se vai apoiar o pedido da Polícia Federal de abrir inquérito sobre esse caso. Gaspar nega ter cometido crime e diz que o teste vai provar a inocência dele. Ministro da Fazenda, Dario Durigan, admitiu preocupação com a expectativa de crescimento da dívida pública. A expectativa, que avançou mais de 10 pontos na gestão do presidente Lula e atingiu o maior nível desde 2021. Em entrevista à Globo News, Durigan afirmou que em um eventual novo mandato, o governo federal vai reduzir os benefícios fiscais e intensificar o controle das despesas. O ex-governador de Mato Grosso, Mauro Mendes, é o principal alvo de uma operação da Polícia Federal que investiga suspeita de desvio de mais de 300 milhões de reais. A fraude teria acontecido em um acordo entre o governo do estado e uma empresa de telefonia. Ao todo, foram cumpridos 25 mandados de busca e apreensão em 4 estados. Projeto de lei em análise no Irã prevê multas de até 20% do valor da carga dos navios que desrespeitarem as novas restrições de trânsito do Estreito de Hormuz. A ação faz parte de iniciativa para aumentar o controle sobre a movimentação de embarcações nessa rota. Proposta surge em meio...

0: e aos planos de Teerã para ampliar a influência sobre o tráfego marítimo no estreito em gestão compartilhada com Omã. No horário de Brasília, 4h32.
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3: Thalita Judici, boa tarde.
4: Boa tarde, Tati, todo mundo que tá ligado aqui no Estúdio CBN.
3: Ontem já falamos um pouquinho aqui com o Gabriel Dudziak e o Carlos Eduardo Éboli da decisão, finalmente, né, da CBF, porque a gente também já tratou disso aqui semana passada, se não me engano, ou talvez semana passada, sobre a decisão da Confederação Brasileira de Futebol de fazer o que deveria ser feito, paralisar o calendário do futebol em função de uma Copa do Mundo, né?
4: É o óbvio, né?
3: É, parece assim, que sim.
4: A gente discute uma coisa que não existe nenhuma discussão, assim. Não existe discussão sobre algo que é irrefutável. Você tem a Copa do Mundo, o calendário para. Acabou. Copa do Mundo masculina, Copa do Mundo feminina, não tem calendário. Assim como parou a Copa do Mundo masculina, aconteceu esse ano, e o Campeonato Brasileiro Feminino também foi interrompido, foi paralisado, voltou após o término da Copa Masculina, a Copa Feminina em 2027 vai parar o calendário do futebol brasileiro. Então, assim, é um negócio tão simples, né? Assim, a gente às vezes entra em discussões que são realmente completamente desnecessárias. Mas, como tem gente que ainda gosta de discutir coisas que não precisam de discussão, especialmente quem está envolvido no futebol brasileiro, a CBF enviou um ofício na última terça-feira para poder só comunicar aos clubes que sim, entre os dias 24 de junho e 25 de julho, o calendário vai ficar paralisado por conta da Copa. A gente sempre lembra, são 8 cidades que vão receber a Copa do Mundo, né? 8 estádios aqui no Brasil que vão receber. A gente pode até passar o Maracanã aqui no Rio de Janeiro, né? O Química Arena em São Paulo, Mineirão em Belo Horizonte, Arena Pernambuco no Recife, Fonte Nova em Salvador, Castelão em Fortaleza, Mané Garrincha em Brasília e o Beira-Rio lá em Porto Alegre. E aí às vezes ficam assim, ah, mas por que não pode acontecer um jogo no mesmo estádio que está recebendo a Copa? Porque além do motivo bem simples que está acontecendo uma Copa, existe uma questão comercial, né? Os estádios são adesivados para uma Copa, enfim, tem toda uma questão comercial, tem toda uma questão de programação, tem a questão do gramado, né? A gente fala tanto do gramado aqui no futebol brasileiro, então isso também é muito importante visando uma Copa do Mundo. Esses estádios serão entregues com antecedência para a FIFA, justamente também para esses gramados ficarem em condições de receber uma Copa do Mundo. Então são detalhes, questões bem simples de serem compreendidas, mas que ainda tem gente que gosta de insistir em discutir com coisas que não precisa, Tati.
3: Pois é, imagina se alguém questionaria a paralisação do calendário do futebol em benefício de uma Copa do Mundo masculina, né?
4: Pois é, inacreditável.
3: Se bem que o Éboli lembrou ontem que os gênios do futebol não queriam parar nem durante a pandemia, né? Então, assim, óbvio que tem uma grande carga de misoginia que é revelada nesse desprezo, né? Nessas declarações que desprezam, revelam desprezo mesmo a modalidade. Sim. Mas não é uma exclusividade, não, porque eles não estavam nem aí nem para a pandemia, eles queriam continuar jogando.
4: O futebol, ele tem um problema, e aí falando especificamente do futebol brasileiro, um problema muito grande de se achar maior do que qualquer coisa, né? E a gente não pode jamais esquecer que o futebol está inserido na sociedade. A gente não tem como falar de futebol sem falar do que está ao redor do futebol, que está na sociedade, porque ele é diretamente impactado. Então, às vezes, os grandes gestores, que se acham grandes gestores, eles esquecem que estão inseridos numa sociedade com regras, com direitos, com deveres, e acabam tentando ultrapassar os limites básicos, né, da vivência.
3: Bom, vamos de notícia boa. Quer dizer, para mim não muito boa, que torço pro Corinthians, né? Pros palmeirenses e pras palmeirenses, é uma notícia boa. Quem vem aí?
4: Uma baita notícia pro Palmeiras, né? O Palmeiras anunciou hoje apenas Antônia, zagueiraça. zagueirona, assim, é uma jogadora extraordinária, assim. Ela joga também como lateral direita, então, assim, é um reforço extraordinário que o Palmeiras anunciou, um reforço surpreendente até, a gente não tinha nenhum tipo de informação de que isso pudesse acontecer. A gente lembra que a Antônia está fora do futebol brasileiro há cerca de 7 anos, está longe há muito tempo. O último clube que ela jogou aqui no Brasil, inclusive, foi o São Paulo. Né? Então retorna ao futebol brasileiro, vai reforçar o Palmeiras, que já está classificado para a próxima fase do Brasileirão Feminino. Então é um baita reforço, é uma jogadora tecnicamente muito boa, fisicamente é uma atleta muito forte em campo, é uma jogadora que tem a compreensão tática do jogo muito, muito, muito, muito boa. Quando a gente fala de seleção brasileira, conquistou a Copa América em 22, conquistou a Copa América em 2025, foi prata nas Olimpíadas de Paris de 2024, sendo uma jogadora importante para aquele ciclo do Arthur Elias, e também esteve na Copa de 2023. Então, é um reforço extraordinário que o Palmeiras anunciou e um baita nome aí para o elenco da Rosana Augusto nessa fase decisiva do Campeonato Brasileiro e também Libertadores, né? O Palmeiras vai jogar Libertadores da América, então também é um baita reforço aí para essa parte final da temporada de 26 para a equipe Alviverde.
3: Você sabe que já faz um tempinho, eu tava vendo que pode ser Corinthians e Atlético Paranaense que jogaram recentemente, o masculino.
4: Masculino.
3: Um jogo horroroso, assim, eu olhava pra TV e falava, eu olhei pra um cara do meu lado, falei, aí, olha que beleza. Aí vem, eu sou obrigada a ouvir que não, futebol feminino é feio demais. Isso aí é o quê? Essa pelada que esses 22 estão jogando. Jogo feio pra burro. Enfim, não sei, me lembrei disso porque vamos falar do Brasileirão Feminino, que tem gols sendo feitos por aí. O Corinthians é líder, 2 pontos à frente do São Paulo, e a gente tá meio nos finalmente, hein?
4: Restam 3 rodadas, né? A gente vai iniciar amanhã a 15ª rodada, então 15ª, 16ª, 17ª encerra essa primeira fase do Campeonato Brasileiro, que consiste em pontos corridos. Essas 3 primeiras equipes já estão classificadas, não podem mais ser alcançadas pela 9ª colocada, né? A gente lembra, os 8 primeiros colocados avançam para a próxima fase, então Corinthians, São Paulo, Palmeiras já estão classificadaços para a próxima fase. E aí a gente tem 2 brigas acontecendo no Brasileirão Feminino, que ele acaba sendo 8 ou 80. Ou você está brigando para tentar a fase no G8, para a próxima fase de classificação, ou você está brigando para não cair, né? Então, do Fluminense para cima, tá todo mundo brigando por uma vaguinha no G8. Do Atlético Mineiro para baixo, é uma briga contra o rebaixamento. Porém, é óbvio, né? Cada um ali, principalmente quando a gente fala de briga contra o rebaixamento, essa briga é mais intensa para algumas equipes e menos intensa para outras. O Atlético Mineiro, por exemplo, tem 13 pontos, está numa situação um pouco mais confortável, né, nessa briga contra o rebaixamento. Diferente, por exemplo, do Vitória, que está lá dentro do Z2, do Botafogo, Juventude, América Mineiro, Misto, são equipes que estão naquela parte inferior da tabela e brigam de forma mais acirrada. E aí a gente tem algumas rodadas importantes nesse sentido, mas principalmente, né, como a gente está nessa reta final, todos os jogos são muito fundamentais, são importantes, né? São cruciais. Todo mundo precisa dos 3 pontos para conseguir ou se manter no G8 ou entrar no G8. Então a gente vai ter, por exemplo, Grêmio e Cruzeiro. O Grêmio que está fora da zona de classificação, mas o Cruzeiro que está lá dentro, só que se perder pode cair bastante na tabela de classificação. A gente vai ter um clássico aqui no Rio de Janeiro entre Botafogo e Fluminense. Fluminense que está brigando pelo G8 e o Botafogo que é o lanterna do Brasileirão Feminino. Então, 2 equipes em brigas opostas. Uma pela classificação e a outra para lutar contra o rebaixamento. Então, são rodadas decisivas nesse Campeonato Brasileiro Feminino. Tendência, claro, de grandes confrontos nessa reta final, porque vale coisa muito importante, que é a permanência, mas principalmente essa vaguinha na próxima fase. A gente ainda não tem ninguém rebaixado de forma definitiva, nem matematicamente falando, mas já temos aí Corinthians, Palmeiras e São Paulo, as equipes paulistas, né? São Paulo sempre muito forte nessa disputa, já estão classificadas para a próxima fase.
3: E na sequência ainda vem a Ferroviária, que é tradicionalíssima no futebol feminino. Você quer fazer um prognostiquinho, Thalita? Tá olhando aqui para as rodadas que faltam, se a gente olhar os adversários de Corinthians, Palmeiras e São Paulo, a vida tá mais fácil para quem? Ou menos difícil, porque vida fácil não tem, né? Vamos lá. 15ª rodada. O Palmeiras pega justamente a Ferroviária. O Corinthians enfrenta o Santos, que tá lá em 11º. E o São Paulo pega o Bragantino. que também está em décimo lugar. Aí na 16ª rodada, tem Corinthians e Bahia, tem São Paulo e Botafogo e tem Palmeiras e Juventude. Na 17ª, tem Corinthians e Inter. Não quero nem ouvir falar de Corinthians e Inter. Corinthians e Inter.
4: Traumas do futebol masculino.
3: Tem hoje, né? São Paulo e Misto e Palmeiras e Cruzeiro.
4: É, as brigas mais complexas são para os adversários, né? A gente tem, por exemplo, o Misto com o São Paulo na última rodada. O Misto ainda está brigando para não cair, para permanecer. Um baita trabalho do Galdino, a gente precisa reforçar isso, né? O Vitória também está dentro do Z2, vai enfrentar o Santos, por exemplo. É, essas equipes, Corinthians, São Paulo e também o Palmeiras, possuem um conforto maior. Podem até poupar as suas jogadoras nessas últimas 3 rodadas, visando já a fase mata-mata do Brasileirão. Né, a gente destaca, a próxima fase é mata-mata, então é vencer ou vencer se não tá fora. Então são 3 rodadas que permitem um conforto maior para esses 3 times de preservar as jogadoras mesmo, dar mais oportunidade para algumas reservas, para justamente ganhar um pouco mais de minutagem, mas o problema mesmo tá para os adversários, né? Principalmente essas equipes que estão brigando para não cair. Então, Misto, Vitória, Botafogo. Botafogo tem uma vida muito difícil, uma sequência muito difícil, assim como o América Mineiro. É pegar equipes fortes, tecnicamente, e alguns times que ainda estão brigando para buscar uma vaga no G8. Então, a gente tem aí um trabalho mais problemático para os adversários de Corinthians, Palmeiras e São Paulo, porque eu acredito que essas equipes vão preservar algumas atletas justamente por conta dessa questão envolvendo já a classificação, já estão classificadas. Talvez um Corinthians ali, fazendo um time mais misto, um pouco mais titular, para não perder essa liderança, é importante, né? Até para uma questão emocional, vamos assim dizer, para poder se manter como líder, avançar como líder. Isso é importante também quando a gente fala de Corinthians no futebol feminino. Mas são rodadas aí que permitem preservar essas jogadoras visando a fase mata-mata, que é o que importa no Brasileirão Feminino.
3: Perfeito. Thalita Júdice conosco às terças e quintas no nosso Convocadas, falando de futebol feminino junto com a Michelle Silva aqui no Estúdio CBN. Obrigada, Thalita. Um beijo para você. Até a semana que vem.
4: Beijo, até!
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11: O Instituto Nacional de Meteorologia, o IMET, emitiu avisos de vendaval para áreas de 11 estados entre esta quinta-feira e sábado. Os alertas atingem regiões do Rio Grande do Sul, Santa Catarina, Paraná, São Paulo, Rio de Janeiro, Espírito Santo, Minas Gerais, Goiás, Mato Grosso, Mato Grosso do Sul e Bahia. Em São Paulo, o alerta desta quinta-feira é amarelo, de perigo potencial, com previsão de ventos entre 40 e 60 km por hora. Na sexta-feira, o aviso passa para laranja, de perigo, com ventos que podem chegar a 100 km por hora. Segundo o IMET, há risco de quedas de árvores, destelhamentos de imóveis e danos em construções, plantações e outras estruturas. O alerta abrange a região metropolitana de São Paulo, o litoral sul, o Vale do Paraíba, a região macrometropolitana e a região de Itapetininga. O governo de São Paulo montou um gabinete de crise para monitorar as condições climáticas no estado a partir de hoje. A previsão, como eu disse, de ventos fortes com rajadas de até 100 km por hora. O gabinete deve funcionar até sábado e vai acompanhar os efeitos de uma frente fria que avança pelo estado. O Centro de Gerenciamento de Emergências prevê chuva moderada e ventos mais intensos entre sexta e sábado, influenciados pela chegada de um ciclone extratropical.

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1: Oi, João Marcelo, boa tarde. Oi, João. Oi, João.
2: Alô.
1: Oi.
2: Agora sim.
1: Como vai? Boa tarde. Bem-vindo. Você está no ar para todo o Brasil.
2: Muito obrigado. Estou aqui atravessando o bairro dos Jardins em São Paulo. Está tudo parado e tem um helicóptero sobrevoando.
1: Eita.
2: Então alguma coisa está fora da ordem. Vamos descobrir já já.
1: Perfeitamente. Enquanto isso, o que você nos traz para
2: estúdio
1: alegrar o nosso fim de tarde, fim de estúdio CBN?
2: O refúgio, que é o estúdio, não é bom? Um refúgio.
1: É, eu gosto.
2: Musical.
1: Uhum.
2: Um jardim com vibrações sonoras. Olha, uma música, Tatiana e o Vinte, é de 1981, Phil Collins. Uma música que foi o chamado hit suave, assim, não foi uma coisa que tocou pra caramba como outras músicas do Phil Collins, mas a primeira do álbum solo dele, assim, que foi para as rádios e tocou bastante. Tem aquela famosa In the Air Tonight, né, que tem uma virada de bateria das mais conhecidas, mas ela não teve tanta execução em rádio, né, pela natureza da composição, né, que é bem esparsa. Agora essa aqui tocou bastante. Para quem não lembrar, é bacana que a gente vai começar do primeiro momento, assim, que é a demonstração, né, a demo da canção que o Phil Collins gravou. Então, vamos ouvir um trechinho dela. Depois, Tatiane e ouvinte, a gente vai para o estúdio. Essa demo vai para o estúdio. A gente vai ouvir o Phil Collins botando bateria junto com o contrabaixista. Depois eu dou a ficha técnica. Tem também Eric Clapton no álbum. Tem uma turma muito boa. A gente vai ouvir também o piano dele. Depois a música pronta. Então vamos começar do registro. 1980, ele gravou esse registro caseiro, né, com bateria eletrônica, com os instrumentos, a voz dele ali, só para registrar a canção, mas é o começo, vamos ouvir.

Bom, se você já ouviu essa música, talvez lembre, assim, eu, se tivesse ouvido assim, ia demorar um tempo para identificar. Você não conhece, no caso de hoje, a experiência semelhante, porque a gente vai agora para dentro do estúdio, onde ele que grava a bateria, as vozes e os teclados, né, piano elétrico, sintetizadores, algumas percussões. Ele começa pela bateria com o contrabaixista. Então vamos lá. Phil Collins gravando agora essa música no estúdio.

muito expressivo tocando, né? Tem o pulso, né? O ritmo bem seguro, né? Um passo forte e ao mesmo tempo toca solto, né? Tem uma linguagem dele que ele foi desenvolvendo. Ele é muito fã do Born, do Led Zeppelin, também dos bateristas da Motown, esse tipo de virada que ele faz, acabou acrescentando algo dele mesmo. Ouvi um trechinho do piano que ele gravou nessa mesma canção antes de ouvir a versão final. Vamos lá, ele gravando o pianinho dele. Pianinho no diminutivo carinhoso.

Agora podemos ir para a gravação final, I Missed Again. Ficou diferente a condução rítmica da original. Ele trouxe os metais do Earth, Wind & Fire, né? Chamado Phoenix Horns, uma equipe que gravava muito com Earth, Wind & Fire, e depois passou a ser uma seção de metais que gravou com muita gente, com Phil Collins quase tudo, excursionou com ele. Trouxe um colorido diferente. Isso é 1981, era curioso ver um baterista inglês fazendo soul com o pessoal do Earth, Wind & Fire, né? Vamos lá, I Missed Again, 1981.

0: É isso aí. Essa é a música completa. Então a gente teve ele gravando em casa, né? A demo com uma bateria eletrônica, o piano dele lá e a voz dele com um efeito, né? Tinha alguns agrupamento ali de equipamentos, né? Mas você vê que o principal ali era tentar achar o clima da música. Ela originalmente estava naquela levada Isn't She Lovely, né? 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
1: Sim.
0: E depois ele gravou tum, tum, tchat, tum, tum, tchat, tum. Ele mudou, né? Ele mudou a figura rítmica, né? E com todas as coisas que ele conseguiu de assinatura, né, Tatiana? Composições muito simples, mas as melodias que marcam, assim, né? Achou um som de voz, né? Que muita gente seguiu esse caminho, né? De cantar dessa maneira intimista, com uma dobra ou algum tipo de efeito que dê um efeito meio esfumaçado, assim, a voz dá um clima. Bom, tocando bateria, uma das grandes figuras aí. Então conseguiu, ninguém esperava que o anti-herói Phil Collins, né, virasse um artista gigantesco, né?
1: Sim.
0: Que sempre fala, né? Vocês reclamam que tocou muito a minha música, mas eu só gravei uma vez. Vocês botaram várias vezes para tocar.
1: Legal.
0: Obrigado. A culpa não é minha, né?
1: Ah,
0: Então é isso.
1: legal demais.
0: Sempre lembrando, Tatiana, último detalhe. 1981 era diferente essa abordagem, né? A gente ainda não tinha o Thriller, ainda não tinha a explosão do Prince, não tinha a chegada da música eletrônica, né? O funk futurista, o R&B, do Kashif, né? Essas coisas. Tinha uma paisagem sonora ali que estava se construindo, mas que ainda não tinha chegado às paradas. E o Phil Collins chegou com esse temperamento inglês, né? E uma profunda admiração pela música black americana, e resultou num negócio diferente. O primeiro álbum do Phil Collins teve uma repercussão e uma recepção que foi muito diferente do que se convencionou chamar de Phil Collins, né? Que virou uma pessoa que virou uma marca de alguém que repete uma fórmula, né? Ele criou muitas fórmulas, é um grande músico. Esse primeiro álbum, se você gosta, vale a pena. Se você não gosta, dê uma chance, porque é muito bom. Ele
1: Muito bom.
0: regravou Beatles, é um álbum muito legal.
1: Bem legal.
0: Face Value, valor, né? Pelo valor de face. Obrigado, Tatiana.
1: Obrigada a
0: Obrigado.
1: você. João, chegou uma sugestão aqui, eu vou te mandar.
0: Por
1: Você vai,
0: favor.
1: que eu gostei muito, você vai entender por quê. É, Marcelo Albuquerque, nosso ouvinte, só eu e ele sabemos qual é essa sugestão por enquanto. Vou te mandar para ver se você se anima de abordar na semana que vem, tá bom?
0: Ah, difícil não. Animado pela própria natureza.
1: Um beijo,
0: Vamos lá.
1: João.
0: Um beijo,
1: Obrigada. Até
0: obrigado, um beijo.
1: amanhã. Produção do Estúdio CBN é da Janaína Barros. Os trabalhos técnicos do Daniel Mesquita e do Bruno Carvalho. O repórter CBN foi com a Juliana Prado hoje.
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1: Eu tenho uma boa notícia para você. O Fernando volta semana que vem, tá? Mas amanhã a gente vai sextar juntos, ainda eu e você.

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0: Quinta-feira, 6 de agosto de 2026, a Advocacia Geral da União vai ingressar na Justiça com uma ação civil pública para pedir a retirada do Discord do ar no Brasil. A medida foi anunciada durante uma cerimônia de sanção do projeto de lei que trata de medidas de enfrentamento e repressão à violência sexual contra crianças e adolescentes no Palácio do Planalto. O advogado-geral da União, Jorge Messias, solicitou ao Ministério da Justiça que o órgão envie à AGU, ainda hoje, os dados coletados sobre o caso de uma jovem de 13 anos que foi induzida a se automutilar ao vivo na plataforma. A ex-ministra da Segurança do governo de Javier Milei, senadora Patrícia Bullrich, fez um apelo ao presidente Lula para que o embaixador brasileiro volte a Buenos Aires. A declaração acontece 2 dias após o Brasil rebaixar as relações diplomáticas com o país vizinho. O Itamaraty informou que vai manter no país o embaixador Júlio Bittelli, que atuava na capital argentina, enquanto Javier Milei mantiver ataques ao governo brasileiro. O diretor-geral da Organização Mundial da Saúde está na capital da República Democrática do Congo para conversar com as autoridades sobre a evolução da epidemia de ebola no país. O representante enfatizou que o surto está se propagando mais rapidamente do que a capacidade de controle da doença. Ainda não existem vacinas aprovadas nem medicamentos específicos para o tratamento. Horário de Brasília, agora 5:02.
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2: Cinco e dois.
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1: Olá, muito boa tarde, seja bem-vinda, seja bem-vindo ao Ponto Final CBN desta quinta-feira, 6 de agosto de 2026. Nós vamos juntos e juntas até às 7 da noite. E na sequência você fica com o Viva Voz Especial Eleições, no comando de Vera Magalhães. Nadédia Calado, muito boa tarde, tudo bem?
2: Tudo bem, Débora, boa tarde para você, para os ouvintes, nessa quinta-feira de sol bonito aqui em São Paulo e de muito trânsito também. Obrigada ao Gilson, taxista, que me trouxe bem a tempo de chegar para o programa.
1: É isso, você está no trânsito aí? Como é que está a movimentação? Depois você compartilha com a gente. Tarde, fim de tarde de sol, a gente até comentava que a luz aqui no estúdio tá lindíssima com a incidência solar nos iluminando, né, Nadédia Calado? Ficou curioso? Quer ver? Entra lá no nosso canal do YouTube ou na transmissão pelo Globoplay. Você pode participar com a gente, manda mensagem pro nosso WhatsApp, que é o 11 99911 9981. São 5 horas 4 minutos agora. O João Rosa em Brasília tem mais informações sobre a decisão. A condenação, na verdade, do ministro do STJ, Marco Buzzi. Oi, João, o que ficou decidido? Boa tarde.
3: Oi, Débora, boa tarde para você, boa tarde, Nadédia, a todos os nossos ouvintes aqui da CBN. O Superior Tribunal de Justiça decidiu hoje, por maioria absoluta, aplicar a pena de perda do cargo ao ministro Marco Buzzi, que é acusado de assédio sexual, importunação sexual e injúria. Essa decisão foi tomada em um julgamento que foi realizado hoje a portas fechadas. É a primeira vez, Débora, que um ministro do Tribunal Superior recebe a nova pena máxima prevista para violações graves criada após mudanças definidas pelo Supremo Tribunal Federal e pelo Conselho Nacional de Justiça. Antes dessa alteração, a punição mais severa para magistrados era a aposentadoria compulsória, que mantinha o pagamento dos vencimentos. Esse, Débora, pelo que eu apurei, inclusive foi um dos pontos de divergência durante esse julgamento. Isso porque houve unanimidade quanto à responsabilização de Buzzi, mas não em relação à punição. Alguns ministros votaram pela aposentadoria compulsória, porém a maioria entendeu que a sanção deveria ser a perda do cargo. Apesar da decisão do STJ, a destituição definitiva ainda depende de confirmação pelo Supremo Tribunal Federal. Até lá, Débora, Buzzi permanece afastado das funções e continuará recebendo remuneração proporcional ao tempo de serviço, conforme prevê a regulamentação do CNJ. A defesa de uma das vítimas, o advogado Daniel Bialski, afirmou que a decisão representa um importante recado para a sociedade. Vamos ouvir.
4: Queria só ressaltar não só a coragem das vítimas em denunciar os fatos que elas foram infelizmente acometidas, mas também a mensagem que a corte hoje aqui do STJ, ela passa não para a justiça, mas para o Brasil, para a sociedade inteira, independentemente do cargo, independentemente da profissão ou da autoridade, a pessoa que cometeu um ato ilícito, ela não só pode, como deve ser responsabilizada, como aconteceu hoje.
3: Já a advogada Maria Fernanda Saad, que representa Marco Buzzi, informou que estuda recorrer da decisão.
5: Como vocês já sabem do resultado, nós respeitamos a decisão dos eminentes ministros do tribunal, embora discordemos veementemente. E agora vamos avaliar, à luz da nova resolução, quais serão os próximos passos, recursos e ações.
3: Bom, Débora, só para relembrar aqui rapidinho, o ministro foi alvo de duas denúncias. A primeira foi feita por uma jovem de 18 anos que acusou Buzzi de importunação sexual durante um banho de mar em janeiro deste ano. A segunda denúncia partiu de uma ex-funcionária do gabinete do ministro e ela afirma ter sofrido toques sem consentimento e comentários de cunho sexual entre os anos de 2023 e 2025. Além desse processo administrativo, Buzzi também é investigado criminalmente pelos mesmos fatos e esse caso tramita no STF sob relatoria do ministro Nunes Marques. A expectativa agora é que essa ação criminal avance depois dessa decisão do STJ. Eu volto com vocês.
1: Obrigada, João, pelas informações e muito me admira, né? Quatro ministros terem votado pela aposentadoria compulsória, terem defendido a aposentadoria compulsória 2 dias depois do CNJ aprovar esse tipo de punição, né? A aposentadoria compulsória, no caso, como punição máxima a juízes. Mas é isso. Marco Buzzi, então, portanto, é condenado. A sociedade evoluiu e a justiça também evoluiu. Temos visto, né, Nadédia, felizmente, os casos de assédio sexual, de importunação sexual, indo adiante com a condenação dos réus, embora ainda tenhamos alguns que ficam pelo caminho. Então, acho que isso pode servir de incentivo para que mulheres que sofram esse tipo de crime possam denunciar.
2: Sem dúvida. E, em alguma medida, tem ligação com o que a gente vai falar agora, que é sobre outro alvo de denúncia de estupro de vulnerável nesse caso, que é o candidato a vice de Flávio Bolsonaro. Essa indicação continua repercutindo. O Igor Cardim, em Brasília, vai trazer informação para a gente. Boa tarde.
6: Oi, Nadédia. Boa tarde para você. Boa tarde para a Débora e também aos ouvintes. O ministro do STF, Gilmar Mendes, determinou que a senadora Soraya Tronic apresente em até 15 dias novas informações sobre a notícia-crime que levou a Polícia Federal envolvendo o deputado Alfredo Gaspar, que é candidato do PL a vice-presidente na chapa de Flávio Bolsonaro. Essa decisão solicita elementos que possam identificar autores de mensagens anexadas ao caso, informações, inclusive, sobre ligações telefônicas e dados da suposta vítima e da criança citadas na denúncia. A investigação teve início após Soraya e o deputado Lindbergh Farias informarem à Polícia Federal que receberam relatos sobre um suposto caso de estupro de vulnerável ocorrido há cerca de 8 anos envolvendo uma adolescente de 13 anos.
2: Com a qualidade muito ruim na comunicação com Igor Cardim, a gente vai restabelecer essa ligação para que ele possa trazer essas informações. Como a gente informou ontem, em cima da hora, foi definido o vice da chapa do PL, Flávio Bolsonaro, que é alvo de denúncia de estupro de vulnerável, né? E aí a gente trouxe, inclusive, aqui a repercussão entre aliados, que foi surpresa negativa, né? Porque a gente ouviu a Bruna Barbosa trazendo ontem, a partir de pessoas que têm ligação direta com Flávio Bolsonaro, foi: ninguém procurou saber o histórico da pessoa, até porque foi uma definição muito em cima da hora, mas claro que já se pensava em algum tipo de plano, já que tinha toda essa dificuldade para composição com outros partidos e outros nomes que eram cotados para essa chapa, né, Débora?
1: Exatamente. Inclusive, o Igor Cardim, ele está de volta aqui, vai completar as informações. Oi, Igor.
6: Pois é, Débora, a investigação teve início após Soraya e Lindbergh informarem à PF que receberam relatos sobre um suposto caso de estupro de vulnerável ocorrido há cerca de 8 anos, envolvendo uma adolescente de 13 anos, que teria engravidado. A Polícia Federal encaminhou o caso ao Supremo Tribunal Federal e à Procuradoria-Geral da República, pediu diligências antes de decidir se vai solicitar ou não a abertura formal de um inquérito. Enquanto o STF aguarda as informações complementares, o candidato Alfredo Gaspar apresentou uma petição à Procuradoria-Geral da República pedindo celeridade na realização do exame de DNA. A defesa informou à reportagem da CBN que o material genético foi coletado em abril por iniciativa própria do deputado com autorização judicial de Alagoas e também defendeu que a prova científica é suficiente para afastar a acusação. Os advogados também pretendem fazer um pedido semelhante ao próprio ministro Gilmar Mendes. Alfredo Gaspar nega as acusações, afirma que foi alvo de um ataque político e diz que sempre esteve à disposição da justiça para a realização desses exames. O parlamentar também ingressou com ações judiciais contra Soraya Tronic e Lindbergh Farias, acusando os dois de calúnia e outros crimes relacionados a essas denúncias. Débora e Nadédia.
2: Muito obrigada. Igor Cardim, em Brasília.
1: São 5h12. O Lucas Taveira, em São Paulo, tem mais detalhes, atualizações sobre o conflito no Oriente Médio. Oi, Lucas. Boa tarde.
7: Boa tarde, Débora, para você, para a Nadeja, todo mundo ligado aqui na CBN. Olha, um projeto de lei em análise no Irã prevê multas de até 20% do valor da carga de navios que desrespeitarem novas restrições de trânsito no Estreito de Hormuz. A apuração é da agência estatal Fars. A proposta estabelece novas regras regras para a movimentação de embarcações na passagem marítima, por onde é transportada uma parcela significativa do petróleo comercializado no mundo. O governo iraniano pretende ampliar o controle sobre a entrada e a saída de navios no estreito em um modelo de gestão conjunta com o Omã. De acordo com uma fonte do Ministério das Relações Exteriores no Irã, ouvida pela agência, inicialmente os navios entrariam no estreito pelo corredor norte, próximo à costa iraniana, e sairiam pelo corredor sul, perto da costa de Omã. Depois de um período de transição, os dois corredores seriam desativados e a navegação passaria a ocorrer por um corredor central. Nesse modelo, a entrada dos navios ficaria sob gestão do Irã, enquanto a saída seria administrada pelos dois países. As embarcações também deverão pagar tarifas pelos serviços prestados durante a passagem. Segundo o governo iraniano, os valores dependerão de fatores como assistência, seguro, abastecimento de combustível e taxas ambientais. O governo do Irã também negou divergências com Omã sobre a cobrança de tarifas equivalentes a 3 ou 7% do valor das cargas. A gente lembra que o governo iraniano afirmou ontem ter chegado a um acordo com Omã sobre uma nova rota de navegação no Estreito de Hormuz. Já os Estados Unidos continuam se opondo ao modelo e defendem que o Estreito de Hormuz permaneça aberto à navegação internacional, sem novas restrições ou controle soberano adicional. Débora.
1: Obrigada pelas informações, Lucas Taveira. O Irã alertou os países do Golfo de que qualquer novo ataque dos Estados Unidos ao seu território desencadearia retaliações contra infraestruturas energéticas essenciais em toda a região, segundo 5 fontes ouvidas pela Reuters. À medida que Teherã busca aumentar o custo de uma ação militar ao ameaçar os aliados regionais mais próximos de Washington. Essa advertência foi transmitida por meio de uma série de contatos diplomáticos de alto nível, depois que o presidente americano Donald Trump ameaçou atacar a rede e infraestrutura energética do Irã. Você fica agora com o noticiário da sua região.

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3: 5:17, falei que estava no trânsito, tem mais ouvinte passando esse perrengue. Um ouvinte aqui que não se identificou, diz que está um super trânsito na Sena Madureira, sentido Domingos de Moraes, e que até perdeu o horário do rodízio. E o Luciano Ferreira falando da Avenida Educador Paulo Freire e Ponte Aricanduva, totalmente parados, diz que ficou 5 minutos sem movimentar o carro. No meu caso, foi no caminho da Faria Lima, ali, região do Itaim Bibi, aquela interseção, aqui para o Butantã, onde fica a redação da Rádio CBN. E você, tá passando por onde? Tá pegando trânsito? Conta pra gente, pode mandar áudio, mensagem de texto. O número do WhatsApp é o 11-99911-9981, 11-99911-9981.
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6: Sistema Anchieta Imigrantes agora com operação 5x5, viu? Congestionamento vai na rodovia Anchieta sentido São Paulo. Do quilômetro 63 até o quilômetro 61, motorista vai pisando no freio por causa de excesso de veículos. Já na rodovia Raposo Tavares, tráfego lento nos dois sentidos, e o sentido São Paulo começa no quilômetro 27 e vai até o quilômetro 26. Já no sentido interior, trânsito um pouco maior, viu? Do quilômetro 11 até o quilômetro 34, motorista enfrenta congestionamento na rodovia Raposo Tavares. A gente destaca ainda rodovia Governador Carvalho Pinto, por causa de um acidente, sentido São Paulo, tráfego bem congestionado no quilômetro ali da região do quilômetro 95. A gente destaca ainda rodovia Presidente Dutra, pista sentido São Paulo, com tráfego intenso em Guarulhos, na pista expressa, tempo previsto de 26 minutos, do quilômetro 214 ao 209.

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1: São 5h20 agora. O candidato do Novo à presidência da República, Romeu Zema, né, Nadédia, afirmou em entrevista ao G1 e à Globo News que, se eleito, fará um choque na área fiscal e que vai privatizar tudo, a começar pela Petrobras. O político não disse, no entanto, como viabilizaria esses processos. Também como parte da proposta para a área econômica, o ex-governador defendeu um enxugamento da estrutura da administração pública, começando pela redução de ministérios. Zema afirmou que esse cenário seria bem recebido pelo mercado e contribuiria para uma redução da taxa de juros, que, segundo ele, poderia cair para menos da metade no patamar atual.
2: O Brasil precisa de 4 choques na área fiscal. Primeiro, eu quero privatizar tudo, a começar pela Petrobras. Em Minas Gerais, nós privatizamos 118 empresas. Vamos fazer uma reforma administrativa, vamos fazer uma reforma previdenciária e vamos melhorar os programas sociais. Todas essas medidas em conjunto vão gerar uma economia de alguns trilhões de reais nos próximos 20 anos.
1: Ainda falando de economia, o ex-governador de Minas Gerais foi questionado por não ter cumprido a principal promessa de campanha, a privatização da CEMIG, a Companhia Energética de Minas. Zema respondeu que a venda está em processo e que não foi concluída porque não tinha alianças políticas suficientes no primeiro mandato para concretizar a venda. Na mesma entrevista, Romeu Zema disse ainda que na cadeira de presidente retaliaria os Estados Unidos diante das tarifas impostas ao Brasil. Ele criticou a ação do presidente Lula e disse que iria à América do Norte quantas vezes fossem necessárias. Para Zema, Lula fez agressões gratuitas a Donald Trump, como questionar o dólar e se aproximar de países que podem agravar a crise, o caso da China. O ex-governador respondeu ainda sobre fraudes em licenciamentos ambientais investigadas durante a gestão dele, a Operação Rejeito da Polícia Federal por um esquema de corrupção envolvendo a mineração em Minas Gerais. O candidato disse ter ficado surpreso e decepcionado com o caso. Outro assunto tratado na entrevista foi a situação do Supremo Tribunal Federal, questionado se as propostas dele para o STF poderiam provocar uma crise. Caso seja eleito, Zema negou a possibilidade, mas defendeu mudanças profundas no judiciário.
2: Eleito presidente, eu quero uma reforma profunda no judiciário. Quero trabalhar junto com o Congresso e o que eu percebo também, estou sempre junto com parlamentares de Minas Gerais, com pessoas, há um clima, apesar da imprensa não estar noticiando mais, um clima de indignação gigante com esses intocáveis lá de Brasília.
1: Zema também propôs a adoção de uma lista tríplice para a escolha dos ministros do Supremo, elaborada com a participação de diferentes instituições. O candidato disse que a intenção é tirar o presidente da República o poder de indicar, tirar do presidente, né, da República o poder de indicar ministros. Perguntado sobre propostas para retirar do STF competências em matérias criminais e tributárias, Zema negou que pretendesse interferir no judiciário. Essas declarações, então, foram dadas a uma entrevista ao portal G1 e à Globo News, que vai conversar com os candidatos mais bem posicionados nos próximos dias. E no começo aqui da informação, eu brinquei com a Nadédia Calado, porque ontem me deu um branco e eu esqueci completamente o nome do governador de Minas Gerais.
3: E eu esqueci junto.
1: Romeu Zema. Mas eu queria agradecer aos ouvintes que se solidarizaram, porque eu fiquei chateada, né, Nadédia?
3: Sim.
1: Mas os ouvintes muito queridos, muito empáticos, se solidarizaram e disseram
3: nunca,
1: que isso,
3: né,
1: acontece. É raro, mas acontece com frequência. A gente faz agora mais um intervalo, você fica com o noticiário da sua região. Já já tem Valor Invest, fica por aí.

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2: Luana Coutinho, a partir de agora atualizando o trânsito pra gente. Boa tarde, Luana.
3: Oi, Naded, ótima tarde para você, também para o ouvinte da CBN. Tarde de quinta-feira complicada aqui na cidade de São Paulo, viu? Trânsito pesado em diversos pontos aqui. Eu já começo falando da região da Zona Leste, ali da região do viaduto Alberto Badra, porque tem falha de semáforo complicando o caminho de quem vai em direção à Avenida Aricanduva. Tá tudo parado por ali, tá um nó no trânsito. Tudo parado desde a saída da rodovia Fernão Dias. A Educador Paulo Freire está congestionada. O viaduto Alberto Badra no sentido do bairro totalmente travado e gera reflexo já para quem está pela marginal do Rio Tietê e vai em direção à rodovia Castelo Branco. A aproximação com a ponte Aricanduva está congestionada também, tanto na pista expressa quanto na pista local, aí nesse trecho. Para quem vai em direção à Aricanduva, vale mais a pena utilizar aí as vias alternativas. O caminho ali pela saída da Dutra, pela ponte do Tatuapé e também pela Salim Faramaluf, vale mais a pena, ajuda o motorista a pular aí esse trecho congestionado no viaduto Alberto Badra e também pelo Educador Paulo Freire. Falando ainda da Zona Leste,

0: Sou professora, moro no Jaguaré e trabalho na Vila Piauí, aqui perto da Anhanguera. Eu saí do entroncamento da Marginal Tietê, que está toda parada, acesso até o Jaguaré, e tem um caminhão quebrado aqui nesse acesso. E daqui de cima do viaduto, eu consigo ver também o acesso para Castelo Branco. Também está tudo parado, tá bom? É isso, obrigada. Abraço.
1: Um abração para você, Denise. Obrigada pela mensagem por ajudar a gente. Tem mais ouvinte aqui falando do trânsito.
2: Boa tarde, caro CBN. Estou saindo de São Miguel Paulista, sentido São Caetano. Estou na Ayrton Senna. O trânsito está intenso, mas nenhum trecho de parada. Boa tarde, um abraço.
1: Abraço para você. Obrigada pela mensagem. Tem outros ouvintes falando do trânsito. A gente vai trazendo aqui ao longo da programação.

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1: O ouvinte que manda o áudio pra gente falando de São Miguel Paulista foi o Vandenberg. Tem outras mensagens aqui. O Jânio falou muito trânsito na Avenida Brasil, chegando a Ibirapuera e Avenida Pedro Álvares Cabral. A Noelle falando do trânsito na Marginal Pinheiros, antes da Eusébio Matoso, que está totalmente parado. A Anice também falando da Marginal Pinheiros, sentido Interlagos, diz que o trânsito está muito lento também nesse pedaço. Ponte Eusébio Matoso até a Ponte João Dias. E o Dário Alves de Lima diz que está ruim o trânsito desde amanhã. Quinta-feira, né, tem sido realmente o pior dia do trânsito. Obrigada a você que está com a gente no 11 99 9911-9981.

Quinta-feira, 6 de agosto de 2026, o ministro Gilmar Mendes do Supremo Tribunal Federal solicitou que a senadora Soraya Tronic, do PSB, forneça mais detalhes à corte sobre a denúncia que ela fez à Polícia Federal. A delação envolve um suposto caso de estupro de vulnerável envolvendo o deputado Alfredo Gaspar, do PL, que é candidato a vice na chapa de Flávio Bolsonaro para a presidência. O parlamentar afirmou estar disponível para realizar um exame de DNA. Soraya tem 15 dias para apresentar informações que auxiliem na identificação dos remetentes das mensagens incluídas nos autos e dados referentes às ligações telefônicas. O Conselho Nacional de Desenvolvimento Científico e Tecnológico recebe até a próxima quarta-feira propostas de pesquisadores interessados em desenvolver estudos com foco em endometriose e promoção da saúde menstrual feminina. O CNPq deve distribuir R$50 milhões para as pesquisas escolhidas. Além disso, outros R$10 milhões serão destinados para a formação de uma rede nacional com base nas sugestões apoiadas. A BR-259 em Governador Valadares, no Vale do Rio Doce, em Minas Gerais, está interditada por causa de um acidente entre um caminhão e um ônibus. Conforme informações preliminares do Corpo de Bombeiros, duas pessoas morreram e outras 20 ficaram feridas. 4 viaturas e 12 militares trabalham no local do acidente. A União Europeia deve utilizar as políticas de vistos e comércio como instrumento para assegurar o controle do fluxo migratório de pessoas que realizaram a travessia em massa proveniente do Marrocos. A medida visa restringir a migração irregular. De acordo com as autoridades espanholas, aproximadamente 72 mil migrantes chegaram ao enclave espanhol de Ceuta, no norte da África, na semana passada.

0: Nada. Esse foi um dos maiores deslocamentos populacionais para um território do bloco econômico nos últimos anos. No horário de Brasília, 5h33.
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3: Gustavo Ferreira, editor assistente do Valor Investe, já está com a gente. Tudo bem, Gustavo? Boa tarde.
4: Alô, alô, Débora, Nadede, ouvintes. Boa tarde a todos.
5: Boa tarde.
3: Gustavo, que leitura o mercado fez do comunicado do Copom?
4: Débora, a impressão que ficou é de que o Banco Central segue disposto a cortar juros para além dos 14% alcançados na noite passada, mas essa disposição parece ter diminuído. O comunicado de ontem sugere que, se vier um corte em setembro, tem toda a pinta de ser o último. A próxima decisão de juros é em 16 de setembro. Daqui até lá, dois caminhos despontam como os mais possíveis. Num deles, a retórica mais pessimista do Banco Central bastaria para que expectativas de inflação parem de subir. E aí a Selic cairia para 13,75% ao ano e a porta para novos cortes ficaria ainda mais fechada. No segundo cenário, ou a guerra, ou o risco fiscal, ou o El Niño, ou tudo isso manteria as expectativas de inflação aquecidas. E aí o Banco Central seguraria os juros nos 14% alcançados ontem. Seria uma tentativa de dar um choque nas previsões de inflação, previsões essas que têm certo poder de autorrealização. Dito tudo isso, os juros americanos hoje roubaram a cena no mercado nacional. Lá nos Estados Unidos, o noticiário tem reforçado o óbvio que, de fato, precisa ser reforçado. Noves fora o oba-oba com a inteligência artificial, os juros americanos têm grandes chances de subirem em setembro. A decisão lá vai ser tomada horas antes da decisão do Banco Central do Brasil e essa decisão pode interferir na daqui. Resumindo a ópera, o Ibovespa, principal índice da Bolsa, caiu 1,23% e o dólar caiu também. O dólar normalmente acompanha sinais de alta nos juros americanos, mas a situação não é exatamente normal, né? A Casa Branca, de novo, falou que estava para sair o acordo para reabrir o Estreito de Hormuz, mas nada de assinatura que tinha sido prometida para hoje. Ao contrário, circulou um plano do Irã de impor para todos sempre restrições em Hormuz. E aí, disparada de 4% do petróleo, favorecendo a balança comercial brasileira, puxando o dólar em 0,41% para baixo, aos R$ 5,11, Débora, o câmbio do Brasil hoje na contramão global.
3: Obrigada, Gustavo. Amanhã falamos mais. Até.
4: Até lá. Convido a todos a acessarem o valorinveste.com. Tchau, tchau.
5: Tchau, tchau.
0: Agora são 5h36. A gente volta a Brasília para atualizar a situação do inquérito da Polícia Federal contra o filho do presidente Lula. Igor Cardim, de volta.
6: Oi, Nadédia. A Polícia Federal deve convocar o empresário Fábio Luiz Lula da Silva, ou Lulinha, para prestar depoimento presencial nas investigações que apuram as suspeitas de tráfico de influência junto aos órgãos do governo federal e também ao Palácio do Planalto. A informação é da jornalista Bela Migali, do jornal O Globo. O filho do presidente Lula é alvo de 3 inquéritos que tramitam no Supremo Tribunal Federal, sendo 2 sob relatoria do ministro André Mendonça e um do ministro Flávio Dino. A defesa informou que ele vai retornar ao Brasil para prestar os esclarecimentos caso seja oficialmente convocado pelas autoridades. A gente, inclusive, trouxe essa informação aqui nos últimos dias, que ele estaria disponível a retornar da Espanha, onde mora desde 2024, e passou a ser investigado, então, nesses 3 inquéritos em razão da sua relação com a lobista Roberta Luxinger, que é apontada pela PF como uma operadora do esquema do tráfico de influência, no caso das fraudes envolvendo os desvios do INSS. Em meio ao impasse entre a Polícia Federal e o ministro André Mendonça, ali no Supremo Tribunal Federal, em torno das investigações relacionadas justamente ao caso do INSS, 27 superintendentes regionais da corporação divulgaram hoje uma nota pública em apoio ao diretor-geral da PF, André Rodrigues. No documento, os chefes da instituição afirmam que a atuação da Polícia Federal é guiada pela Constituição, pela legalidade, também pela imparcialidade e análise técnica dos fatos e das provas. Essa nota também defende a preservação da independência técnica das investigações e da autonomia administrativa da corporação. Os superintendentes afirmam ainda que essas garantias são essenciais para o cumprimento da missão institucional da Polícia Federal. E lembrando, então, que a Polícia Federal tem sido alvo de tanto o lado ali aliado ao ex-presidente Jair Bolsonaro, quanto a aliados do próprio presidente Lula, por abrir diferentes frentes de investigação. E aí, por conta disso, os superintendentes fizeram essa nota pública de apoio à atuação de Andrei Rodrigues. Débora e Nadédia.
0: Obrigada. Igor Cardim, falando de Brasília.
3: E você fica agora com o noticiário local.

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4: Corredor Norte-Sul travadíssimo para você que vai em direção ao aeroporto de Congonhas, em direção a Interlagos. Já na região central tem trânsito pesado ali na passagem pela região da Armênia, vai assim até a ligação leste-oeste. Tem um trechinho um pouco melhor passando ali da ligação leste-oeste na altura do viaduto Pedroso. Tá tudo parado pelo corredor Norte-Sul e vai assim até pouco depois da passagem pelo aeroporto de Congonhas, ali na altura da jornalista Roberto Marinho. É o excesso de veículos que está deixando o caminho do motorista complicado. O pior trecho é na passagem pelo Parque Ibirapuera. Para você que vai em direção a Santana, o corredor também não está fácil não, viu? Já na aproximação com o Ibirapuera, o motorista vai pisando no freio, o trânsito vai congestionado até a altura da ligação leste-oeste e mais adiante, quem vai ainda em direção à Zona Norte, em direção à marginal do Rio Tietê pelo corredor, já reduz a velocidade ali no acesso ao túnel Anhangabaú e vai assim até a passagem pela região da Praça Armênia. Para evitar o congestionamento aí do corredor Norte-Sul, vale seguir o caminho alternativo pela região da Liberdade, Ruas Vergueiro, Domingos de Moraes e Avenida Jabaquara. E você que circula aí pela região da Zona Sul, próximo ao aeroporto de Congonhas, fique atento, porque tem bloqueio total da Avenida Miruna, isso para quem vai em direção aí à marginal do Rio Pinheiros, entre a Alameda dos Aicás e a Alameda dos Anapurus. Esse bloqueio já dura um bom tempo e é reflexo de uma queda de árvore. Ainda não tem previsão de quando a via será liberada. Se você puder, já siga aí pelas vias alternativas nesse trecho.
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3: 5 horas e 43 minutos agora, mais ouvinte falando aqui do trânsito. Marcos Alexandre falou: saída da Marginal para a Dutra, sentido Guarulhos, está parada. Socorro, foi a mensagem aqui do nosso ouvinte. E teve mais ouvinte mandando áudio também sobre a situação do trânsito, olha aí.
4: Boa noite, aqui é Maria Amélia. Eu estou na Avenida dos Bandeirantes, em direção ao Jabaquara. Já estou há quase 20 minutos no primeiro quarteirão, completamente travada. Boa tarde.
3: Boa tarde para você, Maria Amélia. Obrigada pela mensagem. Tem mais aqui dos nossos ouvintes. Vamos ouvir.
5: Boa tarde, Rádio CBN.
3: Obrigada pela mensagem. Tem outros ouvintes.
5: Estou vindo de Guarulhos para Ferraz de Vasconcelos para cruzar o viaduto grande. Desculpa, viaduto nordestino. Está um trânsito terrível. Será que aconteceu alguma coisa?
3: Vamos dar uma olhada, obrigada pela mensagem. Esse é o Bahia, nosso ouvinte que é caminhoneiro, também contando pra gente sobre esse trecho. E você participa também, manda pra cá seu áudio curtinho, sua mensagem de texto, pode mandar foto, pode mandar vídeo. 11-999-11-9981, assim a gente procura saber o que tá acontecendo aí no seu trecho, embora a maior parte, né, seja o mesmo trânsito carregado desse dia de quinta-feira, mas se tiver alguma ocorrência a gente informa também e você ajuda os outros ouvintes.

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1: 5 horas 44 minutos agora. Ana Carolina Tomé tem mais informações sobre as alianças que foram feitas para as eleições desse ano e o peso dessas alianças para o tempo de TV, também financiamento de campanha, entre outras coisas. Boa tarde, Ana.
2: Boa tarde, Débora. Boa tarde aos ouvintes. Com o fim do prazo das convenções partidárias e alianças já fechadas, no cenário da disputa à presidência da República em 2026, Lula, do PT, sai à frente com um minuto a mais no tempo de propaganda gratuita no rádio e TV, por ser o único candidato com coligação. Isso não ocorria há 10 anos. Além da vantagem de 9 palanques regionais, em comparação a Flávio Bolsonaro, do PL. De acordo com os apoiadores declarados até agora, Lula soma 26 candidatos ao governo, sendo 12 candidaturas próprias e 14 alianças, abrindo mão de disputar o executivo em Amapá e Sergipe. A maior vantagem do petista é no Nordeste, apoiado por 11 governadores. Em Minas Gerais, colégio com tradição de quem ganhar lá, ganha a eleição, tem candidato próprio, o ex-ministro Patrus Ananias. Já Flávio tem 17 palanques concentrados no Centro-Oeste, no Sul e em parte do Sudeste também, sendo 13 liderados pelo próprio partido, como em Minas Gerais, com Flávio Roscoe anunciado nesta quarta, e alianças estratégicas em São Paulo com o governador Tarcísio de Freitas do Republicanos e no Distrito Federal com Celina Leão do PP. Apenas 4 presidenciáveis terão tempo de propaganda gratuita no rádio e na televisão. Sem fechar acordos com siglas do Centrão, como o PP, o União Brasil e o Republicanos, Flávio Bolsonaro formou uma chapa puro sangue com o deputado Alfredo Gaspar. Esse isolamento partidário, Débora, fará com que Flávio inicie a campanha com 1 minuto e 12 segundos a menos de tempo de TV do que Lula. O TSE ainda não divulgou oficialmente a divisão, mas projeções feitas com base na legislação eleitoral indica que Lula terá o maior tempo de exposição. Apoiado por uma coligação que inclui as federações Brasil da Esperança, composta por PT, PV e PCdoB, PSOL Rede, além do PSB e PDT, o petista deve contar com 5 minutos e 32 segundos em cada bloco diário. Flávio Bolsonaro terá 4 minutos e 20 segundos. Mesmo sem aliados, ele garante o segundo maior tempo de tela graças à força do PL, que elegeu a maior bancada da Câmara dos Deputados lá em 2022, com 98 parlamentares atualmente. Ronaldo Caiado, do PSD, terá 2 minutos e 2 segundos. Já Augusto Cury, do Avante, ficará com 36 segundos. Candidatos de partidos que não atingiram a cláusula de desempenho, como Romeu Zema, do Novo, e Renan Santos, do Missão, não terão direito ao horário eleitoral. Para atingir a cláusula de barreira, cada sigla precisa atingir o mínimo de 2% de votos válidos ou 11 deputados federais eleitos. A advogada especialista em direito eleitoral e cientista política, Gabriela Lindbergh, ressaltou como o tempo é distribuído entre as siglas e chama atenção para o peso das alianças. Quanto mais aliados, mais tempo. No entanto, destacou que as redes sociais podem ter um papel decisivo também na disputa.
3: Quando a gente fala de uma eleição hoje com tempo de redes sociais e tudo, a campanha no rádio e na TV não tem o mesmo peso que tinha antes, porque a gente tem também, né, as redes sociais ocupando um espaço relevante. Mas, obviamente, que é isso, né? Campanha, quanto mais tempo, quanto mais visibilidade, isso traz uma certa vantagem. Então, o candidato que conseguir ali agregar mais partidos e partidos relevantes em termos de número, né, de deputados eleitos, vai acabar tendo, né, um espaço mais especial, né, um espaço mais privilegiado para conquistar aí seu eleitorado.
2: As alianças também interferem na distribuição dos recursos financeiros para as campanhas. O limite de gastos aos candidatos a presidente será de R$ 133 milhões. Apesar do isolamento, a candidatura de Flávio Bolsonaro é sustentada pelo partido com o maior caixa. O PL recebeu mais de R$ 881 milhões do fundo eleitoral. O PT de Lula vem em segundo lugar com cerca de R$ 615 milhões. Isso porque, Débora, quanto maior a bancada de deputados federais, mais dinheiro para os seus candidatos. Eu volto com você.
1: Ô, Ana, e esse tempo de rádio e TV é um tempo estimado, né? A gente só vai saber certinho depois do dia 15, que é quando se encerra o prazo para registro das candidaturas, certo?
2: É isso mesmo, é uma estimativa e agora a gente vai seguir acompanhando por aqui.
1: Perfeito, já dá para a gente ter uma ideia, né, de quanto cada candidato vai ter de tempo de rádio e TV. O presidente Lula, que é o único candidato entre os competitivos, né, que conseguiu fazer coligações, terá ali em torno de 5 minutos. Flávio Bolsonaro, pouco mais de 4 minutos. Ronaldo Caiado, pouco mais de 2 minutos. E Augusto Cury, 36 segundos. Os demais candidatos não terão tempo de rádio e TV por causa da cláusula de barreira.
4: Agora são 5h50 em Brasília. Samantha Klein traz desdobramentos da crise diplomática entre o Brasil e os Estados Unidos. Samantha.
5: Então, Nadédia, o objetivo agora do governo é tentar arrefecer a temperatura dessa crise. O presidente Lula deve ligar para o presidente americano Donald Trump nos próximos dias, justamente para tentar apaziguar a crise diplomática. Segundo uma fonte do Palácio do Planalto, ainda não foi feito um pedido oficial de ligação ou de encontro, portanto, não há uma data definida, mas a expectativa é que esse pedido seja feito na semana que vem, considerando que agora já é quinta-feira. O principal assunto será conflitos no mundo, como guerra na Ucrânia e Rússia, que se prolonga há mais de 4 anos e meio. E é claro que, diante disso, o presidente Lula também vai abordar as eleições do Brasil e a tentativa do governo americano ou de setores do governo americano em interferir no pleito aqui do Brasil. Mesmo que, segundo interlocutores, isso não vá surtir grande efeito por conta dessas decisões do Departamento de Estado americano, lembrando aí que a última delas foi a revogação do visto da embaixadora Maria Luísa Viotti. Foi nesta terça-feira, portanto, a derrubada do visto dela. Lembrando que, nesta semana, numa entrevista ao canal Meteoro, Lula classificou essa decisão do Departamento de Estado como irresponsável e impensável. Disse que o secretário Marco Rubio, do Departamento de Estado, se ele quiser vir ao Brasil fazer campanha para o seu adversário, seria até bom. Outro tema que Lula pretende abordar, claro, é o tarifaço, considerado um tema aí que dificilmente será derrubado, ou seja, revogado neste momento, antes das eleições, até porque há leituras do Palácio do Planalto a respeito da possibilidade da conversação sobre o tarifaço realmente ser retomada pelo governo americano somente depois das eleições, mas o governo insiste nessa negociação. Com vocês.
4: Obrigada, Samantha Klein, falando ao vivo de Brasília.
1: E agora você fica com o noticiário da sua região.

0: 5h53, nosso ouvinte contando sobre o trânsito pra gente. Fala, Israel.
1: Boa tarde, CBN. Estou aqui na Marginal Pinheiro, sentido Marginal Tietê, perto da Ponte João Dias com a Avenida Bandeirante. Tudo travado. E hoje é o dia do meu aniversário, tô querendo chegar cedo pra comemorar.
0: Saúde e sorte. Parabéns.
2: Para o nosso ouvinte Israel. Vida.
0: Parabéns, Israel. E caminhos abertos, que esse trânsito passe logo pra você chegar e comemorar muito. Obrigada pela mensagem.

0: A gente ficou 2 dias aqui falando daquele incêndio em Itaquaquecetuba. Como é que está a situação por lá, Lucas Taveira?
1: Olha, Nadeja, foram mais de 30 horas de trabalho do Corpo de Bombeiros para controlar o incêndio e ele foi extinto na noite desta quinta-feira. Segundo a corporação, segundo a corporação, a operação chegou a mobilizar 33 viaturas e 95 bombeiros. A ocorrência foi encerrada por volta da meia-noite, sem vítimas entre civis, bombeiros ou demais profissionais envolvidos. A Defesa Civil chegou a disponibilizar um abrigo temporário para as famílias da região, mas ninguém buscou o serviço. Nenhum imóvel próximo sofreu danos estruturais. O número de moradores deslocados não foi divulgado. Durante o incêndio, foram registradas diversas explosões com tambores lançados ao ar, além de fumaça saindo pelos bueiros das ruas vizinhas. A estrada Bom Sucesso e algumas vias de acesso também permaneceram com interdições por medida de segurança. Então a gente lembra, incêndio de grandes proporções que atingiu uma fábrica de solventes em Itaquaquecetuba, na Grande São Paulo, mas foi extinto na noite desta quarta-feira para quinta-feira, por volta da meia-noite, viu, Nadeja?
0: Obrigada, Lucas Taveira.
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3: Muita gente falando da marginal do Rio Pinheiros e tá complicado mesmo, viu? O caminho do motorista nos dois sentidos. Você que vai em direção à Zona Sul, em direção a Interlagos, encontra até que boas condições ali na saída da rodovia Castelo Branco, até a aproximação com a ponte do Jaguaré, mas é só esse trechinho aí que tá tranquilo, viu? Já na aproximação com o Parque Vila Lobos, a marginal Pinheiros vem carregadíssima e o motorista vai com problemas até a altura da ponte João Dias, já no acesso ali a Guido Calói. E tanto para quem segue pela pista expressa, quanto para quem segue aí pela pista local, nos trechos onde há essa opção. Tá tudo parado por ali, reflexo do excesso de veículos. Para quem tá na marginal Pinheiros e vai em direção à rodovia Castelo Branco, vai em direção à marginal do Rio Tietê, o caminho tá lento já na aproximação com a ponte do Morumbi e tá tudo parado até a altura da ponte do Jaguaré. Depois desse trechinho aí, quem segue... Desse trechinho não, né? De quase toda a extensão da Pinheiros, quem segue aí no trechinho final da marginal Pinheiros em direção a Castelo, vai pisando no freio na pista expressa até a chegada ao Cebolão. Tudo isso também reflexo do excesso de veículos. Não há informação de ocorrência na marginal do Rio Pinheiros. Então já procure aí as vias alternativas. Você que vai no sentido da Zona Sul, vale utilizar a Avenida Santo Amaro como opção. Trânsito um pouco mais carregado por ali, mas não está travado, está fluindo melhor. E para você que vai em direção à marginal do Tietê, para evitar a Pinheiros, utilize a ligação Vidigal, Fonseca Rodrigues e Pedroso de Moraes. Faria Lima está um pouco mais chata, mas mesmo assim está funcionando melhor do que a Pinheiros.
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0: 5h57.
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0: Nosso ouvinte Adriano Leonardo falando que está na Avenida Guarulhos, sentido Penha, está há mais de 20 minutos e está tudo parado por lá. E o Francimar Oliveira falando da 23, sentido aeroporto, travado também. E por aí, como é que está o trânsito?

0: Boa tarde, Débora. Boa tarde, Nadédia. Boa tarde, ouvintes. O Gustavo pergunta se dá para confiar nas análises desenvolvidas nas cartas dos gestores de recursos, ou se existe algum tipo de interesse comercial por trás das conclusões apresentadas. Gustavo, os gestores de recursos são profissionais que fazem a administração do patrimônio financeiro dos clientes. O dinheiro dos clientes pode ser investido em fundos abertos, disponíveis para qualquer investidor, ou exclusivos, restritos a um grupo específico. Essas cartas são documentos públicos e têm duas finalidades principais. Uma é apresentar para os clientes da instituição como foram tomadas as decisões para escolher a composição dos ativos do fundo, as avaliações que foram feitas e os resultados obtidos. A segunda é mostrar a capacidade dos profissionais em fazer um bom trabalho e, assim, conseguir captar mais clientes. Geralmente, as análises começam com uma discussão sobre o ambiente internacional, depois sobre a situação específica da economia brasileira e, por fim, são explicitadas as melhores estratégias para tentar lucrar com o cenário traçado. Ao ler as cartas dos gestores, é importante tentar relacionar as análises com as conclusões que embasaram as estratégias de investimentos implementadas. Quanto mais coerente a relação entre o que foi discutido no texto e as posições nos diversos ativos financeiros, mais útil tem de ser a carta. Mesmo parecendo complexos, são documentos que merecem ser lidos. Até a próxima e continue mandando as suas perguntas para cbndinheiro@cbn.com.br.
1: 6 horas.
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0: Quinta-feira, 6 de agosto de 2026. A Polícia Federal finalizou um novo inquérito a respeito de fraudes em aposentadorias relacionadas ao INSS. O órgão acusou 6 pessoas pelos crimes de inserção de dados falsos em sistema de informações e por organização criminosa. A Confederação Nacional dos Trabalhadores na Agricultura é investigada. As conclusões serão enviadas à Procuradoria-Geral da República, que vai determinar quem deve apresentar a denúncia, se o caso deve ser arquivado ou se são necessárias novas investigações. A Polícia Federal deve chamar o empresário Fábio Luiz Lula da Silva para prestar um depoimento presencial no âmbito de investigações que apuram se ele cometeu tráfico de influência junto a órgãos do governo federal. O filho mais velho do presidente Lula passou a ser alvo de 3 inquéritos que tramitam no Supremo Tribunal Federal. 2 deles estão sob a relatoria do ministro André Mendonça e 1 sob a relatoria de Flávio Dino. O endividamento das famílias bateu recorde pelo 6º mês seguido, ao chegar a 82% em julho, segundo a Confederação Nacional do Comércio. O resultado representa alta de 0,4 ponto percentual na comparação com junho. Entre os principais tipos de dívida estão o cartão de crédito, financiamentos, empréstimos pessoais, cheque especial e carnês de lojas. O presidente Donald Trump assinou um decreto que limita o acesso à cidadania americana em situações de turismo de nascimento. A medida é uma resposta ao fato de estrangeiros viajarem para os Estados Unidos com o objetivo de fazer com que os filhos nasçam no país e adquiram o documento. A proposta poderá ainda ser estendida a territórios norte-americanos como Porto Rico, caso o Congresso concorde em alterar as regras atuais. No horário de Brasília, 6:03.
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1: Seja bem-vinda, seja bem-vindo. Já estamos na segunda hora do Ponto Final CBN desta quinta-feira, 6 de agosto de 2026. O Viva Voz em novo horário no período de eleição. É, o Viva Voz especial eleições, exatamente. Das 7 às 8 com Vera Magalhães. Então fica por aí que logo depois do noticiário aqui no Ponto Final você fica com as análises de Vera Magalhães e de convidados sobre os assuntos políticos, econômicos, internacionais também. São 6 horas 4 minutos agora. Nós vamos a Brasília. O João Rosa tem mais detalhes sobre o julgamento sobre os jogos de azar. Oi, João. Boa noite, novamente.
2: Oi, Débora. Boa noite para você. Boa noite também a todos os nossos ouvintes. O Supremo Tribunal Federal decidiu suspender o julgamento que discute a manutenção da criminalização dos jogos de azar no Brasil. O ministro Flávio Dino pediu vista, ou seja, mais tempo para analisar o caso. Os ministros analisavam se o artigo 50 da Lei de Contravenções Penais continua compatível com a Constituição. Atualmente, a legislação considera contravenção penal explorar jogos de azar em locais públicos ou de acesso ao público, como bingos, jogo do bicho e máquinas caça-níqueis. A pena prevista é de prisão simples de 3 meses a 1 ano, além de multa. É importante, Débora, a gente destacar que esse julgamento não envolvia as apostas esportivas, as chamadas bets, nem os jogos de azar online. Ao pedir vista, o ministro Flávio Dino afirmou que o Supremo também analisa ações relacionadas às apostas esportivas e aos jogos online e defendeu que os temas sejam julgados em conjunto para garantir uma solução uniforme sobre o assunto. Antes dessa suspensão, o relator do processo, o ministro Luiz Fux, votou pela manutenção da criminalização dos jogos de azar tradicionais. Durante o voto, Fux afirmou que o julgamento não trata do apostador, mas da exploração econômica dessa atividade. Vamos ouvir um trecho do voto de Fux.
3: Nos jogos de azar, o jogador torna-se protagonista inconsciente do próprio drama. Por essa razão, eu dou provimento ao recurso do Ministério Público, fixando a seguinte tese: a contravenção de exploração de jogos de azar prevista no artigo 50 caput da Lei das Contravenções Penais, na forma dos decretos, foi recepcionada pela Constituição de 1988.
2: Bom, Débora, com o pedido de vista de Flávio Dino, esse julgamento fica suspenso e o processo só voltará à pauta do Supremo depois que o ministro devolver o caso para a continuidade da análise. Eu volto com vocês.
1: E o STF estabeleceu, né, um prazo para que os julgamentos dos quais ministros pedem vista sejam retomados na pauta, né? Esse prazo é de 90 dias corridos. Obrigada, João Rosa, pelas informações.
4: Agora são 6h06, a gente vai a Belo Horizonte falar dessa situação em torno da disputa ao governo do estado. Débora Costa, com as informações pra gente. Boa noite.
5: Boa noite, Nadédia. O Republicanos de Minas Gerais registrou na Justiça Eleitoral uma ata em que autoriza a legenda a disputar de forma isolada os cargos de governador, vice e senador nas eleições de 2026. O documento não cita o nome do senador Cleitinho Azevedo como candidato a governador, mas parte da bancada ainda tenta convencer o presidente nacional da sigla, Marcos Pereira, a voltar atrás na decisão de excluí-lo do pleito. Uma alternativa também seria a chapa encabeçada pelo ex-presidente da Associação Mineira de Municípios, Luiz Eduardo Falcão, até então cotado como vice de Cleitinho. Em nota divulgada, o Diretório Estadual do Republicanos disse que os registros serão realizados em tempo hábil, ou seja, até 15 de agosto, conforme o calendário eleitoral. Dessa forma, as negociações entre as partes prosseguem. O impasse começou na semana passada, quando o Republicanos Nacional decidiu retirar o senador Cleitinho da disputa pelo governo de Minas, devido à demora na decisão. Num primeiro momento, o parlamentar alegou que estava de luto pela morte do irmão e chegou a gravar um vídeo ao lado de Marcos Pereira confirmando a desistência. Mas, um dia depois, durante a Convenção Nacional do Republicanos, o senador alegou que ouviu o chamado do Espírito Santo e pediu para ser candidato novamente. A confusão foi publicamente criticada por Marcos Pereira durante a convenção.
6: 10 minutos depois desse vídeo, depois que recebeu duas ligações do assessor dele, ele me procura e fala: não, agora eu quero gravar outro vídeo dizendo que eu sou candidato. Nós não podemos brincar com a vida das pessoas. Nós não podemos ir para um processo eleitoral como esse, num partido que é sério e que cresceu em 20 anos, numa instabilidade. Eu não posso, senador Cleitinho, com todo respeito à Vossa Excelência.
5: Apesar do impasse, Cleitinho tem sugerido nas redes sociais que ainda tentará emplacar o seu nome para a disputa. A questão, porém, pode ser judicializada. Segundo o advogado da Academia Brasileira de Direito Eleitoral e Político, Wenderson Siqueira, se não houver um acordo, o Diretório Nacional pode ser chamado pela Justiça Eleitoral para resolver a questão.
7: Partido regional, ele tem autonomia, ele que manda a ata, e aí se for judicializar, se tiver algum questionamento, isso daí caberá ao nacional fazer esse questionamento, ou seja, pedindo a anulação dessa deliberação do regional.
5: A cúpula nacional do Republicanos ainda não se pronunciou sobre os rumos da candidatura em Minas após o registro da ata de convenção pelo Diretório Estadual. Também procurado, o Tribunal Regional Eleitoral de Minas informou que, por se tratar de um caso concreto, que poderá ser analisado pela própria Corte Eleitoral, não irá se manifestar sobre o assunto no momento. Nadédia.
4: Obrigada, Débora Costa, pelas informações.
1: São 6:10 agora. Você acompanha o É da Sua Conta PicPay com Renata Flores.
8: Olá para você ligado aqui na CBN. 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
1: 6:11 agora, a CIA, que é a Agência de Inteligência dos Estados Unidos, criou de forma secreta uma força-tarefa para Cuba, dando início a planos para uma campanha mais coordenada destinada a pressionar o regime cubano a fazer as mudanças econômicas, políticas e de liderança exigidas pelo presidente Donald Trump. Segundo pessoas informadas sobre essa medida, em informação concedida ao New York Times. A criação da força-tarefa permitirá que a agência direcione de forma rápida mais recursos financeiros, humanos e técnicos para Cuba. A força-tarefa começou a incorporar autoridades responsáveis por recrutar e gerenciar espiões, analistas de inteligência, agentes que conduzem ações cibernéticas e especialistas em operações clandestinas de influência, afirmaram pessoas a par do assunto ao jornal americano. Em 1960, a CIA também criou uma força-tarefa para Cuba, cujos integrantes supervisionaram a fracassada invasão do país, apoiada pela agência no ano seguinte. O episódio ficou conhecido como Invasão da Baía dos Porcos. As pessoas informadas sobre essa nova tarefa disseram que sua função é mais limitada: criar divisões entre a elite política da ilha, na esperança de pressionar os cubanos e substituir figuras do regime consideradas anti-americanas por líderes mais pragmáticos e receptivos às exigências de Trump. Procurada pelo New York Times, a CIA não quis comentar. Essas informações foram trazidas pela Folha de São Paulo.
4: Agora são 6h13, a gente volta a BH com a Débora Costa para mais informações sobre a disputa eleitoral por lá.
5: Nadédia, as últimas horas para o fim das convenções partidárias foram de uma reviravolta nas composições das legendas na disputa ao governo de Minas. Até então sem vice, o governador Matheus Simões, do PSD, que tentará a reeleição, conseguiu garantir o apoio da Federação União Brasil Progressistas, que indicou o ex-deputado federal Danilo de Castro, do União Brasil, para a vaga. Antes, o posto seria ocupado pelo Partido Novo, que indicará agora um candidato ao Senado. Com essa articulação, Matheus Simões também escanteou a candidatura do ex-secretário de governo, Marcelo Aro, do Progressistas, que rompeu com o governador na semana passada, devido à possibilidade de ser candidato. Após a aliança, Marcelo Aro disputará uma das vagas ao Senado numa candidatura avulsa. Depois dessa articulação, Simões confirmou que foi atrás da federação no dia da ruptura com Aro para manter as conversas já feitas anteriormente. Disse ainda que não guarda mágoas do ex-aliado.
9: O início das conversas aconteceu no mesmo dia em que eu tive a notícia da ruptura, porque eu nunca acreditei que deputados que trabalharam conosco ao longo de quase 8 anos tivessem interesse em deixar o governo. Isso ficou muito claro ao longo desses dias. Toda a bancada estadual e federal do União e do PP queria permanecer com o projeto do governo, que é um projeto que eles já conhecem. É por isso que isso acabou se conformando e a gente voltou no final para a mesma chapa, com os mesmos partidos que a gente tinha no começo. Não guardo nenhuma mágoa em relação a isso. O assunto para mim está terminado, é olhar para frente para a eleição.
5: Marcelo Aro ainda não se pronunciou sobre a reviravolta envolvendo a Federação União Brasil e Progressistas. Também no tardar da noite dessa quarta-feira, o PSB anunciou que indicou o ex-procurador-geral de Justiça, Jarbas Soares, para vice na chapa de Patrus Ananias do PT. Após semanas de impasse, a ala municipalista do PSB, que era contrária a essa composição, foi vencida. A escolha também teve intervenção de lideranças nacionais do PSB, como vice-presidente Geraldo Alckmin. Também nesta quinta-feira, na Dédia, o candidato do PL ao governo de Minas, o ex-presidente da Federação das Indústrias do Estado, Flávio Roscoe, deve anunciar os rumos da chapa e o provável vice. Roscoe foi escolhido pelo candidato do PL à presidência, Flávio Bolsonaro, após o impasse com a candidatura de Cleitinho. Eu volto com você no estúdio.
1: Ô, Débora, e então, ó, só pra gente recapitular aqui, porque foi tanto vai e vem em Minas Gerais que a gente pode ficar até confuso em relação aos candidatos. Neste momento, quem são os candidatos, ou pelo menos os candidatos mais bem colocados nas pesquisas em Minas Gerais? Quer dizer, Cleitinho, que Azevedo, que era o candidato mais bem colocado na última pesquisa, acabou sendo escanteado, né? Não vai concorrer, é o que tudo indica, mas pode ser que essa situação mude, porque como você trouxe mais cedo, o nome dele não consta na ata, mas o partido diz que tem ali um candidato ao governo do estado. Então, quem são os candidatos aqui que nós temos conhecimento nesse momento?
5: Nesse momento, Débora, olha só, de candidaturas já definidas, ainda a serem registradas. O ex-prefeito de Belo Horizonte, Alexandre Calil, do PDT, que terá como vice Carlos Moscone, do PSDB. Também Gabriel Azevedo, do MDB, que terá como vice Maria Helena Lopes, do mesmo partido, numa chapa puro sangue. Patrus Ananias, do PT, terá vice Jarbas Soares, do PSB. E demais candidaturas ainda pendentes são a de Flávio Roscoe, que a gente trouxe há pouco, que depende ainda da definição do vice, essa candidatura que foi batido o martelo ontem, e também a questão da chapa do Cleitinho Azevedo, do Republicanos. As demais candidaturas, Débora, por aqui, são de partidos considerados aí sem expressão no Congresso Nacional e também são chapas puro sangue, como de Bem Mendes, do Missão, que terá como vice Cabo Davi Souza, Indira Xavier, da UP, que terá como vice Renato Amaral, também do mesmo partido, Rafael Duda, do PSTU, que terá como vice Diana de Cássia, Túlio Lopes, do PCB, que terá como vice o Arlen Nunes, do mesmo partido. Débora.
1: Então, na prática, Flávio Bolsonaro ainda não tem um palanque em Minas, é isso?
5: Definido ainda não, pois o Flávio Roscoe, que foi o nome escolhido pelo Flávio Bolsonaro, ainda deve anunciar o vice dessa chapa. Inclusive, Débora, nesses próximos 10 dias, né, 9 dias aí de registro de candidatura, há ainda uma possibilidade de negociação com o próprio Republicanos, numa composição ali entre PL e Republicanos, mas nada se avançou neste momento, em definição total por aqui ainda.
1: Obrigada, Débora Costa, pelos esclarecimentos. Você fica agora com o noticiário local.

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2: Seis e 19, informações do Noticiário Esportivo, informação sobre o São Paulo. Bruno Faria, boa noite.
3: Como vai, Nadédia? Tudo bem? Boa noite para você, boa noite para todo mundo que nos acompanha. O São Paulo confirmou a chegada de mais dois reforços para a reta final da temporada. O primeiro deles é o zagueiro português Domingos Duarte, de 31 anos, que encerrou sua passagem pelo Getafe da Espanha e assinou o contrato em definitivo com o tricolor até 31 de julho de 2028. O outro é o lateral esquerdo Iago Borducci, de 29 anos, que estava no Bahia, porém o vínculo com o tricolor paulista somente até dezembro deste ano. Experiente, o defensor Domingos Duarte construiu boa parte da carreira no futebol espanhol e também soma convocações para a seleção principal de Portugal. Nas últimas duas edições de La Liga, o campeonato espanhol, ele foi peça importante em uma das defesas mais consistentes da competição, o Getafe, que sofreu apenas 38 gols, ficando atrás apenas de Real Madrid e Barcelona, os dois principais times do Campeonato Espanhol. Já na temporada anterior, a equipe levou 39 gols, desempenho igual ao do Barcelona e inferior a outras três equipes. Além do zagueiro, o tricolor também acertou a chegada do lateral esquerdo Iago, 29 anos de idade. Jogador chega por empréstimo junto ao tricolor de aço, ao Bahia, e permanecerá até 31 de dezembro deste ano. Formado nas categorias de base do Internacional, Iago também vestiu a camisa das seleções brasileiras de base e ganhou experiência no futebol europeu, onde atuou por 5 temporadas no Augsburg, da Alemanha, antes de retornar ao Brasil para jogar pelo Bahia. Nadédia.
2: Obrigada, Bruno Faria.

0: A Avenida dos Bandeirantes, caminho difícil aí para você que vai em direção ao Sacomã, em direção ao Sistema Anchieta Imigrantes. Já tá tudo parado desde a saída da Ponte Ari Torres e vai assim até pouco depois da passagem ali pelo viaduto dos Bandeirantes na altura da Avenida Ibirapuera. Tem um trechinho ali de anda e para, com um caminho um pouco melhor, mas já depois do corredor norte-sul, na passagem pelo aeroporto de Congonhas, o caminho volta a ficar carregadíssimo. Segue assim pela Afonso de Crainola e Toné e também pelo complexo Maria Maluf, só melhora depois da saída do túnel. Para quem vai em direção ao Sacomã, vale seguir o caminho alternativo da Roque Petroni Júnior e da Vicente Hall. Não está livre por ali, mas o caminho está fluindo bem melhor. Jornalista Roberto Marinho e Pedro Bueno, hoje complicadas também aí na direção do Jabaquara. Para quem vai acessar a Marginal do Pinheiros, a Avenida dos Bandeirantes está mais carregada já na aproximação com a Ribeiro do Vale, vai assim até o acesso à Ponte Ari Torres. Na direção da Marginal Pinheiros, aí sim vale seguir pela jornalista Roberto Marinho.
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5: PVC gravou o comentário de hoje, vai falar sobre a Copa do Brasil e a classificação do Vasco.
6: Boa noite, Débora. Boa noite, Nadédia. Nadédia, olha o Vasco classificado para as quartas de final da Copa do Brasil. E que impressionante essa freguesia. São 15 mata-matas entre eliminatórias entre Vasco e Fluminense no século. O Vasco tirou o Fluminense 10 vezes e o Fluminense tirou o Vasco 5, só que o Fluminense tirou só em torneios estaduais. Nunca em torneios nacionais nesse período. Até os anos 90, a freguesia era inversa. O Vasco é que não conseguia se dar bem com o Fluminense. Depois de 93, o Fluminense passou a ter essa escrita e essa dificuldade gigantesca de tirar o Vasco em torneios eliminatórios. Mais uma vez isso aconteceu ontem com o Vasco 3, Fluminense 1. Na noite de quarta-feira classificaram-se Vasco contra o Fluminense. O Palmeiras, apesar da derrota para o Fortaleza 3-2, o Palmeiras se classificou. O Grêmio quebrou o tabu contra o Mirassol, venceu por 1-0 e se classificou. O Cruzeiro ganhou da Chapecoense 2-0 e se classificou. Daqui a pouquinho tem Corinthians e Internacional, Vitória e Atlético Paranaense, os dois jogos que restam das oitavas de final da Copa do Brasil. O Atlético Paranaense pode ser o único time classificado para 6 edições seguidas de quartas de final da Copa do Brasil, se avançar hoje. Ganhou 2-0 o jogo de ida, joga por um empate, pode até perder por 1-0 para se classificar. O Corinthians tem uma situação mais delicada, porque o Corinthians precisa ganhar do Internacional por 2 gols de diferença para levar a decisão para os pênaltis, ou por 3 gols de diferença para conseguir a classificação direta. Neste ano, de 43 partidas no ano, o Corinthians só conseguiu vencer por 3 gols de diferença 3 vezes. Bem pouco, né? Só que hoje é um jogo decisivo, vamos ver o que vai acontecer. O Corinthians também está prestes a anunciar a renovação do Memphis Depay. Hoje, no final da tarde, teve uma reunião entre a diretoria do Corinthians e o staff do Memphis Depay. Não está divulgado até agora, eu não tenho ainda até esse momento a definição dessa situação, mas é muito provável que depois do jogo ou amanhã de manhã seja anunciada a renovação de contrato de Memphis Depay até o final de 2028. Pode dar errado, pode ainda dar errado, mas a tendência é a renovação, com o Corinthians exigindo só colocar os juros da dívida, se em caso de eventual atraso, o Memphis queria cobrar 10% de juros, quando ele falou, não, nós vamos cobrar os juros que estão que existem no Brasil, dentro da lei do Brasil. Não vamos cobrar mais do que a lei do Brasil. Então era o que estava pegando. Vamos ver daqui a pouco o que, que vai acontecer em relação à definição do Memphis. A tendência é o Memphis permanecer no Corinthians por mais 2 anos. Boa noite, Débora. Boa noite, Nadeja.
5: Boa noite, PVC. Valeu, PVC. Até. Você fica agora com o noticiário local.

0: Às 10 para 6, as janelas da casa dele tremeram uns 3 segundos e que ele costuma ouvir explosão nos túneis da obra do Rodoanel, mas que dessa vez foi muito forte e que foi diferente também. Ele disse que não ouviu o barulho usual da explosão depois do tremor, foi só a vibração muito forte e as janelas tremendo. E aí ele mostrou até que perguntou aqui num grupo de bairro e recebeu retorno de pessoas até do entorno que também sentiram. Então teve gente falando que sentiu na Vila Albertina, na Vila Mazei, barulho muito alto, em Santana, também no Jardim Peri. E aí o nosso Lucas Taveira procurou o Corpo de Bombeiros, que informou que foi o primeiro relato que chegou por enquanto e que eles não foram acionados para nenhuma ocorrência na região. A gente está aguardando ainda um retorno da Defesa Civil, a gente informa assim que tiver. E você, se está aí nessa região da Zona Norte, sentiu também? Já conta pra gente no 11 99911 9981.
1: A Avenida Paulista totalmente travada aí no sentido do Paraíso, desde a saída da Consolação até a Bernardino de Campos. E o que está deixando o caminho complicado aí para o motorista que vai na direção do Paraíso pela Paulista é o trânsito pesado do Corredor Norte-Sul, da 23 de maio. Não tem registro de ocorrência na Paulista, não. Para você que vai nesse sentido, prefira seguir pela Alameda Santos. O trânsito flui melhor e o motorista para mesmo só na passagem pelos semáforos. Você que está na Avenida Paulista, vai no sentido oposto, vai no sentido da Consolação, também encontra trânsito mais carregado aí nessa noite de quinta-feira. Já na aproximação ali com a Brigadeiro Luiz Antônio, motorista pisa no freio e vai aí com o caminho mais carregado até a chegada à Rua da Consolação. Na direção da Consolação, vale também seguir pelos caminhos alternativos. Nessa direção é a Alameda Jaú que ajuda o motorista. E atenção você que utiliza o transporte público. A linha 3 vermelha está circulando agora com velocidade reduzida por causa de uma falha na estação Sé. Se puder aí, já procure vias alternativas.
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0: Lucas Taveira está de volta com informação para a gente a respeito do caso de polícia lá na fábrica da Bombril, Lucas.
4: Isso mesmo, Nadege. Agora o Ministério Público do Trabalho abriu um inquérito para investigar as condições de trabalho na fábrica da Bombril em São Bernardo do Campo, no ABC Paulista, após aquele ataque que matou 3 funcionários. Segundo o Ministério, a investigação vai apurar a organização do trabalho e a gestão de riscos psicossociais na unidade. O órgão também vai verificar informações sobre conflitos entre trabalhadores relatados por testemunhas à Polícia Civil. Esse caso ocorreu no último sábado. De acordo com o inquérito, um funcionário da TPC Logística Sudeste, empresa que presta serviço na fábrica da Bombril, atacou colegas dentro das dependências da empresa. 3 pessoas morreram. Depois, já na delegacia, o trabalhador tirou a própria vida. As testemunhas disseram à polícia que Cláudio Henrique da Silva, de 33 anos, possivelmente era alvo de bullying praticado por 2 das vítimas. A terceira vítima teria sido atingida ao tentar impedir o ataque contra os outros 2 funcionários. Segundo os relatos, ele estava de folga, mas teria ido até a fábrica especificamente para cometer o ataque. Em nota, a Bombril disse que o colaborador era terceirizado e sofreu um surto antes de atacar os colegas. O Ministério Público do Trabalho vai verificar se as medidas de prevenção e controle previstas nas normas de saúde e segurança do trabalho estavam sendo cumpridas.
0: Obrigada, Lucas Taveira.
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0: 2026. O ministro Flávio Dino, do Supremo Tribunal Federal, pediu vista e suspendeu o julgamento que discute a manutenção da criminalização dos jogos de azar no Brasil, como bingo, jogo do bicho e máquinas caça-níqueis. A corte analisa se o artigo da Lei de Contravenções Penais, que criminaliza a exploração das atividades em locais públicos, continua compatível com a Constituição. A norma prevê pena de prisão simples de 3 meses a 1 ano, além de multa. O processo, no entanto, não trata das bets e nem dos jogos de azar online. O declínio funcional relacionado ao envelhecimento começa, em média, 1 década mais cedo no Brasil do que na Europa. É o que mostra um estudo que comparou dados de mais de 30 mil pessoas. No país, esse aumento começou entre os 60 e 69 anos. Na Europa, o crescimento significativo do risco apareceu apenas entre os 70 e 79 anos. Os pesquisadores atribuem essa diferença principalmente às desigualdades socioeconômicas, fator que influencia o surgimento de limitações para realizar tarefas do dia a dia e que pode comprometer o envelhecimento saudável. Uma explosão deixou 2 mortos e 13 feridos em uma cidade nos arredores da capital da Síria, Damasco. Uma fonte de segurança disse à TV estatal que a explosão foi causada por um explosivo colocado em um veículo. Há um mês, outro ataque deixou 18 feridos após uma explosão perto de um hotel em Damasco, onde o presidente da França, Emmanuel Macron, havia passado a noite. A Bolsa de Valores de São Paulo fechou o dia em baixa de 1,23% aos 175.546 pontos. O dólar comercial encerrou em baixa de 0,41%, cotado a R$ 5,10. O euro vale R$ 5,88, queda de 0,67%. No horário de Brasília, 6h35.
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0: Isabela Megali, muito boa noite, tudo bem?
1: Boa noite, Débora. Boa noite, Nadédia. Boa noite, ouvintes.
2: Boa noite, Bela.
0: Gostaria só de reforçar que nesse período de eleição, Bela Megali estará sempre nesse horário, depois do repórter CBN das 6h30, às terças e quintas-feiras. Bela, vamos falar aqui dessa possibilidade da Polícia Federal chamar o Lulinha para depor? Isso vai ser presencialmente?
1: É isso mesmo, Débora. O Lulinha, ele é alvo de 3 investigações, todo suspeita de tráfico de influência junto ao Palácio do Planalto e órgãos do governo federal. O Fábio Luiz Lula da Silva, que é o filho mais velho do Lula, ele deve sim ser chamado para depor nos próximos meses no âmbito desses inquéritos. E por que presencialmente, Débora? Existe uma leitura dos investigadores que um depoimento presencial é muito mais profícuo e tem possibilidade dele se aprofundarem muito mais nas dúvidas e nas frentes investigativas, do que um depoimento à distância por videoconferência, já que ele mora na Espanha desde o ano passado. Vale lembrar que o próprio presidente Lula e também a defesa do Fábio Luiz já falaram que ele está disponível para voltar ao Brasil, que ele não seria um Eduardo Bolsonaro 2 e vai comparecer à Polícia Federal ou à Justiça se for provocado. Então, contando com isso, a PF já mapeia a possibilidade de, em breve, até antes da eleição, convocá-lo para um depoimento no âmbito desses inquéritos de tráfico de influência. E um dos focos da PF hoje, Débora, em relação a essas investigações envolvendo o Fábio Luiz, é encontrar um ato de ofício de algum agente público, já que o Lulinha é um agente privado, ou seja, ele não atua no governo, né? Ele não tem cargo no governo. Então, um ato de ofício de alguém que integre o governo Lula e que tenha recebido vantagens indevidas aí para atender aos interesses do Lulinha. Hoje é essa a pista que a PF está perseguindo nas investigações envolvendo o filho do presidente Lula. E ele não vai ser o único a ser chamado para prestar depoimento no âmbito das investigações que começaram com os desvios do INSS, mas acabaram tendo esses desdobramentos ali, chegando no núcleo duro do presidente Lula, Débora e Nadédia. O Marcola, que é o ex-chefe de gabinete do Lula e estava na campanha dele, e que teve os boletos ali pagos pela lobista Roberta Luxinger, que é próxima do Lulinha, inclusive foi ela quem apresentou Lulinha quem apresentou Marcola para Roberta, também vai ser chamado para depor para a Polícia Federal. Então, ali o entorno do Lula e o presidente vão ter uma maré, vamos dizer assim, de más notícias nos próximos meses em relação a essas investigações que estão tramitando junto ao Supremo Tribunal Federal. Duas delas com o ministro André Mendonça e a outra com o ministro Flávio Dino, Débora e Nadédia.
2: Bela, e a crise entre Lula e Alcolumbre, quantas anda?
1: Pois ontem eu publiquei em primeira mão no meu blog, no Globo, que na terça-noite o Lula e o Alcolumbre, depois de um hiato ali de quase 3 meses sem se falarem, tiveram um encontro na casa do ministro do Supremo Tribunal Federal, Alexandre de Moraes, aqui em Brasília, um encontro articulado pelo ministro Alexandre de Moraes, que é bem próximo do Alcolumbre, e pelo Cristiano Zanin, que é muito próximo do Lula. O fato é que, assim, Nadédia, a conversa terminou muito bem, mas começou mal. Eu apurei com fontes que estavam presentes nesse encontro que houve uma lavação de roupa suja e uma série de reclamações, tanto por parte de Lula quanto por parte de Alcolumbre, ali nos 40 minutos iniciais. Tanto que eles não trataram de nenhum tema específico. E aí ficou acertado que até o fim dessa semana, provavelmente no final de semana, vai ter uma agenda só de Lula com Alcolumbre aí para tratar demandas dos dois lados. Do Lula, o que ele tem interesse em defender é que o Alcolumbre paute o fim da PEC, paute a PEC do fim da escala 6-1, que está parada no Senado, desde que passou na Câmara, e também falar de uma nova indicação do advogado-geral da União, Jorge Messias, para o Supremo Tribunal Federal, caso o Lula seja reeleito. Então, esses devem ser os temas tratados no segundo encontro entre ambos, até o fim desta semana.
0: Bom, então STF fica para depois da eleição e escala 6x1 também, né? O fim da escala 6x1 também, deve ser só depois da eleição.
1: É, o interesse do governo é que seja uma pauta de antes para eles colherem os dividendos políticos disso. Até teve uma pesquisa que eu divulguei na semana passada falando que os parlamentares viam isso como grande ativo do Lula nas eleições. Então tem uma pressão e o presidente Lula quer que essa PEC seja agilizada agora ainda nesse mês no Senado Federal. Existe a avaliação de que dá para ser aprovada assim essa eleição. Agora a gente vai medir aí a boa vontade e a taxa de sucesso desse encontro do Lula com o Alcolumbre, né, Débora?
0: Contamos com você, hein, para trazer em primeira mão também. Obrigada, Bela. Um beijo. Até semana que vem. Bom fim de semana.
1: Obrigada a você, Ana Bédia, aos ouvintes, e até a próxima semana.
2: Até.
0: Você fica agora com o noticiário da sua região.

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1: Lucas Taveira de volta com informação do noticiário policial. Fala, Lucas.
2: Isso mesmo, Nadeja. Um homem de 21 anos foi preso em flagrante, suspeito de exercer ilegalmente a profissão de dentista em um consultório no centro de Santo André, no ABC Paulista. Segundo a Polícia Civil, Marcelo Nascimento Cardoso atendia pacientes sem ter habilitação profissional e usava fotografias, imagens faciais e dados obtidos durante as consultas para aplicar esses golpes. De acordo com a Secretaria da Segurança Pública, o suspeito também era procurado pela justiça. Ele tinha um mandado de prisão temporária em aberto que foi cumprido durante a ação desta quarta-feira. A investigação começou após denúncias de que o homem estaria enganando pacientes. Durante as diligências, policiais do Distrito Policial de Santo André encontraram o consultório em condições precárias de higiene. Segundo a polícia, havia instrumentos sem esterilização adequada, medicamentos vencidos e descarte irregular de resíduos produzidos durante os procedimentos. Ainda de acordo com a investigação, as condições do local expunham os pacientes ao risco de contaminação e transmissão de doenças. A vigilância sanitária foi acionada e interditou o estabelecimento. O órgão também adotou as medidas administrativas cabíveis. O suspeito foi levado ao Distrito Policial de Santo André. Ele foi autuado em flagrante pelos crimes de exercício ilegal da profissão, crime contra a saúde pública e descarte irregular de resíduos. A Polícia Civil informou que as investigações continuam para identificar outras possíveis vítimas e apurar a extensão das fraudes que teriam sido praticadas pelo investigado. Nadeja.
1: Obrigada, Lucas Taveira.

0: Luana Coutinho, trazendo as últimas informações do trânsito por hoje. Boa noite para você.
1: Naded, ótima noite para você, também para o ouvinte da CBN. Eu não tenho boas notícias não, viu? De acordo com o monitoramento da CET, a cidade tem agora 1.096 quilômetros de trânsito pesado nas principais vias. A Zona Oeste é a mais complicada agora, por ali 319 quilômetros de lentidão. E quem está ali pela Avenida Rebouças já percebeu que a situação está complicadíssima. A Rebouças está travada nos dois sentidos, entre o HC e a Brigadeiro Faria Lima. E é o excesso de veículos que está complicando aí o caminho do motorista. Tem alternativa. Para você que vai em direção à Consolação, em direção à região central, vale mais a pena utilizar a Alameda Gabriel Monteiro da Silva. E no sentido da Marginal Pinheiros, para evitar a Rebouças, prefira seguir pela rua Arthur de Azevedo. Tem problemas também para quem está na 9 de julho. Também está totalmente travada nas duas direções, entre o túnel Max Pfeffer e a aproximação ali com a Avenida Paulista. Para evitar o congestionamento da 9 de julho, vale utilizar a Brigadeiro Luiz Antônio. O trânsito está um pouco mais carregado, principalmente para quem vai em direção aí ao túnel Max Pfeffer, em direção à região do Itaim Bibi. Mesmo com esse trânsito mais lento na Brigadeiro Luiz Antônio, o caminho ainda vale a pena. E lembrando, você ouvinte da CBN, hoje tem rodízio valendo aqui na cidade de São Paulo. Então, até às 8 horas da noite, carros com placas finais 7 e 8 não circulam no centro expandido. Fique atento aí ao final da sua placa.
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1: São 6:47 agora. Karen Lemos tem informações ao vivo sobre o inquérito criminal da Polícia Federal em relação ao acidente da Voipass. Oi, Karen, boa noite.
2: Isso mesmo, boa noite, Débora. Olha, 16 funcionários e ex-funcionários da companhia aérea foram indiciados pela queda do avião, né, que aconteceu aí no dia 9 de agosto de 2024, matando as 62 pessoas a bordo. Isso segundo a Polícia Federal, né, que apresentou aí na coletiva de imprensa o relatório da perícia. Esses funcionários e ex-funcionários foram indiciados por estarem relacionados de alguma forma aí a alguma ação ou omissão que levaram à queda da aeronave em Vinhedo, no interior de São Paulo, conforme explicou o delegado federal André Ribeiro.
3: A investigação, utilizando os elementos de provas periciais, documentais e testemunhais, depois de 2 anos de trabalhos e diversas oitivas, documentos e testemunhas, chegamos à conclusão que 16 pessoas da companhia aérea, na medida da sua culpabilidade, incorreram no crime de atentado no dia 9 de agosto de 2024. Eles atentaram contra a segurança daqueles 4 voos, culminando com o resultado grave no voo 283, com a queda e a morte das pessoas.
2: Bom, esse crime citado pelo delegado, atentado contra o transporte aéreo, pode chegar até 12 anos de prisão. E ele explicou também que a queda do avião e morte de passageiros pode até ser agravantes para a pena. Entre as pessoas indiciadas está o presidente da empresa, José Luiz Felício Filho, e o ex-diretor de operações, Eric Consoli. Ainda segundo a Polícia Federal, a companhia aérea tinha uma cultura de omissão de falhas e também de dados dos voos, como explicou Carlos Eduardo Palhares, que é o diretor do Instituto de Criminalidade da PF.
4: Existia conhecimento dos pilotos sobre a condição da aeronave, existiram alertas em voos anteriores, existiam condições que deveriam impedir o voo, mas nenhuma dessas condições levou a atitudes que pudessem impedir. E a soma de todas essas violações ou essas falhas procedimentais que levaram à queda da aeronave.
2: Bom, segundo a Polícia Federal, até a chefia de pilotos dava orientações para não reportar essas falhas. Quem acompanhou também a coletiva foi a Associação de Familiares das Vítimas. A presidente da Associação, Fátima Albuquerque, que é mãe de uma das vítimas, falou de negligência e ganância da companhia aérea.
5: Tudo que nós gostaríamos, e não está aqui, tudo que nós gostaríamos é dizer, não, foi uma fatalidade. Mas a gente sabe, e eu vou repetir enquanto mãe, não enquanto presidente da associação, e vou repetir a mesma frase que eu te dei na primeira entrevista, mataram minha filha, mataram minha filha.
2: Bom, agora a família espera justiça, né, e que isso não ocorra mais, né, pediram também mais fiscalização das companhias aéreas. Débora.
1: Obrigada, Karen, pelas informações. Ontem o Lucas Soares trouxe aqui alguns detalhes desse mesmo relatório que havia sido antecipado pelo Fantástico, né, que já mostrava que havia acontecido uma negligência por parte da tripulação e dos responsáveis da Voipass, que inclusive os pilotos comparavam os aviões a um fusquinha. De tanto problema, né, que eles apresentavam. Então agora, portanto, a divulgação por parte da Polícia Federal desse relatório e com um indiciamento de 16 pessoas pelo acidente. Obrigada, Karen Lemos.
6: Nós vamos a Cuiabá, informações com Camila Ribeiro. Boa noite.
7: Olá, Nadédia, Débora. O ex-governador de Mato Grosso, Mauro Mendes, é um dos alvos da Operação Heritage, deflagrada hoje pela Polícia Federal. Essa ação cumpriu mandados autorizados pelo ministro do Supremo Tribunal Federal, Flávio Dino, para investigar um suposto esquema de desvio de dinheiro público envolvendo um acordo firmado entre o governo de Mato Grosso e a empresa de telefonia Oi. Além do ex-governador, as medidas cautelares, que incluem buscas e apreensões, também miram o deputado federal Fábio Garcia, o conselheiro do Conselho Nacional de Justiça Ulisses Rabaneda, o desembargador do Tribunal de Justiça de Mato Grosso Ricardo Almeida, o procurador-geral do Estado Francisco Lopes, o ex-chefe da Casa Civil Mauro Carvalho, dentre outros investigados. Segundo a Polícia Federal, no acordo firmado em abril de 2024, o Estado de Mato Grosso reconheceu a inconstitucionalidade de uma cobrança tributária e assumiu o compromisso de restituir cerca de 308 milhões à operadora Oi, representada pelo escritório Ricardo Almeida Advogados Associados. Ainda conforme a investigação, esse acordo teria sido feito para viabilizar o desvio de recursos públicos através de uma sofisticada estrutura financeira. Na decisão, o ministro Flávio Dino aponta indícios de criação antecipada de fundos de investimento estruturados antes mesmo da assinatura do acordo. A tese da Polícia Federal é que esses fundos teriam sido utilizados para pulverizar os recursos, dificultar o rastreamento do dinheiro e ocultar a identidade dos beneficiários finais. O ministro também afirma que foram encontrados indícios de irregularidades tanto na forma como o acordo foi fechado, quanto na movimentação dos recursos pagos pelo Estado. Essa investigação da Polícia Federal apura suspeita de crimes como peculato, lavagem de dinheiro, organização criminosa, crimes contra o sistema financeiro e uso de informação privilegiada. Em nota, o conselheiro do CNJ, Ulisses Rabaneda, afirmou que a sua relação com esses fatos decorre exclusivamente da sua atuação como advogado, antes de assumir o cargo no Conselho Nacional de Justiça. Segundo a manifestação, ele foi contratado para prestar serviços jurídicos nas tratativas que resultaram no acordo de crédito envolvendo a Oi perante o Estado de Mato Grosso. A Procuradoria-Geral do Estado informou que irá se manifestar após ter acesso ao teor integral da decisão judicial e também aos elementos da investigação. Até o momento, os demais investigados ainda não se manifestaram sobre essa operação. E só uma correção, meninas, eu falei ex-chefe da Casa Civil, Mauro Carvalho, mas ele segue no cargo aqui em Mato Grosso. Volto com vocês.
6: Obrigada, Camila Ribeiro.
1: Fique com o noticiário da sua região.

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1: Os resultados do IDEB mostram que a cidade de São Paulo melhorou o desempenho dos estudantes, mas continua entre as capitais com pior resultado nos anos iniciais do ensino fundamental. O prefeito Ricardo Nunes defendeu a terceirização das escolas municipais como um dos caminhos para melhorar o ensino.
2: O prefeito Ricardo Nunes aposta na ampliação da terceirização da gestão de escolas municipais como uma das estratégias para tentar melhorar os indicadores da cidade de São Paulo na educação. A rede municipal ficou na 17ª posição entre as capitais avaliadas nos anos iniciais do ensino fundamental, com nota 5,8 no Índice de Desenvolvimento da Educação Básica, o IDEB. O resultado representa um avanço de 0,3 ponto em relação à edição anterior. Já nos anos finais, que abrangem do sexto ao nono ano, o índice subiu de 4,8 para 4,9, colocando São Paulo na 10ª posição entre as capitais. Apesar da evolução em relação ao IDEB de 2023, São Paulo ainda aparece entre as capitais com pior desempenho nos anos iniciais do ensino fundamental. Para melhorar os índices, o prefeito Ricardo Nunes defendeu o modelo adotado no Liceu Coração de Jesus, que desde 2023 mantém uma gestão compartilhada com a prefeitura. A unidade atende mais de 500 alunos e registrou melhora nos resultados de português e matemática. A proposta é ampliar esse formato para outras 3 escolas municipais. Em julho, a prefeitura publicou um edital para selecionar organizações da sociedade civil. Nunes reconheceu que o resultado da capital ainda está abaixo do esperado, mas afirmou que esse é um dos caminhos adotados para melhorar a qualidade do ensino.
3: Precisamos melhorar bastante, mas o nosso resultado demonstra um avanço. No nosso plano de meta, a gente procura chegar em 6 para os anos iniciais e a gente poder chegar em 5 os anos finais, mas é preciso mudar algumas questões do contexto de uma rede muito grande e fazer como, por exemplo, a gente fez no liceu. Aqueles alunos do liceu tiveram a média maior do que a média das demais escolas da Prefeitura de São Paulo, tanto é que nós estamos com o edital para fazer essa contratualização com outras entidades, sem fins lucrativos, entidade da educação.
2: Para a presidente executiva do Todos pela Educação, Priscila Cruz, o principal desafio da capital está na implementação das políticas educacionais dentro das escolas.
4: E aí, o que falta, né? Assim, acho que falta excelência na implementação das políticas educacionais, alinhamento entre secretaria, regionais, gestão das escolas e professores. Falta, acima de tudo, liderança. Importante aqui destacar a importância da liderança política.
2: O professor da Faculdade de Educação da USP, Fernando Cássio, destaca que a melhoria da educação depende também das condições oferecidas pelas escolas e da valorização dos professores.
5: E aí não é só aumentar a carga horária com escola de tempo integral, né? A escola tem que ter mesa, tem que ter cadeira, tem que ter laboratório, tem que ter sala ambiente, tem que ter projeto, tem que ter material, tem que ter professor valorizado, bem formado, para que esses estudantes, né, e professor com dedicação exclusiva na escola.
2: O IDEB combina o desempenho dos estudantes em avaliações de português e matemática com as taxas de aprovação escolar. De São Paulo, Clauson Dutra.
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7: O sistema Anchieta Imigrantes agora, com operação 5x5 e a rodovia Anchieta com tráfego lento em 2 pontos, viu? Primeiro, sentido São Paulo, do quilômetro 64 até o quilômetro 61, por causa de excesso de veículos. Depois, do quilômetro 19 ao quilômetro 17, também sentido São Paulo, rodovia Anchieta, então, com congestionamento lento nesse momento. Agora a gente passa pela rodovia Castelo Branco. Rodovia Castelo Branco, pista expressa, sentido interior com tráfego lento do quilômetro 28 até o quilômetro 32. Trânsito lento também na rodovia Raposo Tavares, pista sentido São Paulo com tráfego lento do quilômetro 28 até o quilômetro 23. Já no sentido interior, o congestionamento vai desde o quilômetro 11 até o quilômetro 34.

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1: Na Deja Calado, a gente se despede por hoje do nosso ouvinte. Beijo, até.
2: Um beijo pra você, até mais.
1: A produção foi de Matheus Leite, com assistência de produção de Wellington Viana. Trabalhos técnicos Daniel Mesquita e Henrique Dias. Muito obrigada pela companhia, tenha uma ótima noite. Amanhã estaremos de volta a partir das 5 e agora você fica com Vera Magalhães, convidados e o Viva Voz Especial Eleições.

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0: Quinta-feira, 6 de agosto de 2026, a Polícia Federal indiciou 16 funcionários e ex-funcionários da Voepass pelo crime de atentado contra a segurança do transporte aéreo no caso da queda do avião da companhia em Vinhedo, no interior de São Paulo. O acidente matou 62 pessoas em agosto de 2024. Segundo a investigação, eles são apontados como responsáveis ou como pessoas que contribuíram para o acidente, seja por ação ou negligência. A formação de um ciclone extratropical provoca tempo severo e queda de granizo no Rio Grande do Sul. O Instituto Nacional de Meteorologia emitiu alerta de grande perigo. O órgão prevê chuvas de 60 milímetros e ventos de 100 km por hora. Em Porto Alegre, alerta para vendavais até amanhã. As condições extremas são influenciadas pelo fenômeno El Niño de categoria forte. A Agência de Inteligência dos Estados Unidos criou secretamente uma força-tarefa para Cuba. A medida dá início a planos para uma campanha coordenada destinada a pressionar o governo cubano a fazer as mudanças econômicas, políticas e de liderança exigidas pelo presidente Donald Trump. As informações são do jornal The New York Times. No horário de Brasília, 7:02.
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1: Olá, boa noite, são 7:03, o Viva Voz está no ar, trazendo aí muita análise, muitos bastidores e muita informação sobre a corrida eleitoral. É o Viva Voz especial de eleições na sua primeira semana. Hoje o nosso comentarista do dia, o Thiago Bronzato, não participa, ele participou na terça-feira, e a gente tem, para começar esse papo, dois convidados muito especiais. Eu recebo o Marcos Nobre, ele é professor de filosofia na Unicamp e também é diretor do Centro para a Imaginação Crítica do SEBRAP. Boa noite, Marcos, um prazer ter você com a gente nessa jornada.
2: Prazer todo meu, Bé.
1: Eu me recebo nesse começo de programa a Priscila Cruz, presidente executiva do Todos pela Educação. Priscila, obrigada também, uma honra ter você com a gente. Não tenho nem roupa para essa dupla.
3: A honra é minha, imagina, Vera, tá com você, com o Marcos, que honra.
2: Oi, Priscila.
3: Tudo bom, Marcos?
2: Tudo bem.
1: E é isso, a gente vai dedicar essa primeira parte do Viva Voz a uma discussão temática. Essa vai ser uma tônica também da nossa nova fase do programa. Então, aproveito para explicar que, além dos temas do dia a dia escrutinados, analisados e com bastidores, a gente vai procurar, sempre que houver oportunidade, sempre que houver também um gancho noticioso para isso, esmiuçar os temas da eleição. Porque se fala muito pouco de programa durante o curso das campanhas e a gente quer suprir um pouco essa lacuna contando com os melhores que temos em cada área, como é o caso da Priscila. E ontem foi divulgado o IDEB do último biênio e a notícia é que o Brasil avançou em todas as etapas medidas pelo nosso principal indicador aí da educação fundamental, é o principal índice que mede a qualidade do ensino, mas se esse é o copo meio cheio, o copo meio vazio é que até hoje a gente não conseguiu atingir as metas fixadas para os anos iniciais e finais do ensino fundamental e também para o ensino médio, que eram para ter sido atingidas lá em 2021, mas a gente sabe o que houve com a pandemia, mas nunca mais, ainda não chegamos nela. Priscila, eu sei que a análise muito acurada que o Todos faz geralmente procura ver os aspectos positivos e os negativos. Para você, quais deles se sobressaem mais? A gente pode comemorar os dados ou ainda tem muitos pontos de atenção?
3: Perfeito, Vera. Olha, acho que primeiro é apontar que o Brasil está numa trajetória de melhoria. A gente ainda está muito longe de atingir, mas qualquer outro país que também esteve nessa trajetória de melhoria, como a Coreia do Sul, 20, 30 anos atrás, como o Canadá, Austrália, Alemanha, todos os países que chegaram no patamar mais alto de qualidade da educação, passou pelo trajeto de melhorar, né? Então, eu acho que a gente está justamente nesse trajeto, dá um pouco...
1: Tivemos um probleminha na conexão da Priscila, vamos ver se ela volta ou se vamos precisar refazer, mas é isso, o Todos fez uma análise muito detalhada, é uma análise de várias páginas que eu li na íntegra, que destaca justamente isso, a importância que houve de se fazer ali um trajeto, né, como eles chamam, de as pessoas terem a educação na idade certa, não reprovar, então a progressão continuada como um fator importante para essa primeira etapa, mas que agora precisaria um foco na aprendizagem. Marcos, enquanto a Pri volta a se juntar a gente, eu queria te ouvir sobre um fator histórico aí da nossa política, que é que educação parece não ser muito sexy, parece não dar muito voto. Então, ela sempre fica relegada a um segundo plano. Nesse ano, a gente nem ouve, até agora, os candidatos falarem em educação, né?
2: Bom, pelo menos o presidente Lula falou que ia fazer uma revolução, algo parecido. Não sei muito bem qual é a ideia, qual é o projeto, mas falou nisso, né? É difícil, eu estou tentando cobrir a Priscila voltando na conexão, né? Para mim é meio difícil, mas o que eu acho que é importante dizer é educação é longo prazo, não é 4 anos. Então, assim, a gente dizer, olha, em 4 anos vai resolver, não vai. Então, assim, tem que ser um projeto de Estado. Então, em certa medida, a gente conseguiu isso, né, Priscila? Um pouco. certo? Não conseguimos um ideal, mas conseguimos alguma coisa. Aí pronto, já a bola está contigo de novo.
1: É isso, adorei que ele... Vocês viram que ele já é jornalista, já devolve o gancho para a outra. Amei. Vai, Pri, voltou.
3: Não, deixa eu completar aqui, desculpa eu ter caído aqui, mas é justamente isso, Marcos. Eu vi também um pouco do comentário da Vera, né? O que não dá para a gente admitir, por outro lado, é um avanço muito pequeno em alguns estados e alguns municípios. Porque quando a gente olha a média nacional, é isso. A gente tem estados, por exemplo, como Piauí, que tem avançado muito. O Paraná, que já estava bom, avançou ainda mais. O Rio Grande do Sul, depois das enchentes de 2024, conseguiu avançar muito acima da média nacional. Por outro lado, a gente tem estados como São Paulo, que avança 0,1 ponto, né, no Nideb e no Saeb. Você tem Rio de Janeiro, que cai o resultado. Você tem Distrito Federal, que cai resultado, sendo o maior investimento por aluno do Brasil. Então, eu acho que a gente tem que abrir a caixinha da média, né? Aí, Marcos, entrando também um pouco na tua seara aqui, que isso, assim, é olhar o Brasil, mas é olhar muito também os entes da federação. Quem avança mais, quem avança menos. E uma coisa que, Vera, que eu acho que a imprensa faz muito bem, mas a gente tem que fazer cada vez mais, que é celebrar os bons resultados dos estados e dos municípios que merecem as palmas de todos nós. Tem muita gente que trabalhou muito para conseguir ter resultados melhores. E realmente chamar para explicar os piores resultados, né, esses governadores, esses prefeitos. Porque, e tem um escrutínio, assim, no sentido assim, olha, tá bom, mas eu estava ouvindo aqui a sonora do prefeito Ricardo Nunes, dizendo que a solução é a terceirização e tudo mais e tal. Você até pode ter alguma coisa terceirizada, mas isso não vai garantir a aprendizagem dos alunos. Não é você terceirizar a gestão de uma escola que vai fazer com que o professor esteja melhor formado, que você consiga ter expansão da educação integral. Então, tem um básico que alguns entes da federação têm conseguido fazer muito bem no Brasil, o que mostra que é possível. Eu acho que isso tem um efeito muito importante, né? Até queria escutar o Marcos um pouco também sobre isso, que assim...
1: Porque o que mostra é... Queria até continuar isso que você está falando, porque você listou uma série de cidades e estados que são governados por múltiplos partidos. Isso. Então, a resposta não parece estar naquela dicotomia básica entre esquerda e direita, mas sim na importância que os gestores dão à educação e talvez naquilo que o Marcos falava antes, da continuidade, né? De não haver ruptura no meio do caminho na implementação de um projeto. Não precisa ser um projeto igual para todo mundo, mas que aquele escolhido tenha um tempo de fazer efeito, né?
3: Uhum. Perfeito, exatamente isso. A gente olha exatamente isso, Vera. A gente tem casos de sucesso no Brasil de, por exemplo, Florianópolis, que é direita, você tem Vitória, que é direita, por outro lado, você tem Piauí, que é esquerda, você tem outras regiões, outros estados que a gente tem um bom resultado no Brasil, Goiás é muito bom, a gente tem, né, inclusive, candidatos à presidência da República. Eu acho que tem um grande, assim, a gente tem que olhar sempre o avanço, né, porque a posição absoluta é muito do bastão que foi passado para aquele governador. Claro que ele tem aí uma grande responsabilidade em relação a tudo isso, mas olhar para aqueles que mais avançaram, assim, eu fiquei muito impressionada com o avanço de Florianópolis. É muito bonito o que está acontecendo lá, sabe? Teresina é uma cidade também, né, que tem um PIB per capita muito, muito abaixo da média nacional, conseguiu um avanço impressionante. E sobre a questão da pandemia, Vera, que você trouxe, é o seguinte, também só para a gente, né, não ser excessivamente críticos em relação à educação pública brasileira, que é o seguinte... Não sei se vocês se lembram, mas durante a pandemia havia aquela previsão de que a gente só ia conseguir chegar nos níveis pré-pandêmicos depois de 10 anos. O Brasil chegou em 6. Então, eu acho que é bom a gente também marcar isso, porque existe muita energia colocada para poder melhorar a qualidade da educação. Não vai melhorar da noite para o dia, mas não dá para tolerar melhoria de 0,1, por exemplo, aqui em São Paulo, né, que tem um investimento por aluno muito alto e que não está conseguindo chegar nos resultados, por exemplo, de estados muito mais pobres, como Pernambuco, Piauí, Alagoas, né, que estão acima de São Paulo.
1: Marcos, mas você acha que falta cobrança da nossa parte, jornalistas, dos pensadores, da academia e do eleitor em cima dos gestores, em cima dos candidatos nesse tema que é definidor do futuro do país, né?
2: Ah, como sempre, a Priscila tem mais experiência que eu. Agora, eu acho que a cobrança é muito forte. E existe uma coisa que eu acho muito importante no que a Priscila está dizendo, que é o seguinte: é Estado e município. E o fato da gente ter essa autonomia relativa dos estados e municípios para desenvolverem suas políticas educacionais é fundamental. Porque senão a gente não tem experimentação, não tem ninguém que inove. E a gente precisa ter inovação. E a gente vê isso, né? O caso de Sobral, que é sempre celebrado, o que que é? É um experimento que deu super certo. Pode ser um experimento que você espalha para o Brasil inteiro? Não. Cada lugar tem a sua especificidade, mas você precisa ter essa possibilidade, né? E eu acho que porque tem Estado e município, também tem uma cobrança maior, sabe, velho? No sentido de que as pessoas querem ver a escola melhorar, né? Agora, uma campanha eleitoral tem muitos temas. Esse é o problema. Tem muitos temas. A gente não tem uma eleição só sobre educação. Se tivesse uma eleição só sobre educação, não sei o que aconteceria, mas seria uma coisa extraordinária. O problema de eleição é esse, é que é muito tema. E para você conseguir fazer essa coisa convergir num programa coerente, etc., é muito difícil, né? Mas, como disse a Priscila, a gente tem que olhar o longo prazo, tem que celebrar as melhoras, tem que criticar quando a gente regride, certo? Tem que considerar, como você disse, Vera, a pandemia, certo? Tudo isso eu acho que está em causa nessa nossa discussão.
1: Sim, e eu acho que o que você fala, né, dessa importância dos entes subnacionais e a Constituição ter dado a cada um deles um papel específico, né, o município mais nos anos iniciais, o Estado com uma prerrogativa ali sobre o ensino médio muito mais clara. Eu pergunto para você, Pri, e também o Marcos pode comentar, qual é o papel do MEC e do governo federal nesse arranjo e se ele está sendo bem cumprido? A gente teve anos muito disruptivos, para dizer o mínimo, no MEC sob Bolsonaro, uma troca incessante de ministros, o uso do MEC no meio da guerra cultural, uma ideologização desnecessária e estapafúrdia da educação. E agora se imaginava que fosse haver ali uma diferença muito gritante, mas eu acho que o MEC foi meio tímido em alguns momentos. Queria ouvir de vocês.
3: Perfeito. O Ministério da Educação, né, o governo federal, ele tem atribuição na educação básica, que diferente da educação superior, ele tem uma atribuição direta, né, uma responsabilidade direta em relação ao ensino superior. Na educação básica, né, aqui relembrando os nossos ouvintes, que vai desde a pré-escola até o ensino médio, nessa educação básica, ele tem uma atribuição de coordenação nacional, né, de suplementação financeira, suplementação técnica, mas de fazer muita coordenação. Por isso, Vera, que durante o governo Bolsonaro foi muito ruim, né, você ter a pandemia acontecendo na educação, com o fechamento das escolas, sem nenhum tipo de coordenação nacional, porque ali era o momento de realmente o MEC brilhar, né, ali era a hora do MEC fazer a coordenação nacional e tudo mais e tal, e a gente não teve Ministério da Educação por 4 anos. Então, esse ministério, ele reconstruiu essas pontes, elas foram todas dinamitadas, as pontes federativas, né, entre União, Estados e Municípios, essas pontes todas tinham sido dinamitadas. O governo reconstruiu, colocou de volta as políticas, enfim, as não ideológicas, né? Então, educação integral, a gente voltou a ter um programa para alfabetização das crianças, que com todas as dificuldades, né, de coordenação com os municípios, né, que são entes da federação que tem muito mais dificuldade, né, dificuldade técnica e financeira, mas que a gente vem saindo, por exemplo, olha, a gente conseguiu sair de 56% de crianças alfabetizadas para 66% em 4 anos. É coisa pra caramba, assim. Quer dizer, eu acho que a gente não pode ter muito, assim, sabe, essa síndrome de vira-lata na educação, porque o Brasil tem conseguido melhorar. Aos trancos e barrancos, poderia ser muito melhor, mas a gente tem conseguido. Então, a alfabetização também foi um dos focos desse governo. Mas, de fato, tem alguns temas que ficaram assim a desejar. Por exemplo, algo que é absolutamente atribuição do governo federal e que tem um impacto gigante na educação básica, que é a formação inicial dos professores. A formação, que é nas licenciaturas. A gente teve um decreto que limitou o EAD para professores, mas esse EAD ficou limitado a, quer dizer, o presencial ele é 50%, o EAD pode ser outros 50%, que é um absurdo completo, e não teve nenhum trabalho de realmente melhorar os cursos. Então, a gente ainda está formando mal professor, O professor chega na sala de aula totalmente despreparado para uma das profissões mais difíceis que tem. Sim, olha, não tenham dúvida, gente, assim, você pegar uma sala de aula com alunos com diferentes níveis de aprendizado, com nível socioeconômico super desafiador, com muitas vulnerabilidades, você garantir que todos aprendam, é muito mais difícil do que ser CEO de empresa, é muito mais difícil do que ser governador, é muito mais difícil que qualquer coisa. Mas a gente não está formando bem professor. E nisso o governo federal pecou, sabe? Acho que não pegou essa bandeira de verdade, assim, e realmente conseguiu mudar a realidade. Eu acho que para próximas gestões, acho que tem alguns aprendizados, a gente espera que dê para melhorar ainda mais para o futuro. Mas acho que tem muita coisa para ser feita, sim.
1: Marcos, como professor, tem lugar de fala nessa discussão.
2: Eu fiquei tocado aqui pelas palavras da Priscila, porque, de fato, é isso mesmo. Essa descrição me parece perfeita do que a gente faz. E, assim, o fato de ser tão trabalhoso, tão custoso formar um professor, o fato de você precisar, o tempo inteiro, como professor, continuar se formando, né? E isso leva a soluções simples e erradas. Por exemplo, essa coisa de você achar que inteligência artificial vai resolver tudo.
3: Total.
2: Essa coisa de você achar que se você passar um monte de slide para os alunos, que eles vão aprender alguma coisa. Que eles fazerem uma pesquisa usando IA sem nenhuma orientação vai adiantar alguma coisa. Não vai, Vera, sabe? Então, isso que a Priscila está falando é, vamos olhar para os números, vamos. Mas tem gente no meio,
3: é isso,
2: né? Tem professor, tem família, né?
3: Posso contar um ponto aqui no do Marcos? Assim, a gente evoluiu, né, Marcos? 300 mil anos o ser humano de evolução para aprender com o outro. Aprender nas conversas ao redor da fogueira, aprender com os mais velhos, aprender com olho no olho. Aí, de repente, estão inventando que a tela vai fazer a gente aprender. Não aprende. Na verdade, a gente finge que aprende. O máximo que a tela consegue são as microaprendizagens. Mas não é isso que está no currículo da educação básica. Não é nem isso também que está no ensino superior. Então, eu acho que a gente tem que parar com esses fetiches, né, de achar soluções mirabolantes, mas que tem muito mais a ver com marketing, né, de você vender isso, que está fazendo alguma coisa inovadora, mas que, na verdade, não está produzindo resultado nenhum.
1: É, falando nos fetiches, eu queria trazer também os temas que são dessa esfera da guerra cultural e altamente ideologizados e que estão por aí, estão no Congresso, estão nas pranchetas dos candidatos. Um deles é esse, talvez, da concessão de alguma parcela da gestão da escola à iniciativa privada, que não está dado que isso é o que faz a diferença. Tem uma discussão no Congresso enorme sobre um tema que nem deveria estar, porque tem aí muitas complexidades, que é o do homeschooling. Mas que existe uma parcela da direita que fez disso uma bandeira. Isso sem falar em outras discussões, como o fim da educação, da promoção continuada, que também uma parcela da direita acha que isso vai melhorar a qualidade do ensino. Quando você nos mostra nessa nota técnica, Priscila, que, na verdade, isso foi um fator que contribuiu para a melhoria da situação geral do ensino brasileiro. Como é que a gente lida com essas coisas que não são baseadas em dados nem em evidências, mas que certamente vão aparecer no debate? Acho que você está sem áudio, Pri.
3: Desculpa. Aqui também, de novo, né? Assim, acho que quando você não sabe fazer gestão, o líder político, ele apela para as bandeiras mais ideológicas, né? Porque fazer gestão bem feita dá trabalho, né? Você fazer expansão da educação integral dá trabalho. Você formar bem professores dá trabalho. Agora, você prometer homeschooling, você fazer militarização das escolas, isso aí é outra história, né? E quando você olha para as redes de ensino que têm bons resultados, você não enxerga esse tipo de política pública, né? E eu queria falar um pouquinho, assim, aproveitar esse teu gancho sobre homeschooling, porque eu acho que homeschooling, ele é uma falha de como que a gente está enxergando o papel da escola de uma forma até mais integral, porque, assim, quem defende o homeschooling fala muito assim, olha, eu quero eu mesmo ensinar os meus filhos português, matemática, ciências, porque eu sei. Então, vamos até assumir que essa família saiba ensinar tudo, tá? Que é impossível, mas vamos assumir que sabe. Mas a escola não é só aprender português, matemática e ciências. A escola é a interação com o outro. É você estudar com um colega que tem uma religião diferente de você, que pensa diferente de você, que tem uma realidade diferente. É você, é aquilo que está na Constituição Federal, né, no 205, é preparar para a vida, para a cidadania e para o mundo do trabalho. Você não prepara para essas três dimensões educando em casa. Sem falar da questão do abuso sexual, que aí quem é que consegue identificar casos de abuso? Em geral, é a professora que leva para o conselho tutelar. Então, isso é, assim, é prato cheio para abusador, para quem quer, sabe, de alguma forma, prender seus filhos em casa. E, assim, eu não estou falando com isso que quem defende o homeschooling defende abuso de criança, de jeito nenhum. Mas dá margem para esse tipo de situação. Então, assim, a escola ela também é proteção da criança. Ela é formação para a vida, mas ela também é proteção física dessa criança.
1: Marcos, a gente vai continuar junto falando dos outros temas. Eu só queria aproveitar esse um minuto antes de eu ter de liberar a Priscila para ouvir sobre o próximo passo que é preciso dar. Para além dos fetiches e da ideologização, o que em termos técnicos é o próximo passo para a gente deixar de, tudo bem, ter boas notícias, mas dar um salto na qualidade da educação brasileira? Priscila? Tá me ouvindo?
3: Ah, desculpa, Vera.
1: Achei que fosse não, eu falei pra ele que eu ia com você porque eu quero te aproveitar até o finalzinho.
3: Não, tá certo, desculpa. Olha, eu acho que tem uma coisa que o Marcos falou no começo que eu queria resgatar, que é o seguinte: o fato da gente ter boas experiências estaduais e municipais, isso significa que a gente consegue estudar o que foi feito de bom nessas gestões. Então, o que Piauí fez que é tão, assim, é um fator tão explicativo desse resultado, desse salto que Piauí deu? O que Florianópolis fez? O que Vitória fez? O que Rio Grande do Sul fez? Então, isso tudo está muito mapeado, sabe, Vera? Assim, o próprio Todos para Educação faz muito isso, a gente faz a gente socializa, né, esse conhecimento para outras gestões, mas é sempre olhar para essas evidências, assim, o que realmente funciona. Em geral, o que funciona é um cardápio meio básico, tá? Assim, não é nada muito fora da casinha, mas é um cardápio básico que tem que ser bem feito. Esse cardápio básico bem feito não é fácil de fazer. O fato de ser básico não significa que ele é fácil. As pessoas às vezes confundem. Fazer uma boa implementação de política social que tem uma cauda longa, como é da educação, é muito difícil, porque você tem uma série de implementadores ao longo de toda essa cadeia. Então, e são servidores públicos que têm estabilidade, eles não são obrigados, né? Então, a liderança política e a liderança educacional, né, da Secretaria de Educação, ela tem que fazer a persuasão, ela tem que mobilizar a rede, ela tem que botar todo mundo ali com um alinhamento de visão em relação aos resultados, as metodologias, aquilo que vai ser feito, aquilo que é prioridade, né, nessa implementação. Uhum. Então, acho que a gente tem aqui uma ausência ainda no Brasil de entendimento de que a gente vence o jogo na implementação. Eu diria que, assim, 90% do jogo a gente ganha na implementação. Não é na formulação, tem que acertar na formulação, né, que é você setar bem assim, quais são as grandes políticas e como que você desenha, mas essa implementação do dia a dia, que não rende card no Instagram, que não rende dancinha no TikTok, né, que não é boa para o marketing muitas vezes, porque você tem que enfrentar ali o dia a dia, né, de outros desejos e vontades, então não é fácil, mas tem saída, velho. Assim, eu acho que não tem desculpa, acho que o que os estados e municípios mais pobres estão fazendo, estão dizendo para todo o Brasil é possível fazer. É possível, estado rico, certo, que não faz, tem que ser cobrado.
1: Vamos cobrar. Obrigada, Priscila, pela sua participação. Obrigada. Fico com o convite para você voltar muitas vezes, porque esse tema não sai da pauta.
3: Que bom, gente. Muito obrigada para vocês. Vou ficar aqui escutando vocês. Beijão. Tchau, tchau.
1: Obrigado. Marcos Nobre continua comigo, a gente faz um breve intervalo e depois se junta a gente o Guilherme Russo, diretor de inteligência da Quest, para a gente tratar de outros assuntos. Não sai daí.
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0: A procura pela vacina contra o sarampo aumentou e deixou dezenas de postos de saúde da capital paulista temporariamente sem o imunizante durante a nova campanha de vacinação. A prefeitura informou que há doses suficientes, mas admitiu falhas pontuais no abastecimento.
1: Cerca de 40 postos de saúde da capital estavam sem vacina contra o sarampo na manhã desta quinta-feira. O número varia ao longo do dia. A falta do imunizante ocorre na primeira semana da campanha reforçada pela Prefeitura de São Paulo depois do avanço da doença no estado. O secretário municipal da saúde, Luiz Carlos Zamarco, atribuiu o problema ao aumento repentino da procura. Segundo ele, algumas unidades também recebem moradores de cidades que não participam da campanha.
2: Então nós estamos abastecendo diariamente a vacina. A vacina, ela termina no final do dia, mas logo no começo da manhã a gente já está colocando. Das mais de 500 unidades, nós estamos com 29 que estão tendo problema hoje, e isso nas regiões mais periféricas, porque o governo autorizou vacinar município de São Paulo, Guarulhos e São Bernardo. E esses outros municípios que não estão tendo vacina, que um grande número de pessoas está invadindo a nossa cidade para tomar a vacina de sarampo, porque nos outros municípios não foi autorizado.
1: Na UBS Alto de Pinheiros, na Zona Oeste, a artista plástica Leona Umberg havia levado a avó para fazer exames. Decidiu aproveitar a passagem pela unidade, mas se frustrou.
3: Caso estivesse tendo, sim, pararia, gostaria de tomar. Estava pensando nisso, inclusive, mas como não teve, aí não. Mas se estivesse disponível, eu tomaria sim, com certeza. É frustrante, né? Deveria estar em absolutamente todos os lugares, mas fazer o quê?
1: Antes de sair de casa, um morador pode consultar o site de Olho na Fila. A plataforma da prefeitura informa em tempo real quais vacinas estão disponíveis e mostra o movimento nos postos. A reportagem, porém, encontrou divergências. Algumas unidades apareciam no site como desabastecidas, embora tivessem vacina. Enfermeiros ouvidos pela CBN disseram que o sistema costuma ser atualizado a cada 2 horas. Quando novos lotes chegam, no entanto, a informação é alterada imediatamente. A campanha começou na segunda-feira e atende pessoas de 6 meses a 59 anos. A estratégia ocorre na capital, em São Bernardo do Campo e em Guarulhos, até o dia 1º de setembro. O estado registrou 16 casos confirmados de sarampo, 13 só na capital. De São Paulo, Pedro Fagundes.
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5: Rodovia Presidente Dutra agora, pista sentido Rio de Janeiro, com tráfego intenso em Guarulhos e na pista expressa. Tempo previsto de 15 minutos ali do quilômetro inicial 212 até o quilômetro 219. A gente destaca ainda a rodovia Anhanguera, pista sentido capital, com tráfego lento em Jundiaí, na pista expressa. Tempo previsto de 11 minutos do quilômetro 59 até o quilômetro 64. Já na rodovia Ayrton Senna, pista sentido interior, continua o excesso de veículos ali, causando o congestionamento do quilômetro 24 até o quilômetro 28. A gente destaca ainda a rodovia Raposo Tavares, com tráfego lento nos dois sentidos.
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Quinta-feira, 6 de agosto de 2026. O ministro da Fazenda, Dario Durigan, contestou a reclamação do governo do Distrito Federal sobre uma suposta inércia do governo federal nas tratativas do empréstimo de mais de 6 bilhões de reais para socorrer o Banco de Brasília. Durigan afirmou que as equipes envolvidas nas tratativas ficaram profundamente incomodadas. Ele ressaltou que as informações pendentes para a conclusão do acordo devem ser prestadas pelo próprio governo de Celina Leão. A crítica foi realizada diretamente ao ministro Luiz Fux, do Supremo Tribunal Federal, que homologou um acordo no fim de maio para viabilizar o empréstimo. Em resposta, o magistrado marcou uma nova audiência de conciliação para a próxima semana.

0: semana. O ex-governador de Mato Grosso, Mauro Mendes, é o principal alvo de uma operação da Polícia Federal que investiga a suspeita de um desvio de mais de 300 milhões de reais. A fraude teria acontecido em um acordo entre o governo do estado e uma empresa de telefonia. Ao todo, foram cumpridos 25 mandados de busca e apreensão em 4 estados. O governo da Argentina permitiu a entrada de integrantes da Marinha Brasileira no país para participar de um exercício militar no Atlântico Sul na próxima quinta-feira. A atividade, que ocorrerá ao longo de 12 dias, contará com a participação de navios de superfície, aeronaves e submarinos dos dois países. No horário de Brasília, 7 horas 34 minutos.
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2: Bom, Viva Voz está de volta, o Guilherme vai se juntar a gente no terceiro bloco. A gente continua agora com o Marcos Nobre, professor da Unicamp e pesquisador e diretor do Centro do SEBRAP. Marcos, hoje a gente teve uma decisão inédita no judiciário brasileiro, que foi o STJ ter decidido pela perda da função de um dos seus ministros, né, do ministro Marco Buzzi, pelas denúncias de assédio, de importunação sexual, que já recaíam sobre ele há algum tempo e que eram múltiplas. Ele estava temporariamente afastado do cargo, mas recebendo salário, e agora, se for confirmada pelo Supremo a decisão do próprio STJ, que cortou na carne, portanto, ele vai perder definitivamente o cargo e vai se abrir uma vaga no STJ. Isso é muito raro no judiciário brasileiro, que costuma ser eivado de corporativismo, de privilégios, etc. Isso está no cerne de uma das razões pelas quais o judiciário brasileiro está na berlinda perante a população, perante uma parcela da sociedade e o eleitorado. Isso a despeito de ter tido um papel institucional muito relevante na defesa da democracia. Qual a importância de uma decisão como essa para talvez ajudar a começar a melhorar a imagem do judiciário diante da população?
3: A importância é enorme, viu? Porque os recados dessa decisão para a sociedade, para a própria magistratura, são múltiplos. Em primeiro lugar, porque foi um processo por assédio sexual. Você vai dizer, olha, isso não é admissível em lugar nenhum, certo? Como você disse, uma corte superior que está ouvindo a sociedade dizendo, olha, tem coisas que não são aceitáveis, que não podem ser aceitas em nenhum lugar, muito menos no lugar que deve fazer a justiça, sabe? Então, acho que assim, isso mostra que a pressão da sociedade tem efeito. A gente viu que essa decisão já foi baseada numa decisão anterior do ministro Dino, né, dizendo que a aposentadoria compulsória não pode ser considerada uma punição, que era uma coisa realmente absurda. Né? Assim, vai pegar de 8 a 12 anos. Não, vai pegar uma aposentadoria compulsória. Quer dizer, entende? É escárnio isso, né, velho? Então, esses movimentos são movimentos muito importantes, mas essa decisão, ela meio que reúne todos esses elementos, sabe? Assim, não vai ser aposentadoria compulsória, é realmente algo contra o assédio, isso não é tolerável, é alguma coisa que é feita contra a própria corte, ou seja, com alguém da própria corte. Então, eu acho que essa decisão é algo muito, muito importante e vai ser lembrada durante muitos anos, como uma decisão histórica mesmo.
2: A gente tem visto o ministro Fachin ter muita dificuldade de implementar uma agenda modernizadora, de certa forma moralizadora, dentro do próprio Supremo. Ele agora tentou desviar um pouco o foco dessa tentativa para o CNJ, para que isso valha para outros tribunais, mas mesmo assim uma coisa um pouco frouxa, de caráter sugestivo e não compulsório ali, né, e não mandatório. Por que que ainda, apesar de decisões históricas como essa, ainda existe essa resistência tão grande no judiciário em acabar com penduricalho, com outros privilégios e discutir uma pauta realmente ética?
3: Bom, é aquela história, né? Se você não tem controle externo, né? você faz o que você acha que é melhor para você mesmo, para as pessoas que estão em torno de você, né? Que é o corporativismo e tal. Então, vejam, o CNJ, ele tem o quê, Vera? Uns 20 anos, 22, por aí, né? Quer dizer, veja, é relativamente recente. E a gente demorou
2: 2001.
3: 20 anos para... Ah, de 2001 já?
2: É.
3: Poxa vida.
2: Eu lembro de fazer matéria disso, eu estava na primeira leitura. Assim.
3: Olha só. Bom, mas enfim... veja, demora tudo isso para você conseguir estabelecer coisas muito básicas, né? A gente sabe que tribunais não colaboram com o CNJ da mesma maneira, né? A gente sabe que tem dificuldade de implementar decisão e tudo isso. Então, assim, se as reformas na política em geral são lentas, no judiciário elas são lentíssimas, né? Agora, se não tiver essa posição da sociedade de cobrar e dizer, olha... isso não é possível, não vai ter razão para que tenha uma mudança, sabe? Então, eu acho que isso também significa, olha, fazer pressão e dizer esse tipo de padrão de comportamento não é aceitável, é alguma coisa que tem efeito. E eu acho que a gente tem que considerar esse aspecto como um aspecto central do nosso papel na cidadania, né? Eu acho que essa é a grande lição que a gente tem que tirar desse processo.
2: Faz tempo que a questão do Supremo, principalmente, virou agenda política. Não deveria ser, mas virou. Pelos motivos errados, até a princípio. Pelo papel importante, determinante que o Supremo teve em garantir a permanência da democracia, e você tem sido muito vocal a esse respeito. Mas de que maneira é esse tipo de brecha, né? Escritório de mulher de um ministro sendo contratada... sendo contratado pelo Banco Master e ao mesmo tempo em que isso está no Supremo em grande medida, as relações do Toffoli também com o Master, municia essa parcela da população que já atacava o Supremo pelos motivos errados. De que forma isso pode também fomentar essa campanha pela eleição de senadores que tem como pauta aprovar impeachment de ministros do Supremo e essas outras coisas?
3: Ah, sim, isso daí vai ser decisivo, eu acho, nessas eleições, velho. Vai ser decisivo. É uma pauta que mobiliza mesmo as pessoas. Porque o que aconteceu foi assim, quando você tem uma tentativa de golpe, você não tem como ter meia posição, sabe? Ficar em cima do muro, etc. Ou você é a favor do golpe ou você é contra. Então, numa situação como essa, você tem que tomar medidas que são medidas extraordinárias. E eu acho que o STF tomou essas medidas porque... antecipou que tinha ali um golpe em gestação e depois se provou que, de fato, tinha uma tentativa de golpe, foi tentado um golpe. Então, isso é uma coisa que faz com que o STF tenha tido que tomar medidas que, em tempos, digamos, normais, né, não seriam tomadas. E isso que acontece depois que você solta lá o gênio da garrafa, você fala o quê? Como é que faz para voltar, sabe? E não está voltando, porque a sociedade está dividida mesmo. Está dividida. E o que vai acontecer, eu acho, é que essa decisão do STJ, ela vai se tornar também uma coisa incômoda para o STF. Você fala, olha, se o Tribunal Superior decidiu assim... vamos pensar também se não tem algum problema no STF que deva ser resolvido dessa maneira. Não estou dizendo uma coisa como um processo de assédio, que isso é realmente alguma coisa que não está no horizonte, em nenhuma hipótese, do que acontece no STF. Mas o Senado, de fato, vai colocar uma pressão, esse Senado que todas as pesquisas e todas as análises que eu tive acesso dizem, olha, vai ser um Senado muito mais à direita e um Senado muito mais disposto a fazer impeachment de ministro, certo? Então, assim, tem um pouco isso também. Se você exagera muito de um lado, que foi o que o STF fez, você dá munição para a própria extrema-direita que você está tentando combater. Então, você está jogando contra o próprio patrimônio. Então, o STF Exato. Vai ter que encontrar em algum momento uma linha intermédia que não seja a que está prevalecendo até hoje. Mas eu acho que isso vai acontecer. Acho que o STJ é um sinal de que isso vai acontecer e que nós vamos ter um tipo de regulação pelo CNJ e pelo STF, porque o STF está acima do CNJ, né, do Conselho Nacional de Justiça, que vai nessa direção, sim.
2: também acredito que vai acabar tendo de acontecer alguma coisa. Me chama só a atenção, só para complementar o seu raciocínio e a gente poder sair para o intervalo, a fraqueza do ministro Luiz Edson Fachin conseguir implementar essa agenda, o isolamento dele até aqui. Quem sabe, eu acho importante isso que você salientou, essa decisão do STJ acabe por fortalecê-lo de alguma maneira internamente, para que ele não fique mais tão isolado como ele está na tentativa de fazer a tal da autocontenção, que é uma palavra que ele adora, mas os seus pares odeiam.
3: Mas eu acho que tem um problema aí, Vera, que vai além do Fachin, que é a fragmentação do tribunal, sabe? Eu acho que essa história de ter posições muito diferentes e de você não ter, de fato, uma concertação, ela dificulta demais qualquer tomada de posição coletiva.
2: Sim.
3: Então, a gente tem que olhar para isso também, para um STF que está muito dividido internamente. Né? E isso dificulta qualquer posição como a do ministro Fachin ou de outro ministro, não necessariamente a dele, de prevalecer.
2: Exato.
3: Porque você não tem justamente um colegiado funcionando como colegiado. Né?
2: Exato. A gente sai agora para mais um breve intervalo. Volta logo mais, com mais Viva Voz, aí sim com a presença do Guilherme Russo, que é diretor de inteligência da Quest, vai trazer atenção um dado inédito da pesquisa de ontem. Não sai daí.
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0: Lucas Taveira tem informações sobre roubos de aliança em São Paulo. Oi, Lucas.
5: Exatamente, Débora. Ótima noite para você. Os roubos de aliança caíram 12,5% na cidade de São Paulo entre janeiro e maio deste ano. Foram registradas 2.192 ocorrências no período, contra 2.505 nos cinco primeiros meses de 2025. Os dados são da Secretaria da Segurança Pública. A Polícia Civil também investiga a cadeia de receptação das joias roubadas, incluindo pessoas que compram, derretem e revendem o ouro. Em maio, um dos negociadores de ouro e joias roubadas que atuava na capital foi preso durante a Operação Ouro Reverso. Segundo a polícia, ele comprava material roubado para abastecer o mercado clandestino. Durante a operação, foram apreendidos cerca de R$2.700.000 em ouro e joias e R$157.000 em dinheiro. A investigação também levou à cassação do CNPJ de 3 estabelecimentos usados para derreter os metais. A apuração identificou ainda uma ligação entre o negociador e uma mulher presa em fevereiro de 2025 na Zona Sul. Segundo a polícia, ela financiava grupos envolvidos em roubos de joias e celulares. Em outro desdobramento da investigação, a justiça condenou o negociador e 3 comerciantes por organização criminosa e receptação qualificada. Os crimes foram investigados entre 2020 e 2025. Os 4 foram condenados a 7 anos de prisão em regime inicial fechado. Nos últimos meses, policiais do Distrito Policial da Vila Clementino prenderam um homem investigado por roubos de alianças e celulares na zona oeste da capital. Já equipes do Distrito Policial do Parque Santo Antônio esclareceram 5 roubos de alianças depois de prenderem em flagrante 4 suspeitos que usavam motocicletas para abordar as vítimas. Em junho, a Operação Contrafeixe recuperou 42 alianças durante uma investigação sobre receptação de celulares e outros objetos roubados. Débora?
0: Obrigada pelas informações, Lucas Taveira. A gente, claro, comemora essa queda no número de roubos de alianças, mas vai ficar bom mesmo quando não tiver mais, né? Quando a gente puder sair com a nossa aliança de forma segura na rua. Obrigada.
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5: Rodovia dos Bandeirantes agora com pista sentido interior bem congestionada, viu? Em Campinas, na pista expressa, quilômetro inicial 90 até o quilômetro 84, motorista vai pisando no freio. A gente destaca ainda rodovia Anchieta, no sistema Anchieta Imigrantes, com tráfego lento em dois sentidos, em dois trechos, né? Sentido São Paulo, do quilômetro 64 ao quilômetro 61 e também do quilômetro 19 ao quilômetro 17.

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1: O Viva Voz está de volta hoje com o professor de filosofia da Unicamp, Marcos Nobre. E agora se junta a gente o diretor de inteligência da Quest, Guilherme Russo. Boa noite, Guilherme. Obrigada por ter aceitado o nosso convite.
2: Boa noite, Vera. É um prazer falar com você e todos os ouvintes da CBN. Boa noite, Marcos. Estou muito animado.
1: E como jornalista é chorão, eu não só convidei o Guilherme para estar com a gente, como eu chorei por um recorte exclusivo da pesquisa da Quest que saiu ontem e consegui, levei. Então, eles soltaram para a gente uma pergunta que não apareceu ontem na divulgação, que é a respeito de qual seria, no entendimento do eleitor, o melhor resultado para o Brasil hoje, né? Qual o melhor resultado da eleição para o Brasil. Para 33% dos entrevistados pela Quest, seria a reeleição de Lula. Para 24%, o retorno da família Bolsonaro ao poder. Para 19%, o melhor para o Brasil seria a vitória de um outsider. E para 17%, a vitória de um moderado. Não é a primeira vez que essa pesquisa aparece na série histórica do levantamento. Ela foi feita também ao longo de todos os meses desse ano. E o que a gente tem em relação ao mês de julho foi uma alta de 2 pontos, uma oscilação, porque isso está dentro da margem de erro, daqueles que acham que o melhor é a reeleição do Lula, mas também uma alta de 2 pontos daqueles que acham que a melhor para o Brasil é a volta da família Bolsonaro. Já a ideia de um outsider, que era ali atraente para 23%, passou a ser só para 19%. Então, aí é uma queda mesmo de 4 pontos percentuais. E a ideia da vitória de um moderado segue moderada em estabilidade, 17 a 17. Guilherme, por que vocês resolveram fazer essa pergunta específica num cenário em que a rejeição é tão alta? Parece até um pouco contraditório, mas é para tentar extrair o outro lado da rejeição, é isso?
2: Vera, obrigado por mostrar esses números, né? A gente gosta muito dessa pergunta porque ela tenta, digamos, dar um passo para trás e ver qual que seria a demanda real do eleitor se não fossem os candidatos. Então, claramente, o presidente Lula tem ali 1/3 do eleitorado brasileiro que o defende, que acredita que isso vai ser sempre a melhor escolha. 24% diz, olha, eu na verdade queria a família Bolsonaro, está havendo uma oscilação, mas um pedaço menor do que a fatia que prefere o presidente Lula. Mas o motivo principal que a gente pergunta é para saber que os brasileiros também querem um outsider, né? Pensando nas eleições, na possibilidade de um candidato mais outsider como o Renan Santos, a gente sempre quer medir essa demanda, se existe no eleitorado essa vontade de um candidato fora do sistema, da polarização. E a pesquisa mostra, né, 19% diz que prefere um candidato outsider que não seja moderado, que não seja Lula, não seja Bolsonaro. Então é como se fosse um teto para uma candidatura muito outsider. Esse é o motivo principal dessa pergunta. E ao mesmo tempo a gente vê que o candidato moderado, né, a gente fala, olha, não vai ser nem o Lula, nem o Flávio Bolsonaro, não vai ser um outsider, vai ser um candidato moderado, também tem uma demanda bastante limitada de 17% e fixa, né? Não está se alterando. Ou seja, com essa pergunta a gente consegue até dividir o eleitorado de forma mais detalhada e consegue ver essa demanda real para um outsider e moderado para além das candidaturas principais que estão postas hoje.
1: Marcos, quando você analisa esse número e todos os de ontem, a despeito de uma certa interrupção na curva de melhora do Lula, você vislumbra um favoritismo do presidente ou ainda uma eleição muito parelha e de resultado imprevisível?
3: Acho que é uma eleição muito apertada. Isso aí acho que não tem muita dúvida. O que a gente está vendo muito é o fato de que ninguém quer que o Flávio Bolsonaro se eleja, né? Nem o Lula, nem a candidatura Lula e nem qualquer outra, né? Dadas as brigas internas que estão tendo, né? Agora, Flávio Bolsonaro indo para o segundo turno muda isso, né? Muda a situação por completo. Então, eu acho que apontar favoritismos é um equívoco nesse momento. Agora, do que o Guilherme trouxe agora recentemente, a gente teria que ver, né, Guilherme, qual é o overlap entre eu quero um outsider que não seja nenhum dos dois e o quanto eu considero que esses dois são outsiders, né? Porque uma das coisas interessantes é não só que Jair Bolsonaro e Flávio Bolsonaro se apresentam, se apresentaram como outsiders, mas o próprio presidente Lula faz uma campanha que é uma campanha de outsider. Então, é interessante a gente tentar medir, né, o que, que é eu quero um outsider e em que medida eu considero que o candidato que eu escolhi é um outsider. Então, isso eu acho que é seria um exercício interessante, assim, pensando a quente aqui o que você acabou de falar, né?
2: Marcos, esse ponto é muito relevante, porque neste momento as candidaturas, né, passaram meses estudando o eleitorado para se posicionar. E uma das coisas que a gente tem visto, né, a gente vai ter alguns recortes aí nos próximos dias, é que a gente sabe, né, que é, como a Vera mesmo citou no bloco anterior, a confiança no STF, nas instituições, está baixa no Brasil e caiu ao longo do tempo. Então, existe um sentimento brasileiro, digamos, de busca de um outsider, e aí mesmo os candidatos mais consolidados, mais, digamos, establishment, também se posicionam muitas vezes dizendo, olha, eu tenho posições mais... De fora do sistema, que na verdade trazem soluções, pelo menos no olhar de quem está buscando um outsider. Então é quase uma resposta dos candidatos nesse sentido. Então esse overlap vai existir um pouco, sim, né? Obviamente quando o Lula tem 40, 45 no segundo turno na intenção de voto e só 33 nessa escolha mais independente, existe, claro, esse eleitorado que prefere um outsider, mas dada a configuração dos candidatos, vota para o Lula ou para o Flávio Bolsonaro.
1: Tem dois temas da semana que eu queria abordar com vocês, mas o relógio está ali me pressionando, então eu vou jogar um para cada um. Queria ouvir do Guilherme o dado persistente da pesquisa em relação a um gap que existe entre o eleitorado feminino e masculino. Lula liderando muito fortemente entre as mulheres e o Flávio Bolsonaro ainda persistindo na dificuldade. De que maneira essa notícia de que o vice dele vai ser um homem e não uma mulher pode impactar na permanência desse dado?
2: Vera, esse dado é muito relevante, porque se o Flávio Bolsonaro teve uma vantagem enorme de ter o sobrenome Bolsonaro e conquistar, né, uma intenção de voto gigantesca muito rápido, por outro lado, ele recebe essa herança negativa, né, do pai, que é que vai muito mal entre o eleitorado feminino. Bom, isso o PL sabe, né, 2018, o lado bolsonarista, o PSL em 2018, o PL em 2022, sempre viu esse dado e, de certa forma, não tinha muita solução. Eles criaram uma tentativa com a Michelle Bolsonaro, fundando o PL Mulher, né, trazendo esse PL Mulher para todos os estados. E quando o Flávio, digamos, tem ali a briga com a Michelle, né, essa discussão, esse desentendimento, e agora, ao escolher um candidato homem, ele não consegue trazer a animação das mulheres que a Michelle, né, representa mais, as mulheres mais evangélicas e conservadoras. E mais, quando a gente pensa agora nas mulheres independentes, né, no bloco independente, que talvez não goste tanto do Lula, mas também não goste do Bolsonaro, o Flávio não consegue, de certa forma, passar uma mensagem de um afago, né? Ele tem feito isso em muitos discursos e narrativas, mas simbolicamente, se ele tivesse tido uma mulher... né, fosse a Michelle, a Priscila Costa, mais próxima mesmo da Michelle, mas simbolicamente seria muito forte. Então, com certeza, o Flávio vai olhar para esse dado e vai enfrentar um desafio muito grande. Imagino que a consequência é continuar fazendo narrativas para tentar buscar esse voto feminino, mas com certeza será um desafio para o candidato do PL.
1: E, Marcos, a gente tem um último minutinho. Eu queria falar do tema da corrupção que voltou muito à tona nessa semana com as denúncias recaindo sobre o Lulinha, sobre o Marcola. Ele já estava pesando fortemente sobre o Flávio com o caso Dark Horse. Quando os dois principais candidatos têm denúncias graves ali rondando, uma anula a outra, o eleitor passa a entender que a... corrupção é um item de fábrica da política brasileira e não liga para isso. Qual que é a sua expectativa em relação a como esse assunto vai impactar o eleitor?
3: Essa também seria uma pergunta para a série da Quest, certo? Para a gente poder ver o quanto...
1: ali sobre corrupção, isso, a importância que eles dão à corrupção.
3: Exato, porque muda a posição, né, do tema ao longo do tempo. Agora, de qualquer maneira, nós temos interpretações diferentes por parte do eleitorado do que significa corrupção, dependendo de qual a sua adesão, né? Guilherme estava dizendo, ó, um terço do eleitorado adere ao petismo de base, de saída, e um quarto adere ao bolsonarismo, né? Então, você partindo disso é também uma maneira de você interpretar o que é corrupção, certo?
1: Sim.
3: Então, você tem essas duas coisas muito ligadas no eleitorado, e esse eleitorado, que é o cerne da divisão atual, ele também consegue se espalhar para um pouco além dele, né? Então, é pequena a porcentagem das pessoas que, de alguma maneira, não estão ligadas a esse um terço ou a esse um quarto, sabe, velho?
1: A corrupção hoje está em terceiro, né, esse último levantamento. Isso. Da Quest. Atrás de violência e problemas sociais, já foi o segundo, por um bom período ali, de março até junho, acho que quando o caso Master estava no seu auge, o INSS também, mas deu uma leve caída nos dois últimos levantamentos. É isso, Guilherme?
2: Se eu puder, se tem um tempinho,
1: claro,
2: ainda,
1: complemento.
2: Posso dar uma contribuição que é... primeiro que ainda não é um tema tão relevante na campanha, mesmo de novo os dois lados vão ter que responder sobre esses inquéritos e tudo mais, e o Banco Master perdeu uma certa relevância, como foi na pauta pública, o próprio caso Dark Horse do Flávio Bolsonaro fez com que a direita também desse um passo atrás, né, nessa narrativa, e hoje, né, nas pesquisas que a gente tem, 40% dos brasileiros falam todos estão envolvidos com o caso do Master, e aí se divide entre esquerda, direita, um pouquinho do STF, então hoje ainda não está tendo muito impacto, obviamente, né, isso quer dizer o retrato de hoje. O que vai acontecer para o futuro depende muito, como o Marcos mesmo falou, são muitos temas, né, muitos temas discutidos, é sempre sobre qual tema, né, qual notícia ganha mais relevância. Sim. E aí, digamos, onde as fichas caem.
1: Incrível como a gente tem, quando a gente tem gente boa, o relógio conspira contra. Tá na hora de encerrar, queria agradecer muito a participação de vocês e já fazer o convite para a gente voltar para tratar de outros assuntos, pode ser?
3: Prazer,
2: ótimo,
3: gente.
2: Ficou
1: super animado. É isso, convite. Então agradeço o Marcos Nobre, agradeço também o Guilherme e agradeço a você pela sua companhia nessa que foi a primeira semana no novo modelo do Viva Voz. A gente volta amanhã com aquele resumo dentro do ponto final. Até lá, tchau, tchau.
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4: Matheus Cunha, desvia, a bola vai pela linha de fundo.

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0: Agora também aqui no Ratinho, o Futebol Globo CBN tem bola rolando aqui no campo do Corinthians da Neoquímica Arena. 4 minutos e 30 segundos do primeiro tempo. Corinthians Internacional, Copa do Brasil, jogo da volta, oitavas de final. Primeiro jogo 2-0 para o Inter. Já repito, 4 minutos e 40 segundos do primeiro tempo. Corinthians tem escanteio aqui na direita. O jogo está parado porque o goleiro do Inter fez uma grande defesa. Foi surpreendido, quase foi surpreendido ainda há pouco no cruzamento do Caio César aqui na direita. Ele fez uma grande defesa. Escanteio aqui na direita para a equipe do Corinthians. Matheus Cunha foi atendido, já está pronto. Garro está colocado para bater o escanteio pela direita. Corinthians vai para o ataque em busca do primeiro gol. 5 minutos, bateu um relógio no primeiro tempo de jogo. Lá vem Garro. Todo mundo na boca do gol. Campo do Corinthians, lotadinho. Garro ameaçou apenas, agora vai, parte para a bola, perto esquerda, bateu lá na grande área, bola para o gol, vai para fora. Gabriel Paulista tenta o toque de cabeça no alto, liga de fundo, tiro de meta para a equipe do Internacional. Guilherme Pradella, me dá os times de novo. Alô, Pradella.
1: Alô, Oscar, pro ouvinte que chega no radinho. O Corinthians, Diego Souza, Mateuzinho, Gustavo Henrique, Gabriel Paulista e Bidu, Ranieri, André, Bidon e Garro, Caio César e Pedro Raul.
0: E o Inter?
1: Matheus Cunha, Bruno Gomes, Mercado, Maripã e Matheus Bahia. Paulinho Paula, Bruno Henrique, Alô Patrick, Vitinho, Bernabé e Carboneiro.
0: Aqui na esquerda, campo de defesa, colocado o time do Inter. Matheus Bahia para a cobrança no arremesso manual. 0-0, jogo da Neoquímica Arena, Copa do Brasil. Lateral batida, bola vem aqui no campo de defesa. Gabriel Paulista, não, toque de cabeça. Alan Patrick no rebote, tocou para Carboneiro. Lá na ponta esquerda, protegendo o Matheuzinho, bola fora. Lateral para o Corinthians, proteção do Ranieri. E o Matheuzinho já se apresenta aqui na direita para a cobrança no arremesso manual. Balança o corpo, entrega aqui no campo de defesa para Gabriel Paulista. Domina, volta para Matheuzinho. Matheuzinho recebe na direita, quase na metade do campo. 0-0, jogo na Neoquímica Arena. Matheuzinho volta com Gabriel Paulista. Corre para dominar no campo de defesa, linha da intermediária, ao lado do zagueiro Gustavo Henrique. Lá vai Gabriel Paulista, levou na grande rua do gramado, na direita para Ranieri. Ranieri passa metade do campo, Carboneiro vem para marcá-lo, lançado na direita, domina o Caio César, se mete pela meia, faz a finta no primeiro, rebote, volta ali pela meia, depois ele perde para o próprio Caio César, sai cruzamento na grande área, sobe o zagueiro Vitinho, tira, voltou para Bidu, de cabeça enfiou na grande era Matheus Bahia, afasta, tira para o Internacional. Caio César do rebote para Matheuzinho, para Caio César de novo, dominou na direita para Matheuzinho, perto do bico da grande área, rolou para André domina pela meia, outra vez Matheuzinho dominou, outra vez ali perto do bico da grande área, na esquerda para Caio César, ameaça cruzar, vem a marcação, ele volta um pouco, Gabriel Paulista muda de lado, na esquerda para Gustavo Henrique, na direita, toca para Ranieri, recebeu Ranieri, Caio César avança, foi lançado, opa, passou embaixo do pé do Caio César, vai fora. Só lateral para o Inter aqui na esquerda no campo de defesa. 0-0 o jogo. Comentaristas da CBN comigo hoje aqui. Rafael Prates, Gabriel Dutiak. Prates, 7 minutos 30 segundos no primeiro tempo. 0-0. E o jogo?
2: Corinthians tem a bola no campo de ataque, Oscar. Quero chamar a atenção, Corinthians, para atacar, tem uma linha de 4 para tentar incomodar a linha de 5 do Internacional para defender. Caio César é muito aberto pela direita, o Bidu muito aberto pela esquerda, Garro e Pedro Raul mais pelo centro. E aí a bola passa muito com o André, passa muito pelo Bidu e passa muito com os zagueiros também. O Inter começou marcando muito perto do próprio gol, Corinthians mais em cima, quando teve uma chance, já teve um escanteio no começo da partida, Oscar.
0: Placar de 0-0, está começando o jogo aqui no campo do Corinthians, na Neoquímica Arena. Estamos com 8 minutos do primeiro tempo de jogo, toma posição goleiro para aí jogando Matheus Cunha, falta para a equipe do Internacional aqui no campo de defesa, a falta foi do Pedro Raul que meteu a mão na bola. Matheus Cunha vem para a bola com a perna direita, bate lá para o campo de ataque, lança a bola pela ponta esquerda, falta o Corinthians na marcação, sobe Gabriel Paulista de cabeça, bola fora, lateral para o Inter da esquerda no ataque. O jogo, Gabriel Dutiak, 8:30, primeiro tempo, 0-0. Fala do Dutiak.
3: E o Inter, por sua vez, com uma linha de 5 lá atrás, depois uma linha de 4 jogadores, tentando cortar cruzamento para encher a própria área.
0: Lá vem para o ataque o Internacional, bola tocada para Carboneiro, aberto pela ponta direita, cruza, bate no zagueiro, Hugo sai para pegar, tá na mão do goleiro. Pradella.
1: Oscar, depois de quase 7 minutos que o Corinthians teve só a posse de bola e o Inter não pegou, finalmente o Colorado chegou no campo de ataque, cruzamento com desvio, ficou fácil para o Hugo Souza fazer a defesa.
0: Sai jogando outra vez aqui na metade do campo, time do Corinthians. Ranieri abre para Gustavo Henrique, domina pela esquerda, campo de defesa, passa metade do campo, vai para o ataque. Matheus Bidu avança, Vitinho marca, bola recuada para Ranieri. Ranieri domina para o time, recomeça para o Corinthians. Na direita para Gabriel Paulista, Gabriel Paulista na ponta para Caio César, volta para Gabriel Paulista, voltou numa fogueira danada. Paulista tem que se esforçar para evitar a saída de bola. Recua no campo de defesa, Ranieri. Domina marcado pelo Alan Patrick. Sai jogando, vai para a esquerda. Toca para Gustavo Henrique. Tem campo aberto à sua frente. Aproveita bem, vem para o ataque. Paulinho volta na marcação. Ele prende a bola. Gustavo Henrique recua para Bidon. Domina Bidon na esquerda. Outra vez lá pela canhota. Gustavo Henrique para Breno Bidon. Exatamente no meio do campo. Lá vem Corinthians no ataque. Se mexe Pedro Raul. Bola para Carro no comando perto. Tiro Internacional, corte é feito, bola tocada aqui atrás. O Gomes bate lá para o ataque de qualquer jeito, rebote e volta para o Timão. Gol do campeonato, gol da CBN.
1: Em Salvador tem gol do Vitória. 10 minutos do primeiro tempo, René marca. Vitória 1, Atlético Paranaense 0. O Atlético venceu por 2-0 em Curitiba. O Vitória já cortou metade da vantagem, Oscar.
0: Aqui Corinthians no ataque, Caio César cruza, ganha escanteio, Timão. Tem pressa o Corinthians, rápido, rápido. Garro corre lá na ponta esquerda para bater o escanteio. Corinthians vai para o ataque em busca do primeiro gol. Aqui está 0-0. Garro procura o time da grande área. Todo o Corinthians lá no ataque. Inter encolhido aqui no comecinho da partida. Garro na bola, perna esquerda, levantou, toque de cabeça. Não chega para o gol. Espirla cai da direita, vem Caio César busca a saída de bola. Ranieri dominou pela ponta. A finta no primeiro, cruza, tiro Internacional. Matheus Bahia lá para fora. Lateral para o Corinthians na direita, para dela.
1: Mas que drible do Ranieri para cima do Bruno Henrique. No meio das pernas vem Corinthians.
0: Lá vem Timão, bola para a área. Tira de novo o Inter. Maripan faz o corte. Escanteio para o Timão aqui na direita. Reloginho da CBN já está batendo 11 minutos do primeiro tempo de jogo. 11, primeiro tempo. A melhor central técnica marca 11 minutos. Renato Nagy, Valnei Costa, Anderson Lira, Anderson Wendel, Albino Júnior, Rodrigo Santos, a melhor central técnica do Brasil, aqui em Neoquímica Arena.
4: Corinthians Inter.
0: 0-0, Timão no ataque, Mateuzinho dominou para Caio César, perde, Alan Patrick tira, voltou para o Timão, Mateuzinho insiste no cruzamento, travado, Matheus Bahia na sobra, chuta, bate do jogador do Corinthians, vai fora, tiro de meta para a equipe do Internacional, aqui placar de 0-0, que mais? Central da bola.
1: O árbitro lá em Salvador está esperando o VAR traçar linhas, jogo parado já há 2 minutos, o Vitória fez um gol, mas o Atlético não deu a saída, por enquanto Vitória 1, Atlético Paranaense 0, o Atlético venceu por 2-0 o primeiro jogo em Curitiba, também oitavas de final da Copa do Brasil.
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0: Gosto muito, Futebol Globo CBN, com meu eterno chefe Osmar Santos.
6: Chega mais, garoto.
0: Briga pela posse de bola, metade do campo, time do Internacional, Paulinho do toque de cabeça, empurra a bola pela direita no campo de defesa, recebeu o Bruno Gomes, adianta a jogada pela ponta direita, tenta o domínio, Paulinho volta, Ranieri para tirar, lateral para o Internacional na direita, pouco depois de metade do campo, 0-0 o jogo aqui, estamos com 12 minutos, primeiro tempo, Futebol 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Lá vem Timão, toca para a lona esquerda, Garro para Bidu, Bidu domina pela canhota, adianta uma jogada pela liga para Garro, vai para o chão, Garro, tira o Internacional. Vitinho na sobra, domina pela direita, sai jogando para o Inter, bate para o ataque, Gustavo Henrique desvia, a bola vai fora. Lateral para o Inter, de novo na metade do campo, lá pela direita. Placar de 0-0, está empatado o jogo na Neoquímica Arena. Salvador, alô Dai.
1: Só para informar que foi confirmado o gol do Vitória. Então 1 para o Vitória, 0 para o Atlético Paranaense, 13 primeiro tempo, na soma dos placares, 2-1 para o Furacão.
0: Aqui na soma dos placares está 2-0 para o Internacional, que venceu o primeiro jogo por 2-0. Aqui na arena, por enquanto, 0-0. Corinthians domina a bola pela direita com o Gabriel Paulista, sai pela meia com o Bidon. Recebe, prende o Bidon, lança na direita, Caio César. Dominou na ponta, toque de cabeça para ninguém na grande área. Sai o goleiro, Matheus Cunha está na mão do goleiro, nem pegou. Deixou sair lentamente, tiro de meta para o Internacional. Para dela.
1: E Oscar, vou te falar que o árbitro de hoje, o senhor Felipe Fernando de Lima, vai ter trabalho. Porque no jogo passado, o Corinthians se reclamou demais da arbitragem, inclusive com o Marcelo Paz, diretor de futebol, fazendo uma pressãozinha. O Inter respondeu dizendo que não vai aceitar a pressão e que mandaria hoje também um representante para acompanhar a arbitragem. Por enquanto, a arbitragem está conseguindo levar o jogo numa boa.
0: Placar de 0-0, Inter no ataque, bola tocada aqui na ponta esquerda, vai fora, lateral para o Corinthians. Mateuzinho cobra, toca a bola, campo de defesa, o Corinthians se arma aqui no setor defensivo com Gabriel Paulista para Gustavo Henrique, da esquerda para Bidon. Bidon domina pela linha intermediária, Carboneiro aparece na marcação, Bidon ao invés de partir para o ataque, prefere esperar um pouco, trabalha ali pela meia, recua para Gustavo Henrique na ponta para Gabriel Paulista, recebeu, passa a metade do gramado, leva para o ataque, adianta para Caio César, dominou, marcado de perto ali pelo primeiro, atenção, fez a finta no Bruno Henrique, cruzamento na grande área, Mercado tira, André no rebote, desarmado com falta. Paulinho, uma solada do jogador do Corinthians, falta marcada e já fecha o tempo. Clima de empurra, empurra, Gabriel vai lá, pega a bola do jogador do Inter, diz que é cercado por jogadores todos os lados, pra dela.
1: É, Oscar, o Paulinho Paula chegou um pouco com o pé acima e aí atinge o André que estava com o domínio da bola. Só teve falta marcada, nada de cartão amarelo para o ex-jogador do Vasco, agora do Internacional. Corinthians essa falta na intermediária.
0: Falta para o Corinthians bater pela meia direita. O Timão se ajeita para a cobrança de falta. Central técnica da CBN, reloginhos. Meu e do professor Walter Fanganello Mairovic. Reloginhos estão marcando. 15 minutos, 30 segundos, primeiro tempo. Na Neoquímica Arena. Corinthians 0-0, está empatado aqui. Falta para o Timão. Garro está colocado para a cobrança. Mateuzinho também. Barreira fica ali na meia lua da grande área. O goleiro do Internacional, Matheus Cunha, vai de novo ali no poste esquerdo para dar um acerto final na barreira. Larga o canto esquerdo, vai para o meio do gol. Garro está pronto para bater. Mateuzinho larga a bola e vem com o Xixá com o Barro ali. Fala qualquer coisa. Volta ali para a posição de batedor de falta. Só rolou para Garro, para fora do gol. Pelo alto, linha de fundo, raspa a rede, mas lá fora, tiro de meta para o Colorado. Que mais hoje? Central da bola.
6: Vitória 1, Atlético Paranaense 0. Na soma dos placares está 2-1 para o Atlético. Então, Atlético e Internacional, por enquanto, completam o grupo de classificados para as quartas de final da Copa do Brasil, que já tem Santos, Atlético Mineiro, Cruzeiro, Grêmio, Palmeiras e Vasco.
0: Matheus Cunha vem para a bola, bate, tiro de meta, lança para o ataque, procura o Perdepi ali pela escada, sobe para fazer o corte, André Paulista tira, rebote no Maripan, Maripan domina, insiste, bola pela ponta escada, tocou para Perdepi, passou por ele, Mateuzinho corta, bola para fora. Lateral para o Internacional na escanda, pouco depois da metade do gramado. O jogo, 16, 17 minutos, primeiro tempo, 0-0. Fala, Rafael Prates.
2: E um dos muitos desafios do Corinthians no jogo, Oscar, é conseguir repetir aquele começo de jogo quando desarmava o Inter rapidamente. Esse campo que o Inter às vezes tem para sair jogando, trocar passe com os zagueiros, procurar Carboneiro e Alan Patrick mais à frente, para o Corinthians não é bom cenário. O Inter fica um pouco mais com a bola, o Corinthians ainda é melhor, mas não pressiona tanto como pressionou no começo do jogo, principalmente.
0: Lateral para o Corinthians aqui na direita, metade do campo, Pedro Raul vem para a bola, para a cobrança, deixa a bola no chão, lá vem Caio César, também deixa no chão para Mateuzinho. Mateuzinho cobra, toca a bola atrás. Gabriel Paulista recomeça para o Timão. Tem bola dominada, campo de defesa para Gustavo Henrique, domina pela esquerda, adianta a jogada na pela canhota, Ranieri. Dominou pouco depois da metade do campo, Alan Patrick na marcação, bola para trás outra vez. Gustavo Henrique sai para o Corinthians aqui na metade do campo, na grande lua, na direita para Gabriel Paulista, na beirada do campo, adianta a jogada pela amiga para Bidon, Bidon na ponta para Caio César domina, volta para Bidon, Bidon para Caio César atrás, recebe Gabriel Paulista, encontrou a marcação do primeiro ali, Alan Patrick marcando bola para Gustavo Henrique na dividida com Carboneiro, abre pela escanta, chegou na frente, o Gustavo Henrique tocou na canhota para Ranieri, Ranieri adianta para Mateuzinho, fora da sua posição, armando ali na metade do campo, na esquerda para André, André para Ranieri, Ranieri pela canhota, finta feita, entregou para Garro, esquece, a bola perde. Tiro Internacional. Perdapé recuado, tentou sair jogando, tocou para lá para Paulinho, vai para o chão, reclama de falta, o juiz mandou jogar, segue o jogo, tira Bruno Gomes, tira para o Inter, lança para o ataque, Alan Patrick, dominou pela meia, Gustavo Henrique aperta na marcação, aperta e aperta bem, faz o corte para o Timão, toca para Bidu, Bidu no meio para André, André rapidinho ali para Bidu, Bidu domina, levou para o ataque, abriu na direita para Mateuzinho, puxou pela meia, sai cruzamento na boca do gol, Pedro Raul caiu na área, rebote ficou para o Corinthians, a bola para Bidu, para fora do gol. Tava livre na grande área, bateu cruzado com a perna direita, forte, bola fora, tiro de meta para o Inter, que tem um jogador caído, para dela.
1: Tem sim, Oscar, tô tentando identificar quem é, acho que
0: Paulinho.
1: É o Paulinho mesmo, né? Ele ficou pedindo falta num lance com o Ranieri, foi na minha frente, para mim não foi nada, pode depois ter se machucado, devido a um encontrão, mas falta mesmo não foi. O Corinthians recuperou a bola, teve a finalização e aí os jogadores do Inter foram reclamar que não parou o jogo para atendimento médico do jogador do Inter.
0: 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O jogo, Gabriel Dudziak, 19:30, primeiro tempo, 0-0. Fala, Dudziak.
3: E com quase 20 minutos, Oscar, dá pra dizer que o jogo tá morninho, morninho. Do jeito que o Inter gostaria que estivesse. Tem a ver com o Corinthians, que não está conseguindo muita coisa, para na linha de 5 do adversário, no máximo cruza e busca o Pedro Raul. E tem a ver com o Inter, que valoriza todo tipo de paralisação e busca a paralisação do jogo a todo custo, seja com seu goleiro, que duas vezes já enrolou para bater tiro de meta ou reposição de bola, seja agora com o jogador de linha, que caiu num lance absolutamente normal e que esperou, né, para levantar só com a intervenção do árbitro.
0: Inter está jogando a bola para o ataque. Gustavo Henrique de cabeça para fora, lateral para o Colorado, linha direita na metade do campo. Placar de 0-0. A CBN já marca 20 minutos do primeiro tempo. Neoquímica Arena 0 Inter 0. Central da bola.
6: O sorteio das quartas de final da Copa do Brasil vai ser na próxima terça-feira. Sorteio livre, todos os confrontos serão permitidos dentre os 8 classificados.
0: Gosto muito, radinho ligado, ouvindo a gente, Tom Zé, Daniel Maia, alô Tom Zé é nosso, muito nosso, Timão jogando ele com o radinho ligado aqui na CBN, que honra, CBN, ó, ligado em você.

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1: O Corinthians em campo. Dom Zé tá com a gente, é nosso. Alô, Dom Zé. Daniel Maia, alô, Daniel Maia. Radinho ligado também. Lá vem Corinthians, o ataque, briga com o Internacional. Tira Bruno, a bola bate no jogador. O Corinthians vai fora. Lateral pro Colorado. Pela direita, na linha da intermediária. Placar de 0-0. Tá empatado aqui. Dom Zé tá mandando um recado aqui. Fica com Deus, Dom Zé. Radinho ligado na CBN. Que honra, rapaz. Que honra. Obrigado pela audiência. 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
1: Lateral pela direita para o Internacional, como disse o Dudziak, faz finta o Internacional, gasta o tempo. Bruno vai para a cobrança do arremesso, uma nova, bola curtinha para o mercado, bateu na fora, o ataque, a reversão. Muito tempo não via isso, o jogador bateu mal lateral, para dela.
3: Ah, incrível, demorou esse tempo todo para devolver a posse para o Corinthians. Aí faltou um pouquinho de sapiência.
1: Lateral pela esquerda, agora de graça para o Corinthians. Reversão marcada, ela vem pela canhota. Matheus Bitu para a cobrança. Balança o corpo, enfia a bola para a grande área. Pedro Raul, Raniel sobe com dois, perdeu, voltou para Garro. Garro para Matheusinho, Matheusinho, meia direita. Cruzamento na grande área, no alto. Vitinho tira. Garro, rebote no timão na área. Bate, rebate, sobra a bola. Raniel para o gol, tocou no zagueiro. André tenta o gol, Maripan afasta. Volta para André, André domina pela meia para Matheusinho, Matheusinho. André recebeu na meia, fintou, chuta, travado, espirra, vem para Matheusinho, pressão do timão, Matheusinho adianta para Caio César, para Matheusinho, volta para André, passa por ele, chega para Gustavo Paulista, para Gabriel Paulista, ilumina para o Corinthians, toca para André, André volta para Gabriel Paulista, recebeu aqui na direita, mudou o jogo, lançou na esquerda, lançou mal para Bidu, bola fora, lateral na direita para o Internacional de Porto Alegre. Douglas Inter, muito colorado, ratinho ligado na CBN. Alô Douglas, a CBN, ó, ligado em você.
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1: 0-0 o jogo aqui. Prates, tá empatado. E o jogo? Fala, Prates.
4: Corinthians tem a bola até chegar à entrada da área do Internacional. O Inter fecha muito bem sua entrada da área. E o Inter, geralmente, quando o Corinthians atravessa a bola de um lado pro outro, tá com o Vitinho muito ligado para cortar por ali. E o Bernabé barra Matheus Bahia muito ligado para cortar pelo outro lado. Quando você tem a bola, mas chute tem pouco até agora no gol do Matheus Cunha.
1: Garro levanta para a grande área, sai o goleiro. Matheus Cunha tá na mão do goleiro. Pra dela.
3: Só isso e mais nada, Oscar. O time do Internacional, que tem a sua torcida apoiando, mas parte dos torcedores organizados chegou já com bola rolando, com quase 10 minutos de jogo que tinha torcedor do Internacional ainda chegando aqui na Neoquímica Arena.
1: Domina Patrick, Alan Patrick vem na big esquerda, solta a bola pela meia, Corinthians marca duro e tira, corte feito, André volta para o rebote, domina metade do campo, limpa o lance, sai jogando com a bola dominada pela grande rua do gramado, rola pela direita para Raniel, Raniel no ataque para Matheusinho, Matheusinho domina, pega a bola aqui pela ponta, volta de novo, Gabriel Paulista recebeu de novo o Matheusinho, Matheusinho tudo isso aqui no campo de defesa, Matheusinho agora se mete para o ataque, passou metade do campo, lançou Bidu na esquerda, muito forte. Tiro de meta para o Colorado, é bola para o Internacional de Porto Alegre. 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
1: Radinho ligado, ouvindo a gente, Shopping Guatemi On Time. Dona Rosa, alô Dona Rosa, corintianíssima. Polidoro, Sérgio, obrigado pela audiência. A CBN, ó, ligada em vocês.
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1: Placar de 0-0 aqui na Neoquímica Arena. Sai jogando outra vez na metade do campo. O time do Corinthians parado, o jogo falta. O juiz pega a falta pro timão, pra dela.
3: Que tem com o Breno Bidon agora a batida. Já se passaram 25 minutos. Dos 90, o Corinthians já teve 25 minutos passados e não conseguiu fazer o primeiro gol.
1: Placar de 0-0. Puxa a bola pela direita no ataque. Outra vez a equipe do Corinthians. Caio César dominou pela ponta. Fintou na meia. Aperta bem. Recuado tira. Tira pro Inter. Sai jogando. Adianta para Alan Patrick. Passa. Não chegou lá para o centroavante. Caiu aqui pela esquerda. Carboneiro. Gabriel Paulista na frente. Lateral para o Internacional. Aqui na esquerda, na metade do campo. Quem tá com o rádio ligado, ouvindo a gente, Tony Fontana. Alô, Tony Fontana. A CBN, ó, ligada em você.
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1: Placar de 0-0 da Neoquímica Arena. Marcos Arnaldo Silva, ratinho ligado. junto com o Netinho, João Marcos. Alô, João Marcos! 0-0 aqui no campo do Timão, João Marcos. Lá vem para o ataque, outra vez o Corinthians domina a bola pela intermediária, Gustavo Henrique vai para o ataque, tocou para Bidum, Bidum abriu para Ranieri, Ranieri domina aqui na beirada do campo, ameaça o cruzamento, perto, bem volta na marcação, ele faz a finta, caiu César, encostou na ponta, cruzamento vai para a grande área, tira o Internacional, corte feito, rebote, volta para Alan Patrick, domina metade do gramado, entregou para Carboneiro, centroavante recebeu na meia, fintou, adiantou para ele mesmo na meia esquerda, perde André, tira, corta para o Corinthians, Bidum no rebote para Mateuzinho, Mateuzinho recua, toca para Gabriel Paulista sai com Gustavo Henrique domina pelo campo de defesa, gira pela esquerda para Matheus Bidu, já passa metade do campo, vai para o ataque, André junto com ele, lançamento é feito do outro lado, lá para a direita para Mateuzinho, cruzamento para a grande área, subiu Pedro Raul, sobe o zagueiro Mercado, tira, Alan Patrick tenta o rebote, perto para André, André para Bidu, Bidu larga a esquerda, vem para o meio, volta um pouco, recua a bola para Gabriel Paulista, tocou aqui pela direita no ataque, lá vem Corinthians, domina pela meia, Ranieri para Mateuzinho, passou por ele. Bateu na bandeirinha de escanteio, vai fora. Lateral para o Colorado, aqui na esquerda, no campo de defesa. Pradella.
3: Deu azar o Mateuzinho na hora do domínio. Mas deu sorte, porque poderia ser tiro de meta. Como foi lateral junto à bandeirinha de escanteio, o Corinthians tenta roubar a bola, subir na marcação.
1: Primeiro tempo de jogo, 27 minutos, o placar de 0-0 aqui no campo do Corinthians. 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
1: Bruno Gomes lança para o ataque, procura a bola pelo comando no ataque, Bruno Henrique tira o Corinthians, corte é feito, sobra Gabriel Paulista para Gustavo Henrique, para Bidu, chuta, bate no jogador do Inter, bate no Paulinho, vai fora, lateral para o Corinthians, lateral lá pela esquerda, batida fiel, faz festa aqui no campo do Timão, bota fé, espera o Corinthians mais à frente, lançamento na direita para Mateuzinho, Mateuzinho domina pela direita, larga a ponta, vai para a meia, volta, jogada para André, André recebeu no comando no ataque lá na ponta esquerda, Bidu domina pela canhota, cruzamento na grande área, tira Maripan, primeiro corte é dele, rebote no Bruno Gomes, tentou o domínio pela direita, apertado pelo Bidon, tenta escapar, toca de qualquer jeito ali pela linha da intermediária, Ranieri na bola para fora, lateral para o Internacional na direita, na linha da intermediária, Pradella.
3: Para o Internacional, que agora já está chegando próximo do primeiro terço da partida, sem